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0: Amigos do Brasil, boa noite. Você se ligando aqui na maior audiência esportiva do rádio do Brasil. Muito obrigado, torcedor, torcedor, se ligando aqui na Jornal, líder em audiência no rádio pernambucano, nordestino e brasileiro. É uma noite de terça-feira, dia 18 de agosto de 2026. Estamos juntos aqui direto do Eláter Barros Carvalho pela Série B do Campeonato Brasileiro, rodada 23 em destaque para você. Se ligando na Jornal, liderança no rádio do Brasil. Obrigado, amigos e amigas. Na Jornal, a partir de agora, tem Náutico e Ceará no Os Aflitos. A chuva deu uma trégua, está um clima propício para a prática do futebol. Tudo pronto, torcedor pernambucano e brasileiro. Você que está se ligando aqui na Jornal 90.3, na faixa estendida 76.1. Amigos e amigas que estão conosco em Caruaru, sintonizando 91.3. Alô, Garanhuns, na sintonia dos 107.5. Alô, Limoeiro, pelos 99.5. Alô, Pesqueira, sintonia dos 90.9. Alô, Petrolina, sintonizando 90.5. Tá conosco pela internet aí para todo o Brasil, todo mundo na sintonia do Rádio do Brasil. 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Obrigado, e a gente se aproxima de você que faz a liderança no Rádio do Brasil. 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Vamos de imediato para o gramado, onde tem destaques para Náutico e Ceará no Campeonato Brasileiro. Ele está chegando com o clube Náutico Capibaribe, time do Hélio e do Guilherme dos Anjos, escalado, pronto para o jogo. Um abraço ao garoto de ouro do Escrete. Boa noite para você, bom trabalho, Raldinei.
2: Um grande abraço, meu amigo Alexandre Costa, um abraço e boa noite para todo mundo que tá ligado e ligado aqui nessa nossa grande jornada esportiva para Náutico e Ceará, Série B do Campeonato Brasileiro. O Timbu extremamente pressionado na competição. Chega para esse jogo em busca de uma vitória para se afastar da zona de rebaixamento. O Náutico, depois de empatar com a Ponte Preta na última sexta-feira, chegou a ficar a 7 pontos do Z4. Mas, com o resultado do jogo do Avaí contra a equipe do Operário, a distância caiu para 4 pontos apenas. Então, esse duelo, que é um confronto direto, vai ser importantíssimo para as pretensões do Timbu em, nesse momento do campeonato, começar a olhar mais para o meio da tabela e olhar menos para a zona de rebaixamento. O time do técnico Hélio e também do técnico Guilherme dos Anjos tem alguns desfalques por suspensão. 3 jogadores estão de fora. O lateral direito Arnaldo tomou o 3º cartão amarelo na partida passada. O zagueiro Betão e o atacante Pato Nunes foram expulsos. E por lesão, o Náutico também tem problemas. No departamento médico, segundo a atualização divulgada pelo clube agora há pouco, o zagueiro Gustavo Henrique se trata de uma entorse no tornozelo. O volante Luiz Felipe em tratamento com a equipe de fisioterapia. Mesmo caso de Matheus Ribeiro, lateral direito, que teve uma fratura na tíbia, fez um procedimento cirúrgico e ainda vai ficar o restante da temporada longe dos gramados. Paulo Sérgio, segundo a informação oficial do Náutico, está em tratamento com a fisioterapia. Júnior Todinho, também na fisioterapia, apresenta boa evolução no processo de recuperação. Esse é o panorama do Náutico com alguns desfalques para o jogo de hoje. Os jogadores estão no gramado, no campo de jogo agora, fazendo o trabalho de aquecimento. São os últimos instantes antes de voltarem para os vestiários e depois já voltam para o campo para a bola rolar. O Náutico dos técnicos Hélio e Guilherme dos Anjos está definido para a partida e a gente confirma o Timbu agora aqui no microfone do Scratch.

0: Com Capibaribe, vai a campo com Muriel, goleiro, camisa de número 1. A defesa é formada por Reginaldo com a 93, Léo Índio veste a número 15 e o Igor Fernandes tem a camisa de número 23. O lateral esquerdo é Rian com a camisa de número 6. O Náutico tem no meio campo Samuel, volante com a 41. Wenderson tem a camisa de número 8 e Jean Carlos veste a número 10. No ataque, Derek tem a 72, Borazzi a 24 e Cauã Maranhão, camisa 19. Bom trabalho para você, Alexandre Costa.
1: Obrigado, Raldinei Alves, garoto de ouro do Escrete, o Náutico definido. Trazendo para você aqui a confirmação no time do Hélio, do Guilherme, tá pronto para o jogo, o time do Náutico, tentando reação na rodada 23 do Campeonato Brasileiro Série B. Vamos para o outro lado da moeda, o Ceará. Ceará que caiu da A para B já naquela reta final de competição, todo mundo lembra. Começou até bem o brasileiro, agora tá meio desafinado. É um confronto direto para distanciamento na zona de rebaixamento. O Ceará em destaque, Ceará agora comandado pelo Daniel Paulista, conhecidíssimo do torcedor pernambucano. O Ceará em destaque para você na voz de Wally Santos, é o que corre com a notícia.
2: Wally Santos.
1: Um abraço, Wally, boa noite, bom trabalho para você, Wally.
3: Abraço, Xande, boa jornada para toda a equipe. Inclusive, nesse momento, jogadores do Ceará terminando o aquecimento aqui no gramado dos Aflitos. Todo mundo indo agora para os vestiários. Daqui a pouco, voltando de forma definitiva, a equipe do Vozão, que é o primeiro time a figurar fora da zona de rebaixamento. Está a 2 pontos do Avaí, que é o 17º colocado. Então, imagina a pressão. Que a equipe do Ceará está sofrendo nesse momento, tanto com alguns problemas que inclusive foram expostos de forma indireta pelo técnico Daniel Paulista na última entrevista coletiva. E eles estão tentando aqui justamente aproveitar o bom momento vivido fora de casa, porque vem de 2 jogos com empates. Empatou com o América Mineiro em 1-1, e aí, aliás, e venceu, né, o São Bernardo por 4-3 jogando fora de casa. Então, retrospecto nos últimos 2 jogos jogando fora de casa é totalmente favorável à equipe do Ceará. A campanha do Ceará: 6 vitórias, 5 empates e 11 derrotas. Marcou 23 gols, levou 28 e tem um saldo negativo de -5. E tem muita gente boa que está entregue ao departamento médico, e isso fazendo com que o técnico Daniel Paulista reclamasse bastante justamente dessa falta de reposição. Sem Vina, Éder e Brian Borges, todo mundo entregue ao departamento médico. Mas vamos confirmar de cima a baixo a equipe do Ceará para esse jogo importante contra o Náutico daqui a pouco. O Ceará vai a campo com o Richard, camisa número 1. Richard, camisa número 1. A defesa da equipe alvinegra, 2, Rafael Ramos. Rafael Ramos, camisa número 2. 71, Gabriel Silva. Gabriel Silva, camisa de número 71. 4, Luizão. Luizão veste a camisa de número 4. E 6, para Sávio. Richard, camisa 1. 2, Rafael Ramos. 71, Gabriel Silva. 4, Luizão. 6, Sávio. O meio de campo da equipe do Ceará. 81, João Gabriel. João Gabriel, camisa de número 81. 18 para Júlio César. Júlio César, camisa de número 18. E 20 para Nico Ferreira. Nico Ferreira vestindo a camisa de número 20. 81, João Gabriel. 18, Júlio César. E 20, Nico Ferreira. O ataque da equipe alvinegra do Olho Vozão. 40 para Melk. Melk, camisa de número 40. 99 para Luca. Luca, camisa de número 99. E 7 para Renzo Lopes. Renzo Lopes, camisa de número 7. Eis o Ceará definido e preparado para o jogo dentro de instantes aqui nos Aflitos, diante do Náutico, Alexandre Costa.
1: Muito bem, dupla de repórteres da Jornal escalando aqui o time do Náutico e o Ceará prontos para o jogo. Chuva voltou, havia dado uma trégua, ela volta no aquecimento, os jogadores batiam bola no gramado aqui sem a presença daquela chuva fininha. Agora está voltando, todo mundo se protegendo, o Alex e o nosso Raldinei comemorando, eles gostam da chuva, ficam felizes.
4: Aham.
1: E vai chover durante
4: não
1: o jogo,
4: gostamos.
1: Durante a bola rolando. Às 9:16 em Pernambuco, 9:16 na capital pernambucana. Vamos com a opinião do jogo, Náutico e Ceará. Confronto direto, quem vai pontuar para se distanciar da zona de degola? Ele fala tudo para você. Afinal de contas, ele é o Bola de Ouro que diz todas as verdades.
5: Alves de Carvalho.
1: Um abraço, Ralf de Carvalho. Boa noite para você, Ralf.
2: Boa noite, Alexandre. Um abraço a todos. Olha, considerando que Náutico e Ceará são os últimos dois antes da zona de rebaixamento, porque o Náutico é 15º e o Ceará 16º, eles estão ali fugindo, obviamente, para não cair. Vai ser uma rodada encardida no momento em que as duas equipes precisam ganhar, desesperadamente precisam ganhar. Então, jogo quando atinge esse ponto, a tendência é que seja bem disputado. Vai ser um jogo encardido, é o que nós estamos esperando no momento. Há que se levar em conta a tradição também deste jogo Náutico e Ceará. É um dos grandes clássicos do Nordeste. E tudo entra em campo. A rivalidade Pernambuco-Ceará vai estar nas quatro linhas daqui a pouco, quando o juiz apitar. Eu vejo o time do Náutico equilibrado em relação ao time que vem jogando. A defesa, o miolo de zaga, que era uma preocupação. Tem Léo Índio com Igor Fernandes. O Léo Índio estreou bem no Náutico, jogou bem como zagueiro, jogou bem como volante. Então tenha confiança. Igor Fernandes já vem fazendo essa quarta zaga há muito tempo. De vez em quando ele tem que virar quarto zagueiro. Hoje mais uma vez. Então são dois jogadores que conhecem a posição. O meio-campo do Náutico, eu diria que é o meio-campo titular do elenco atual. Samuel, Anderson, Jean, Carlos. Então isso dá uma certa segurança ao jogo no meio de campo. E o ataque? Tem Borazzi, desde a estreia, vem jogando bem e vem se entrosando, conhecendo o grupo. A tendência é que jogue até melhor hoje. Tem o Cauã, que é uma grande esperança, um jogador que em 5 partidas já fez 3 gols. E tem o Derek, que está lutando para dar certo. Então o time do Náutico é esse, vejo possibilidade. Agora é um jogo encardido e a tendência é que seja equilibrada. O time do Ceará, hoje dirigido pelo Daniel Paulista, está no limite. Ele também precisa do resultado e tem grandes jogadores. A gente está vendo aí que, apesar do desfalque de 3 atletas de nível técnico muito bom, mas o time do Ceará, o elenco, forneceu uma equipe equilibrada para esse jogo de hoje. E a bola vai rolar agora e a gente vai aguardar já já para ver o que é que pode acontecer. Embora estejamos desejando que o Náutico consiga esta vitória, porque afinal de contas o Náutico fez um investimento alto, está trocando de time, teve a infelicidade de ter muitos jogadores no departamento médico, mas está na competição. E se está na competição, carrega a esperança e o apoio do seu torcedor. E o resto é ripa na chulipa, Alexandre.
1: Tá certo então, Ralf de Carvalho, Bola de Ouro, que diz todas as verdades. Faltando 11 minutos para a bola rolar nos Aflitos. Daqui a pouquinho a bola rola para Náutico e Ceará. Rodada 23 do Campeonato Brasileiro. Chuva volta aqui. Dá para identificar essa chuva fininha, mas que molha bastante.

0: partida, darem aquela força para a equipe alvirrubra tentar uma reação na Série B do Brasileiro. Vamos para mais um destaque do gramado, quando há um show de luzes aqui nos aflitos. Rodney Alves tem a identificação desta festa e da chegada da torcida ainda, né, Rodney?
1: Pois é, muita gente chegando ainda, mas veja, eu disse agora há pouco que não tinha 1000 pessoas. Tá, passou de 1000, mas não passa de 2-3 mil não, tá? Pelo menos agora, antes da bola rolar, a presença de torcida é muito pequena. Imagino que tem uma galera que tá atrás das arquibancadas, né? Se protegendo da chuva, tirando o setor das cadeiras. Todos os outros setores são abertos aqui nos aflitos. Então, imagino que haja uma quantidade interessante de pessoas se protegendo da chuva atrás das arquibancadas. Mas, no momento, é uma presença de torcida ainda muito tímida. A arbitragem de jogo, que ficou faltando confirmar, vai ser de Afro Rocha de Carvalho, da Paraíba, auxiliado por Schumacher Marques Gomes e Rafael Guedes de Lima, ambos também da Federação Paraibana. O quarto árbitro será José Washington, da Federação Pernambucana de Futebol, e o VAR vai ser comandado por Patrício Wallace Correia Maia, do Rio de Janeiro. Alexandre.
0: Muito bem, o nosso Rodney Alves girando o microfone, Jornal do Gramado aqui dos aflitos. A arbitragem ali posicionada já na lateral do gramado, recebe aquela certa pressão aqui de alguns alvirrubros e alvirrubras para a entrada dos times daqui a pouquinho, aquele protocolo de apresentação das equipes para mais um jogo na Série B do Brasileiro. E este time do Ceará, agora comandado pelo Daniel Paulista, outro destaque do Ceará Sporting. Fala lá, o Wallace.
2: Entrando nesse momento aqui no gramado dos aflitos, bem aqui na minha frente, viu, Xande, o uniforme, camisa branca, bermudas e meiões pretos estão aqui se posicionando, aguardando o início daquele protocolo da CBF para entrar juntamente com o Clube Náutico Caparibe. O que chama a atenção, a torcida do Ceará se faz presente, tem uma torcida organizada, aproximadamente 200 torcedores.
0: É, rapaz, tá? Eu tava vendo aqui, viu, Alex, tem um pessoal animado ali, né?
2: E o que chama a atenção também, parte 2, é porque antes de entrar aqui nos aflitos, nós demos uma passada por ali na sede e estavam conversando as duas torcidas. Estão conversando a torcida do Náutico e a torcida do Ceará. O que era bom que fosse verdade o tempo todo, independente de qual camisa fosse, né?
0: É, daqui a pouquinho bola rola, solta pra você, se ligando aqui na Jornal. Recife, Caruaru, Garanhuns, Limoeiro, Pesqueira, Petrolina. Diga lá, Rodney, mais um destaque. Alô, Rodney.
1: Só uma curiosidade, né? Aqui onde eu tô no gramado, no ponto que a gente se alocou aqui, fica bem próximo de onde os jogadores do Ceará subiram para o campo. A saída do vestiário do Ceará é subida para o campo. E aí os jogadores ficaram aglomerados esperando começar aquele protocolo da CBF para poder entrar em campo junto com os atletas do Náutico. E o Ramos, o Rafael Ramos, lateral direito da equipe do Ceará, eu ouvi ele dizendo para os companheiros, olha, vamos para cima, hoje o jogo é simples. Toca a bola para frente que hoje o jogo é simples. Essas as palavras de motivação dele aqui.
0: É, tá captando tudo o nosso Rodney Alves no gramado, fazendo aquele trabalho de repórter mesmo, né? Antenado em tudo que tá rolando no gramado, bate-papo dos atletas, aquela conversa.
1: Ouvindo a conversa dos outros, né?
0: É, fuxicando, né, Raul?
2: Fofoqueiro do Scratch, é um show.
0: É, rapaz, de plantão aí, fuxicando o nosso Rodney. 9 horas e 24 minutos em Pernambuco. Vou dar uma passadinha com o Marcelão, ele tem aí os jogos. Rodada 23 do Campeonato Brasileiro Série B. Nosso plantão do Brasil tá atualizando você. Aliás, amanhã ele vai estar solto no campo do seu rádio. O jogo entre Avaí e Sport na Série B do Campeonato Brasileiro, Ressacada em Florianópolis. Nosso Marcelo Araújo ao lado do Edinaldo Santos, do Alex Santos e do Leonardo Boris. Rolando a bola com qualidade na quarta-feira, jogo das 7:30, amanhã mais cedo, 19:30, para Avaí Sport pela Série B do Brasileiro. Ele atualiza tudo para você das séries A, B, C e D, que já acabou a Série D. Tô falando desta fera, o que todo mundo gosta.
3: Beleza, Alexandre, acompanhando o finalzinho de jogo, 48 minutos do segundo tempo, no Vitorino Dias, abertura da 23ª rodada, Londrina e Atlético Goianiense vão empatando por 0-0, agora final de jogo. O Londrina fica ali na 18ª colocação com 21 pontos, o Atlético é décimo com 33. Além de Náutico e Ceará, estaremos acompanhando Goiás e Juventude às 9:35. Liderança do Criciúma, 43 pontos, seguido do Juventude com 39, terceiro Vila Nova, 37, quarto Fortaleza. Fortaleza 36, quinto Operário 35, sexto Sport 35, sétimo Novo Horizontino 34, oitavo Atlético.

0: com 34. O Náutico está na 15ª colocação com 27 pontos. O Ceará é 16º com 25. Agora há pouco, Alexandre, o Fluminense conquistou a vaga nos pênaltis para as quartas de final na Libertadores da América. Empate por 1-1 com o Independiente Rivadavia lá na Argentina. Nos pênaltis deu Fluminense 5-4. Quem também está comemorando classificação é o Boca Juniors, que goleou o Recoleta no Paraguai por 4-0 e está na próxima fase da competição. Às 9:30 estaremos acompanhando São Paulo e Bolívar, jogo da Copa Sul-Americana. Volta no som do Scratch, o locutor Explosão.
1: Alexandre Costa. Tá certo, nosso grande Marcelo Araújo atualizando você, o nosso professor aqui no Rádio do Brasil. Deixa eu abraçar minha equipe técnica trabalhando pra você nessa noite de terça-feira, Campeonato Brasileiro Série B em destaque pra você. Elátero Barros Carvalho, bola rola, solta daqui a pouquinho, torcida pernambucana e brasileira. Ao lado do Emílio Bezerra, no comando da nave mãe, o grande Emílio Bezerra. Alô, Emílio, um abraço pra você, bom trabalho, amigo. Tá no Master a presença do Elivelton Henrique. Alô, grande Elivelton, um abraço pra você também, esta dupla feliz do Rádio Brasileiro. Aqui na cabine esportiva da Jornal, estamos ao lado de Eudes Soares e Daniel Henrique, trabalhando pra você, dupla técnica do Rádio do Brasil, equipe do nosso Fabiano Lopes Ubiano. Tá tudo pronto, a bola rola daqui a pouquinho, torcida pernambucana e brasileira. À minha direita está batendo bola a equipe Alvirrubra, o Clube Náutico Capibaribe, não tem sua torcida em grande número, como já em outras datas, até apresentou-se aqui com uma presença legal de público. E do outro lado, o time do Ceará, que tá de short preto, meião preto, camisa branca, numeração bem legal ali do Ceará, já esteve meio confuso em outras datas, mas deu uma melhorada de forma significativa. Arbitragem conversando com os capitães, tá ali o Jean, que é o capitão do time do Náutico, tem feito realmente participações interessantíssimas, veio para somar, veio para acrescentar nessa equipe, tem-se uma grande expectativa no futebol do Jean para essa noite de futebol na Série B do Campeonato Brasileiro. E aquela chuvinha fininha, tava mais forte logo cedo, agora meio tímida, mas que molha, viu? Quem tá aqui na arquibancada veio preparado, já veio pronto para levar essa chuva. A bola rola daqui a 2 minutinhos nos aflitos. Enquete rápida com os amigos do Rádio Pernambucano, nordestino e brasileiro. Raldinei Alves, em caso de um tropeço, o que você acha que acontece aqui, Raldinei?
2: Acho que nada. Acho que Hélio continua.
1: É. O Alex Santos, o que você acha aí, o Alex?
3: Eu vou com o Raldinei. Acho que não acontece nada. Ah, é. Continua.
1: Não é nada, não é nada.
3: Não é nada.
1: Ralf de Carvalho, e você, Ralf?
4: Eu vou ler o que eu acabo de receber de um conselheiro. E você faz a pergunta na hora certa. Só um minuto. Ele diz exatamente o seguinte. Ralf, boa noite. O conselho está se organizando para convocar Hélio e Guilherme dos Anjos para uma reunião a portas fechadas. Então, há de convir que pelo menos o conselho vai cobrar satisfação de Hélio dos Anjos.
1: Sem dúvida. Boa essa fala do Ralf de Carvalho. E lógico, o Hélio e o Guilherme, eles têm plena consciência, né? Total consciência que futebol é de resultado. Onde não tem resultado, há cobrança e, consequentemente, né? Mudanças. Como eles mesmos promoveram. Fizeram um time para o Campeonato Brasileiro, mexeram no time, dispensaram quase um time todo e ainda tem jogador aí afastado, né? No caso do Paulo Sérgio, que não voltar, nem ficará à disposição ao elenco, porque o Hélio já colocou à disposição para o mercado da bola. E aquela reformulação, espera-se agora resultados, pelo menos aquela campanha de permanência da equipe alvirrubra nesta Série B do Brasileiro. Tá tudo pronto! O Náutico agora foi para a esquerda, à direita está o time do Ceará, tá tudo pronto no Rádio Esportivo do Brasil. Muito obrigado a você se ligando aqui na Jornal Liderança no Rádio Esportivo do Brasil, anunciando para amanhã 19h30, Ressacada em Florianópolis. É a 23ª rodada do Campeonato Brasileiro da Série B em destaque para você, Avaí Esporte na Ressacada, amanhã 19h30. Mais um super jogo pela Série B com o seu Scratch de Ouro. Você vai ouvir Marcelo Araújo, Edinaldo Santos, Alex Santos e Leonardo Boris rolando a bola, contando tudo deste jogo em mais uma super partida de pernambucanos envolvidos nesta Série B do Campeonato Brasileiro. Tudo pronto, arbitragem já posicionada, é o Afro Rocha de Carvalho Filho, árbitro paraibano, vai autorizar o início do espetáculo aqui, a rodada 23.

Paris no Campeonato Brasileiro. 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Obrigado, amigos e amigas do Brasil, se ligando na liderança do Rádio do Brasil. Vai apontar então para o início do espetáculo o senhor Afro Rocha de Carvalho Filho. Mexe na bola, o Náutico começa o jogo!

0: os movimentos aqui no Eláter Barros Carvalho. Primeiro lance, já tem jogador caído lá no setor de esquerda. O jogo já tá parado aí no lado esquerdo, na intermediária Alvirrubra. Tá voltando ali lentamente, né? Voltando pro jogo. Já recuperou-se o Rian. Troca passes aqui na intermediária. A equipe do Náutico vem da defesa para o ataque. Bola dominada aqui pela intermediária. Peça direita vai caminhando para o campo de ataque. Vem com Igor Fernandes. Tenta escapar da marcação. Foi puxado, travado no meio do caminho. Falta. Luca cometeu a falta para cima dele. E a cobrada. Samuel coloca pela direita. Ela vem solta no comando. Ataque no combate aqui pela direita. Rola a bola para a sua intermediária. Recomeça com o Anderson. O Anderson para Samuel. Coloca a bola de volta agora para o Anderson. Vai caminhando pelo meio. Vai tentar arrancar a bola para o ataque. Achou uma poça d'água ali. Recuando a bola para Igor Fernandes. Tá aqui na lateral. Larga a bola para o ataque. Ela vem colocada para Reginaldo. Balançou, trabalhou, tentou escapar a marcação, rola a bola na entrada da grande área, toque de bola por dentro, vem escapando lado esquerdo, boa bola, Jean Carlos preparou, o mágico tá lá na quina esquerda no setor de ataque, tenta o levantamento, não deu para passar, Rian, volta a bola para Jean Carlos aqui pela esquerda, ele tentou atirar a bola para setor esquerdo da grande área, fez a transição, bola caindo aqui na ponta esquerda, tenta o levantamento, de bola lá pro interior de grande área, fez lá a jogada na linha lateral, bola saindo, não saiu não, saiu sim, é arremesso já cobrado, coloca lado esquerdo da grande área, Jean Carlos bateu pro gol, o goleiro agarra, Richard. Bola esticada para Jean, deu uma tapinha na bola, entrada na grande área, lado esquerdo, tava ligadaço, Richard na jogada, hein, Rodney?
1: Foi o Borazzi, viu, Alexandre? Depois do passe do Cauã Maranhão, Borazzi se esticou para conseguir chutar com a perna direita e a bola saiu, a bola foi no canto esquerdo do goleiro Richard que fez a defesa.
0: É verdade, o Borazzi, né? E o Jean tá lá agora, com bola dominada. Lado esquerdo no campo de ataque, passa a bola para Rian aqui na lateral do gramado. Ele estica, jogada para sua defesa. Recomeça tudo aqui na peça intermediária. 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
0: Vai embora, o time do Náutico vem da defesa para o ataque. Lançamento longo ali para o goleiro. Afasta, Muriel está jogando com os pés. Abandona a grande área. Apertava para cima dele o Renzo Lopes. Rebotando a bola cana pela esquerda. Ela volta para o time do Ceará. Vai apertando o Nico Ferreira. A da esquerda da grande área. Desarmada, ela vem. O Anderson faz o passe para o campo de ataque. Linha lateral de entrada da grande área. Pode cruzar na boca do gol. Tentativa do cruzamento. Vem para lá, vem para cá. Balançou na marcação. É o Derek. Tá na linha de fundo. Vai cruzar. Colocou no meio. Boa bola caindo na pequena área. Jean vai bater. Armou, não deu. Fecharam a porta. Ele voltou. Deu voltando. Bola para Reginaldo. Uma pancada. Wenderson solta na entrada da grande área, o sapato na bola pro alto, ela pegou torta, foi embora para tiro de meta. Wenderson pegou meio descalibrado, pegou torto na bola, tentava atirar lá no centro da meta, ela pegou uma curva, foi embora para tiro de meta. Volta a chover aqui no Eláter Barros Carvalho. 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
0: Aperta o time do Ceará. Lado esquerdo, ela vem de Zéder. Cabeça de gol. Reginaldo para contra. Avançou. Manda a bola para a linha lateral. Era apertado aqui pelo camisa 20, o Nico Ferreira. Bola dominada aqui na linha lateral para arremesso. Pertence ao time do Ceará. Sávio para a cobrança. Ele vem para o campo de ataque na cobrança. Agora no placar está marcando aqui nos aflitos. 0-0. Náutico e Ceará na Série B no Campeonato Brasileiro. Sávio tabelando por dentro. Solta a bola para a linha lateral. Ela volta. Volta para arremesso. Vem aqui para arremesso manual. Pertencendo ao time do Ceará. Vai para a cobrança. Sávio tentando colocar no pedaço de ataque. Ele vem para a batida. Chovendo aqui nos aflitos. Aquele gramado fica escorregadio, a bola perigosa também, bola solta, Renzo bateu, bola voltou caindo aqui pela esquerda, ela foi desviada no meio do caminho, Nico Ferreira participava da jogada, rebotando a bola, se oferece para o time do Ceará aqui pela esquerda, ela vem colocada para Sávio, dá uma cacetada, afasta de qualquer maneira, chega o Anderson, dá uma raspada ali na jogada, tá parado o lance, é marcada uma falta para o time do Ceará, lado esquerdo de ataque, vem para a cobrança, já para a batida. 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
0: 4 minutos jogados, esse é o primeiro tempo aqui nos aflitos. Vem o Sávio, preparando-se para a cobrança agora de uma falta, pertencendo ao time do Ceará. Ele vem para a batida, vai para a colocação de bola para o interior de grande área. Placar está marcando aqui nos aflitos, 0-0. Este é o primeiro tempo de espetáculo. 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

0: prepara-se para a cobrança, agora de uma falta, vem Sávio para a batida, demora uma semana ali para a cobrança, ele vai tentando ali o posicionamento de bola para o interior de grande área, partiu para a bola, perna esquerda, levantou na entrada da grande área, sobrou no comando de ataque para o time do Ceará, vai tentar finalizar, bola na linha de fundo, batida para o gol, de cabeça, afasta em cima da linha! Em cima da linha, salvou o Náutico de tomar o gol. O goleiro estava batido, Alex!
1: Luizão cabeceou a bola convicto que ia colocar para dentro das redes. O Rian estava em cima da linha e pedindo o primeiro gol da equipe alvinegra. Mas muito pouco mesmo não caiu a meta do goleiro Muriel. É pressão do Ceará. Lá vem o alvinegro.
0: Salva milagrosamente ali, tira essa bola o Rian, lá vem bola, arremesso pela direita para o time do Ceará no campo de ataque, Rafael Ramos, cobra a bola, soltou aqui na entrada da grande área, devolução para Rafael Ramos, cruzando o pedestre, ataque, bola tirada, desviada na defesa, Muriel agarra lá na linha de fundo, sai jogando para a equipe do Náutico. Atenção torcida brasileira, olha o tempo. 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
2: Oi Alexandre, início de jogo na Serrinha, Goiás e Juventude 0-0, 6 minutos do primeiro tempo, Sul-Americana, São Paulo e Bolívar 0-0.
0: Abel Náutico no ataque, bola tirada aqui na entrada da grande área, saiu o Richard, fez a proteção, agarra no rebote que vinha aqui lá da esquerda da grande área, chuva voltou agora com força, hein? Agora voltou com muita força aqui nos aflitos e tem chuva até amanhã. A PAC já fez essa previsão, nós já passávamos aqui logo cedo na programação da Jornal, diga lá!
3: A chuva engrossou e o gramado já está começando a sentir, viu? O gramado já está pior do que quando começou o jogo.
0: Sem dúvida, aperta a marcação pela direita, bola com o Renzo Lopes, tá na direita da grande área, cruzou em cima da marcação, ela voltou, afasta, safa-se o time do Náutico, Rian, chega para com o drama, avança, rebote de bola, se oferece para o time do Ceará, pela direita ele vem atacando mais uma vez, lado direito da grande área, cruzou na boca do gol, direto para as mãos do goleiro Muriel, agarra, desfaz a trama da equipe cearense, futebol é na Jornal.
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0: Vinha o time do Náutico para o ataque, a bola cai ali no vazio, sobrando pela intermediária. Cauã Maranhão aperta a marcação, vem para contra o avanço, Luizão dá uma cacetada na bola, desvia da defesa para o de ataque, ela vem colocada aqui pelo lado esquerdo, vem para fechar a porta agora, Igor Fernandes, protegeu, trabalhou, tentou sair jogando, pisou na bola, concatenou na linha de intermediária, procura espaço, não acha, é apertado, é acossado, Nick Ferreira vai lá para apertar a marcação, dá uma cacetada na bola, desviada no Reginaldo, vai embora para a lateral do gramado, está marcado o arremesso, lado esquerdo no campo de ataque, vem para cobrança agora para fazer a batida, para Sávio fazer a cobrança, Sávio. Sávio foi um grande jogador do futebol brasileiro, né? Jogou muito tempo no Flamengo. Sávio era centroavante. Esse aí é lateral. Vai embora o time do Ceará. Lado esquerdo da grande área. Levantamento do Nico na boca do gol. Bola viajou mais atrás. Sobrou no rebote. Bola tirada pro alto, pra fora. Passa pra linha de fundo. Uma cacetada de fora da grande área. Chegou o João Gabriel. Encheu o sapato na bola, viu, Alex?
1: Pegou bem, viu? Pegou bem. Inclusive, ele ficou se lamentando que a bola, apesar do chute ter sido forte, foi sem direção. Lamentou e respirou aliviado que o goleiro Muriel, que ficou observando e chamando a atenção do sistema defensivo, que permitiram que o João chutasse.
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0: 8 minutos jogados na primeira etapa, placar marca nos aflitos. 0-0 para Náutico e Ceará no Campeonato Brasileiro. Bola dominada aqui pela intermediária do Ceará. Está jogando o Luizão, larga a bola curtinha pela sua intermediária. Vem pela direita, ele fez a abertura de jogo errada. Ela vai embora para a linha lateral, está marcando o arremesso. Lado esquerdo no campo de ataque, pertence ao time do Náutico. Vem para a cobrança, vem para Rian. Para colocar a cena e bola lá para o interior de grande área. Vem para a batida. Chovendo aqui nos aflitos, aquele gramado vai ficando castigado no primeiro tempo. E o placar para quem vai ligando o rádio agora é 0-0. Bola dominada aqui pela intermediária. Abre abre o lance na sua intermediária, vem pra esquerda, Léo Índio, largando pela direita, ela vem soltando agora pra Wenderson, no pedaço, ele ataque, balançou, trabalhou, tentou colocar na grande área, caminhando aqui com bola dominada, acelerou, deu break de bola, soltou pra lá, pra cá, balançou na frente do marcador, tenta o cruzamento, deu bola pra grande área, volta tudo, retrocede, largando a bola pela direita, Igor Fernandes, põe a bola de volta agora na esquerda, ela vem colocada na intermediária, o Virrubra vai embora, vai pedindo ali pela esquerda, Rian, tá enfiado no comando de ataque, agora Cauã Maranhão, pedindo bola, Derek também na entrada da grande área, manobra jogada mais atrás, ela vem solta, já tocou Borazzi, fez a abertura de jogo aqui pela esquerda, ela vem colocada para Samuel, larga para Jean Carlos, fez o passe errado, foi desviada, ela vem para conter o avanço, afasta, está jogando Nico Ferreira, larga a bola para a sua intermediária, vem pela esquerda, ele abre o lance, deu uma tapinha na bola pela direita, ela vem caindo aqui na intermediária do Ceará, e organiza posse de bola, vem da defesa para o ataque no placar, que marca aqui nos aflitos 0-0, atenção torcida brasileira, olha o tempo. 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
2: Oi, Alexandre, já finalizada a abertura da rodada de número 23, Londrina e Atlético Goianiense, 0-0, primeiro tempo de jogo na Serrinha, Goiás e Juventude, 0-0.
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0: Alexandre Costa. Anunciando pra você, amanhã, 7:30 da noite, a bola rola solta na rodada 23 da Série B do Brasileiro, Avaí e Sport. Você vai ouvir Marcelo Araújo, Edinaldo Santos, Valei Santos e Leonardo Boris no embate nesta Série B do Campeonato Brasileiro. Lá vem o Náutico, lado direito do campo de ataque, no pedaço, vem pra cobrança, agora pra Reginaldo, largando a bola pela direita, ligando de área, pra Derek, Derek escapou da marcação, fez o toque de bola, agora vai cruzar a boca do gol, tentativa do cruzamento de bola travada, é falta! Falta no Derek, foi atingido no pedaço de ataque, o João Gabriel cometeu a falta, falta nele, Raldinei.
3: O Derek carregava a bola na intermediária, foi derrubado e a falta é bem central em relação à meta defendida pelo goleiro Richard. É uma falta daquelas para Jean Carlos?
0: É ele. Lá vai ele.
3: Para mandar Jean pro gol.
0: Na bola parada, dá pra bater até direto aí. Já vi o Jean fazer golaço, hein, Raldinei?
3: Dá sim. Tá muito bem posicionado pra mandar pro gol, porque a falta, ela é bem de frente à meta.
0: 11 minutos de futebol na primeira etapa, 12 agora. Jean, perna esquerda, bateu! Espalma, Richard! Que cacetada bonita no Jean. Cruzamento de bola para a grande área, caindo na pequena área, bateu na defesa. Afasta, safa-se o time do Ceará. Rebote de bola para Nico Ferreira, largando a bola pela esquerda. Ela vem colocando agora para Renzo Lopes. Renzo disparou na marcação, largando pela direita. Ela vem na velocidade agora para contra-ataque. Bola solta, linha lateral, apertou a marcação. Lá no lado direito da grande área. Pediu o Lucas, tá enfiado na grande área. Bola na linha de fundo. Tentativa do cruzamento de bola para o time do Ceará. Já parou, não vale mais nada. A bola sai, já vem pro time do Náutico, sai jogando com o goleiro Muriel. 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Beba com moderação. 12 minutos de futebol na primeira etapa nos aflitos, 0-0. Ceará já teve chance, bola tirada em cima da linha pelo Rian. Teve chutaço do Jean Carlos, também com chance do outro lado, uma cacetada na cobrança, falta, que seria um golaço. Vamos ver o Náutico, tá no campo de ataque na direita, vem colocada para Jean, capitão do time do Náutico, lançando a bola da direita para a esquerda, ela viajou, linha lateral, vem para desfazer a trama, está jogando o time do Ceará, da defesa para o ataque, ela vem colocada pela direita, mata no peito, agora para sair jogando, falta em cima do Renzo Lopes. Esse tentava escapar do marcador, recebeu uma falta ali junto ao círculo central, falta nele, o jogo está parado aqui nos aflitos. 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Pois não.
1: Você lembrou do Sávio, aquele atacante? Me lembrei daquela musiquinha. Romário, Sávio e Edmundo. Você lembra, né?
0: Ah, rapaz, lembro bem. Um trio que não deu certo, né, Wallace? Lembra,
1: pior,
0: né?
1: Pior ataque do mundo, a música falava, né?
0: Rapaz, é. Só que os caras eram goleadores, né? Mas demais, a vaidade demais. Falou mais alto, né? Lembro muito bem. Edmundo, Sávio, Romário. grandes centroavantes do nosso futebol. E o Savi jogava muito, é subestimado, mas jogava muita bola, viu? Bola dominada aqui pela intermediária. Vem para o time do Náutico, saída do jogo para o campo de ataque. Ela vem colocada pela esquerda, vai embora. Borazzi fez o passe aqui na esquerda da grande área. Linda bola, vai atrás da bola. O time do Náutico, tentativa do cruzamento. Aí tá parando. Impedimento marcado, não vale mais dado. Lance de ataque, Raldinei.
3: Pois é, impugnada a jogada, posse de bola favorável à equipe do Ceará no seu campo defensivo. Mais uma jogada do Náutico, dessa vez desperdiçada por impedimento.
0: Era o Cauã, né, Haldirem?
3: Isso.
0: É, lançamento do Borás para o Cauã Maranhão, que estava impedido. Bandeira só deixou ele correr, só gastar a perna e disse não está valendo nada. 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
0: Chuva deu aquela paradinha, a gente vai narrar a chuva também. Deu aquela parada, deu aquela trégua. Bola rola solta nos aflitos e o placar é de 0 a 0. Atenção, torcida brasileira. Olha o tempo. 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São 15 minutos jogados, primeira etapa da partida aqui nos aflitos e o placar marca na Série B do Campeonato Brasileiro. A rodada é a 23 do Brasileirão Série B. Náutico e Ceará, aqui no 0x0, Marcelo.
2: Alexandre tem gol na Libertadores da América, gol do Independiente del Valle. Agora Tolima 0, Independiente 1, no Morumbi, Sul-Americana, primeiro tempo de São Paulo e Bolívar 0x0.
0: Ataca o time do Ceará, Nico, lançamento de bola da esquerda para a direita. Ih, que foi isso? Bola passa de graça da esquerda para a direita, vai caindo na lateral do gramado. É arremesso, lado esquerdo, nossa intermediária, vem para a cobrança para o time do Náutico fazer a batida. Anunciando para você amanhã, ressacada Florianópolis às 7h30. Havaí Esporte pela Série B do Brasileiro. A bola vai ser movimentada com Marcelo Araújo, Edinaldo Santos, Valei Santos e Leonardo Borges. A meu Náutico no campo de ataque, ela vem solta agora para a Derek. Lançamento de bola para Jean, preparou para bater, perna esquerda. Atira em cima do marcador. Rebota de bola caindo aqui pela esquerda. Ela volta, volta para o time do Náutico. O Enderson colocando a bola de volta. O Enderson passou. Derek, linha de fundo agora para cruzamento. Ele bola para a grande área. Explode na marcação. Afasta, bate o chute desviado na defesa do Ceará. Vai embora para escanteio. Haldinei.
3: Depois da tentativa de cruzamento, Júlio César desviou ela para a linha de fundo. Escanteio no lado esquerdo de ataque. Jean Carlos na cobrança.
0: Lá vem ele. O mágico já na batida. Capricha, garotão, para a cobrança agora de um escanteio. É da esquerda para a direita, levantamento de bola para o interior de pequena área, bate na defesa. Ficou de graça para a interceptação. Rebota da bola para Reginaldo aqui pela direita. Ele arma a jogada para a sua intermediária, deu uma tapinha na bola pela esquerda. Ela vem caindo nos pés do Rian, vai pintar o levantamento de bola para o campo de ataque. Ela vem solta aqui na entrada da grande área, bateu na defesa, voltou. Se oferece para o time do Náutico no ataque, ajeitada a jogada de cabeça. Ela cai na lateral do gramado, vai embora. Com a bola dominada, fez o passe na esquerda da grande área. Deu certo, Náutico ataca pela esquerda. Lançamento vai pintar na grande área. Cauã cruzou na boca do gol, coloca de cabeça na trave. Sobrou, ainda o Náutico apertando, bate em cima da defesa, o chute do Samuel não vale mais nada. O cabeceio na trave, tá lamentando até agora o Derek essa bola não ter entrado, Haldinei.
3: Que coisa, né? A jogada quase perfeita, o lançamento pro Igor Fernandes no lado esquerdo. O Igor Fernandes levou a bola até a entrada da grande área, fez o cruzamento e na entrada da pequena área, Derek de cabeça, bem posicionado, desviou e a bola bateu na trave. Ele se lamentando bastante. Que fase terrível vive Derek.
0: Meus amigos e amigas do Brasil, ele teve tudo para abrir o placar. O Ralf de Carvalho, às vezes até uma trave. Vamos ver o time do Ceará, tá na entrada da grande área. Nico Ferreira balançou, trabalhou, tentou bater, caiu na grande área. Nada aconteceu com ele. Rebote na bola, se oferece para o time do Náutico, que vem para a saída do jogo para contra-ataque. Bola colocada pela esquerda, vai embora pro círculo central. Tentativa da abertura de jogo aqui na ponta esquerda. Ela vem caindo na linha lateral de entrada da grande área. Passou, pediu no comando de ataque. Derek vem para a entrada da grande área. Moraes tentou passar, bate travado. Bola afastada, resvala na defesa. Rebote na bola, caindo pela direita. Ela volta para o time do Ceará para arrancada de jogo para contra-ataque. Perdeu, volta para o time do Náutico, que se oferece na linha lateral de entrada da grande área. Derek balançou, trabalhou, chamou para dentro da grande área. Lindo passe, vai tentar o Enderson, linha de fundo, cruzamento de bola para a pequena área. Bateu, bola voltando, Cauã Maranhão, bate em cima da defesa. num giro espetacular, ele teve tudo para fazer o gol, desviado a bola na defesa. Tá maduro o gol do Náutico aí, Raldinei.
3: Mais uma boa jogada do Náutico, lançamento do Derek para o Enderson, que cruzou para Cauã Maranhão. Na marca do pênalti, Cauã fez um giro, uma pancada em direção à meta, mas teve desvio, saiu pela linha de fundo, escanteio Jean Carlos.
0: Já cobrou, colocou na entrada na pequena área, bate de novo na defesa, rebota de bola, vem para contra-ataque para o time do Ceará, caindo pela esquerda, ela vem colocada para Nico Ferreira. Nico balançou, trabalhou, tentou passar na marcação, fez uma tabela, largando pela direita, ela vem para o time do Ceará, falta. Falta na saída de jogo para contra-ataque, é falta para o time cearense. Vem para a cobrança o time do Daniel Paulista, já na batida. 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
0: Falta cobrada, bola colocada aqui na entrada da grande área para o time do Ceará. Espirrou na marcação, Luca brigando pela posse de bola, desviada lá atrás. É bota na bola aqui pela direita, ela vem para o time do Náutico, para Cauã Maranhão. Tenta sair jogando, é acossada aqui, apertada na marcação, bola volta para o time do Ceará, dominando no pedaço de ataque, bola colocada para João Gabriel. Emendou na entrada da grande área, vai bater por baixo, espalma, tira o goleiro Muriel. Uma cacetada da entrada da grande área, tentativa do time do Ceará. Aí, o Wallace.
1: Uma chegada perigosa, né? Na verdade, no chute do Júlio César, a bola acabou desviando ali no sistema defensivo do Náutico, obrigando o Muriel a fazer uma grande defesa, viu? Aquela bola despretensiosa, mas ela tinha endereço certo. É escanteio, lado esquerdo de ataque. Olha a pressão do Vozão.
0: Tomando posição para a cobrança agora de um escanteio, depois do chute do Melk. Levantamento da bola para a grande área, tentativa de cabeça, ela vai embora para fora. Tá dando novo escanteio. Novo escanteio, Sávio de novo na batida. Lá vem ele, são 20 minutos cravados de futebol. Este é o primeiro tempo aqui no Saflips, placar marca 0-0 para Náutico e Ceará. Bola colocada, ela vem solta agora para Nico Ferreira. Levanta a bola para a entrada da pequena área, desenhou a defesa, voltou. Nico Ferreira brigando pela posse de bola com o Jean. Ganhou, rebota de bola por baixo, vem Derek. Falta, o Arthur mandou seguir. Diz que não foi nada, ela volta, se oferece agora para João Gabriel. Fez o levantamento de bola no pedaço do ataque, caindo pela direita, apertando a marcação. Lado direito na entrada da grande área, desarmando o time do Ceará. Vamos ver o contra-ataque. Calma, Maranhão colocando pela esquerda, ela vem largada agora na linha de intermediária, boa bola, Jean já passou para a direita para Derek, Derek avançou para a entrada da grande área, pode colocar na boca do gol de longe, bateu, passa para fora, seria um golaço do Derek Raldinei.
3: Tentou de fora da área, um chutaço, a bola acabou saindo, passou raspando na trave esquerda da meta defendida pelo goleiro Richard. Tá tentando o Derek, tá ficando maduro. Tiro de meta pro Ceará.
0: Hoje ele tá mais soltinho. Hoje ele tá mais soltinho, merece até o gol. Atenção, torcida brasileira. Olha o tempo. 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Campeonato Brasileiro, rodada 23 da Série B, Náutico 0, Ceará também no 0. E aí, Marcelo?
2: Oi, Alexandre. Luciano abriu o placar no Morumbi para o São Paulo. São Paulo 1, Bolívar 0. Tem gol na Copa Boliviana, The Strongest 1, Oriente Petroleiro 0.
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0: Alexandre Costa. Olha só, meu amigo João Júnior, tá se ligando aqui na Jornal Liderança no Rádio do Brasil. Alô, João Júnior, torcedor do Santa Cruz, prestigiando aqui o Náutico também na Série B do Brasileiro. Abraço, grande João Júnior, em Jardim Brasil 2. Abraço para os amigos lá do Retro, Bar do Retro, todo mundo se ligando aqui na Jornal. Liderança no Rádio do Brasil. E o Raul nem chamou, diga Raul.
3: Rapidamente, só para dizer que o Hélio dos Anjos já tomou a primeira bronca do árbitro no jogo, viu? É que o Gabriel Silva foi amarrar o cadarço do goleiro Richard e atrasou a cobrança do tiro de meta. O Hélio ficou revoltado e o árbitro foi até ele pedir para segurar e ficar calmo.
6: Olha, Alexandre, minha
0: Oi,
6: gente. Ralf. Não, o Derek está jogando um bom futebol. Inclusive já teve a chance de fazer um gol. Ele entrou determinado. O jogo, inclusive, está numa velocidade, está numa cadência importante. Um jogo realmente bom até aqui.
0: 23 da primeira etapa, placar marca nos aflitos. 0-0 para Náutico e Ceará no Campeonato Brasileiro. A ver o Náutico, aperta aqui na esquerda da grande área. Boa bola para a batida, espalma, o goleiro sobrou na pequena área. Afasta, tira o zagueiro. Jogada na entrada da grande área. Fala, Haldinei.
3: Bom chute do Cauã Maranhão. O Richard, goleiro do Ceará, titubeou. Espalmou pra frente, quase que o Derek alcançava ela. A sorte do Ceará foi que o Sávio, lateral esquerdo, estava atento e evitou o gol do Náutico. Jean Carlos na cobrança.
0: A Virgínia na cobrança agora de um escanteio, levantamento de bola. Aí no cabeceio pro alto, pra fora. Saiu lá da defesa. Esse foi o Léo Índio, não foi, Haldinei?
3: Foi, Léo Índio.
0: É, meteu a cabeça na bola pro alto, pra tiro de meta. 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
0: 24, quase 25 na primeira etapa. Placar dos aflitos está marcando 0-0. A ver o time do Ceará, tá partindo para o campo de ataque. Bola com o Luca, largando pelo meio, tentativa do toque de bola, perdeu. Jean, esticada de bola para Borazzi. Borazzi vem correndo atrás da bola, correu mais que ele. Lá pela peça direita, Rafael Ramos dominando essa bola pela intermediária do Ceará. Larga a bola para o seu goleiro, só jogando nos pés agora com o Richard. Dá uma cacetada na bola para o alto, ela vem desviada aqui, caindo na lateral do gramado. Não saiu, evita a saída de jogo aqui na linha lateral. O time do Náutico reorganiza o toque de bola. Rian na sua intermediária, largando para Igor Fernandes. Igor dominando aqui na peça intermediária, fez a transição de bola para Léo Índio. Léo Índio troca passes na sua intermediária, procura espaço no campo de ataque, vai conduzindo, vai embora para o campo de ataque, ele rompe a demarcatória, tá caminhando aqui pela direita, pode colocar essa bola para o interior de grande área, preparou o toque de bola, deu uma tapinha, rolou aqui pela direita, ela vem entregue para Derek. Derek emendou, jogada pela esquerda da grande área, boa bola, é para Rian, vai cruzar na boca do gol, cruzou no pedaço de ataque. Jean Carlos subiu, como ele veio a defesa, bola com o Anderson no rebote, o árbitro já marcou falta de ataque. Falta aqui no setor de grande área. Falta está marcada no momento que cabeceava esta bola o Reginaldo. Tentando a bola de volta para Giana, entrada na grande área. Atenção, torcida brasileira. Olha o tempo. 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Náutico não tem nada, o time do Ceará também está 0 a 0.

0: meia da noite na Ressacada em Florianópolis. Avaí Esporte na Série B do Brasileiro. Marcelo Araújo, Edinaldo Trita vem girando, entrega no círculo central, bola colocada mais atrás. Léo Índio, passe na ponta esquerda, ela vem colocada no setor de ataque, bola para Jean. Balançou, trabalhou, tentou fazer outra bola na distribuição aqui na linha de entrada da grande área. Vem pra bola, Borazzi protegeu, trabalhou, deu a bola de volta para Jean. Aqui na ponta esquerda ele cruza a bola para a grande área, para ninguém. Ficou de graça para meta do goleiro Richard. Cauã Maranhão apertava a marcação, Richard fechou a porta, sai jogando para o time do Ceará. 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
0: 27 minutos jogadas na primeira etapa, placar de 0-0. Náutico e Ceará na Série B do Brasileiro. Abel Náutico curtindo o momento no campo de ataque, bola solta aqui na entrada da grande área. Linda bola, ela vem para Borazzi, preparou para bater, levantamento de bola para o ataque, viajou. Foi lá pela ponta esquerda na entrada da grande área, pede desculpas. Uma bola levantada para o setor de ataque do Jean, foi embora para fora. O Borazzi estava enfiado lá na grande área, o Jean no cruzamento. Cauã Maranhão na saudade, o Derek também, a bola não chegou para ninguém. E o Hélio tá ali esbravejando na área técnica.
2: Ô Alexandre, o Náutico começou bem, fazendo aquilo que o Hélio sempre pede, marcando alto, tá jogando em velocidade. É bem verdade que o time do Ceará teve uma chance incrível naquela cabeçada que foi impedida de entrar pelo Rayan. Quer dizer, salvou ali o gol, mas o Náutico, dali pra frente, tomou conta do jogo.
0: O Náutico, o Ralf, lá vem bola com o Jean Carlos, prepara o toque na entrada da grande área. Linda bola! Colocou pra Derek, balançou, trabalhou, chamou, vai bater pra perna esquerda, ele limpou a jogada, bateu. Nossa, pro alto, pra fora. Tava tão bem. Bateu desequilibrado, atabalhadamente, a bola foi embora pra tiro de meta mesmo, assim o torcedor aplaude. O Anderson foi lá pra dar uma força pra ele também, tá lamentando até agora. Conclua, Ralf.
2: E o Náutico está jogando com intensidade, quer dizer, se não tiver vacilo defensivo, é um jogo para o Náutico ganhar, porque está com maior volume. O Náutico tem 69% da posse de bola até agora. O time do Ceará está jogando no contra-ataque, é perigoso, é muito rápido. O Náutico não pode dar vacilo. Agora o time está bem, até o Derek está jogando com aquele desejo louco de fazer um gol. Ele está aplicado, empenhado. Quer dizer, o time do Náutico está passando a ideia de que hoje pode acontecer.
0: Comunicação ali do Afro Rocha de Carvalho Filho caiu, né? Ele veio aqui para dar uma ajustada, está organizado, voltou para o jogo. 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
0: Aperta o time do Náutico pela esquerda, bola desviada caindo aqui na lateral do gramado. Estava ganhando o arremesso lá pela direita na intermediária para o time do Ceará fazer a batida. Vem para a cobrança, já para a batida para Rafael Ramos fazer a movimentação. Vai tentar colocar sendo bola para o ataque, ele vem para a batida, placar está marcando. 30 minutos jogados, esse é o primeiro tempo aqui nos aflitos, 0-0. Náutico e Ceará no Campeonato Brasileiro. Apertava o time do Náutico pela esquerda na carga da falta marcada. Interpretou como falta, o jogo está parado, o Jean tentava roubar essa bola lá no pedaço de ataque. É falta, pertence ao time do Ceará, lado direito, na sua intermediária, vem para a cobrança. 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
0: Náutico vem para o ataque, bola colocada para Derek aqui na entrada da grande área, devolveu na ponta direita, Samuel tentou o cruzamento, bote em cima da defesa, rebote na bola, se oferece para Derek, dominando aqui na linha lateral, passa a bola para Reginaldo, linha de fundo, ele vem para cruzamento, ele bola para a grande área, cruzou, toque de cabeça, agarra Richard! Tentativa na entrada na pequena área, bola bem trabalhada, com catenada, cabeça na bola, Richard defendeu, Aldinei.
3: De pé em pé, mais uma vez o Náutico chega no ataque, cruzamento do Reginaldo, Samuel de cabeça dentro da área, desviou para o cantinho, mas o Richard estava atento e fez a defesa.
0: Atenção, torcida brasileira! Olha o tempo! 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Teve tudo

0: fazer o gol, o time do Náutico, bola desperdiçada, vai embora pra fora, Raldinei!
1: Impressionante a chance que acaba de perder o Náutico. Depois do cruzamento do Wenderson, a bola foi parar nos pés do Borazzi. A barra estava aberta. Só que o Borazzi, ele foi meio que pego de surpresa, no susto. Então ele não estava posicionado para chutar. Meio que a bola bateu nele e foi em direção ao gol. Como foi um chute culposo, vamos dizer assim, meio sem querer, aí deu tempo da defesa do Ceará fazer o corte.
0: Borazzi e Jean depois. Primeiro o Borazzi, depois o Jean Carlos. Chances desperdiçadas do Náutico. Vamos pro giro, 32 decorridos este é o primeiro tempo, reta final da primeira etapa aqui nos Aflitos. 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Náutico e Ceará, aqui tá 0-0, Marcelo.
2: O Alexandre, 27 do primeiro tempo na Serrinha, Goiás e Juventude 0-0, já finalizado Londrina e Atlético Goianiense 0-0.
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0: Vem Náutico para o ataque, bola colocada, o Anderson colocando pela direita para Jean, Jean largando a bola para Reginaldo, pode colocar o pedaço de ataque, ele vem para o giro, entrega a bola de volta agora para Jean Carlos, aqui na lateral do gramado, ele tenta pela direita, volta tudo, recuando a bola para Léo Índio dominando aqui no pedaço de ataque, vai tentar a evolução para o setor de entrada da grande área, devolve a bola para Jean, Jean é acionado aqui na peça direita, ele vem para a evolução, larga a bola para o Anderson colocou a bola para Reginaldo, linha de fundo, tentou o cruzamento, bateu em cima da defesa. Bola desviada lá atrás, chegou Sávio na interceptação. Tá marcado um escanteio pro time do Náutico. Vem pra cobrança aí, Raldinei.
1: Escanteio, lado direito de ataque, Jean Carlos. Cobrança do Mágico. Bola parada pro Timbu.
0: 34 minutos jogados agora, tá correndo pra tentar um gol na primeira etapa ainda. Lá vem o Jean, autorizado para a batida, perna esquerda, ele vem levantamento da bola pro interior de grande área, viajou, bateu, trombou, bola foi embora, pra fora. É apenas tiro de meta.
4: O Náutico já
0: esse
4: teve...
0: Esse daí foi o Samuel. Diga, Ralf.
4: O Náutico já teve pelo menos 3 oportunidades de fazer o gol. O Náutico já teve 3 chances absolutamente claras. Agora, o time está rápido, está veloz, mas parece que está afobado. E a afobação é que não está fazendo com que o time aproveite as boas chances. Essa agora do Borazzi, o gol estava aberto. E ele deixou o zagueiro chegar justamente para ficar na frente na hora que ele chutou.
0: Que lindo passe no Derek, colocando o Jean no pedaço de ataque, tentou progredir, solta a bola de volta pela direita, ela vem solta para o Anderson, devolveu a bola para Jean, linha de fundo, lateral do gramado, é falta, o Arthur disse que não. Último toque, bola foi do Jean, bola foi embora para tiro de meta. Quer concluir, Ralf de Carvalho?
4: Exatamente isso, o Náutico está melhor na partida, está fazendo um primeiro tempo intenso, está tocando bem a bola e está criando oportunidade, o que é mais difícil, e na hora de concluir está vacilando, quer dizer, está afobado, é uma sensação de que o time está afobado.
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0: 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Campeonato Brasileiro, rodada 23 da Série B, Náutico no zero, Ceará também no zero. Alô, Marcelo.
2: Alô, Alexandre. Sul-Americana, primeiro tempo de São Paulo, 1, Bolívar 0. Amanhã pela Série B, às 7:30, na Arena Castelão, Fortaleza e São Bernardo.
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0: Alexandre Costa. Jornal às 7:30, a bola vai ser movimentada para Avaí Sport na Série B do Brasileiro. Você vai ouvir Marcelo Araújo, Edinaldo Santos, Alex Santos e Leonardo Boris. falta para o time do Náutico, lado esquerdo de ataque. Antes tem informação do Wallace, diga o Wallace.
6: Isso, só para confirmar que o árbitro, o Arthur Rocha, ele acabou dando o cartão amarelo para alguém da comissão técnica do Ceará. Aí eu fui atrás, foi para o Daniel Santos.
0: Primeiro do jogo, né? E para a comissão técnica, não para os jogadores. Em campo, ninguém tomou amarelo. É uma falta pro Náutico, lado esquerdo da grande área. Jean Carlos, o mágico na bola parada. Aí tá muito longe, né, Haldinei?
1: É, tá longe e não tá tão reta, né? Não tá tão central em relação à meta como a outra. Mas é Jean Carlos com a bola nos pés, bola parada.
0: Lá vem ele, autorizado para a cobrança agora de uma falta. Vem agora, tem o Jean Carlos, a batida capricha, garoto. Todo mundo tá de olho em você. Vai, Jean, pra bola, perna esquerda, rasteira, bola desviada. Espalma, o goleiro voltou na pequena área, vai entrando.

0: Jean na cobrança da falta, ela foi queimando a grama. Espirrada, deu troco, Derek coloca pro fundo da meta. Tava merecendo, eu falei, ele tava merecendo, é merecedor do gol até agora na partida. Derek é o nome da fera, história do gol, aonde nem Alves na jogada.
1: A gente avisava, uma cobrança de Jean Carlos poderia ser perigosa, ele chutou, teve um desvio. E a bola foi parar nas mãos do Richard, que espalmou para frente na hora do rebote. Derek estava bem posicionado, conseguiu desviar para o gol. Na hora de desviar para o gol, ele dominou. E há uma reclamação de jogadores do Ceará de que ele tenha dominado com o braço. Eu fiquei na dúvida, confesso. Mas o árbitro está com a mão no ouvido, o árbitro de vídeo tá checando e cancelou o gol do Derek.
2: É não.
1: Que coisa.
2: Diga isso não. Ah, rapaz.
3: Rapaz, hoje o Derek tá merecendo esse gol. Impressionante. Eu, por exemplo, peguei no pé dele o tempo todo, porque ele sequer chutava. Mas hoje tá diferente. A bola pegou no braço esquerdo. Ele isso. Até tentou encolher, mas desviou a bola e foi por isso que a bola caiu na frente e ele fez o gol. Quer dizer, o VAR realmente cumpriu o dever. Lamenta-se muito, porque além de ser o gol do Náutico primeiro, seria um gol de Derek, o jogador que vem fazendo tudo para chegar a esse momento. E ele hoje está merecendo.
1: E o detalhe é que Ralf falou, né? Ralf já viu a imagem. Aqui, até pessoalmente, num lance muito rápido, eu fiquei na dúvida, porque de fato ele meio que domina se abaixando, então dá pra ver que ele usa o braço pra ajudar no domínio. Na comemoração, até o Hélio dos Anjos correu até a bandeira de escanteio pra abraçar o Derek, pra falar com o jogador, mas nada valeu.
2: É, que triste, hein? Meu Deus do céu. Ralf, foi na bola, na hora que o goleiro deu o rebote, né?
3: Foi no rebote.
2: O rebote, ela pega no braço dele, né?
3: É, a bola bateu e subiu. A bola quicou e subiu. No subir, ele puxou um pouco o braço, mas ao mesmo tempo aproveitou para dar aquele toquezinho, a bola caiu na frente e ele fez o gol. Quer dizer, ele se utilizou do desvio da bola, por isso que foi invalidado. Agora, até merecia, porque o Náutico está criando uma chance atrás da outra. O Náutico já chutou 16 bolas contra apenas 6 da equipe do Ceará. E é um time que está intenso, roubando a bola no campo de ataque. Tá muito bem o Náutico nesse primeiro tempo.
0: Abel Náutico, Reginaldo Lini, fundo, cruzou na pequena área, bola rebatida em cima da defesa. Teve tudo, mais uma vez o Borazzi bateu em cima da defesa, resvalou nele, pingou na defesa do Ceará. 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
0: Nova bola na entrada da pequena área, bate, afasta a bola, a defesa tá ganhando escanteio. Tá maduro, tô dizendo a você, o jogo tá maduro o gol do Náutico aqui, vai lá, Rodney.
1: A bola raspou nas mãos do Richard e saiu pela linha de fundo. Jean Carlos na cobrança do escanteio.
0: Avião Náutico, 41 decorridos da reta, final do primeiro tempo, vem Jean para a batida. É da direita para a esquerda, ele vai colocar essa bola com efeito no interior de grande área, prepara-se para a cobrança. Perna esquerda do mágico Jean, vai Jean, autorizado para a cobrança, meteu a bola na pequena área. Bateu na defesa e bateu na zaga do Náutico. O cabeceio para o alto, para fora. Tiro de meta. 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
5: Foi Alexandre, primeiro tempo no Morumbi, Sul-Americana, São Paulo 1, Bolívar 0, na Serrinha, 37 da primeira etapa, Goiás e Juventude 0-0.
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7: Alexandre Costa.
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0: 43 da reta final do primeiro tempo. Muitas chances aí do Náutico na primeira etapa, hein? Daqui a pouquinho no intervalo do jogo, Ralf de Carvalho que diz todas as verdades, explicando pra você esse placar momentâneo, 0-0 nos aflitos. Vamos ver o Náutico, vai caminhando para o ataque. Ela vem soltando para Igor Fernandes, fez o passe no comando do ataque. Ela vem soltando para Barazzi, devolvendo a bola para Jean, balançou, trabalhou, fez o passe da esquerda para a direita, ela vinha para Reginaldo. Opa! Antes que ele veio na interceptação, afasta Nico Ferreira, passa o passe para o campo de ataque. Ela foi desviada lá atrás pelo Léo Índio, troca passe aqui na direita para Reginaldo, colocando para Jean Carlos. Jean Carlos dominando, ele vai embora com bola dominada aqui pela direita, acelerou, deu bola na entrada da grande área, balançou, trabalhou, tentou passar o Anderson no pedaço, será que vai emendar a bola para Derek, é para ele, Derek invadiu a grande área na tentativa, a bola foi embora para fora. Estão pedindo escanteio, o árbitro disse que não, disse que o último toque foi do Derek aí, viu, Rondinei?
7: Pois é, eu fiquei com a impressão contrária, na minha visão aqui, eu fiquei com a impressão de que o último toque tinha sido do Júlio César, mas tiro de meta para a equipe do Ceará.
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0: Bola dominada aqui pela esquerda para o time do Ceará na sua intermediária. Sávio matou no peito, colocou na linha lateral, arremesso cobrado agora na linha de entrada da grande área. Jean colocou na pique lá. Olha, afasta Richard. E já tá parado o lance, é falta. E o Richard tá bem machucado, todo mundo implorando ali pelo atendimento médico rápido para ele, não é isso, Rondinei?
7: Depois do cruzamento na pequena área, o Richard se adiantou para encaixar a bola e o Cauã Maranhão deu um carrinho para tentar tocar nela e ela ir em direção ao gol. Eles se chocaram, ficaram caídos e o árbitro tá dando falta pro Ceará e tá com um cartão amarelo na mão. Me parece que ele vai dar amarelo pro Cauã Maranhão.
0: É. Tá ali aquele tumulto, né, no atendimento ao goleiro Richard, que tá parado aqui nos aflitos. 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
0: Volta a chover aqui nos aflitos, chuva fininha, aquela chuva de inverno. O tempo é propício, o tempo é gostoso esse inverno. Temperatura 24 graus no Recife. Temperatura agradabilíssima. Diria que propícia para a prática do futebol. 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Levantou a placa agora, vamos até os 49 nesta primeira etapa.
7: Amarelo.
0: Campeonato Brasileiro, placar da 23ª rodada, o Náutico no 0, o Ceará também no 0. Diga lá, Marcelo.
5: O Alexandre tem gol na Libertadores da América aos 45 do primeiro tempo. Correia para o Estudiantes da Argentina. Estudiantes 1, Universidade Católica do Chile 0. Estante de ouro, Rádio Jornal.
0: Alexandre Costa. Firmando o cartão amarelo, Rondinei.
7: Cauã Maranhão tomou o cartão amarelo. O árbitro considerou que o carrinho que ele deu para alcançar a bola foi faltoso em cima do Richard, por isso cartão amarelo para Cauã.
3: E foi. O árbitro está bem. E esse goleiro, Richard, está sendo responsável pelo 0-0. Ele evitou o gol de Cauã nessa jogada aí. E a de Wenderson, que foi a queima-roupa, bateu em cima dele, ele espalmou por cima do travessão. Quer dizer, além das bolas perdidas pelo Náutico, ainda teve esse goleiro no primeiro tempo, que defendeu muito o Richard, o melhor jogador do time do Ceará.
0: É, e agora tá dando, não é nem dando uma segurada, né? Porque ele levou uma pancada lá nessa travada do Cauã Maranhão. Tá demorando um pouquinho para se recompor o Richard. Já tá no aquecimento aqui o goleiro reserva, o Matheus Nogueira. 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
0: 47 minutos de futebol. Ele deu mais 4.
2: iríamos até os 49, mas como esta paralisação está durando aí 3 minutos, então vamos passar dos 50 no primeiro tempo com placar de Náutico 0, Ceará também no 0. Ralf de Carvalho, você está gostando desse trio diferente aí, Borazzi, Derek e Cauã Maranhão, Ralf?
3: Olha, eu estou achando que o Náutico está precisando ter calma para fazer uma finalização melhor. Aquela finalização que redundou no gol, que foi invalidado pelo VAR, ela foi boa, foi uma bola tramada, mas houve a irregularidade no toque de mão. Mas o Náutico teve outras oportunidades para marcar. Bola de frente, o Náutico chutou muitas bolas. Agora chutou em cima do goleiro, não teve aquela frieza de Romário para encostar a bola. Está faltando isso no Náutico, senão o placar já poderia estar com 2 ou até 3, porque houve volume e houve chance para isso. Um primeiro tempo sobrando, só está faltando o gol. Mas o Náutico jogou uma partida que há muito tempo eu não vi o Náutico jogar, Alexandre.
2: Tá certo, Ralf de Carvalho comenta já já no intervalo do espetáculo. Olha aí, mais 4. Eu falei, né, que havia 3 minutos de paralisação.
7: O Richard está tonto, viu?
2: Oi?
7: A pancada do Richard foi na cabeça. E agora, quando ele foi cobrar a falta, ele deu uma tropeçada, ele parece estar tonto.
2: Não tá bem,
7: ó,
2: não.
7: Tá caindo no chão de novo. Por isso que o atendimento médico foi mais demorado. O pessoal do departamento médico do Ceará tá entrando em campo de novo. Ele parece meio desorientado, não tá bem não, Richard.
3: A chuteira do Cauã bateu no frontal. Agora ele deu sorte que não foi a parte de baixo, com as travas da chuteira. Bateu de lado, mas o suficiente para tontear o goleiro. É como se fora uma pancada de um boxe que bota e deixa.

0: E você, tá bem, cara?
1: Tudo na paz, graças a Deus.
0: Valeu, Nando. Obrigado pela visita. Grande Fernando Alves.
2: Pele
0: aqui ao
2: de
0: nosso
2: golfinho,
0: lado na cabine,
2: né?
0: Esportiva do Scratch. O Alves brincou. Pele de golfinho. Grande Fernando, tá aqui nos visitando. Nosso companheiro da Crônica Esportiva Pernambucana. Trabalhei com o Fernando lá na Rádio Jornal Caruaru, aqui no Recife, né? Em outros prefixos. E hoje ele tá no mundo da bola, tá no futebol.
2: Ele é auxiliar técnico, mas já foi analista de desempenho também.
0: E auxiliar técnico, né, aqui. Grande Fernando, prazer recebê-lo aqui na cabine da Rádio Jornal.
3: Tá rico já.
0: Grande amigo. Não, tá, ele é um cara humilde, a gente da melhor qualidade. Grande Fernando Alves, tá aqui nos visitando. O jogo tá parado, viu, gente? Por isso que a gente tá batendo esse papo legal aqui. Agora sim, vai voltando. Não houve necessidade da mudança, né, o Haldinei?
4: Até então, não. Vai continuar no jogo, gente.
2: O goleiro tá tão bem que eu acho que o técnico tava pedindo a Deus pra não mudar.
0: Ele tá botando a mão na cabeça o tempo todo, balançando a cabeça ali, consultando se tá legal. Chute pro alto, ela vem embora para o ataque. Desviada no meio do caminho. Rebota a bola para o time do Náutico. Vem para a jogada de contra-ataque na entrada da grande área. E saiu o goleiro. Saiu o zagueiro, se atrapalhou todo na entrada da grande área. Tá marcado um pênalti. O Luizão se atrapalhou, cometeu o pênalti pro Náutico. Ele caiu atabalhoadamente, se escorando no ataque alvirrubro. Sem querer também é pênalti, Haldinei.
4: Pois é, Luizão. O que é que aconteceu? A defesa do Ceará chegou atrasada. E o Cauã Maranhão... Opa, tá cancelando.
2: Não. Porque foi fora da área.
4: Não, mas ele tá dando posse pro Ceará.
0: Ele nem foi falta, nem nada. Ah, rapaz.
4: Eu tô com a impressão, tá? De que foi impedimento.
2: Não foi impedimento. É que não foi pênalti. Os dois disputaram a bola no corpo a corpo. O VAR deve ter avisado. Foi fora da área e não foi falta. Então, não deu em nada. Lamentável.
0: É um segura o outro, né, Ralf?
2: É uma disputa por espaço, como arbitragem chama.
0: É. Deu em nada. A chance de abrir o placar no primeiro tempo ainda foi adiada. Estamos com 52. Vamos até os 54 nesta primeira etapa. Chove de novo nos aflitos. É para o time do Náutico pela esquerda da grande área. Tentativa da movimentação. Falta. Deu mais dois aí, ó. Vamos até os 54. Tá quase acabando o primeiro tempo aqui nos aflitos. E agora tá marcando uma falta pro time do Náutico lá pelo lado esquerdo. Pode aproveitar na bola parada, quem sabe aí, viu, Haldinei?
4: Uma falta violenta do Rafael Ramos em cima do Borazzi. E a torcida tá revoltada com o árbitro ali na arquibancada central, porque o árbitro não apresentou cartão amarelo. Falta pro Náutico, lado esquerdo de ataque. Jean Carlos na cobrança.
0: E vem tomando posição para a cobrança agora de uma falta. Lado esquerdo no comando de ataque. Vem para a batida agora para Jean fazer a movimentação. Vai colocando essa bola para dentro da grande área. A placa está marcando aqui nos aflitos. 0-0. Jean esticou para a boca do gol. Toque de cabeça!

0: bola pro fundo da meta do goleiro Richard, que ainda estava tentando se recuperar. Recuperou-se com a bola entrando no fundo da meta. Abre o placar no primeiro tempo, a persistência era merecido. O Náutico já havia colocado bola na trave, gol invalidado, não marcação em jogadas. Cabeça na bola depois da falta do Jean Léo Índio na jogada. História do gol. Rondinei Alves na bola.
1: Depois de um gol anulado, de um pênalti cancelado, o Náutico não desistiu. Continuou pressionando e finalmente foi recompensado aqui no Estádio dos Aflitos. Depois do cruzamento de Jean Carlos pelo lado esquerdo de ataque, Léo Índio na entrada da pequena área. O zagueirão foi até o ataque para desviar de cabeça para o cantinho direito da meta defendida pelo goleiro Richard do Ceará. Não deu para o Richard. Jogada feliz para o Léo Índio e para a torcida alvirrubra presente aqui no Estádio dos Aflitos. Vai para o intervalo na frente.

0: e o Náutico abre o placar. O Timbu tem 1, o Ceará tem 0.
1: Apita o árbitro, fim de papo na primeira etapa nos aflitos. Náutico 1, nos acréscimos da primeira etapa. Léo Índio aos 53, Ceará 0. Destaques do gramado, Raldinei Alves, Wally Santos.
2: Pois é, jogadores do Náutico estão deixando o gramado, estão indo em direção aos vestiários. Eu aproveito rapidamente para passar as opções no banco de reservas. Gaston, Hector Silva, Índio, Auremir, Caio Soares, Alanzinho, Riquelme, Vitor Andrade, Vinícius, Wanderson, Guilherme Ramos e Luiz Cláudio. Wally.
3: A torcida do Náutico aqui não está perdoando o Rafa Rocha não, viu? O Rafa Rocha está saindo por aqui, sendo bastante xingado pela torcida do Náutico. Vamos lá, o técnico Daniel Paulista, ele tem as opções do Matheus Nogueira, tem o Pavani, tem o Gustavo Martins, o Richardson, o Dílio, o Matheus Araújo, o Lucas Mugni, aquele que passou pelo esporte, o Sanchez, Caio, tem também o Aloysio, além do Luiz Otávio e do Cauã Ziegler. Essas são as opções do técnico Daniel Paulista, caso queira realizar algumas modificações nesse intervalo de tempo. Voltando para você, Alexandre Costa.
1: Valeu. Bem, 10 da noite, 27 minutos em Pernambuco. São 10 horas e 27 minutos da capital pernambucana. Chovendo aqui no intervalo de jogo nos aflitos. O Náutico abriu o placar com Léo Índio. De cabeça, depois da cobrança do Jean Carlos. Bola parada, favorável ao time do Náutico. O placar de 1 a 0. Está aberto o placar para a etapa complementar. Vai tentar mais. Vai tentar ampliar. Esse placar é magrinho, ameaçador. Náutico tem todo um segundo tempo para fazer a festa com a torcida alvirrubra. E no intervalo de espetáculo para você tem muito mais informação e opinião no campo do seu rádio. Ele comanda. É o nosso professor.
4: Ok, Alexandre, acompanhamos o início da 23ª rodada. Logo cedo, jogo das 7h30, o Londrina ficou no 0x0 com o Atlético Goianiense. Intervalo de jogo na Serrinha, Goiás e Juventude vão empatando por 0x0. Ou seja, o gol do Léo Índio foi o primeiro gol da 23ª rodada da Série B. Resultado que tira o Náutico da 15ª colocação, passa o Cuiabá e chega à 14ª. 30 pontos e, óbvio, mantendo será a 8ª vitória, 6 empates, 9 derrotas, marcou 27, sofreu 26, saldo de 1. O aproveitamento do Timbu sobe para 43,5%. Lembrando que o G6, nesse instante, é composto por Criciúma com 43, Juventude com 40, terceiro Vila Nova 37, quarto Fortaleza 36, quinto Operário de Ponta Grossa 35, sexto Sport com 35 pontos ganhos. Abaixo do Náutico, que tem 30 agora, o Cuiabá é 15º com 29, 16º Ceará 25, 17º Avaí 23, 18º Londrina 21, 19º América Mineiro com 11 e na 20ª colocação a Ponte Preta com 10 pontos ganhos. Intervalo de jogo no Morumbis pela Copa Sul-Americana, o São Paulo vai vencendo o Bolívar da Bolívia por 1x0. No agregado, o Tricolor vai vencendo por 2x1. Pela Libertadores da América, também intervalo de Tolima 0, Independiente del Valle 1, Universidade Católica do Chile 0, Estudiantes 1. Ligados aqui no som do Scratch de Ouro, nosso querido Wagner de Jardim Brasil, que diz que não está nos aflitos, mas está acompanhando na Rádio Jornal, ouvindo o amigo Alexandre Costa. E também o nosso querido Paulinho Oliveira, jornalista lá de Fortaleza, é torcedor do Fortaleza e está na torcida hoje pelo Timbu. Grande abraço. Volta no som do Scratch. Daqui a pouquinho tem Alexandre Costa, mas agora vamos para o comentário. Intervalo de jogo, a análise do que aconteceu na vitória parcial do Timbu. Sofrida, mas saiu no primeiro tempo. 1x0 Náutico, vem aí o Bola de Ouro que diz todas as verdades.
5: Bem, minha gente, o Náutico, afinal, fez o gol no primeiro tempo, porque deu um vareio de bola. O Náutico engoliu o Ceará nesse primeiro tempo. O jogo começou e sempre que começa tem aquele tom de equilíbrio. E o Ceará, aí a base da psicologia, atacou primeiro, foi para cima do Náutico, quer dizer, naqueles momentos iniciais, chegou a ter oportunidade até de fazer um gol. Fazer um gol primeiro, porque aos 5 minutos, numa falta que o Sávio bateu, o Luca subiu de cabeça, quer dizer, o Luca desviou a bola um pouco mais para a direita para o camisa 7 Renzo fazer uma cabeçada no buraco deixado pelo goleiro. O goleiro do Náutico, o Muriel, já tinha saído quando a bola foi batida. Ele saiu da sua posição no gol, o que não alcançou a bola e deixou o canto aberto. Quem evitou o gol da equipe do Ceará aos 5 minutos foi exatamente o Rian, o lateral esquerdo do Náutico, que estava plantado na risca embaixo dos paus, na chamada linha de meta. E ali ele conseguiu com o peito salvar, evitar que a bola passasse. Mas o time do Ceará só teve essa chance. O Náutico como que sentiu esse perigo e reagiu. Como quem diz, o jogo nosso, o jogo hoje é nosso. E o time partiu para cima. Foi sem susto, mas eu acredito que até um pouco afobado, querendo fazer o gol a todo custo, e isso, de certa forma, dificultou. Agora, de antemão, o Derek, muito criticado, inclusive por mim, que não vi até então o Derek jogar uma partida como jogou o primeiro tempo hoje. O Derek hoje jogou sendo útil para o Náutico, não apenas um jogador tático, um jogador efetivo, chutou muitas bolas e chegou a fazer um gol, mas foi anulado porque, na verdade, ele tocou com o braço, com a mão na bola. E se beneficiou disso, porque ao tocar com o braço esquerdo na bola, a bola caiu na frente, que foi exatamente no ponto que ele tocou para ela entrar no fundo do gol do Richard, da equipe do Ceará. Então, o VAR, o jogo tem VAR, a Série B tem VAR. E aí o VAR conferiu e anulou o gol, eu diria, um gol bem anulado. Mas não por isso. O Náutico criou outras oportunidades de gol, e o gol teria que sair em algum momento, porque a pressão era grande. Para que se tenha ideia, nesse primeiro tempo o Náutico chutou 20 bolas contra o gol do Ceará. E o Ceará chutou apenas 6 contra o gol do Náutico. Veja a desproporção. O Ceará começou, mas teve aqueles 5, 10 minutos de presença ofensiva. Nesse período, o jogo ficou lá e cá. Ficou um jogo bom de ver, mas o Náutico, pouco a pouco, foi tomando conta do jogo. E uma coisa que me pareceu absolutamente importante, num time que não vinha acertando nada, é que a bola do Náutico vinha de pé em pé, tocando, evoluindo com a bola controlada. Quer dizer, o jogo sob controle. O posicionamento ficou da seguinte maneira: o Derek veio para a ponta direita, Borazzi ocupou a ponta esquerda e Cauã no meio. O Cauã chutou 4 bolas certas em direção ao gol nesse primeiro tempo de partida. Todo mundo estava chutando, bola travada, do jeito que fosse, o Náutico estava chutando a bola. Achei que o time do Náutico jogou organizado, por isso engoliu o Ceará no primeiro tempo. A defesa Timbu, com Léo Índio e Igor Fernandes, a gente imaginava que eles fossem atender bem, exatamente porque o Igor Fernandes está habituado a ser quarto zagueiro, embora de origem lateral esquerda, e o Léo Índio estreou bem nessa zaga, já jogou de volante, hoje foi bem a ponto de fazer o gol, agora no final do primeiro tempo. Então a defesa, ela estava ali, a pressão do Ceará foi grande, mas quem salvou o gol foi um homem da linha de defesa, foi o Rian, e ele está ali para isso também. Agora, o meio campo do Náutico, Samuel, o Enderson e Jean Carlos jogando muito bem. O Enderson chutou 2 bolas no primeiro tempo. Uma queima-roupa, só não fez o gol porque esse Richard foi demais. O Richard parou, de certa maneira, o ataque do Náutico no primeiro tempo. Mas jogou muito bem o Enderson. E Jean Carlos, que na bola parada, ele estava dando chance a todo mundo. Aquele gol que foi anulado do Derek, foi uma bola parada, foi uma bola de Giancarlo. Ele bateu a falta, o goleiro não conseguiu segurar e no rebote foi que o Derek entrou. Então fez um primeiro tempo muito bom. Borazzi, atuando pela esquerda, perdeu uma chance de gol no segundo pau, o buraco aberto era empurrar, ele demorou tentando controlar a bola, o zagueiro chegou, passou na frente e acabou bloqueando. O Cauã chutou muito e o Derek também. O Derek pela ponta direita alimentou o ataque, fez cruzamento, ligou com o Cauã, fez o que eu não tinha visto ele fazer noutras partidas. Então foi um Náutico diferente e determinado. As oportunidades eu vou contar depois que mostrar o gol. O gol vai ser reprisado e acredito com o máximo de vibração do torcedor, porque ele estava querendo isso e aconteceu. O gol foi aos 53 minutos de jogo. O juiz foi dando acréscimo porque o jogo pedia. Então, aos 53, teve uma falta. O Jean foi bater uma falta frontal à área, levantou aquela bola rasante e o Léo Índio subiu de cabeça, chegou primeiro no alto na bola e bateu no canto. Foi o goleiro, não teve reflexo na hora, foi no susto e a bola entrou, fazendo o primeiro gol do Léo Índio e o primeiro gol do Náutico na partida, já no apagar das luzes do primeiro tempo. Acompanhe a narração do Explosão do Screte.
6: Alexandre Costa.
1: E vem tomando posição para a cobrança agora de uma falta. Lado esquerdo no comando de ataque. Vem para a batida agora para Jean fazer a movimentação. Jean esticou para a boca do gol. Toque de cabeça!

0: zagueiro Richard, que ainda estava tentando se recuperar. Recuperou-se com a bola entrando no fundo da meta. Abre o placar no primeiro tempo, a persistência era merecido. O Náutico já havia colocado bola na trave. Gol invalidado, não marcação em jogadas. Cabeça na bola depois da falta do Jean Léo Índio na jogada. História do gol. Rondinei Alves na bola.
1: Depois de um gol anulado, de um pênalti cancelado, o Náutico não desistiu. Continuou pressionando e finalmente foi recompensado aqui no Estádio dos Aflitos. Depois do cruzamento de Jean Carlos pelo lado esquerdo de ataque, Léo Índio na entrada da pequena área. O zagueirão foi até o ataque para desviar de cabeça para o cantinho direito da meta defendida pelo goleiro Richard do Ceará. Não deu para o Richard. Jogada feliz para o Léo Índio e para a torcida alvirrubra presente aqui no Estádio dos Aflitos. Vai para o intervalo na frente. O Náutico abre o placar. O Timbu tem 1, o Ceará tem 0.
2: Olha, só para repassar, nesses 20 chutes do Náutico, aqueles que foram chutes para gol, bola de gol. Com 19 minutos, o Derek, numa combinação com o Anderson, cruzou e Cauã arrematou de frente para o gol. Aquela girada que o cara dá para alcançar a bola a meia altura. A bola acabou sendo cortada pelo zagueiro na frente da área esquerda. Todo o time do Ceará tinha voltado para aglomerar, exatamente para fazer uma cortina de proteção para o goleiro Richard. E nesse lance cortou essa bola. Depois teve o Derek, um chute da intermediária perigoso. Hoje ele queria fazer um gol. A bola passou raspando. Neste momento, o Náutico estava aos 22 minutos do primeiro tempo, já com 69% da posse de bola contra 31% da equipe do Ceará, que tinha recuado para poder aguentar a pressão. O Náutico estava marcando alto, roubando a bola na saída de jogo do Ceará, tomando a bola no campo de ataque mais perto do gol. E a blitz era constante. Aos 24, Cauã chutou uma bola, o Richard espalmou para frente, o zagueiro cobriu, evitou que o rebote fosse pego pelo Náutico. Mas o chute de Cauã foi uma bola de gol que o goleiro hoje, incrivelmente no primeiro tempo, evitou. Houve outro chute de Derek aos 28 minutos. Ele bateu torto, essa bola foi para fora. Depois, um pouquinho, aos 30, Reginaldo cruzou uma bola. Samuel entrou de cabeça e o Richard pegou no canto. A cabeçada de Samuel, ela foi certa, ela foi no canto tirando do goleiro. Mas o Richard foi buscar, era presença e oportunidade do Náutico. Agora uma bola de gol. Aos 31, o Anderson cruzou no segundo pau, foi a bola que eu falei que o Borazzi comeu mosca. A bola chegou para ele, estava aberto o canto, era só empurrar. Ele parou para pensar, para ajeitar o corpo, o zagueiro chegou e bloqueou, passou na frente dele. Uma chance perdida pelo Náutico. Aos 37 minutos, houve o gol de Derek, que foi anulado pelo VAR. Depois da falta cobrada por Jean Carlos, que desviou, inclusive, na trajetória, mas chegou em cima do goleiro. O goleiro Richard espalmou para frente e aí foi que o Derek pegou, usou o braço, usou a mão e ajudou a botar a bola no fundo do gol. O VAR anulou, esse gol não valeu. Aos 41, Cauã novamente chuta de cara para o gol e Richard consegue espalmar essa bola. Aos 42, o Anderson de cara perdeu o gol, porque o Richard espalmou por cima, metendo a bola para escanteio. Aos 51, o Náutico pegou um contra-ataque. A defesa da equipe do Ceará estava desprevenida. E o que é que aconteceu? O zagueiro saiu correndo atrás do Cauã e os dois caíram na área. O árbitro entendeu que foi pênalti, apitou para Cal. O VAR chamou para conferir e disse que não foi. Por duas razões. Foi fora da área. que começaram os dois a cair. Não seria pênalti, seria falta. E não foi falta porque os dois estavam na busca de espaço pela bola, não houve empurrão de ninguém. Então, anulou o que seria o pênalti. E aos 53 saiu o gol que vocês ouviram. Agora nós vamos para o segundo tempo. Vai haver mudança na equipe do Ceará. Mas o Náutico vira, tendo realizado uma partida muito boa no primeiro tempo e merecido ganhar. Está 1-0 o placar. Poderia ter sido mais pelas oportunidades criadas e não finalizadas pelo Clube Náutico Capibaribe. Agora eu vou voltar para o Explosão do Scratch para que os repórteres anunciem os troca-troca do meio tempo. Chega mais!
3: Alexandre Costa.
4: Ralf de Carvalho, Bola de Ouro, que diz todas as verdades. Comentou para você no intervalo de espetáculo aqui nos Aflitos. Alterações no time do Ceará.
5: Isso, saindo o goleiro número 1, o Richard, entrando o Matheus Nogueira com a 22. Saiu também o camisa número 99, o Luca. Entrou o 11, o Lucas Mugni. E também saiu o Rafael Ramos, camisa número 2, entrando o 35, Júlio.
4: É, etapa complementar do espetáculo, bola rolando para você, torcida brasileira.

0: 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Etapa complementar nos Aflitos. Náutico vencendo, placar de 1-0, gol marcado pelo Léo Índio. Fez o gol de cabeça depois de uma cobrança de falta no Jean. Poderia estar na frente do placar há um tempinho, né? Teve chances, mas fechou o primeiro tempo, o placar de 1-0. Na etapa complementar, a expectativa de outros gols da equipe alvirrubra. Arremesso. Arremesso para o time do Ceará. Lá da esquerda, vem na sua intermediária, saída do jogo da defesa para campo de ataque. Bola solta lá na ponta esquerda. Sávio levantou a bola para a linha lateral de entrada da grande área. Tentativa de chegada do time do Ceará, apertando a marcação. Linha de fundo, vem o Náutico na proteção. Rasga de qualquer maneira. Resvalou, voltou para o time do Ceará. Pressionou. Lado esquerdo da grande área. Vai tentar arrematar na ponta esquerda. Bola travada, ainda pressão. Afasta, tira dali de qualquer maneira. Chega na contenção, o Reginaldo lá atrás, rebota da bola, se oferece para o time do Náutico para a saída do jogo da contra-ataque, bola colocada, vem na esquerda com o Amarão, fez o passe na esquerda, vem na linha lateral para Rian, Rian põe para o campo de ataque, bola para Borazzi, Borazzi tentou escapar a marcação, chutando a bola para o meio para Jean Carlos, Jean, adiantou demais, perdeu a bola para o João Gabriel, e na sequência falta, falta marcada em cima do Melk, falta para o time do Ceará, lado direito, na sua intermediária já para a batida, futebol é na Jornal.
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2: Alexandre, os troca-troca. Ou seja, o Giuliano entrou no lugar do lateral Rafael, mas ele é atacante. Seguramente daqui a pouco a gente vai ver a mudança de posicionamento para colocar mais um atacante. Lucas Mugni, que entrou no lugar do centroavante, é meia, mas joga profundamente ofensivo, todo mundo conhece o futebol dele. Mudanças produzidas pelo Daniel Paulista.
0: Estamos com dois de futebol na etapa complementar. Náutico está ganhando escanteio. Escanteio da direita para a esquerda, ficou naquela indefinição, mas agora está marcado, não é isso, Raldinei?
3: Isso, foi o assistente que apontou para o árbitro, disse que a bola tinha tocado pela última vez no jogador do Ceará. Escanteio para o Náutico, lado direito de ataque, Jean Carlos na cobrança.
0: Tomando posição para a cobrança agora de um escanteio. Jean vai colocar para dentro da pequena área. Na bola parada, assim nasceu o gol da partida. Troca passes aqui na direita e a bola foi lá para a grande área. Volta o jogo. Sai o time do Ceará. Vem da defesa para o ataque. Bola colocada agora pelo Matheus Nogueira. Põe numa bola, velocidade aqui caindo no setor de intermediária para o próprio goleiro do Náutico. De goleiro para goleiro. Ela foi de graça para a meta do goleiro. Saiu jogando Muriel. Muriel na esquerda. Solta a bola para a sua intermediária. Vem da defesa para o campo de ataque. Ela vem esticada na linha lateral de entrada da grande área. Fez a pressão o time do Náutico pela direita para Derek. Marcando lá na linha lateral do gramado. Ela volta. Volta na linha lateral agora para Reginaldo. Toque bola para Derek na ponta direita. Escapa da marcação. Sai jogando o time do Ceará. Rebote na bola, se oferece aqui na intermediária, vem para o time do Náutico, retomando a posse de bola, vem bola, o Anderson fez o toque na direita, e siga a jogada errada, ela voltou, voltou para o time do Ceará na saída de jogo, organiza o toque de bola aqui na linha de entrada da grande área, vem para a ponta esquerda, bola colocada, Mugni passou, pediu, lado esquerdo da grande área, levantamento da bola para o ataque do time do Ceará, passa por todo mundo, sobra aqui pela esquerda, afasta, tira dali, Rian, rebote na bola, se oferece para o time do Ceará, vem caindo aqui pela direita, perde o posse de bola pela direita, Júlio César, bola volta, volta para o time do Náutico, ela vem arrancada agora para a chegada do Borazzi, Borazzi protegeu, trabalhou, vai colocar no pedaço, era ataque, ela vem para Jean, Jean esticou a bola para ninguém. Cai de graça na grande área para Matheus Nogueira fazer a cobertura, sai jogando para o time do Ceará pela sua intermediária. 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
0: Sai pro jogo, o time do Ceará pela esquerda, bola dominada lá na linha lateral. Renzo Lopes dominou, demanda a pena, bola errou, ela voltou. Volta para o time do Náutico na direita, vai tentar alcançar a linha de entrada da grande área. Jean preparou o cruzamento, ele vem no meio da rua, perna esquerda, bateu, agarra Matheus Nogueira. Aquela bola queimando a grama, foi direto para a meta, sai jogando o time do Ceará. 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
0: Ataca o time do Ceará, lá da esquerda da grande área, vem na pedalada pra lá, pra cá, Reginaldo ficou só na saudade, ela volta pelo meio, tentativa de chegada aqui na entrada da grande área, vem pra combate agora por baixo, chega pra tentativa de rebote, na bola pra esquerda da grande área, Nico Ferreira, lançamento, na bola pra grande área, agarra o goleiro Muriel, sai pra fechar a porta, sai jogando rapidamente, ele lança a bola longa, caindo aqui pela direita, afasta de cabeça na cobertura, Gabriel Silva chega na interceptação, manda a bola pra linha lateral, está marcando arremesso, pela direita do campo de ataque, vem pra cobrança agora para o time do Náutico, faz 0 batido, o placar está marcando 5 minutos jogados, esse é o segundo tempo aqui nos aflitos e o placar de 0 para o time do Ceará. Náutico tem 1, Náutico abriu o placar com Léo Índio. Náutico tem 1 gol marcado pelo Léo Índio, 0 para o time do Ceará, é o placar da etapa complementar. Atenção, torcida brasileira, olha o tempo. 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Placar do Campeonato Brasileiro, 23ª rodada da Série B. Náutico 1, Léo Índio. Ceará 0. Diga lá, Marcelo.
4: Oi, Alexandre. 10 minutos do segundo tempo na Serrinha. Goiás e Juventude 0-0 no Morumbi, Sul-Americana. Segundo tempo de São Paulo 1, Bolívar 0.
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0: Vai embora, Lucas Mugni, acelerou para o campo de ataque, largando aqui na esquerda da grande área, vem para a movimentação, levantamento da bola para a boca do gol, viajou na pequena área, toque de cabeça no telhado do goleiro Muriel. Chegou Renzo Lopes, entrada na pequena área, meteu a cabeça na bola, ela foi embora para o alto, passou para fora, mas o Mugni deu uma arrancada ali na jogada de velocidade, hein, Wallace?
6: É, chegando pelo lado esquerdo, foi puxando, viu inclusive a chegada do Sávio pela linha de fundo, o cruzamento foi quase que perfeito, né? O Renzo até que tentou, só que a cabeçada foi por cima da meta do Muriel. Assustou um pouco o goleiro Alvirrubro, Náutico está vencendo 1-0.
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0: Olha o Ceará, tá gostando do jogo. Lindo passe pra Mel, que na entrada da grande área, armou pra bater, chamou pra direita, bateu, espalma Muriel. Voltou Mel, que bate, afasta Muriel com os pés. Vale mais nada. Tá parado aí o lance. Não, ele deu escanteio. Escanteio porque atacava o time do Ceará duas vezes com o Melk, descolou o escanteio, Alex.
6: Isso, na boa chegada do Júlio, né? Tá dando um trabalho danado agora a defesa do Náutico. Na hora que ele tocou para o Melk chutou, o Muriel fez uma grande defesa. A bola já tinha saído pela linha de fundo. É escanteio, o Melk na cobrança.
0: Melk na batida, bateu lá na lateral, na entrada da grande área. Chega para o desvio, vem para conter o avanço, o Derek. Rebotando a bola com o Melk aqui pela direita, armou para bater, se livra da marcação do Derek. Deixou aqui no chão, tá pedindo uma falta, diz que foi atingido no rosto. O árbitro mandou seguir, rebotando a bola com o Sávio na esquerda da grande área, fez uma ligação, Sávio colocando pela esquerda, ela vem para Júlio, cruzou na pequena área, Renzo Lopes de cabeça, ela vai embora para fora. Passa para a última linha, desviou na defesa, está marcado escanteio. E está voltando ali o Derek, depois de ter sido atingido. O Hélio está uma fera aqui na área técnica. Escanteio para o time do Ceará, quem vem na batida aí, o Ale?
6: É o Sávio, lateral esquerdo.
0: Lá vem ele, autorizado para a cobrança agora de um escanteio. São 9 minutos jogados, este é o segundo tempo. Aflitos, placar de 1-0 para o time do Náutico. Já parou tudo, já fez tudo errado, já colocou a bola errada. Recomeça o lance do time do Náutico aqui pela sua intermediária. Vem para a batida. Placar do jogo, está marcando para você. Placar do espetáculo. Náutico tem 1 gol do Léo Índio, 0 para o time do Ceará. Muriel, recomeça o lance pela sua intermediária. Pela direita, vem colocada curtinha aqui, peça intermediária. Vai embora da defesa para o ataque. Bola dominada aqui na direita no pedaço, vai embora para o ataque. É o Náutico, domina a bola para o Samuel, para fez o passe na direita, ela vem escorregando aqui na linha lateral do gramado, tenta passar na marcação, falta. Diz o árbitro que é falta. Tentava roubar a bola o Sávio, foi atingido o lateral do time do Ceará na interpretação do Afro Rocha de Carvalho Filho. É falta para o time do Ceará, lado esquerdo na sua defesa. E o Derek está reclamando até agora lá, hein? 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

0: 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São 10 minutos jogados. Este é o segundo tempo aqui nos aflitos de placar do Campeonato Brasileiro. Náutico 1, Léo Índio. Ceará 0. Alô, Marcelo.
1: Alô, Alexandre. Tem gol no Morumbi, o empate do Bolívar. Asprilha, agora São Paulo 1, Bolívar também 1. Tem gol na Libertadores da América, o segundo do Estudiantes. Estudiantes 2, Universidade Católica 0.
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0: Alexandre Costa. 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A bola vai ser movimentada com Marcelo Araújo, Edinaldo Santos, o Alessandro e Leonardo Boris. Bola dominada aqui pela esquerda na intermediária do time do Ceará. Bola colocada pela esquerda, ela vem para a Sávio, troca passes aqui na sua intermediária. Tenta o toque para o campo de ataque, bola vem na distribuição. Bate errado, vem Renzo Lopes para no apoio. Solta a bola pela esquerda, pede bola no campo de ataque. O Renzo está enfiado aqui na entrada da grande área. Pedindo bola pela direita aqui também, o Nico Ferreira. Bola desviada no meio do caminho. Rebota de bola, queda aqui pela direita. Ela volta, volta na intermediária do time do Ceará para o goleiro. Matheus Nogueira dominando aqui pela peça intermediária. Vai tentar na transição direta, ele fez o toque para o ataque. Ela foi desviada lá atrás. Renzo Lopes escorou de cabeça, caindo aqui na linha de entrada. Grandiário fez uma tabela para Júlio, ganhou a linha lateral, pode cruzar a boca do gol, preparou o levantamento para lá, para cá, puxou, trabalhou, volta o jogo, deu aqui na linha lateral para Sávio, cruzamento para Renzo na grande área, de cabeça raspa no ataque, rebote da bola com o Melk, Melk dominou, trabalhou, tentou colocar na grande área mais uma vez, chamou para a perna esquerda, levantou na pequena área, bate na defesa, bola volta, Giano combate, afasta, tiro dali, vem para a cobertura, rebote da bola, se oferece para o time do Ceará, pela sua intermediária, vem soltando para Luizão, troca passes aqui na intermediária, deu errada, ela voltou, roubada de bola para o time do Náutico, aperta a marcação, Cauã Maranhão, bola passa, desviada para a lateral do gramado, Gabriel Silva. Rasga de qualquer maneira, manda a bola para arremesso, pertencendo ao time do Náutico pela direita de ataque. 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Etapa complementar aqui nos aflitos e o placar marca 12 minutos de jogo. Náutico tem 1, Léo Índio. Ceará 0. Segundo tempo de espetáculo para você se ligando aqui na maior audiência do Rádio Esportivo do Brasil. Lá vem o Náutico, dispara para a jogada de ataque mais uma vez, coloca a bola para a linha lateral do gramado, tenta progredir, vai embora, ponta direita, bola colocada na entrada da grande área, vai na velocidade agora para a linha de fundo, tentativa do cruzamento agora para Moraes e balançou, é o Derek, Derek preparou para bater, você viu bola pelo meio, arremate, espalma, Matheus Nogueira! O Cauã Maranhão foi preciso na bola cruzada do Derek para o meio, mas tapa pra meta do goleiro Matheus aí, Aldinei.
3: Eu fiquei com a impressão que foi o Samuel, viu, Alexandre? Depois do cruzamento do Derek na entrada da grande área, estava o Samuel e de perna direita mandou no canto esquerdo da meta defendida pelo Matheus Nogueira. Ele espalmou pra linha de fundo, escanteio pro Náutico, Jean Carlos na cobrança.
0: E foi ele sim, Raul, você tá certo. Você tá certo em corrigir o cara. Lá vem pra escanteio, levantamento da bola fechadinha, entrada na pequena área, bateu na confusão no ataque do Náutico e foi embora para fora. Uma jogada desperdiçada no escanteio do Jean.
4: O Alexandre
0: ficou na bagunça e desviada para tiro de meta. Diga, Ralf.
4: Rapaz, eu acho que o Derek leva mais jeito para atuar como ponta. O rendimento dele como ponta é muito superior ao que ele mostrou como centroavante. Hoje ele está aparecendo na partida e está sendo útil. Está metendo bola, começa agora que o Samuel quase faz o gol.
0: Essa última bola deu a impressão da interceptação do Renzo, mas o árbitro disse que não, né? Mandou o tiro de meta. 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
0: 14 minutos de futebol na etapa complementar. Lá vem o Náutico, da defesa para o ataque. Ela vem colocada para Igor Fernandes aqui na peça esquerda. Ele balança na frente da marcação. Toque agora para a chegada do Rian. Deu bola errada. Tentou jogada de efeito com o calcanhar. Foi desarmado. Lucas Mugni. Rebota de bola com ele aqui pela direita. Liga lance no campo de ataque. Deu bola para Melk. Melk dominando aqui na linha lateral do gramado. Ele dispara na jogada. Deu bola agora para Nico Ferreira. Nico tenta escapar da marcação. Fez o passe errado. Ela vem agora para Jean. Jean Carlos mais atrás. Afasta para cima dele. Vem para a contenção. Rasga de qualquer maneira. João Gabriel. Rebota do balão, se oferece pela intermediária, Alvirrubra sai jogando, João Gabriel rouba de novo, no bate e rebate melhor para o time do Náutico pela direita, ela sobra agora a bola para Reginaldo, vai embora, vai disparar para a jogada de contra-ataque na direita, ele vai disparando aqui na lateral do setor de entrada da grande área, pode colocar lá no pedaço de ataque, não é proibido ir para frente não, volta tudo, recua a bola para sua defesa, atenção torcida brasileira!
6: Olha o

0: segura, vamos ver o Náutico no ataque, levantamento, o Reginaldo suspendeu na grande área, afasta, chega na cobertura, rasga de qualquer maneira, sai jogando o time do Ceará, rebote de bola para contra-ataque, disparando a equipe cearense, linda bola na entrada da grande área, Renzo Lopes enfiado no campo de ataque, aí chegou cometendo a falta, está marcada a falta, o árbitro disse, vamos ver o que aquele marca, né, demorou ali para apontar, marcando o arremesso. Arremesso para o time do Ceará.
1: Não
0: confirmando para...
1: Oi? Não deu a falta.
0: É. Confirmando para você. São 15 minutos 16 agora jogados na etapa segunda de jogo. Placar dos aflitos. Campeonato Brasileiro. 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Náutico 1, Léo Índio. Ceará 0. Alô, Marcelo.
2: Alô, Alexandre. No Morumbi, o segundo gol do São Paulo. Caleri de pênalti. São Paulo 2, Bolívar 1. Na Serrinha, Série B, 20 minutos do segundo tempo. Goiás e Juventude 0-0.
0: Ceará na entrada da grande área. Afasta, Muriel. Mas estava valendo mais nada. Jogada de ataque do time cearense, resvalado, Muriel cresceu, afastou essa bola, tá mexendo o time cearense aí, viu, Alex?
3: É verdade, vai sair o ele cansado pra caramba, né? O Melk, que correu muito com a camisa número 40, tá entrando o Matheus Araújo com a camisa de número 8.
0: 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Ralf de Carvalho, 17 minutos da etapa complementar. Tá melhor o segundo tempo para quem, hein, Ralf?
4: Olha, o segundo tempo tá equilibrado, porque com as mudanças que o Daniel fez no intervalo, principalmente o Mugni, que tá jogando bem, o meio campo da equipe...
0: Segura, Ralf. Vamos ver o Náutico pela esquerda da grande área. Bola para Boraz e balançou, trabalhou, chamou para a perna direita, vai bater, armou para o meio, boa bola para Jean. Jean chamou para a esquerda, limpou o marcador, tentou cruzar na grande área, volta o jogo. Está jogando aqui na ponta esquerda, entrada na grande área. Por baixo, vem na interceptação, rasga de qualquer maneira, vem para a contenção. Matheus Araújo entrou há pouco tempo no jogo. Arremesso lá da esquerda da grande área, vem para a cobrança, agora para o time do Náutico fazer a batida. Já cobrou, colocou na entrada da grande área o Rian, balançou, trabalhou aqui na esquerda, Boraz. Boraz é marcado, é travado, chegou cometendo a falta de ataque, lance não vale mais nada. Falta de ataque no time do Náutico, lado esquerdo da grande área. Pois não, Ralf de Carvalho.
4: Bom, eu falava o seguinte, o jogo está equilibrado no segundo tempo, porque o Náutico não está naquele pique do primeiro. E o time do Ceará, o Daniel Paulista, fez três mudanças no intervalo. Uma delas colocando o Mugni, o jogo melhorou. O Ceará também perdendo, foi para frente. Então o jogo ficou equilibrado, é um jogo que está lá e cá, mas está um jogo bom. E o Náutico continua, para mim, tendo o controle da partida.
0: 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Olha o Ceará, rouba a bola pelo meio, Lucas Mugni arrancou na linha lateral de entrada da grande área, passe para Sávio, balançou, trabalhou, tentou colocar no pedaço, era ataque, bola desviada lá atrás pelo Reginaldo, chega para a cobertura e sai para contra-ataque, bola colocada pela direita, Reginaldo passou o comando agora no setor de ataque, Cauã Maranhão pediu, Reginaldo, deu break de bola, trabalhou aqui pela direita, ele gira o jogo, deu uma tapa para a bola pelo meio, tentativa de arrancada para campo de ataque, mais uma vez, girando aqui na linha lateral do gramado, volta tudo, recomeça o lance pela sua defesa, bola aberta, vem aqui no setor de intermediária para Samuel, largando a bola pela direita, bola curtinha pela intermediária para Léo Índio, colocando a bola mais atrás, larga no pedaço, ela ataca, ela vem colocada aqui na linha de entrada da grande área, vai embora o time do Náutico, fez o passe na ponta esquerda para Samuel, colocando para a esquerda da grande área, boa bola para Rian, levantamento de bola para o ataque, ela viaja, passa por toda a extensão da grande área, fica de graça para sair jogando o time do Ceará lá da esquerda na sua defesa. 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Atenção, torcida brasileira. Olha o tempo. No momento em que o Boraz cruzava uma bola rasteira na entrada da grande área, desenhando na defesa cearense. Bola pro alto, pegou no telhado do goleiro, a bola nos pés do Luizão. Tá marcado escanteio pro time do Náutico, hein, Aldinei?
5: O escanteio no lado esquerdo de ataque da equipe alvirrubra. Jean Carlos posicionado para cobrança. e tem substituição. Deixa eu tentar identificar aqui. Vamos lá. 24-7. O Borazzi sai para a entrada do Vinícius. Está de volta ao Náutico depois de se recuperar de lesão. Vinícius, camisa 7 em campo. E a outra substituição foi a entrada do Wanderson. Eu só vou ficar devendo quem sai.
6: Rian.
5: Já. Rian, então perfeito. Rian sai, entra Wanderson. Provavelmente o Igor Fernandes vai para a lateral.
0: Muito bem. E vem para a cobrança agora de um escanteio. Bola colocada aqui na entrada da grandeira desviada. Ela voltou no Jean. Vai cruzar no pedaço de ataque. Afasta no soco. Tira Matheus Nogueira. 21. Confirmando o giro do placar no Scratch para você. 20 minutos jogados. Este é o segundo tempo aqui. O placar dos aflitos. Campeonato Brasileiro Série B. Placar do Feijão Turquesa. Náutico tem um. Léo Índio. Ceará no zero, Marcelo.
2: O Alexandre, 25 do segundo tempo. Série B. Goiás e Juventude 0-0. Amanhã às 20h30 na Arena Pantanal. Cuiabá e Operário de Ponta Grossa.
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0: Alexandre Costa. Anunciando para você amanhã, 19h30, 7h30 da noite. Bola solta na ressacada em Florianópolis, vai rolar para você. Avaí Esporte pela Série B do Brasileiro. Bola vai ser movimentada com Marcelo Araújo, Edinaldo Santos, o Alan Santos e Leonardo Boris. 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Olha o Ceará, descia para o campo de ataque, o árbitro pega uma falta, é falta marcada aqui no pedaço, no setor esquerdo, vai para o campo de ataque, o time do Ceará vem para a batida, diga lá.
3: Amarelo para Reginaldo, camisa número 93, acabou puxando o jogador do Ceará, o Afro Rocha divertiu o lateral alvirrubro.
0: Reginaldo tomando cartão amarelo aí, portanto, na etapa complementar. 22 decorridos, este é o segundo tempo. Vem para a cobrança agora de uma falta lá da esquerda no campo de ataque, pertencendo ao time do Ceará, vai para a batida. Bola parada, vai tentando colocar essa bola lá para o interior de grande área. 22, o Náutico vence placar de 1-0. Lucas Mugni, autorizado, perna esquerda, levantou bola bem esticada para matar, que ela viajou na cabeça do Luizão. Volta na pequena área, dá uma cacetada para o alto, ela vai embora para fora. Passa no ataque do time do Ceará para tiro de meta. Pegou descalibrado aqui na peça direita, vinha para tentar um arremate de fora da grande área. Pegou mal na bola, ela foi embora para o alto para tiro de meta. Estamos com 23, etapa complementar para você se ligando aqui na Jornal. E quem bateu foi o Nico Ferreira, né? Deu uma cacetada na bola. Vem o time do Náutico se defendendo e é falta, viu? Falta marcada. Falta lado direito na sua defesa. Vem para a cobrança já para a batida. Placar marca aqui o segundo tempo do Eladio Barros Carvalho. Náutico vencendo o placar de 1-0. Gol marcado pelo Léo Índio. Ele fez o gol de cabeça na reta final. Já nos acréscimos com 53 da reta final do espetáculo no primeiro tempo. 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Público. Olha o Ceará tentando infiltrar daqui pela esquerda no campo de ataque. Bola desviada, vai embora aqui, não saiu não. Rebotando a bola, vem caindo para Vinícius, dominando aqui na lateral. Vai puxar para contra-ataque. Dá uma tapa na bola agora para Cauã Maranhão. Atropelado na saída do jogo, pede uma falta. O árbitro diz que não aconteceu. Público e renda nos aflitos.
5: Confirmando a impressão que a gente teve antes do início do jogo, o Náutico tem hoje o segundo pior público em casa nessa Série B. Público de 3.383 torcedores para uma renda de R$86.126. Somente Náutico e Juventude. Aquele jogo que foi no dia de Brasil e Noruega pela Copa do Mundo, somente aquele jogo teve um público pior do que hoje na Série B aqui nos aflitos.
0: É, Ralf de Carvalho, público bem decepcionante, né, Ralf?
4: Bem, a gente já mais ou menos imaginava e definia como hoje teríamos um pouco pequeno por duas razões. A campanha do Náutico, ninguém imaginava que o Náutico fosse fazer um primeiro tempo como fez. E o fato de estar chovendo muito. Choveu o dia todo no Recife e na hora do jogo caiu muita água. Eu acho que isso ajudou a diminuir o público.
0: Alterações no time do Náutico.

0: Náutico, Raldinei.
1: Vamos lá. O Anderson sai para a entrada de Auremi. Essa foi a primeira. Agora o José Washington não está nem virando a placa, tá? Vou pedir a sua ajuda, caso você tenha pegado aí. Agora a saída de Derek com a 72 para a entrada de Vitor Andrade com a 11. Saiu o Samuel com a 41 para a entrada de Auremir com a 5. E o Anderson também saiu, como eu tinha dito. Vou só confirmar quem entrou no lugar dele.
2: É, eu confesso a você, Haldane, que não deu para ver aqui. Essa numeração dessa placa dele tá meio confusa aí, mas saiu o Samuel, como você disse, o Anderson e também o Derek. Entraram Auremi, Vitor Andrade, faltou o terceiro aí que não perdi aqui nas anotações, mas você anota já e traz pra gente aí. 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
2: Atenção, torcida brasileira! Olha o tempo! 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Campeonato Brasileiro, rodada 23. Placar da Jornal tá apontando para você. Náutico tem um, Léo Índio. Ceará no zero. Alô, Marcelo Araújo.
4: Oi, Alexandre. No Morumbi, o São Paulo faz o terceiro com Sabino. São Paulo 3, Bolívar 0. Tricolor classificando. 31 do segundo tempo na Serrinha. Série B, Goiás e Juventude 0-0. 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
2: Alexandre Costa. Rolando a bola para você na Jornal, liderança no Rádio Esportivo do Brasil. Diga lá, Raul.
1: Confirmando, o outro jogador que entrou no lugar de Wenderson foi Caio Soares. Ele é volante, jogador da base do Náutico, tem 21 anos, está fazendo a estreia como jogador profissional do Náutico agora.
2: É que a gente já cansou de falar aqui também, né, Raul? A numeração do Náutico não ajuda muito, né?
5: Mas você vamos repetir aqui então. O Caio Soares. Seria Caio no lugar de Samuel. É. Auremi no lugar de Wenderson. Sim. E Vitor Andrade no lugar de Derek, ok?
2: Isso, perfeito. Correto, é isso aí. Alterações no time do Náutico na etapa complementar. Vamos ver o Náutico caminhando pela esquerda, vem no pedaceiro, ataque, bola para Vitor Andrade. Balançou, trabalhou, passou, calma, Maranhão pediu. Vitor Andrade individualizou, rolou a bola para o meio, ela vem para Jean Carlos na entrada da grande área, deu uma tapinha, rolou aqui na direita para Vinícius. Vinícius habilitou-se no pedaço, ele pode colocar na grande área, chamou para a perna esquerda, tirou para o alto, para fora. É do jeito que ele gosta, o Vinícius pega bem, já fez gol até da ponta direita aí, viu, Raul?
1: É um dos artilheiros do Náutico na temporada, né? Vinícius de perna esquerda lá na entrada da grande área, a bola acabou subindo demais, ele se lamentou, tiro de meta pro Ceará.
2: 28 decorridos de futebol na etapa complementar. Balança o jogo, o time do Ceará pela sua intermediária. João Gabriel troca, passa aqui na sua intermediária. Deu um tapinha para o goleiro, bola atrasada lá para o Matheus Nogueira. Sai jogando, é apertada, é acossada aqui na marcação. Dá um tiro para o alto, ela vem viajando. Foi desviada de cabeça pelo Reginaldo. Cai pela direita, volta para o time do Ceará, pela esquerda, melhor dizendo. Cai nos pés agora do Lucas Mugni. Este tenta escapar a marcação, gira o jogo, entrega para a sua intermediária. Vem mais atrás, Gabriel Silva colocando a bola para Luizão. Luizão largando pela direita. Bola solta aqui na intermediária. Tenta a reorganização na saída de jogo. Bola colocada aqui na linha lateral do gramado. Aperta a marcação, é o time do Náutico sobrando a bola no ataque, já foi resvalada, está jogando o time do Ceará mais uma vez, bola dominada aqui pela esquerda, ela vem solta agora para Matheus Araújo fez o passe na esquerda, bola para Sávio balançou, trabalhou, devolveu para Matheus Araújo, olhou para a grande área para quem tocar, vai tentar a abertura de jogo, livra-se do primeiro marcador, tentou toque no campo de ataque, ele gira, entrega a bola pela direita, bola curtinha, vem solta para João Gabriel entrega a bola para sua intermediária pela direita, ela vem girando agora na linha lateral do gramado, caindo nos pés do Nico Ferreira. Nico pisou na bola, concatenou, soltou na bola para o meio, vai tentar a aproximação, linha lateral na entrada da grande área, bom passe para Matheus Araújo. Araújo tentou bater em cima do marcador, voltou para ele, bateu rasteira, a bola vai embora para fora. Pega na bola rasteira, queimando a grama, foi embora, longe da meta do goleiro Muriel. Tiro de meta, Wallace.
6: É, tentou por duas vezes o Matheus Araújo. Na primeira tentativa bateu no zagueiro do Náutico, voltou para ele. Na segunda tentativa, o chute meio descalibrado, saindo pelo lado direito do goleiro Muriel. Sem pressa para a cobrança, tiro de meta, 1-0, vai vencendo a equipe alvirrubra.
2: Atenção, torcida brasileira. Olha o tempo. 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Meia hora de futebol, reta final do espetáculo. Aflitos, Campeonato Brasileiro, Série B, 23ª rodada. Náutico tem 1, Léo Índio, Ceará no 0. Diga lá, Marcelo Araújo.
4: O Alexandre, 34 do segundo tempo, Goiás e Juventude 0-0 em Londrina. Logo cedo, Londrina 0, Atlético Goianiense 0.
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2: Alexandre Costa. Anunciando, amanhã, 7:30 da noite, a bola vai ser movimentada para Avaí Esporte pela Série B do Brasileiro. Você vai ouvir aqui na Jornal, Marcelo Araújo, Edinaldo Santos, Valei Santos, Leonardo Boris. Ataca o time do Ceará, na direita da grande área, vem para movimentação, bola com Nico Ferreira. Balançou, trabalhou, coloca a bola pela direita, alcançada aqui na entrada da grande área. Levantamento do Júlio César, foi frustrado. Rebotando a bola, se oferece para o time do Ceará, vem pela sua intermediária, abandona a meta lá, sai chutando de qualquer maneira. Matheus Nogueira foi lá pro círculo central, deu uma cacetada na bola lá pra lateral, foi evitada a saída.

0: Araújo dá uma cacetada, ela passa pro alto para fora. Pegou mal na bola, mas estava ali no setor de ataque, bem posicionado, Alex.
1: E assustou, viu, Xande? Assustou porque ele pegou bem, na verdade, não na direção que ele pretendia. Mas o chute foi forte e o Muriel observou. Ela passou perto da trave superior da equipe alvirrubra, viu? Então o técnico Hélio dos Anjos já fez o sinal ali para o sistema defensivo não deixar o Matheus Araújo, porque já é a terceira vez que ele consegue definir.
0: Abel Jean trocando passes na direita, ele vem para Vinícius adiantando, jogada para a linha lateral de entrada da grande área. Vinícius limpou a marcação, pode colocar no pedaço, ele ataque largando pela esquerda para Vitor Andrade, balançou, trabalhou, vai tentar a invasão na grande área, chamou para a linha de fundo. Nossa, o que foi isso? É por isso que ele tá no banco aí, né, Haldinei?
2: Impressionante, né? O Vitor Andrade foi puxar para se livrar do marcador e acabou esticando tanto a bola que ela saiu pela linha de fundo. Deu de graça a bola para o Ceará numa chance que era de ataque do Náutico.
3: Independente do crescimento do Ceará com as mudanças do intervalo, o Náutico diminuiu o ritmo no segundo tempo. Creio que alguns jogadores foram substituídos por cansaço, porque com o campo molhado e pesado e a velocidade que o Náutico deu no primeiro tempo, deve ter cansado muita gente.
0: Sai jogando, apertando aqui a marcação na entrada da grande área. E falta para o time do Ceará. E vai pintar amarelo. Pintou. Amarelou para quem aí? O Alex.
1: Pro camisa número 88 do Náutico, né? O papel aqui tá molhado para...
0: Caio Soares,
1: pronto, tá aqui.
0: Amarelo pro Caio Soares. Ele é novo, né, Haldinei? Ele não havia entrado nesse time ainda não, né?
2: Não, 21 anos de idade, é o primeiro jogo dele como jogador de futebol profissional no Náutico. Apesar dele ser cria da base do Náutico, ele já jogou no Iguatu como um jogador emprestado e também no CRB. Mas no Náutico essa é a estreia de profissional.
0: Entendi. 33, reta final do espetáculo aqui nos Aflitos. Prepara-se para a cobrança, para a falta agora Lucas Mugni. Perna esquerda, levantou na pequena área, bola desviada, pingando ainda na confusão na pequena área. Afasta, tira de qualquer maneira a defesa. Chega na cobertura, rebote da bola, se oferece aqui pela esquerda. Ela volta para o time do Ceará, lado direito, melhor dizendo. Perdeu a posse da bola, voltou para o time do Náutico, vem para a arrancada, para contra-ataque. Bola colocada, já passou, setor esquerdo na entrada da grande área. Vem para a bola, agora para a evolução, é falta! Falta pro Náutico e ainda vai pintar amarelo pro Ceará. Pintou, diga aí, Haldinei.
2: Falta no momento de contra-ataque da equipe do Náutico e o cartão amarelo foi pro Matheus Araújo. A falta é na intermediária e é daquelas, viu? Com otimismo, dá pra dizer que daí Jean Carlos pode mandar no gol.
0: Desta vez deu trabalho o Vitor Andrade. Foi travado por dois aí, foi calçado, travado, recebeu a falta o Matheus Araújo. E vem para a cobrança agora de uma falta. Bola parada é com o Jean. É sempre uma expectativa na bola parada o Jean Carlos. Assim nasceu o primeiro gol do jogo, com Léo Índio. O Jean cobrou e o Léo Índio foi quem fez o gol de cabeça. Vamos ver a falta. Autorizada para a cobrança agora de uma falta. Quem sabe daí, né? O Jean tem um pé calibrado, um sapato organizado. Quem sabe daí? Sapato envenenado do mágico. Vamos ver. Jean Carlos autorizado para a cobrança agora. 35 decorridos da reta final do jogo. Jean, perna esquerda, bateu! Espalma, Matheus Nogueira. Volta ao jogo. Levantamento de bola na pequena área. Tentativa, bola pingando ainda na confusão. Afasta o time do Ceará. Chega na contenção, rasga de qualquer maneira. Rebota a bola, se oferece pela esquerda. Ela vem colocando agora para Jean, aí na saída de jogo do time do Ceará, cometeu a falta. Falta para cima do ataque do Ceará, falta marcada. Vinha tentando o Matheus Araújo, não, ele deu um arremesso. Arremesso para o time do Náutico, já cobrou. Rapaz, aí você cobra um arremesso desse aí. Vamos ver o Auremi, recupera a posse da bola para o time do Náutico, deixa sair, caindo aqui na linha lateral, está marcado, arremesso pertencendo ao time do Ceará, vem para a batida, lado direito na sua intermediária, fez a cobrança, largando a bola para a sua intermediária, recomeça tudo aqui na peça de defesa, bola colocada para Luizão, atenção torcida brasileira, olha o tempo... Náutico no ataque, bola colocada, entrada na grande área, boa bola, balançou, trabalhou, tentou ingressar na boca do gol, perdeu a posse de bola. perdeu a bola, o Náutico lá na entrada da grande área pela peça direita, era o Cauã Maranhão, rebota a bola, vem pra Jean, liga o jogo, entregou na ponta esquerda, bola colocada, campo de ataque na entrada da grande área, levantamento na boca do gol, viajou, tentativa, bate, era defesa, afasta.

0: pertencendo ao time do Náutico, vem para a batida. Jean Carlos, mais uma vez, na bola parada, expectativa, cresce pelo segundo gol nos aflitos. Jean levantou, fechadinho, afasta, tira dali a defesa. Bola volta, aperta ainda o time do Náutico, lado esquerdo da grande área, vem para a proteção, bola com o Vitor Andrade. Trabalhou, dominou, demanda a pena, bola aqui pela esquerda, ela vem colocada no setor de ataque, é falta. Tentava escapar da marcação, aqui pelo lado esquerdo, falta para o time do Náutico, mais uma. Vai mexer o time do Ceará, tá mexendo pela última vez do jogo, hein, Valens?
1: Isso, tá saindo camisa número 18, Júlio César. Ele virou muito rápido aí. Não deu pra
0: é
1: pegar.
0: É 86.
1: Aqui. 86. Aloísio, então, né? O Aloísio. Aloísio.
2: Aloísio é lateral direito. Agora você vê como é. O Daniel tirou o lateral Rafael Ramos, mas agora devolveu um lateral. E foi tirar um volante para botar um lateral, porque o Náutico está entrando pela esquerda com o Vitor Andrade. Ele está querendo fechar o buraco.
0: É uma falta de longe. Tem o Jean.
3: Amarelo. Hã? Cartão amarelo para Daniel Paulista. Jogo paralisado, porque o Daniel estava reclamando. O árbitro foi lá e deu cartão amarelo para ele.
2: O Daniel estava reclamando da demora no apito. Ele queria a cobrança da falta logo.
0: Havia a cobrança da falta, Jean Carlos autorizou, bola lá em cima do Matheus Araújo. Pegou nas costas, uma pancadaça do Jean. 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
0: Vitor Andrade perdeu a bola no ataque, deu de graça para contra-ataque no time do Ceará. Na saída de jogo é falta para o time cearense. E já está com o cartão na mão, ó. Aplicou o cartão. É na tua área ainda, viu, Raul?
3: Deu acho pra que ver foi o Wanderson, tá?
0: Acho que também foi o Wanderson, né?
3: Ele mesmo.
0: Wanderson. Tomou amarelo, teve que matar o jogo aí porque o Vitor Andrade deu contra-ataque no time do Ceará. A ver o time do Ceará penetrando aqui pela direita, bola para Nico Ferreira. Tentou o cruzamento, era bola para a grande área. Por último, pegou no Mugni. Tá reclamando bastante, a bola colocada lá para a última linha. Tiro de meta. 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
0: 9 na reta final do espetáculo aqui nos aflitos. Náutico vai respirando, hein? Vai respirando aí na tabela, na Série B do Brasileiro. Vitória, reencontrando a vitória nos aflitos. Colocando o torcedor para acreditar nesta campanha de permanência aí na Série B do Brasileiro. Para se distanciar da zona de rebaixamento. Vamos ver o Náutico, tá no campo de ataque, bola para Oremi, bateu contra o marcador. Tá ganhando arremesso aqui lá do esquerdo de ataque, vem para a cobrança. 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
0: Náutico no ataque, bola cruzada na entrada da pequena área, bate na defesa. Bola do Vitor Andrade, pressionou aqui na marcação. É bota a bola aqui pela esquerda, ela volta para o time do Náutico aqui pela sua intermediária. Só jogando o time do Ceará, aperta a marcação. Renzo Lopes rouba a bola pela esquerda, ele vai disparando para o time do Ceará. Toque errado, foi desarmado. Chega para conter o avanço, Caio Soares. É bota a bola para o time do Náutico aqui pela sua intermediária. Vem solto aqui na peça intermediária. Organiza o toque, bola para a ponta esquerda, bola colocada na intermediária. Lacana pela direita, bola para Jean. Vai embora, ele vai embora para o campo de ataque. Lacana bola pela direita, tentativa da conexão lá na peça de entrada da grande área. Vem para a bola, é o Náutico fazendo pressão na ponta direita, tentando. No segundo gol do jogo, vai pela linha lateral do gramado, o Reginaldo cruzou na grande área, afasta, tira Luizão, por baixo chega para conter o avanço, atenção torcida brasileira, olha o tempo, e o Jean matou o contra-ataque e tomou amarelo, amarelo pro Jean, é isso, Haldinei?
3: Perfeito, evitou o contra-ataque do Ceará. Falta tática, né, como se chama.
0: Confirmando pra você na reta final do espetáculo aqui nos aflitos. 41, placar do Feijão Turquesa. 23ª rodada na Série B do Brasileiro. Náutico tem 1, Léo Índio. Ceará 0, alô Marcelo.
5: O Alexandre tem gol do Juventude aos 43 do segundo tempo na Serrinha. Goiás 0, Juventude 1. 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
6: Alexandre.
2: o Alexandre.
0: Bola, rolação, tá pra você no Campeonato Brasileiro. 7:30 da noite, na Ressacada em Florianópolis. Avaí Esporte, na voz de Marcelo Araújo, com Edinaldo Santos, o Alexandre e Leonardo Boris. Pois não, Ralf de Carvalho.
2: Olha, esta é a hora

0: do Náutico ter toda a atenção, até porque o placar é o mínimo de 1 a 0. Estamos com 42 minutos de jogo. É nessa hora que o futebol de Pernambuco está deixando escapar as vitórias. E o Náutico está bem, apesar de não estar fazendo o jogo do primeiro tempo, mas está contendo o adversário que não ameaçou o Muriel.
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1: 42 na reta final do jogo nos aflitos. Náutico tem 1, Léo Índio, Ceará 0. A ver o time do Ceará. Eu organizo o toque de bola pela sua intermediária. Vem para Matheus Araújo, dominando aqui na peça intermediária. Distribui jogada pela direita. Ele vem caindo nos pés agora do Aloísio. Aloísio vai para a linha lateral do gramado. Tentou cruzar na grande área. Fez o toque de bola pela direita. Ele vem caindo nos pés do Nico Ferreira. Nico balançou, trabalhou. Solta a bola para o meio. Eu organizo o toque de bola. Vem mais atrás para João Gabriel. João Gabriel troca passos aqui na sua intermediária. Demanda a pinha na bola pela esquerda. Ela vem colocada mais uma vez na peça direita na entrada da grande área. Jogada do Matheus Araújo. E efeito. Agora seria para o Nico. Perdeu. Rebote da bola. Vem aí, solta para Jean Carlos, dominando aqui pelo lado esquerdo na intermediária, tenta sair jogando o time do Náutico, lado esquerdo no setor de defesa, bola aberta, Vitor Andrade fez o passe errado, ela voltou para o time do Ceará, reorganiza o toque de bola pelo campo de ataque, ela vem agora para Lucas Mugni, enfiada ele, bola para a entrada da grande área, bateu na defesa, voltou para o time do Ceará, reorganiza o toque de bola mais atrás, dominando aqui lado esquerdo na sua intermediária, vai tentar colocar no pedaço de ataque, lançamento de bola aqui para a entrada da grande área, bateu na defesa, voltou, novo lançamento na entrada da grande área, falhou a defesa, voltou ali o Ceará, afasta Muriel na entrada da pequena área, rasga, tira do perigo no momento decisivo para o time do Ceará. 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
1: No lance anterior, o Aloísio saiu fatalmente cara a cara com o Muriel. Salvou o time do Náutico. Aí embora o Ceará está tentando lá pela peça esquerda da grande área. Desarmado, bola volta. E volta para o time do Náutico para sair do jogo, para contra-ataque. Bola colocada pela direita, rápida agora para sair do jogo. Vem da defesa para o ataque. Bola solta aqui na intermediária. Bate e rebate. Vinícius chegou travando a jogada, caindo pela direita. Ela se oferece pela intermediária. Reginaldo dá uma cacetada na bola para o alto. Vem para a distribuição. Rasga a bola para a lateral do gramado. É arremesso lá pela peça esquerda para Sávio fazer a cobrança para o time cearense, troca passes para a sua intermediária, Gabriel Silva colocando para Luizão, largando pela direita, ela vem para o time do Ceará, avança para campo de ataque, bola largada mais atrás, João Gabriel fez o passe na direita da grande área, Aloísio dominou linha lateral, linha de fundo, cruzamento da bola para a boca do gol, viajou para fora, cruzamento alto, ela vai embora para tiro de meta. Atenção torcida brasileira, olha o tempo. 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
3: Oi Alexandre, final de jogo na Libertadores, Universidade Católica 0, Estudiantes classificado 3, final de jogo agora na Série B, vitória do Juventude fora de casa, Goiás 0, 0 Juventude 1.
1: Para você na Jornal Liderança no Rádio Esportivo do Brasil, anunciando para amanhã, 7:30 da noite, Avaí Esporte pela Série B do Brasileiro. Marcelo Araújo emocionando a torcida leonina pernambucana. Ao lado do Edinaldo Santos, o Alex Santos e Leonardo Boris. Não, Edinaldo e o Alex não são irmãos. Só o Santos aí no nome, viu? 46 na reta final do espetáculo. A ver o time do Ceará. Tá partindo. Apertando a marcação pela esquerda. Matheus Araújo deu uma tapinha rolando bola pela direita. Ela foi afastada lá atrás. Falta pro time do Ceará. Desarmou errado o time do Náutico. Falta pro Ceará. Diga lá, Wallace.
4: Uma falta perigosa, né? Que leva muito perigo. Eu não consegui identificar, mas a impressão que teve é que ele foi advertido com o cartão amarelo. Uma movimentação muito grande
1: Victor
4: aqui na
1: Andrade,
4: frente.
1: Vitor Andrade, né?
4: Oi?
1: É Vitor Andrade que cometeu a falta, né?
4: É, ele, exatamente, ele mesmo. Uma falta perigosa, porque inclusive aqui na área do Muriel, o gramado está bastante desgastado e ela ganha uma velocidade imensa a bola quando ela acaba quicando. Então tem que ter atenção justamente nesse momento. É falta perigosa.
1: Lucas Mugni, autorizado, levantamento de bola para a entrada da pequena área, na confusão, bateu na defesa, rebote de bola requentada, a jogada aqui na linha de entrada da grande área, já marcou uma falta, não vale mais nada. Lance de ataque do time do Ceará, impugnado, não está valendo mais nada. 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
1: Ralf de Carvalho, reta final do jogo, fica dramática, porque o time do Ceará quer empatar a todo custo aí, viu, Ralf?
0: É, esse o momento que a gente tem que prevenir. Cuidado, porque o Ceará, perdendo por 1-0, se atirou todo agora. Perdido por 1, perdido por 2. Ele arrisca um contra-ataque, mas vai buscar o gol do empate.
1: 48 na reta final do jogo. Mais 3 minutinhos ainda para se jogar aqui nos Aflitos. Olha o Ceará, aperta o lance pela esquerda, vem colocar aqui pela intermediária, vem bola do Gabriel Silva, largando para a linha, lateral para a Sávia, colocando no pedaço de ataque, vai desarmado, ela volta para o time do Náutico para sair do jogo, vai embora, para a tentativa de contra-ataque, bola colocada para Cauã Maranhão, deu uma tapinha na bola, recuando tudo, volta o jogo, domina a bola pela linha lateral do gramado, organiza o toque de bola pela sua intermediária, vem pela direita, bola colocada para Reginaldo, balançou, trabalhou, põe para o pedaço de ataque, bola largada lá pela direita, aí tenta alcançar a linha lateral do gramado, aí não pode tocar a bola na intermediária, sai jogando, distribuindo a bola para o ataque, tem 4 do time do Ceará, fechando ali uma linha de zaga, bola afastada de qualquer maneira, está jogando o goleiro Matheus Nogueira, larga a bola para sua defesa, organiza o toque de bola para o time do Ceará pela esquerda no lado intermediário, Sávio, lançamento longo, caindo no pedaço, ataque subiu de cabeça, agora para escorar, o Renzo Lopes, bola sobrou, linha lateral do gramado, protegeu, trabalhou, saiu jogando, bola lá na lateral, volta para o time do Náutico pela direita, vem colocada para Vinícius, Vinícius trabalhou, dominou, demanda a pinha, bola rolando aqui para sua defesa, abre o lance pela sua intermediária, coloca a bola rápida agora para a linha lateral, vai embora, vai tentar com o Vitor Andrade lá pela direita, na movimentação para o time do Náutico, já largou, vem no pedaço de ataque, bola para Jean Carlos, largando aqui no pedaço na linha de entrada da grande área, olha o Náutico, tá no ataque, bola colocada, Vitor Andrade preparou para bater, invadiu a grande área, pode bater pro gol, bateu, passa a bola para fora, lá atrás, meteu uma cacetada, ela foi embora para escanteio, Raldinei.
5: Pois é, ele viu um desvio, tá, depois do chute do Vitor Andrade, o árbitro viu um desvio na defesa do Ceará. Escanteio pro Náutico, minutos finais, o Timbu tá segurando a vitória.
1: Grande chance agora na bola parada para a tentativa do segundo gol. Tem a tentativa do segundo gol e tem que evitar o contra-ataque do Ceará. Vai embora. É o Jean, é isso aí.
5: Isso, Jean Carlos na cobrança.
1: Tomando posição para a cobrança, agora perna esquerda, levantamento da bola para entrada na pequena área, bate na defesa, subiu o grandalhão lá para fazer a proteção, na sequência é falta. Vale mais nada o lance de ataque do time do Náutico, está parado o lance. Falta para o time do Ceará. Mais um minutinho. Vai terminar o jogo aqui nos Aflitos. 50 minutos e meio. Náutico tem 1. Léo Índio, 0 Ceará. É o reencontro com a vitória nos Aflitos e a torcida alvirrubra. Pena que poucos alvirrubros assistindo essa vitória parcial. Olha o Náutico. Está na direita, bola colocada na pequena área. Matheus Nogueira. Afasta. Safa-se para o time do Ceará. Bola dominada aqui pela direita. Vai tentar puxar o contra-ataque do time do Ceará. Bola vem agora para Luiz, dominando aqui na linha lateral. Lançamento de bola para bater aquela viajando. Entrada da grande área. Escorou de cabeça lá o Dil. Bola sobrou na boca do gol. Afasta, atira, sai para o jogo. Vem bola Muriel. Larga pela direita. Ela vem para Jean Carlos. Solta a bola para a sua intermediária. Acabou! Fim de papo nos Aflitos. Náutico 1, Léo Índio, Ceará 0. Gramado, alô, Raldinei Alves e o Alex Santos.
5: Festa dos pouco mais de 3 mil torcedores presentes aqui nos Aflitos. O Náutico volta a vencer na Série B, volta a respirar. Pelo menos um pouco mais aliviado em relação a essa briga contra o rebaixamento. Vitória do Náutico que volta a entrar em campo no domingo contra o São Bernardo fora de casa. Eu estou aqui na saída de campo, daqui a pouco, quando os jogadores começarem a passar, a gente traz as entrevistas pós-jogo.
4: Pelo lado do Ceará, jogadores ainda dentro do gramado, passando aqui perto de mim, está o técnico Daniel Paulista, cara não tão legal do Daniel, né? Não poderia deixar de ser diferente, porque existe essa proximidade aí realmente com a zona de rebaixamento. O Ceará que se prepara para o próximo compromisso, que será contra o Londrina na próxima semana, mais precisamente no sábado que vem. Se tiver alguém já chegando por aí, Haldinei, por aqui, nada ainda, viu? Todo mundo
6: ainda
4: dentro
6: não.
4: do gramado.
6: Aqui ninguém.
1: Então, Xande. Melhor em campo aí, pois não, diga o Valês.
4: Jean Carlos.
1: Haldinei Alves. Ralf de Carvalho.
0: Eu vou acompanhar a moçada, mas foi no primeiro tempo um jogo de quase todo o time jogando bem. Mas Jean Carlos é um articulador, um lançador e um batedor de falta que já dá possibilidade do Náutico matar no rebote. Então é com ele mesmo que eu fico.
1: Jean Carlos jogou os 90 minutos, né? Incansável, bola parada é com ele, é aquele cara imprescindível, importantíssimo, Jean Carlos, o melhor em campo aqui nessa partida, em que o Náutico venceu, placar magrinho, o que interessa é a vitória. Vou usar da fala dos jogadores, né? O mais importante agora são os 3 pontos, e sem conversa, não tem goleada, nada, 1-0 é goleada, e tá tudo certo. E o Náutico vence e respira. Daqui a pouquinho o nosso Marcelo vai passar como é que fica o time do Náutico aí nesta leve reação na Série B do Campeonato Brasileiro. Próximo jogo do time do Náutico é no domingo pela Série B. Nosso Marcelo vai trazer tudo, todos os destaques daqui a pouquinho dentro do resumo final. Vamos lá rapidamente para o gramado. Jogadores do Náutico estão saindo, no time do Ceará também. Essa movimentação no gramado dos Aflitos, Haldinei e Wallace.
6: Daqui a pouco, tá? Por aqui, nenhuma novidade. Jogadores estão começando a sair. Deixa eu falar com o Samuel. Samuel, rapidinho aqui. Fala da importância dessa vitória. O quanto de alívio vencer traz numa fase como essa?
7: Cara, primeiramente agradecer a Deus, né? Nessa partida. Como você bem frisou, é muito importante essa vitória pra gente, pra sequência do campeonato. A gente sabe que o campeonato é muito difícil, né? E aí, querendo ou não, era um confronto direto contra o Ceará, né? E essa vitória aí, querendo ou não, tranquiliza a gente, mas não tem nada a ganhar ainda. A gente tem que trabalhar muito ainda e agora é descansar e focar no próximo jogo aí. Valeu.
6: Muito obrigado ao Samuel. Vitor Andrade, também passando por aqui. Fala da importância dessa vitória e qual a avaliação que vocês fazem do jogo, né, do Náutico no jogo de hoje.
8: Muito importante vencer dentro de casa novamente. É, a gente que estava ali próximo da zona de rebaixamento agora, a gente dá uma respirada, vai ali para o meio da tabela, descansar. Foi uma grande partida contra uma grande equipe, será um time de muita tradição. E agora descansar que domingo tem mais uma partida importante.
6: Muito obrigado ao Vitor Andrade, atacante da equipe do Náutico. O Cauã está chegando aqui. Ô Cauã, uma palavrinha aqui com a gente. Fala da importância dessa vitória nesse momento tão complicado, né? É um alívio para vocês finalmente voltar a vencer?
9: Ah, é sempre importante, né? Voltar a vencer em casa. É, a gente sabia da dificuldade desse jogo pelo campo, pela equipe do Ceará, ser uma equipe muito forte, mas seguimos a nossa luta. É, como eu sempre digo, nada melhor como trabalho. Então a gente vai continuar trabalhando para poder conseguir as vitórias em casa e tirar o Náutico aí o mais rápido possível dessa zona aí.
6: Show. Cauã Maranhão também conversando com a gente. Daqui a pouco a gente traz mais personagens. Estou vendo que o Vinícius está ali no campo. Vamos esperar daqui a pouco o Vinícius passar por aqui.
10: Olha, Haldir, pelo lado do Ceará, ninguém quis falar não, viu? Então fique à vontade, conversando com todo mundo por aí, porque aqui pelo lado do Vozão, o pessoal saiu meio que chateado, né?
6: Pois é, tem o Jean Carlos também, né, gente? Jean Carlos também tá ali falando numa outra entrevista. Vamos ver quando ele passar aqui se a gente consegue falar com ele. Por enquanto, é isso, Alexandre. Daqui a pouquinho eu chamo com mais personagens.
1: Muito bem, o nosso Haldinei Alves do gramado aqui dos Aflitos com o Alex Santos acompanhando a saída do Ceará.
6: Perdeu, Vinícius.
1: Né? Ninguém quer Vinícius, falar. Vamos com o Vinícius.
6: Tá aqui, fala sobre essa tua volta, a importância do retorno. Como a vitória, né, Vinícius? Um alívio também para a equipe?
11: Uma vitória sempre importante, né? Os 3 pontos dentro de uma competição muito difícil. Num momento que nós estamos vivendo difícil. Mas, porém, se eu não me engano, agora com essa vitória, estamos 5 jogos invicto, sem derrota. Então é aquela coisa que eu falei até para a rapaziada. Estamos num momento difícil, mas essa vitória é de extremamente importância. Nós ganhamos o jogo, nós passamos 5 jogos invictos. E agora acostumar com as vitórias, né? A gente defende o Clube Náutico, tem que colocar na cabeça que tá pouco. Essa é a minha opinião. Tá pouco. A gente consegue
12: mais, a gente consegue se doar mais, a gente consegue mais histórias, mais jogos bons, né? E mais desempenho. Eu acho que hoje o time está de parabéns, todos de parabéns. Gladiaram demais, criaram muitas chances, né? E saímos vitoriosos, seguramos a vitória. Na hora que teve que sofrer, sofremos juntos, todos juntos. E time que é vencedor, que quer sair de uma situação difícil, é isso. Sobre a minha volta, muito feliz, extremamente feliz, né? Eu sempre confiei muito no meu profissionalismo, na minha identidade como profissional, como pessoa, né? No meu caráter, como eu levo a minha carreira. Então eu não tinha dúvidas que eu ia voltar antes do tempo, porém com saúde, né? com segurança. Né? Agradecer a toda a equipe médica do clube, né? Agradecer aos fisioterapeutas, o Guga, o William, o Guilherme, que me aguentaram. Eu sou chato pra caramba, eu cobro pra caramba. Então eles me aguentaram aí, eles não viam a hora de ver eu sair do DM. Então agradecer a eles, que eles foram essenciais aí nessa minha volta.
13: 100% então, né?
12: 100%.
13: Pronto.
12: Um a menos.
13: Tá aí o Vinícius falando com a gente, foi o último jogador a passar, o Jean acabou passando por trás dele enquanto o Vinícius falava. Mas é isso, Alexandre, fim de papo aqui no gramado do Estádio dos Aflitos. Vou me deslocar para a sala de imprensa. No resumo final, a gente traz ao vivo a entrevista coletiva do treinador do Náutico.
1: Obrigado, Raulinei Alves, o Alex Santos, dá uma passadinha com o Marcelo e volto aqui para fechar minha participação, iniciarmos o resumo final que vai invadir a sua madrugada de quarta-feira na Jornal, que é liderança no rádio do Brasil. Ele tá atualizando tudo, é o nosso professor!
3: Vamos nessa, Alexandre, início da 23ª rodada, até agora 3 jogos, jogos de poucos gols, né? Dá uma média de 1,5 gol por partida. Aliás, menos de 1,5 gol por partida. O Náutico venceu o Ceará por 1-0. O Goiás perdeu em casa para o Juventude, gol marcado pelo Fábio Lima aos 43 minutos do segundo tempo. Juventude 1-0. E logo cedo, Londrina e Atlético Goianiense empataram por 0-0. O Criciúma permanece na liderança com 43. O Juventude encosta, é o segundo com 42, terceiro Vila Nova com 37, quarto Fortaleza 36, quinto Operário 35, o Sport é sexto 35. Sétimo, Novo Horizontino com 34, oitavo Atlético 34, nono CRB com 33, décimo Atlético Goianiense 33, o Goiás perdeu o jogo, fica com 32, é o 11º, São Bernardo 12º com 30, 13º Botafogo de Ribeirão Preto com 30, o Náutico é 14º com 30. Aí é o seguinte, as três equipes têm 8 vitórias, São Bernardo fica em 12º porque tem um saldo de meia dúzia. O Botafogo de Ribeirão Preto, 13º, tem um saldo de 5. O Náutico tem saldo de 1. É sua 8ª vitória na Série B, em 23 jogos, 6 empates e 9 derrotas. 27 gols marcados, 26 sofridos, saldo de 1, aproveitamento 43,5%. 15º lugar, o Cuiabá, com 29. E aí o Náutico se afastou do Ceará, né? Ceará é 16º, com 25 pontos. O Z4 tem o Avaí com 23, Londrina 21, América Mineira 19º com 11 e 20º lugar a Ponte Preta com 10. Amanhã, 19h30, estaremos acompanhando o jogo da Ressacada, Avaí e Sport. No mesmo horário do Castelão tem Fortaleza e São Bernardo. 20h30 na Arena Pantanal, Cuiabá e Operário de Ponta Grossa. Também às 20h30 no Onésio Brasileiro, Alvarenga, Vila Nova e Ponte Preta. 21h30 em Ribeirão Preto, Botafogo e Criciúma. 2 jogos na quinta-feira, 7h30 em São João del Rei, Atlético e CRB, e no Jorge Ismael de Biasas, 20h30 na quinta-feira, Novo Horizontino e América Mineiro fecham a rodada. O Náutico tem pela frente, vou passar aqui os próximos 5 jogos do Náutico, 5 jogos do Náutico. Domingo que vem, como você adiantava, o Náutico enfrenta o São Bernardo no 1º de maio, 16h. Sexta-feira, dia 28 de agosto, joga nos Aflitos, são 2 jogos seguidos em casa. Na sexta, dia 28, 20h30, contra o Atlético, e na quinta-feira, 3 de setembro, às 20h, contra o Botafogo de Ribeirão Preto. Aí no dia 9, pega o América Mineiro lá no Independência, no dia 15, volta para os Aflitos, enfrentando a equipe do Operário de Ponta Grossa. Noite de terça-feira de Libertadores da América e de Sul-Americana, o Fluminense classificou nos pênaltis ao empatar no tempo regulamentar por 1-1 com o Independiente Rivadavia, 5-4 nos pênaltis com o brilhante goleiro Fábio. O Tolima perdeu em casa para o Independiente del Valle por 1-0. O Estudiantes classificou vencendo a Universidade Católica do Chile por 3-0. O São Paulo está classificado para a próxima fase da Sul-Americana, derrotando o Bolívar da Bolívia por 3-1. O Boca Juniors, fora de casa, goleou o Recoleta do Paraguai e também está classificado o Boca 4-0. Volta no som do Escrete de Ouro, o locutor Explosão.
14: Alexandre Costa.
1: Muito obrigado, Marcelo Araújo, nosso professor, trazendo, portanto, aí um panorama completo da Série B, de outros jogos, portanto, pelo Brasil e pelo mundo. Libertadores também, Sul-Americana, tudo isso em destaque, ele vai trazer no resumo final na programação da sua Radional, que começa daqui a pouquinho. Amigos e amigas do Brasil, muito obrigado a você que esteve conosco, nossa equipe técnica com Emílio Bezerra, Elivelton Henrique, Eudi Soares e Daniel Henrique, aqui nos Aflitos, nosso Emílio e o Elivelton nos estúdios e no Master da Jornal, que é liderança no rádio do Brasil. Anunciando para vocês amanhã, 7:30 da noite, Avaí Sport, Ressacada em Florianópolis, mais um jogo, 23ª rodada da Série B, do Marcelo Araújo com Edinaldo Santos, o Alex Santos e Leonardo Boris, rolando a bola com qualidade no campo do seu rádio. Muito bem, fechando aqui nossa participação, muito obrigado mais uma vez. Tenham todos um ótimo fim de noite de terça-feira, uma boa madrugada de quarta-feira. Seja um dia de muita paz na sua vida, com trabalho, muito trabalho também para quem vai trabalhar, para quem vai folgar, para quem vai descansar. Madrugada da quarta-feira, bom trabalho. Deus abençoe a todos e a todas. Se ligando aqui na programação da Jornal. Obrigado, amigos e amigas do campeão de audiência. Nos Aflitos, placar de 1-0, gol marcado pelo Ceará. E ele comanda o nosso professor. Boa noite!
3: Valeu, um abraço, Alexandre Costa, o Xandão, o Explosão do Scratch, que trouxe as emoções de Náutico 1, Ceará 0, oitava vitória, Timbu, na Série B do Campeonato Brasileiro. Respira o torcedor alvirrubro, Timbu tá vivo, se afastou um pouco mais da zona do rebaixamento, coloca 7 pontos à frente do Avaí, que é o 17º, Avaí, que é o adversário do Sport amanhã no estádio da Ressacada, às 7:30 da noite. Está começando a partir de agora.
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3: A partir de agora, no resumo final, com os craques do Escrete de Ouro, com Emílio Bezerra, Guga Laruso, também Elivelto Henrique nos trabalhos técnicos, José Roberto, Adúcio e Lucena na redação, trabalhos técnicos no estádio dos Aflitos, com Eudes Soares e também Rafael Jair Ventura, Fabiano Lopes e também Josenberg Oliveira, às 11:49. Daqui a pouquinho, Haldinei Alves, Clube Náutico Capibaribe, para escutar ou Hélio ou Guilherme dos Anjos. Ralf de Carvalho vai comentar a partir dos jogadores da partida nas redes sociais do Sistema Jornal do Comércio de Comunicação. A equipe elegeu o Jean Carlos do jogo de hoje. Deixa eu ver aqui o Hilton Senna da Iputinga, ele diz: não sou vidente, torço que o Náutico pelo menos continue na segunda divisão. Vamos ver amanhã o que o esporte vai trazer de alegria para a sua torcida. Também o Luiz Alves Júnior, bora Timbu, ótima narração e comentários, aqui é o Luiz de Jô. Valeu, um abraço ao nosso querido Luiz Alves. O Ailton em Caruaru, me fala por favor, o campeonato da Série B, falamos agora. Ele diz: e do Pernambucano, onde o nosso central vai estar? Começa agora no mês de outubro. É o seguinte, só para ter uma ideia rápida, né? O campeonato agora não tem mais primeira, segunda ou terceira divisão. É um campeonato só em que, por enquanto, estão garantidos no primeiro turno. Vou passar no primeiro turno. 1º de maio, Águia de Cumaru, América, Belo Jardim, Central, Fácil Net, Ibis, Ipojuca, Pesqueira,

0: Petrolina, Porto, Salgueiro e Ipiranga. Essas equipes disputam e os três melhores avançam para o segundo turno. Tá Cruz, Sport, Vitória, Maguari e Decisão. Então são sete, junta com os três do primeiro turno e aí vai para o campeonato que nós já conhecemos. É o antigo campeonato da primeira divisão. Né? Agora
1: tá na sala de imprensa, tá? Daqui a pouco a gente vai trazer a coletiva. Eu acredito que vai ser do Hélio.
0: Hélio, né?
2: Mas ainda não está confirmado.
1: Daqui a pouco eu confirmo.
0: Pronto, tá certo. Ok, muito obrigado. Cadê? Pronto, Tchadson. Marleidson Chaves. Acho que se o Sport ganhar amanhã do Avaí, o rebaixamento deve cair de 45. Seja dinha. Pegou de primeira, viu, Marleidson? De primeira. Mas vamos lá. O total, somente para a gente ter uma ideia, vamos fazer na hora e óbvio que a gente vai precisar de um pouquinho de tempo, tá? Pronto, eu me lembrei de Renato Aragão agora, você lembra de Renato? Sobe um, desce três, escorrega quatro. É o Ceará com um aproveitamento de 30,2%. 36, projeta para adiante, caiu, tá? Caiu, tá dando aqui 41,2. 41,2 se arredonda para 42. Mas lembrando que tem jogos na rodada, né? O próprio Avaí joga. Londrina já jogou, permanece com 27ª rodada. O Marleidson diz que o Léo Wynn, nosso querido cascato do Poço da Panela, diz, professor, esse trio de ferro só tem um nome. Os três são pior do que uma dor de dente.
3: Ô Marcelo.
0: Ele diz que o Fortaleza...
3: Hoje, tudo embaixo da água, embaixo de chuva. A se destacar. O primeiro é esse fato de que o Náutico, a chuva tem vencido bem. O segundo foi o fato de que Derek jogou ali com a camisa do Náutico. Um jogador que sempre ficava devendo. Eu cheguei a fazer jogos, sequer chutou em gol. Uma finalização. Hoje ele chutou 6 bolas.
0: Lutou muito, né, Ralf?
3: Lutou muito e foi útil, eficiente. Bolas cruzadas para o Cauã. O Cauã está chutando muita sorte, não fez o gol hoje. Eu acho que o Náutico estava muito afobado no primeiro tempo, apesar do domínio flagrante sobre o Ceará. Agora, do Derek o tempo todo, nada justifica o Derek ser um centroavante titular pelo que vinha jogando. Hoje jogou muito, mas está visto também com o melhor jogo, com o melhor futebol. Foi como ponta, não é a primeira vez que ele joga. Jogou partida anterior como ponta desde o momento em que o Cauã entrou no time. Aumentou o rendimento dele. O que o time hoje entrou, da Náutico entrou com uma disposição incrível. E isto nós vamos falar a respeito, porque não tinha sido uma coisa, não vinha sendo uma coisa comum, uma coisa rotineira. Porque para chegar aqui, nessa partida, o Náutico, 3 empates. Contra Criciúma, contra o Atlético. O empate com a Ponte, por ser a Ponte lanterna e porque a Ponte está jogando.

0: três empates. Aí eu tenho a impressão que os jogadores, eles sentiram que a probabilidade do time cair era grande e a queda ia para a zona do rebaixamento. Então o time do Náutico hoje jogou com a disposição. A gente viu uma partida boa final. A torcida do Náutico estava precisando disso. O torcedor, mas acredito que não só pela campanha do Náutico, que vinha deixando a desejar, como também pela chuva que caiu durante todo o dia e na hora do jogo estava chovendo muito. Então, 3.383 torcedores compraram ingressos para assistir o Náutico jogar hoje. Uma renda de R$ 86.126.
1: Ô, Ralf.
0: Sim.
1: A gente tem visto muitos jogos da Série B, né? Acompanhando o Náutico e acompanhando o Sport. O Ceará hoje é o 16º lugar com 25 pontos e o aproveitamento baixíssimo. É tanto que o ponto de corte baixou para 41,2. Aproveitamento do Ceará é 36,2.
0: Qual é o do Náutico?
1: O do Náutico, o aproveitamento subiu para 43,5.
0: E o que vinha sendo ruim continua ruim. O Náutico ganhou o jogo, ganhou bem, precisa melhorar.
1: É. Agora é o seguinte, Ralf, dos times que você viu, o Ceará hoje é um candidato?
0: Incrivelmente sim.
1: Incrível,
0: o Ceará, né? Que o ano passado esteve na Série A, o Ceará caiu muito, muito mesmo. E creio que o Daniel Paulista não vai segurar no cargo, não. Ele entrou outro dia, mas ele também está empilhando, não deve se segurar como treinador. Então o Ceará caiu. Aí você vê, enquanto o Ceará caiu, o Fortaleza conseguiu se reabilitar dentro da competição. O Fortaleza está lá em cima no G6, né?
1: Fortaleza é o...
0: E o time do Ceará despencou e ninguém segura. Vitória do Náutico, ela foi não só pelo fato do time, providencial, na hora certa. E agora o Náutico dá uma respirada para ver se se reorganiza. Jogadores importantes estão de volta. O caso, por exemplo, de Vinícius, que voltou a jogar depois de um longo tempo fora do time. E isso é positivo nesse momento em que o Náutico também está contratando jogadores.
1: E craque com as palavras também. Ele fez questão de virar a chave e dizer: olha, o Náutico é com os jogos, viu? E ele não está errado, não.
0: Aquilo que se usa contra, ele pode ser usado sem ganhar.
1: É.
0: Mas não perdeu. Foram 3 empates. Agora pode dizer a cinco sem perder.
1: Isso.
0: Porque dá 5, tem 2 vitórias.
1: Naquele jogo do Londrina, 2-1.
0: Aí o Náutico ficou devedor. O Náutico, em todo o campeonato, só teve um momento que engatou 3 vitórias. Que foi na 8ª, 9ª e 10ª rodada. O Náutico teve seguidas. Foram contra o América, aquele 4-0. Aquele 6-2 diante do Operário. E 1-0 diante do Cuiabá. Aqui foram 3 vitórias seguidas, pelos 4-0 e pelos 6-2, todo mundo apostava, e pelo fato de que o Náutico completou 3 vitórias seguidas e estava ali na 10ª rodada, todo mundo apostava que o Náutico ia chegar no G6 facilmente. Veja o que aconteceu com o Náutico. O Náutico despencou, não ganhou mais de ninguém e teve 8 jogos com mais derrota do que empates, 8 jogos, só estancou agora no jogo com Londrina. Então, o Náutico teve uma parada. Isso se traduz em oscilação. A vitória, quando vem outra vitória, o Náutico...
1: Deixa eu pegar aqui novamente, Ralf, contra o São Bernardo, domingo.
0: Domingo. São Bernardo...
1: Fora de casa.
0: Deixa eu ver a situação do São Bernardo.
1: O 12º.

0: para o São Bernardo. Isto infunde confiança e cria uma nova perspectiva de que o time vá reagir. Apesar de que hoje o discurso nos aflitos é de 45 pontos. Chegar a 45 pontos, porque é o ponto de corte. Você falou em 41, mas o ponto histórico é de 45 pontos. O Náutico tem que para chegar a 45. E seguramente que ele vai chegar lá. Mas foi importante por isso. Importante demais. Você imagine o Náutico caindo para a zona do rebaixamento, porque aquilo ali dá uma depressão. O time entra em depressão.
1: É tipo areia movediça, né?
0: É, quando cai ali, é difícil ganhar, porque o time já fica em baixa. O astral muda. Mas, para a felicidade geral da nação alvirrubra, o Náutico ganhou.
1: Gente, já estamos na quarta-feira, dia 19 de agosto, 12:04. Já vamos adiantando por aqui, porque daqui a pouquinho vem o, conforme disse Haldinei, provavelmente o Guilherme dos Anjos, se não foi o Hélio, mas provavelmente o Guilherme, para entrevista e comentário de Ralph de Carvalho. 12:05, ele é o Bola de Ouro que diz todas as verdades. Ralph de Carvalho!
0: Minha gente, a vitória foi de 1-0. Foi uma vitória magra, até porque o Náutico jogou para botar mais. Eu vi um primeiro tempo do Náutico, já disse, estou repetindo isso, o Náutico viu um primeiro tempo como há muito eu não vejo o Náutico jogar. Porque a estratégia tática foi a daquele time intenso.
2: Alfi.
0: Chega mais.
2: Vamos começar a ouvir o técnico do Náutico, Hélio dos Anjos.
0: Ele hoje ele está solto, viu?
2: Pois é.
0: Vamos embora.
2: Entrevista coletiva depois dessa vitória por 1-0 contra a equipe do Ceará. Está se posicionando aqui na sala de imprensa Hélio dos Anjos para começar a responder às perguntas dos jornalistas. Deixa só o pessoal ajeitar aí a câmera, tudo o posicionamento da iluminação. Pronto, agora sim começa a coletiva.
3: Oi, boa noite, professor. Parabéns pela vitória. É claro que o senhor vai falar.
4: Naquela segunda bola e o que deu chance até para o Ceará chegar. E não aproveitou tantos contra-ataques que o Náutico poderia aproveitar. Né? Aquela última bola, inclusive, que o Vinícius cruza para o meio, poderia ter sido o segundo gol do Náutico.
5: Olha. Você não faz um jogo onde você tem. Você chega no gol do adversário 23 vezes, né? Você tem um PPDA altíssimo, você tem a chance de gol praticamente no grau 3, normalmente fica um e pouco, né? Você não tem como querer melhor o seu segundo tempo. O adversário existe, né? O adversário abriu de trabalhar com os dois atacantes enfiados e, na minha visão, colocou o melhor atacante que ele tem hoje, que é o que jogou do lado esquerdo. Por questões táticas, o Daniel não usou no primeiro tempo. É, então, as pessoas têm que entender que ele vem praticamente fazendo uma linha de três zagueiros. Todo mundo observa que o Sávio trabalha muito por dentro. Colocou um dos zagueiros de primeiro, o César, se eu não me engano, juntamente com o outro segundo volante, né? Dois atacantes por dentro e, naturalmente, tentou criar uma situação em cima das condições de campo. Né? Quando eu recebi a escalação deles, eu me preocupei. E eu fiquei com duas alternativas. Tirar um dos laterais e colocar o Wanders, deixar o jogo fluir natural. Eu fiquei estudando muitas condições do campo. Todo mundo foi me avisando que o campo

0: campo estava secando, que ia dar para jogar, que estava melhor do que o jogo contra o Londrina. Eu entendi que eu não ia mexer nas laterais, porque meus dois laterais iam conduzir, dava para conduzir. Eu estava preocupado com um campo pesadíssimo, com muita água, e aí sim, aí eu ia trabalhar muito em função deles também, como eles fizeram com a gente. Eu acho que o primeiro tempo foi primoroso, nós tivemos paixão pelo jogo, nós tivemos assim, vontade de fazer o resultado. Poderíamos sim ter saído com um placar mais elástico no primeiro tempo, mas é a fase, né? Você cria e acaba não fazendo. E tiramos isso, mas eu prefiro bater no jogo geral um primeiro tempo primoroso, né? Não tinha como o Derek aguentar o jogo todo baseado em tudo que ele fez, né? Ele deve ter arrastado no mínimo, ele deu 17 sprints acima de 25 km, foi o recorde da equipe. Hoje nós tivemos alguns recordes hoje, né? Jean praticamente batendo o recorde dele, 12 km de volume, né? Nós tivemos uma coisa muito positiva, que eu cobro muito. Nós tivemos hoje 8 mil metros em alta intensidade. Isso representa 8%. Então, isso aí muda tudo, né? Então, eu prefiro bater em cima disso, eu prefiro bater do poder de superação dos jogadores. E eu prefiro bater também na qualidade que o adversário tem. Você tem um Mugni para entrar no segundo tempo, pelo amor de Deus. Você é uma das grandes revelações dele, que é da base, acho que completou agora 21 anos. Você muda uma equipe, então ninguém é bobo, né? Mas, acima de tudo, nós tivemos o controle. Por quê? O controle foi em função de quê? O Muriel não fez nenhuma defesa direta, né? Predominou-se um pouco mais o adversário, aquelas bolas alçadas tornam-se perigosas, mas, acima de tudo, nós tivemos a compenetração, nós tivemos algumas atuações individuais de primeiríssima qualidade, né? Léo Índio, Derek dentro da função dele, não é isso? O próprio Igor dentro das duas funções, né? Gostei muito do Rian, é um jogador que eu conheço, é um jogador super agudo, rápido, tem força física, né? O Jean dentro das suas condições, e o bom foi que você viu o Vinícius voltando, sem confiança ainda, porque você pode ver que ele apostou muito pouco no arranque, no sprint com a bola, mas é normal, né? O garoto Caio entrou um pouquinho, por isso mesmo tomou o cartão, chegou um pouco atrasado em duas jogadas, mas é o lado positivo, né? Ver o garoto já nessas condições aí. Então, eu não vou pensar muito, não vou bater muito no segundo tempo, não. Vou bater no jogo geral, que o grupo respondeu muito bem aos nossos anseios.
1: Hélio, boa noite. Boa noite. A vitória de hoje, e os números mostram, foi uma vitória com o Náutico sendo muito superior ao Ceará. Só que esse mesmo Náutico, o time que teve dificuldade contra a Ponte Preta, que faz uma campanha terrível. A minha pergunta é: como manter a consistência de atuações? O que é que você, na posição de treinador, pode fazer para que jogos como hoje se repitam e jogos como o da Ponte não se repitam?
0: Vamos partir do princípio, né? E isso eu tenho certeza, que ninguém está aqui achando que nós, a partir de agora, seremos os melhores do mundo, nada disso, os melhores. Vocês vão de convir comigo que o retrato colorido do Náutico é esse aqui. Na maioria das vezes, nós jogamos assim. E não foi somente jogando em casa, não. Até mesmo fora de casa, nós jogamos assim. Então, a parte emocional do trabalho hoje, ela foi um pouco prejudicada, porque tinha muita dúvida até de acontecer o jogo. Eu não gosto disso, porque todo mundo fica um pouco, vai ter, não vai ter, você entende? Então, nós tínhamos uma posição, até mesmo do próprio Ceará, né, que o presidente achava deles também achava que seria melhor não ter o jogo, no momento que nós estávamos entrando para as palestras, para tudo. Mas eu falei uma coisa para eles que é muito importante, paixão pelo que você faz e coragem. Eu acho que nós temos que fazer assim a nossa vida profissional e a vida pessoal também. Então, eu falei essas duas palavras para eles, dei bastante ênfase nisso, só não deu um toque na palestra lá. A palestra minha hoje, acho que foi uma das mais curtas da minha vida. Ela durou 24 minutos, né? 26 minutos. E eu falei muito coragem, mais aqui no vestiário.

0: E a gente ficou, acima de tudo, feliz, porque esse grupo não merece passar pelo que passa, muitas vezes, mas somos nós que damos isso mesmo para a gente, né? Se teve pressão essa semana, foi nós que oferecemos essa pressão. Então, nós não temos pressão, nós não temos que julgar quem critica, nós temos que agir. Eu acho que o grupo reagiu muito bem, o grupo sabe e tem conhecimento dos nossos problemas, né? Nós temos problemas, nós temos do clube, e a gente tem que encarar isso como uma oportunidade na vida. E todos eles têm que fazer isso com muita paixão e, acima de tudo, muita alegria.
1: Hélio, boa noite.
0: Boa
1: Na última
0: noite.
1: coletiva pré-jogo, você citou a possibilidade de contar, né, com atletas que estavam vindo da Série D. Queria saber se de algum reforço e também se você falasse um pouco mais do Vinícius, né, se para domingo ele já tem condições de 90 minutos, um tempo. Obrigado.
0: Olha, verdade. E aqueles que acham que o Náutico é muito maior do que o trabalho que nós estamos fazendo aqui, você entende? Ter um pouquinho de consciência. Não é só a gente que enxerga jogador bom, não. Jogador bom, todo mundo está vendo. É o atacante do Gama, todo mundo está vendo. Todo mundo está vendo. Belíssimo jogador. Com base do América Mineiro. Jogador forte, jogador agressivo. Nós perdemos já o jogador. Parabéns para o esporte que sempre está oferecendo valores para pagar o empréstimo. Parabéns para o Goiás, que também está oferecendo valor para empréstimo. Porque o Gama, quem não conhece, o Gama está. Esse acesso aí não é por acaso, não. Esse acesso do Gama é de um time hoje estabilizado, com CT organizado, com pessoas influentes de Brasília investindo no clube. Então, esse garoto, ele tinha um plano de carreira dado pelo Gama, né? Eu sou o empresário dele, foi um ex-jogador meu, nos atendeu da melhor maneira possível, acertou com a gente. Olha, eu quero que o jogador vai, mas ele tem que respeitar o Gama. O Gama, as informações que eu tenho, que tem 300 mil de um, sabe? Nós não temos condições. E eu não posso fazer nada de perder um jogador da Série D, que daqui a pouco causou surpresa até para vocês, Clemente, do Gama. Você entende? Causou surpresa, né? Então, olha o valor do jogador no mercado. Porque jogador bom, tá todo mundo olhando. Então, eu tenho que parabenizar as equipes que estão conseguindo tirar o Náutico totalmente da disputa. Totalmente da disputa. E aí mostra, sabe, que eu não fico chorando pobreza pro Náutico, não. Que o Náutico, ah, mas o Náutico não tem como contratar, não sei o que, eu não choro pobreza, não. Eu sou realista. Nós somos realistas. Tem 4 rodadas que nós estávamos olhando esse jogador. Há 4 rodadas atrás, nós estávamos olhando esse jogador. Entendeu? Eu, por exemplo, domingo, eu fiquei em casa para assistir o jogo, eu assisti, um dos jogos que eu assisti foi o Gama e São José. Tá entendendo? Ele fez um belo gol. Ele fez jogadas interessantes. Nós não temos condições de disputar com o Sport, não temos condições de disputar com o Goiás, nós não temos condições de disputar com muitos clubes, com a maioria dos clubes da Série B. Agora, isso é chorar a pobreza? Não, isso é eu ser realista. Você acha que hoje, quando o Guilherme falou para mim, eu estava me preparando para o banho, para vir para o jogo, quando o Guilherme bateu no apartamento meu e falou: pai, esquece Clemente. Falei: o que foi? Ele falou: ó, tem um Goiás e tem um Sport. A realidade nossa é essa. Agora nós vamos procurar outras alternativas, tá entendendo? Mas eu só quero deixar bem claro para as pessoas, tá? Vem viver a realidade. Vem viver, vem conhecer a realidade. É muito simples, né? Só traz jogador da Série D, ah, não sei o quê, ah, não sei o quê. Parece que o mundo acabou quando falaram que o menino, o Danielzinho, estava com uma contusão. Se o Daniel, pequena contusão dele, seria mais difícil nós trazermos. E eu pensei, não só no momento de necessidade do clube e no momento de necessidade minha, porque as cobranças.

0: crianças estão existindo em cima de mim, então daqui a pouco eu ia pensar num jogador só para me dar satisfação. Eu tenho que pensar no clube. O Danielzinho, se ele apresentar o que ele apresentou no Brusque e o que ele estava apresentando no Ipiranga, ele é um jogador para também a gente pensar para a próxima temporada. E eu gosto, fico feliz, porque é pernambucano, coincidentemente, é daqui de Jaboatão, está super feliz dentro do clube. Você só vai começar a receber salário no clube a partir do momento que tiver ok. Quer ver? Então a gente tem que parabenizar o seu empresário, parabenizar o jogador que abriu mão de um contrato. Ele abriu mão do contrato. Ele estaria ganhando o seu salário lá no Ipiranga. Ele abriu mão para vir para cá e daqui até certo ponto correr esse risco. Mas não é, é até menor do que o próprio problema do Gustavo. Porque o Gustavo já teve cirurgia no quinto metatarso, já fez duas cirurgias, já colocou placa e essa torção dele aí deu uma mexidinha de novo na contusão dele e a gente vai tentar recuperar também para ter. A realidade nossa é essa, você entende? Mas tem outro jogador que a gente está olhando, não centroavante, sabe? Tem mais um beirada que a gente está olhando aí, mas também para daqui a pouco chegar outro time e dar dinheiro. As pessoas não entendem, né? Nós não pagamos por empréstimo de ninguém. Nenhum jogador que veio para o Náutico foi pago empréstimo por esse jogador, né? Nós não temos condições para isso. Agora é correr atrás, é lutar por novos nomes e qualquer problema também, nós temos um grupo que é forte. Nós temos aí coisas boas dentro desse grupo e a gente vai pensar primeiramente nisso.
1: Hélio, boa noite. Hoje o Náutico chegou a 30 pontos, né? Se a gente imaginar aqui, o Náutico está a 5 jogos agora sem perder, 30 pontos, está se aproximando daquela quantidade de pontos que se imagina para escapar de um rebaixamento. O quanto isso é importante para dar continuidade à competição? E já pensando no São Bernardo, né? Que é um jogo complicado, aquele primeiro encontro aqui não foi bem legal, o Náutico acabou sendo derrotado. Como é que você pensa esse jogo, apesar que o São Bernardo ainda vai jogar na rodada? Obrigado.
0: Olha, o São Bernardo é um time muito forte dentro do seu campo, né? É um campo meio chato, é um campo vazio, né? É um campo que surgiu, todo mundo sabe por que surgiu, né? É o seio, né? do atual governo do país, né? Então é um campo, mas para jogo, ele é um campo esquisito, porque não tem ninguém, não vai ninguém.

0: né? Mas, acima de tudo, você frisou uma coisa muito boa. É, nós chegamos a 30 pontos, né? Nós podemos começar a tentar aproximar de novo do grupo dos seis, tentar aproximar de novo dos 45 pontos. Nosso time tem uma coisa que é positiva. Desse grupo que está ali para o próximo da gente, ninguém tem o número de vitórias que nós temos. Nós temos 9 vitórias e 3 empates para conseguir esses 30 pontos. Eu fiquei feliz hoje também de nós não termos tomado gol. Isso tudo a gente está batendo e muito feliz de saber que esse grupo tem condições de dar uma resposta melhor, até mesmo se formos comparar com o último jogo que foi lá na Ponte Preta, que para mim foi um jogo totalmente fora da casinha. Eu até comentei na palestra, na coletiva ontem, você estava um pouco desanimado na coletiva, eu estava cansado. Jogo ruim como aquele é a mesma coisa de você tomar um couro, mais uma surra, que tudo dói no seu corpo. Então, a gente tem sentimento, a gente quer fazer o melhor, a gente sabe conviver com crítica, a gente sabe conviver. Muita gente fala, pressão, pressão, pressão. Você entende? A pressão principal é a minha. Eu não fico sem dormir por causa da crítica. Eu fico sem dormir por causa do meu resultado. Você entende? Eu vivo isso. A crítica faz parte. Eu não tenho que julgar a crítica, eu não tenho que questionar a crítica. Eu nasci e trabalhei para ser treinador, para tomar decisão, né? A crítica hoje ela é muito das redes sociais, que para mim, 99% são idiotas. Tanto que a gente sabe que deu voz aos idiotas, né? Agora, a crítica especializada, não é isso? Eu não posso questionar. Eu não posso questionar porque a pessoa daqui a pouco estudou, se preparou para ser um crítico, não é isso? A gente tem que respeitar e levar a vida. O que nós queremos, e a gente sempre pede, um pouco mais de respeito, né? Mas esse respeito não acontece por parte da crítica especializada. Acontece nas redes sociais. Você entende? Acontece muitas vezes nessas livezinhas vagabunda que tem, tá? Que você, pô, eu tô, vai, o cara me mostra ali um lance de uma live, né? Aí eu olho assim e falo, pô, aí você vai olhar lá, tem 10, como é que chama? Curtida, não, 10 pessoas vendo a live, e a pessoa fala com a postura, com a linha, como se tivesse 4 milhões de pessoas assistindo. Ah, o Hélio dos Anjos é um imbecil, o Hélio dos Anjos é isso, o Hélio dos Anjos é aquilo. Ele está falando para 4, 5 pessoas. Então eu não posso questionar isso. Você está entendendo? Essa semana, uma live, uma pessoa de dentro do clube, né? É conselheiro, né? Ele é conselheiro. Ele criticou a posição que eu tenho aqui, que não fui eu que pedi. Eu não enforquei o Bruno para mim ter essas condições que eu tenho aqui hoje. Aí eu estava lembrando que na outra gestão, essa mesma pessoa apareceu lá no clube e falou para mim, olha, eu vim aqui que eu vou reformar a academia. Levou engenheiro, criou aquela coisa toda, nós ficamos lá mostrando, porque quem conhece de uma academia, de um clube, são os profissionais. Mostramos tudo, ó, é assim. E foi lá, né, que eu faço, que eu faço, que eu faço. Tem 5 anos. Tem 5 anos que ele não apareceu. Mas quando aí a gente parece que a gente está morto, porque estão achando que eu estou morto, aí vem chutar minha bunda. Né? Aí aproveito a oportunidade para chutar minha bunda. Eu queria convidá-lo para ele ir lá no clube, fazer o que ele prometeu, você entende? No início da outra gestão. Não foi nem da outra gestão, eu acho que ainda era do presidente Edson. Foi logo quando eu cheguei. Não, o que nós vamos fazer? E aqui que vem, prolonga para lá, faz isso, faz aquilo. Nunca apareceu. Aí na primeira oportunidade que tem prazer de falar mal de Hélio dos Anjos. Eu estou esperando ele para fazer para o clube. É para o clube, não é para mim. Então é a vida. Eu não posso me estressar com isso. Já estressando.
1: Boa noite, Hélio. Tudo bem? Parabéns pela vitória. Eu queria que você falasse um pouco de um jogador específico que até você citou anteriormente, que é o Derek. O Derek que vem sendo um pouco questionado, né, por parte da torcida, mas hoje a gente viu o Derek dando passe, se movimentando. Enfim, qual que é a tua avaliação, a tua leitura sobre a partida do Derek agora contra o Ceará? Obrigado.
0: Olha, eu vi o Derek fazendo tudo que um atacante de beirada precisa fazer. Arrastou, sabe? Penetrou com bola, deu opção de profundidade. Como eu trabalhei ele pelo lado direito, ele tem o pé trocado, tá? Para mim ele foi

0: pior ainda do que do lado esquerdo, né? Vamos ser sinceros, né? Vamos ser sinceros. O lateral do lado esquerdo do Ceará estava pedindo, pelo amor de Deus, para o Derek sair do jogo. Porque foi uma loucura nesse sentido. Então, o que que acontece? Né? Eu já tinha percebido que o Derek é uma pessoa muito retraída dentro do ambiente de trabalho. Muito retraído. Você não escuta a voz dele, você não escuta ele. E eu achava que isso era um certo desdém. Era ele, ah, não estou aqui, sabe? Tipo assim, ah, não, é ele. É ele. Daqui a pouco a Milena também passou para mim esses dados, que é a nossa psicóloga. E aí a gente foi conversando. Eu acho que o mais importante não é questão de recuperar, não é nada. O mais importante é o jogador se sentir útil. Né? E o mais importante, frisar, tem jogador que eu morro com ele. Tem jogador que eu morro abraçado com ele. E ninguém aqui é idiota. A gente está vendo o potencial do jogador, está vendo as condições de jogador. Não quer dizer que está tudo mil maravilha. Ele sabe disso. Né? Ele sabe disso. Mas quer dizer para todo mundo que o Derek, né, hoje é um dos ótimos beirada que nós estamos tendo. Principalmente pelo lado direito. Eu me empolguei porque eu vi um treino dele pelo lado direito. Sabe, eu estava assistindo o treino, era treino do G3, e ele estava suspenso, não. Ele não pôde jogar naquele jogo do Atlético. E ele trabalhou pelo lado direito. E nós ficamos todo mundo impressionado. Eu falei, poxa, e o Borazzi, por incrível que pareça, Borazzi, não é que ele só joga pelo lado esquerdo, não. Ele também acha que ele rende mais pelo lado esquerdo. Não é isso? E outra coisa que foi muito importante hoje, nós tivemos dois beiradas com muito compromisso tático, muito intenso sem a bola. Porque a intensidade, ela não é só com a bola. Você entende? Daqui a pouco você tem um time que não é intenso sem a bola. Eu estou cobrando muito isso do Maranhão, que é um menino em formação. Você tem que ter intensidade sem a bola. Sem a bola, recompor, dar blitz. Isso tudo faz um jogador mais completo do setor, né? E eu estou feliz. Feliz pelo Derek, feliz pelo clube, né? Feliz porque ele está fazendo por merecer. E feliz porque o grupo, vou ser sincero, o grupo abraçou o Derek nessa causa. Abraçou o Derek nessa causa, né? Agora, muitas vezes o jogador não rende, o torcedor não gosta, né? Nas últimas três, quatro entrevistas minha, coletiva, três coletivas, duas foi tópico Paulo Sérgio, que está afastado, está machucado, aí já vieram em cima. E agora? Agora, a primeira pergunta da coletiva foi em cima do Derek. A primeira pergunta foi o questionamento às atuações do Derek. Eu não sou criança. Eu não sou menino. A coletiva para mim é coisa que a gente está acostumado. Tá entendendo? Porque eu não posso ir para uma coletiva de duas coletivas de pré-jogo e a primeira pergunta da coletiva ser sobre um jogador que não vai estar à disposição. Pô, vamos ser. Eu não quero discutir a pauta do jornalista. Mas estranho. Eu estranho. Você está entendendo? Mas é a vida. Só que as pessoas sabem que aqui na frente não está nenhum bobo. Você entende? Aqui na frente não está nenhum sabido, mais do que ninguém. Mas eu acho que eu estou muito longe de ser um bobo que vocês vai condicionar uma coletiva. Né? Mas eu estou feliz, sim, pelo Derek, estou feliz pelo Reginaldo. Acho que o Reginaldo fez o melhor jogo defensivamente falando. Né? Estou feliz com o Léo Índio. Eu cobrei muito do Léo Índio, a atuação dele contra a Ponte Preta. E é legal você ver. E o mais legal é você saber que você tem um próximo jogo. Só de saber que você tem o próximo jogo é muito bom, porque nós já vamos viver o São Bernardo a partir de agora. Estou achando que, por tudo que foi esses dias, está sujeito a dar até uma folga de dia amanhã para eles, os jogadores que participaram do jogo, ficar em casa e os G3, principalmente, trabalhar, porque nós temos aí Vinícius. Ah, você falou do Vinícius também, não é isso? Alguém perguntou do Vinícius. Um pouco sem confiança, que é natural. Né? Um pouco sem confiança, isso é natural, né? Porque a confiança é o que faz o Vinícius ser aquele jogador de mobilidade e de ação rápida. Você pode ver que ele fez duas ações rápidas e nas outras ele fez o cortezinho para tocar a bola. Muito normal. Tanto que o Vinícius só veio para o jogo, e eu tenho que parabenizá-lo. O Vinícius pediu para estar junto com o grupo. Se eu for fazer 10 minutos, 15 minutos, 30 minutos, ele simplesmente pediu. Enquanto eu estava fazendo a coletiva, o Guilherme estava tendo uma reunião com ele. Que nós que falamos, eu até falei na coletiva que eu deixei entender que seria muito difícil. Mas o pedido dele de estar junto com o grupo, eu levei em conta. Mas eu acho que arriscamos um pouquinho o tempo de jogo que nós demos para ele. Mas é a vida, né? Você não pode convocar um jogador e falar, pô, eu não vou te usar, né? E ele estava muito tranquilo, estava feliz dentro do vestiário, feliz de ter convivido novamente com o grupo em termos de concentração. E para nós é muito bom, né? Vai ser muito útil. O Vinícius é acima da média hoje como atacante e a gente espera tirar proveito disso.
1: Hélio, boa noite.
0: Boa noite.
1: Há pouco, quando falava sobre Danielzinho, você falou sobre planejamento para o ano que vem. Eu queria saber como que se dá esse planejamento em meio à competição nesse estágio atual e em que cenário você imagina que vai ter o Náutico no ano que vem, em que cenário você planeja o ano que vem. Obrigado.
0: Olha, eu nem sei se eu vou estar aqui, né? Mas eu sou um profissional. Não adianta eu falar assim, eu não vou fazer nada pelo clube porque daqui a pouco eu não vou estar aqui e outro tira proveito. Eu não penso assim no futebol. Eu penso de uma forma muito profissional, né? Eu acho assim, o Náutico vai viver com três competições, né, no primeiro semestre, que é o Pernambucano, que é a Copa do Nordeste e Copa do Brasil, é isso? Primeiro semestre não, né, nos primeiros quatro meses, né, vai conviver com isso. Né? Eu acho que vai ser de fundamental importância para o crescimento do clube. Eu lamentei muito esse ano não ter tido esse calendário, né, e esse calendário que vai reforçar, você entende? Um Caio, vai reforçar um Rosa, vai reforçar vários jogadores, você entende? Que nós acompanhamos diariamente, né? E nós temos também que enaltecer o trabalho do nosso treinador de sub-20, que entende muito essa questão desses jogadores estarem, a maioria deles estarem com a gente e ser liberado para eles, né? Inclusive amanhã, 10 horas da manhã, esse time tem jogo pelo campeonato, né? E eu acredito que eu vou estar lá assistindo. O mais importante e deixar entender, por exemplo, planejamento hoje está muito difícil. Manter jogador de certo nível está muito difícil. Então, por exemplo, todo mundo fala maravilha do Enderson,

agente dele não tem que pensar no jogador. E eu gosto de ver um jogador quando pensa assim, um agente quando pensa, não, agora não, deixa para o final do ano. Claro. E nós temos que respeitar. Isso não quer dizer que o Anderson não quis. O Anderson falou uma coisa dentro do departamento de futebol, tinha um diretor nosso e tudo, ele falou uma coisa que me deixou muito feliz. Ele deixou muito feliz com a colocação dele em função do nosso trabalho. Eu fiquei assim, lisonjeado, né? Mas eu tô falando, é um planejamento você renovar um contrato do Anderson, você tá entendendo? É um planejamento você ter um jogador como o Danielzinho de múltiplas funções, tá entendendo? Beirada lado esquerdo, beirada lado direito, lateral direito, né? Jovem, promissor, né? Então você, o planejamento é esse, tá? Porque seria muito simples a gente pensar somente no Náutico nesse momento, mas eu acho que nós temos que pensar no Náutico no todo. Eu sou muito questionado que falam que eu só falo de estrutura, de estrutura, de estrutura, de estrutura, né? E vou falar uma coisa para vocês. Se o Náutico não melhorar a sua estrutura, se o Náutico não correr atrás disso, nós vamos ter problema. Vocês podem ter certeza. Nós vamos ter problema. Tá? E estrutura, ninguém consegue da noite para o dia. Quando eu falo de estrutura, é você ter mais dois campos de treinamento. Não tem a mínima condição desses campos ficarem prontos até o final desse campeonato. Mas se o clube não pensar assim, se o clube não pensar em projeção maior desses jovens, tá entendendo? Porque, infelizmente, o Náutico no mercado, o Náutico não tem grife. Eu vou ser muito sincero. Uma revelação do Goiás, e vou ser sincero, uma própria revelação do nosso co-irmão aqui do esporte, e uma revelação do Náutico, no mercado, o do Náutico vale menos. Infelizmente, o do Náutico vale menos. Lá em Goiás, quando eu trabalhava no Goiás, aí foram grandes jogadores que nós revelamos, de Fernandão, de Araújo, de Danilo, que foi vários. Os valores deles no mercado eram infinitamente superiores aos valores do jogador do Vila, revelados também. Então, o Náutico precisa criar isso. Tá? E cria isso como? Daqui a pouco você está vendendo mais baratinho, mas aí o jogador vai lá, estoura. Daqui a pouco você joga um pouco mais barato, estoura. Você começa a criar grife. Está entendendo? Você começa a criar, o cara fala, não, peraí, esse jogador foi lá do Náutico, aquele jogador foi do Náutico, aí você tem um aqui, o valor dele aumenta. E o Náutico precisa disso. Mas as pessoas não entendem. A maioria das pessoas só entende o quê? Que o Náutico tem que trazer jogador de nome. Tem que trazer de nome nós trouxemos já. Vinícius e Jean. Esses são nomes. Esses estão construindo uma idolatria dentro do clube. Né? Esses têm identidade com o clube. Então, é dentro das nossas condições. Então, o planejamento ele é executado sim. E nesse planejamento, eu vou ser muito sério para vocês. Eu bato o tempo todo. Eu e o Guilherme batemos o tempo todo no Bruno. Certo? E nós temos que melhorar a estrutura, nós temos que crescer. Nós temos que crescer. E hoje seria muito falar que é pensar pequeno, né? Olha, mas se o Náutico conseguir, do jeito que está a Série B, se não tiver problema de cair e se manter numa Série B 4 anos, um exemplo, vou citar um exemplo, o Náutico se estrutura nesses 4 anos. Porque a Série B também está melhorando em todos os sentidos. Os valores colocados na Série B esse ano, no ano que vem, serão maiores. Agora, claro, se você ir para a Série A, você não vai precisar de nada. Você vai ter condições de fazer isso que eu estou falando em 6, 7 meses, você coloca toda a estrutura. Mas, ao mesmo tempo, você pode ter problema na formação do time. Porque nós estamos colocando uma coisa para você. Tem time que está subindo e já sobe preparado para cair. Chapecoense está fazendo isso. Está criando. Sabe qual é o time mais equilibrado financeiramente hoje da nossa divisão? Atlético Goianiense. É o mais equilibrado. Porque o Watson, ele já fez isso umas 3 vezes. Vai lá, cai, mas guarda dinheiro. Cai de novo, mas guarda dinheiro. E os times que não têm essa linha, eles dependem de doação. Que é uma coisa que me chama a atenção. Vila. O Vila agora, se vocês terem ideia, os grandes torcedores, grandes conselheiros, chamou o Hugo, que por

0: está fazendo uma administração sensacional no Vila, que é o, não é o presidente de nome, mas é o cara que coordena tudo. Chamou o Hugo e falou assim, ó, até 1.300.000 você pode contratar, que você vai ter até dezembro, de nossa parte, 1.300.000 por mês. Você tem a sua folha, você tem tudo. Esse 1.300.000 por mês foi o que fez o Vila contratar alguns jogadores agora, inclusive um jogador que eu queria, que era o DG, que é o central que ele levou, que é do RB Bragantino, é do RB, mas é do RB na Áustria, tá entendendo? Então, aí precisa dessa doação, muitas vezes. E o Vila está fazendo isso sonhando em subir, porque aí o clube vai viver com as forças próprias, né? O Náutico não tem essa condição ainda, por isso mesmo que eu estou aqui hoje. Não estou lamentando, né? Mas nós perdemos um jogador por falta de poder de contratação. Faz parte. Vamos buscar outras alternativas.
1: Muito bem. Entrevista coletiva do técnico do Náutico, Hélio dos Anjos. Encerrando o meu trabalho por aqui. Um abraço, Ralf de Carvalho.
2: Obrigado, garoto. E vamos falar na vitória do Náutico rapidamente aqui e reprisar o gol que aconteceu no finalzinho do primeiro tempo. Eu repito para vocês que o Náutico fez uma partida realmente inesperada, porque no momento que o time vinha atravessando, jogando, era difícil se prever um futebol tão bom e tão assertivo como foi do primeiro tempo de jogo. O Náutico jogou num 4-3-3, estruturado. O meio-campo do Náutico, eu disse antes do jogo, que era o melhor meio-campo que se podia, que o Hélio dos Anjos poderia tirar do elenco que ele tem. Samuel, Wentz e Giancarlo. Indiscutivelmente, três jogadores que preenchem plenamente os requisitos para o meio-campo do Náutico. Não acreditava tanto no ataque, porque eu tinha uma imagem, inclusive, ainda do Derek, um jogador que foi apagado em muitas partidas, jogando como centroavante. O Hélio estava comemorando o fato de que ele, jogando pela ponta e principalmente pelo lado direito, o rendimento dele explodiu. E é uma adaptação e uma colocação do jogador. Ele rende mais na ponta do que propriamente na posição de centroavante, como se alimentava com a escalação dele. Então, nós vimos hoje coisa diferente. Então, o time do Náutico jogou pontas projetados, laterais apoiando, meio campo destruindo e construindo, quer dizer, o Náutico construiu jogada e atuando com intensidade, que o próprio Hélio relatou ali, com os números ele tem, de que o Giancarlo correu 12 quilômetros. Então, isso já mostrou que o time entrou diferente. Ele falou numa palavra paixão, paixão pelo jogo. O Náutico foi assim. Achei, inclusive, que o número de gols poderia ter sido um placar maior, mas eu ainda achei o Náutico afobado na hora de fazer o gol. Talvez por isso tenha ganho o jogo apenas por 1-0. Porque no primeiro tempo dava para meter 2 e até 3. Pelas oportunidades criadas e pelo que foi o Náutico diante do Ceará. O Náutico amassou o Ceará. E pode ter certeza que é difícil ter essa visão depois que nós vimos o Náutico, após a vitória com Londrina, jogar aquelas três partidas empatando e principalmente o jogo da Ponte Preta. Você, se for imaginar aquele jogo para projetar um jogo como o de hoje, dificilmente a pessoa faria. E o Náutico jogou uma partida para encher os olhos, teve domínio do jogo o tempo todo, no meu entender, mas no primeiro tempo o Náutico foi avassalador. Repito que o Náutico amassou a equipe do Ceará. O Ceará não se encontrava no primeiro tempo, perturbou a marcação pela velocidade e intensidade do jogo, troca de passe. Eu falei ao longo do primeiro tempo e no intervalo que o Náutico estava com um nível de acerto alto, porque a transição era feita de pé em pé, a bola era tocada e chegava na área com essa bola trabalhada, que a expectativa era de que o placar fosse maior. Eu vi no primeiro tempo o time do Ceará, nos primeiros 10 minutos, jogar também, querendo até surpreender o Náutico com intensidade. O jogo ali ficou equilibrado. O Ceará teve uma chance de gol logo cedo, no primeiro tempo, com 5 minutos. Uma bola, numa falta cobrada pelo Sávio, que o Luca tocou para o Renzo. O Renzo estava dentro da pequena área e, de cabeça, aquela cabeçada fulminante, ele ia metendo a bola para dentro. O goleiro, o Muriel, já tinha passado porque foi em busca da bola e ficou vencido. Então, o Rian foi quem ficou embaixo dos paus, em cima da linha de meta, que é aquela risca entre os dois paus do gol do Náutico. E ali ele pôde salvar o gol. Quando eu vi aquilo ali, eu digo, ai, ai, ai, a coisa pode não ser como a gente está pensando. O Ceará está amadurecendo o gol dele, mas o Náutico foi encorpando, tomando conta do jogo, empurrando o Ceará para a sua defesa, para o seu campo, e daqui a pouco o Náutico estava com maior posse de bola. Eu citei, inclusive, quando chegou à altura de 22 minutos de jogo, o Náutico estava com 69% já de posse de bola contra 31% da equipe do Ceará. E ali a gente já começou a ver o time amadurecendo a oportunidade de gol. Como foram 20 chutes a gol do Náutico e 6 do Ceará no primeiro tempo, o que traduz a superioridade alvirrubra para finalizar, mas eu, dentre as 20 bolas, eu vou tirar as com probabilidade de gol. Aos 24 minutos, o Cauã chutou uma bola que o Richard espalmou para frente, o zagueiro cobriu, porque seguramente voltaria para ele ali. E o chute de Cauã foi de uma bola de gol. Mas o goleiro do Ceará, para mim, é a melhor figura em campo no primeiro tempo. No segundo tempo do Ceará, eu vi como melhor figura o Lucas Mugni, que entrou para equilibrar o jogo. Mas o fato é que o Náutico já começou ali a colocar a bola. Depois, a gente estava vendo o jogo dos pontas do Derek, pelo lado direito, e do Borazzi, pelo lado esquerdo. E vendo como estava o Náutico trabalhando a bola pelas laterais do campo, pelos corredores laterais. O Derek estava fazendo cruzamento, querendo alcançar o tempo todo o garoto Cauã, ao mesmo tempo que trabalhava a bola e se posicionava por dentro para poder finalizar. E teve a oportunidade de finalizar mais. Eu cheguei a dizer, me surpreendeu o Derek, que eu fiz partida, um dia ele sequer chutou uma bola em gol. Saiu sem chutar, sem finalizar. Teve participação, mas não finalizou. E hoje finalizou muito. Chegou ao tempo até de fazer um gol. Mas antes do gol acontecer, o gol que foi anulado, o Enzo cruzou uma bola no segundo pau. Borazzi perdeu uma oportunidade de gol. O gol estava naquele momento aberto, mas como houve demora na decisão do lance, o zagueiro chegou e impediu a finalização. O gol já não estava mais aberto, o zagueiro na frente de Borazzi e cortou essa bola. Em seguida, houve o gol de Derek. Era uma jogada após a outra. O gol aconteceu, foi anulado pelo VAR, depois de uma falta cobrada por Jean. Quase todas as faltas cobradas de Jean, a defesa, ao cortar, gerava rebote, como o goleiro também. É difícil segurar. Ele bate com firmeza e bate bem para o gol. Então, o que é que acontece? Depois da falta cobrada por Jean, a bola desviou, mas o Richard conseguiu espalmar a bola para frente. Foi quando o Derek chegou na bola. Só que a bola, ao voltar do goleiro, na hora que ele espalmou, ela quicou e quando subiu, bateu no braço. Ele usou o braço, porque se a bola passa para o lado, ele não poderia finalizar. Então ele usou o braço para fazer com que a bola caísse na frente. A bola caiu na frente, ele tocou e botou no fundo, fez o gol. Mas o VAR chamou e anulou por isso, porque viu que houve ali uma intenção no movimento do braço, além, não foi uma bola que apenas bateu no braço. Ele tirou partido disso quando a bola veio, porque deu uma ajeitada para poder finalizar. Aí o VAR anulou e foi bem anulado. Teve chute de Cauã aos 41 do primeiro tempo. O Richard espalmou essa bola. Foi uma falta, inclusive, cobrada naquele momento. Teve um chute de Wenderson de cara, que o Richard, no reflexo, espalmou a bola por cima. Era o Náutico com oportunidade de gol. E teve a bola do Cauã, que o Cauã foi uma bola por baixo. O goleiro foi em cima corajosamente e os dois se chocaram. E o pé do Cauã resvalou, inclusive, no rosto do goleiro. Ali houve a falta. O árbitro parou a jogada e o goleiro foi atendido. Mas foi uma oportunidade também, o Náutico chegando para fazer a finalização. Com 51 minutos de jogo, já nos acréscimos do primeiro tempo, uma bola lançada em profundidade para o Cauã. O Cauã acompanhou a jogada, o zagueiro ficou atrás, veio correndo, igualou com ele e no jogo de corpo empurra um, empurra outro. Na disputa por espaço, na disputa pela bola, os dois caíram. Mas caíram, começaram a cair fora da área. Aí o juiz apitou para a marca do pênalti, os dois caíram lá dentro. Depois, a gente vendo a imagem que o VAR estava reconstituindo, se percebeu que não houve falta no lance. Então, o que foi marcado pênalti pelo árbitro, ele foi desfeito pelo VAR. Então, o árbitro voltou atrás. Mas o Náutico merecia ganhar aquele primeiro tempo. Já tinha perdido muita oportunidade de gol. Essas oportunidades, eu verifiquei ali um fator. Eu senti que o Náutico não estava batendo a última bola com frieza. O jogador tava, não estava tendo cuidado, muitas vezes, de burilar, trabalhar melhor para tirar da proximidade do goleiro, para ele não saltar ao encontro da bola, e muito menos bola em cima, tinha que tirar do goleiro. Isso precisa uma certa calma, precisa aquele estágio do Romário. E o Náutico estava afobado. Eu acho que era essa paixão pelo jogo e pela vitória. O jogador, ele sente na pele pelas críticas e as redes sociais que eles acompanham também, do que como está o torcedor encarando o momento, a fase do clube, a fase do Náutico. E ele quer dar a resposta dentro de campo. Eu acho que o time do Náutico entrou hoje para ganhar de qualquer jeito. Aí o gol saiu no primeiro tempo para fazer justiça ao primeiro tempo. O gol foi originado com a falta cobrada pelo Jean Carlos. Sempre Jean, melhor em campo e a melhor nota que vocês vão ver daqui a pouco. Então, o Jean bateu aquela bola rasante e o Léo Índio subiu de cabeça, mais do que a zagueirada, e desviou a bola, colocando no canto direito do goleiro Richard, que acabou saindo do jogo no segundo tempo. Então, esse gol, você vai dormir com ele. Uma vitória importante, não só porque isto aí salvou a possibilidade de uma queda do Náutico, como ao mesmo tempo pelo fato de que o torcedor viu e ouviu aqui pela Rádio Jornal que o Náutico jogou bem. Isto não foi uma coisa comum dentro da competição. Aqui e ali você pode pescar um jogo bom, mas este foi talvez o melhor primeiro tempo que o Náutico deu em toda a competição, nas 23 rodadas já executadas. Você vai ouvir agora, com o narrador Explosão do Screte, este gol valiosíssimo que o Náutico fez em cima do Ceará.
3: Alexandre Costa. E vem tomando posição para a cobrança agora de uma falta. Lado esquerdo no comando de ataque. Vem para a batida agora para Jean fazer a movimentação. Jean esticou para a boca do gol. Toque de cabeça!

0: Richard, que ainda estava tentando se recuperar. Recuperou-se com a bola entrando no fundo da meta. Abre o placar no primeiro tempo, a persistência era merecido. O Náutico já havia colocado bola na trave. Gol invalidado, não marcação em jogadas. Cabeça na bola depois da falta do Jean. Léo Índio na jogada. História do gol. Rodinei Alves na bola.
1: Depois de um gol anulado, de um pênalti cancelado, o Náutico não desistiu. Continuou pressionando e finalmente foi recompensado aqui no Estádio dos Aflitos. Depois do cruzamento de Jean Carlos pelo lado esquerdo de ataque, Léo Índio na entrada da pequena área. O zagueirão foi até o ataque para desviar de cabeça para o cantinho direito da meta defendida pelo goleiro Richard do Ceará. Não deu para o Richard. Jogada feliz para o Léo Índio e para a torcida alvirrubra presente aqui no Estádio dos Aflitos. Vai para o intervalo na frente. O Náutico abre o placar. O Timbu tem 1, o Ceará tem 0.
2: Esse foi o primeiro gol de Índio. Índio chegou há pouco. Índio já jogou no Náutico como zagueiro, como aconteceu hoje, começou o jogo ao lado de Igor Fernandes, como jogou também num segundo tempo atuando como volante. Eu acho que ele foi bem nas duas funções. O segundo tempo do jogo depois de um jogo tão intenso, a gente percebeu que o jogo no segundo tempo começou com outro ritmo. Mas o que aconteceu no intervalo foi que o técnico Daniel Paulista, do Ceará, fez três mudanças. Ele tirou no intervalo o goleiro, o Richa, aí colocou o Matheus Nogueira, porque no lance do primeiro tempo com o Cauã, o goleiro de fato se contundiu. Ficou na moral, porque ele foi um jogador que impediu o Náutico de fazer mais gols no primeiro tempo. O goleiro teve uma atuação destacada. O Richard, melhor jogador do Ceará no primeiro tempo. No segundo tempo, já disse aqui, que foi o Lucas Mugni que apareceu. Também entrou no intervalo. Então, o Daniel trocou o goleiro, contundido, trocou o lateral direito, tirou o Rafael Ramos e colocou um atacante, o Júlio, isso no intervalo de partida, ao mesmo tempo que tirou o Luca, o centroavante, colocou o Mugni, o Lucas Mugni, para atuar no meio, no intervalo de jogo, essas três mudanças. O time do Ceará, quando saiu do vestiário para o segundo tempo, saiu consciente que estava perdendo de 1 a 0. A situação do Ceará é tremendamente perigosa. Ele está e chegou aqui na 16ª colocação. É a última colocação daqueles que estão se garantindo na competição para o ano que vem. Então, dali para baixo, o Z4 são os que serão desclassificados. É claro que está muito longe ainda disso, porque ainda vai se trabalhar pelos 45 pontos, que é o que segura o clube na competição para o ano que vem. Mas sabe-se que quem cai na zona do rebaixamento entra numa espécie de depressão. Quando cai cedo, tem dificuldade de sair, porque parece que o time fica com mais dificuldade de vencer, até pelo emocional. Então, todos queriam fugir disso aí. E o Náutico fez o melhor na noite de hoje. Agora, o Ceará, no segundo tempo, com as três mudanças, equilibrou o jogo. O Náutico já não estava no pique, porque o primeiro tempo foi pesado, embaixo de chuva e, acima de tudo, com o campo enlameado, o campo molhado. Isso faz fica pesado, até a bola pesa mais quando está umedecida e, consequentemente, o time ia referir cansaço no segundo tempo. A gente sentiu já uma mudança de ritmo do Náutico. Mas aí o Hélio também cuidou de ir dando fôlego ao time. Ele tirou o Rian, logo com 20 minutos de jogo, e colocou o Wanderson. Nesse momento, o Wanderson foi para a quarta zaga, formando a dupla de área com o Léo Índio, e Igor Fernandes veio para a posição de lateral. O Igor Fernandes é um jogador importante para ter na mão, porque

e se adapta a essas funções, permite o treinador jogar com isso. Ele pode atuar de quarto zagueiro e tem sido eficiente, como pode atuar como lateral esquerdo. E foi o que aconteceu logo no início do jogo, no segundo tempo. O Samuel saiu 5 minutos depois da saída do Rian, aos 25, o Hélio colocou o Caio Soares e tirou o Samuel. Caio Soares foi para o lugar de Samuel no meio campo. O Anderson também foi substituído nesse tempo de jogo. 25 do segundo tempo entrou Auremi. O jogo não foi o mesmo do primeiro tempo, mas fiquei com a sensação que o Náutico estava controlando a partida, apesar do ímpeto do Ceará, do crescimento e do risco que o Náutico poderia correr, porque só fez 1-0 na hora que estava jogando bem no primeiro tempo. Então, de repente, o Ceará poderia achar esse gol de empate. E o Ceará se atirou. Foi para frente, a gente viu que nesse momento o Lucas Mugni estava articulando as jogadas, fazendo o time chegar. O Melk se projetou mais, atuando pelo lado direito. A gente viu que o time do Ceará, ele teve mais uma presença ofensiva no segundo tempo. Porque é aquela história, quando se trata de um jogo como esse, que tem que tentar ganhar de qualquer maneira, o time não pode aceitar que o adversário vire o jogo ganhando por 1-0 e ficar na dele. Lá atrás, jogando no contra-ataque, se apressa para também produzir jogo para conseguir empatar. Foi o que o Ceará fez. E aí o time cresceu na partida. O Náutico fez as modificações. Quer dizer, o jogo já não foi como no primeiro tempo. Transição com facilidade, já não foi tanto assim. Ainda teve a mudança de Borazzi por Vinícius, que foi também cedo, no segundo tempo, aos 20 minutos. Assim, o Vinícius, eu creio que um cara que ficou tanto tempo fora, é normal que ele vá ganhando o ritmo de jogo e até mesmo comece a se descontrair para poder dar os piques, fazer o que ele vinha fazendo. O técnico Hélio dos Anjos, no vestiário, ele fez menção a isso, que o Vinícius foi até cauteloso, não teve a explosão. O jogo mudaria, porque o Borazzi estava com essa explosão e jogando muito projetado. Houve a troca também do Derek por Vitor Andrade. Incrível o que eu vou dizer aqui. O Derek saiu, o Vitor entrou, mudou o ritmo pelo lado esquerdo. Apesar de que o Daniel ficou com receio do Vitor Andrade, que estava disputando ali com o zagueiro Gabriel Silva, com o João Gabriel volante, por falta de um lateral que o técnico tinha tirado no Ceará para colocar um atacante. Aí o Daniel cuidou de repor um lateral. Ele fez a entrada do jogador do Matheus Araújo, mas Matheus Araújo foi para o lugar do Melk. É um jogador que joga no meio. Ele fez a entrada do Aloísio. Aloísio é lateral direito e foi Aloísio que foi para lá para fazer a marcação do Vitor Andrade. O Cauã continuava lá, mas o Náutico no segundo tempo tinha Vinícius numa ponta, Vitor Andrade na outra. Não foi o mesmo jogo do primeiro tempo, mas o Náutico não criou, digamos, na segunda etapa, grandes oportunidades de gol, assim como também a equipe do Ceará não. O Ceará fez mais fumaça do que fogo. Atacou, teve um cruzamento de Sávio com 7 minutos de jogo e uma cabeçada de Renzo por cima. Eu considerei que esta foi a jogada mais próxima para fazer um gol da equipe do Ceará, porque a cabeçada do Renzo, ela foi torta, errada, foi por cima, mas se ele acerta, poderia ser uma jogada para empatar o jogo, mas não aconteceu. Mas houve jogadas que só no fim da partida, e aí Muriel deu conta do recado, teve uma jogada perigosa, uma jogada que de uma disputa de bola do Júlio César, do volante, com o Muriel. Não foi o Júlio César, foi o João Gabriel com o Muriel. E o que acontece? O Muriel chegou primeiro na bola
e salvou o perigo. Porque ali,

o jogador da equipe do Ceará estava praticamente sozinho com o goleiro. Uma escapada. Mas foram as únicas duas jogadas mais perigosas, mas o Muriel não fez defesa espetacular no segundo tempo. Assim como o Matheus Nogueira, que entrou no lugar de Richard no intervalo, também não fez grandes defesas e finalizações do Náutico. Acho que o Náutico, ele se posicionou bem, não foi aquele time no segundo tempo muito atirado, sabia que o placar já era dele, a questão era não levar gol, a defesa também não se afastou muito de Muriel, não teve aquele posicionamento para ficar lá no meio do gramado, o time se adaptou, compactado, se fechou mais e deixou o jogo correr. E o jogo acabou com a vitória alvirrubra, justamente segurando 1-0. Dois fatores: a construção do 1-0, que poderia ser mais no primeiro tempo, e depois um posicionamento seguro, principalmente priorizando a marcação, que garantiu a manutenção desse 1-0 sem que o Náutico deixasse o adversário fazer gol no fim da partida. A gente ficou prevenindo no microfone como se o jogo... Porque o futebol de Pernambuco tem levado gols e estragado algumas vitórias justamente no fim. Isso aconteceu com o Náutico, aconteceu com o Sport Clube do Recife também. Então, isso previne mais por um dever de transmitir ao torcedor o que pode ocorrer numa partida do que propriamente esperado dos atletas. Só que os jogadores do Náutico estavam imbuídos desse sentimento de não deixar estragar essa vitória que foi muito bonita hoje. Agora eu quero dar as notas. As notas: Muriel, nota 7. Uma boa partida de Muriel. Reginaldo, lateral, nota 6. Léo Índio fez o gol de cabeça, nota 7, não só por isso, pelo comportamento dele ali no sistema defensivo. Ele foi bem. Igor Fernandes, nota 6. O Rian, nota 5. O Wanderson entrou no lugar de Rian, nota 4, jogou bem menos também. Samuel fez uma boa partida. O meio-campo do Náutico fez aquilo que a gente imaginava. Quando a gente disse que este meio-campo era o melhor que podia se extrair do elenco, a gente sabia que esse meio-campo poderia render. O Samuel chutou em gol, o Wanderson chutou em gol, Jean Carlos, não só na bola parada, mas chutou em gol, finalizou. Foi um meio-campo que criou e tentou também ser finalizador. O Samuel tem a nota 7. Foi substituído pelo Caio no final. O Caio tem a nota 4. O Anderson também tem uma nota alta, nota 7. Foi substituído pelo Auremi, que recebe a nota 5. Jean Carlos, nota 8. Escolhido também por toda a equipe, por unanimidade do Screte de Ouro, foi escolhido como o melhor em campo, o craque do jogo. Jean Carlos, nota 8. Borazzi, uma boa partida, nota 6. Aliás, o Borazzi entrou no Náutico como se já estivesse jogando há muito tempo, se encaixou no time, joga com vigor, é um jogador também que procura o gol, que tenta finalizar. É aquela história, o jogador pode ser ponta, meia, mas ele tem que tentar o gol, porque é o gol que faz o time encontrar os pontos para poder crescer na competição. Borazzi, meia dúzia, a nota dele. Vinícius entrou, nota 5, entrou no lugar de Borazzi. Cauã, nota 7. O garoto vai deslanchando devagar, chutou muito hoje, teve perto de fazer um gol, nota 7. Derek, aqui a surpresa da partida, nota 7. Vitor Andrade entrou no lugar dele no final, no segundo tempo, pegou a nota 5, o Derek teve uma nota maior, e quando o Derek saiu, o Vitor Andrade não editou o mesmo futebol que ele, o Derek vinha jogando. Acho que o Derek, como ponta, agradou. Hoje foi um jogador que recebeu a nota, recebeu elogio e nos surpreendeu com o futebol jogado por ele hoje. Tomara que continue assim. Eu fui um crítico dele permanentemente, porque não via essa produção.

que aconteceu hoje. Como eu vi sempre ele jogando mais como um centroavante, eu diria que hoje, como ponta, o rendimento dele foi bem maior e o lugar dele é esse aí. Ele se encontrou dentro do time. O técnico Hélio dos Anjos tem nota, nota 8. O árbitro do jogo, Afro Rocha da Paraíba, nota 7,5. Habitualmente, um árbitro, quando tem pequenas falhas, isso não deslustra e ele sempre recebe a nota 8. A nota 7,5 do árbitro Afro Rocha é porque

0: tá? Ele, no gol anulado, foi um gol anulado também pelo VAR, ele não viu a jogada, apesar de fazer a diagonal, creio que ele não viu o toque no braço do Derek naquele gol que foi anulado pelo VAR. E também, no primeiro tempo de jogo, aquela questão de ficar deixando aquela rusga instantânea, mas constante, paralisando o jogo. Então isso tirou meio ponto dele. A Afro Rocha, que eu considero um bom juiz da Paraíba, mas tem a nota 7,5. Ao passo que Schumacher Marques Gomes, o primeiro assistente, o primeiro bandeirinha, recebe a nota 8. Rafael Guedes de Lima, o segundo bandeira, também da Paraíba, nota 8. Então, juiz central, 7,5. Os dois bandeiras, nota 8. Quer dizer, o trio de arbitragem da Paraíba entregou bem o trabalho neste Náutico 1, Ceará 0. O quarto árbitro, geralmente é da terra, foi José Washington, aqui de Pernambuco. O VAR, Patrício Wallace Correia Maia, do Rio de Janeiro, foi quem executou e fez bem o seu trabalho. Repito, 3.383 a quantidade de torcedores do Náutico no estádio. A renda foi de R$ 86.126. Ceará, que venceu a primeira partida para o Náutico lá no Castelão, viu devolvido hoje o mesmo placar nos aflitos. O Náutico o derrotou por 1-0. O Ceará ganhou do Náutico no primeiro jogo, foi na quarta rodada. O Ceará fez 1-0 no Castelão. O Náutico hoje fez 1-0 em cima do Ceará, devolvendo exatamente o placar da primeira partida. Minha gente, torcedor, fique com Deus. Ponha Jesus Cristo no seu coração. A palavra volta agora para ele, que é um monstro na transmissão esportiva, nos comentários e no plantão. Eu estou falando de quem? Marcelo
1: Araújo. Este Ralph de Carvalho, o Bola de Ouro, que diz todas as verdades e trouxe a análise completa da vitória do Náutico em cima do Ceará por 1-0. Agora uma da manhã e 13 minutos.
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2: Agora 1:16.
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2: Campeonato Brasileiro da Série B, 23ª rodada. Nos aflitos, Náutico 1, gol de Léo Índio, Ceará 0. Público 3.383, renda R$86.126. Você acompanhou com Alexandre Costa, Ralf de Carvalho, Raldinei Alves e também o Alex Santos. No Vitorino Dias, Londrina 0, Atlético Goianiense 0. Na Serrinha, Goiás 0, Juventude 1. Criciúma lidera 43 pontos, seguidos do Juventude com 42. Terceiro, Vila Nova 37. Quarto, Fortaleza 36. Quinto, Operário 35. Sexto, Sport 35. Sétimo, Novo Horizontino 34. Oitavo, Atlético 34. É a bateria. Nono, CRB 33. Décimo, Atlético Goianiense 33. Décimo primeiro, Goiás 32. Você arrisca ter quantos pontinhos, né? Tem dois. São Bernardo, 12º com 30. 13º, Botafogo de Ribeirão Preto com 30. 14º, Náutico com 30. 15º, Cuiabá com 29. 16º, Ceará com 25 pontos. Na 16ª colocação, Ceará 25. 17º, Avaí 23. 18º, Londrina 21. 19º, América Mineiro 11. 20º lugar, a Ponte Preta com 10 pontos ganhos. Hoje tem Avaí e Sport, estádio da Ressacada, 19h30, estaremos nessa, junto com Edinaldo Santos, o Alex Santos e Leonardo Boris. 1:18 agora.
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3: Uma da manhã, 21 minutos.
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3: Olha, Libertadores da América, o Fluminense está classificado. Venceu nos pênaltis a equipe do Independiente Rivadavia da Argentina por 5-4. No tempo regulamentar, 1-1. O Tolima perdeu para o Independiente Del Valle do Equador 1-0. O Estudiantes classificou.

0: Uma atração que você vai curtir a madrugada especial. O Rei Convida com o nosso queridíssimo Leonardo Boris. Uma ótima quarta-feira para você. Tem Jornada à Noite, tem Esporte e Avaí. Estaremos juntos com Edinaldo Santos, o Alex Santos e também Leonardo Boris. Grande abraço e uma ótima quarta.
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3: Em Pernambuco, 1:24.
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4: Boa noite. Um abraço para você. Ótima quarta-feira. 90.3 FM. Caruaru 91.3. Garanhuns 107.5. Pesqueira 90.9, Limoeiro 99.5 e Petrolina 90.5. É a grande rede da Rádio Jornal. Estamos começando a Madrugada Amiga, estamos começando a Madrugada Musical aqui na Rádio Jornal. Rei Convida, Roberto Carlos e seus súditos. Muita música bonita para você nesta madrugada. Aqui também você curte as reprises do debate, você curte também, se você não ouviu, Passando a Limpo, e se você não ouviu também, o Consultório. Portanto, estamos começando uma madrugada muito especial. Por isso, é a Madrugada Amiga. Aqui, a Madrugada Musical, na Rádio Jornal, o Rei Convida.

0: Jornal 1h38.
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0: 8:49.
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0: Você ouvindo a Madrugada Amiga, Madrugada Musical, Rei Convida. Um ótimo dia para você.

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1: Como valeu, valeu demais. É sempre bom recordar, não é verdade? Ótima quarta-feira para você. Tudo de bom. Vem aí o debate, vem o Passando a Limpo e também o consultório. E logo depois a Voz do Povo. Beijo no coração. Ótima quarta mais uma vez. Tchau.
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1: 1h58 em Pernambuco.
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0: Muito bom dia para você que está em casa. A gente fala direto aqui do Estúdio 1 da TV Jornal, onde vai acontecer o segundo dia de sabatina com os candidatos ao governo do estado de Pernambuco. A gente começou ontem com o candidato João Campos, do PSB. Hoje é a vez do candidato Ivan Moraes, do PSOL. E dia 20 será a vez da candidata Raquel Lira, do PSD. A gente está falando aqui do estúdio, né? Estamos aqui nos últimos preparativos. O debate, propriamente dito, na verdade, a sabatina, ela começa de 11 horas da manhã. É uma hora de duração. E você vai poder acompanhar não só aqui na TV Jornal, mas também vai poder acompanhar pela TV Jornal do interior do estado, pela Rádio Jornal. Se você não tiver um rádio perto de você, você pode baixar o aplicativo da Rádio Jornal no seu celular. Você pode acompanhar também pelo YouTube, pelos canais do Sistema Jornal do Comércio e Comunicação e até mesmo pelo site da JCPE. Você vai poder acompanhar também. Então não tem desculpa para não acompanhar. A gente já começa falando aqui com Laurindo Ferreira, que é diretor de jornalismo aqui do Sistema Jornal do Comércio e Comunicação, que vai falar pra gente, né? Por que que é importante nesse primeiro momento, a gente tá falando aí do dia 4 de outubro, já, né, a eleição, por que é importante acompanhar essa sabatina? É para saber, de fato, as propostas do candidato com o mais tempo possível. Bom dia, Laurindo.
1: Bom dia a todos. A ideia é exatamente essa. A gente tem uma visão aqui no Sistema Jornal do Comércio de que trazer esse... Aliás, uma coisa importante, a gente praticamente começa esse movimento de eleição na televisão. Começamos ontem, né? Na TV Jornal, que não é só a TV Jornal, como você já disse. Rádio, televisão, portal, todo mundo transmitindo ao vivo. O UOL também, o portal nacional do UOL também fazendo a transmissão também. A eleição em Pernambuco é uma eleição muito importante, sempre foi. Esse ano a gente vai ter uma eleição muito acirrada. Hoje está na segunda série de entrevistas de sabatina que a gente está fazendo. Hoje com o Ivan Moraes, daqui a pouco com o Ivan Moraes. Estava com ele, inclusive, acabou de chegar. E a ideia é essa. Eu acho que quanto mais informação a gente puder abrir para os nossos leitores, ouvintes, telespectadores, internautas, melhor. Essa é uma oportunidade boa e segue na próxima quarta-feira. Aliás, quinta-feira, amanhã não tem, mas quinta-feira, com a governadora Raquel Lira, a gente fecha esse ciclo e recomeça na próxima semana com sabatina com os candidatos ao Senado.
0: E olha, eu queria explicar para vocês que sabatina é diferente de debate. Durante uma hora, o candidato é que vai responder as perguntas desse time de jornalistas que está aqui atrás de mim, Natália Ribeiro, tem também aqui o Fernando Castilho e também o Igor Maciel. Então, eles vão fazer perguntas, né? Aquilo que o público quer saber. Deixa eu conversar logo com Natália. O que tipo de pergunta, que tipo de assunto o candidato que sentar nessa cadeira vai ter que responder durante esse período de sabatina, Natália?
2: Cíntia, são as perguntas que a população quer fazer. A nossa missão é ser canal. É saúde, é transporte público, é vaga em creche, vaga em escola. Como o candidato vê aquilo que está posto no estado? As dificuldades, os desafios e como fazer para resolvê-los. Então, a gente, claro, vai passar por esses temas, como, por exemplo, o metrô. Assim como fizemos ontem com o João Campos, repetindo essa fórmula hoje com o Ivan Moraes e, obviamente, passando por política, por essa construção. Como ele pensa um eventual governo e o que ele poderia somar ao Palácio do Campo das Princesas?
0: Gente, são três candidatos, né? Eles foram escolhidos porque os partidos deles têm representação mínima no Congresso Nacional, tem representação nacional. Então, foi feito um sorteio anteriormente com os representantes de cada uma das candidaturas e por isso que essa foi a ordem definida para as entrevistas da sabatina. Na segunda feira a gente começou com João Campos, do PSB. Hoje é a vez de Ivan Moraes, do PSOL, e dia 20 a candidata Raquel Lira, do PSD. E aí é um momento importantíssimo, né, para aquele eleitor que está no início agora, né, da campanha, que começou agora dia 16 de agosto, já saber quais são todas as propostas do candidato.
2: Isso, e são os primeiros compromissos oficiais desses candidatos com a imprensa. Então, esse primeiro contato olho no olho do cidadão pernambucano, tanto na televisão quanto na Rádio Jornal e também no portal e nas redes sociais. É momento de entender como esse candidato e essa candidata pensam o estado de Pernambuco e o que eles podem fazer para atender aquelas que são áreas críticas, que são áreas importantes e que incomodam a população no dia a dia.
0: Natália, já estou sabendo aqui que o Emerson Pereira tem informações sobre o candidato que já chegou ao Sistema Jornal do Comércio e Comunicação. Oi, Emerson, bom dia.
3: Pois é, Cíntia, o candidato pelo PSOL, Ivan Moraes, chegou aqui à sede do Sistema Jornal do Comércio, no bairro de Santo Amaro, de bicicleta. Ele foi recebido pelo diretor de jornalismo do Sistema Jornal do Comércio, Laurindo Ferreira, e conversou com a nossa equipe sobre a importância dessa sabatina e também o que ele espera nesse início de campanha. O candidato passou um tempo na presidência aqui do Sistema Jornal do Comércio, conversando com representantes da empresa, e seguiu agora para o estúdio onde vai participar da sabatina, sendo entrevistado pela jornalista e âncora da Rádio Jornal, Natália Ribeiro, e outros jornalistas aqui do Sistema Jornal do Comércio. O candidato pelo PSOL, Ivan Moraes, é jornalista e militante dos direitos humanos. Ele está candidato ao governo de Pernambuco pela primeira vez, foi vereador do Recife por 2 mandatos e foi o primeiro vereador eleito pelo PSOL na cidade do Recife. Ele disse que está empolgado com esse início de campanha e principalmente também sobre essa sabatina, para falar sobre as propostas e o que ele tem para apresentar aos pernambucanos em relação ao governo de Pernambuco. A gente volta daqui a pouco trazendo, inclusive, a fala do candidato Ivan Moraes sobre esse momento aqui na sede do Sistema Jornal do Comércio. Então vamos ouvir o que ele disse.
4: Bem viver em Pernambuco é possível, boto fé, pois aqui a diferença é tudo que a gente é. Precisa tu vir comigo, chama ali o teu amigo e quem mais ele quiser. É um sonho coletivo para virar realidade, basta a gente se juntar em cada canto e cidade. E Pernambuco vai ser um lugar bom para viver com paz e dignidade. Eu estou muito animado para essa campanha que acabou de começar, porque eu acredito que Pernambuco precisa de uma candidatura como a nossa. Uma candidatura que não tem vergonha de falar de passe livre, de tarifa zero, de lixo zero, que não tem vergonha de defender o que é nosso, evitar privatizações e o poder público cuidar do que é do povo. Uma campanha que vai dizer que os direitos sexuais e reprodutivos das mulheres precisam ser respeitados. Eu acho que tem uma demanda muito grande para esse tipo de conversa e Pernambuco com certeza vai vir com a gente. E essa sabatina é imprescindível, porque a partir de agora não tem mais esse negócio de estrutura. Eles vão disputar a estrutura nas ruas, a partir dos acúmulos financeiros que eles têm. Mas eu acredito que na radiodifusão, olho no olho, conversando com as pessoas no mesmo tempo, a galera vai ver quem é diferente dos iguais.
3: É isso, Cíntia. Lembrando que a sabatina será transmitida em rede, tanto aqui pela TV Jornal, também na Rádio Jornal e nas plataformas do Sistema Jornal do Comércio. Cíntia.
0: Obrigada, Emerson, pelas suas informações. 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Você pode acompanhar pela TV Jornal, Canal 2, aqui no Recife, mas também na região metropolitana, TV Jornal do interior. 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Você pode acompanhar também no site do JCPE e nos canais, né, do Sistema Jornal do Comércio de Comunicação no YouTube. E a gente vai caminhando aqui. Deixa eu conversar com o Fernando Castilho, né, que também vai fazer perguntas. Ele que assina a coluna JC Negócios. Economia também é importante, né? Assunto importante para hoje.
5: Eu acho que a partir de hoje o eleitor e o telespectador vão poder fazer as primeiras comparações. Nós fizemos uma entrevista ontem, uma sabatina ontem, vamos fazer uma segunda. Na próxima quinta-feira a gente faz com a governadora Raquel Lira. E a grande vantagem disso aí é que a gente vai permitir ao telespectador que ele faça suas comparações, analise as respostas dos candidatos. E esse é um dos objetivos da sabatina, permitir que o candidato se apresente, mostre suas ideias, suas propostas. A gente pode questionar alguns números, algumas informações, mas sempre pensando naquilo que o candidato está se propondo a fazer para o crescimento, desenvolvimento, né, de Pernambuco.
0: E falar de economia também de um jeito descomplicado, né, para quem está em casa possa entender também.
5: Porque a gente diz que a economia é uma coisa simples, a economia é o dia a dia. A economia se manifesta na hora que você vai fazer uma compra na padaria, vai fazer um crediário numa loja ou vai usar o celular para fazer uma compra de e-commerce. Tudo isso resulta numa coisa bem simples. Você tem que comprar e pagar e usar o seu crédito e comprar produtos que é necessidade para você e para sua família.
0: Muito obrigada, viu, Castilho. Eu já peço licença, Castilho. Deixa eu conversar agora com o Igor Maciel, que também vai fazer perguntas, né, para os candidatos. E a expectativa grande das pessoas, dos eleitores, por esse momento, né? Porque é um momento de uma hora em que eles vão poder falar com maior tranquilidade sobre suas propostas, né?
6: É verdade, um espaço de uma hora, um espaço bom, e não só esse espaço de uma hora, né? Porque hoje em dia você tem a transmissão, que é ao vivo aqui para todos os canais, todas as plataformas onde está o Sistema Jornal do Comércio de Comunicação, e depois você tem toda a repercussão disso também, nas redes sociais, a repercussão no Jornal do Comércio. Então tudo isso é feito, não é somente essa uma hora, essa uma hora se transforma em muitas e muitas horas de exposição para esses candidatos. E por que é importante expor os candidatos de uma forma boa? É porque você precisa expor para saber como é que eles pensam, para saber como é que eles enxergam o governo estadual e como é que eles acham que eles podem contribuir para o estado de Pernambuco. Porque não é só ter vontade, você precisa saber realmente o que é que você está, que problemas você vai enfrentar e quais são as soluções que você tem para esses problemas. É isso que a gente acaba colocando aqui, expondo nessa uma hora e depois com toda a repercussão que é feita pelo sistema.
0: E o Sistema Jornal do Comércio e Comunicação saiu na frente, né? Porque essa é a primeira sabatina que aconteceu, assim, depois do início da campanha da permissão, a partir do dia 16 de agosto. E Igor Marcel também vai participar do debate da TV Jornal, que já está marcado a agenda aí no dia 1º de outubro. Vai ser sob o comando da jornalista Anne Barreto, da apresentadora, mas Igor vai participar comentando também. Então, são duas situações diferentes. Tem sabatina, tem debate.
6: São momentos diferentes. Sabatina, estão aqui os candidatos separadamente, cada um falando do seu plano de governo, falando o que pensa, como é que pode contribuir para resolver os problemas que são complexos. Não tem problema, não tem solução simples, porque os problemas são complexos do estado de Pernambuco. Então, a gente está aqui para questionar isso. Depois, tem essa conversa entre eles, que aí é o debate. E aí, eles é que vão se testar. Um vai testar o outro, você coloca os candidatos todos ali no mesmo espaço para que eles possam se questionar também. Isso é muito importante, tem estratégia também, tem estratégia de discurso, que cada um fala e deixa de falar, está ali realmente para ganhar voto, para não perder voto. Então a gente vai participar também do debate, fazendo uma análise disso no dia 1º de outubro. Vai ser o último debate, o debate final antes da eleição aqui na TV Jornal.
0: Vai ser decisivo, né?
6: Decisivo, com certeza.
0: Olha, inclusive, muito obrigada, Igor, pela sua participação. Já está todo mundo se organizando, o candidato já está aqui, já está posicionado ali. Mostra ali, Sidney, ele está sentado ali já. Natália Ribeiro já vai sentar ali também, já vai sentando, se organizando aí, porque vai começar daqui a pouquinho esse segundo dia de sabatina com os candidatos ao governo do estado de Pernambuco. A gente está falando aqui do Estúdio 1 da TV Jornal, mas também vai ser transmitido para outras plataformas do Sistema Jornal do Comércio de Comunicação. Quero lembrar para você, a sabatina começa de 11 horas da manhã, vai até o meio-dia, mas depois tem Ciro Bezerra com o TV Jornal Meio-Dia. Olha, momento de foto agora, nesse momento, e daqui a pouquinho vai começar essa sabatina, né? Só para lembrar, começamos na segunda-feira com o candidato João Campos, do PSB. Hoje é o segundo dia de sabatina com Ivan Moraes, do PSOL, e tem mais um dia também, que será o dia 20, com a candidata Raquel Lira, do PSD. Então, Natália, só os últimos ajustes para quem está em casa, é um momento importantíssimo esse, né?
2: Importante para todos nós da imprensa, para você, especialmente eleitor, que tem a oportunidade, durante uma hora, ouvir propostas, ouvir como pensa um candidato ao governo do estado de Pernambuco. Então, é um momento importantíssimo para a democracia e nós estamos aqui para participar de tudo isso.
0: As perguntas foram feitas em conjunto, vocês sentaram juntos?
2: Isso. Seguindo uma lógica que já está pré-estabelecida a todos os candidatos que serão sabatinados, que consiste no seguinte: falar dos temas principais, aqueles que passam no dia a dia da população e principalmente um olhar ao plano de governo. O plano de governo do candidato também nos baseia nessa sabatina.
0: Eu já vou me despedindo de Natália, ela vai sentar ali porque agora a gente vai começar a sabatina, o segundo dia de sabatina com os candidatos ao governo do estado de Pernambuco, promovido pelo Sistema Jornal do Comércio de Comunicação. Tchau, tchau.
2: Estamos começando a segunda sabatina da Rádio Jornal com os candidatos ao governo do estado de Pernambuco, transmitida pela TV Jornal e pela TV Jornal Interior, além da Rádio Jornal Recife, Rádio Jornal Interior, além dos portais do JC e das redes sociais do Sistema Jornal do Comércio de Comunicação. E nesse segundo dia de sabatina, para dar início a esta fala, nós estamos aqui recebendo o candidato Ivan Moraes do PSOL. Eu estou na companhia dos jornalistas Igor Maciel e Fernando Castilho. Obrigada por estarem com a gente em mais um momento. Candidato Ivan Moraes, seja bem-vindo à nossa sabatina. Eu já começo lhe perguntando como o senhor se vê nessa disputa ao Poder Executivo. Por quê? Ivan Moraes, ele foi vereador do Recife por duas oportunidades. Ele ocupou cargos no Legislativo nas oportunidades em que foi eleito pela população recifense. Mas agora se coloca como um candidato ao Poder Executivo, ao governo do Estado. A figura muda demais, não é? O grau de responsabilidade também aumenta muito. Como o candidato se vê nessa perspectiva? Por que disputar o Executivo sendo um fruto do Legislativo?
7: Eu me vejo animadíssimo, porque, na verdade, eu sou um fruto dos movimentos sociais, né? Quem me vê agora na política, onde eu estou dialogando há 10 anos, muita gente não sabe, mas muitos sabem, que há 30 anos que eu milito por direitos humanos. Então, faz 30 anos que eu resolvi deixar um pouco o jornalismo propriamente dito, que é onde eu me profissionalizei, para militar. Então, atuei 20 anos com organizações da sociedade civil, atuando bem perto de muita gente que elabora, muita gente que sofre o que é ter governos que não nos escutam. Então, na verdade, o que está acontecendo agora é uma consequência de uma caminhada que começou há muito tempo. Eu sou, como se diz, uma pessoa comum. Eu sou um filho da classe média trabalhadora. Eu trabalhei em banca de, trabalhei em balcão de farmácia, trabalhei já em agência dos Correios, trabalhei no Sistema Jornal do Comércio de Comunicação como repórter, dei aula de inglês, fiz programa na TV Pública, rodei o estado inteiro com o pé na rua, mostrando quem luta por direitos. Então, quando eu entro na política, a partir do golpe de 2016, já é na intenção de, veja, eu estou aqui há 20 anos, lutando por todos esses direitos, né, dialogando, muitas vezes brigando com os poderes executivos, e a gente viu aí a presidenta Dilma sendo deposta sem ter cometido nenhum crime. Então, aquele processo do impeachment, do golpe de 16, me bateu muito forte no peito. E aí, naquele dia, durante uma passeata contra o golpe, em 31 de março de 2016, eu me filio pela primeira vez num partido político, entendendo que a minha militância nas ruas era fundamental e continua sendo, mas que a gente precisava perder a vergonha de disputar o poder. A gente precisava, como a gente diz, meter o pé na porta. Me tornei vereador com o compromisso de transformar a política, trazendo participação, trazendo transparência. Assim, fiz dois mandatos consecutivos, que era o meu compromisso. Eu dizia desde a primeira campanha que não faria mais do que dois mandatos consecutivos do cargo que fosse. Terminei o meu segundo mandato, bem avaliado, dei um passo para o lado, fiz campanha para mulheres, voltei ao meu ofício, que é o desenvolvimento institucional de organizações da sociedade civil, e estou aqui há um ano e pouco, estava como pré-candidato, agora candidato. Então, nesse ano e pouco, eu conversei com toda essa rapaziada, dezenas de organizações que há muito tempo querem participar da disputa do poder. Então, estou pronto, estou preparado, estou com um programa maravilhoso para defender e tenho certeza que, a partir de momentos como esse, em que eu vou ter o mesmo tempo dos meus principais adversários, as pessoas de Pernambuco vão compreender que existe uma pessoa que é diferente dos iguais, que está na política, mas não para seguir carreira, não para acumular poder, mas entendendo que a gente precisa disputar poder para fazer com que pautas históricas da sociedade comecem a avançar.
6: Candidato, o senhor se coloca como o senhor é um candidato de esquerda, o senhor se coloca como um candidato de esquerda ao governo, e há muita gente que pergunta, olha, mas em que ele se diferencia de João Campos, por exemplo, que se coloca como candidato de esquerda, de Lula, o senhor falou do PT e de Lula agora, e a chapa da esquerda. O que diferencia o senhor de João Campos?
7: Rapaz, é mais fácil a gente tentar procurar o que é que nos aproxima. Eu acho que neste momento eleitoral, agora em 2026, o que nos aproxima é a defesa do presidente Lula. E eu acredito que essa é uma defesa que todo mundo deveria fazer. Eu acredito que a própria governadora Raquel Lira deveria sair do muro e dizer que vai votar em Lula, porque a gente sabe que hoje a defesa do presidente Lula nem é mais uma questão de esquerda e direita. A gente entende que o presidente Lula hoje é como se fosse a barreira que nos impede de cair mais uma vez na extrema-direita. E eu entendo que a própria governadora entende, mas ela fica fazendo aí cálculo eleitoral e não sai do muro para não perder os seus bolsonaristas. E aí, da mesma forma com que João o fez da primeira vez que foi candidato a prefeito. Então, eu entendo que a gente vem de lugares diferentes. Eu sou um cara do povo, né? Nasci numa família comum, da classe média. Meu pai era comerciário, hoje é aposentado. Minha mãe era professora. Enfim, eu conheço o Pernambuco de baixo para cima. Eu acho que eu tenho a oportunidade de viver o nosso estado e viver a própria vida de uma forma diferente com que ele teve. Ele desde criança está na política, ele desde criança foi para lugares, sendo filho do governador, sendo filho do deputado, sendo filho do ministro. Isso traz para a gente uma percepção diferente do mundo em que a gente vive. Então, se você perguntar qual é a grande diferença, eu digo que a principal é a origem. A principal é a origem da minha entrada na política. Então, eu quero me eleger vereador, eu quero me eleger governador, eu me elegi vereador e quero me eleger governador, porque eu quero de verdade fazer com que as pessoas comuns participem dos espaços de poder. Eu acho que a gente precisa fazer com que as decisões sejam tomadas com mais coletividade, né? Sem tanto cálculo eleitoral, sem tanto compromisso histórico com velhas oligarquias, com tudo que é velho. Então, eu compreendo assim, que bom que hoje candidato a governador e esse prefeito está com Lula. Nem sempre ele esteve. Né? Eu estive na esquerda, no bom e no ruim. Eu estive nas passeatas contra o golpe. Eu estive na defesa do Lula livre. Quando o Lula ficou livre, quando ele finalmente foi solto, eu estava celebrando a sua soltura. Então, em todos os momentos históricos, esses momentos difíceis que a gente passou nessa última década, eu sempre estive do lado da democracia. Eu nunca apoiei o golpe, eu nunca apoiei a prisão do presidente Lula, eu nunca disse que o Partido dos Trabalhadores era um partido ruim, era um partido de bandidos, era um partido de gente que não presta. Eu entendo que eu estou num partido que vem de um racha com o Partido dos Trabalhadores, mas a gente amadureceu nossa relação hoje e entendo que a gente tem a melhor relação possível entre partidos que são do mesmo campo. O ex-prefeito, hoje candidato a governador, está num partido de centro, com o qual nós, inclusive, estamos coligados em vários estados em que a gente acredita que é possível. Aqui em Pernambuco, não. Eu acho que aqui em Pernambuco a gente tem duas candidaturas tidas como favoritas, que vêm do mesmo campo ideológico, acho que tanto o Raquel quanto o João, eles vêm de um campo ideológico de centro. Então, aqui, Pernambuco e o pernambucano e a pernambucana vão ter toda a tranquilidade de poder escolher entre duas candidaturas que dizem que vão fazer melhor a mesma coisa e uma candidatura como a nossa, que se difere na pauta, na origem. Então, quem mais vai falar de tarifa zero no transporte? Quem vai falar de um plano de combate ao feminicídio que começa com a educação sobre gênero nas escolas? Quem vai falar do plano estadual da cannabis para garantir remédio, emprego e renda para muita gente que precisa? Quem vai falar de um plano de lixo zero, né, radicalizando a questão da reciclagem, radicalizando a questão da compostagem? Então, entendo, quem vai falar da importância dos direitos sexuais e reprodutivos das mulheres, né, da garantia do aborto legal, para as crianças que são estupradas e acabam ficando grávidas.

0: Nós perguntamos ao candidato João Campos se isso de fato teria acontecido, até porque ele é
1: Sim,
0: presidente nacional da sigla.
1: exato.
0: Ele disse que respeita a liberdade dos partidos. Isso aconteceu ou não aconteceu, candidato?
1: Ele é muito bem treinado, né? Você vê que a fala dele é muito medida, muito ensaiada, tanto que ele demorou 2 dias para poder responder. E é preciso que a gente diferencie o que são acordos políticos genuínos do que é violência política. Então, como eu disse anteriormente, eu entendo que nós hoje no Brasil vivemos a necessidade de unir o campo democrático. Isso é uma necessidade que nós temos no país inteiro. Tanto que o meu partido, o PSOL, dessa vez, diferente de vezes anteriores, juntou-se em coligações com vários partidos, da esquerda até o centro, em muitos lugares. E é por isso que, em vários lugares, nós estamos sim coligados com o PSB, a partir de acordos que foram feitos ao longo dos últimos meses. Inclusive, o próprio PSB de João está coligado com o PSD de Raquel em 7 estados. Então, a gente entende que os estados têm suas particularidades. E o PSOL está. Inclusive, no Ceará, nós estamos numa coligação todos juntos, porque a gente entende que no Ceará a gente precisa excluir a extrema-direita e a gente precisava estar coligado com partidos de centro. Agora, isso é diferente de, na véspera de uma convenção de um partido com quem você tem acordos, você dizer que vai descumprir acordos caso aquele seu desejo de uma candidatura específica seja
0: Então, isso
1: retirado.
0: aconteceu mesmo.
1: Isso aconteceu. E todo mundo da classe política sabe que isso aconteceu. Ele não nega que aconteceu. Se você perguntar direitinho, você nota que na resposta dele ele evade. Ele fala assim: eu respeito todas as candidaturas, mas ele não diz não fiz, ele não diz não pedi. E a gente sabe o que aconteceu, todo mundo da classe política aconteceu, sabe o que aconteceu, mas eu acho que a gente precisa deixar esse episódio para trás, sabe? Eu estou com muito mais vontade de falar dos meus projetos. Eu estou com muito mais vontade de poder dialogar sobre a importância da reeleição do presidente Lula. Eu acho que esses aprendizados que se dá tanto para mim quanto para ele, quanto para todo mundo que participou desse processo, precisam ser colocados no lugar dos aprendizados. Então, eu acho que ele vai pensar 2 vezes antes de, na véspera de uma convenção, tentar tirar uma candidatura legítima. E eu vou compreender que, no processo da política tradicional, tem muito mais armadilhas do que eu achava que já tinha.
0: Então vamos avançar com Castilho.
2: Candidato, o senhor falou uma série de temas que o senhor coloca na sua campanha, colocou no seu programa de governo, e tem uma coisa que eu queria que o senhor falasse um pouco, explicasse para as pessoas, resultado dessas suas conversas de andanças por todo o interior de Pernambuco, que é aquilo que o senhor chama de necessidade de, em sendo eleito, o senhor formar um pacto pernambucano de desenvolvimento produtivo.
1: Isso.
2: E nesse texto que o senhor distribuiu no programa do governo, o senhor diz, olha, é o único momento em que está reunido trabalhador rural, produtor rural, empresário, sociedade, e abrigados no guarda-chuva da palavra produtiva. Como é que o
1: Isso.
2: senhor espera trabalhar com isso a partir da sua eleição, no caso, se o senhor for eleito?
1: Ô Castilho, obrigado pela pergunta, né? Te escuto muito, né? Trabalhamos juntos também no jornalismo, né? Castilho é uma referência no jornalismo econômico. Eu já esperava que ele viesse bolir nesse assunto. Então, eu acho que a gente precisa entender que, apesar da luta de classes ela existir e ser necessária, a gente tem o objetivo, quando quer governar, de fazer com que a população seja atendida, que haja empregos e que haja empregos bons, e não haja qualquer tipo de emprego. E quando a gente vê historicamente, não estou fazendo uma crítica específica a esse governo, mas historicamente, como a gente tem tratado a questão econômica, fica muito à mercê do desejo de um determinado governante que faz, às vezes, das tripas coração para trazer uma determinada grande empresa, e aí dá o terreno, e aí dá a isenção fiscal, e aí dá tudo, dá benefício muitas vezes. E a gente nem sempre tem certeza de que a contrapartida foi dada para o Estado, né, que já deu tanto. O governo de Pernambuco coleciona cerca de 10 bilhões de reais em isenções fiscais e benefícios para empresas. Eu não estou dizendo que eles estão errados, mas eu estou dizendo que eles precisam ser revistos. Porque em muitos momentos, esse é um diálogo que inclusive eu tive com a FIEP, a partir de uma fala do próprio presidente da FIEP, que concorda comigo, muitas vezes o Estado precisa ter mais recurso para poder investir em infraestrutura. Às vezes isso é mais benéfico do que você dar um incentivo fiscal para uma determinada empresa. Então, eu acredito que a guerra fiscal com que se deu muitas vezes o desenvolvimento, o crescimento econômico dos nossos estados, ela não foi benéfica para a totalidade dos indivíduos, porque ela, de certa forma, enfraqueceu o Estado na sua capacidade de investir. Então, eu defendo o Estado que está aliado com o setor produtivo. Eu defendo o Estado que compreenda que muitas vezes você vai conceder benefícios fiscais, entendendo que há contrapartidas, mas esses benefícios fiscais precisam ser auditados para a gente entender se essas contrapartidas estão sendo dadas. Eu defendo um desenvolvimento que vem de baixo para cima.

0: Eu acho que as empresas que estão consolidadas, principalmente as empresas pernambucanas, elas naturalmente precisam ter uma atenção especial do nosso governo, mas mais do que tudo, as associações, as cooperativas, os aglomerados rurais, os assentamentos que estão produzindo aí remédio, emprego, renda, comida para todo mundo. Acho que já tem alguns programas governamentais, principalmente do governo federal, que incentivam a compra do Estado, do pequeno. Eu acho que a gente vai investir muito nisso. Entendendo as nossas capacidades, entender a cultura. Bicho, eu vou falar só da cultura, porque eu sinto que eu já estou querendo outra pergunta. Mas a gente não investe em cultura como um fator do nosso desenvolvimento. Historicamente, você tem incentivos à cultura que no Estado não passam de 300 milhões de reais. O Fucultura, que é o principal mecanismo de distribuição de recursos para a produção de cultura, não passa de 40 milhões de reais há décadas. Então, a gente precisa descentralizar o uso do recurso. Então, o recurso da cultura não vai ser somente para fazer show, mas vai ser para financiar os brinquedos da cultura popular e quem precisa resistir da cultura todo dia. Ah, Ivanzinho, tu está fazendo isso somente porque tu gosta da cultura popular? De forma alguma. Eu estou fazendo isso porque isso desenvolve os territórios, isso incentiva o turismo popular e comunitário e o recurso fica. Ele não vai embora quando o artista vai embora.
1: Igor.
2: Candidato, o senhor, eu vou pegar essa deixa, o senhor falou que tem pessoas que concordam com o senhor na FIEP, por exemplo, na Federação das Indústrias, que o senhor tem aliados na FIEP. E eu queria entender qual é a sua proposta para as empresas, para o setor produtivo. O senhor falou do setor produtivo. Propostas para melhorar, reduzir impostos, por exemplo. O senhor aceitaria reduzir impostos se for eleito governador?
0: Que impostos? Porque, veja, está chegando uma reforma tributária. Sim. E a capacidade de o Estado reduzir ou manejar impostos, ela vai ser reduzida. E eu acho que isso é bom. Eu acho que a gente precisa montar aqui em Pernambuco um observatório da reforma tributária com a FIEP, com a sociedade civil, com a academia, ou seja, com quem vive, com quem estuda e com quem luta, para que a gente possa defender em Brasília que a gente tenha a contrapartida necessária. Mas eu entendo que essa reforma fiscal vai acabar com a briguinha de Estado por Estado, tentando dar tudo para qualquer empresa, para a empresa vir de qualquer jeito. E isso é benéfico para a gente. Então, eu já comecei. Eu não iria tão longe, como você falou, eu tenho aliados na FIEP, mas nós concordamos com muitas coisas que a FIEP traz, como a FIEP concorda com muitas coisas que a gente traz. Eu acho que a gente não precisa ser inimigo. Eu entendo que a gente está politicamente em campos diferentes, mas eu sou da conversa, né, rapaz? Eu sempre gostei da conversa, eu converso com qualquer um. Eu entendo que com qualquer pessoa, com qualquer grupo, eu vou encontrar alguma coisa para a gente concordar. E a FIEP concorda comigo com a necessidade de o Estado investir em infraestrutura, por exemplo. Então, acho que isso é uma pauta importante. A FIEP concorda comigo quando eu trago a importância de desburocratizar alguns processos. Eu entendo que o Estado, por exemplo, quando cobra, ele muitas vezes não sabe discernir o devedor, quanto mais aquele de má fé, do empreendedor de boa fé, que às vezes cometeu algum erro fiscal. E muitas vezes o próprio trânsito da dívida, ele é feito na procuradoria, então ele é feito na instância da justiça. Então o que é que eu quero? Eu quero fortalecer a Secretaria da Fazenda, para que os próprios servidores da Secretaria da Fazenda possam facilitar o trâmite, inclusive de negociações de quem deve imposto.
2: O senhor falou
0: então,
2: da
0: facilitar a vida de quem produz de verdade, dificultar a vida de quem quer atrapalhar o governo e de quem quer, a partir de suas máfias e dos seus iriguidões lá fiscais, burlar o que é do povo.
2: O senhor falou da reforma tributária, deixa eu aproveitar também isso, porque com a reforma tributária não vai mais poder ter subsídio. A partir de 2032, os estados vão ficar cada um por si. Sim. E aí vai ser necessário ter logística muito bem estruturada. Perfeito. Infraestrutura, estradas,
0: isso, tudo.
2: O senhor falou em melhoria de estradas. Como é que seria a melhoria dessa infraestrutura? Como é que seria a melhoria dessas estradas? Qual seria o modelo? O senhor aceitaria fazer concessões, por exemplo?
1: E aí eu já quero entrar na concessão do metrô, porque no plano de governo o candidato fala sobre expandir o metrô, mas não fala se concorda ou não com a concessão que está em curso.
0: Sim, eu não concordo. Eu vou tentar juntar as duas perguntas. Eu acredito que o que é direito tem que ser tratado pelo Estado como direito. A mobilidade não pode ser tratada como uma mercadoria. Eu entendo que existe um processo iniciado de privatização do metrô, que inclusive que conta com o apoio dos meus dois adversários, eles se igualam em muitas pautas, essa é mais uma delas. Eles acreditam que o metrô precisa ser privatizado. E o governo federal do presidente Lula tem dito que vai investir 4 bilhões de reais no metrô depois que ele for privatizado. Então, ainda que eu vote em Lula, que eu acho que Lula é imprescindível para a manutenção da democracia, eu acho que nisso ele errou. Eu acho que se o governo federal tem 4 bilhões de reais para botar no metrô, tem que botar agora, enquanto o metrô é público. Porque eu entendo que nos lugares em que o metrô foi privatizado, foi ruim. As experiências de privatização de transporte metropolitano, principalmente metrô, que é um transporte caro, não deram certo ao longo do mundo. Então, não entendo como é que essa lógica pode servir para cá. Eu não acredito que a concessão de vias ela é uma solução para o nosso problema.
2: Eu digo porque o senhor defendeu Dilma Rousseff e ela fazia concessões, inclusive.
0: Eu defendo Lula e nós discordamos em muitas coisas. Eu acho que a gente, quando a gente se associa a um projeto político, não é feito aquele contrato de telefonia que você só pode dizer sim ou não. Você pode dizer, concordo com muito do que você diz, mas ali você vacilou. Eu estive nas ruas contra muitas atividades que eram produzidas pelos governos Dilma e Lula, das quais eu discordava antes mesmo de entrar na política. Então, eu fui contra a reforma da Previdência, eu fui contra a lei de terceirizações, que flexibilizou as terceirizações. Eu sempre fui contra a maneira com que o governo federal tratava a comunicação, né? Sempre investindo muita grana em pouquíssimas empresas e sempre deixando de lado a importância da comunicação livre, popular e comunitária. Eu defendi a reforma da comunicação, eu defendi um outro tipo de TV digital. Então, acho que está muito tranquilo eu poder discordar da presidenta Dilma ou do presidente Lula em muitos aspectos. Eu acho que a política se faz assim, com conversa. Às vezes você concorda, às vezes você discorda, mas quando você vai para a luta, para defender um projeto político, você vai equacionar. Eu quero Lula com todos os defeitos que ele tem ou eu quero o Bolsonarinho, que quer acabar com o Estado? Então, para mim, brincando com aquela manchete que todo mundo sabe do Estadão, né? Não é uma escolha muito difícil. A escolha mais fácil do mundo para o campo democrático, da esquerda e da direita, é votar em Lula. Então, isso é uma coisa. Eu acredito que o modelo de concessão para estradas não é o ideal. Particularmente, porque muito das estradas que nós precisamos, eu rodei pelo interior, são estradas que ligam comunidades rurais às suas sedes. Então, eu estou falando de fazer com que gente pobre possa ir para o médico com mais facilidade. Eu estou falando com que gente quilombola, indígena, que tem, às vezes, dificuldade de sair do seu território, possa ir à feira com mais tranquilidade para negociar os seus produtos. Então, eu entendo que o Estado tem um papel de investidor. Eu acredito, como vocês que são da economia veem, que todas as grandes transformações positivas que ocorreram no sistema produtivo, vieram a partir de grandes investimentos do Estado. E aí é curioso, a gente não vê ninguém questionando quando são dados subsídios para grandes empresas. Ninguém pergunta de onde é que vai vir o dinheiro. Né? Mas quando a gente fala de que o Estado precisa se apropriar do que é dele e investir no que é do povo, é comum que surjam essas dúvidas. Mas eu tenho muita tranquilidade para conversar sobre isso, porque eu aprendo junto. Né? Quando eu converso com um empresário, ele diz uma coisa que eu não sabia. Quando eu converso com uma liderança indígena, quilombola, uma pessoa do meio popular, eu vou juntando as coisas, vendo onde é que a gente pode dar as mãos, porque acho que todo mundo tem um objetivo comum, pelo menos todo mundo que está vendo as coisas como elas são, que é manter a democracia viva, mas mais do que isso, é fazer com que a democracia entregue a sua promessa. Não basta eu ser livre para votar, eu preciso ser livre para viver, eu preciso ter comida no meu prato, eu preciso poder chegar num canto para ter meu lazer, eu preciso chegar num canto para procurar emprego, né? Eu preciso poder criar meus filhos com liberdade e segurança, eu preciso proteger as crianças do fundamentalismo e do extremismo que todo dia os coloca em risco. Né? E acho que esse tem que ser um projeto comum de todo mundo.
3: Eu queria aproveitar essa sua fala sobre a necessidade da participação para perguntar ao senhor, num caso de eventual eleição, como seria a política de compras públicas do Estado? O Estado é um grande comprador. O Estado talvez seja o cliente preferencial da boa parte das empresas. Mas as empresas de Pernambuco, às vezes, se queixam que não têm essa prioridade. Aí eu estava lendo no seu programa que diz assim, fortalecer programa de compras públicas.
0: Isso.
3: E não só isso, mas no sentido de fortalecer compras públicas do setor agropecuário, do setor de produção de proteína e no setor de agricultura familiar. Isso significa o quê? Quer dizer que, primeiro, a gente pergunta se em Pernambuco tem um fornecedor para depois abrir uma compra. Como é que o senhor analisa essa questão do Estado comprador como é que chama? O Estado freguês, aquele que vai para o mercado Isso. comprar alguma coisa.
0: Mas você vai no centro da questão. O Estado é um grande comprador. O Estado precisa adquirir muita coisa, precisa contratar muitos serviços. E hoje a gente tem algumas legislações que nos apoiam nesse sentido. Então, você veja, o Estado já é obrigado a comprar um percentual da agricultura orgânica e familiar em suas compras para escolas e hospitais. Já existe esse percentual, acho que é 30% no plano de aquisição de alimentos. Então, por que a gente não reforça isso? Não levanta um pouquinho essa barra de 30 para 40, talvez para 50, fortalecendo os arranjos produtivos locais. Isso é uma possibilidade. Hoje você já tem uma lei do bem que é atrelada ao marco legal das startups, por exemplo, que permite que o Estado lance como se fosse desafios. Então, o Estado não precisa necessariamente dizer eu quero isso, mas o Estado pode, a partir do marco legal das startups, dizer eu preciso resolver este problema. Então, como é que as empresas vão nos ajudar a resolver esse problema? Quando eu falo do plano estadual da cannabis, por exemplo, a gente tem uma planta que existe no mundo todo, que serve para gerar remédios que são legalizados no Brasil há algum tempo, que qualquer pessoa no Brasil hoje, com a receita médica e muito dinheiro, vai em qualquer farmácia e compra. E a gente tem um Estado que foi estigmatizado por essa planta, muito associada à questão da criminalidade. Então, se a gente pega essa nossa possibilidade, se o Estado cria condições para que arranjos produtivos locais, como das indígenas, quilombolas, assentamentos da reforma agrária, possam produzir essa planta, a partir de convênios com o próprio Estado e com o nosso laboratório público, gerando remédio, emprego e renda, a gente vai estar garantindo não apenas que esses agricultores e agricultoras sejam bem recompensados pelo seu trabalho, mas a gente vai fazer remédios que são muito caros chegarem quem precisa, podendo até exportar. Então, isso é uma forma simples de eu te explicar como é que em todos esses processos produtivos a gente pode colocar nosso Estado na frente. Eu poderia falar do nosso programa de lixo zero, né? A gente joga no aterro sanitário, a gente literalmente joga no lixo 500 milhões de reais, no mínimo, todos os anos, porque a gente só recicla composta 2-3% daquilo que a gente manda para o aterro sanitário. Então, imagina um Estado que vai fazer convênios com associações e cooperativas de catadores e catadoras em todo o Estado, que vai, a partir de financiamento, fazer com que haja pequenas usinas de compostagem espalhadas pelo nosso Estado. Isso tem um investimento relativamente baixo, um retorno muito rápido, tanto para a economia popular quanto para o meio ambiente. Aí você pergunta, por que não fizeram antes? Eu não sei por que não fizeram antes.
3: O senhor está falando que, por exemplo, seria necessário criar algum mecanismo financeiro para estimular essa economia circular, para sair do simples recolhimento do lixo, para sair de reciclagem,
0: isso.
3: Botar dinheiro público para fazer
0: público,
3: isso.
0: Botar dinheiro público,
3: um fundo
0: que vai voltar. Isso, um fundo que se retroalimenta. Uma usina de compostagem hoje, ela em poucos anos ela se paga. Pouquíssimos anos ela se paga. A chamada economia verde, que entende que a gente precisa gerar recurso, mas a gente precisa gerar recurso de mãos dadas com a defesa do meio ambiente, eu acho que é uma grande saída para lugares como a gente. Recife é uma das cidades mais vulneráveis à mudança climática que já chegou. Os eventos extremos são cada vez mais constantes. Então, ao invés de aplaudir uma escola de sargentos que vai derrubar 100 hectares de Mata Atlântica, como meus dois adversários estão fazendo, eu quero saber como é que a gente pode ganhar dinheiro a partir do cuidado com a Caatinga. A Caatinga é o bioma que faz com que 40% do carbono vire oxigênio. Então, como é que um bem desse para o nosso país, eu estou falando do Brasil, né? 40% do carbono do Brasil é transformado em oxigênio a partir da Caatinga. Então, cuidar da Caatinga não é apenas um meio da gente sobreviver no planeta, mas pode e deve ser também um meio de a gente sobreviver economicamente.
1: Candidato, com relação a recursos hídricos, o senhor não fala também no seu plano de governo sobre concessão da Compesa, que é algo
0: jamais.
1: Que está em curso, assim como a concessão do
0: metrô. Eu falo de reverter.
1: Eu só quero entender como o senhor pensa em fazer isso e revertendo essa concessão que está sendo feita, inclusive leilão já aconteceu, o martelo já foi batido, como garantir, sem uma concessão, que os pernambucanos finalmente recebam água na torneira? Porque quase 4 milhões de pernambucanos, é quase que a população da região metropolitana, não tem a garantia de água em casa todo dia. Então, como o senhor pretende fazer isso?
0: Você tem toda a razão. Eu acho que foi estabelecida um falso dilema. Você tem uma empresa que é a Compesa. A Compesa, Castilho está aqui olhando para mim. Se eu tiver errado, ele vai me dizer. A Compesa não dá prejuízo. A Compesa chegou a ter de lucro 200 milhões de reais no ano. Recentemente, esse lucro tinha caído muito. Chegou em 70 milhões de reais. Então, a Compesa nunca foi deficitária. Dizer que a água não chega na torneira das pessoas porque a Compesa está lisa é uma falácia, na melhor das hipóteses. Agora, há formas de você aumentar o lucro da Compesa. Por exemplo, a Compesa gasta muito com energia elétrica. Então, se você acopla painéis solares na própria estrutura da Compesa, espalhada pelo Estado, você reduz esse custo. A Compesa perde muito dinheiro com manutenção. Então, se você otimiza as ferramentas de manutenção para que haja menos perdas, a Compesa ganha mais dinheiro. Mas, para além da Compesa e com a Compesa, a gente pode e deve fomentar programas como o das cisternas, né, que fez com que a água chegasse em muitos lugares do semiárido. Você que está no semiárido, você sabe a diferença que fez quando a gente não tinha cisterna e quando as cisternas chegaram nos primeiros governos do presidente Lula. Então, é preciso que a gente integre a gestão de recursos hídricos, mas, mais do que tudo, entendendo que a água é um direito humano. E direitos humanos não podem estar submetidos à lógica do mercado. Eu estou dizendo que vou reverter a privatização da Compesa, e é o interesse do nosso governo. Agora, a gente vai precisar, naturalmente, ver como é que a gente faz isso. Eu acho que a gente tem que ter um governo pautado pela legalidade, pautado pela justiça. Eu não vou sair por aí rasgando contrato como se não houvessem compromissos históricos ou compromissos formalizados, mas eu vou entender as formas de você reverter isso sim, porque é possível. Quando a Arena Pernambuco foi lançada, foi um grande erro, a forma com que ela foi construída e a forma como ela foi cedida, salvo engano, para a Odebrecht, era um perde-perde, porque se a empresa ganhasse dinheiro, era dela. Se a empresa perdesse dinheiro, era o Estado que bancava. O governador Paulo Câmara, né, numa das coisas boas que fez, foi ter a coragem de reverter essa privatização, de trazer a Arena Pernambuco de volta para o Estado. Ela está dando lucro? Não. Mas ela está dando menos prejuízo do que dava antes. E aí você diz, Ivan, você é contra todas as privatizações? Eu não sou. Eu sou contra todas as privatizações daquilo que é público e que tem serviço público, que é direito humano. Eu acho que não é direito humano o Estado bancar uma arena daquela que fica longe, que tem difícil acesso.
1: E que, então,
0: para mim, é uma placa de vende-se na Arena Pernambuco.
1: O que poderia ser privatizado,
0: o mercado,
1: por exemplo?
0: Arena Pernambuco. Poderia. Se o mercado quer a Arena Pernambuco, compra. Agora, compra o lucro e compra o prejuízo. Não adianta o mercado querer... Porque privatização, muitas vezes, é assim. O Estado banca o prejuízo e o privado ganha o lucro. O que o prefeito está fazendo, o ex-prefeito e agora o prefeito estão fazendo com o Recife. Veja a Orla de Boa Viagem. Estão gastando milhões e diz que quando tudo estiver bonitinho nos trinques, aí eles vão dar para o privado. Ô, gente, mas por que o privado não paga esse pepino? Por que o privado não paga esse prejuízo? Quando você privatiza parques e praças, o público paga e o privado ganha? Eu acho que não é bem assim. Vocês querem, gente? Vocês são do privado? Vocês são empreiteiros? Vocês são administradores? Querem a Arena Pernambuco? Vai ter lá uma placa de vende-se bem grande quando eu for governador. Agora, vocês comprando é de vocês. E aí vocês fazem o que bem entender.
1: Igor.
2: Candidato, a gente, olhando o seu plano de governo, o senhor falou já sobre tarifa zero no transporte público, falou sobre também sobre renda básica, aí fala em ampliação de hospitais, fala em assistência social. Tudo isso tem custo.
0: Opa, essa era a pergunta.
2: E o custo é muito alto.
0: De onde é que você vai tirar o dinheiro, Ivan?
2: E o custo é muito alto.
0: É.
2: E aí, o senhor pretende tirar esse dinheiro de onde? Porque Pernambuco não é um estado rico, Pernambuco é um estado pobre.
0: Isso.
2: A gente tem maior orgulho, mas quando você vai para a planilha, quando você vai para o papel, Pernambuco é um estado pobre.
0: Isso.
2: Então, precisa saber. São problemas complexos que não tem solução simples para isso.
0: Não. Gostei de ouvir de você que problemas complexos não têm soluções simples, porque você tem toda a razão. Eu citei aqui algumas alternativas que eu vou tentar sistematizar com mais praticidade. Eu acho que primeiro a gente precisa auditar os benefícios fiscais. O Castilho foi preciso. A reforma tributária está vindo aí, talvez muitos desses benefícios já sejam proibidos no curto prazo, e são 10 bilhões de reais que nós já estamos observando. Ah, Ivan, todos são ruins? Não sei. É preciso auditar para ver o que presta, o que não presta e o que a gente pode romper antes da reforma tributária nos obrigar a romper. Outra coisa, o programa de lixo zero, que vai trazer emprego e renda para catadores e catadoras, vai gerar muito recurso, porque é uma grana que volta com muita rapidez para o Estado. O programa estadual da cannabis, que vai gerar remédio, emprego e renda do litoral ao sertão, também vai gerar muita grana. Você veja os Estados Unidos, é que o país que lançou o proibicionismo da maconha no mundo todo. No ano passado, eles, a partir do mercado legal dessa planta, já movimentaram 30 bilhões de dólares. 30 bilhões de dólares dá mais de 150 milhões, dá quanto, Castilho?
3: 150 bilhões
0: de reais. Isso é duas vezes, no mínimo, o orçamento inteiro do Estado de Pernambuco. Então, você veja, o Estado da gente saindo na frente, na vanguarda do processo de garantir remédio, emprego e renda para as pessoas, vai voltar muita grana. Quando a gente aumentar o recurso da cultura, por exemplo, que é onde se empregam 5-6% da nossa população. 5-6% da nossa população trabalham em alguma atividade econômica relacionada à cadeia produtiva da cultura. Então, se você investe mais e pulveriza mais, você traz retorno. Não sou eu que estou dizendo. Todos os entes privados ou públicos que pesquisaram o retorno do investimento da cultura já me disseram que um real que o governo bota na cultura volta ou 1,7% ou até 13%, 14%, 15% a mais para o Estado. Então, há formas de você fazer com que o recurso chegue e há formas que você tem de investir melhor os recursos.

0: recursos que já existem.
1: Mas no caso da. Vamos lá. Então, no caso da tarifa zero para do ônibus, por
0: Boa.
1: exemplo, qual
0: O
1: seria o
0: Estado não vai
1: custo?
0: botar um centavo.
1: Qual seria o custo para o Estado?
2: Mas o Estado vai parar de colocar subsídio também, porque
0: Vai.
2: hoje coloca um subsídio
1: Não,
2: elevado.
1: Mas qual
0: Veja,
1: seria o custo
0: pronto,
1: para
0: essa pergunta é
1: implantar a tarifa
0: massa.
1: zero?
0: Porque, vê, hoje o Estado bota o quê? 350, 400 milhões?
2: 400.
0: 400 milhões por ano. É no sistema, porque o sistema não é pago somente com a grana da passagem. Então, o povo pernambucano que pega ônibus paga passagem, o povo pernambucano que não pega ônibus paga passagem também a partir desses 400 milhões todos os anos. O sistema metropolitano do Recife, só os ônibus, ele custa por ano 1,1, 1,2 bilhão por ano. Esqueça o dinheiro que o Estado bota. Esse é o dinheiro que o sistema precisa para existir. Caruaru é barato. Caruaru é 150 milhões, Petrolina um pouco até menos. Não botei 1,3 bilhão por ano, é que é quanto custa o sistema metropolitano de transporte coletivo, que nem sempre é público, não é público, nas regiões maiores de Pernambuco. Se você faz como fez Minas Gerais, não estou dizendo que essa é a única solução, mas é uma solução possível. Em Belo Horizonte, se tentou fazer a tarifa zero a partir de um cálculo que era: toda empresa de BH que tem a partir de 10 funcionários seletistas deixa de pagar vale transporte, que já paga, mas deixa de pagar vale transporte, e dá uma contribuição mensal para um fundo metropolitano de transporte público. Se a gente mapeia todas as empresas de Pernambuco e as menores, ou seja, as que têm 10, eu não estou falando de quem tem menos de 10, não, viu? Você que tem um salão de beleza, você que tem uma barraca na praia, você que é dono de um bar que emprega duas, três, quatro pessoas, não é com você que eu estou falando. É você que tem a partir de 10 funcionários seletistas, vai pagar uma taxa por funcionário por mês. Os menores podem pagar 60, 70, R$ 80 por funcionário por mês. Os maiores, aí eu estou falando de você, grandão. Você que tem 500 mil funcionários, você vai pagar um tantinho mais por funcionário por mês. Fazendo a conta, você consegue obter desse fundo mais do que a gente precisa para manter esse sistema funcionando. Aí vão vir os riscos. Porque quando você botar a tarifa zero, aumenta a demanda. Em todo lugar do mundo, nos mais de 300 lugares do mundo em que hoje já a tarifa zero no transporte público aumentou a demanda. Mas se você alia isso, por exemplo, com a nossa estratégia de lixo zero, fazendo com que a gente também gere biodiesel para abastecer os ônibus, ou mesmo trazendo ônibus da China, da Arábia, que sejam elétricos, que aí já consome menos também, já reduz o custo. O custo maior as empresas já fizeram contra a nossa vontade, que foi tirar o cobrador. Então, se você tira a cobrança, a lida com dinheiro, o vem, você pode ainda reduzir o custo em 20, 30%. Então, dá para fazer direito. Eu estou falando aqui uma matemática de padaria, como se diz, mas com quem estuda direitinho, as autoridades que entendem, as pessoas da academia, todos que já estudaram isso, já comprovaram que é muito possível que a gente faça uma política de tarifa zero. Estou nem falando do presidente Lula, que já está começando a estudar no campo federal de um fundo que pode alimentar o fundo estadual também. Então, a partir dessa conta, a gente tira o Estado do governo de Pernambuco de contribuir para essa vaquinha, para que o sistema funcione. A gente coloca o custo mais distribuído a partir de quem tem mais, sem falar da possibilidade real de, com a reeleição do presidente Lula, a gente também ter recurso federal para fortalecer o transporte público.
2: Achille.
3: Eu queria pegar essa palavra de pegar recurso federal. Ontem, o candidato Tom Campos, né, se apresentou como amigo, né? Expressão que ele usou, sou amigo do
0: Sim.
3: presidente Lula. E disse que essa proximidade facilitava a captação de recursos. Não
0: Sim.
3: sei se o senhor é amigo do presidente, também não sei se o governador é amigo do presidente, mas eu queria saber o seguinte: como é o mecanismo que o senhor acha que hoje existe em Pernambuco para captação de recursos federais? Porque o senhor acha que é uma questão de que a governadora não apresentou bons projetos? Pernambuco estava numa situação mais difícil de não conseguir sequer escrever projetos, porque a administração anterior foi ruim. Mas o senhor acha que, numa eventual eleição, como é captar recursos federais para esse tipo de projeto que o senhor está falando, que aí vai bater em infraestrutura?
0: O Castilho, quem conhece o presidente Lula, diz que o presidente Lula não faz diferenciação. E a gente sabe. A própria governadora Raquel, ela fez campanha, no meu ponto de ver, de forma irresponsável, quando ela disse que não se interessava quem seria o próximo presidente. E hoje ela está vendo a diferença que é você ter um presidente como Lula, que sempre chega junto quando tem projeto, e como era o governo anterior, que não chegava nada para ninguém que não fosse mais do que amigo, que não fosse subserviente à lógica da extrema-direita. Então, acredito que não faltou recurso para a governadora Raquel. Inclusive, muitas vezes, ela procurou se apropriar daquilo que vinha do governo federal. Então, veio o ônibus para a governadora Raquel. Tem vindo muito recurso do Ministério das Cidades, a partir da Secretaria das Periferias. Eu mesmo visitei lugares em que há investimento do governo federal maciço no governo de Pernambuco. Raquel não pode reclamar da falta de investimento do governo federal. Eu acho que, às vezes, ela podia até usar mais. Né? Como é que ela recusa a grana para fazer um aeroporto em Caruaru, né, dizendo que vai endividar, prefere endividar o próprio governo em vez de botar o recurso que vinha sendo, inclusive, oferecido pelo governo Lula. Né? Como é que ela recusa que a EBSER possa administrar alguns hospitais, né, a partir de recurso federal, como vários estados estão fazendo? Então, eu entendo que, para captar recurso do governo do presidente Lula, basta você ter competência, basta você ter projeto, basta você ter alinhamento com o campo democrático. Isso não nos vai faltar. Vocês sabem, eu fui vereador do Recife, 2 mandatos. Eu fui um vereador de oposição, todos os 2 mandatos. Eu fazia oposição às prefeituras do PSB, Geraldo Júlio e João Campos, sem me misturar com a extrema-direita. E mesmo assim, a partir de competência técnica, a partir de comprometimento político, a partir de uma vontade de dialogar, eu consegui muitos avanços na prefeitura do Recife, estando na oposição. Eu tenho muito orgulho de ter contribuído, por exemplo, com a reforma da Avenida Conde da Boa Vista. Porque fiscalização minha, pesquisa produzida pelo meu mandato, fez com que os ambulantes não fossem retirados daquela avenida e hoje você tem 100 quiosques lá, onde haveria 40. A luta do meu mandato fez com que a avenida pudesse ser mais acessível para pessoas com deficiência. A luta do meu mandato, unida, pesquisa produzida pelo meu mandato, fez com que a estratégia para a vacinação do Covid ela fosse acrescentada de mutirões comunitários, que antes era só para quem tinha internet. Você viu, Recife avançou muito na vacinação nos primeiros meses para quem tinha celular, para quem tinha aplicativo, para quem tinha comprovante de residência e para quem tinha carro para ir no drive-in, porque realmente, se você marcasse às 9h42, às 9h42 no seu carro você ia ter o braço vacinado. Mas quem não tinha carro, quem não tinha comprovante de residência, quem não tinha celular, smartphone, quem não tinha aplicativo, ficou para trás e muito mais gente morreu na periferia. Até a gente chegar com pesquisa, audiência pública, diálogo e fazer com que a prefeitura se convencesse que precisava entrar nas periferias de uma forma mais adequada. Então, assim que eu faço política. Eu preciso do diálogo, eu gosto do diálogo. Eu não tenho absolutamente nenhuma dúvida que a gente, governador, o presidente Lula, presidente, por mais 4 anos, a gente vai ter uma interação talvez até muito maior do que o ex-prefeito tem por ter relações pessoais. Porque a relação pessoal ela só chega até o presidente. Mas os ministérios, as secretarias, os técnicos e técnicas que estão na tarefa de fazer com que o recurso chegue, eles não podem ser levados por conversa. Eles precisam ser movidos por projeto, né, por iniciativa, por competência. E isso não nos faltará.
2: Candidato, seu plano de governo fala na criação do Plano Pernambuco Zero Mortes no Trânsito. Quando trata da mobilidade, o senhor toca nesse ponto.
0: Isso.
2: É um plano que, como já diz o próprio nome, ele tenta, de alguma forma, zerar o número de mortes no trânsito, aumentando a fiscalização nas rodovias.
0: Isso.
2: Mas chama atenção nesse ponto que o senhor não fala em motocicletas e nem moto por aplicativo.
0: Sim.
2: Hoje, esse é um dos campos dentro da mobilidade urbana, especialmente, que mais tem levado pessoas a ocupar leito de hospital, que é bancado pelo governo, e que muitas vezes também perdem a vida. Então, o senhor pensa em fazer uma modificação, incluir o tema aplicativos? Como o senhor pensa em tratar? Porque quando se tenta eliminar mortes no trânsito de Pernambuco, colocar motos e colocar os aplicativos é fundamental. Uhum. Como o senhor pensa esse tema?
0: Você tem toda a razão. Por isso que eu sempre digo que o plano que a gente protocolou, no prazo certinho, bonitinho, quando registra a candidatura, ele é um plano vivo. Então, certamente, tem muitas lacunas. Você acabou de apontar uma. Então, eu acredito que ao invés de você ficar dizendo que vai facilitar a compra de motos para facilitar o número de acidentes, você precisa ter uma política que incentive o bom uso desse veículo para quem usa, mas mais do que tudo, aumentar a fiscalização de velocidade, né? Aumentar a responsabilização, inclusive das empresas que movimentam esse complexo todo. Eu me lembro muito, eu cheguei a participar daquele conselhão, o Conselho de Desenvolvimento Econômico e Social do governador Eduardo Campos. Eu me lembro muito dele preocupado com as mortes no trânsito e particularmente preocupado com o custo que acidentes de motocicleta traziam para o SUS. Isso numa época que não tinha nem negócio de aplicativo. Ele dizia, gente, um acidente, eu lembro demais disso, faz muito tempo, mas ele dizia, um acidente de moto, a média de custo desse acidente para o SUS pode chegar a 100 mil reais, um acidente, quando você soma os custos hospitalares, quando você soma os custos, possíveis custos previdenciários, o custo que tem para a família, o recurso que aquele companheiro trabalhador deixou de apurar enquanto ele estava hospitalizado. Então, eu acredito que o incentivo ao uso da motocicleta não deve ser uma tarefa do Estado, mas acredito que o Estado precisa ser firme na fiscalização. Você vê que os radares eletrônicos, quando o contrato vence, às vezes passa meses sem ligar. Na Prefeitura do Recife, o plano de mobilidade já impede que o radar seja desligado no período da noite. Então, a Prefeitura já deveria estar cumprindo essa orientação do próprio plano de mobilidade. A gente está do lado de quem anda de bicicleta, que morre mais. A gente está do lado de quem pega ônibus, a gente está do lado de quem anda a pé. A gente entende a necessidade de muitas pessoas e o mesmo desejo de muitas pessoas de terem seu próprio carro. Mas a gente não pode fazer política pública pensando apenas nos 20% da população que tem carro e que ocupa 80% das vias. Então, eu acredito que o Estado tem, sim, a tarefa de fazer com que o trânsito seja seguro. Zero morte no trânsito é um horizonte que a gente precisa perseguir. Como a gente fala de desmatamento zero, como a gente fala de lixo zero, quando a gente fala de privatização zero, quer dizer, quase zero, né? Porque a Arena Pernambuco vai estar à venda. Mas eu acredito, sim, que essa lacuna do nosso programa de governo, com certeza, será suprida.
1: Igor. Candidato, aproveitando que o senhor está falando sobre mobilidade, e eu queria que o senhor falasse sobre carros por aplicativo também, sobre aplicativos, porque uma das preocupações dos motoristas de aplicativo é se o IPVA continuaria, num novo governo, continuaria sendo isento. É o IPVA para carros elétricos. Quem tem carro elétrico, quem pensa em comprar carro elétrico e trabalha por aplicativo, pensa, faz essa conta também. Coloca lá no cálculo, na planilhazinha que eles têm, muitas vezes ali, de quanto eles podem. Ele coloca lá aquela conta e é muito importante para eles. E tem milhares de motoristas de aplicativo que estão nos ouvindo, nos assistindo agora também. Se o senhor for eleito, o senhor mantém isenção de IPVA para carros elétricos?
0: Isso é uma coisa a ser estudada, porque ao mesmo tempo em que a gente precisa lutar contra a precarização do trabalhador e da trabalhadora, eu, por exemplo, eu entendo que um governo nosso, ele não tem que ser um governo que incentiva que as plataformas estrangeiras de aplicativo possam trabalhar em Pernambuco. Eu acho que um governo nosso tem que ser um governo que vai retirar o protagonismo destas empresas e trazer o protagonismo para o nosso Estado. Então, por quê? Será que a gente não pode fomentar um aplicativo que seja local, que faça com que o recurso que vai para a gringa, que é gerado em Pernambuco, que sai do bolso do trabalhador, que é precarizado pelo aplicativo, não pode ficar aqui? Eu me interesso muito mais por essa discussão. Eu acho que enxergar somente pela ótica do incentivo fiscal é limitar o tamanho do problema que a gente tem. A gente tem em Pernambuco um dos estados em que há maior índice de desemprego no Brasil. A gente está nas cabeças. Indivíduos com mais de 40 anos, que é a minha idade, a gente é líder de desemprego no Brasil. E esse desemprego acaba levando muita gente para a precarização dos aplicativos. Muitos desses aplicativos que levam milhões de reais para lugares que não são o nosso território. Então, eu estou muito interessado numa discussão mais ampla. Eu ando muito com o pessoal dos trabalhadores sem direitos, que é o pessoal de aplicativo que se organiza, e eu estou muito pronto, preparado para ouvi-los. Quando eu era vereador do Recife, eu coloquei um projeto de lei que dizia que as empresas de aplicativo que quisessem trabalhar no Recife deveriam, por conta própria, colocar pontos de descanso para esses trabalhadores e trabalhadoras. Infelizmente, meu projeto não foi adiante. Mas se ele tivesse ido adiante, os iFood da vida, os 99 da vida, teriam a obrigação de colocar em determinados bairros onde eles atuam, pontos em que a pessoa possa ir descansar, trabalhar. O governo Lula foi na frente, né? Eu tive agora, não participei da atividade porque estou candidato, mas vi a atividade acontecendo do Parada Certa, ali no Pina, trazido pelo governo federal, já que aqui localmente a gente não conseguiu resolver esse problema, em que vai fazer com que os trabalhadores e trabalhadoras de aplicativo possam descansar, esquentar uma comida, ir no banheiro com dignidade. Eu acho que o nosso governo será pautado pela dignidade no trabalho. E aí, como essa dignidade vai ser trazida, vai ser sempre dialogada com os grandes sujeitos do trabalho, que é a classe trabalhadora.
2: Caxira.
3: Falar um pouco sobre a educação, eu queria dar a perspectiva de que como o Estado, que tem uma experiência muito interessante na educação do ensino médio, não repete isso e também uma experiência muito bem sucedida na educação superior, não consegue repetir uma performance estadual na educação básica.
0: Certo.
3: Precisa botar mais dinheiro na educação básica e aí não dá para ficar esperando que a Constituição diz que a educação básica é um dever do município, o Estado tem que intervir para melhorar, que eu diria, preparar melhor o aluno para entregar para a escola de referência e, a partir daí, preparar para a escola, para a universidade estadual. Como é, qual é a sua visão desse complexo?
0: O Castilho,
3: educação básica, educação média, educação boa. Superior.
0: Eu saí correndo agora de uma atividade onde eu estava, que era a publicização da Plataforma Unificada Eleitoral para Crianças e Adolescentes. Um grupo de organizações estão lançando esse desafio para as candidaturas e eu, naturalmente, fui o primeiro a me comprometer. Eu entendo que criança e adolescente, como diz o Estatuto da Criança e Adolescente, é prioridade absoluta. E cuidar e proteger essas pessoas tem que ser tarefa do Estado, da família e da sociedade. Então, o governo não pode se abster. Tanto que no meu programa de saúde, eu falo que o governo vai intervir na atenção básica, que é tarefa dos municípios. Mas Pernambuco está na rabeira da atenção básica no Brasil e o Estado precisa chegar junto para garantir a atenção básica para todo mundo. Do ponto de vista da escola, é a mesma coisa. Eu entendo que a gente precisa estudar maneiras. Eu não vou aqui, inconsequentemente, dizer o Estado vai botar dinheiro. Mas é preciso entender como é que o Estado pode fomentar a qualidade do ensino fundamental também. Mas a gente precisa refletir sobre o ensino médio. Eu acho que esses índices que mostram em uma determinada aprovação, eles precisam ser estudados, porque andando, como eu andei pelo interior e pela capital, eu tenho visto muita insatisfação. Eu tenho visto insatisfação dos professores e professoras. Aqui a gente tem professor de primeira categoria, que são aqueles servidores efetivos, e tem professor de segunda categoria, que é aquelas pessoas que têm feito aqueles concursos provisórios e que são tratados de forma diferente. Não pode ser assim. Eu tenho visto um desânimo muito grande, tanto dos professores quanto de alunos. Gente, a gente está na época da inteligência artificial. A gente está numa época em que algumas informações o estudante ou a estudante ela pega no celular. E a gente precisa entender que a escola vai ter o outro propósito. Esse negócio de forçar a barra para que os índices sejam altos, às vezes está prejudicando, porque tem professor que eu converso que diz assim, Ivan, eu quando começo o ano, a direção da minha escola diz, você só pode na escola reprovar 5 pessoas esse ano. Que tipo de incentivo o professor tem para ensinar? Que tipo de incentivo o aluno, a aluna tem para aprender? Aí eu falo assim, mas tu tem que seguir essa regra? Ele fala, eu não, eu posso chegar e reprovar 10. Só que se eu reprovar 10, do vigia até a direção da escola, todo mundo perde o bônus. Aí eu digo, gente, que história é essa? Então, no ensino médio, a gente tem que melhorar muito. A gente tem que escutar a nossa juventude para saber o que é que a nossa juventude quer. A gente está preparando para que tipo de mercado, para que tipo de emprego, para que tipo de sociedade? Que tipo de sociedade a gente quer construir? A gente ouve falar, e vocês me dizem isso, que daqui a 10 anos, muitos dos empregos mais remunerados que haverá nem existem hoje. Então, a gente vai manter a escola do mesmo jeito, ensinando a mesma coisa? A gente tem que construir uma escola que debata a sociedade e que anime a nossa juventude a participar desse discurso. O jovem do ensino médio não pode ir para a escola como quem está indo para o equipamento de tortura. O jovem do ensino médio tem que querer ir para a escola. Isso não vai acontecer se a gente não começar a escutar essa juventude e tratar essa juventude como protagonista de sua própria vida.
2: Candidato, sobre esse assunto ainda, o senhor fala em expandir vagas em creche. Só que o seu plano de governo coloca esse ponto das creches no item mulher. Como mulher, me incomoda um pouco pelo seguinte fato. A responsabilidade das creches e das crianças nas creches não pode ser só da mulher.
0: Sim.
2: É uma responsabilidade da família.
0: Sim.
2: O senhor coloca, portanto, sim, a promessa, a expectativa de expandir as vagas em creche, não fala quantas, mas coloca isso a cargo do item mulher, sim, como se fosse uma responsabilidade da mulher. Eu quero
0: que
2: entender como
0: boa,
2: o senhor
0: que pergunta boa.
2: Pensa esse tema.
0: Está em mulher, está em criança e adolescente. Eu tô muito feliz que vocês leram o plano, primeiro de tudo. É um plano extenso, ele vai ficar muito maior ainda. É porque ele
2: vai fazer
0: sendo
2: alterações.
0: Não, alterações, mudanças, acréscimos, é um plano vivo. E quando terminar a eleição que eu ganhar, aí ele pode mudar de novo, porque eu vou chamar todo mundo para debater, inclusive quem não votou em mim. Eu vou governar para Pernambuco inteiro, eu não vou governar para os meus amigos. Então, por que está em mulher e também está em criança e adolescente? É porque tem sido uma demanda do movimento de mulheres. Infelizmente, a nossa sociedade ainda não aprendeu aquilo que você aprendeu, aquilo que eu aprendi, que o cuidado da criança é de todo mundo. Lá em casa é assim, viu? Eu e a minha companheira, a gente divide tudo nas horas. É assim, hoje é meu dia, amanhã é teu dia, essa hora é tua, essa hora é minha. Quem vai lavar os pratos sou eu, quem vai fazer a comida sou eu. Eu estou aqui conversando com vocês porque eu deixei o café da manhã e o almoço pronto. Quando eu chegar em casa de noite, eu vou lavar os pratos. Então, é isso que a gente tem que aprender. Eu concordo em gênero, número e grau com você. A tarefa de educar, a tarefa de proteger as crianças não pode ser só da mulher. Ela é da família, do Estado e da sociedade. O governo do Estado, ele não tem a prerrogativa de ser o indutor da construção de creches. Essa é uma tarefa específica dos governos municipais. Por isso que a gente não mensurou. Mas a gente entende o governo do Estado é como um ator importantíssimo, tanto para trazer recursos de fora, quanto para utilizar seus próprios recursos, fazer seus convênios, fazer seus acordos, para que esse direito, que é mais do que da mulher, é da criança, ele seja garantido.
1: O candidato, o senhor diz no seu plano de governo, nós lemos, rapaz, nós lemos todos os planos de governo. Bom. Na verdade, nós estamos lendo todos os planos de governo. E o senhor diz no plano de governo que vai disponibilizar armas menos letais para as polícias.
0: Isso.
1: E como forma de proteção da população. Isso. E tudo, para diminuir a letalidade policial.
0: Perfeito.
1: E tudo. Eu queria saber se o senhor, sendo eleito governador, o senhor vai ser o comandante dessa polícia.
0: Sim.
1: Então, através de uma ordem do senhor, o senhor vai poder controlar ou até reduzir isso, talvez, a partir de políticas públicas junto à polícia. Mas simplesmente dar armas com menor letalidade ou outras armas para os policiais não pode colocar eles em risco num contexto em que eles convivem e eles têm que enfrentar bandidos que estão cada vez melhor armados,
0: não? Não, de forma alguma. Esse é um ponto...
1: Não seria precarizar o equipamento
0: alguma. Eu não falo de desarmar a nossa polícia. Eu falo de fazer com que eles possam ter a alternativa de utilizar cada vez mais equipamentos menos letais quando existe essa necessidade. E aí você toca num ponto importante que é a nossa segurança pública. Eu acredito que tem muita gente que já cansou de ser roubado no celular. Mas o roubo de celular, ele pode ser prevenido através de muitas políticas que vão além da polícia. Eu respeito muito as nossas polícias, tanto a Polícia Militar quanto a Polícia Civil. Eu entendo que o recurso da segurança pública tem sido mal utilizado. É quando você vê, por exemplo, os nossos jovens que recentemente passaram no concurso da Polícia Militar com seu boné laranja, dizendo aos bandidos que são novatos e ficando parados nos lugares em que há menos crime. Eu tive recentemente com a Associação dos Delegados de Polícia do Estado de Pernambuco que me disseram que, do ponto de vista técnico da segurança pública, essa não é uma tarefa eficaz. Então, a gente precisa fazer segurança pública levando em conta a importância de proteger nossa população, mas entendendo que o nosso policial não tem vida de videogame. Eu não vou ser irresponsável de botar meus policiais, particularmente meus jovens policiais,

0: Eu preciso combater o crime organizado com o que o pessoal do Fogo Cruzado chama do CCC. Né? A gente precisa combater as cabeças. Então, crime organizado, me interessa menos prender os meninos moleque que estão lá precarizados, ofendidos e violentados, oprimidos pelo crime. Me interessa prender os cabeças, o primeiro C. Me interessa esvaziar o cofre. O crime organizado que chegou em Pernambuco, como há muito tempo não chegava, não era um tema discutir crime organizado em Pernambuco, né, Castilho? Quando o pessoal falava do Rio de Janeiro, a gente dizia, não, mas aqui em Pernambuco não tem crime organizado, aqui é um bando de moleque, né? Chegou. E aí precisa combater os cabeças, precisa esvaziar o cofre. O crime organizado não existe sem uma estrutura dentro do mercado legal para lavar dinheiro. Né? Vide o que aconteceu na Faria Lima com a ação da Polícia Federal. E a gente precisa acabar com a corrupção. Então, essa é uma forma de enfrentar o crime organizado. Para enfrentar esse crime corriqueiro que assusta, que traz uma sensação de insegurança, a polícia é importante, a investigação é imprescindível e a gente precisa fortalecer os mecanismos de investigação da Polícia Civil. Estelionato digital, que é um crime que meu pai é muito freguês, porque o nosso povo mais velho, principalmente aquele que não está adaptado às ferramentas digitais, cai muito em estelionato digital, aumentou 4.000%. Então, como é que a gente vai combater isso? Somente com polícia na rua. Então tem que ter inteligência, tem que ter equipamento, tem que ter estratégia, tem que ter formação para a nossa polícia. Então, quando eu digo que eu vou fazer com que a nossa polícia tenha armas menos letais, é uma possibilidade de fazer com que a nossa polícia possa medir melhor o uso da força, que não precisa puxar arma para qualquer coisa. E, naturalmente, a minha polícia vai estar armada para quando ela precisar agir de verdade. Num bang-bang entre polícia e bandido, eu estou com a polícia, óbvio. Agora, o meu governo vai fazer com que cada vez mais esse bang-bang deixe de existir. Eu quero acabar com o crime, de verdade. Eu não quero contribuir para que o bang-bang continue existindo. Eu não quero ser partícipe de uma polícia militar que é uma das que mais mata no Brasil. No ano passado foram 88 pessoas, quase todas jovens negros. Então, até que ponto faz sentido fazer com que uma certa classe média se sinta, do ponto de vista psicológico, porque isso não é efetivo, mas segura? Porque na porta de sua casa hoje tem dois jovens da periferia com boné laranja, ao mesmo tempo em que jovens que vivem nas áreas periféricas da cidade estão com mais medo. Porque não podem ver um PM desse que já sabe que vai levar baculejo, já sabe que pode levar uma tapa, já sabe que pode ouvir um palavrão. Eu quero uma polícia que seja amiga da população, de toda a população, e que esteja preparada para combater o crime. E apenas o crime.
1: Candidato, muito obrigada pela participação.
0: Vixe Maria.
1: Até a próxima oportunidade.
0: Já? Então, muito obrigado. Tem tempo de agradecer?
1: Rapidamente.
0: Então, muito obrigado, gente. Obrigado por terem lido o programa. Obrigado pelas críticas. Eu acho que o programa da gente sai melhor depois dessa conversa. Você que me assistiu até agora, me acompanhe. Descubra que existe alternativa. Pernambuco não precisa escolher entre 6 e meia dúzia. A gente tem um candidato que é diferente dos iguais. Eu estou no Instagram como Ivan Moraes PE. Sou candidato a governador. O meu número é 50.
1: Obrigada, Igor. Obrigada, Castilho. Chegamos assim ao fim da sabatina do Sistema Jornal do Comércio de Comunicação com o candidato Ivan Moraes do PSOL. Na próxima quinta-feira, a partir das 10h45 da manhã, nós vamos sabatinar a candidata Raquel Lira do PSD. Você agora fica com a sua programação local e na Rádio Jornal. Até mais.
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1: 3:18 agora.
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2: Começa agora o Passando a Limpo. Muito bom dia a todos. Para você que nos acompanha pelo rádio, pelo aplicativo. O aplicativo é o JCPE, do Sistema Jornal do Comércio de Comunicação. Você acompanha o JCPE, você escuta a Rádio Jornal, assiste a TV Jornal, lê o Jornal do Comércio. E você também assiste a Rádio Jornal, você também assiste o Jornal do Comércio, você ouve a TV Jornal. Hoje em dia isso tudo se mistura, e se mistura tudo dentro do Sistema Jornal do Comércio e dentro do aplicativo JCPE, que você pode baixar no seu celular, no seu tablet também, para acompanhar a gente, acompanhar toda a programação. Quem estava ligado nos canais, em todas as plataformas do Sistema Jornal do Comércio de Comunicação, ontem acompanhou o primeiro dia de sabatina com os candidatos ao governo de Pernambuco. Tivemos ontem João Campos, hoje Ivan Moraes, amanhã, aliás, quinta-feira, será a governadora Raquel Lira. Natália Ribeiro está hoje fazendo parte da bancada aqui do Passando a Limpo também. Natália, vou dar bom dia, eu já dei bom dia para você, bom dia de novo para você. Natália, que comandou ontem a sabatina comigo e também com o Fernando Castilho, mas Natália estava lá comandando e de forma brilhante, maravilhoso. A sabatina foi ótima, teremos mais duas ainda aqui.

0: pelo menos para os candidatos a governador, Natália, e eu queria que você me dissesse o que foi que mais lhe chamou a atenção ontem, foi que ficou para você dessa sabatina, desse primeiro dia de sabatina com os candidatos ao governo de Pernambuco, ontem com João Campos.
1: Sim, bom dia, Igor, para você, para todos, para Edgar, que está aqui com a gente também, toda a audiência do Passando a Limpo. Claro que a gente, quando faz uma sabatina, vai avançando sobre temas que são relevantes para o Estado, para a população e temas também relacionados à política. Mas eu penso que uma marca importante dessa sabatina, porque uma entrevista e política também é marcada por vários símbolos, né? Várias retóricas, tem algo que a gente chama de semiótica também, que é aquilo que você muitas vezes fala sem o uso da voz, você fala com os sinais, você fala com as suas expressões. Mas por que eu estou falando isso? Por quê? João Campos, na minha interpretação, ele vem a essa sabatina, que é o seu primeiro compromisso na imprensa oficial, para falar sobre propostas de governo, com um tom diferente daquele que poderia ser esperado em outros momentos. Explico. As pesquisas de intenção de voto hoje têm apontado esse empate técnico entre João Campos e a governadora Raquel Lira, que busca a reeleição. Um número muito diferente daquele que alguns meses, ainda nesse ano de 2026, aparecia. João Campos chegou a liderar e liderar bem, em alguns momentos, as pesquisas de intenção de voto.
0: Chegou até 30 pontos de vantagem.
1: Pois é. Essa mudança de cenário, na minha perspectiva, apresenta um candidato com uma postura diferente. João Campos chega ao debate, à sabatina, mostrando que entende esse cenário, que compreende que ele não está na liderança. Por quê? A forma de expressar, a forma de apresentar as propostas, inclusive a forma de se posicionar, seria outra. João Campos, com muita frequência, isso, gente, já enquanto prefeito, agora fora do cargo, pré-candidato e agora candidato ao governo do Estado, ele por muitas vezes usou o seguinte discurso: eu estou preparado, eu vou fazer, eu vou entregar. Ele sempre falou isso. Na finalização do ano de 2025, a gente entrevistou aqui, ainda enquanto prefeito, João Campos, para o Balanço de Governo. Verdade. Não sei se você vai lembrar, Igor, e João Campos falava o seguinte, ele dizia assim: esse vai ser o melhor ano das nossas vidas. A postura sempre foi essa, para cima. Bom, Natália, mas você está querendo dizer que ele não estava para cima ontem? Não, pelo contrário, ele estava animado. Mas, Igor, você vai lembrar, e quem acompanhou toda a sabatina vai lembrar, que João Campos demorou cerca de

0: apontou nas pesquisas de intenção de voto, lembrando que aqui no Sistema Jornal do Comércio a gente folha como base para as nossas repercussões de pesquisa, eles entram quase que de igual para igual em números. Então você começa uma campanha sabendo que de fato vai ser algo muito difícil, duro, equilibrado, e cada palavra, cada colocação é muito importante nesse momento. E claro, a gente tem muito para avaliar, mas acho que de partida é isso, Igor.
1: É, a gente... ele estava tranquilo.
0: Sim, muito tranquilo.
1: Ele é muito tranquilo, assim, para... Ele estava bem tranquilo. Tem uma coisa que eu escrevi na coluna Cena Política hoje e que até gravei vídeo também para um Instagram sobre isso, para um Instagram do JC e também para o meu, o JC PE e o Igor P. Maciel, que é o seguinte: tem uma estratégia de discurso, político, eleitoral, e que é o seguinte, estratégia discursiva geral mesmo, que é você separar o conteúdo do pacote. Você sempre separa o pacote do conteúdo.
0: Uhum.
1: E tem uma coisa que chamou a atenção de muita gente ontem, chamou a minha atenção também, que foi o seguinte: você não viu João Campos falar do PSB. João Campos não fala de PSB. João Campos fala de Eduardo Campos, fala até de Miguel Arraes, fala dele próprio, mas não fala de PSB. Por quê? Ele fala, fala muito pouco mesmo. Por que não? Porque ele centraliza ali no conteúdo, em quem faz parte ou fez parte do PSB, mas não fala do PSB. Porque quando você fala do PSB, você fala do pacote. E quando você fala do pacote, você está incluindo quem você quer e quem você não quer que seja, que transpareça ali, que apareça no pacote. Então, quando você pergunta sobre Paulo Câmara, ele fala de Eduardo Campos. E pula Paulo Câmara. Quando você fala de Paulo Câmara, ele não fala do PSB. Ele não cita o PSB. O negócio é Eduardo Campos, e aí vamos falar de futuro. Tem a coisa do vamos falar de futuro. Não, eu quero falar do futuro. Ele tinha falado até de Miguel Arraes, tinha falado de Eduardo Campos. Mas quando você pergunta sobre Paulo Câmara, ele diz que não quer falar de passado, quer falar de futuro. Então ele sai da questão do PSB e vai falar do conteúdo, de quem esteve ou está no PSB, mas não da sigla em si, porque senão você vai ter que falar de 8 anos de um governo Paulo Câmara. Quando ele vai falar de PT...
0: E de um governo que não conseguiu fazer um sucessor, aliás, que ficou em quarto colocado na disputa eleitoral, né?
1: Que não conseguiu fazer um sucessor, que terminou como quarto colocado na última disputa eleitoral, que tinha uma avaliação muito ruim, muito ruim. Então, assim, é como se dissesse, apaga, não vou falar sobre isso. Ele não tem como apagar, mas ele tem todo o direito de não falar no assunto. Então, ele fala de Eduardo e não fala de Paulo Câmara. É direito dele, tem todo o direito. Aí, vamos falar sobre o PT. PT é pacote, ele não fala do PT. Ele não fala do PT. Se você observar bem, ele fala muito rapidamente ali de PT, tudo. Ele fala muito rapidamente do apoio que tem do PT, tudo, mas é Lula, Lula, Lula, sempre. Quando você pergunta, eu fiz essa pergunta, uhum, em determinado momento, eu fiz essa pergunta para ele. O senhor se arrepende de ter feito as críticas que o senhor fez em 2020 ao PT? Aí ele faz, a relação com Lula é ótima. Então, assim, você não responde sobre, ele não responde sobre o PT. Ele responde sobre Lula. Aí diz que Lula tem uma amizade de muitos anos com a família dele, e aí fala de Eduardo, fala de Arraes, fala da família toda... da amizade que tem com Lula, tal, mas não fala no PT. Porque se ele fala do pacote, ele tem que falar daquele momento. Quando você fala do pacote da relação com o PT, você vai precisar falar dos momentos bons e dos momentos ruins. Vai precisar falar de 2020 também. Então, quando você pergunta sobre 2020, ele fala de Lula. Por quê? E aí, justiça seja feita. Na época, precisa fazer, para fazer isso, ele nunca falou especificamente de Lula. Ele nunca criticou especificamente o Lula. Entendeu quem quis entender naquela época, em 2020, ali, o que ele queria dizer. Lula tinha acabado de sair da prisão, tinha saído da prisão fazia pouco tempo. Então, naquela época, então... Aliás, nem tinha... Não, quem estava preso era Dirceu na época. Zé Dirceu era que estava preso na época. Ele fala de prisão,
0: fala de corrupção do PT.
1: Mas aí, assim, cada um entende como quiser ali, se quer ligar a Lula ou não, mas ele nunca falou de Lula. Isso aí precisa ser, essa justiça precisa ser feita. Ele

0: nunca falou diretamente de Lula. Ele nunca disse, ele nunca criticou Lula ou disse que Lula estava preso ou coisa do tipo. Não, de jeito nenhum. Isso aí não.
1: É uma personificação da eleição, né? Você se abraça em figuras para buscar força eleitoral.
0: Por isso que quando eu não perguntei se das críticas que ele fez a Lula, porque ele nunca fez críticas a Lula. Ele fez críticas ao PT. Isso aí é verdade. E aí fez sérias, diretas e, assim, indiretamente as pessoas ligaram a Lula porque Lula tinha sido preso por corrupção ali com... tinha sido preso por corrupção justamente ali naquele momento. Mas... naquele período. Mas, assim, ele tenta o tempo todo, quando você fala do PT, e aí é isso. Ele separa. Ele separa Lula do PT e ele separa o PSB de Paulo Câmara, de Eduardo Campos, de tudo. Separa tudo. E aí tem outro motivo para essa separação, tá? Tem outro motivo para essa separação. Eu digo essa separação do PT e de Lula. 2030. Muita gente... A gente está falando muito, e a gente tem que falar muito de 2026, dessa eleição agora de outubro, mas tem muitos passos dessa eleição de 2026 que estão, já servem para uma dança futura. Já são de uma dança futura, de 2030. E em 2030, Lula não é candidato. Em 2030 vai ter uma guerra, quase autofágica, né, negócio, mas vai ter uma guerra na esquerda para ver quem é o sucessor de Lula.
1: E mesmo que não tenha sido questionado especificadamente sobre isso, João Campos traz isso ao discurso na sabatina. Ele fala sobre isso.
0: Sim, exatamente.
1: Ele levanta esse elemento exatamente. E diz, nós estaremos ao lado do presidente Lula para a construção de um futuro sucessor. Ponto final.
0: Exatamente, exatamente. Agora, você disse ao lado do presidente Lula, não ao lado do PT.
1: Sim.
0: Por quê? Porque pode ser que ele tenha que brigar com o PT no futuro. Entendeu? Pode ser que João... E aí não só João Campos, Guilherme Boulos, que hoje está no PSOL, pode ser que ele vá para o PT, mas se ele não for, pode ser que ele tenha que brigar com o PT no futuro. Você vai ter o João Campos, pode ser que tenha que brigar com o PT. Qualquer outra liderança de esquerda que não esteja no PT, talvez tenha que brigar com o PT. Então todo mundo é Lula. PT, calma, depois a gente vê. Entendeu? Então tem muitos passos dessa dança de 2026... que já estão sendo dados pensando em 2030.
1: Sim, claro. E bom, tem uma questão interessante aqui para a gente refletir também com a nossa audiência, que é a seguinte, gente. Nas eleições que disputaram até hoje, tanto Raquel Lira quanto João Campos, e aí claro que nós estamos colocando esses dois nomes porque são os dois nomes que melhor pontuam nas pesquisas eleitorais, tanto Raquel Lira quanto João Campos nunca perderam uma eleição. Sempre que se colocaram à disposição da população para concorrer a algum cargo, foram eleitos. Inclusive, João Campos, na eleição de 2018, tem mais de 400 mil votos, eleito o deputado mais votado da história de Pernambuco, federal mais votado, e se mantém nessa votação até hoje, deputado mais votado da história do estado de Pernambuco. Então, essa eleição vai ter algum derrotado.
0: Um dos dois que nunca perdeu vai perder uma eleição.
1: E aí, Igor, eu fico pensando e fiquei refletindo muito sobre isso. Hoje pela manhã até pensava e comentava a respeito desse tema. Qual vai ser o futuro eleitoral, político, do derrotado ou da derrotada? Porque aí nós estamos falando de 2030. Aí nós estamos falando de uma construção que, claro, deve, de toda forma, colocar Pernambuco no centro da discussão e do protagonismo, mas como um eventual derrotado ou derrotada nessa eleição vai se posicionar?
0: E que tem uma questão também, tá? Raquel Lira também é colocada pelo... E aí não como sucessora de Lula, mas ela é colocada por vários grupos políticos também como um nome nacional, caso seja reeleita, como um nome nacional para 2030.
1: Sim.
0: Tá? E Kassab já falou sobre isso, Caiado já falou sobre isso, você já teve outras pessoas falando sobre isso também. Na imprensa se fala sobre isso também, na imprensa de São Paulo, na imprensa de Brasília, se fala sobre isso também. Diz, olha, se ela ganhar, se ela for reeleita, ela desponta como um nome nacional também. Ela hoje é uma das poucas governadoras mulheres... ela é uma das poucas representantes femininas na eleição nacional, na eleição do Brasil inteiro. E eu digo isso de candidaturas majoritárias, de governo, claro, de presidência, de tudo. Presidência não tem ninguém em destaque ali. Você tem alguns nomes bem realmente que não estão, não tem nenhuma chance, às vezes nem aparecem nas coisas, de mulheres, mas você não tem nenhum nome substancial, realmente, com substância, não tem. Então, por isso, ela acaba sendo apontada por muita gente também como uma possibilidade nacional, a partir, claro, de, caso seja reeleito. E aí tem muito
1: E aí isso. Eu chamo a atenção para a importância dessa eleição.
0: Essa eleição,
1: exatamente. No cenário nacional. Pernambuco está sendo muito observado. Essa eleição, ela é importante para o futuro, para o presente, mas para o futuro também. E aí...
0: Eu vi isso de um colega que é de Brasília. Ele é baiano, mas mora em Brasília e trabalha com isso, trabalha com política. Ontem, e ele estava dizendo, depois que acabou a sabatina, ele mandou uma mensagem para mim, e aí ele disse, acompanhamos tudo por aqui. Ele trabalha numa empresa que trabalha com política no Brasil inteiro. E aí ele disse, acompanhamos tudo por aqui. E vou dizer uma coisa, rapaz, essa campanha de Pernambuco, ela vai chamar a atenção do Brasil inteiro. Vai.
1: Inclusive,
0: ele disse ontem, isso vai chamar a atenção do Brasil inteiro. Tem elementos para chamar a atenção do Brasil inteiro, porque tem muita coisa do futuro do país que pode estar sendo decidido por aí.
1: E quem acompanha a sabatina, quem acompanha debate, tem alguns já sendo realizados, já de diversos estados. Quem tem acompanhado minimamente esses movimentos e assistido um pouco dessas conversas, está percebendo o nível dos candidatos. Eu, por exemplo, assisti a vários e... Sim. Confesso que em alguns estados eu fiquei impressionada com o baixo nível nível de proposta, de argumentação dos candidatos. Inclusive no meu estado, no Rio Grande do Sul, fiquei negativamente impressionada com aquilo que apresentam aqueles que querem concorrer e que agora concorrem ao governo do estado. Mas voltando a Pernambuco, o que eu quero dizer para o nosso ouvinte, para quem está nos acompanhando? Eu sei que muitas vezes a gente olha para a aldeia, olha para os nossos problemas e não consegue perceber isso. A relevância desta eleição neste ano para o Brasil e para a região Nordeste. Mas eu quero destacar isso, Igor, dizendo o seguinte. Nós temos em Pernambuco um elevado nível de discussão. Um debate elevadíssimo. Os candidatos ao governo do estado, imagino que ao Senado também, inclusive passando a limpo, vai ter oportunidade de conversar, né, com os candidatos ao Senado já a partir da próxima semana, mas o nível de debate, ele sobe o degrau, ele é elevadíssimo. Claro que a nossa expectativa é que esse volume de debate se reverta no eventual eleito ou eleita para melhorias no estado, porque todos eles admitem em seus planos de governo que melhorias devem ser feitas. E a realidade do dia a dia mostra isso em diversas áreas. Então, a expectativa é essa, que esse nível de debate, que esse nível de relevância dessa eleição possa se reverter no futuro breve a melhorias na vida da população, Igor.
0: Ô, Natália, eu quero agradecer, porque eu quero só que você fale dele rapidinho. A gente vai ter Ivan Moraes hoje.
1: Sim.
0: Vai ter Ivan Moraes hoje para a sabatina. Então, Ivan Moraes hoje às 11 horas... É isso?
1: A partir das 10h45 já é o nosso esquenta, não é? Com os nossos repórteres circulando, recebendo o convidado de hoje, que é Ivan Moraes do PSOL. Quem é Ivan Moraes? Foi vereador do Recife por duas legislaturas, se candidatou na última eleição de 2022, não conseguiu voto suficiente para ser eleito, nunca concorreu a um cargo no Poder Executivo, sempre esteve relacionado ao Poder Legislativo. Já concorreu a deputado, mas não obteve voto necessário para a eleição. Ivan Moraes chega a esse primeiro compromisso oficial em sabatinas, assim como o João Campos ontem aqui no sistema, mas ele chega também inaugurando esse espaço na sua candidatura, diante ou após de um fim de semana turbulento, não é, Igor? Um fim de semana em que Ivan Moraes, segundo o próprio, nas suas redes sociais e em coletiva de imprensa, teve, e aí eu reforço, segundo ele, já a gente explica por que isso, uma tentativa de rifar, de retirar a sua candidatura. E isso provocou um certo abalo na estrutura política do estado. E ontem nós perguntamos ao candidato em questão, que foi acusado por Ivan Moraes de ser esse líder do movimento para retirar da sua candidatura, João Campos, que disse não. Aliás, em nenhum momento ele diz não
0: fiz. Ele respeita a postulação de todos os partidos, que é democrático e tudo... Ele não negou, mas também não confirmou, isso, nem disse que tinha feito alguma coisa, não. O que o João Campos tem colocado, ele já tinha falado antes, inclusive, desse assunto, é que existem conversas entre partidos, mas que não quer dizer que houve pressão para retirada de candidatura. Mas hoje o Ivan Moraes vai poder falar sobre
1: vai
0: isso.
1: Vai falar também sobre isso e vários temas.
0: Natália, sei que você precisa se arrumar também, porque daqui a pouco.
1: Não,
0: a gente...
1: não espere encontrar essa carinha aqui já já, queridos, na TV Jornal. Vai ser outra.
0: Tem que passar lá em Jô ainda.
1: Já
0: já. Daqui a pouco eu vou lá em Jô também.
1: Já já a gente
0: pra
1: se Jô encontra.
0: Arrumar a gente. Obrigado, viu?
1: E eu que agradeço a oportunidade. Estaremos juntos a partir das 10h45 na internet, na TV e na Rádio Jornal.
0: Muito bem, obrigado. Gente, daqui a pouquinho então, 10h45, estaremos eu, Natália e Castilho, estaremos lá com Ivan Moraes para essa segunda sabatina dessa série que o Sistema Jornal do Comércio está realizando. Mais uma vez, lembrando e reforçando isso que a gente estava conversando aqui com a Natália, viu, Edgar e Romualdo, isso tem chamado muita atenção. Eu fiquei ontem, eu já tinha escutado, e sempre que eu estou em Brasília, o pessoal me procura e me pergunta alguma coisa sobre Pernambuco. Olha, como é que está lá? E saiu alguma pesquisa? E tudo. O pessoal fica bem interessado. E um amigo ontem ligou, ele trabalha numa empresa que participa de articulações políticas no Brasil inteiro, e ele faz parte dessa empresa, trabalha lá em Brasília. E ele disse, olha, comentou a sabatina, algumas coisas da sabatina, e disse, rapaz, você não imagina como está todo mundo. Eu até avisei ao pessoal, meu pessoal aí de Pernambuco, para ficar acompanhando, porque eu acompanhei ontem e você não imagina como essa eleição de Pernambuco é importante para os próximos anos da política no Brasil. Não é só em Pernambuco, não. Ele até disse isso, não pensem que é só Pernambuco, não, porque é importante para o Brasil. Tá vendo? Romualdo de Souza. Daqui a pouco a gente vai, Romualdo, conversar com a Daniela Marques, que é coordenadora econômica da campanha do Flávio Bolsonaro. Tem um monte de proposta aqui para o Nordeste, que eu quero que depois a gente vai conversar com ela sobre o assunto. Agora, também tem o seguinte: Alexandre de Moraes autorizou Bolsonaro para ir ao dentista. Agora, o dentista não pode ser a nora do ex-presidente. Tem a nora do ex-presidente é dentista. O Alexandre de Moraes está escolhendo até dentista pro Bolsonaro, Romualdo?
2: Só falta dizer se coloca ou não coloca uma chapa, uma ponte ou uma perereca, como se diz no interior de Pernambuco. O presidente está pensando mexer no implante e aí pediu autorização para receber ou para ir a um consultório odontológico. A reportagem da Rádio Jornal apurou que Bolsonaro, além de alguns, ele voltou a ter aqueles suspiros profundos, fica resfolegando, indo e voltando, aquele fôlego preso, ele também está com dor de dente. E aí tem que pedir autorização ao ministro do Supremo Tribunal Federal, e já indicou a odontóloga registrada no Conselho Regional de Odontologia, Fernanda Bolsonaro. O ministro Alexandre de Moraes, mais que isso, não aceitou a nora de Jair Bolsonaro como dentista de Bolsonaro, como disse que tem de ser na Polícia Militar do Distrito Federal. E ainda disse mais, tem de ser em absoluto sigilo, sob pena de cancelamento, caso seja vazada a ida de Bolsonaro à Polícia Militar. Ou seja, vai doer o dente. Quando doer o dente, ele aperta um botãozinho, a Polícia Militar, que já dá guarda a ele, aliás, tem uma viatura que fica o tempo todo na porta do condomínio, vai levar Bolsonaro para a Polícia Militar, tudo em sigilo. Primeiro, para Bolsonaro não se encontrar com nenhum dos filhos. Segundo, para que o ex-presidente Jair Bolsonaro não dê nenhuma entrevista nem fale com ninguém. Então, vai ser um tratamento em total sigilo. E se for no meio da noite, é o plantonista que está lá na PM para atender ao ex-presidente Jair Bolsonaro.
0: Ô Edgar Mouri, eu já vi ministro do STF fazer muita coisa. Agora, agenciador de dentista é a primeira vez. Ele escolhe quem é o dentista? Funciona dessa forma mesmo?
3: Será que ir para o dentista é inconstitucional? Porque o papel do Supremo é de controle de constitucionalidade.
0: Uhum.
3: A exorbitância dos atos do ministro Alexandre parecem não ter limites. É ridículo, para dizer assim, o mínimo, que ele escolha o dentista de alguém que está sob a sua custódia e que sequer deveria, porque execução penal não é papel de ministro controlar. É mesmo uma coisa completamente descabida E não tem análise jurídica que possa explicar ou criticar isso, porque a gente está vivendo num mundo paralelo. Não é jurídico isso. É tudo menos jurídico. Eu acho que ele não deixaria botar a chapa, porque pode isso se relacionar com alguma coisa eleitoral, né?
0: Agora, deixa eu perguntar, aí vamos... aí seria uma questão bem técnica, doutor Edgar, que é o seguinte... vamos deixar de lado que o Alexandre de Moraes é que não deveria estar nesse papel. Mas esse é o papel, aquele que, quando você tem um juiz de execuções penais, por exemplo, a gente tem aqui, vamos falar de um preso comum aqui, numa penitenciária aqui em Pernambuco. O juiz de execuções penais, ele tem esse papel de definir, olha, você vai, mas não pode ser, quem vai atender não é tal dentista, tem que ser o dentista designado pela...
3: Normalmente...
0: Esse é o papel do juiz corrigido.
3: O papel do juiz é gerir a execução da pena, mas assim, com um olhar na razoabilidade, inclusive. Se o preso tem uma necessidade de um tratamento especial e ele tem um médico habilitado para tanto, não há mal algum em que haja autorização para que ele seja atendido. Em regra, os presos, por falta de recursos, são atendidos no sistema público de saúde. Mas isso não significa que seja obrigatório. A pena, por si só, é o castigo, né? Voltado, inclusive, à recuperação e reinserção social do preso. Não pode ser um castigo além disso, né? A ponto de, assim, de se anular a personalidade de alguém. Porque, no fim das contas, com esse rol de medidas arbitrárias que o ministro Alexandre de Moraes tem tomado, sem competência para tanto, sem que o Supremo sirva para essa finalidade, é tendente a anular a personalidade do ex-presidente Bolsonaro.
0: Eu pergunto porque assim, a gente questiona o fato de Alexandre de Moraes estar fazendo o papel de juiz de execuções penais. Ok, beleza. A gente questiona muito isso. Mas um juiz de execuções penais tem esse papel de... É isso que eu digo. Tem esse papel de controlar. Olha, você pode ser atendido por tal dentista. Não, você não pode. Ele tem esse papel. Ele teria esse papel.
3: Teria, mas não com a finalidade de determinar, excluindo a pessoa, enquanto... indivíduo destinatário de direitos. É como se, de novo, é como se ele estivesse querendo anular a existência do ex-presidente sem, assim, nenhuma predileção pelo ex-presidente. Eu queria registrar isso. O meu ponto não diz respeito a uma eventual predileção.
0: Por isso que eu disse, pelo qualquer contrário. Preso...
3: Pois é, qualquer preso tem direitos e garantias. Não se anula como cidadão.
0: Entendi. Vamos fazer o seguinte, vou chamar um intervalo rapidinho e a gente já volta.
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0: De volta com o Passando a Limpo e já estamos agora conectados com Daniela Marques, que é coordenadora econômica da campanha de Flávio Bolsonaro. Doutora Daniela, seja muito bem-vinda aqui ao Passando a Limpo e a Pernambuco. Tudo bem?
5: Bom dia, Pernambuco. Tenho um carinho especial. Meu pai morou em Recife muitos anos.
0: Aí, tá vendo?
5: Estou muito feliz de estar aqui com vocês.
0: Muito bem. Daniela, eu estou vendo aqui que, inclusive, que a senhora é formada em administração. Tem muita gente que acha que a senhora é economista. Né? A senhora é formada em administração, mas tem muitos anos, décadas de trabalho, pelo menos 2 décadas de trabalho no mercado financeiro. Então, conhece bem a economia, doutora. E eu queria que a senhora falasse um pouquinho sobre o plano econômico, o plano de governo que a senhora participou e escreveu essas diretrizes, as principais diretrizes do plano econômico do Flávio Bolsonaro para o Nordeste, principalmente, para o Brasil, mas principalmente para o Nordeste. E eu queria que a senhora falasse sobre trens. Um dos pontos que está lá no plano chama Trem do Nordeste. São cerca de 1.400 quilômetros ligando Salvador, Aracaju, Maceió, Recife, João Pessoa, Natal e Fortaleza. Isso é algo que ter uma ferrovia ligando o Nordeste, ligando as capitais do Nordeste, é algo que muita gente realmente sonha com isso, para facilitar o transporte de pessoas e de mercadorias também entre as principais cidades da região. Já muitas propostas foram feitas já, inclusive se falava nisso lá atrás com o Jair Bolsonaro, inclusive se falou nesse assunto, nessa possibilidade, mas nunca virou realidade. Qual é a ideia de ter essa ferrovia no Nordeste e como é que vocês pretendem viabilizar caso o Flávio Bolsonaro seja eleito, doutora?
5: Ótima pergunta. No governo do presidente Bolsonaro, a gente fez a água chegar, né? Mas isso é só o começo, transformar a água em produção. Obviamente, ali eu tive a honra, né, de ser parte da equipe do ministro Paulo Guedes, ser presidente da Caixa no governo Bolsonaro. A gente teve que enfrentar a pandemia, foram 2 anos praticamente ali, enfrentando a maior crise de saúde, mas principalmente econômica, que o mundo já viu. Eu que trabalho em mercado financeiro, como você mencionou, ninguém nunca, a gente tem uma coisa chamada teste de estresse de risco, ninguém nunca colocou algo daquela magnitude no papel, e o presidente Bolsonaro teve muito êxito, porque o Brasil saiu da crise, né, preservando 11 milhões de empregos, não destruiu um emprego, não foram nem 1.500 empresas em recuperação judicial e extrajudicial. Hoje, só nesse primeiro semestre, com a gastança do Lula, já foram mais de 6 mil empresas quebradas, Casas Bahia, Marabras, Pão de Açúcar e outras vai. São milhares de empregos perdidos. E agora a gente vê no Nordeste, em Pernambuco, o grande polo, dado que tem sol e vento, para atrair data center e a nova indústria de tecnologia. Então, a gente está na era da inteligência artificial. Tem 7 trilhões de dólares, de investimentos em data centers para serem decididos nos próximos anos. E o Brasil deveria estar criando condições favoráveis, e isso é a gênese do nosso plano para atrair. E aí se torna essencial você ter uma infraestrutura, não só no trem do Nordeste, ligando Salvador, Aracaju, Maceió, Recife, João Pessoa, Natal, Fortaleza, para que a gente tenha mobilidade e infraestrutura para facilitar a vida, mas também para ter mão de obra capacitada para esses empregos que vão ser gerados com esses investimentos, e também estender a transnordestina entre a Paraíba e o Nordeste. Com isso, você consegue ter uma estrutura logística que fortalece a atração desses investimentos, facilita a vida do cidadão nordestino, gera emprego, gera renda, e no final todo investimento em infraestrutura significa comida mais barata no prato. Então, com toda a energia, né, todo o Nordeste, eu falo que Deus é brasileiro e deve ser nordestino também, porque aí tem sol e vento de sobra para a gente estar atraindo e colocar o Brasil nessa era da inteligência artificial, dessa nova indústria de tecnologia, e principalmente capacitar o povo nordestino para atingir esses empregos. Então, aí em Pernambuco, para fechar, hoje a média nacional de desemprego no Brasil é 5,5%, Pernambuco é superior a 8%, e a renda média do pernambucano é R$ 1.600, abaixo dos R$ 2.300, que já é pouco. Todo mundo sabe que dá para colocar pouca coisa no carrinho do mercado. Então, é um foco da gente gerar capacidade de atrair investimentos na região nordestina, não só em tecnologia, mas no turismo e outras, cortando burocracia, cortando impostos. A gente tem a infraestrutura e a mobilidade para o povo nordestino e, principalmente, capacitar as pessoas. Por isso, a gente tem dito que as oportunidades, né, e por isso a gente vai dar a internet para que se capacite, e a Caixa vai ser o banco da prosperidade, que está em todos os municípios, ajudando a abrir seu negócio, ajudando a dar crédito e por aí vai.
0: Muito bem. A senhora fala dessa questão da ferrovia, de ferrovias, e ferrovias são importantes. Se a gente. Foi um erro lá atrás mesmo, quando o Brasil optou pelas rodovias, poderia ter mantido ferrovias e hoje teríamos uma situação logística muito melhor, mas para recuperar, para reconstruir ferrovias, o custo é muito alto. A senhora montou um plano econômico. Esse plano econômico pretende buscar dinheiro onde para financiar essas ferrovias? De onde é que viria o dinheiro? Porque há propostas, por exemplo, eu escutei recentemente, a China tem interesse em construir ferrovia no Brasil. De onde é que viria o dinheiro? Viria do capital externo?
5: Viria do capital privado. Tá, assim, tá claro que esse modelo do PT, são 18 anos, não é só o Lula 3, colocou o Brasil no atraso. Essas obras do PAC, e eles prometem mais uma vez o PAC no plano agora, elas não foram entregues, não andam, e é impossível de Brasília você oferecer infraestrutura para um país continental como o Brasil. O governo não só não tem orçamento para fazer isso, como não tem capacidade de execução, ainda que tivesse dinheiro para fazer. Então, o presidente Bolsonaro fez um programa muito relevante de parcerias públicos-privadas e de concessões, onde priorizou-se que esse dinheiro da concessão fosse gasto de investimento aí no Estado ou no lugar da concessão e não caixa para o governo, que se chama outorga, né, para o governo gastar mal, gastar em viagem, privilégio, estruturas nababescas de ministérios. E esses investimentos contratados no governo Bolsonaro foram mais de 800 bilhões de reais contratados nos próximos 10 anos. E o programa do Flávio Bolsonaro, Vamos Vencer o Atraso, a gente prevê 900 bilhões de reais de investimentos gerados em infraestrutura, inclusive ferrovias, principalmente priorizando o forte programa de concessões e parceria público-privada e, através de custo de capital mais baixo, arrumando as contas. Essa taxa de juros reais do Brasil é a maior do mundo. Então, o Lula está levando o Brasil para o agiota, porque não está conseguindo nem financiar essa taxa, e está arrastando as empresas e as famílias juntos. Mais de 80% das famílias estão endividadas, infelizmente não estão se endividando para comprar uma geladeira, um fogão, uma mãe que precisa de uma máquina de lavar roupa para ter mais tempo para trabalhar, e sim estão se endividando para sobreviver, para comprar comida. Então a gente está num ciclo vicioso, que a origem do problema desse ciclo, ela é muito simples de qualquer brasileiro e brasileira entender. Gasta-se mais do que se arrecada, apesar de ter taxado muito o empresário, e está difícil produzir no Brasil, descontroladamente. Só no mês de junho foram 50 bilhões de reais de buraco. Então, a gente precisa botar as contas no lugar para a gente ter condição, né, mais atrativa para investimento e aí fazer um forte programa com segurança jurídica para atrair, nesses 4 anos, investimento não só em ferrovia, mas aeroporto, rodovia, hidrovia, corredores logísticos inteligentes. Tudo isso vai significar não só a materialização desses investimentos em emprego e renda, mas principalmente a comida no prato do brasileiro mais barato. Então, não é uma... Uhum. Não adianta fazer uma promessa única, sabe? Assim, olha... não tem bala de prata e nem promessa e ninguém acredita mais em Papai Noel e nem na promessa da picanha. É um programa estruturante que vão ter várias frentes ao mesmo tempo, muita gente técnica como eu, ajudando o Flávio Bolsonaro não só na construção, mas disposta a servir o Brasil e não ir para Brasília para se servir do poder e ficar passeando de avião da FAB e de carro preto, com estruturas de assessorias obsoletas, antigas e que não funcionam, para a gente colocar isso tudo de pé nos próximos 4 anos, se Deus quiser.
0: Daniela Marques é coordenadora econômica da campanha do Flávio Bolsonaro, conversando com a gente aqui. Romualdo de Souza.
2: Daniela Marques, como vai a senhora? Muito bom dia. A senhora estava falando aí da história do seu pai, o seu pai que, inclusive, morou em Pernambuco, trabalhou em banco público, trabalhou no Banco do Brasil. Eu queria que a senhora me falasse sobre o papel no governo de Flávio Bolsonaro dos bancos públicos. Sabe o que a gente ouve muito? O governo aqui em Brasília toma uma decisão de liberação de crédito, por exemplo. Até esse crédito chegar lá no trabalhador, no produtor, no plantador de café no interior de Pernambuco, isso demora muito. Eu queria saber qual vai ser, na sua avaliação, o papel desses bancos públicos, principalmente bancos como o Banco do Brasil, que tiveram, num certo período, agora na gestão do presidente Lula, até prejuízo.
0: Opa! Perdemos.
5: Ouvi falar disso. Agora, voltou. A sua origem não determina o seu destino, né? Meu pai era de uma família simples, filho de costureira, com funcionário de bar, e fez concurso de escriturário para o Banco do Brasil. Nasci em Barra Mansa e foi estudando e trabalhando que eu fiz carreira, e graças a Deus nossa família cresceu muito e teve oportunidades de crescer. Então, são essas oportunidades que precisam ser levadas, e eu tive o privilégio de presidir a Caixa Econômica. E justamente assim, não é de Brasília que você vai dar a mão para o brasileiro. E você dá o Bolsa Família, ele é um começo, não é um fim. O Bolsa Família não pode ser um fim. O brasileiro, o pernambucano, pode sonhar mais, voar mais alto, querer abrir seu negócio, querer fazer sua produção rural, querer uma mulher fazer um curso de capacitação para ser manicure, para trabalhar em construção civil, para trabalhar na gastronomia. Então, tanto Caixa Econômica, principalmente, quanto o Banco do Nordeste e Banco da Amazônia, o Banco do Nordeste já tem um programa que funciona muito bem, que é o Crédito Amigo, que justamente é a gente oferecer não só oportunidade de crédito para essas pessoas, e aí todos nós que já estamos numa camada mais privilegiada, a gente tem assessores econômicos no Itaú, no Bradesco. Então, quando o Flávio fala que a Caixa vai ser o Itaú da favela, da periferia, do nordestino, a gente vai ressignificar a missão da Caixa, do Banco do Nordeste, para ampliar essas oportunidades, para que ele tenha escolhas para crescer na vida e construir mais. Então, a gente fortalecer esses programas como o Crédito Amigo, capacitar o time da Caixa. A linguagem do mercado financeiro é complexa. É complexa para uma pessoa de classe média alta, para um médico, para um advogado. Imagina para uma pessoa mais humilde. Então, é a gente fazer capacitação, tanto nas agências da Caixa, que tem um time fantástico, eu tive o privilégio de conviver com eles. Quando fizemos o programa do Caixa para Elas, a gente capacitou em 35 dias 8 mil pessoas na Caixa para estar justamente estendendo a mão, explicando que ele não vai perder o Bolsa Família se formalizar o negócio, ajudando a buscar curso de capacitação, ajudando a sair da dívida. Então, tem toda uma orientação que vai estar junto a serviço do brasileiro, via Caixa e via Banco do Nordeste. A gente vai dar incentivo para eles abrirem um negócio no turismo, na construção, na gastronomia. Uma manicure hoje é muito difícil. Se ela contrata mais duas pessoas, é uma burocracia que os impostos começam a chegar antes dela fazer a primeira mão e pé. Então, é a gente tirar peso. O Estado não tem que atrapalhar o cidadão a abrir seu negócio e a crescer. Ele tem que apoiar, tirar obstáculos e ser o motor disso. Então, Caixa e Banco do Nordeste terão um papel essencial para isso, assim como o Banco da Amazônia na região norte, para estar levando programas de minha primeira empresa, postergando o pagamento de impostos, dando carência para pegar empréstimo. Para quê? Para dar fôlego para o cara correr e crescer. Mantendo uma regra de transição para o Bolsa Família. As pessoas não saem do Bolsa Família não é porque não trabalham, é porque elas têm medo de voltar a passar fome. Então, esse medo não pode perpetuar as pessoas ali. A gente tem que falar, você está 2 anos de regra de transição e um cadastro automático que a gente vai deixar na palma da mão do brasileiro, fala, se um dia, qualquer época da sua vida, alguma coisa dá errado, o seu cadastro já está garantido para você voltar. Agora, é o que eu desejo para o meu filho, quer que ele voe sozinho, você não quer que seu filho dependa de você a vida inteira. Então, a gente não quer que as pessoas dependam do governo a vida inteira. Hoje, a maior fonte de empregos de Pernambuco são justamente as micro e pequenas empresas. E por que tem mais de 9 milhões de CNPJs inadimplentes devendo? Porque o Lula está devendo e ele está arrastando todo mundo para dever junto com ele, com a maior taxa de juros do mundo. Então, a gente vai inverter essa lógica toda, e aí Caixa e Banco do Nordeste serão o banco da prosperidade dos brasileiros para fazer rampa e ajudar a crescer.
0: Edgar Mori.
3: Bom dia, doutora Daniela. Eu queria que a senhora falasse um pouquinho sobre gasto público, falando sobre o plano do candidato Flávio para a contenção disso e explicasse se esses gastos públicos, né, o peso do Estado, não for de alguma maneira melhor administrado, o que é que vai acontecer com o Brasil, com o futuro das novas gerações e, em particular, com o Nordeste?
5: Ótima pergunta. Por exemplo, eu vou usar para ilustrar o gasto, e eu tenho dito, quem gasta mais do que recebe e emite mais dívida para pagar a dívida, toda dona de casa sabe que tem que rever prioridades para conseguir pagar as contas. Todo brasileiro está vivendo essa situação hoje. E o Lula, ao invés de rever as prioridades e cortar gastos de uma estrutura ministerial na Babesca, mais de 3 bilhões de reais em viagem, todo mundo de carro, só a estrutura de contratos terceirizados da esplanada dos ministérios, para eles ficarem andando de carro preto e avião da FAB, custa mais de 100 bilhões de reais. Então é um governo que se endivida para pagar uma conta na Babesca, está endividando todo mundo, e o reflexo disso, e não discute prioridade, está cortando gasto de saúde e educação. Eu perguntei para o meu filho de 11 anos ontem, se você tivesse que cortar na saúde, na educação, ou em viagens e privilégios, aonde você cortaria? Falou, em viagens, porque quem não tem educação não viaja. Uma criança de 11 anos, eu tenho dito que se levar uma dúzia de dona de casa para Brasília, fazem um trabalho de gestão de prioridades melhor. Pegando o exemplo de Casas Bahia, a Casas Bahia demitiu agora, pediu recuperação extrajudicial, porque tem uma dívida de 17 bilhões de reais, demitiu 3 mil funcionários desses, 20% da rede aí em Pernambuco. Então, por que a Casas Bahia está demitindo? O mesmo problema. O Lula gasta mais do que arrecada e um monte de desperdício, endivida o Brasil, endivida a Casas Bahia, endivida as famílias, e essa família, e esse funcionário da Casas Bahia pernambucano que foi demitido também está endividado. Não consegue mais pagar a prestação do fogão e da geladeira, está se endividando para comer. Então, o que é o futuro que a gente está apresentando? Quando a gente fala da Caixa como Banco Prosperidade e de colocar o Brasil na era da inteligência artificial. Imagina o seu Ernesto, que trabalhava na Casas Bahia de Olinda e foi demitido, ele vai pedir um auxílio-desemprego do INSS, ele tem um bônus de internet na palma da mão dele e a hora que ele pede o auxílio-desemprego, não precisa pegar um ônibus com risco de ser assaltado para pedir esse auxílio, mas ele não só pede o auxílio, como ele vai ter empresas oferecendo vagas de emprego perto dele, ele vai ter um curso de capacitação nas obras de eólica ou de energia solar aí na região, para ele voltar a trabalhar, ele vai ter uma capacitação na indústria para voltar a trabalhar, ele vai ter um apoio de microcrédito para ele abrir o negócio dele. Então, ele hoje está com a cabeça baixa, vendo que o Brasil está indo para o buraco, que o Lula está arrastando todo mundo para a agiotagem, ele... E todos os pernambucanos vão poder voltar a sonhar. Então, assim, é muito simples o que está acontecendo. Quem não cuida das contas, não cuida das pessoas. Isso vale para uma mãe, isso vale para um país. Então, a gente precisa que essas pessoas, elas tenham não só o auxílio-desemprego, não só o Bolsa Família, mas que elas tenham um leque de oportunidades para construir futuro e dignidade. Emprego, capacitação, microcrédito, se o cara já é MEI, ele vira micro, se ele é micro, ele vira médio. O governo voltar a ter um fundo garantidor que funcione, a gente fez o Pronamp, onde o governo é o fiador do pequeno empresário. Hoje não, o juro do Pronamp está mais caro do que o do capital de giro. 20, por exemplo, outro exemplo bom, a rede Açaí de supermercado. 20% dos funcionários já estão sem salário por causa de dívida do consignado. E o Brasil tomou o consignado, depois foi para o cheque especial, depois foi para o cartão de crédito, está no segundo cartão de crédito, e por isso o juro está 14%, o do governo, mas o juro real, inflação mais 8,5%, e o juro do pernambucano está 16% ao mês do cartão dele, e ele não consegue mais pagar. Aí tem que parcelar uma pizza em 6 vezes.
0: Doutora Daniela, nós temos na proposta... que foi colocada para vocês nesse plano de governo, na parte econômica, uma revisão da reforma tributária. E aí fala-se em redução de impostos, desoneração de investimentos, exportações, combustíveis, energia, redução de encargos em conta de luz, preservando a tarifa social, melhoria de logística e armazenamento de alimentos. Mas, principalmente em relação a impostos, me chamou a atenção porque nós estamos num momento em que precisa ser feito um ajuste fiscal. O Brasil, para 2027, a perspectiva é que assim, não tem dinheiro para 2027 para fechar a conta já em 2027, vai precisar fazer um ajuste fiscal. E vocês estão propondo, caso o Flávio Bolsonaro seja eleito, vocês estão propondo reduzir a arrecadação do Estado, ou não? Como é que faz para não reduzir a arrecadação, mesmo diminuindo impostos?
6: O governo hoje tem um patrimônio gigantesco mal gerido, né? Então, em dívida ativa, mais de 3 trilhões, mais de 760 mil imóveis.

conhecem, né, a Petrobras, a Caixa, o Banco do Brasil. O Correio dava lucro no governo Bolsonaro, tá com 9 bilhões de reais de buraco. Então, hoje, se eu te der o Correio por um real, você leva 9 bilhões de reais de dívida numa empresa que tem um monopólio. Aí você tem outras, mais de 20 estatais de chip do boi, de TV Lula, de coisa nuclear que nunca saiu do papel e por aí vai, que não tem finalidade de existir, que gastam mais de 30 bilhões de reais de folha, e isso tudo é dinheiro do pagador de impostos que está indo pelo ralo. Então, a gente vai fazer um reordenamento de prioridades, vai reestruturar esses ativos, para gradativamente, primeiro vamos começar a desfazer tudo que o Haddad fez, que foi criar ou elevar mais de 20 impostos de uma classe produtiva que já estava sufocada, de um empreendedor que já estava sufocado, e o resultado dessa reforma que eles fizeram, que é uma reforma sobre bens de consumo, mas que impacta grosseiramente o setor de serviços. Se você der um Google, fala por que que o secretário da Receita não anunciou a alíquota ainda? Está deixando para depois da eleição. Para o Lula enganar o brasileiro mais uma vez, enganar o pernambucano mais uma vez. Porque essa alíquota já saiu, o comitê gestor divulgou, vai ser de 28% pelo menos, que é o maior imposto de valor agregado do mundo. E esse imposto não está só na empresa que produz, ela vai direto para o preço do iPhone, ela vai direto para o preço do carro, ela vai direto para a academia. Então, precisa fazer a reforma da reforma, porque ela tinha um objetivo de simplificar e, com tantas exceções como você citou, ela complicou. Ela gerou o maior imposto do mundo e outros impostos que o Haddad criou, principalmente o IOF, encarecem mais ainda o crédito. Então, o que que tem base para fazer logo na largada? Primeiro, a gente tem que arrumar as contas para cair os juros e fazer uma simplificação brutal desse manicômio tributário. São mais de 500 mil normas tributárias hoje no Brasil. Cada empresa tem que acompanhar 2 mil. Isso tudo também está no preço no final, porque as empresas repassam. E aí, de largada, dá para fazer uma simplificação brutal, reestruturar essa reforma. Começa reduzindo alguns, por exemplo, o IOF, porque a gente precisa aliviar esse custo de crédito para todo mundo. Como eu disse, o Lula se endividou, arrastou as empresas e as famílias. E aí sim, conforme o Brasil volte a crescer, você vai gerando, a gente vai transformando excesso de arrecadação. Esse semestre foi recorde de arrecadação e ainda assim o governo na gastança deixa um buraco. Aí, em vez de gastar mal, você transforma esse excesso em redução de impostos. Então, ao invés de ir para o caixa para ficar bancando uma farra de viagem, privilégio, férias de 60 dias, super salário, penduricalho, a gente precisa transformar isso em redução de carga para todo mundo, aperfeiçoar e simplificar o sistema. E, principalmente, quem está abrindo a sua primeira empresa precisa de ajuda. Não pode, antes do cara começar a vender um pastel, antes da manicure começar a fazer a primeiro pé e mão, ela rodou em tantas, vai no bombeiro, vai na prefeitura, vai no INSS, vai no CRAS, e ela já tem uma guia de imposto para pagar. E se atrasar, já tem multa. E ela nem começou a trabalhar ainda. O Estado tem que deixar... O cara tem que pedir desculpa e licença 3 vezes. Assim, a gente quer que os empreendedores entrem sem pedir licença, comecem a trabalhar, comecem a gerar, e depois você dá um fôlego para ele começar a tirar o sonho do papel e depois você começa a pagar essa guia de imposto, não no primeiro dia. Então, a gente vê no empreendedorismo, e o brasileiro é empreendedor, a solução. Uhum. São mais de 20 milhões de micro e pequenas empresas. A gente não pode penalizar essas pessoas com uma reforma que ela vem em cascata, batendo em todo mundo, assim como a gastança do PT vem em cascata para todo mundo sobre a forma de juros. Então, o plano está muito sólido nesse sentido. Essa vai ser uma prioridade. Então, o Flávio tem falado muito de ascensão econômica, de rampa, de inclusão produtiva, do brasileiro voltar a sonhar com a Caixa, com o Senac, com o Sebrae, articulando com empresas. Essa vai ser uma prioridade máxima do nosso governo, tocado de dentro do centro de governo, porque precisa de uma articulação muito grande. E o governo federal tem que ser o motor, envolve a Caixa, a Prefeitura, o Banco do Nordeste, o melhor serviço do INSS integrado, o Sistema S, parceria com empresas privadas. Então, a gente vai trazer todo mundo
para ajudar o Brasil.

0: brasileira crescer junto com o Brasil.
1: Daniela Marques, coordenadora econômica da campanha de Flávio Bolsonaro. Obrigado, doutora Daniela. Volte sempre aqui ao Passando a Limpo e a Pernambuco.
0: Obrigado, espero que eu possa ir pessoalmente da próxima vez, que eu adoro Pernambuco.
1: Será bem
0: recebido.
1: Obrigada
0: pelo convite.
1: Obrigado, um abraço. Vamos para o intervalo? A gente volta rapidinho, lembrando que hoje tem sabatina, tá? Sabatina com candidatos ao governo de Pernambuco. Ontem tivemos João Campos, hoje teremos Ivan Moraes, quinta-feira tem Raquel Lira e a gente volta daqui a pouquinho.
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1: De volta com o Passando a Limpo, Romualdo de Souza, corregedor eleitoral, acaba a representação do Novo contra Lula e Alckmin por causa do Carnaval do Rio de Janeiro. Essa história ainda estava rolando de uso eleitoral, político do Carnaval, é? Estou sem o áudio do Romualdo, vamos recuperar o áudio de Romualdo de Souza para ele conversar. Agora? Agora, chegou, Romualdo.
3: Voltamos. Pois bem, o Partido Novo tinha feito uma representação e aí houve uma incongruência administrativa e aí teve de refazer o processo. Agora, o corregedor eleitoral, o ministro Antônio Carlos Ferreira, admitiu que o Tribunal Superior Eleitoral tem que analisar essa representação. E o que o Novo está alegando é que houve abuso de poder econômico, ou seja, o Estado brasileiro gastou dinheiro para enaltecer a figura de Lula da Silva. É bom lembrar que no carnaval deste ano, lá no Sambódromo, a escola de samba lá de Niterói, Acadêmicos de Niterói, veio com o tema e o enredo: do alto do Mulungu surge a esperança. Lula, o operário do Brasil. A escola foi rebaixada e agora Lula vai ter de explicar, não o rebaixamento da escola, mas vai ter de explicar o uso de dinheiro pela prefeitura, pelo governo estadual, pelo governo federal e também pela empresa chamada Embratur. Ou seja, teve dinheiro público para a escola de samba. O que o corregedor vai analisar é: todas as escolas de samba tiveram o mesmo tratamento? Se tiveram, não vai configurar abuso de poder. Agora, se houve mais dinheiro para uma e menos para outra, se houve mais dinheiro para Acadêmicos de Niterói por ter elogiado a vida, a trajetória de Lula, aí pode vir a configurar crime eleitoral.
1: Aí, então, aquela história, eu nem lembrava mais disso, rapaz. Eu nem lembrava mais disso, que foi no carnaval desse ano, né, já.
4: Foi.
1: Mas eu nem lembrava mais disso e nem lembrava que a escola, inclusive, tinha sido rebaixada. Agora, assim, o Lula foi para lá, né, participou do desfile e tudo. Como não estava em período eleitoral, como é que isso conta?
4: Veja, a linha entre a legalidade e a ilegalidade aí é tênue, né?
1: Uhum.
4: É razoável que uma escola de samba queira homenagear um ex-presidente, ainda mais com história, né, de vida de Lula, e goste ou não dele, ele tem de fato uma história relevante e que deve ser contada. O problema é ter dinheiro público nisso daí.
1: Uhum.
4: Então, o dinheiro público não pode ser utilizado para promoção pessoal de político algum, ainda mais tendo esse político a perspectiva de se reeleger.
1: Mas nesse caso teve dinheiro público, a gente até discutiu bastante isso na época, eu estou lembrando aqui, a gente discutiu bastante, teve dinheiro público, agora não foi específico para esta escola, né? Tem um dinheiro que é distribuído igualmente para todas as escolas que participam ali do grupo especial, e aí ela recebeu também, mas eu acho que foi 1 milhão cada uma, não foi, Romualdo? Não tenho certeza do valor. Mas é um dinheiro que foi ali realmente distribuído para todas por igual. Todas receberam o mesmo valor.
4: Aí é que vai estar, assim, a sensibilidade de examinar os elementos para verificar se isso não foi um subterfúgio para disfarçar aquilo que seria o propósito, promoção pessoal patrocinada por dinheiro público, uhum. ou de fato não houve nenhuma ilicitude nessa conduta. Eu tendo a achar que quando houver dúvida, o gestor público, que sabia do tema da escola anteriormente, não deveria promover esse tipo de patrocínio nem para uma, nem para nenhuma delas, né? Inclusive, até porque o carnaval, o evento das escolas de samba, embora seja partido por agremiações, no fim do dia é um evento único. Então, aquilo ali, né, ganhando ou perdendo, de fato, é uma promoção conjunta daqueles que estão ali desfilando e se mostrando em horário nobre, em cadeia nacional, com o enaltecimento de seu próprio nome.
1: Ô, Romualdo, deixa eu trazer aqui um assunto que está repercutindo bastante de ontem para hoje. Tem a questão política e tem a questão também ali ambiental, tudo. Mas você tem a descoberta de petróleo na margem equatorial. Confirmou que tem petróleo lá. Lula foi para o Amapá, inclusive. Teve um encontro com Alcolumbre. E aproveitou e recebeu lá um pouquinho desse petróleo que foi encontrado, né?
3: E sujou as mãos. Quer dizer, sujou as mãos com o futuro petróleo. A presidente da Caixa... a presidente da Petrobras disse que ainda é cedo para falar em quantidade, mas que é o momento exato para dizer que há petróleo. Agora, o que vai acontecer é que vai começar um processo de exploração, porque petróleo tem. A questão ambiental já está vencida. O Ministério do Meio Ambiente, o IBAMA, que tinham colocado gosto ruim no passado, tiveram que se dobrar e aceitaram a pressão do Estado brasileiro e da própria Petrobras, e agora vai começar o processo de prospecção. Aqui tem petróleo? Tem, mas aqui é pouco, então não vamos abrir um buraco aqui, vamos para aquele lugar. O processo agora é esse. O que é preciso destacar é que a primeira exploração deve durar aí pelo menos daqui uns 5 anos para ter o petróleo de fato na mão. Ó, esse é o petróleo, esse é o produto de lá, pode até ter outros subprodutos, pode até ter gás. Então, vai demorar ainda um tempo. Não é coisa para Lula gastar se Lula vier a ser eleito, mas o Brasil já deveria se preparar para começar a gastar esse dinheiro da margem equatorial, porque a expectativa, a estimativa de pesquisas aprontadas, inclusive encomendadas pela Petrobras, é de que vai ter muito petróleo. A gente se lembra que no passado, a história aí do pré-sal, nós vamos juntar dinheiro do pré-sal para botar a molecada na escola, não foi bem isso, não aconteceu. Tomara que o Brasil tome jeito agora com essa exploração na margem equatorial. E quando surgir o primeiro produto e os subprodutos que chegarem ao litoral, isso ainda vai demorar pelo menos uns 4 anos.
1: Agora, isso o Lula aproveitou para fazer as pazes com o Alcolumbre, né? Teve até abraço ontem.
3: Teve abraço, o Alcolumbre vestiu aquela camiseta, digamos, laranja, de trabalhadores laranja, que fazem prospecção, aqueles que de fato trabalham na Petrobras. Então, o Alcolumbre, inclusive com o nome dele ali, Alcolumbre foi lá, abraçou Lula. E a paz está sacramentada. Resta saber o que vai acontecer, porque hoje havia uma expectativa de que o presidente Davi Alcolumbre viesse a Brasília, porque ele estava ontem no Amapá, viesse a Brasília para anunciar, se bem que ele pode fazê-lo lá em Macapá mesmo, anunciar quem vai ser o relator da PEC que trata do fim da escala 6x1. Se isso acontecer, já é um bom avanço. Agora, dificilmente a votação vai se dar antes da eleição.
1: A gente está conectado agora com a doutora Mary Elbe. Doutora Mary Elbe Queiroz, pós-doutora em Direito Tributário, presidente do Centro Nacional para Prevenção e Resolução de Conflitos Tributários, já está conosco. Doutora Mary Elbe, seja muito bem-vinda aqui mais uma vez ao Passando a Limpo. Muito bom dia para a senhora, tudo bem?
5: Bom dia, obrigada. É uma alegria estar com vocês aqui, prazer enorme.
1: Doutora Mary Elbe, vai acontecer o terceiro workshop sobre prevenção e solução de conflitos tributários agora no dia 20 e 21 de agosto aqui no Recife, e eu queria que a senhora falasse um pouquinho sobre isso, porque a senhora vai participar e

0: Olha só, o Brasil tem 5 trilhões de passivos tributários a ser recebidos, né? E o judiciário não dá conta, são 39 milhões de processos. E do lado da empresa, a empresa que está devendo, se ela não se organizar, ela não faz operações bancárias, começa a ter problemas de caixa para compras, e para vendas. E nesse caso, o que é que acontece? Sofre emprego, sofre a economia como um todo. A grande solução do Brasil que surgiu foi a transação tributária aprovada por lei e que já está girando bastante. A Procuradoria da Fazenda, a Receita Federal, vários estados, eles estão conseguindo fazer conciliações de acordo com a lei. Ou seja, são dados descontos e com isso ele se regulariza e volta à atividade normal. A empresa não precisa quebrar, ela precisa ter condições que facilitem a sobrevivência e esse pagamento. E nesse workshop vamos ter a Procuradora-Geral da Fazenda, a Procuradora-Geral do Estado, os procuradores responsáveis por essas negociações, advogados, empresários, para discutir exatamente quais são essas chances de elas retornarem às atividades normais e sobreviverem.
1: A gente está aqui com a bancada querendo lhe fazer pergunta também, inclusive estão com perguntas aqui sobre reforma tributária e tudo, viu, doutora Meriel? Porque a senhora, sempre que está aqui, acaba falando sobre reforma tributária, não tem como escapar. Mas Romualdo tem uma pergunta para a senhora.
2: Como vai a senhora, Marielbe? Muito bom dia. Eu estava acompanhando, lendo agora, os planos dos candidatos à presidência da República. E quase todos os planos e programas, quase todos eles, falam de uma necessária correção na reforma tributária. Já está na hora de fazer essa correção?
0: Já está passando da hora, porque a reforma vai começar a partir de 1º de janeiro, como eu já tive aqui várias vezes com você e dizendo, a reforma tem problemas, a reforma tem vários desafios que precisam ser corrigidos. E as pessoas achavam que era apavoramento, que estava errada. E agora essas próprias pessoas que fizeram, os pais da reforma, já começam a dizer, se não fizer uma correção de rumos, ela vai ser um caos, e caos para as empresas e para a arrecadação. Ou seja, agora não pega só o contribuinte. Então, precisa realmente, temos hoje um grande problema, que a base da reforma era o split payment. Já se sabe que ele não vai começar a rodar em janeiro de 2027, e isso vai gerar um problema para as empresas, porque elas vão ter que pagar o tributo separadamente, porque antes o split payment rapidinho era pagava no banco a mercadoria e o próprio sistema já separava o que era imposto do que era fornecedor, e o imposto já ia direto para o caixa ou do comitê gestor da Receita Federal. Mas só que isso não ficou pronto. Então as empresas vão ter que recolher separadamente isso, e aí vai ficar dependendo do fornecedor recolher, ou o adquirente pode assumir e o fornecedor vai ficar dependente dele. Essa própria forma de pagar, que não existe existe em 5 lugares do mundo, dois já desistiram porque não deu certo, é exatamente o grande problema que vai afetar o caixa das empresas.
1: A gente está conversando com a doutora Marielbe Queiroz aqui. Doutora Marielbe, eu lembro desde quando estavam começando a discutir reforma tributária, essa reforma tributária, já discutindo esse texto, que a senhora deu entrevista para a gente aqui dizendo: olha, vai, se for do jeito que está, vai piorar um bocado antes de melhorar alguma coisa. E sei lá se melhora. Eu lembro que a senhora estava dizendo, já dizia isso aqui faz tempo. E é impressionante porque a gente tem uma reforma que ela está entrando em vigor aos poucos, ela vai entrando em vigor aos poucos, a gente tem ali até 2032 ainda de coisa acontecendo, e já estamos agora em 2026, estou falando de 2032. Então estamos aqui com 6 anos antes, já dizendo, ó, vai precisar rever, vai precisar refazer muita coisa. Fica difícil, fica complicado, mas o texto ele estava errado desde o começo, ele foi mal gerido desde o começo, doutora Marielbe, ou a gente teve mudanças no país, mudanças na economia do mundo e do país que fizeram com que o texto se desatualizasse, digamos assim.
0: Não, não houve mudança, mas não foram elas que afetaram.

0: Claro, foi a ingenuidade daqueles que fizeram a reforma, que não tinha muita experiência da vida prática, ou tinha, ou achava que aconteceria um milagre. Mas não é isso que acontece. A economia tem sua própria dinâmica que tem que ser respeitada. E veja, já foi a emenda constitucional 132/2023, a lei complementar 214/25, agora em 26 teve a lei complementar 227, que já ajustou a 2014. E se não acontecerem outros ajustes urgentes, por quê? Porque em janeiro, a reforma não entra só em 2033, ela entra agora. Em janeiro de 2027 já começa a CBS, acaba PIS e COFINS e começa a CBS. Como ela é federal, os problemas ainda serão poucos. Mas só que o IBS, que substitui ICMS e ISS, que é dos estados e municípios, ele já começa com alíquota pequena, mas só que começa. Surgem vários problemas. Um dos grandes problemas que eu coloquei desde o começo, que é o comitê gestor, eu inclusive apelidei de quarto poder da República, e esse termo pegou, porque realmente ele vai mandar mais que deputado, governador, prefeito, só que ele em si não consegue nem chegar a um acordo. Quem vai, porque são 27 componentes dos estados e 27 dos municípios. Veja, eles não conseguem se entender quem ocupa a diretoria. A semana passada foi que chegaram a acordo. Veja, cada um vai ganhar R$ 46 mil do comitê gestor para prestar serviço lá. Está previsto um gasto de 3 bilhões e 800 para esse comitê gestor que a União vai bancar. Mas fora isso, tem os problemas do dia a dia, com emissão de nota fiscal, com registro, com saída. E o grande problema hoje é o contencioso. Quem vai julgar essas causas? É a Justiça Estadual, a Justiça Federal? Vão ser as duas? E isso está um complicador muito grande para a reforma. Então, ela já está precisando de ajustes, porque foi feita de forma apressada, que foi outra coisa que eu sempre falei. Eu não gosto dessa frase, eu não falo, eu não a disse, né? Mas,
1: Eu
0: infelizmente, é o que está
1: avisei.
0: acontecendo. Eu avisei, houve uma pressa e houve assim uma falta de experiência das pessoas de achar que a lei é bonita, na prática ela seria aplicada e resolveria os problemas. Não vai resolver.
1: Quando acontece uma coisa assim, geralmente eu digo, eu não gosto de falar, eu avisei não, mas eu avisei.
2: Mas é prudente dizer. É bem feito
1: Pois
2: dizer.
1: é, Edgar Mouri.
2: Bom dia, professora. Um prazer falar com a senhora. Eu, semana passada, até postei no meu Instagram um artigo do economista Paulo Rabelo de Castro. E ele diz: reforma tributária, fim de um sonho. Eu acho que ele foi até otimista. Eu acho que essa reforma tributária é uma espécie de Alameda para o abismo. E ele apresenta um quadro comparativo entre o que foram as promessas iniciais e as entregas finais. E eu vou rapidamente dizer quais são esses e pedir para a senhora comentar. Promessas de 5 para apenas 2 tributos. Entregas serão 4 tributos. Menor alíquota de IVA. Entregas, maior IVA do mundo. Promessa: transição rápida e eficaz. Entrega, duplo sistema até 2032. E as empresas que se aguentem. Simplificação radical é a promessa. Entrega, milhares de alíquotas distintas. Vários regimes diferenciados, comitê gestor politizado. Promessa: mais dinâmica na economia. Entrega: confusão, dúvidas e forte burocracia. Eu acrescento ainda uma grotesca e incontornável violação ao princípio do Pacto Federativo, na medida em que esse comitê gestor atropelará estados e municípios, onde o resultado dos tributos deveria ficar, porque ninguém vive na União, as pessoas vivem nos estados e especialmente nos municípios. Desculpe, esse desagravo, por assim dizer, mas eu queria que a senhora comentasse isso aí, por favor.
0: Não tem nem muito o que comentar, porque você só disse a verdade, né? Eu acrescentaria o seguinte: não vai simplificar, porque vai ter um complicador muito grande, porque agora, ao invés de ter. Antes nós tínhamos o sistema dos estados, com lei dos estados. Agora a simplificação é o seguinte: teremos o sistema nacional para o CBS da União e o sistema dos estados. E isso vai gerar encarecer demais, porque as empresas terão que ter um sistema tecnológico, terão que se adaptar até janeiro, porque em janeiro já começa, não é no outro ano. Então vão ter duplo sistema e o cashback que o pobre ia receber de volta só vai receber 20%, não vai receber 100% do que paga. E esse pobre que está falando é aquele que ganha até R$ 700. Então você vê que as promessas. E tem uma coisa que não está sendo computada, é o gasto da União. Com os fundos que vão compensar os estados, ele passa de R$ 1 trilhão. Eu dei a palestra semana passada no Rio e fui mostrar quando até eu me assustei, porque eu achava que era menos, né? Quando eu saí somando os quatro fundos que vão ser criados, vai ter que ter mais de 1 trilhão. De onde vai sair esse recurso? Eu gostaria de levar aqui, levantar o debate do nosso bolso, do bolso de todo mundo, porque o Estado, a União, etc., eles não têm uma caixa de dinheiro, ele tem os impostos que a gente paga. E para isso vamos ter que ter imposto. E realmente temos um dos maiores IVA, o maior IVA do mundo, né? Porque já se prevê que realmente ele vai ser 27,9%, ou seja, 28%, como eu cansei de falar. Né? Não foi por falta de alerta. Alguns juristas embarcaram na questão, dizendo que ia ser uma maravilha, mas a maioria consciente e experiente, eu tenho anos de 30 anos de Receita Federal, 20 anos de advocacia, convivendo com chão de fábrica, e aí eu deixo a pergunta também para vocês. E o Nordeste, acabando os incentivos fiscais, com todo esse aumento de carga tributária, como vamos ter atividade econômica no Norte e Nordeste do país? Então, realmente foram promessas, ilusórias que estão se concretizando.
1: É verdade. E, doutora Meriel, coloca uma situação que preocupa muito todo mundo no Nordeste, porque a partir de 2032 não pode mais ter incentivo para empresas, para indústria, nada. E aí você não tendo mais incentivo. Se você não tivesse isso, por exemplo, a Jeep nunca viria para Pernambuco. Se você não tivesse isso, outras empresas também nunca teriam vindo para o Nordeste. Elas estão no Nordeste por conta disso e geram empregos e movimentam a economia local por conta disso. Quando você não tiver mais isso, você tem que ter algum atrativo. Então, de um lado, você precisa ter capacidade logística, infraestrutura logística para essas empresas poderem escoar a produção daqui. Aí, por isso que a gente insiste tanto que precisa ter investimento em rodovias, ferrovias o tempo todo, porque senão a gente vai chegar em 2032 e sem nenhum tipo de possibilidade de competir com outras regiões do país. E, além disso, e aí a doutora Meriel me traz uma coisa importantíssima, você precisa ter uma tributação diferenciada. Você precisa ter tributos diferenciados. Você já não vai ter, já não vai poder ter incentivo. Então, você precisa ter tributação diferenciada. É um patamar mais baixo para o Nordeste e para todo o Brasil precisa, mas principalmente para o Nordeste. Se você não tiver isso, se você não tiver uma atenção nesse ponto, você pode estar a partir de 2032, essa reforma tributária, ela pode estar matando o
2: Sim,
1: Nordeste economicamente.
2: sem dúvida.
1: Então, isso é muito importante. Agora, doutora Marielbe, a gente já está encerrando, eu queria só que a senhora convidasse as pessoas mais uma vez para o workshop que vai acontecer nos dias 20 e 21 de agosto, aqui no Recife, e convide as pessoas e fale da importância mais uma vez aí desse workshop, que é sobre prevenção e solução de conflitos tributários, doutora.
0: Veja, as empresas estão endividadas economicamente e com os tributos. E sem regularizar a situação de tributos, elas não conseguem ter certidão negativa, positiva. E com isso não vão conseguir empréstimos, não vão conseguir financiamentos, até para pagar imposto, né? Então, esse workshop reúne as grandes autoridades do Brasil, pensantes, pessoas experientes, pessoas da advogados públicos, Procuradoria da Fazenda, do Estado, para que a gente possa pensar em soluções para que as empresas, pelo menos de imediato, consigam resolver esses passivos tributários. Será um grande debate no novo hotel, 20 e 21 de agosto, quinta e sexta dessa semana.
1: Muito
0: Obrigada a vocês pela oportunidade.
1: Doutora Marielbe, muito obrigado. Volto sempre aqui ao Passando a Limpo. Abraço.
0: Obrigada.
1: A gente está aqui já chegando ao finzinho do Passando a Limpo. Eu quero só mais uma vez convidar a todos, porque nós teremos, daqui a pouquinho, 10h45, começa a nossa segunda sabatina dessa série de sabatinas que o Sistema Jornal do Comércio está promovendo, uma série de sabatinas com os candidatos ao governo de Pernambuco. candidatos ao governo de Pernambuco, então estarão aqui sendo sabatinados, eu estarei lá participando, Natália Ribeiro comandando e Fernando Castilho

0: também conosco participando. Tivemos ontem João Campos, hoje Ivan Moraes e na próxima quinta-feira Raquel Lira, candidata à reeleição, governadora e candidata à reeleição. Então vamos estar aqui na Rádio Jornal, na TV Jornal, em todos esses canais aqui do YouTube, viu? Você acompanha tudo pelo YouTube também, ao vivo. Você vai acompanhar canal JC Play, Rádio Jornal, TV Jornal SBT, por onde você imaginar, você vai poder acompanhar essa sabatina. Tanto ontem você acompanhou, como hoje você pode acompanhar também. E o bom é que fica lá. Então, você quer assistir de novo? Não assistiu, não tive tempo de assistir? Vai lá no YouTube, procura lá, tá lá, ó, JC Play, Rádio Jornal, TV Jornal. Você procura lá nos canais do YouTube, os canais do sistema, da plataforma do Sistema Jornal do Comércio. Vai lá e acompanha e assiste tudo.
1: Excelente.
0: Lê material. Se você quiser assistir na íntegra, você assiste. Você entra no jc.com.br e lê tudo sobre a sabatina de ontem. Vai ter esse mesmo material, é por igual para todos, tá? O mesmo material hoje e o mesmo material na quinta-feira com a governadora Raquel Lira. Então, é isso. Romualdo de Souza, Edgar Mouri, fala... Oi, Edgar.
2: Não, eu queria aproveitar, dizer que eu vou ter que me afastar por um tempo do Passando a Limpo, com muita dor no coração.
0: Né? Trabalho, né, meu amigo?
2: Por razões profissionais, né? Mas depois das eleições, né? Volta. Se vocês me quiserem de volta, queremos. Estarei aqui com muito prazer,
0: tá bom.
2: Porque gosto muito de participar.
0: Tá bom, tá certo, queremos. Está, pode ficar tranquilo que na volta seu lugar está guardado. Agora, Romualdo de Souza, eu queria um minutinho, Romualdo, só para você me dizer o seguinte. Como é que... O que é que tem em relação... Eu estava vendo o Lula... nessa história com o Alcolumbre e tudo, e via a Tereza Leitão agora dizendo, olha, já está praticamente aprovada a 6x1. O que é praticamente aprovado o fim da escala 6x1 no Congresso? A Tereza Leitão deu entrevista falando sobre isso já, inclusive.
3: Só se passar por cima de todas as regras da discussão de uma PEC, uma proposta de emenda constitucional, tem que ter uma comissão especial para debater a proposta, tem de passar pela comissão, depois da comissão especial, tem que ir para duas votações no plenário do Senado Federal antes de ser promulgada e, portanto, a não ser que ela tenha feito um acordo com todos os líderes, é possível que a senadora esteja... bem otimista com esse aspecto, porque depois de nomear o relator é que ele vai promover uma série de debates na comissão especial com as partes interessadas. Portanto, isso não é coisa para se resolver de uma hora para outra. Isso é uma proposta que altera a Constituição Federal.
0: Então, o que ela quis dizer foi que a relação está boa do Lula com o Alcolumbre, com todo mundo, que está tranquila e que há um acordo, ou pelo menos que está encaminhado um acordo para que seja votado, ninguém sabe quando, mas que seja votado e que vai ser aprovado em algum momento. Então, antes da eleição, não sei se acontece, acho difícil... Mas pelo prazo acho difícil, mas depois da eleição pelo menos. Mas o que ela quer dizer é que está encaminhado para ser aprovado. Muito bem. Porque eu vi essa declaração e fiquei assim, não, como é que está resolvido já? Não está resolvido, não pode estar resolvido. Mas por isso que eu botei você para falar exatamente sobre isso. Obrigado, Romualdo. Edgar Mouri, obrigado. Depois da eleição você volta.
2: Se Deus quiser.
0: A gente segue aqui. Com o Passando a Limpo, daqui a pouquinho, 10h45, tem o Esquenta e às 11 horas tem a sabatina com o Ivan Moraes, candidato ao governo de Pernambuco. Passando a Limpo, tem os trabalhos técnicos de Eduardo Silva e Avanildo Cerqueira, a produção de Max Augusto e Thiago Raposo chegou já com Tudo é Notícia. Tchau.
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5: 4h44.
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1: Gente, vamos falar sobre alergia. Alergia é um mecanismo de defesa do corpo, uma resposta do sistema imune, é uma substância que pode ser estranha, irritante, enfim. São muitos os tipos de alergias. E a quantidade de pessoas que vêm sendo diagnosticadas com algum tipo de alergia só aumenta com o passar dos anos. Mas por que isso está acontecendo? Um dos nossos ouvintes, que também trabalha aqui na Rádio Jornal, nosso narrador Alexandre Costa, ele também tem algumas alergias e pediu para que a gente fizesse esse consultório. Vamos entender mais sobre alergia aqui no consultório do Rádio Livre? A gente está com o Dr. Emanuel Sarinho, médico alergista, pediatra, titular da cadeira da UFPE de Pediatria, Alergia e Imunologia, pesquisador do CNPq, presidente vitalício da Associação Brasileira de Alergia e Imunologia. Boa tarde, doutor Emanuel Sarinho, seja muito bem-vindo.
5: Boa tarde, muito obrigado pelo convite.
1: A gente que agradece sua participação aqui com a gente, doutor Emanuel. Também agradecer doutor Matheus Rios, médico imunologista, professor e coordenador da disciplina de Alergia e Imunologia Clínica da UFPE, preceptor do Serviço de Alergia e Imunologia Clínica do Hospital das Clínicas, vice-coordenador da Residência Médica do Serviço de Alergia e Imunologia Clínica do UHC. Boa tarde, doutor Manuel, doutor Matheus Rios, desculpa. Seja muito bem-vindo.
6: Boa tarde, agradeço o convite. Fico lisonjeado por ter sido confundido com o doutor Emanuel.
1: Olha, eu sou essa pessoa, eu confundo mesmo. Mas aqui são dois grandes profissionais, doutor Matheus Rios, doutor Emanuel Sarinho. E também estamos com o doutor Matheus Brandt, pediatra, alergista, imunologista, preceptor do Serviço de Alergia e Imunologia, mestrando em Educação e Saúde. Boa tarde, doutor Matheus. Seja também muito bem-vindo.
7: Boa tarde, muito obrigado. Um prazer ter essa entrevista com dois mestres e antigos professores.
1: Que bom também que o senhor está com a gente, doutor Matheus Brandt. Seja também muito bem-vindo ao nosso consultório. Bem, e muitas pessoas têm alergias, né? Eu tenho aqui algumas estimativas de que na década de 90, a estimativa era de 20% da população mundial com alergias, isso segundo a Organização Mundial da Alergia. Aí hoje, a estimativa é que as alergias afetem até 40% da população mundial. Bem, doutor Emanuel Sarinho, vou começar com o senhor. Estamos realmente mais alérgicos, é isso?
5: Sim, porque o ambiente está mais hostil. E o homem ele foi criado para ter o maior contato com a natureza, e esse excesso de artificialidades, tanto na dieta quanto no ambiente, faz com que esse distanciamento gere uma resposta exagerada do organismo, que são as doenças alérgicas.
1: Então, a gente que está muito preso em casa, por exemplo, seria isso? Não estar ali em contato com a natureza, a gente vai ter cada vez mais chance de ter alergia?
5: Sim, porque no caso das alergias respiratórias, no ambiente domiciliar, se proliferam os ácaros, que as partículas fecais do ácaro, elas causam hipersensibilidade nas pessoas que são predispostas a ter asma, a ter rinite alérgica, a ter dermatite e outras condições.
1: Bem, para a gente ter uma ideia de quantos tipos de alergia tem, né? Eu queria que o doutor Matheus Rios também falasse um pouquinho com a gente sobre esses tipos de alergias, assim. A gente fala muito de alergia respiratória, a gente fala muito de alergia na pele, mas só são essas mesmo?
6: Não. Você tem algumas. Primeira, a alegria de estar podendo estar mais uma vez aqui com você e estar com o professor Emanuel, uma satisfação enorme. Matheus, que está também está no online. São diversas, como o professor Emanuel tinha mencionado, é uma reação de hipersensibilidade que o organismo tem de reagir a algumas proteínas que ele acaba não reconhecendo e agindo ali como se fosse alguma coisa patógena, né? E aí você tem as alergias alimentares, por exemplo. E aí, pegando a fala do professor Emanuel, essa mudança de comportamento do ponto de vista social também acontece em termos de alimentação. Então você passa a ter alguns, os alimentos hoje, os embutidos, é, uma alimentação, por exemplo, o uso de algumas substâncias, de medicamentos, que faz com que você, o organismo, ele entre em contato mais precocemente, é, com determinados alimentos que não eram para ter tido contato, uhum, ainda na imaturidade do recém, ainda na infância, né? E isso faz com que o organismo ele passe a ter uma reação para esse tipo de alimento. Daí alguns alimentos que no passado não existiam uma reação alimentar e passou a existir.
1: Por exemplo, então, assim, que o senhor lembre.
6: É, vou dar um exemplo, que é uma coisa que você não tinha. A mandioca, por exemplo, a macaxeira, uhum, que antigamente você não tinha. Não era comum você ter alergia à mandioca e hoje passou a ter essa,
1: é mesmo?
6: Esse tipo de... Uma das coisas que se considera o uso crônico, o uso contínuo de, por exemplo, protetores gástricos, né? Isso faz com que você tenha uma exposição a uma proteína, que era uma proteína que, na teoria, era para chegar já fragmentada, uhum, a nível de intestino e não chega. E quando você chega, é uma proteína ainda inata e aí o organismo reage. Então, isso é uma mudança de comportamento da sociedade, conforme o professor Emanuel tinha mencionado. Então, você vê que, na verdade... essa mudança de comportamento faz com que você tenha diversas, tanto respiratória quanto alimentar, essas alterações, aumento, né?
1: Pois é, e a gente percebe que algumas pessoas já começam na infância, né, com quadros alérgicos, outras não, aí desenvolvem na vida adulta. Dr. Matheus Brandt, queria também conversar com o senhor sobre essa questão da idade, assim. É, a idade é um fator de risco ou pode ser para algum tipo de alergia específico?
7: Com certeza, né? Eu brinco muito em consultório que a alergia não é roubada, né? A alergia é herdada. Então, a gente sabe que normalmente vai ter uma herança genética bem importante.

0: criança nasce, recém-nascida ali, já com uma alergia, um tipo de alergia ou uma intolerância, por exemplo, à proteína do leite, né? E aí a mãe que está ali amamentando, ela vai ter que mudar toda a alimentação dela pensando nisso. Isso vem do momento da gestação ou não? É uma questão realmente genética, não do hábito da mãe ali quando estava grávida.
1: Essas questões, elas são multifatoriais, vários fatores. Então, uma coisa que é muito importante é que a gestante, ela tenha uma dieta adequada, tenha repouso, não tenha estresse. A predisposição genética também é muito importante. O parto via vaginal diminui muito. Enquanto o parto cesariano, ele predispõe a ter doenças alérgicas, especialmente o parto cesariano não programado, né? Outra coisa que também é muito importante é que muitas vezes, quando a mãe é operada, no berçário se dão um pouco de leite artificial quando o bebê chora. E isso é a mamadeira assassina. É ela que pode desencadear. Quando a criança, numa idade maior, depois dos 6 meses, for usar a proteína do leite de vaca, que é uma proteína complexa, que nutricionalmente é muito boa, mas para aquela criança, como foi apresentada só uma vez, funciona como um motivo de hipersensibilidade do organismo. Aí, quando a mãe apresenta depois do 6º mês de idade, depois do aleitamento exclusivo, a criança pode ter reação alérgica. Então, muito alerta quem tiver bebê, para dizer bem claro que no berçário não dê alimentação, apenas leite materno.
0: O senhor falou da questão do parto. Por que o parto influencia? Porque o parto vaginal, por exemplo, diminuiria esse risco.
1: Porque o parto vaginal você tem contato com uma coisa maravilhosa que é os micróbios benéficos que existem no canal vaginal e a própria maturação do bebê. Quando ele passa pelo canal de parto, ele está dizendo, eu estou pronto para viver. Coisa que na cesárea não ocorre, mas o fator mais importante é o contato com as bactérias do trato vaginal materno, que formam o microbioma, que são as bactérias do bem.
0: Falando desse contato, doutor Matheus Gils, a gente tem na população em geral um conceito assim: vamos deixar a criança ter contato com tudo. Até algumas pessoas dizem assim: olha, aquela criança que anda descalço para tudo que é canto, que tem contato com tudo, quase não adoece. A outra que vive assim, calçadinha, não vai para o chão, não sei o quê, adoece bastante. Isso tem alguma relação mesmo com quadros alérgicos? Assim, é importante que a gente deixe a criança no chão, na terra, enfim.
2: Veja, é a vacina, chama vacina, o pessoal chama de vacina natural, né? Que é o contato. Acho que tudo depende também da faixa etária. Até buscando tem determinada faixa etária que a criança é para estar no cantinho dele, e você fazer o mínimo de exposição. Então, o paciente ainda com alguns meses, recém-nascido, você expor, por exemplo, você expor ele a um risco de determinadas infecções. E determinadas infecções na criança respiratória, por exemplo, paciente que desenvolve, faz uma bronquiolite ainda na infância, bebezinho, é um paciente que tem um risco aumentado de desenvolver uma doença, doenças alérgicas respiratórias. Então, essa exposição não é benéfica. Agora, você respeitar a faixa etária da criança, na verdade, é o teu contato com a natureza, mas não tornar precoce demais, como as pessoas acabam, da mesma forma como existe a precocidade em termos de alimentação, de querer, e como o professor Emanuel mencionou, de você, o organismo não está preparado ainda para ainda reconhecer aquele determinada proteína. E você buscar essa precocidade também, a gente pensa também desse ponto de vista de ter contato com determinados agentes, vírus, bactérias.
0: Bem, eu tenho aqui a mensagem do Alexandre Costa, nosso narrador, que pediu esse consultório, e ele disse que tem uma alergia muito constante, em que os olhos ficam coçando, vermelhos. E ele perguntou assim: sabe que tipo de alergia é essa? Eu fiz: claro que não, né, gente? Não sei. Existem muitos tipos de alergia. Olhos que coçam o tempo inteiro, que estão vermelhos. Ele disse que não tinha quadro respiratório, assim. Eu cheguei até a perguntar: nariz entupido e tal. Ele: não, não tem. Isso pode ser uma alergia ocular mesmo, doutor?

0: Tem alergia ocular, né? Que você tem a conjuntivite alérgica. Assim, é comum esses pacientes eles terem associados algum tipo de atopia também associada às vias respiratórias, como a rinite. Então, imagino que a descrição dele seja de uma conjuntivite alérgica. E muitas vezes o alérgeno que está muito associado com a própria os alérgenos da rinite alérgica, por exemplo, os ácaros, né?
1: Falando na poeira, doutor Matheus Brandt, tenho aqui um ouvinte, o professor Egídio. Ele diz assim: eu sou alérgico a toda mudança de clima. Então, hoje, o professor deve estar realmente complicado, né, a situação dele, porque hoje a gente já amanheceu com um clima bem instável. Aí ele diz assim: ó, de quente para frio, ou ao contrário, poeira, cheiro, nem pensar. Isso é muito frequente. Como é que as pessoas que têm, por exemplo, esse tipo de alergia, seja criança ou adulto, podem lidar? Porque, vivendo em Pernambuco, em algumas cidades como Recife, que uma hora está um sol muito forte e daqui a pouco está uma chuva muito forte, fica difícil.
2: Perfeito. Na verdade, isso aí é bem comum a gente receber aqui no consultório. E na maioria das vezes, na verdade, não é que a gente é alérgico à mudança de clima. Porque, na verdade, a mudança climática, ela favorece a gente ficar normalmente mais dentro de alguns ambientes, muitas vezes, que são ambientes que vão ter mais coisas guardadas. Favorece também a propagação de alguns fungos. Muitas vezes as paredes ficam mais úmidas. Então, essa mudança climática está muito relacionada principalmente aos sintomas de rinite alérgica. Então, na grande maioria das vezes, essas pessoas que têm esses sintomas, elas têm uma rinite que acabam não tratando. Então, é bem comum a gente meio que se acostumar, e aí eu me incluo nessa, que eu acho que casa de ferreiro espeto de pau, também temos a rinite por aqui. E é o que acontece na maioria das vezes. A gente acaba meio que se tornando, aceitando esses sintomas de ficar o tempo todo com o nariz coçando, com o olho coçando, com aquela descarga nasal. Então, à medida que a gente vai influenciando, vai percebendo que isso está tendo um impacto na nossa rotina. Ah, toda vez que muda o clima, eu rendo menos no trabalho, prejudico o meu sono, eu não consigo me concentrar direito em alguma atividade. Por exemplo, uma criança que não está conseguindo se concentrar também na escola, muitas vezes por causa desses sintomas, é porque chegou a hora da gente iniciar um tratamento. E aí, por isso que a gente fala muito no consultório desse reconhecimento. E à medida que a gente reconhece, que a gente começa a tratar, a gente devolve qualidade de vida. Então, muitas vezes aqui no consultório é exatamente isso. É a criança que chega dessa maneira e aí volta a mãe dizendo: doutor, nem sabia que era possível meu filho ficar sem o nariz escorrendo. Eu nem sabia que era possível meu filho dormir tão bem sem roncar de noite. Eu nem sabia que ele conseguiria desenvolver uma atividade sem cansar. Então, quando a gente identifica esses sintomas de alergia, a gente direciona o nosso tratamento e melhora isso tudo. Então, a regra é: teve impacto no cotidiano, é porque está na hora de investigar e iniciar a tratar.
1: O senhor falou dessa questão do nariz escorrendo, é muito comum essa queixa aqui também no consultório das pessoas que têm alergia, que têm rinite. E uma pergunta que sempre chega: se alguns alimentos também podem contribuir para isso, para que o nariz fique mais congestionado. Isso é um mito ou é verdade?
2: Na grande maioria das vezes, isso é um mito, tá? Então, hoje em dia, se fala muito em relação a alimentos inflamatórios, os sintomas podem piorar. Obviamente que, quando a gente tem uma alergia alimentar, normalmente, qual vai ser a manifestação? A gente vai ter, na grande maioria das vezes, placas no corpo, que é a famosa urticária, associada normalmente a inchaços, que é o que a gente chama de angioedema. Pode, em alguns casos, cursar também com alguns sintomas respiratórios, mas normalmente é apenas nariz obstruído, descarga nasal de maneira exclusiva, não é um sintoma característico de alergia alimentar.
1: Bem,
0: Talvez
1: pode
0: só
1: falar,
0: para
1: doutor.
0: só comentar, professor, talvez ele esteja possa estar comentando que não seria um quadro bem alérgico, seria uma rinite, que a gente chama de rinite vasomotora, que não é o
1: Como é?
0: alimento em si.
1: Se usou para alimentos quentes?
0: Pode ser em ambos. Existe até por alimentos por irritantes, que a gente chama também de rinite gustatória. Mas isso é uma questão, não é alérgica, isso é uma questão de modificação do epitélio do nariz. É toda uma. Aí eu não sei se foi esse o comentário que
2: Isso.
0: a pessoa tinha lhe dito, não foi, professor?
3: Excelente, Matheus. E também a questão da pimenta.
0: A pimenta,
3: Muitas pessoas têm obstrução nasal pela capsaína, que é um produto. E também com alguns queijos fortes, como gorgonzola, também pode ter pelo produto do próprio alimento. Não é uma reação alérgica.
1: É melhor evitar nesses casos?
3: Não,
1: Não,
3: não.
1: é. Pode.
3: Fica um entupidinho e come a sua pimenta
1: E tá tudo
3: feliz.
1: certo.
3: E
1: Depois lava o
3: depois
1: nariz,
0: passa.
1: tudo ok. Bem.
2: Lembrar que não tem que fazer esses
0: Intera
2: sintomas graves.
0: é interação, né, com o meio.
1: Bem, ó, tem tratamento para todos os tipos de alergia, claro, a gente vai falar sobre eles aqui no consultório, inclusive para alguns tipos tem até vacina, né? A chamada vai imunoterapia, que muita gente chama de vacina para alergia. E claro que a gente vai trazer aqui.

0: aqui as informações. Vou precisar fazer uma pausa rapidinha, mas daqui a pouco eu volto com o Dr. Matheus Brant e Dr. Matheus Rios e também Dr. Emanuel Sarinho. Quem quiser participar do consultório, 991-47-8520 é o número do nosso WhatsApp para você participar com a gente. Fazer um rápido intervalo e volto já.
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0: Consulta alergias com o Dr. Emanuel Sarinho, médico pediatra e alergista, também Dr. Matheus Rios, médico imunologista, Dr. Matheus Brant, pediatra e alergista também, e a Evani mandou um áudio aqui pra gente, vamos ouvir o que ela pergunta.
2: Boa tarde, Anne. Boa tarde, doutores. Ultimamente eu tô espirrando muito, gripando rápido. E eu fui no clínico, ele disse que era rinite alérgica, eu nunca tive isso. Entendeu? Aí agora mesmo estou saindo de uma gripe forte. Aí junto tudo, né? Sinusite. Aí sempre me hidratando. Agora mesmo está chuvoso, quando faz sol. Aí eu chego assim, está mudança de clima. Isso pode ocasionar uma rinite alérgica ou outras doenças alérgicas. Boa tarde. Eu moro no Bojo e me chamou Evani.
0: Obrigada, Evani. Doutor Emanuel Sarima, essa é uma dúvida, né? Quando é que é uma alergia? Quando é que é, por exemplo, uma gripe, um resfriado?
3: É. Tem alguns sinais que ajudam a diferenciar. Primeiro, se os espirros são extremamente comuns e frequentes, a possibilidade de ser doença alérgica, rinite alérgica, é muito grande. Se tende a persistir e repetir, ser recorrente ou ficar todos os dias, mais semana e mais do que esfriado, ele tem uma duração mais breve, dura mais de 7 dias. Então, qualquer catarro que venha com mais de 7 dias, ou é complicação do resfriado, que é a sinusite, ou uma doença vasomotora do nariz. Então, uma dica também muito importante é que o resfriado dá moleza e dá febre, né? Nos primeiros dias. Uhum. Que a rinite alérgica, ela não dá febre, apesar de quando for muito intensa também poder dar moleza.
0: Então fica aí já a dica para quem está nos ouvindo que tem essa dúvida. Poxa, será que isso é alergia? Será que isso é uma gripe, um resfriado? Principalmente para quem está do lado também. Às vezes a pessoa começa a espirrar, a gente já olha meio assim, vídeo, o que é isso. Quem está acostumado, ok, sabe quando é alergia, mas quem não está, realmente fica na dúvida. O frio pode piorar a alergia, doutor Matheus Rios?
4: Olha, tem... Você, em ambiente que tenha umidade, você pode ter o agravamento pela questão dos ácaros, né? Você fica, uhum, com maior umidade, então isso, a presença desses ácaros vai surgir. Quando existe, até o doutor Manuel tinha comentado, a questão da esse período mais frio, aqui em Recife, vem sempre acompanhado em período chuvoso. Então, você tem tanto agravamento da questão de ácaro, como você também tem, o pessoal costuma ficar mais em ambientes fechados. E aí, como você tem determinadas infecções, períodos sazonais de um processo infeccioso, de algum vírus, e aí é comum você, uhum, ter algumas. Mas em relação à sua pergunta, o frio se piora, tem o agravamento dos sintomas e, sobretudo, por conta dessa questão, condição
0: de ficar mais confinado,
4: de ficar, que você ter mais ácaros naquele localizado onde pessoas são mais atópicas. Então, você vai estar presente.
0: E aí, doutor Matheus Brant, na hora de dormir, parece que tudo ataca muito mais. E aí, o quarto está fechado, se tiver ar-condicionado, se tiver um ventilador, está ali muito mais confinado. Qual a orientação que a gente pode trazer para

0: essas pessoas, né, que já têm aí esse problema de uma rinite alérgica, por exemplo, todo mundo fala assim: ah, tira as cortinas, tira tapete, limpa tudo, troca lençol, ok, mas só isso resolve? Ou também já ouvi muito dizer assim: ah, coloca um balde com água para deixar o ambiente úmido. Veja, o que que é de fato, o que que resolve de fato, né? O que que ajuda?
1: Então, vamos lá. Primeira coisa que a gente tem que tirar um pouco é esse sentimento de culpa em relação ao ambiente. A gente tem que destacar que não existe um ambiente que vai ser 100% livre do ácaro. Obviamente que um pilar fundamental do tratamento da rinite, além da higienização nasal, vai ser a higiene ambiental. Então, isso vai ser importante, mas isso não e sempre vai substituir a terapia medicamentosa, mas é uma parte muito importante do nosso tratamento.
0: Doutor Emanuel Sarinho, prazer enorme também lhe receber no consultório. Seja sempre
1: Obrigado.
0: bem-vindo. Doutor Matheus Rios, também já é de casa.
2: Obrigado, agradeço. Fico muito feliz por ter participado e com o professor Manuel, com o Matheus. Um abraço a todos. Obrigado, Ana.
0: Um abraço, doutores. Sejam sempre muito bem-vindos aqui no consultório. Eu sou o consultório do Rádio Livre hoje, falando sobre alergias a pedido do nosso narrador Alexandre Costa. Obrigada também, Alexandre. Bem, a produção foi de Gabriela Bento, trabalhos técnicos de Big Alves, Edilson Lima e João Alves. A coordenação de jornalismo é de Vitor Tavares.
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4: Agora são 5 horas e 11 minutos.
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5: Bom dia.
4: Gente de alma bonita, encanta a vida. Seja essa pessoa gente boa brasileira. Gente de alma bonita não precisa fazer esforço para encantar. Ela chega trazendo paz, espalha gentileza, oferece uma palavra amiga e deixa um pouco de luz por onde passa. Seja essa pessoa. Alma bonita encanta a vida. São pessoas que entendem que a vida já tem desafios demais para que a gente não escolha ser bondoso. Que sabem ouvir, perdoar, ajudar e agradecer. Seja essa pessoa. Gente assim transforma ambientes, aproxima corações e faz a vida ficar mais leve. Seja essa pessoa. Porque no fim das contas, o que realmente marca a nossa passagem por este mundo não é o que acumulamos, mas o bem que deixamos no coração de alguém. Seja essa pessoa. Seja leve. Pois é, minha gente. Seja essa pessoa. Tenha uma alma bonita e ajude a encantar a vida. E muito bom dia.
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4: Deixa eu fotografar você, linda família brasileira. Que beleza, hoje é quarta-feira, olha o meio da semana, né? Dia 19 de agosto de 2026. Já se passaram 231 dias do ano, faltando 134 para o ano acabar. Hoje é Dia Mundial Humanitário, olha aí, e o Dia Mundial da Fotografia. Nós temos excelentes profissionais. Alô você, paparazzi, sempre fotografando a vida, né? Mandando as informações. E também o nosso querido Damião, a gente fala mais daqui a pouco. E no Brasil, é o Dia Nacional do Orgulho Lésbico. Dia do Historiador, olha aí que importância. Dia da Integração Jurídica Latino-Americana. Dia Nacional do Artista de Teatro. Eita, e o Dia Nacional do Ciclista. O Santos.

0: Todo dia é São Magno, com trabalhos técnicos de Avanildo Cerqueira.
1: Bom dia!
0: Em Cerqueira, produção de Cristiano Bassan, em rede, pela Rádio Jornal Recife, Limoeiro, Caruaru, Garanhuns, Pesqueira e Petrolina. Estamos começando mais um programa, A Voz do Povo.
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0: O sentimento maior, Milton Nascimento, nos bailes da vida.

0: deu bom dia.
1: Acorda Recife, acorda Pernambuco, acorda Brasil. Vamos fotografar esta linda cidade. Alô você, onde você estiver, vem pra cá, vem pra cá. Faz parte dessa grande gastronomia. Aí você, ciclista, hoje é seu dia. Aliás, todo dia você está com a gente, acompanhando as informações aqui na Rádio Jornal e com a prestação de serviço. Também você passando as informações da necessidade de manutenção das ciclovias, né? Onde você faz o seu trabalho diariamente, né? Também atividade física. Bom dia, ciclista! Bom dia você, fotógrafo. Hoje é o dia da fotografia. É o dia do fotógrafo Damião. Meu amigo querido, um abraço aí. Mediações do Cinema São Luís. Você sempre presente aí. E hoje tem exposição. Dia Nacional, Dia Mundial da Fotografia. É isso, Paparazzi Genivaldo. Um abraço para você. Você que mandou um lindo vídeo chamando a atenção para essa importância da fotografia. Fotografando a vida, fotografando as belezas. Sabe lá o que é isso? Vem pra cá, vem pra cá. Rádio Jornal Recife 90.3 FM. Você com a gente, todos os profissionais já acordando, já acordados aí. Um abraço. Fica sabendo que viver é um ato de gratidão e você se cuide. Nós devemos nos cuidar, tomar conta da vida que Deus nos dá. Aproveita, aproveita. Sem você, não tem carnaval sem você. Família, não tem vida, família forte. Família que escuta a Rádio Jornal, bom dia, bom dia. Família forte de Caruaru, 91.3 FM. Bom dia para vocês, profissionais aí da fotografia também em Caruaru. Beleza? Hoje também, muitos fotógrafos estão em Garanhuns festejando o seu dia. Rádio Jornal Garanhuns, 107.5 FM. Padroeiro Santo Antônio, que linda igreja no centro da cidade. Logo descendo você tem o Pau Bombo, abraçando todos vocês. Alô, Limoeiro, a terra aí do Paparazzi, né, Genivaldo? Um abraço para você, todos os profissionais aí da fotografia em Limoeiro, 99.5 FM. Praça da Bandeira, todo mundo já ligado. E Pesqueira, 90.9 FM. Aí a Cidade da Graça, eu sou a Graça. Ainda hoje você vibra, eu sou a Graça. E abraçando também aí na região todos os nossos indígenas. Aí, direitos e deveres para vocês, que sejam respeitados. Olha, Petrolina, as margens do Rio São Francisco, o Rio da Integração Nacional. Cuida dele, cuida dele. Esse lindo rio é vida. O frevo, o forró, a nossa musicalidade, nossos instrumentistas, nossos cantores, nossos compositores, porque isso vale.

dia, isso vale um abraço pra você do Agreste Meridional, Cachoeirinha, meus amigos queridos aí da cidade das Celas, grandes artesãos, felicidade, felicidade. Vocês que estão aí também festejando o dia da fotografia, o dia do ciclista, não é isso? Luciana da Carne de Sol e toda a família. Dodoi, sempre com as informações. Alemão, grande Alemão, dos Bolinhos da Esperança aí, sempre ligando tudo, tudo que faz parte do mundo. Eita, que satisfação, hein? Que satisfação você de Jupi. Você de Jupi, a prefeita Rivanda, bom dia. E abraçando todos os familiares Teixeira e todos os amigos que escutam

Caetano até Belo Jardim. Já está pegada a obra até Garanhuns. E agora vai para Belo Jardim. Vai encantando, vai seguindo, fortalecendo a fotografia também, onde vocês estiverem. Arco Verde, terra portal do sertão. Alô, Carnaíba. Sertão, 417 quilômetros aqui do Recife, terra do poeta Zé Dantas. Aí o prefeito Anchieta, patriota, e o cantor Daniel Bueno. Um abraço para todos vocês, principalmente os caminhoneiros que estão já nas estradas aí, com todas as informações também. Eles produzem informações também para a gente, fazendo aí um detalhe, fotografando também, né? Então...

0: tendo a ocorrência de pancadas de chuva moderadas a pontualmente forte entre o Agreste e o litoral do estado de Pernambuco. Entre esta terça-feira, dia 18, e quarta-feira, dia 19, espera-se que o sistema deva continuar ativo durante a manhã desta quarta-feira, vindo a enfraquecer durante o período da tarde e noite. Por isso, o estado de atenção está renovado para as regiões do Agreste, Zona da Mata e região metropolitana do Recife. Já no sertão do estado, o tempo é parcialmente nublado, com chuva rápida com intensidade fraca ao longo do dia de forma isolada. No sertão, a temperatura máxima é de 32 graus e as mínimas 17. E na ilha de Fernando de Noronha, o tempo é parcialmente nublado, com intensidade fraca no período da tarde e noite, com chuva em toda a região. A temperatura máxima na ilha é de 29 graus e a mínima 25. Previsão do tempo, Cristiano Bassan, Rádio Jornal, Rádio Notícia.
1: Agora são 5 horas e 26 minutos, 5h26.
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1: Jornal do Comércio, a diferença é enorme. Em Sabatina, Ivan Moraes critica João e cobra de Raquel apoio a Lula. Brasil dá adeus a Laura Cardoso e Glória Menezes, grandes nomes da dramaturgia. Lei seca terá blitz com fiscalizações mais rígidas. Polícia Federal aponta que lobista aparentemente tem autorização para atuar em nome de Lulinha. Pernambuco tem 72% das áreas urbanizadas com alta densidade de edificações. Fachin lança cartilha para pagamento de penduricalhos. E ainda, Náutico volta a vencer, bate o Ceará e se afasta da zona de rebaixamento da Série B. Destaque de capa da edição de hoje do seu Jornal do Comércio. 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
1: Parabéns para você que está aniversariando hoje em todo o Brasil. Você, meu amigo, você, meu amigo, vocês são de leão. Então, o que diz a astrologia para vocês, hein? Hoje, talvez, você perceba a importância de fortalecer suas bases antes de buscar novos desafios. Isso pode acontecer através de uma conversa familiar, de um momento de intimidade ou simplesmente da sensação de estar em um ambiente que faz você se sentir acolhido. Então, para você que é de leão, felicidade no seu aniversário. E quanta gente importante com você, olha aí. Hoje é dia de lembrar Bill Clinton, político estadunidense, Heloísa Périssé, atriz brasileira. E hoje é o dia do seu aniversário, então festeje, parabéns. Olha, minha gente, informação aqui não para, você acontece também com o dia a dia aqui na Rádio Jornal, você que colabora com a gente. E Garanhuns? Aí Garanhuns recebe método de combate aos mosquitos da dengue. Então preste atenção às informações com Ed Carlos.
3: Garanhuns receberá nos próximos meses uma importante ferramenta de combate à dengue, zika e chikungunya, o método Wolbachia, utilizando mosquitos Aedes aegypti que carregam a bactéria Wolbachia, inofensiva para humanos. O método já ajudou a reduzir até 89% dos casos de dengue em diversas cidades do Brasil. A iniciativa é uma parceria entre a Prefeitura de Garanhuns com o Ministério da Saúde, Fundação Oswaldo Cruz, Fiocruz, e Volbito do Brasil. O método utiliza mosquitos Aedes aegypti que carregam a Wolbachia, uma bactéria naturalmente presente em mais da metade dos insetos da natureza e que impede o desenvolvimento dos vírus das arboviroses no organismo dos insetos. Quando esses mosquitos se reproduzem, transmitem a Wolbachia para as próximas gerações. A bactéria impede que os vírus da dengue, zika e chikungunya se desenvolvam dentro do mosquito, tornando-o com capacidade reduzida de transmitir essas doenças. A primeira etapa para a implantação do método Wolbachia em Garanhuns é a de comunicação e engajamento. Com isso, nas próximas semanas,

0: serão realizadas diversas ações informativas e educativas em unidades de saúde, escolas e espaços públicos. Após essa etapa inicial, será realizada a liberação controlada dos mosquitos com Wolbachia, prevista para o terceiro trimestre de 2026, seguida por monitoramento técnico e acompanhamento epidemiológico para avaliar a substituição da população de mosquitos na região e os impactos na redução das arboviroses. 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
1: E hora certa para você. São 5h30 no Recife, abraçando todos vocês, fotógrafos, também os nossos amigos profissionais de uma forma geral. Meu amigo Jackson do ar-condicionado, aí com seu trabalho também em outros setores da atividade, né? Como máquinas diversas, e ele que está viajando. Está viajando pelo Brasil afora. Eita, bicho doido arretado. Tá aí, olha. Hoje ele está em Campos de Goiás. É distante, foi de avião e tá voltando aí com o transporte aí, que foi fazer um trabalho lá e tá voltando para Pernambuco. Tá bom, um abraço para você, e ele manda aqui uma linda mensagem. O passado nos fez ser o que somos hoje, pessoas fortes e com alegria de viver. Que coisa boa! Mas de repente, mesmo vivendo bem como devemos fazer, né? Fazer esforço para isso, às vezes temos que reclamar também e reivindicar, tipo transporte público, iluminação pública, entre outros problemas aqui. E você tem o apoio do Sistema Jornal do Comércio de Comunicação através do nosso WhatsApp, assim.
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1: Vem comigo, Newton César de Areias.
3: Bom dia, Rádio Jornal, a voz do povo, Newton César do bairro de Areias. Olha, eu vou fazer aqui um apelo ao prefeito atual, já que o outro não fez. Meu irmão, a Praça de Afogados está uma nojeira. A Praça do Lago da Paz, cheia de mato, cheia de fezes. Durante o dia, as pessoas ficam urinando na quadra, que tem uma loja, não sei o que é, da Compesa. E você passa por trás e você vê as pessoas urinando durante o dia. Virou uma praça de noiado, de drogado. E à noite é pior, porque a prostituição vadeia na Praça de Afogados. Como é que o prefeito não vê uma praça quase praticamente no centro da cidade do Recife, toda quebrada ao piso, cheia de fezes, e não tem ninguém que tome conta, obrigado.
1: Ô Newton César de Areias, essa situação aí é antiga, né? Que você vem denunciando aqui na Rádio Jornal, que se resolve essa situação aí. E outras pessoas aqui conosco no WhatsApp da Rádio Jornal. Eita, quanta gente boa mandando aqui suas mensagens para uma ótima quarta-feira. É, J. Pessoa Neto, um abraço para você. Obrigado pelo carinho da audiência. Tem mais, tem aqui, olha, o João Soares. Um abraço para você também. João Soares, da Vila Popular, mandando um abraço para a sua sobrinha, Fabiola Santos, que está em Porto Alegre, tchê, aí no Rio Grande do Sul, matando saudade da terrinha, ouvindo a Rádio Jornal. Quanta gente boa, hein? E você também, deixa eu ver o nome dele aqui, ao Ricardo. O Ricardo também mandou a sua mensagem. Bom dia, muito bom dia para você também, meu amigo, que escuta a Rádio Jornal o tempo todo. Olha aqui, vigilantes. Os vigilantes da BBC, segurança do metrô do Recife, estão até agora sem ticket. Eita, meu amigo, que situação, hein? Agora são 5 horas e 34 minutos. 5 e 34 é a voz do povo para você saber mais aqui, olha. Petrolina se prepara para mais uma edição do Festival Geraldo Azevedo. As informações com Edjane Almeida.
4: Vem aí mais uma edição do Festival de Música Geraldo Azevedo. E quem vai falar sobre isso é o nosso secretário executivo de cultura, Cássio Lucena.
5: E sobre o nosso Festival de Música Geraldo Azevedo, né? Na edição 2026, é um prazer a gente estar de volta, assim, e com essa potência que o festival é, que a gente recebe sempre inscrições do país inteiro, né? Até o dia 4 de setembro, desde o 14 de agosto a gente está com o edital aberto, e até 4 de setembro ele vai estar aí. As pessoas, músicos de todo o país, com composições inéditas.

0: Inédita, gente. As composições não podem ter participado. A gente sabe que são autorais, mas se ela já participou de algum festival, a gente vai saber. Como ano passado aconteceu, que a gente terminou desclassificando três concorrentes que se escreveram a mesma música que escreveu em outro festival. Então, não façam isso. Coloquem músicas inéditas e leiam o formulário. A inscrição também se dá pelo nosso mapa cultural .petrolina.pe.gov.br. Se vocês não ouviram isso, não decorei ainda o endereço da plataforma digital. Vai no Google, coloca mapa cultural de Petrolina, que vocês vão entrar no nosso mapa, vocês vão se cadastrar e ver o formulário de inscrição. O conselho que a gente dá é leiam o regulamento com bastante atenção, tá? Cada proponente pode escrever duas músicas e apenas uma será classificada. A gente vai selecionar 20 músicas, né, que serão apresentadas ao público em 2 dias aqui, né? A gente tem 24 e 25, né, que são as eliminatórias, e a final no dia 26. 40% dessas músicas classificadas ou dessas inscrições serão destinadas a proponentes petrolinenses. Né, 60%, uma ampla concorrência nacional. Com isso, a gente está o quê? Está garantindo, né, esse fomento, essa oxigenação do mercado da produção musical local e também afirmando que eles podem concorrer de igual para igual com qualquer artista, com qualquer compositor do país. A gente aqui não faz melhor música local. Não, a gente vai de igual para igual, porque a gente tem certeza que o nosso segmento é potente nacionalmente. A data do evento acontecerá em 24, 25 e 26 de setembro, sempre a partir das 19 horas, na Concha Acústica de Petrolina. A premiação, a gente tem aí melhor intérprete com 5.500 mais troféu. Terceiro lugar, 9.000 reais mais troféu. Segundo lugar, 11.000 reais mais troféu. E primeiro lugar, 13.000 reais mais troféu. Esse ano a gente está convidando e homenageando um mestre carranqueiro da oficina do artesão para elaborar os nossos troféus do Festival Geral do Azevedo da Canção, que é o nosso carranqueiro Nivandro, filho do mestre Bitil. Então, há um investimento aí de premiação total, tirando os troféus, de R$38.500. E qualquer informação a respeito do festival e é o Festival de Música Geral da Azevedo, @gmail.com, ou o telefone 87-3983-6581. Ou seja, lembrando que essas inscrições se darão até o dia 4 de setembro, às 23h59.
1: Perfeito, gente. É Petrolina respirando arte, cultura, valorizando o que é nosso e também fazendo com que as pessoas se inspirem cada vez mais e busquem, né, esse meio de expressar a arte, a boa arte. Agradecendo a Cássio Lucena, nosso secretário executivo de cultura aqui de Petrolina, Elisiane Almeida, para a Rádio Jornal, Rádio Notícia.
2: Alô, primos aí da região do Agreste Sertão, um abraço para vocês aí, primos queridos. Você sabia que a Glória Menezes, antes de casar com o Tarcísio Meira, casou-se com um primo? Pois é, rapaz, o sentimento maior, né? Nós perdemos grandes atrizes nesse final de semana, aliás, nesse início de semana, né? Na segunda-feira, Laura Cardoso, que encantou o Brasil através dos seus talentos. E no dia seguinte, morre Glória Menezes. A atriz morreu de causas naturais em seu apartamento no Rio de Janeiro. Eita, que sentimento, né? Pernambuco sente, o Brasil sente. E as informações agora para você do futebol, porque a vida continua. São Paulo bate Bolívar, vence a primeira pós-Copa e vê Sul-Americana como respiro. Meu amigo, e o Corinthians encerra a novela e anuncia a renovação de Memphis. Tá bom. E outras aqui, olha, outras informações aqui, o sentimento, tem muitas informações ainda pelo sentimento de Glória Menezes, tá aqui, olha, Glória Menezes e Laura Cardoso levam memórias de quando conhecíamos o mundo. Agora, são 5 horas e 40 minutos, é a voz do povo para você saber outras informações E também aqui com os nossos amigos, Assis do Janga, vem.
3: Muito bom dia, Paulo Roberto, ouvintes da Rádio Jornal. Meu caro Paulo, houve 14 mortos no conjunto Beira-Mar e a SEAB demoliu os prédios do governo do estado e as cercas de alumínio estão tudo no chão, mato tomando conta, está deserto o Beira-Mar. Enfim, até quando a gente vai conviver com esse deserto aqui do Beira-Mar, meu amigo, os prédios, caixões que caíram. Paulo Roberto, eu gostaria de aproveitar o ensejo, que hoje é meu aniversário, dia 19 de agosto. Gostaria de mandar um abraço para todos da minha família, em particular para você, Paulo. Obrigado, Assis de Janga.
2: Ô, meu amigo, felicidade, felicidade para você no seu dia. Que felicidade, mais um ano de vida você festejando aí com a família. Um abraço para todos vocês. E ainda aqui no WhatsApp da Rádio Jornal, tem Belarmino do Totó ligado 24 horas na Rádio Jornal e outras pessoas que estão aqui gravando suas mensagens e áudio. Fiquem sabendo o seguinte, que nossa produção está ligada para aí, passando as informações que você aí vem transmitindo através do áudio, né, dentro da medida do possível. Mas você sabe que a gente vai acompanhando e as suas informações serão repassadas aí na medida do possível, tá certo? E o teste do bafômetro é importante, viu? Teste do bafômetro vai passar a detectar outras drogas além do álcool. Novas regras da lei seca prevêem equipamentos para outras substâncias. Não é isso, Gabriel Brum?
4: Novas regras da lei seca regulamentam o teste para a presença de drogas em motoristas. O texto foi aprovado pelo CONTRAN, o Conselho Nacional de Trânsito, nesta segunda-feira, e ainda prevê o reteste do bafômetro para evitar falsos positivos. A partir de agora, a resolução passa a prever equipamentos para identificar outras substâncias além do álcool que possam alterar a capacidade do motorista, como drogas ilícitas ou medicamentos. O equipamento deve indicar qual a substância, mas não a quantidade. Ele deve ser certificado pelo Sistema Brasileiro de Avaliação da Conformidade, reconhecido pelo Inmetro. O texto não determina um aparelho específico ou que a simples detecção de vestígios seja suficiente para caracterizar a infração. Sinais de alteração da capacidade psicomotora também devem ser observados pelos fiscais. No caso do reteste para a presença de resíduos de álcool, como aqueles deixados por bombons de licor ou enxaguante bucal, é preciso mais um teste antes de uma conclusão final. O objetivo é identificar fatores que possam interferir no resultado e exigir um segundo exame. De acordo com o Ministério dos Transportes, a resolução não cria novas infrações. Em caso de recusa do teste, as consequências para o motorista são as previstas no Código de Trânsito Brasileiro. Infração gravíssima, com multa, suspensão da carteira por 12 meses e retenção do veículo.
2: Atenção, minha gente, cuidado, hein? Novo golpe na praça, atenção. Novo golpe do Desenrola está exibindo aí CPF e dados para cobrar acordos por Pix. Pare, meu amigo, não pague. Verifique o endereço do site. Só confie na página oficial do governo ou do seu banco. Não clique em links de WhatsApp, SMS ou redes sociais. Desconfie, meu amigo, desconfie, mesmo se aparecerem seus dados. Ao suspeitar, bloqueie a conta, avise ao banco e denuncie. Proteja seus dados. Não é isso, Robério? Não, é Roberto. Roberto Sérgio do Janga, vem comigo.
5: Bom dia, Paulo Roberto. Bom aqui dia. É Roberto Sérgio do Janga. Paulo, veja bem, eu que gostaria mais uma vez solicitar aí a pessoal da Rádio Jornal, que é a instalação de um semáforo ali na rua Professor Paulo Guedes Leite, PE01, ali no Janga, próximo da Caixa Econômica, porque ali os carros transitam com muita velocidade e é muito perigoso. E ainda não foi instalado um semáforo com faixas de pedestre ali, nas proximidades da Caixa Econômica do Janga, em frente mesmo aos Correios, que tem aquela saída, aquela entrada da rua José Francisco de Santana, sabe? Esquina com a PE01, que é a Cláudio Guedes Leite. Então eu faço essa solicitação aí às autoridades, ao prefeito Ramos e às autoridades, né? Porque lá na Costa Azul já colocaram lá em Pau Amarelo, na Costa Azul, na esquina. E tem também lá em Pau Amarelo também, em frente ao conjunto residencial Porto Antilhas. E ali nem rua tem, para a esquerda nem para a direita, e colocaram uma faixa de pedestre com um semáforo. A minha solicitação, porque é muito perigoso, sabe, Paulo? Então ali no Janga, próximo do em frente aos Correios, e quem vem de Olinda, para a esquerda tem a rua José Francisco de Santana, para ser colocado ali urgentemente. em regime de urgência mesmo, porque é muito perigoso. Pode haver acidentes fatais ali. Os carros transitam em muito alta velocidade. Muito obrigado a todos. Bom dia, Rádio Jornal.
2: Eita, meu amigo, isso mexe com o coração, né? O sentimento, a necessidade de resolver essa situação. Olha, minha gente, por falar em coração, morte de jovem em academia acende alerta para riscos cardíacos. Fortaleza, por exemplo, registra 6 casos de morte súbita em academias desde 2025. Então, preste atenção com Márcia Vieira.
6: Outro caso de morte súbita aconteceu em uma academia de Fortaleza. Dessa vez, a vítima foi uma adolescente de 17 anos que morreu no último dia 12 após passar mal em uma academia localizada no bairro João 23. Desde julho de 2025, a capital cearense soma 6 ocorrências similares. O professor Welton Godinho, integrante do Conselho Regional de Educação Física, o CREF 5, fala sobre as causas da morte súbita.
7: Entre pessoas mais jovens, como foi o último caso, normalmente há uma doença genética ou congênita que ainda não tinha sido identificada, até porque alguns sinais se manifestam no esforço, tipo algumas cardiomiopatias, anomalias da artéria coronariana. Em adultos mais velhos, a doença das artérias do coração torna-se uma causa mais frequente. Também podem contribuir para isso, né? Algumas inflamações no coração, uso de estimulantes, anabolizantes e outras substâncias. É importante esclarecer, né, que não dá para atribuir uma causa ao caso dessa jovem sem o resultado da investigação médica. Nem todos os episódios podem ser previstos, mas o risco pode ser reduzido com avaliação adequada, com atenção aos sintomas e com uma estrutura de atendimento rápido caso ocorram emergências.
6: O professor Welton Godinho destaca a importância da avaliação física antes de exercícios físicos.
7: Ela identifica condições prévias de saúde, alguns fatores de risco, possíveis sintomas que possam ser investigados. Essa avaliação começa com uma boa conversa, um histórico de doenças, medicamentos utilizados, casos de morte súbita na família, presença de sintomas como dor no peito, palpitação, tontura, desmaio, ou falta de ar, que é desproporcional àquele esforço que a pessoa está fazendo, que às vezes é manifestado num simples caminhar, né? E a pessoa já está identificando. Isso não significa, né, que as pessoas precisem realizar uma bateria de exames.
6: O conselheiro do CREF 5 acrescenta que, mesmo com todos os acidentes fatais registrados, ele reforça que o exercício físico protege a saúde, reduz o risco cardiovascular, entre outros benefícios.
2: É aquilo que eu falo para você, né, meu amigo? Cuidado, antes de iniciar qualquer atividade física, procura orientação, né? Procura uma avaliação para não fazer na doida, como você não sabe a situação do seu corpo, tá bom? E a Mega Sena acumula. A Mega Sena acumula, vai para 50 milhões. Quer saber, então? Então, 16, 23, 24, 33, 36 e 52. Então, 16, 23... 24, 33, 36 e 52. Mas acontece de tudo, né, rapaz? Candidato no Piauí usa foto vestido de Jesus Cristo, mas troca após ser intimado pelo TRE. Meu Deus do céu! Agora, e as meninas? Festa pra elas, né? Campeãs de ginástica rítmica são recebidas em festa. Felicidade para elas, felicidade. E a hora certa são 5 horas e 49 minutos para você saber a informação de Douglas de Boa Viagem.
8: É, bom dia, meu amigo. Aqui é Douglas de Boa Viagem aqui do Edifício Santa Maria. Eu queria avisar você aí que eu estou tentando entrar em contato com a Compesa, mas é muito difícil, é muita burocracia. Antigamente era mais fácil. Estou aqui com vazamento aqui na rua José Brandão, de lado do Colégio Boa Viagem aqui e o Edifício Santa Maria, na esquina, a José Brandão aqui, por trás do Colégio Boa Viagem aqui. Queria que você entrasse e tentasse entrar em contato com a Compesa para avisar, que é difícil entrar em contato com ela, pede não sei o quê, pede isso, pede aquilo, mas não consigo falar.
2: Eita, agora são 5 horas e 49 minutos.
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2: Jornal do Comércio, a diferença é enorme. Em Sabatina, Ivan Moraes critica João e cobra de Raquel apoio a Lula. Brasil dá adeus a Laura Cardoso e Glória Menezes.

0: vezes. Grandes nomes da dramaturgia, o sentimento maior, né? E a Lei Seca? A Lei Seca terá blitz com fiscalizações mais rígidas. Polícia Federal aponta que lobista aparentemente tinha autorização para atuar em nome de Lulinha. Pernambuco. Pernambuco tem 72% das áreas urbanizadas com alta densidade de edificações. Fachin lança cartilha para pagamento de penduricalhos e mais. Olha o Náutico. Aí, torcedor, o Náutico volta a vencer. Bate o Ceará e se afasta da zona de rebaixamento da Série B. Destaques de capa da edição de hoje do seu Jornal do Comércio. Para saber, tem que ler o JC.
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0: Minha gente, ainda em destaque, durante sabatina do Sistema Jornal do Comércio de Comunicação, Ivan Moraes, do PSOL, diz que João e Raquel são do centro e se coloca como alternativa com propostas como tarifa zero nos ônibus e o plano estadual da cannabis. Minha gente, apesar do canal de umidade que favorece chuvas nas próximas horas, tendência para outubro, novembro e dezembro é de intensidade dos efeitos do fenômeno El Niño, revela a PAC. Você vai acompanhando aqui. E o perfil? O perfil dos cerca de 20 mil candidatos registrados nas eleições gerais não representa a maior parte da população brasileira, analisa cientista política. E mais, atenção eleitores, hein? Justiça Eleitoral não faz ligação telefônica nem solicita informações sobre título, situação eleitoral ou outros dados pessoais. Te liga, hein? E o Náutico vence o Ceará nos aflitos. Pronto. Aí fica a 7 pontos da zona de rebaixamento e a 5 dos times que vão disputar os playoffs de acesso. Tem mais pra você, redator de plantão 6 horas.
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0: Acordando e motivando você para mais uma bela quarta-feira. Obrigado pelo carinho da audiência. Terminou a Voz do Povo, mas você continua na Rádio Jornal agora com Bola de Primeira.
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4: Tricolor, Santa!
0: Aí, torcedor, você vai enfrentar o Caxias. Outras informações com Igor Moura, né?
5: Fala, amigo. Forte abraço para você e para todo mundo ligado aqui na Rádio Jornal. Uma terça-feira chuvosa na capital pernambucana e com treinamento matinal para o elenco do Santa. Jogadores que ontem se reapresentaram no Arruda depois da derrota do último sábado. Mais uma dolorosa derrota em casa do Santa Cruz na Série C. Santa, sétimo colocado ao final desta rodada da terceira divisão. Hoje teve mais uma movimentação e a partir de amanhã, uma novidade no que diz respeito à preparação para o jogo decisivo de sábado diante do Caxias, né? Um jogo, uma espécie de matar ou morrer contra o Caxias. Duelo direto com o Santa Cruz dentro do G8 e o Caxias fora do G8, mas com a pontuação bem próxima do tricolor do Arruda. E amanhã, jogadores já vão começar a treinar no gramado da Arena de Pernambuco. A fim de adaptação, claro, para o jogo de sábado, o Santa vai treinar no gramado da Arena, um gramado que hoje tem menos qualidade que o gramado que o Santa Cruz treina diariamente no José do Rego Maciel. O técnico Cristiano de Souza, que deve fazer alterações na equipe titular para esse duelo contra o Caxias, que vai estrear novo treinador, William Di Matia. Demitiram Marcelo Cabo, contrataram o ex-técnico de Sergipe, Volta Redonda, William Di Matia, que vai fazer sua estreia sábado aqui contra o Santa na Arena de Pernambuco. João Pedro, que acabou de subir da D para C com a equipe do ABC, se despediu hoje da equipe abcdista e deve voltar ele que pertence ao Santa, estava emprestado.

0: a da equipe potiguar, deve voltar e ser reintegrado no elenco do técnico Christian de Souza. No futuro próximo, dois outros atletas emprestados podem reforçar o elenco coral, tanto ponta Viniora do Goiatuba, que vai jogar um playoff de acesso da D para C, como também o meia Matheus Melo, hoje no CSA. A gente escuta aqui agora Christian de Souza falando como a derrota para o Maranhão não pode impactar essa sequência final do Santa na primeira fase, em que o Santa precisa urgentemente vencer o Caxias para praticamente selar sua classificação para o quadrangular de acesso à Série B da próxima temporada. Vamos ouvir.
1: Equilíbrio, equilíbrio. Ter uma análise muito tranquila e calma daquilo que está acontecendo, principalmente nos jogos em casa. É visível, né, a ansiedade dos jogadores, a ansiedade da equipe como um todo. E nós temos que passar por isso. Isso se passa com conversa, isso se passa com treinamento, com repetição. Tá? E a gente vai fazer isso nessas semanas que faltam aí, a gente vai buscar esse equilíbrio. E está visível assim, o primeiro jogo que a gente conseguir ter um desempenho satisfatório e ganhar em casa, a gente tira essa onda de negativismo, né? E transforma os jogos em casa em jogos que a gente possa pontuar.
0: Palavras, portanto, de Christian de Souza, conversando conosco aqui, nesse Bola de Primeira. Bom dia.
2: E você, torcedor do esporte, você é o sexto lugar no Brasileiro Série B. Tem hoje, o Avaí pela frente. Informações com o Alen Santos.
3: Valeu! Muito bom dia para você que está ligado aqui no Bola de Primeira. E o Leão entra em campo nesta quarta-feira às 19h30 contra a equipe do Avaí em Florianópolis. O jogo é válido pela 23ª rodada do Campeonato Brasileiro da 2ª Divisão. E o Sport, embalado com duas vitórias seguidas, quer emplacar a terceira para se manter firme e forte na zona de classificação. E a 23ª rodada, que começou ontem e acabou sendo benéfica para o Sport nesse início, porque duas equipes que poderiam ultrapassar o Sport na tabela acabaram empatando seus respectivos jogos e não passaram o Leão, que foi o caso, por exemplo, do Atlético Goianiense, que ficou no 0-0 com Londrina, e o Goiás, que empatou dentro de casa com a equipe do Juventude. Então, nesse momento, o Sport continua na sexta posição com 35 pontos conquistados. Lembrando que o técnico Gilmar Dalpozo não pode contar com o meia Christian Barleta, vetado pelo departamento médico, ficou aqui na capital pernambucana. A perspectiva é que o Marlon Douglas ocupe o seu lugar na titularidade do time. O lateral direito Augusto Pucci volta normalmente à posição depois de cumprir suspensão automática. Mas vamos ouvir o atacante Cleison, titular no jogo de hoje à noite, falando da preparação e do compromisso que é enfrentar a equipe do Avaí.
4: Não, acho que é importante aí pra gente fazer o que o professor tem pedido, mas o grupo está focado, a gente está retomando a confiança, que é muito importante, e a gente espera aí fazer um bom jogo e buscar os 3 pontos. Não tem tido jogo fácil, né, nessa Série B, mas acho que independente do adversário, o mais importante é como a gente vem se sentindo, como a gente vem conseguindo retomar essa confiança. As vitórias têm impactado nisso e eu acho que a gente está muito focado em encontrar, com certeza, mais um jogo difícil, mas fazer o que a gente vem fazendo aí nos jogos, que tenho certeza que a gente tem grande chance de voltar com a vitória. Claro que a gente tenta sempre estar participando aí dos gols, ainda mais pela posição, mas acho que o mais importante é como a comissão técnica enxerga o grupo. Tem visto todos os dias o meu trabalho, quanto eu me dedico para ajudar a equipe, acho que não só com gols, assistência, mas também ali na parte defensiva, taticamente. Então acho que o importante é a gente como equipe ali tá fechado e as coisas têm acontecido naturalmente e espero que isso possa se repetir também mais vezes.
3: O Avaí, que nesse momento é o primeiro time a figurar dentro da zona de rebaixamento, está na 17ª posição com 23 pontos conquistados. Quem apita o jogo do Avaí contra a equipe do Sport é o trio de São Paulo. João Vitor Golpe apita a partida, auxiliado pelo Rafael Tadeu Alves de Souza e pelo Leandro Matos Feitosa. Destaques do Sport para o Bola de Primeira. bom dia.
2: Pronto, meu amigo, você do Náutico, eu fico sabendo que o Náutico venceu o Ceará por 1-0 nos aflitos, melhorou um pouquinho, né? Mas ainda fica a 7 pontos da zona de rebaixamento e a 5 dos times que vão disputar os playoffs de acesso. Pronto, terminou, minha gente, terminou Bola de Primeira, mas você continua na Rádio Jornal agora com o redator de plantão.
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2: Olá, muito bom dia a todos. Bom dia, Simone Oliveira.
3: Olá, Paulo Roberto. Bom dia para você e para todos.
2: Chegou. Chegou a quarta-feira, não é isso?
3: Chegou a quarta-feira.
2: Quarta-feira. Isso. Dia 19 de agosto de 2026.
3: Destaques, o redator de plantão, edição número 11.162.
2: Bom, minha gente, durante sabatina do Sistema Jornal do Comércio de Comunicação, Ivan Moraes, do PSOL, diz que João e Raquel são do centro e se coloca como alternativa com propostas como tarifa zero nos ônibus e o plano estadual da cannabis.
3: Apesar do canal de umidade que favorece chuvas nas próximas horas, tendência para outubro, novembro e dezembro é de intensidade com efeitos do fenômeno El Niño, revela a PAC.
2: Perfil dos cerca de 20 mil candidatos registrados nas eleições gerais não representa a maior parte da população brasileira, analisa cientista política.
3: Atenção, eleitores, Justiça Eleitoral não faz ligação telefônica, nem solicita informações sobre título, situação eleitoral ou outros dados pessoais.
2: Náutico vence o Ceará nos aflitos e fica a 7 pontos da zona de rebaixamento e a 5 dos times que vão disputar os playoffs de acesso. Agora são 6:03.
3: 6:03.
2: Vídeo publicado em julho com a mão esquerda do presidente Lula sob suspeita de uso de inteligência artificial é a nova polêmica do momento.
1: Brasília.
3: Romualdo de Souza.
4: Nos grupos bolsonaristas, para não dizer o nome do presidente da República, Lula da Silva do PT é chamado de Nine. Simplesmente Nine, por causa de um dedo que lhe falta na mão esquerda, perdido quando ele tinha 18 anos. O torneiro mecânico natural de Caetés, no interior de Pernambuco, trabalhava na metalúrgica Independência. Só que 60 anos depois do acidente que Lula perdeu o dedo, pois não é que o presidente da República recuperou o dedo que foi decepado? E agora a Justiça Eleitoral do Ceará foi acionada pelo PL, partido de Flávio Bolsonaro, cobrando explicações do prefeito de Fortaleza, Evandro Leitão, do PT, e do senador Camilo Santana, também do PT, para que eles esclareçam se utilizaram inteligência artificial em um vídeo em que Lula aparece com 10 dedos nas mãos. O que ocorre é que o PT do Ceará fez uma campanha publicitária. Esqueceu-se de contar que Lula tinha 9 em vez de 10 dedos. E aí, na montagem que é feita, o presidente da República aparece com a mão completa, com os dedos na mão. Aí tem um detalhe. Essa foto foi manipulada, portanto, houve alguma manipulação. E a Justiça Eleitoral do Ceará quer saber se foi o uso da inteligência artificial, se é uma brincadeira, ou se simplesmente esqueceram de contar o que aconteceu naquela foto. Que a foto é montada, todo mundo percebe. Agora, já que fez a foto montada, o PT tinha de dar essa explicação, dar essa informação na campanha. Toda vez que uma campanha publicitária envolvendo um político ou ações políticas fizer uma montagem, usar a inteligência artificial, por exemplo, tem que dizer que houve uso da inteligência artificial, ou tem que dizer que a foto é montada. Como Lula aparece com 5 dedos na mão esquerda, e ele só tem 4, o PT vai ter de dar explicações à Justiça Eleitoral. De Brasília, Romualdo de Souza para a Rádio Jornal, Rádio Notícia.
3: 6:06.
2: 6:06.
3: Durante sabatina do Sistema Jornal do Comércio de Comunicação, Ivan Moraes, o PSOL, diz que João e Raquel são do centro e se coloca como alternativa, com propostas como tarifa zero nos ônibus e o plano estadual da cannabis.
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2: João Lubambu.
0: O candidato ao governo de Pernambuco, Ivan Moraes, chegou à sede do Sistema Jornal do Comércio no bairro de Santo Amaro às 10:15 da manhã. A sabatina começou às 11 horas, com transmissão pela TV, pelo rádio e pela internet. A jornalista e âncora da Rádio Jornal, Natália Ribeiro, conduziu a entrevista. Durante uma hora, o candidato do PSOL também respondeu a perguntas do jornalista de política, Igor Maciel, e do especialista em economia, Fernando Castilho. Ao final da sabatina, Ivan Moraes fez um balanço da entrevista.
5: Muito bom ter tido a oportunidade de conversar com as pessoas, uma hora de tempo, os jornalistas muito preparados e preparadas, todas leram o programa, né, trouxeram dicas, trouxeram sugestões, trouxeram perguntas muito pertinentes e me deram a oportunidade de mostrar a diferença que eu tenho em relação aos meus adversários. Né, quem mais vai falar de tarifa zero no transporte metropolitano? Quem mais vai falar dos direitos sexual e reprodutivo das mulheres? Quem mais vai poder falar de uma política de lixo zero, uma política de privatização zero, cuidando do que é do povo? Quem mais vai poder falar do papel que o Estado pode e deve ter no investimento ou desenvolvimento sem guerra fiscal? Eu acho que hoje foi o primeiro dia em que a população de Pernambuco inteiro, do litoral ao sertão, teve a oportunidade de conhecer uma candidatura que realmente se diferencia dos demais. Você, gente, que está me ouvindo hoje, me siga nas redes sociais, eu estou no Ivan Moraes PE, eu sou candidato a governador de Pernambuco e meu número é 50. E estou com o presidente Lula, viu? É 13 lá e 50 cá.
0: Essa foi a segunda sabatina com candidatos ao governo de Pernambuco. Na segunda-feira, o candidato do PSB, João Campos, foi entrevistado. E na quinta-feira, dia 20, será a vez de Raquel Lira, do PSD. A ordem foi definida por sorteio, em acordo com os assessores de campanha. Quem não conseguiu acompanhar a sabatina pode conferir o conteúdo completo nas plataformas digitais da TV Jornal, da Rádio Jornal e do JC. E no dia 1º de outubro será realizado o grande debate entre os candidatos aqui no Sistema Jornal do Comércio. João Lubambu, Rádio Jornal, Rádio Notícia.
2: Recife, 6:08.
3: 6:08.
2: Perfil dos cerca de 20 mil candidatos registrados nas eleições gerais não representa a maior parte da população brasileira, analisa cientista política
3: Ernesto Pereira.
6: O perfil mais comum de candidato das eleições 2026 é homem, casado, com ensino superior completo e que se identifica como hétero. Os dados são do Tribunal Superior Eleitoral, TSE, e apontam que 58,5% dos candidatos possuem ensino superior completo, ou seja, mais de 12 mil. O índice é superior à média da população geral. Nas declarações de cor e raça, os candidatos que se declaram brancos constituem a maioria, com 48,68%, seguidos pelos pardos, 36,2%, e pretos, 13,6%. Candidaturas indígenas representam apenas 0,9% do total. Segundo a cientista política Priscila Lapa, esse perfil mais comum das eleições de 2026 não representa a maior parte da população brasileira.
7: Isso já é um dado histórico e que reforça um estereótipo, né, de que o poder deve ser ocupado por um tipo específico da população brasileira. É como se essas pessoas estivessem destinadas a ter esses postos de comando. Mas, na verdade, não é isso. Não, esse universo, né, esse perfil que prioritariamente se candidata nas eleições não é representativo da maioria da população, nem em renda, nem em gênero, nem em cor, em absolutamente nenhum aspecto. O fato é que esse grupo dominou historicamente os processos políticos, os partidos políticos, e, portanto, esse grupo acaba tendo um elemento de competitividade a mais quando disputa os cargos dentro das eleições.
6: A composição do gênero revela que 65% dos candidatos são homens, enquanto as mulheres representam 35% do total de inscritos. A presença feminina para essa eleição é a maior da série histórica, mesmo com essa disparidade com candidatos masculinos. Segundo Priscila Lapa, o crescimento das mulheres na política é contínuo. e se deve também a mudanças na legislação brasileira. Mesmo assim, ainda é um desafio.
7: A busca pelo cumprimento dessas leis não tem sido suficiente, porque a gente ainda tem fatores múltiplos que explicam essa menor representação feminina, entre elas, esse próprio domínio na política, na tomada de decisão, por um grupo ainda formado por homens brancos. Então, a gente ainda tem um caminho longo a percorrer, mas a gente já consegue observar um movimento contínuo de cobrança mesmo da sociedade para que mais espaços dentro dos partidos e, portanto, dentro das câmaras, das assembleias, nas prefeituras, no Congresso Nacional e até, quem sabe, na presidência da República, a gente tenha uma presença maior de mulheres competindo de igual para igual e podendo alçar esse espaço dentro da política.
6: As eleições de 2026 serão realizadas no dia 4 de outubro de 2026, primeiro turno. A oportunidade que serão eleitos os cargos de presidente da República, governadores, senadores e deputados federais, estaduais e distritais. Nos casos em que houver necessidade de segundo turno, a votação ocorrerá no dia 25 de outubro de 2026. Ernesto Pereira, Rádio Jornal, Rádio Notícia.
3: Agora são 6 horas 12 minutos.
2: 6 e 12.
3: Aplicativo Pardal da Justiça Eleitoral prioriza irregularidades na propaganda eleitoral. Outro canal recebe denúncias de notícias falsas contra pessoas candidatas ou partidos políticos.
2: Bruno Araújo explica.
8: Com o início das campanhas eleitorais, a Justiça Eleitoral colocou em funcionamento o aplicativo Pardal, uma ferramenta gratuita que permite ao cidadão fiscalizar irregularidades diretamente pelo celular. Regulamentado pela portaria do TSE, número 451 de 2026, o sistema é voltado exclusivamente para apurar deslizes na propaganda eleitoral. É importante atentar para os canais corretos na hora de denunciar. Enquanto a propaganda irregular de rua ou internet deve ir para o Pardal, casos de desinformação e notícias falsas devem ser registrados no Sistema de Alertas de Desinformação Eleitoral, o SIAD. Já os crimes eleitorais graves, como compra de votos, devem ser encaminhados ao Ministério Público Eleitoral. Para registrar um deslize no Pardal, o eleitor precisa de identificação pelo e-título ou pela plataforma gov.br. O tribunal garante o sigilo absoluto dos dados do denunciante. Além disso, é obrigatório anexar provas da irregularidade, como fotos, áudios ou vídeos, já que sem evidências a denúncia não avança. A coordenadora da Comissão de Propaganda do TRE Pernambuco, Luciana Machado, explica quais são as irregularidades mais comuns que os eleitores encontram nas ruas da cidade, envolvendo especialmente a colocação de bandeiras em locais proibidos.
9: Bandeira é o que mais incomoda e preocupa os eleitores. É possível colocar bandeiras nas vias públicas, posicionar, mas desde que não cause risco aos pedestres e aos veículos. Então, quando o eleitor acontecer isso, ele fotografa, filma, de uma forma que fique evidenciado para que o juiz possa, de fato, tomar, notificar o candidato para que ele regularize essa situação.
8: O uso de propaganda também é proibido em veículos de transporte por aplicativo, táxis, ônibus ou dentro de lojas comerciais, para não gerar desequilíbrio na disputa. Se a denúncia for confirmada, o candidato é notificado e tem o prazo curto para se adequar. A coordenadora Luciana Machado detalha o prazo para a regularização e as consequências, caso o candidato insista no erro.
9: A gente tem uma equipe aqui, em todo o estado, na realidade, a gente notifica com a maior brevidade possível. O candidato tem 48 horas para mandar uma foto mesmo mostrando que resolveu. Se ele não resolver, vai gerar um processo e aí vai dizer o seguinte: olha, o candidato sabe que estava errado e realmente persistiu no erro, então ele já vai ter uma multa para ser responsabilizado e pagar.
8: Além do processo judicial e da aplicação de multas, o equipamento físico irregular deve ser retirado imediatamente. O aplicativo Pardal Móvel já está disponível gratuitamente para download nas plataformas Android e iOS e permite que o eleitor acompanhe o andamento do processo em tempo real pelo celular. Bruno Araújo, com colaboração de Juliana Oliveira. Rádio Jornal, Rádio Notícia.
2: Agora 6h15.
3: 6h15.
2: Atenção, eleitores. Justiça Eleitoral não faz ligação telefônica nem solicita informações sobre título, situação eleitoral ou outros dados pessoais.
3: Kevin Paes.
6: O Tribunal Regional Eleitoral de Pernambuco, TREPE, alerta os eleitores e as eleitoras para uma tentativa de golpe por telefone que utiliza indevidamente o nome da Justiça Eleitoral. Na ligação, uma gravação ou uma pessoa se apresenta como representante da Justiça Eleitoral e pede que o eleitor digite 1, caso precise de orientação, ou 2, caso o documento esteja regular. No entanto, o Tribunal Regional Eleitoral de Pernambuco ressalta que a Justiça Eleitoral não faz ligações para pedir que eleitores confirmem se a situação eleitoral está regular ou para oferecer orientações, como explica a assessora da ouvidoria do TREPE, Simone Barros Valença.
10: O TRE Pernambuco tomou conhecimento que está sendo aplicado um golpe. Nesse golpe, o eleitor ele recebe uma ligação de uma pessoa ou de uma central telefônica que pede informações sobre o título, pede que sejam digitados alguns dados e pergunta se o cidadão tem alguma dúvida sobre a sua situação eleitoral. Pede para que digite 1 se tiver dúvida, pede para que digite 2 se a situação está regular. O TRE Pernambuco informa que não entra em contato com o eleitor nesse tipo de situação. Não é para o eleitor passar nenhuma informação, não é para digitar número do título, nem senha, nem clicar em links. A gente pede que se o cidadão tiver alguma dúvida em relação à Justiça Eleitoral, que entre em contato pelos canais oficiais.
6: O eleitor ou a eleitora pode verificar as informações da situação eleitoral pelo aplicativo E-Título, pelo autoatendimento eleitoral disponível nos sites do TREPE e do Tribunal Superior Eleitoral TSE, ou pela atendente virtual Júlia, disponível na aba Fale Conosco do site do TREPE. Kevin Paes, Rádio Jornal, Rádio Notícia.
3: 6h18.
2: 6h18.
3: Segunda maior taxa nacional de prescrição de processos de crimes de violência doméstica deixa mulheres com sensação de impunidade.
2: Cristiano Bassan.
11: Pernambuco tem a segunda maior taxa de processos de violência doméstica que prescreveram entre os tribunais de justiça do país. Os dados são de um levantamento do Conselho Nacional de Justiça, o CNJ, que aponta que no Brasil, mais de 1 milhão de processos de violência doméstica foram julgados no período analisado. Desse total, cerca de 200 mil prescreveram, o equivalente a 19,3%. Em Pernambuco, a taxa de prescrição das ações penais chegou a 36,6%. O índice só é menor que o registrado na Bahia, onde a taxa chegou a 52,9%. A advogada de direito de família, com ênfase na defesa dos direitos das mulheres, Fabiana Leite, explica o que esses dados representam.
12: Não estamos falando apenas de processos que demoraram. Estamos falando de casos em que, pelo decurso do tempo, o Estado perdeu o direito de punir, mesmo que eventualmente existissem elementos para responsabilizar criminalmente o agressor. E o que chama ainda mais atenção é que a taxa de Pernambuco é quase o dobro da média nacional, colocando o Estado na segunda pior posição do país no levantamento do CNJ. Precisamos lembrar que a violência doméstica normalmente não é um episódio isolado. Muitas vezes ela acontece dentro de um ciclo de violência que pode começar com violência psicológica, moral, patrimonial, evoluir para agressões físicas e, nos casos mais graves, chegar ao feminicídio.
11: Fabiana Leite destaca ainda que a prescrição de um processo de violência doméstica representa impunidade e desproteção.
12: Se o processo se prolonga até prescrever, pode surgir para essa mulher uma enorme sensação de impunidade e de desproteção. E isso também pode desestimular outras vítimas a denunciarem. É importante reconhecer que o próprio judiciário enfrenta uma demanda muito elevada. O levantamento aponta uma taxa de congestionamento de 73%. E Pernambuco registrou mais de 19 mil medidas protetivas somente entre janeiro e agosto deste ano. Isso demonstra a dimensão do problema.
11: A prescrição ocorre quando o Estado perde o prazo legal para aplicar uma punição pelo crime, fazendo com que o processo não possa mais resultar em condenação. O levantamento do CNJ faz parte do monitoramento da atuação do Judiciário no enfrentamento à violência contra a mulher. Cristiano Bassan, Rádio Jornal, Rádio Notícia.
2: Agora 6h20.
3: 6h20.
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3: Em Sabatina, Ivan Moraes critica João e cobra de Raquel apoio a Lula.
2: Brasil dá adeus a Laura Cardoso e Glória Menezes. Grandes nomes da dramaturgia.
3: Lei seca terá blitz com fiscalizações mais rígidas.
2: Polícia Federal aponta que lobista, aparentemente, tem autorização para atuar em nome de Lulinha.
3: Pernambuco tem 72% das áreas urbanizadas com alta densidade de edificações.
2: Paquim lança a cartilha para pagamento de penduricalhos.
3: E mais, Náutico volta a vencer. Bate o Ceará e se afasta da zona de rebaixamento da Série B.
2: Destaques de capa da edição de hoje do seu Jornal do Comércio.
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3: 6h25.
2: 6h25.
3: Apesar do canal de umidade que favorece chuvas nas próximas horas, tendências para outubro, novembro e dezembro é de intensidade dos efeitos do fenômeno El Niño, revela PAC.
2: Kevin Paes.
17: A Agência Pernambucana de Águas e Clima, a PAC, prevê para esta quarta-feira chuvas moderadas para o Recife, região metropolitana, zonas da

0: outubro, novembro e dezembro deste ano. A meteorologista da APAC, Edivânia Santos, fala sobre a expectativa de seca em Pernambuco nos próximos meses.
1: Estamos terminando o período chuvoso, agora no mês de agosto, do setor leste do estado, que compreende o Agreste e o litoral, na zona da mata, região metropolitana. E o mês de setembro já é o período seco em todo o estado, então a gente não tem chuvas significativas, né, climatologicamente esperadas para esse período. Então é o período que chega também a primavera, então há um aumento significativo das temperaturas naturalmente. Então a gente, isso deve acontecer independente de um El Niño. No entanto, em anos de El Niño, essas temperaturas elas tendem a ser maiores, né? Por conta da subsidência que o El Niño acaba gerando aqui no Nordeste, as temperaturas acabam sendo muito mais altas do que se espera.
0: Em Pernambuco, os principais impactos esperados com o El Niño são o aumento das temperaturas, maior evapotranspiração, perda de umidade do solo e aumento da demanda hídrica, com possíveis consequências para os recursos hídricos, a agricultura e a pecuária. Além disso, o cenário de seca já apresenta sinais de agravamento no estado. Após uma melhora entre fevereiro e maio, as chuvas ficaram abaixo da média em grande parte de Pernambuco em junho, contribuindo para o avanço das áreas de seca fraca, especialmente no setor leste. Edivânia Santos relata que o interior do estado deve ser o mais afetado pelo El Niño.
1: No litoral, a gente não tem uma diminuição da umidade relativa do ar por conta da proximidade com o oceano. Mas no Agreste do Sertão isso é perceptível, né? Então, vão ter mais avisos de umidade baixa, né? As pessoas vão ter que ter mais cuidado nos horários de pico, né? De insolação, por exemplo, meio-dia até 3 horas da tarde. E esse aumento de temperatura é esperado. A gente não espera grandes episódios de chuva, né? Porque, como a gente sabe, é o período seco de todo o estado.
0: A APAC destaca ainda que as condições do Atlântico Tropical também serão importantes para definir a distribuição e a intensidade das chuvas nos próximos meses, especialmente com a aproximação da estação chuvosa do Sertão a partir de dezembro. Kevin Paes, Rádio Jornal, Rádio Notícia.
2: Agora 6h28.
3: 6h28.
2: Náutico vence o Ceará nos aflitos e fica a 7 pontos da zona de rebaixamento e a 5 dos times que vão disputar os playoffs de acesso.
3: Marcelo Araújo, exclusivo do Screte de Ouro.
4: Campeonato Brasileiro da Série B, 23ª rodada. Tivemos ontem nos aflitos Náutico 1, Léo Índio, gol marcado ainda na primeira etapa, Ceará 0. Londrina e Atlético Goianiense ficaram no 0-0. O Goiás perdeu em casa para o Juventude por 1-0. Com a vitória, o Timbu subiu para a 14ª colocação, agora com 30 pontos ganhos. Volta a jogar no próximo domingo, fora de casa, no estádio 1º de maio, contra o São Bernardo, às 4 da tarde. Hoje à noite é a vez do Leão entrar em campo. Aliás, confronto de Leões pela 23ª rodada, no estádio da Ressacada, em Florianópolis, Avaí e Sport. O jogo terá início às 7h30, cobertura total do Screte de Ouro. O Sport ocupa a 6ª colocação, com 35 pontos conquistados, enquanto que o seu adversário abre o Z4. A zona do rebaixamento é 17º lugar, com apenas 23 pontos ganhos. 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
2: O redator de hoje teve produção e edição de Zé Roberto.
3: Além da participação de toda a equipe de produção de notícias, a Rádio Jornal.
2: Trabalhos técnicos, Elivelto Henrique e Avanildo Cerqueira.
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2: Vem aí o Bandeira 2 com a Dúcio Lucena.
3: Bom dia.
2: Muito bom dia, se cuide.
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0: de agosto de 2026, aqui na Rádio Jornal FM 90.3, no Recife 6:31.
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0: De ontem para hoje foram registrados 4 homicídios em Pernambuco, sendo 2 na região metropolitana do Recife e 2 no interior do estado. Crimes de morte foram contabilizados na capital e no agreste pernambucano. Fred Gonzaga de Oliveira, com 37 anos de idade, ele foi morto a tiros na segunda travessa 4 de outubro no Alto José do Pinho, zona norte do Recife. De acordo com informações repassadas pela polícia, a vítima estava em casa quando recebeu uma ligação e saiu até o endereço onde acabou sendo surpreendida pelos criminosos. Fred foi atingido por múltiplos disparos de arma de fogo, sendo a maioria concentrada na cabeça, e morreu na hora. A autoria e a motivação deste assassinato são desconhecidas da polícia. Policiais da Força Tarefa de Homicídios do DHPP estiveram no local do crime para dar início às investigações. Logo após os trabalhos realizados pelos peritos criminais do Instituto de Criminalística, o corpo da vítima, Fred Gonzaga de Oliveira, 37 anos de idade, foi encaminhado para o Instituto de Medicina Legal. Um homem foi preso após trocar tiro com a polícia militar no habitacional do Cordeiro, localizado na rua Doutor João Lacerda, no bairro do Cordeiro, zona oeste do Recife. De acordo com a polícia, os PMs foram até o local com a informação de tráfico de drogas da localidade, mas quando chegaram foram recebidos com disparos de arma de fogo, meteram bala na polícia. Houve troca de tiros e quando o tiroteio cessou, a polícia conseguiu prender o suspeito, que foi levado para o DHPP e autuado em flagrante por tentativa de homicídio contra os policiais. Nenhum policial ficou ferido na ação. Marília Alves da Silva, com 36 anos de idade, foi morta a tiros dentro de casa no sítio Poço do Pau, na zona rural de Passira, cidade do Agreste do estado. De acordo com informações repassadas pela polícia, o suspeito do crime é o marido da vítima, Daniel Gomes da Silva, de 48 anos de idade. Ele foi preso na cidade de Carpina, na Mata Norte do estado. Daniel foi levado à delegacia, confessou o crime e foi autuado em flagrante por feminicídio. A polícia não repassou detalhes sobre a motivação desse crime. Logo após os trabalhos realizados pelos peritos criminais do Instituto de Criminalística, o corpo da vítima, Marília Alves da Silva, com 36 anos de idade, foi encaminhado para o Instituto de Medicina Legal. Ainda falando da violência do final de semana, um homem identificado apenas como João foi assassinado com golpes de faca peixeira na rua Nair Gomes, no centro da cidade de Gravatá, no Agreste do estado. De acordo com informações já passadas pela polícia, a vítima estava em uma casa quando foi morta a facadas. Pouco tempo depois, a polícia conseguiu prender o suspeito do crime na cidade de Sairé, no Agreste do estado. Trata-se de Juvenal Josino da Silva, 32 anos de idade. Ele foi levado à delegacia, confessou o crime e foi autuado em flagrante. Ele disse à polícia que teve um desentendimento com a vítima e esse seria a motivação deste crime. Logo após os trabalhos dos peritos criminais do Instituto de Criminalística, o corpo da vítima, um homem identificado apenas como João, foi encaminhado para o Instituto de Medicina Legal, onde vai passar por perícia para ser identificado oficialmente. Uma jovem com 18 anos de idade foi vítima de uma tentativa de feminicídio no estado. Desta vez, o crime aconteceu no bairro Santa Maria, no centro do município de Ouricuri, no sertão do estado. De acordo com informações repassadas pela polícia, a vítima foi ferida com 15 facadas pelo próprio companheiro, um jovem de 24 anos de idade. Pouco tempo depois, a polícia conseguiu prender o suspeito tentando fugir para a casa de parentes. O homem foi levado à delegacia e autuado em flagrante por feminicídio. Por tentativa de feminicídio, o estado de saúde da vítima não foi divulgado pela polícia. Uma mulher com 28 anos de idade foi vítima de mais uma tentativa de feminicídio, desta vez em Vitória de Santo Antão, zona da Mata do Estado. De acordo com informações repassadas pela polícia, a mulher foi vítima de coronhadas desferidas pelo ex-companheiro. Ainda segundo informações repassadas pela polícia, a vítima já prestou várias queixas contra o suspeito e essa já foi a quarta vez que ele quebra a medida protetiva. A polícia foi acionada, mas não conseguiu prender o homem que está sendo procurado. Apesar de tudo, a vítima passa bem. E olha só, a Polícia Civil prendeu 14 pessoas colombianas e venezuelanas e suspeitas de trabalhar com agiotagem no Grande Recife. Segundo a polícia, o grupo emprestava dinheiro com juros altos e cobrava pagamentos diários. Quem não conseguia pagar sofria ameaças, perseguições e até tinha produtos retirados dos próprios comércios. Nossa equipe de reportagem conversou com o delegado Altemar Mamed, que lhe deu detalhes da operação. A reportagem completa, Juliana Oliveira.
2: O grupo criminoso era formado por mulheres e homens colombianos e venezuelanos. Eles agiam como uma suposta empresa de empréstimos financeiros e captavam vítimas aleatórias através de anúncios em panfletos distribuídos na cidade do Cabo de Santo Agostinho.
3: Essa investigação ela se iniciou em maio com o delegado Augusto Clériston e sua equipe ali da delegacia do Centro do Cabo. Desde então foram presas 14 pessoas e dessas 14 pessoas, 6 ainda estão presas, as outras pessoas investigadas foram postas em liberdade, mas sob medidas cautelares diversas da prisão, e estamos trabalhando para que nós possamos chegar a outros membros desse grupo que nós não descartamos, temos mais ou menos uma ideia de que gira em torno de 50 até 100 membros desse grupo.
2: De acordo com a Polícia Civil, os responsáveis pela organização criminosa mandavam integrantes da quadrilha para o Brasil com uma grande quantidade de dinheiro. Aqui, essas pessoas abordavam as vítimas em via pública e já faziam pagamento do falso empréstimo na hora, na condição de começarem a receber os juros um dia após a proposta firmada. As vítimas recebiam cobranças por mensagens escritas e áudios enviados pelas redes sociais. Ainda segundo o delegado, as 14 pessoas presas possuíam documentos brasileiros e recebiam moradia, alimentação e motos para trabalhar, cobrando diretamente na casa das vítimas. Durante a operação, a polícia apreendeu as motocicletas, celulares, dinheiro em cédulas e moedas e uma mala com vários cartões da falsa empresa. Os integrantes da organização irão responder pelos crimes de associação criminosa e extorsão. Juliana Oliveira para a Rádio Jornal, Rádio Notícia.
0: Obrigado, Juliana. No Recife, 6h40.
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0: Eita, Vanildo, chegou a nossa hora boa, a hora do bom dia de hoje.
4: Bom dia.
0: Bom dia.
4: Bom dia.
0: Bom dia.
4: Bom dia.
0: Bom dia. Meu bom dia para a Valta, taxista de Camaragibe, e a esposa Margarida. Beijo no coração de vocês. Dona Leica, esposa de Sandro, de Camaragibe também. Um abraço para vocês. Na Iputinga, senhor Luiz, o filho Alain e o filho taxista do Alto do Altino Ventura, rapaz, Luiz, filho do taxista, rapaz, lá do Altino Ventura, beijo no coração de vocês. Viviane, do supermercado da Iputinga, um abraço. Claudiane, agente comunitária de saúde. Anísio, despachante do Detran. Maria, transporte escolar, conhecida como Preta, beijo no coração de vocês. Um abraço para o pessoal do grupo de Macaparana, José Antônio, Edinaldo Gonçalves, Ezequiel, Dona Rita do Rio de Janeiro, o senhor José Carlos de São Vicente Ferre, Belita, Bruna, José Domingos, Dona Cícera, Fia da Cruzeta, Bill Ramos e Aloísio, beijo no coração de vocês, obrigado pelo carinho. Todos de Macaparana também, ligados pelas redes sociais do Bandeira 2, um abraço. Ligados pelas redes sociais também, Dona Carminha e as filhas de Ana, Dione e Dulce Maria do Ibura, de baixo. Gerson do Vera Cruz em Aldeia, Camaragibe. Cecília Araújo, beijo no coração, querida. Parabenizando agora os aniversariantes do dia. Vamos saber quem está soprando velinha hoje. Minha querida Joane Silva, nossa querida maquiadora aqui do Sistema Jornal do Comércio de Comunicação. Beijo no coração, Jô. Papai do céu te abençoe sempre. Irapuã Ferreira, também de Idade Nova. O jornalista, meu amigo Carlos Gamboa. Um abraço, irmãozinho. Walter Gabriel, também de Idade Nova. Iveson Ferreira, parabéns. Aniversário de Zé Lula, estofador de sofá lá do Poço da Panela. Um abraço, querido, parabéns. Parabenizando agora os aniversariantes associados da AMERP, PMBM, cujo presidente é o tenente William Vieira. Parabéns para o sargento José Carlos da Silva e a pensionista Eunice Ramos de Lima. Parabéns. E um abraço especial para o pessoal que está acompanhando o Bandeira 2 pelo YouTube. Que papai do céu abençoe todos vocês. Música.

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0: E olha só, homem preso em flagrante suspeito de ameaçar a ex-mulher e dar tiro para cima em Salgadinho, Olinda, viu? A arma que ele estava foi apreendida. Suelen Brainer, né?
2: Esse caso aconteceu no bairro de Salgadinho, em Olinda. De acordo com informações da polícia, esse homem de 53 anos estava separado da mulher de 47 anos e que, segundo informações da própria polícia, não aceitava o fim desse casamento. Ainda de acordo com o boletim de ocorrência, esse homem pegou um revólver calibre 38, se armou e teria ido até a porta da ex por duas vezes. Uma primeira vez teria sido pela manhã e, chegando lá, de acordo com a polícia, ele teria gritado algumas vezes, fazendo ameaça, tá? E depois ele saiu lá do local e retornou no finalzinho da tarde. E aí, novamente, de acordo com a polícia militar, esse homem sacou a arma e teria dado um tiro para cima. E aí, diante dessa informação, a vítima conseguiu acionar a polícia militar. E aí, depois desse disparo, a polícia diz que ele teria saído do local. A polícia conseguiu fazer uma diligência ali rapidamente e encontrou esse homem com uma arma calibre 38, com 5 munições, 4 intactas e 1 deflagrada. E aí, durante a abordagem, esse homem de 53 anos foi preso em flagrante pelo porte ilegal de arma de fogo, por disparo de arma de fogo e ameaça por violência doméstica familiar, isso de acordo com informações já da Polícia Civil de Pernambuco. Ainda de acordo com informações da polícia, esse homem teria dito a um dos filhos do casal, por mensagem, por algumas vezes, de que iria matar essa mulher. Aqui na delegacia, ele saiu para a audiência de custódia, ele não quis gravar entrevista. Nós conversamos com o advogado que representa esse senhor de 53 anos, o Josivaldo Júnior. Ele diz que, claro, que tudo será apurado e defende o cliente dele.
3: Se trata-se de apuração de um crime de uma suposta tentativa de ameaça, bem como um porte ilegal de arma de fogo, que aí já é de uma lei específica. Mas não se trata-se de um crime pela integridade física, ou seja, uma lesão corporal, um tiro que foi efetuado contra a mesma. Então é isso que os fatos foram vinculados aqui na delegacia.
2: Agora, esse homem de 53 anos fica à disposição da justiça e vai passar por audiência de custódia.
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0: Obrigado, Suelen. Antônio Bezerra de Lima, com 39 anos de idade, morreu em um acidente com a motocicleta na BR-116, no município de Salgueiro, no sertão pernambucano. De acordo com a polícia, a vítima trafegava pela rodovia quando possivelmente entrou na contramão e colidiu frontalmente contra um caminhão e morreu na hora. O condutor do caminhão permaneceu ileso. Ele foi submetido ao teste de bafômetro, que deu negativo para o consumo de álcool. A Polícia Civil investiga o caso. Logo após os trabalhos dos peritos criminais do Instituto de Criminalística, o corpo da vítima foi encaminhado ao IML. José Arthur Rodrigues de Siqueira, de apenas 13 anos de idade, morreu em um trágico acidente no quilômetro 324 da BR-232, no município de Custódia, no sertão do estado. De acordo com a polícia, uma carreta teria atingido a parte traseira da moto, onde o adolescente estava na garupa com o pai pilotando. Com a pancada, o menino caiu na pista e morreu no local. O pai ficou ferido e foi levado ao hospital local e transferido para um hospital em Serra Talhada. O estado de saúde dele não foi divulgado pela polícia. Logo após o acidente, o motorista da carreta deixou o local antes da chegada da equipe policial. Mas o caminhoneiro foi detido em Serra Talhada e levado para a delegacia. A polícia continua investigando esse caso e o corpo do menino foi encaminhado ao IML. E olha só, um caso absurdo agora, viu? Um adolescente de 14 anos de idade perde o dedo dentro de uma escola municipal do Recife, após colegas de classe praticarem bullying com ela. Diandra Monteiro.
5: A estudante de 14 anos está internada no Hospital da Restauração. A família conta que a adolescente teve parte do dedo arrancada durante uma suposta brincadeira em uma escola municipal do Recife. A estudante ficou com a mão esquerda presa na porta de um banheiro da unidade de ensino e foi socorrida por funcionários da escola.
6: Mãe, eu na hora que eu entrei dentro do banheiro para ajeitar meu cabelo, porque ela gosta muito de se ajeitar, ela é muito vaidosa, e eu botei a mão assim entre a porta do banheiro, elas fecharam a porta com o dedo da minha filha, que imprensou e torou o dedo da menina. Entendeu? Aí elas ficaram rindo, pensando que tava de brincadeira dentro do banheiro, gritando. Mas só que a minha filha não tava gritando de brincadeira, minha filha tava gritando de dor. A dor foi tão enorme, tão grande, que ela foi afastando os outros dedos, para não ir os outros junto. Aí essa fatalidade aconteceu no dedo da minha filha, por conta de brincadeira de amiguinha na escola, entendeu?
5: A adolescente passou por cirurgia. Agora, a família teme que a estudante sofra com alguma sequela.
6: Ela sente dor. Ela falou, mãe, dói muito. Porque ela fez a cirurgia e teve que colocar o dedo no lugar. Porque ontem, quando eu cheguei, o dedo dela estava dentro do saco. Eu estava tão aperreada, tão desesperada, que quando ela disse, mãe, olha para esse saco. Eu falei, o que é que tem nesse saco? É um saco com gelo. Quando eu reparei assim, o dedo da minha filha estava dentro do saco do gelo. Eu estou revoltada com isso. Graças a Deus, a vice-diretora está dando maior apoio a mim. Eu espero, minha gente, que isso não aconteça com outros alunos. Porque até quando a maldade vai acontecer dentro de escola? Porque vocês não estão seguros dentro de escola. O pai dela vai para a justiça, a gente vai lutar junto, porque eu não vou deixar assim, não.
5: Diandra Monteiro para o Bandeira 2.
0: Obrigado, Diandra. Mais um episódio dentro de escola pública aqui no estado de Pernambuco. Um absurdo, a menina perdeu parte do dedo, rapaz. Por conta de brincadeira, de bullying. É tráfico de drogas dentro de escola. Aluno armado. Com revólver, com faca. Estupro. A gente trouxe aqui. Duas adolescentes estupradas. Dentro de uma escola pública. Rapaz. É inacreditável. Agora, preste atenção no que a mãe fala. Vai colocar na justiça. Coloque mesmo, viu? Coloque mesmo. Porque não é possível. Uma escola onde a gente leva o filho da gente e teoricamente seria um lugar seguro, um lugar de confiança que a gente deixa os nossos filhos, e tá desse jeito, avacalhado desse jeito, rapaz. Não tem uma segurança, não tem um trabalho de prevenção, não tem nada. É jogar os meninos lá dentro, dar merenda e acabou-se. Rapaz, alguém tem que fazer alguma coisa. Adolescentes, crianças, jogadas à própria sorte dentro de escola pública. A gente vai parar onde desse jeito, hein? É brincadeira isso, rapaz. Um jovem com 21 anos de idade foi vítima de disparos de arma de fogo no bairro de Dois Unidos, zona norte do Recife. De acordo com a polícia, a vítima estava dormindo quando homens encapuzados, se passando por policiais, invadiram a residência e efetuaram diversos disparos de arma de fogo contra o jovem, que foi levado às pressas para a UPA de Nova Descoberta. Motivação, dinâmica e a autoria do crime ainda são desconhecidas da polícia. Policiais da Força Tarefa do DHPP, sob o comando do delegado Douglas Camilo, já deram início às investigações. O estado de saúde da vítima não foi divulgado pela polícia. Um homem com 29 anos de idade foi vítima de golpes de faca peixeira no bairro de Jardim Jordão, em Jaboatão dos Guararapes. De acordo com a polícia, a vítima estava bebendo com o autor do crime e outras pessoas. E no meio da bebedeira, o autor desferiu facadas contra um rapaz que foi levado às pressas para a UPA de Lagoa Encantada. Populares detiveram o suspeito até a chegada da polícia. Adilson Manuel da Costa, 47 anos de idade, foi levado para o DHPP e autuado em flagrante. A vítima recebeu atendimento médico e já teve alta. Um jovem com 25 anos de idade foi alvejado por disparos de arma de fogo na Avenida Pan-Nordestina, próximo à Ponte Preta, em Olinda. De acordo com a polícia, o jovem foi atingido pelos disparos efetuados por homens desconhecidos e levado às pressas pela emergência do HR. Motivação, dinâmica e a autoria do crime são desconhecidas da polícia. Policiais da Força Tarefa do DHPP, sob o comando do delegado Sérgio Ricardo, já deram início às investigações. O estado de saúde da vítima não foi divulgado pela polícia. E agora um caso até difícil de acreditar, viu? Nem as delegacias estão escapando dos criminosos. O prédio da CEPLANC, Central de Plantões da Capital, lá em Campo Grande, que é junto do IC ali, ó, foi alvo de furto. Levaram o condensador de um ar-condicionado. Emerson Pereira.
1: O furto foi durante a madrugada. A informação é que o criminoso veio veio pela rua Odorico Mendes, que fica ao lado da sede do Instituto de Criminalística e da Central de Plantões, e ele teve acesso exatamente a uma área onde fica a condensadora de ar-condicionado. Essa área está isolada porque foi feita uma perícia para tentar averiguar em detalhes como foi o acesso desse criminoso e também se de repente ele mexeu em outras áreas. Mas a informação é que ele teria arrancado a condensadora de ar-condicionado que pertence a uma das quatro delegacias da Central de Plantões. Inclusive, a nossa produção apurou que os trabalhos dessa delegacia da CEPLAN que acabou sendo prejudicados porque no calor os profissionais aí têm que se virar como podem, trabalhando ali no abafado. Mesmo assim, a equipe fez um esforço para que os serviços não parassem. Agora, um detalhe que chama a atenção é que esse, além de ser um prédio público, é um prédio de segurança, que funciona a sede do Instituto de Criminalística e também a Central de Plantões da capital. Ou seja, as ocorrências do Recife e também de áreas da região metropolitana acabam sendo trazidas para cá. E conversando com profissionais que atuam nesse local, claro, pessoas que não podem ser identificadas, mas disseram, Emerson, até os próprios profissionais de segurança, muitas vezes, trabalham apreensivos. Porque se estacionam um carro lá fora, bandidos acabam tentando furtar objetos desses automóveis. As viaturas que ficam aqui no entorno também, os profissionais de segurança têm que ficar de olho, porque nem isso os bandidos respeitam. Então, até os próprios profissionais de segurança estão cobrando do Estado uma providência. Emerson Pereira para o Bandeira 2.
0: Obrigado, Emerson. Rapaz, é inacreditável, né? É tirar onda mesmo com a segurança pública do Estado. O camarada roubou o condensador do ar-condicionado da delegacia. São quatro delegacias ali. Fora o Instituto de Criminalística. É policial para cima e para baixo. E na cara de pau o camarada vai e leva. Aí você que está em casa fica pensando. Se os caras fazem isso numa delegacia movimentada como é a CEPLANC, Central de Plantões da Capital, ali na Gamenon Magalhães, imagina o que ele faz na casa da gente, que não tem um badoque para se defender, não tem policiamento na rua. Imagina. Estamos entregues às baratas, rapaz. É uma vacalhação. Olha, eu disse isso já uma vez aqui e vou repetir. Se eu fizesse parte da cúpula lá de cima, né? Policial militar não, nem policial civil. Quem manda? Na segurança pública do Estado, não ia saber onde colocar a cara, viu? Vem morrer de vergonha com uma situação dessa. Agora os camaradas roubam esse fio de cobre que tem ali para vender, né? Já vem falando sobre isso aí. Isso é uma palhaçada, isso é uma vergonha para o estado de Pernambuco. Agora vamos direto para Caruaru com Givanildo Silveira, com os destaques da capital do Agreste. Givanildo, bom dia!
7: Um abraço para você, Adúcio, um abraço aos amigos do Bandeira 2. Olha, Adúcio, com relação a um homem que morreu após sofrer um acidente de moto, isso aconteceu na PS-149, na Vila do São Francisco, na cidade de Ibirajuba. Fica pertinho aqui da cidade de Agrestina, no Agreste. A vítima, Isídio Ferreira da Silva, de 39 anos. Ele conduziu uma moto quando sofreu o acidente. As circunstâncias que provocaram a ocorrência ainda estão sendo investigadas pela Polícia Civil. Segundo informações, Isídio havia passado parte um dia anterior participando de uma cavalgada. Após o acidente, ele foi socorrido e encaminhado para uma unidade hospitalar do município de Lajedo, mas não resistiu aos ferimentos e terminou falecendo. O corpo dele veio aqui para o Instituto de Medicina Legal. De Caruaru, Givanildo Silveira, para o Bandeira 2.
0: Obrigado, Givanildo.

José Tenório dos Santos, com 52 anos de idade. Ele foi assassinado na Avenida Guararapes, no bairro de Santo Antônio, no centro do Recife. De acordo com a polícia, o homem foi morto de forma brutal, com pedradas na cabeça. Pouco tempo depois, a polícia prendeu o suspeito do crime. Trata-se de Luciano Secundino Santos da Silva, 43 anos de idade, que foi levado para o DHPP e autuado em flagrante. A polícia não repassou detalhes sobre a motivação desse crime. Logo após os trabalhos dos peritos criminais do Instituto de Criminalística, o corpo da vítima, sábio José Tenório dos Santos, 52 anos de idade, foi encaminhado para o Instituto de Medicina.

da cidade do Agreste, em Pernambucano. De acordo com a polícia, a mulher foi brutalmente assassinada com pauladas na cabeça. A polícia foi acionada e prendeu o filho dela, Everaldo José da Silva, de 52 anos de idade. Ele foi levado à delegacia, confessou o crime e foi autuado em flagrante. Ainda segundo a polícia, a violência foi tão grande que a vítima teve a cabeça esmagada. A polícia não repassou detalhes sobre a motivação do crime. Logo após os trabalhos dos peritos criminais do Instituto de Criminalística, o corpo da vítima foi encaminhado ao IML.

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2: Cheguei e juntos chegamos à quarta-feira. Hoje é 19 de agosto de 2026, dia do artista de teatro. Dia Mundial da Ajuda Humanitária e Dia Nacional do Historiador. Paulo Roberto, bom dia para você.
3: Muito bom dia, Natália Ribeiro. Aí, já estava confundindo com minha amiga Simone Oliveira, que de manhã se apresenta Sim. comigo aqui. Tá também bem. Com muita capacidade, igualmente a você, tá certo? Mas eu quero abraçar você nesse dia importante do artista, né? Dia Mundial também da Ajuda Humanitária. Cada um podendo fazer um pouquinho Isso. já serve, né?
2: É verdade.
3: Então vamos lá, bom dia para todos.
2: Vamos juntos. Já se passaram 231 dias do ano, faltam 134 para o ano terminar. Lua na fase crescente, o santo do dia é São João, eu diz. No Recife, 7h02.
3: 7h02.
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2: Vamos então circular a cidade e o trânsito nessa quarta-feira, dia de instabilidade em diversos pontos da região metropolitana, estado de atenção decretado pela PAC, são pelo menos 90 milímetros de chuva nas últimas 24 horas em algumas cidades, como por exemplo, Abreu e Lima, Recife e também Jaboatão dos Guararapes. E claro que isso provoca alguns transtornos no trânsito, na mobilidade. Então a gente vai circular para saber como anda a situação. Bruno Araújo, bom dia.
4: Oi, Natália. Bom dia a você. Bom dia também aos ouvintes aqui da Rádio Jornal. Uma excelente quarta-feira. O Estúdio Volante traz informações da Avenida Caixa de Santa Rita. Neste momento, os motoristas precisam ter um pouco de paciência para quem vem do Cais José Estelita. Quando desce o viaduto do Forte das Cinco Pontas, encontra uma lentidão. De acordo com os motoristas que estão no local, esse congestionamento, essa lentidão é provocada por conta de um semáforo que existe na localidade. Esse semáforo não estaria funcionando corretamente, estaria abrindo e fechando rápido demais, por isso tem provocado a retenção de vários veículos. O cenário é parecido para quem segue no sentido contrário, em direção ao Forte das Cinco Pontas. Vamos agora para a Rua da Aurora, na área central do Recife, no bairro da Boa Vista. No trecho entre o cinema São Luís e a Assembleia Legislativa de Pernambuco, os motoristas não enfrentam dificuldades nas primeiras horas de hoje. Já na Avenida Cruz Cabugá, o fluxo de veículos é intenso no bairro de Santo Amaro. Tem muitos motoristas e motociclistas trafegando nesta avenida e a situação fica mais complicada para quem segue em direção ao bairro da Boa Vista. Em vários trechos, a Avenida Cruz Cabugá está com o trânsito travado, está com congestionamento. Rádio Jornal no trânsito.
2: Obrigada, Bruno, pelas informações. Simone Oliveira, bom dia.
5: Olá, Natália. Bom dia para você e para todos. Trânsito parado na Avenida Engenheiro Abdias de Carvalho. Para quem segue em direção à Rua do Paissandu, na zona oeste do Recife. Trânsito intenso de veículos na Avenida Agamenon Magalhães, sentido zona sul do Recife, na altura do Ministério do Trabalho. E fluxo moderado de carros na Avenida Conde da Boa Vista, nos dois sentidos e em toda a extensão da via. 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
2: Obrigada, Simone, pelas informações. Obrigada a você que está circulando com a gente, que está aqui na nossa companhia. Tem informação de alagamento em alguns pontos da Avenida General São Martim, também ponto de alagamento na Rua 15 de Março, na altura da Chesf. Semáforo que está instável, especialmente aqui na altura do Cais. Quando você ingressa na cidade, Novo Hotel, Recife Expo Center, aquele semáforo está com instabilidade, então deixa o trânsito complicado. Avenida dos Reitores, na UFPE, também com ponto de alagamento. Então você vai circulando com calma e a gente vai lhe ajudando aqui com as informações. Agora é hora do ouvinte. Fala, meu querido Mazinho.
6: Bom dia, Natália. Bom dia. Ribeiro. Trânsito intenso aqui na estrada da Moribeca, pegando a BR, travado daquele jeito. De quem vem para pegar a Moribeca para ir para Jabotão, tá livre, mas quem sai da Moribeca para pegar a BR, totalmente travado.
2: Eita, meu amigo, obrigada pelas informações. Você tem informação também sobre o trânsito? Tem informação de alagamento, de complicação? Manda no nosso WhatsApp, 991478520. Ediane Almeida, bom dia.
7: Oi, Natália, bom dia para você, para Paulo Roberto, bom dia para todos. Trânsito fluindo moderadamente em Petrolina neste momento. Traçar aqui alguns trajetos, alguns percursos para a gente ter uma ideia de como está o fluxo. Bairro Fernando Idalino, a área central da cidade, da zona leste para o centro. Acessando a 7 de setembro, conectando a Monsenhor Ângelo Sampaio ou a Guararapes, o percurso durará de 8 a 10 minutos. Do Jatobá, também na zona leste, ao centro da cidade, durará de 10 a 12 minutos, também pela 7 de setembro. Na Ponte Presidente Dutra, o fluxo está tranquilo até o momento nos dois sentidos e por toda a extensão da ponte. 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
3: Recife, 7 horas e 8 minutos.
2: 7 e 8.
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2: Nova fiscalização nas vias públicas.
3: Lei seca terá blitz mais rígidas.
2: As novas regras da lei regulamentam o teste para a presença de drogas em motoristas. Agora, o bafômetro vai passar a detectar outras substâncias além do álcool.
9: Novas regras da lei seca regulamentam o teste para a presença de drogas em motoristas. O texto foi aprovado pelo CONTRAN, o Conselho Nacional de Trânsito, nesta segunda-feira. E ainda previu o reteste do bafômetro para evitar falsos positivos. A partir de agora, a resolução passa a prever equipamentos para identificar outras substâncias além do álcool que possam alterar a capacidade do motorista, como drogas ilícitas ou medicamentos. O equipamento deve indicar qual a substância, mas não a quantidade. Ele deve ser certificado pelo Sistema Brasileiro de Avaliação da Conformidade, reconhecido pelo Inmetro. O texto não determina um aparelho específico ou que a simples detecção de vestígios seja suficiente para caracterizar a infração. Sinais de alteração da capacidade psicomotora também devem ser observados pelos fiscais. No caso do reteste para a presença de resíduos de álcool, como aqueles deixados por bombons de licor ou enxaguante bucal, é preciso mais um teste antes de uma conclusão final. O objetivo é identificar fatores que possam interferir no resultado e exigir um segundo exame. De acordo com o Ministério dos Transportes, a resolução não cria novas infrações. Em caso de recusa do teste, as consequências para o motorista são as previstas no Código de Trânsito Brasileiro: infração gravíssima, com multa, suspensão da carteira por 12 meses e retenção do veículo.
2: Poder Judiciário de cara nova.
3: Luiz Felipe Salomão assume presidência do Supremo Tribunal Federal.
2: O ministro assume a posição hoje. A principal meta é reduzir o volume de processos e tornar mais rápida a resposta do segundo tribunal mais importante do país.
3: Só em 2025, o STJ recebeu 508.523 novos processos e julgou 788.000 e 788 casos.
2: Na prática, isso significa que o tribunal tomou, em média, uma decisão a cada 7 minutos.
3: Pois é, minha gente, e tem mais, olha, o movimento é bem maior do que o registrado em tribunais superiores e países europeus com competência semelhante.
2: Nessas cortes foram analisados pouco mais de 3 mil casos no mesmo período.
3: Para tentar diminuir essa sobrecarga, Salomão aposta no filtro de relevância recentemente aprovado e que deve começar a funcionar em setembro.
10: Pelo novo mecanismo, o STJ vai selecionar os temas que considera relevantes para serem julgados. A proposta é priorizar recursos com impacto econômico, político, social ou jurídico, que vá além dos interesses específicos de cada processo. Com isso, a expectativa é transformar o STJ em um tribunal voltado à formação de precedentes. Salomão participou diretamente da articulação pela aprovação do filtro e estima que a medida possa reduzir em até 45% o volume de ações analisadas pelo tribunal. Outro desafio da nova gestão é o uso cada vez maior da inteligência artificial. A administração prevê novos mecanismos de controle e também treinamento para garantir o uso adequado da tecnologia. A ferramenta deve ser utilizada para ajudar na análise dos processos e na elaboração das decisões. Salomão também terá pela frente questões disciplinares envolvendo ministros. Depois do afastamento inédito e do pedido de demissão do ministro Marco Buzzi, que foi alvo de acusações de assédio e importunação sexual, outros casos estão em análise. Entre eles, a investigação sobre suposta venda de sentenças e sobre uma possível atuação para atrapalhar investigações envolvendo integrantes do próprio STJ. Salomão vai comandar o tribunal pelos próximos 2 anos. Ele será o 22º presidente do STJ e terá como vice-ministro Mauro Campbell Marx. A cerimônia de posse está prevista para o fim da tarde desta quarta-feira. O presidente Lula deve participar da solenidade, que também deve reunir autoridades dos 3 poderes.
2: O salário de quem atua no judiciário.
3: Presidente do Supremo Tribunal Federal, STF, e do Conselho Nacional de Justiça, CNJ, Edson Fachin, lança cartilha sobre remuneração de magistrados.
11: O presidente do Supremo Tribunal Federal lançou nesta terça-feira uma cartilha para explicar as regras de remuneração dos magistrados, o teto constitucional e o pagamento das chamadas verbas indenizatórias. Edson Fachin usou a sessão do Conselho Nacional de Justiça para fazer a proposição aos seus pares. Essa iniciativa ocorre dias depois de o Supremo mandar 7 tribunais suspenderem pagamentos considerados irregulares. Durante o lançamento, o presidente do STF defendeu a atuação dos magistrados e afirmou que é preciso separar o joio do trigo ao analisar as distorções nos pagamentos.
12: Faz-se necessário separar, se me permite a expressão, o joio do trigo. Estamos atentos a essa diluição institucional. Nada obstante, as distorções também estão sendo, foram e serão enfrentadas, como tem feito este Conselho e a Corregedoria Nacional de Justiça. Fizemos e estamos fazendo a separação do joio. Estabelecemos limites, criamos mecanismos de controle, demos transparência. O Poder Judiciário brasileiro tem prestado contas e não tem nada a esconder.
11: A cartilha tem 20 páginas e reúne decisões do STF sobre teto remuneratório, além de explicar quais parcelas ficam fora desse limite e como funcionam os chamados penduricalhos. O CNJ adotou medidas para ampliar o controle dos pagamentos, como o contra-cheque único, a padronização das verbas e um sistema nacional de fiscalização desse teto constitucional. Na semana passada, decisões do Supremo atingiram tribunais de 7 estados e do Distrito Federal. Em alguns casos investigados, os pagamentos mensais chegaram a cerca de R$ 495 mil para um juiz.
2: No combate às apostas,
3: Ministério da Fazenda suspende 14 sites de bets por irregularidades.
2: Os endereços eletrônicos devem continuar acessíveis para a retirada de valores das contas.
13: O Ministério da Fazenda suspendeu nesta terça-feira 14 sites de apostas online, as chamadas bets, por descumprirem as normas previstas para a operação no Brasil. Os sites são PixBet, GanheiBet, Bet da Sorte 01, Sport VIP, Energia Bet, MMA, BetVip, PapGames, Mega Aposta, Kabet, Multibet, RicoBet e BRXBet. As medidas foram determinadas pela Secretaria de Prêmios e Apostas e impedem as bets de receberem novas jogadas de apostadores. A maioria das irregularidades é relacionada à ausência de informações obrigatórias para fiscalização pelo governo. Apesar da suspensão, os sites devem continuar acessíveis para que os usuários retirem os valores disponíveis nas contas. O Ministério da Fazenda ainda determina o cancelamento de apostas em andamento e a devolução imediata dos valores apostados. Os sites deverão informar a suspensão nas próprias páginas. O descumprimento da decisão pode resultar em multa diária de R$200 mil. As empresas podem regularizar as pendências e apresentar os documentos exigidos pela legislação, mas a retomada das operações dependerá da comprovação do cumprimento das exigências estabelecidas pelo Ministério da Fazenda. Procuradas pela Agência Brasil, as empresas citadas não se pronunciaram. O espaço segue aberto para manifestação.
2: 7:16.
3: 7:16.
2: De olho nas eleições.
3: Defensoria Pública da União cria setor específico para tratar de questões eleitorais.
14: A Defensoria Pública da União, a DPU, criou um setor específico para questões eleitorais. O Núcleo Estratégico de Interiorização Eleitoral, o NEIE, presta orientação jurídica e assistência a pessoas em situação de vulnerabilidade em todo o país. O serviço é gratuito e, segundo a DPU, o objetivo é assegurar que esse público possa exercer plenamente sua cidadania. O defensor público federal, Vinícius Diniz Monteiro de Barros, explica quem pode ser atendido pelo núcleo.
15: A defensoria pública defende pessoas que integram famílias cuja renda bruta não é superior a 3 salários mínimos. Mas esse conceito de necessidade ou de vulnerabilidade e insuficiência também se estende a razões jurídicas. Pessoas que têm dificuldade de acesso à justiça, por exemplo, pessoas em situação de rua, comunidades tradicionais, povos indígenas isolados, quilombolas, mulheres em situação de violência de gênero, violência política de gênero e assim por diante.
14: Dentro dos prazos da Justiça Eleitoral, o núcleo atende a diversos casos, como detalha o defensor.
15: Regularização do domicílio eleitoral, a indicação da zona eleitoral correta de votação, bem como da sessão eleitoral de votação. E se os eleitores ou eleitoras são também candidatos e candidatas, prestamos assistência integral no plano do processo eleitoral jurisdicional. O registro de candidaturas, a defesa em ações típicas eleitorais, como a ação de investigação judicial eleitoral, a ação de impugnação de mandato eletivo, a defesa nos crimes eleitorais em que as pessoas porventura se envolvam.
14: O núcleo pode ajudar o eleitor, por exemplo, a pedir voto em trânsito, caso ele não tenha conseguido fazer a solicitação no cartório eleitoral.
15: Pode solicitar voto em trânsito os eleitores que estejam com a inscrição eleitoral regular, essa que teria que ter sido regularizada até 6 de maio, estejam fora do município onde votam e façam o pedido até o dia 20 de agosto. Lembrando que o voto em trânsito ele está disponível apenas em municípios com mais de 100 mil eleitores.
14: 4 equipes eleitorais foram criadas na DPU, chamadas de ofícios. Um deles é para a violência política contra mulheres.
15: Um desses 4 ofícios que nós criamos em Brasília se volta exatamente a atender a candidata e a eleitora que se sintam violentadas na sua liberdade de voto.
2: Denúncias sobre violência política contra mulheres podem ser registradas no formulário no seguinte endereço eletrônico: politicadegênero.dpu.def.br.
3: Já para pedir o atendimento do núcleo, mande e-mail para eleitoral@dpu.def.br. Descrevendo a situação.
2: A Defensoria Pública da União está presente nas 27 capitais do país, inclusive no Recife, onde é possível ser atendido presencialmente.
3: Enquanto isso,
2: desafio da segurança pública.
3: Pesquisa aponta a urgência de reverter o aumento dos casos de violência doméstica contra mulheres em dias de jogos de futebol.
16: Uma pesquisa recente do Fórum Brasileiro de Segurança Pública trouxe um dado alarmante para o mundo do futebol. Em dias de jogos, os registros de violência contra a mulher disparam. As agressões físicas sobem quase 29% e as ameaças aumentam mais de 27%. Yane Galvão, advogada e diretora da Secretaria da Mulher de Pernambuco, afirma que o futebol não cria o agressor, mas atua como um catalisador de comportamentos violentos que já existem, potencializados pelo álcool e pela frustração.
17: A gente percebe esse aumento de violência doméstica e familiar cometida contra as mulheres após esses agressores vierem de momentos que causam muitas tensões ou acabam estimulando algumas emoções, principalmente com o uso de bebida alcoólica. Então, geralmente, esses agressores, eles vão para os jogos de futebol, eles ficam tristes, exaltados e acabam acumulando com o uso excessivo de álcool ou outras drogas e chegam em casa e acabam cometendo essas violências contra as suas companheiras, contra seus filhos, como forma de extravasar esse tipo de sensação, de sentimento que ele teve por causa daquela questão do jogo, e culmina de ser violento e de acabar ocasionando essa agressão no seu núcleo familiar.
16: A especialista reforça que esses episódios geralmente evidenciam um ciclo de abuso que já ocorria de forma psicológica ou verbal antes de chegar à agressão física, mas o esporte, que é uma paixão nacional, também pode ser a chave para a mudança. Yane defende que os clubes de futebol assumam uma postura de tolerância zero, promovendo campanhas educativas e oferecendo canais de acolhimento para torcedoras e funcionárias dentro dos próprios estádios. Além disso, ela destaca a importância de a mulher conhecer os canais de ajuda, mesmo quando ainda não se sente pronta para uma denúncia formal.
17: Se for uma violência que esteja acontecendo de caráter imediato, é 190 a Polícia Militar. E aqui no estado de Pernambuco, a gente tem o protegemulher.pe.gov.br. É um web aplicativo que ele está lá para acolher, ouvir e orientar. Então, muitas vezes, a mulher não sabe para onde é que ela vai procurar ajuda. Vamos imaginar que ela se identificou em situação de violência doméstica e familiar, mas ela não está pronta ainda para realizar uma denúncia junto à Polícia Civil. Então, ela pode perguntar onde estão localizados os organismos de políticas para as mulheres.
2: 7:22.
3: 7:22.
2: O resumo da violência nas últimas horas em Pernambuco.
3: Adúcio Luciano, repórter do Bandeira 2.
18: De ontem para hoje foram registrados 4 homicídios em Pernambuco, sendo 2 na região metropolitana do Recife e 2 no interior do estado. Crimes de morte foram contabilizados na capital e no agreste pernambucano. O destaque do interior vem da cidade de Gravatá, onde um filho com 52 anos de idade assassinou a própria mãe, uma idosa com 70 anos, com pauladas na cabeça.
2: Previsão do tempo.
3: Clima e temperatura.
19: E a APAC informa que um canal de umidade continua favorecendo a ocorrência de pancadas de chuva moderadas a pontualmente forte entre o agreste e o litoral do estado de Pernambuco, entre esta terça-feira, dia 18, e quarta-feira, dia 19. Espera-se que o sistema deva continuar ativo durante a manhã desta quarta-feira, vindo a enfraquecer durante o período da tarde e noite. Por isso, o estado de atenção está renovado para as regiões do Agreste, Zona da Mata e região metropolitana do Recife. Já no sertão do estado, o tempo é parcialmente nublado, com chuva rápida com intensidade fraca ao longo do dia de forma isolada. No sertão, a temperatura máxima é de 32 graus. E as mínimas 17. E na ilha de Fernando de Noronha, o tempo é parcialmente nublado, com intensidade fraca no período da tarde e noite, com chuva em toda a região. A temperatura máxima na ilha é de 29 graus e a mínima 25.
2: Em defesa dos altos juros.
3: Gabriel Calipolo defende taxa de juros para conter demanda interna.
11: O presidente do Banco Central, Gabriel Calipolo, afirmou que os juros precisam permanecer em nível restritivo para conter as pressões sobre a inflação. Traduzindo, o presidente do BC defende a manutenção da taxa de juros lá em cima como a única forma da entidade conter a inflação. Segundo ele, a economia brasileira está em um momento de pleno emprego e a demanda cresce acima da capacidade de oferta. No início de agosto, o Banco Central chegou a reduzir a taxa Selic pela quarta vez consecutiva, de 14,25% para 14%. No entanto, o montante ainda é alto se comparado com outras nações. Durante um evento em São Paulo, Calipolo defendeu a atuação da autoridade monetária por meio dos juros para reequilibrar a oferta e a demanda.
20: A gente está num momento na economia que nem os grandes debates teóricos entre economistas deveriam se aplicar. A gente está num momento que a gente está em pleno emprego, uma economia que vem crescendo com a demanda acima da oferta, e que quando você olha para a política monetária, é óbvio que o mandato é você conseguir reequilibrar a oferta e demanda, e é por isso que a gente coloca a taxa de juros num patamar restritivo.
11: Galípolo afirmou que o atual ciclo da política monetária está ligado principalmente a fatores internos. No mesmo evento, o ministro da Fazenda, Dário Durigan, negou que o governo esteja gastando em excesso e defendeu a responsabilidade fiscal como um dos caminhos para reduzir o risco e permitir juros menores no país.
21: O que nós temos feito é tentar incutir na discussão pública brasileira que a mesma intolerância que nós temos para a inflação alta, a gente tem que ter uma irresponsabilidade fiscal. Não dá para ter, não dá para discutir o cenário político hoje, com toda a divisão no poder, com toda a polarização da sociedade brasileira, com toda a dificuldade de construir consenso, se a gente não tiver todos defendendo a bandeira da responsabilidade fiscal.
11: Durigan afirmou

0: gestão contábil e procedimentos fiscais. A principal fonte de renda dessas instituições é a contribuição associativa, que está isenta da cobrança dos novos impostos, o IBS e a CBS, que passam a incidir a partir de 2027. Entretanto, as associações desenvolvem outras atribuições que geram receitas, chamadas de atividades contraprestacionais. São serviços como prestação ao crédito, locações, eventos, cursos, treinamentos e intermediação de negócios. Nesses casos, a perspectiva é que haja incidência de tributos, o que demanda adequação setorial, como destaca Anderson Trautmann Cardoso, vice-presidente e coordenador do Comitê Jurídico da CACB.
1: Isso traz um desafio que é, obviamente, tratar adequadamente as receitas que não serão tributadas, especialmente as mensalidades estatutárias devidamente previstas, então, nos estatutos sociais, das demais receitas dessas entidades que passarão a ser tributadas no novo regime.
0: A CACB também destacou a necessidade de que os documentos fiscais referentes a reembolsos não sejam emitidos em nome da entidade. Os contratos também deverão ser revisados durante a transição para o novo modelo tributário, com especial atenção às cláusulas de preço, à incidência dos novos tributos, aos créditos decorrentes das operações e à definição do responsável pelo recolhimento das tarifas.
2: Encontro no Recife.
3: Reunião discute a consensualidade tributária do Brasil.
2: Isso em meio a mais de 39 milhões de processos e 5 trilhões de reais em litígios.
4: O Brasil enfrenta um enorme acúmulo de conflitos fiscais que hoje envolve 5 trilhões de reais em passivos tributários e mais de 39 milhões de processos sem solução no judiciário para debater alternativas que evitem a falência de empresas e preservem empregos. O Recife sedia nesta semana o terceiro workshop sobre prevenção e solução de conflitos tributários. O encontro realizado pelo Centro Nacional para a Prevenção de Conflitos Tributários, o Senapret, reúne as maiores autoridades do setor no novo Hotel Recife Marina, nos dias 20 e 21 de agosto. O foco do debate é a chamada consensualidade, que busca acordos e conciliações entre as companhias endividadas e o fisco. Segundo a tributarista e presidente do Senapret, Mari Elbe Queiroz, a transação tributária surge como uma regra de ouro para evitar a quebra das empresas ao oferecer descontos e facilitar os pagamentos, permitindo que elas voltem à atividade normal.
5: A grande solução do Brasil que surgiu foi a transação tributária aprovada por lei e que já está girando bastante. A Procuradoria da Fazenda, a Receita Federal, vários estados, eles estão conseguindo fazer conciliações de acordo com a lei. Ou seja, são dados descontos e com isso ele se regulariza e volta à atividade normal. A empresa não precisa quebrar.
4: Além das negociações de passivos, o cenário da reforma tributária brasileira também é alvo de fortes preocupações. A transição já começa em janeiro de 2027, com a criação da CBS. Mas críticos alertam que o país está prestes a adotar o maior imposto sobre valor agregado do mundo, previsto em 27,9%. Outro problema citado é o adiamento do sistema de split payment, que não está pronto para entrar em operação e deve comprometer o fluxo de caixa das empresas.
2: 7 horas 30 minutos.
3: 7:30.
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4: Nós estamos na casa de Wellington Gomes de Araújo, no Barro, na zona oeste do Recife. Ele é morador da Avenida Doutor José Rufino, número 2288. Seu

0: Wellington, de 58 anos, mora sozinho, tem diabetes e precisou amputar a perna direita. Ele também tem insuficiência renal e faz hemodiálise. Seu Wellington precisa de uma cadeira de rodas, mas não tem dinheiro para comprar uma. Por isso, hoje, nós viemos aqui com a equipe da Rádio Jornal para entregar uma cadeira de rodas. E nós vamos conversar com Augusto Cavalcante, que é quem ajuda a cuidar de seu Wellington. Ele é um amigo de seu Wellington e vai explicar para a gente como essa cadeira de rodas vai facilitar no dia a dia de vocês.
1: Rapaz, vai facilitar da seguinte forma. Daí a gente bota ele lá fora. Daqui também, bota ele na cadeira. Precisa da cadeira de roda para ele ir até o posto fazer curativo. Leva ele para fazer hemodiálise, que se deslocar ele daqui de dentro, que é um pouquinho estreito, até o carro para levar ele para fazer hemodiálise. E ao dia a dia a gente está aqui na luta. Tem que ajudar. E a gente está aqui para servir e não para ser servido.
0: Seu Augusto, e realmente o seu Wellington não tinha dinheiro para comprar outra?
1: Também não. Sem condições financeiras, a gente depende aqui de um e de outro aqui, ajudando. Geralmente a gente faz aqui uma cotinha, aí a gente dá o reforço.
0: As pessoas que ajudam aqui, ele, né, que vive sozinho, não tem família?
1: Com certeza, com certeza. Tem muita gente aqui que é de coração grande e ajuda ele.
0: Seu Augusto, essa é mais uma atitude cidadã que só foi possível graças aos amigos e ouvintes da Rádio Jornal.
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5: 7h37.
6: 7h37.
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5: Então vamos para mais uma rodada, mais informação chegando das ruas. Bruno Araújo.
7: Oi, Natália. A gente está de volta com o Estúdio Volante e agora traz informações da Avenida Dois Rios, no Ibura de Baixo, nas proximidades do acesso à comunidade Vila do SESI. Tem água acumulada na pista e os motoristas e motociclistas estão passando com dificuldades. Cenário bem parecido em um trecho da Avenida Dom Helder Câmara, no bairro do Ibura. Tem água acumulada para quem segue no sentido cidade-subúrbio, ou seja, para quem vai em direção ao bairro do Ibura de Baixo. Vamos agora para a Avenida Recife. No trecho do bairro do Ipicep, o trânsito está intenso nos dois sentidos e há lentidão nas primeiras horas desta quarta-feira. 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
5: Obrigada, Bruno, pelas informações. Vamos com o ouvinte agora saber o que você está falando para a gente. Antes disso, um alô para os nossos amigos taxistas, motoristas de aplicativo, todo mundo ligadinho na Rádio Jornal e ajudando a fazer Pernambuco andar. Vamos então com o ouvinte. Fala, Raí.
8: Bom dia, queridos amigos da Rádio Jornal. Trânsito intenso na Cônego Barata, no sentido Afogados, para quem está passando na frente do Ferreira Costa, sentido Casa José Araújo. Trânsito intenso.
5: Tá certo, obrigada pelas informações. Agora é hora de Petrolina e de Jane Almeida.
9: Ok, Natália, já de volta. O fluxo mudou um pouquinho. Trânsito intenso na Avenida de Pedrinhas, Cidade Universitária, bairro Vila Eduardo também, na Avenida Cardoso de Sá, alguns trechos da Avenida Cardoso de Sá, com fluxo intenso. Pedra do Bode, Jatobá, que citei há pouco, na Zona Leste, o fluxo mudou, está bastante movimentado. Segue intenso na rotatória da integração com a Avenida das Nações, sentido viaduto da 7 de setembro, a rotatória da Sementeira. Mas na ponte Presidente Dutra ainda está fluindo com tranquilidade. Rádio Jornal no trânsito.
5: Obrigada, Ediane. Vamos agora saber da Zona da Mata. Ramos Silva, bom dia.
10: Natália Ribeiro, bom dia. Olha, apesar das chuvas, a movimentação de veículos na Zona da Mata Norte Pernambucana segue dentro da normalidade, principalmente BR-408, lembrando aos motoristas que alguns trechos da rodovia estão escorregadios. Vamos evitar acidentes. Também muita calma na PE-90 em Carpina. Neste momento, o trânsito se apresenta muito lento. 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
5: 7h41.
6: 7h41.
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0: É isso mesmo, era da gente saber aquilo que agita as redes, as conversas, o kikiki pra lá e pra cá, é hora de bomba! 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
1: Olha, Nath, ontem...

0: trouxe uma bombinha tristinha, né? A morte da atriz Laura Cardoso. E 12 horas depois, outra perda, né, de uma magnitude artística para toda a dramaturgia brasileira, né? A atriz Glória Menezes, que também faleceu na tarde dessa terça-feira, né? Ela faleceu aos 91 anos de idade, num apartamento em que morava no Rio de Janeiro, né? De acordo com a assessoria, familiares disseram que ela morreu muito tranquila, de formas naturais. Né? 91 anos de idade, viveu um bocado, né? Ela é natural lá da sua terra, Rio Grande do Sul, Pelotas, e nasceu no dia 19 de outubro de 1934. O nome dela é que é muito engraçado. O nome de batismo era Nilcedes Soares Magalhães. Nilcedes. Nil, por parte do pai, e Sedes de Mercedes.
1: Aí juntaram tudo.
0: Juntaram tudo, né? É, isso é muito típico aqui do Nordeste, né? Pega uma parte do nome do pai, da mãe, e coloca o nome do filho. Isso aconteceu também com a Glória Menezes. E o mais bonito ainda, quando ela falava sobre a escolha do nome Glória. Porque o nome Glória, sem um acento, ele é Glória, que significa realeza, glória, realeza, apoderamento, grandeza, reconhecimento em qualquer parte do mundo.
1: E aí ela escolheu
0: o nome Glória.
1: E
0: escolheu o nome Glória Menezes, né? Bonito, né?
1: Sim.
0: Ela iniciou a carreira artística no teatro, já recebendo prêmios de atriz revelação. Depois se destacou também na televisão, no cinema. Só na Rede Globo ela entrou em 1967, na novela Sangue e Areia, com a heroína Dona Sol. No drama, ela fez par romântico com ele, o grande amor da vida dela, o ator Tarcísio Meira, que morreu em agosto de 2021, vítima da Covid. Ele tinha 85 anos. No momento também foi uma perda, assim, lastimável, naquela época onde se morria mais de 1.000 pessoas por dia. E a gente viu muita gente famosa também indo embora por conta dessa doença terrível. Falando desse amor, né, desse casal lindo que ficaram juntos há mais de 60 anos, uma das últimas entrevistas dos dois, ela falou, eles falaram do amor de um para com o outro. Vamos ouvir.
2: Eu não sei nem traduzir o que é o nosso amor. É uma coisa tão, tão diferente. Né, bem? Eu tenho uma necessidade de estar perto dele. Eu preciso dele e ele precisa de mim. Amor meu. Já
3: querida
2: tenho o meu
3: amada.
2: Jeito de chamar. Eu já tenho um jeitinho. Amor meu, amor
3: querida
2: meu.
3: Querida amada.
2: Hã?
3: Querida amada.
2: É, e ele fala, tu és muito amada.
0: E com o recurso da IA, Natália, tá bombando muito na internet também o encontro deles, né, em um possível céu. Muito bonito,
1: agora,
0: né? A delicadeza que as pessoas fizeram. O último trabalho de Glória Menezes foi na novela Totalmente Demais, em 2015. E somando toda a obra realizada por ela, foram mais de 60 obras. Entre novelas, só de novela, foram 40 novelas.
1: Nossa.
0: 40 novelas, além de minisséries e filmes.
1: Eu pensei que uma novela, 9 meses, mais ou menos, né? Aí bota na conta 40 novelas. Provavelmente em algum momento ela estava em uma, já se organizando para outra, porque são muitos anos envolvida em novela, né?
0: Não.
1: E o interessante não, que a gente fica pensando é que as referências vão indo, aquelas referências nossas da televisão, que a gente, né, cresceu vendo, cresceu aprendendo e admirando essas pessoas. Essa nossa geração tá vendo essas pessoas ir embora, então dá uma tristeza.
0: Dá uma tristeza,
1: gente, né?
0: E ao mesmo tempo, enquanto mulher, né, a gente fica muito grata porque foram mulheres pioneiras.
1: Verdade.
0: Dentro da arte de atuar, né? E a gente vê mulheres que até pertinho do final da vida ainda estavam fazendo ali o seu ofício com muita qualidade e com muito amor. Então cabe aí as novas artistas, né, olhar para essas mulheres e dizer, se elas conseguiram, eu também consigo, né? A gente tem alguns nomes também do jornalismo, mulheres também pioneiras, que a gente olha e diz, meu Deus, que bonito, que papel bonito essa pessoa fez, uma missão cumprida com muita honra, com muita grandeza, com muito brilho, com muito reconhecimento, assim como deve ser e foi em vida a Glória Menezes.
1: E agora os filhos, né, que vão também ter essa missão de levar o legado, a obra fica, E é um dia que a nossa arte está mais triste, né? Duas perdas ontem, no mesmo dia, tanto da Laura quanto da Glória, que tinham nomes de batismo diferentes, né? A gente falou sobre isso. Mas a obra vai ficar aí para todo mundo sempre assistir e lembrar com muito carinho dessas duas grandes mulheres.
0: A Laura Cardoso já foi sepultada e Glória Menezes não foi divulgado horário de velório nem sepultamento.
1: Provavelmente vai ser algo mais restrito à família, né? Mas a gente vai acompanhando tudo isso hoje. E o JC?
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2: 7h48.
3: 7h48.
2: Vamos saber o que é a notícia no mundo dos negócios com o economista Écio Costa.
4: O varejo na UTI, com uma combinação de juros altos, inflação e a crise do consumo. Pois é, o varejo brasileiro agoniza em uma espécie de UTI econômica. E o diagnóstico é claro, uma combinação de juros proibitivos, restrição severa de crédito e uma inflação persistente que corrói impiedosamente o poder de compra da população. O setor que historicamente pulsa como coração do consumo nacional, hoje respira por aparelhos, acumulando meses sucessivos de retração e queda livre nas vendas. O caso emblemático mais recente e mais ruidoso dessa deterioração é o grupo Casas Bahia, a gigante que por décadas foi sinônimo de crediário e acesso a bens para a classe média emergente, protocolou um pedido de recuperação judicial nesta semana, sufocada por um passivo que chega a 17,32 bilhões de reais. O movimento ocorreu após o grupo amargar um prejuízo contábil gigantesco de 10,1 bilhões apenas no segundo trimestre desse ano, que resultou no fechamento de quase 300 lojas e na demissão de cerca de 3 mil funcionários em um único mês. O que levou um ícone do varejo a essa situação? A resposta está no asfixiamento da economia real, com a Selic estacionada em 14% ao ano, o custo do capital de giro para as empresas se tornou insustentável. Ao mesmo tempo, o acesso ao crédito para o consumidor final evaporou. Enquanto a rede de lojas físicas luta para sobreviver ao custo Brasil e ao descalabro fiscal, a concorrência asiática e global de marketplaces avança de forma agressiva. Essas plataformas criam ecossistemas digitais eficientes, serviços financeiros ágeis e preços imbatíveis, tornando o modelo tradicional de grandes lojas repletas de estoques e funcionários cada vez mais obsoleto e caro de manter. O fato também de a Marabraz ter pedido recuperação judicial com dívidas de 140 milhões de reais logo antes da Casas Bahia prova que não é um problema isolado. Os recentes indicadores de retração nas vendas varejistas apontam que o ciclo de crescimento baseado no consumo impulsionado artificialmente se esgotou. A lição que o colapso das Casas Bahia nos deixa é amarga. Enquanto não atacarmos as raízes da ineficiência fiscal, mantermos juros altos e não devolvermos o poder aquisitivo para o bolso das famílias, veremos nosso comércio tradicional definhar, fechando portas e ceifando empregos pelo país afora. É isso, um abraço a todos e até a próxima.
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5: Eita, vai ser um estresse lavar toda essa louça.

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4: 7h54.
5: 7h54.
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4: Eduardo Scoff, bom dia.
6: Bom dia, Natália. Bom dia aos ouvintes da Rádio Jornal. Bom, a capa do JC desta quarta-feira destaca a nova lei seca, que terá blitzes com fiscalização mais rígida. O governo federal amplia o cerco contra motoristas sob efeito de substâncias e padroniza o chamado bafômetro passivo. Na política, a sabatina do nosso sistema com Ivan Moraes repercute com críticas ao João Campos e cobrança de apoio de Raquel Lira a Lula. A capa também traz a informação de que a PF aponta que um lobista aparentemente tinha autorização para atuar em nome de Lulinha. Já na cultura, o jornal presta homenagem a Laura Cardoso e Glória Menezes, grandes nomes da dramaturgia brasileira que morreram recentemente. E por fim, segundo a pesquisa, Pernambuco tem 72% das áreas urbanizadas com alta densidade de edificações. Esses são os destaques do JC desta quarta-feira. 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Tenham todos um ótimo dia.
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4: 7h57, já tem Passando a Limpo aqui na Rádio Jornal. Bom dia, Igor Maciel.
7: Bom dia, Natália. Bom dia aos ouvintes da Rádio Jornal. Vamos chegando com o Passando a Limpo. Daqui a pouquinho a gente já tem Edgar Leonardo, Fernando Castilho e Romualdo de Souza. Vamos começar o Passando a Limpo trazendo um pouquinho do que foi ontem também. Sim. A nossa sabatina, né, com o Ivan Moraes. Falar um pouquinho sobre o assunto. Vamos falar também sobre, o Romualdo está trazendo informação aí que é a seguinte, a preocupação, o pessoal está querendo saber como foi que Lula recuperou um dedo. Fizeram alguma coisa com inteligência artificial, e provavelmente. E apareceu com os 10 dedos, e aí tá todo mundo, o pessoal querendo saber como foi que ele recuperou um dedo. Mas que achavam que era uma foto real e parece que é inteligência artificial. Mas enfim, vamos falar sobre isso. Vamos falar também o seguinte: sabia que caiu o número de candidatos?
4: Diminuiu o número de candidatos.
7: Você tem menos candidatos esse ano. O TSE registrou a maior queda de candidaturas em 3 décadas.
4: Nossa.
7: Tem o efeito das federações, sim. E tem também efeito do partido de Pablo Marçal, sabe? Vamos falar sobre isso daqui a pouquinho. Também tem Antônio Martins também conosco. Vamos conversar com ele sobre Portugal, entre outros assuntos aqui.
4: Muito bem. Ótimo programa, Igor, para você. Para todos, está chegando Ernesto Pereira e Dinheiro.
8: Valeu. O Ibovespa fechou o último pregão em queda de 0,27%, aos 166.335 pontos. Nos Estados Unidos, Dow Jones teve queda de 0,22%, SP500 queda de 0,69% e Nasdaq queda de 1,33%. Na Europa, a Bolsa de Frankfurt, na Alemanha, registra queda de 0,06%, enquanto a Bolsa de Paris opera em alta de 0,37%. Na Ásia, o índice Nikkei caiu 3,16% e Xangai caiu 2,40%. O dólar comercial subiu 0,33% e vale R$ 5,22. O euro subiu 0,66% e está valendo R$ 6,06. Nas casas de câmbio do Recife, o dólar turismo está sendo vendido a R$ 5,58, enquanto o euro turismo é vendido a R$ 6,04. A atual cotação da moeda criptografada Bitcoin é de R$ 335.600. A poupança rende hoje 0,67% ao mês e o grama do ouro é vendido a R$ 730,65. A Bolsa de Valores de São Paulo inicia as negociações às 10 da manhã.
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7: Começa agora o Passando a Limpo. Muito bom dia a todos. 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Gente, a gente está hoje com o Romualdo de Souza, Fernando Castilho e Edgar Leonardo aqui na nossa bancada. Eu vou começar falando um pouquinho, daqui a pouco o Castilho vai chegar aqui, para a gente conversar sobre a sabatina de ontem. A gente participou ontem da sabatina. O Castilho participou da sabatina ontem, não sei se o Edgar Leonardo acompanhou também uma parte, ou pelo menos a sabatina com o Ivan Moraes e o Romualdo de Souza também. Eu quero, principalmente aqui, dizer o seguinte: o Ivan Moraes ele tem um discurso. Ele tem um discurso e é um discurso que fez com que o PSB tentasse retirar a candidatura dele. Ali na reta final, o PSB tenta retirar a candidatura dele. E aí muita gente ficou, mas por que, rapaz, o PSB vai tentar retirar a candidatura de Ivan Moraes? Ivan Moraes pontua com 1%. Tem pesquisa que o Ivan Moraes está com 1%. Por que é que o PSB está tão preocupado com o Ivan Moraes? O problema não é o Ivan Moraes. O problema não é a intenção de voto dele. O problema é existir uma outra candidatura de esquerda com potencial de ir para debates. Potencial não, porque vai para os debates, porque tem representação suficiente para estar presente nos debates. Então, e qual é a questão? A questão é que se você está montando uma estratégia, ali, que é o caso do PSB, e está tentando sustentar essa estratégia, para dizer eu sou a esquerda e o outro lado é a direita. Então essa é a estratégia. Eu sou o representante de Lula e o outro lado representa Bolsonaro. Então, se você está tentando fazer essa dicotomia, está tentando criar esse maniqueísmo, eu sou o bem contra o mal, uma outra pessoa, também de esquerda, no mesmo salão, atrapalha. Atrapalha bastante. Porque como é que eu vou dizer eu sou a representação da esquerda em Pernambuco? O Ivan Moraes, ele vai ali, quando tiver num debate, o Ivan Moraes, opa, peraí, calma aí, alto lá. Eu também apoio o Lula, estou na esquerda há muito tempo, e aí vai ter, sabe o quê? Aquele questionamento. Onde era que... E ele fez isso, ele fez esse questionamento na sabatina. Ele disse, ok, onde era que ele estava em 2014, quando o PSB estava apoiando o Aécio contra Dilma, contra o PT? Onde era que ele estava em 2016, no impeachment de Dilma, que ele chama de golpe, inclusive, e ele diz, olha, no golpe, onde era que estava? Onde era que o PSB estava? Estava contra Dilma, inclusive,
10: votou no impeachment. Votou o partido todo, né?
7: Onde era que estava em 2020, quando estava falando ali do PT e dizendo que o PT não tinha... Então, o Ivan Moraes é aquele cara chato que vai ficar no debate fazendo esse tipo de questionamento e aí vai quebrar esse maniqueísmo. O Ivan Moraes ele vai ser o responsável por quebrar esse maniqueísmo, por dizer, olha, você está dizendo que é de esquerda, mas espera aí, calma, deixa eu falar. E aí você pode dizer, ah, mas Raquel já diria isso. Mas uma coisa é Raquel falar, outra coisa é alguém que também é da esquerda ali, que é do PSOL e que está ali apoiando Lula realmente abertamente, dizer isso. Então o Ivan Moraes atrapalha essa estratégia.
11: E ele quebra a estratégia dele no sentido de que o PSB ele buscou ser aquela chapa puro sangue, né? Uhum. Então ele foi lá, trouxe todo mundo à esquerda, porque ele leu o cenário e disse: o candidato Lula tem uma presença forte no Estado, é uma força, então a maneira é eu me colocar como puro sangue, escolheu os senadores à esquerda, e aí montou aquela chapa, e aí chega alguém e quebra, né? Fora isso, ele também ressuscita, ele tira do guarda-roupa uma série de esqueletos, né? Porque no momento que ele também se coloca e faz críticas ao próprio PSB, não só críticas de posicionamento políticos que não estavam tão alinhados com a esquerda como ele estava, e nisso ele quebra o discurso, sim, mas também ele faz algumas críticas ao lembrar pontos que o PSB não quer lembrar, por exemplo, as críticas ao governo João Paulo Câmara, né, que também não é de interesse do candidato expor e trazer à tona.
7: Sim, exatamente. Então, Castilho, você que estava participando lá da sabatina, o que foi que você achou? Como é que você...
12: Olha...
7: Foi que lhe chamou a atenção.
12: Primeira coisa é que o discurso do Ivan, ele vem fundamentado num ano e meio, né, de conversa, de escuta, né? Aliás, como a gente pôde observar no texto que é registrado no TRE, do TSE, do seu programa de governo. É um documento bastante longo, mas bastante consistente. Abstraído essas questões políticas que vocês já pontuaram muito bem, o que me chamou a atenção é o seguinte, é que vou pegar na minha área, né? Não tem nenhuma coisa, no ponto de vista do programa de governo de Ivan, que seja radical, a não ser dois temas, que é a questão da concessão da Compesa, quando ele acha que não faz o que é aprovado pelos dois postulantes, né, que estão na liderança.
7: Ele quer reverter, né?
12: Ele adverte logo, senhora, isso tem contrato. Isso tem ato jurídico e eu não sou aqui para dizer que vamos radicalizar e vamos fechar isso. A gente vai buscar forma de rever isso e, se não for possível, vamos cobrar muito mais da realização disso. Porque como é que uma empresa que sucessivamente vem dando tanto lucro, né, não pode ser o ator principal desse negócio? Porque para fazer os investimentos que na visão dele, que o setor privado vai fazer, o Estado pode fazer como tomador de recursos, até porque a empresa que vai buscar recursos no BNDES, nas instituições, a Compesa como instituição, teoricamente, na visão do Ivan, poderia fazer e operar isso, até porque conhecimento maior. Então ele se contrapõe nesse ponto contra a governadora e contra o próprio candidato de oposição à governadora, João Campos. E na questão da CBTU, que ele vai pelo mesmo raciocínio. Diz, olha, como é que você está abrindo...
7: CBTU metrô, né?
12: CBTU metrô, uhum, né? Como é que você está abrindo uma concessão que você está dizendo que, feita a concessão, o governo vai transferir 4 bilhões para a gestão dessa empresa. Olha, peraí, se você vai construir para o setor privado, por que não transfere logo para...

0: um momento assim de descontração no debate, né? Embora que tenha um debate muito bastante objetivo, quando ele diz, vou botar uma placa de venda na arena. E aí é mais uma crítica que ele faz diretamente ao prefeito João Campos.
1: Ao PSB, na verdade.
0: Ao PSB, na verdade. Acho que, na verdade, a gestão do PSB, na questão das privatizações de parques e de coisas. Que ele diz o seguinte, olha, o modelo que o PSB adota é o seguinte, eu saio da operação de um parque, né, e pego o dinheiro que eu gastaria na prefeitura com a operação desse parque e passo para um ente privado para ele fazer, na expectativa de que ele fará melhor. E nesse contrato, o que ele ganhar de publicidade é dele. Olha, por que, que o setor público, que já tem esse parque, que já é dono disso, não pega esse mesmo dinheiro, reorganiza administrativamente e gerencia o parque com muito mais função? Isso é uma marca do governo, da administração, né, do ex-prefeito, de querer potencializar a gestão dos parques públicos na expectativa de que eles sejam melhor administrados. É uma visão do PSOL, uma visão do Ivan, mas é o que a gente pode depender, na minha opinião, Igor, é que ele chega com um discurso muito contundente, né? Não é um discurso radical de fazer isso, e na economia os pontos são bastante interessantes. Por exemplo, por que é que o Estado não amplia de 35% para 50% as compras públicas, né? Por que é que o Estado não está participando mais de envolvimento de pequenas microempresas, né? E só para finalizar, será que o dinheiro que a gente está abrindo mão, o incentivo fiscal, está sendo eficiente? Por que é que antes da reforma tributária a gente não já reforma isso aí, ou pelo menos rediscute isso aí, para saber quem está se beneficiando, se está entregando contas partidas? Eu estou ficando aqui na minha área de economia, foi quando eu falei mais nisso.
1: Edgar, eu vou lhe encomendar um assunto. É o seguinte, porque ontem na sabatina o Ivan Moraes falou em reforma tributária, na preocupação com a reforma tributária. Ontem também nós ouvimos aqui a doutora Mary Elbe Queiroz e ela disse que a reforma tributária nem entrou em vigor, já vai ter que ser revista, já vai ter que ser refeita e revista, muita coisa. A gente conversou sobre o assunto recentemente também com outras pessoas, eu conversei recentemente com outras pessoas também, e o pessoal já dizendo a mesma coisa, só, reforma tributária vai ter que ser revista, porque foi feito tudo errado, tá? Foi feito tudo errado e vai prejudicar muito os estados, vai prejudicar os municípios, foi feito tudo errado, vai ter que ser revisto. Então, já vou lhe encomendar esse assunto aqui, daqui a pouquinho eu quero tratar sobre isso. O Romualdo de Souza daqui a pouquinho vai contar para a gente também sobre Lula ter ganho um dedo. É bizarro, mas assim, Lula teria ganho um dedo. E agora, Romualdo, vamos lá. Que história é essa da Justiça Eleitoral? Está querendo saber como foi que Lula recuperou um dedo.
2: O que acontece é que o presidente Lula aparece em imagens com correligionários do PT do Estado do Ceará. Nesse encontro de Lula com o ex-ministro da Educação e atual senador Camilo Santana e o prefeito de Fortaleza, o Evandro Leitão, Lula aparece com 10 dedos. E aí o PL viu aquela série de imagens de Lula com 10 dedos, foi lá na nota em que o PT do Ceará distribui aquela nota e aquela foto e a manifestação de Lula de apoio ao PT cearense nas eleições e tudo mais, e viu que não tinha nenhuma informação de que aquela foto era manipulada. Ou seja, o político pode manipular a foto até determinado ponto, desde que ele informe que a foto foi manipulada. Como o PT do Ceará, entre aspas, digamos, de propósito ou não, esqueceu-se de informar que aquilo era uma imagem manipulada, agora o PL foi à Justiça Eleitoral e o Tribunal Regional Eleitoral do Ceará está cobrando explicações ao PT. Tem um detalhe importante, que é o seguinte, a Justiça Eleitoral diz que o PT tem 48 horas, e já se passaram 24, porque foi ontem, já se passaram 24 horas, o PT tem 48 horas para dizer como se deu essa manipulação, qual foi o propósito de colocar um dedo a mais na mão do presidente Lula e por

0: porque a informação não aparece como toda, segundo a legislação eleitoral, toda peça publicitária tem de constar. Essa peça foi manipulada, ou essa peça foi, usou-se o artifício da inteligência artificial, e o PT tem até amanhã para dizer como é que se deu esse milagre.
1: Essa é uma questão interessante, porque parece uma bobagem, mas como está na regra do jogo, como está na regra da eleição, se tiver imagem com inteligência artificial, tem que ser dito que é imagem com inteligência artificial. Aí, é bizarro, porque é uma bobagem. É uma bobagem mesmo. É uma coisa que não devia. É um não assunto. Deveria ser um não assunto. Mas não é, porque está na regra. E aí o partido opositor vai lá e diz: olha, a gente quer que explique aqui, porque aqui houve uma irregularidade.
2: E é o jogo, porque o jogo é esse. Também ocorreram uma série de críticas quando foi usado aquele vídeo no lançamento da campanha, né? Do candidato Flávio Bolsonaro. E o PL agora também vai ficar em cima, porque eles estão em corrida. E aí nessa corrida todos vão buscar o erro do adversário. Isso é sabido, então realmente é uma falha assim, um tanto quanto a gente poderia dizer bizonha, né, da equipe.
1: Pois é, exatamente. Deixa eu falar uma coisa aqui. Fernando Castilho, quando você lembra em 2009 a repercussão que houve quando o Supremo Tribunal Federal decidiu que não precisava mais de diploma para o exercício do jornalismo? Você lembra disso?
3: Lembro. Até porque é o seguinte, eu fui um dos que... Desculpe. A minha geração, na década de 80, foi uma das que mais batalhou para que as empresas de comunicação recebessem, adotassem a prática de admitir profissionais de imprensa que tivessem formação de graduação em jornalismo. Então, na década de 80, a grande batalha, Igor, você não era nascido, mas...
1: 1969?
3: Não, na década de 70 e 80, mas principalmente mais na década de 80, a grande batalha da Federação Nacional dos Jornalistas foi pelo diploma.
1: Sim.
3: E aí, quando chegou essa decisão de, em 2009, não precisar mais de diploma, foi um retrocesso, porque se passou 30 anos se brigando para que um profissional de comunicação, para ser contratado para trabalhar num veículo de imprensa, teria que ser diplomado, teria que ter bacharel, pelo menos, em comunicação, em habilitação em jornalismo. E agora você tem essa informação de que, ó, a partir de 2009 deixou de ser. Então, respondendo claramente, em 2009 foi um choque para essa geração quando o diploma deixou de ser cobrado.
1: Uhum. Veja, o que acontece é o seguinte. Vamos voltar aqui no tempo um pouquinho para entender como é que surgiu a história do diploma. Primeiro, diploma obrigatório para exercício do jornalismo, você tem poucos países que tem. Você tem, poucos países, você tem Equador, Honduras, África do Sul, são países assim, certo? E aí foi retirado em 2009 aqui pelo seguinte: em 1969, o governo militar, na época, criou essa obrigatoriedade para o diploma de jornalismo. Por que criou essa obrigatoriedade para o diploma de jornalismo? Porque queria controlar o jornalismo. Então queria controlar quem podia e quem não podia exercer o jornalismo. E aí você controlava a partir da exigência do diploma. A forma que os militares encontraram na época foi essa. A discussão que teve em 2009, eu estou dizendo isso porque, assim, muita gente, desde 2009, que quando esse assunto surge, eu sou muito criticado, porque eu digo isso: olha, eu não acho que tem que ser obrigatório, não. Eu não acho que tem que ser obrigatório, não. E aí, o que é que acontece? Você tem, em 1988, a Constituição, ela não prevê obrigatoriedade para diploma de jornalismo, nem para qualquer outra coisa. Pelo contrário, ela tem um arcabouço de liberdades que impede você, para o exercício do jornalismo, você obrigar que tenha um diploma. Então, em 1988, você tem isso. Em 2009, foi quando teve essa decisão no STF, inclusive Gilmar Mendes foi quem... fechou esse discurso, esse entendimento de que a Constituição de 88 ela não previa a obrigatoriedade. Você não podia prever por causa da Constituição de 88. E que em 69 isso foi feito para controlar a liberdade de expressão. É. Controlar a liberdade de expressão da mídia e de tudo. Então, o que é que você tem agora? Você tem agora o STF querendo de novo discutir isso. Falando nesse assunto de novo. Por isso que eu estou trazendo esse assunto aqui.
3: Tá certo, eu estou entendendo.
1: Porque ontem o Alexandre de Moraes e o Flávio Dino, numa conversa ali entre os dois, de uma votação, de outra votação, de uma votação sobre um processo contra uma emissora de TV, um negócio.
3: Colocaram o jabuti na sessão.
1: Eles começaram a discutir esse assunto. É. E discutindo esse assunto, eles começaram a falar na possibilidade de voltar à obrigatoriedade do diploma para jornalismo. E o discurso deles é um discurso perigoso.
3: Muito perigoso.
1: É um discurso perigoso. Porque é o seguinte: precisa voltar à obrigatoriedade, que é para impedir que pessoas que não tenham tido uma formação e tudo, ou qualquer blogueiro.
3: Como é o caso do blogueiro?
1: Como que é o caso do blogueiro. Eu fui procurar o blogueiro que fez a denúncia contra o Flávio Dino. O blogueiro que fez a denúncia contra o Flávio Dino, ele não fez jornalismo. Ele fez até o quarto período de jornalismo e depois desistiu. Em 2011, ele começou a atividade dele com um blog ali, escrevendo notícia e tudo. Isso em 2011. Então, ele não é formado. Ele não tem uma formação. Mas ele tem a carteira da FENAGE, da Federação dos Jornalistas, tem carteira do Sindicato de Jornalistas, tem tudo. Ele tem carteira de jornalista, mas ele não terminou o curso
3: de
1: jornalismo. Ele é sindicalizado, mas ele não terminou o curso de jornalismo. E aí, não por acaso, Flávio Dino e Alexandre de Moraes começam a levantar essa questão. Talvez fosse o caso de rever essa questão da obrigatoriedade do diploma. Por quê? Porque você obrigando a ter o diploma, você tem uma forma ali de voltar. Eu acho muito difícil controlar.
3: Em tese, você podia cortar o acesso nas mídias sociais de
1: pessoas
3: 50%
1: que não tivessem
3: de influência.
1: Exatamente.
3: Que estão aí.
1: E eles dizem, inclusive, algo desse tipo. Eles dizem, olha, se você pegar agora, qualquer um agora pega um celular e começa a escrever. Começa a falar, começa a...
2: Então, mas tem um problema.
1: Tem que ter um controle.
2: Tem um problema mais sério aí.
3: Censura, né? Essa frase dele, de
1: qualquer um pode...
3: Embute o pensamento. Exatamente. De eu sou a favor da censura.
2: Essa é a grande questão.
1: E só uma coisa, só para finalizar o que é que eles defendem. Aí no meio disso tudo eles dizem que aí entra a história do... Olha, tem um livro maravilhoso. Tem um livro maravilhoso do Sigmund Bauman, que se chama Estranhos à Nossa Porta. Estranhos à Nossa Porta. Ele fala das estratégias políticas, de você, como é que você monta estratégias políticas usando o medo para poder colocar a ideia que você quiser, para poder vender a ideia que você quiser, você usa o medo. E aí eles dizem o seguinte, no meio dessa história toda eles dizem, olha, por que o PCC pode, daqui a pouco, o PCC e o Comando Vermelho podem começar a fazer concurso para blogueiro, para colocar blogueiro para atacar autoridades, para atacar instituições. E aí você já bota o PCC e o Comando Vermelho no meio. Diz, olha, não é porque a gente está querendo controlar, é porque senão o PCC e o Comando Vermelho vão tomar conta de tudo. E aí eles colocam essa coisa, e aí no meio da história, um deles, eu não lembro se foi o Alexandre de Moraes ou se foi o... Acho que foi o Moraes. No meio ele disse, não, porque pode ser que o PCC e o Comando Vermelho comecem a usar esses blogueiros e tudo. Aí o Alexandre de Moraes faz, se já não estão usando, na verdade já estão usando. Ele vai colocando essa coisa. Então, assim, é uma discussão que gera muita polêmica, mas que precisa todo mundo ficar atento, porque esse movimento começou ontem, inclusive, no STF, com esse assunto. Romualdo de Souza, você acompanhou isso?
0: Além de acompanhar, sou a favor do diploma, trabalho em universidade, acho que a formação é fundamental e defendo o registro profissional. Não tem como registrar profissionalmente alguém que não tenha o conhecimento da área. Dito isso, no passado recente, o ministro Gilmar Mendes abriu a divergência quando ele disse o seguinte: um excelente chefe de cozinha poderá muito bem ser formado numa faculdade de culinária, o que não legitima exigir que toda e qualquer refeição seja feita por um profissional registrado mediante diploma de curso superior nessa área. Me lembro muito bem que havia, nesse período, um programa na TV Justiça que era exatamente debatendo os debates do Supremo. E eu fui um dos convidados e lá pelas tantas falei o seguinte: olha, o ministro Gilmar Mendes sabe muito bem que essa relativização do discurso dele não prospera. Por exemplo, Gilmar Mendes não é um juiz de direito e hoje ocupa uma cadeira de juiz. Então é preciso relativizar essa história de cozinheiro e jornalista e defender, sim. Eu, inclusive, fui um dos que defendeu a PEC do diploma de jornalismo e continuo defendendo.
1: A gente tem, e eu respeito sua opinião, Romualdo, totalmente. Eu não concordo, mas respeito totalmente sua opinião. Acho que você tem um ponto importante. Agora, Edgar ia falar alguma coisa, eu atrapalhei.
2: Não, eu ia fazer um comentário que, na verdade, o debate sobre a questão deveria ser esse, que acabou de ter agora. Uhum. Porque existem pontos de argumentação, sim, com lógica, com base, uhum, nas duas perspectivas apresentadas. Na sua perspectiva, você acabou, sim, de colocar respeitosamente que diverge, sim, mas entende. Uhum. Né? Então,
1: Eu acho que você pode até retornar essa discussão dependendo dos termos.
2: Pronto,
1: dependendo dos termos.
2: O grande ponto é que a discussão ela não vem à tona em busca de discutir o verdadeiro motivo, ela não vem aprofundar, encontrar uma solução.
1: O problema é você discutir isso porque você não está gostando do que está sendo escrito sobre você.
2: E aí veja, ela vem novamente, e eu vou usar o novamente, porque isso não é a primeira vez que acontece. Ela vem novamente em busca de buscar ferramentas que possam, de alguma forma, calar opositores, sejam eles quem forem. Então, na ânsia, né, e a gente já falou isso aqui, de defender, e aí eu vou dizer, vou usar uma frase que eu usei semana passada, na ânsia de defender a democracia, a gente ataca os pilares da própria democracia. É isso aí. Uhum. Então, isso é muito sério. A discussão, ela é pertinente. Assim como outras discussões que a gente comentou aqui, por exemplo, sobre a jornada 6x1.
1: Sim,
2: a discussão, lógico, é pertinente. O momento e a motivação que busca essa discussão é que está errada.
1: Sim.
2: Né? Então, isso é cada vez mais sério. E a gente tem comentado sobre isso aqui.
3: Eu tenho falado e tenho dito aqui que é preciso que a gente tenha em mente que é preciso resistir a esse tipo de ataque. E aí eu me socorro da velha citação de Martin Nemollier, que diz o seguinte: primeiro eles vieram buscar os socialistas. Eu não era socialista, fiquei calado. Depois eles vieram buscar os sindicalistas. Eu não era sindicalista, fiquei calado. Depois eles vieram buscar os judeus. Eu não era judeu, fiquei calado. Aí eles vieram me buscar. Aí já não havia ninguém mais para me defender. Eu acho que a gente tem que começar a resistir, porque primeiro eles começam atacando a imprensa. Depois começam perseguindo um blogueiro. Daqui a pouco vão perseguir um jornalista de carteira, que não tenha carteira. E aí, se a gente não reagir agora, daqui a pouco não vai ter ninguém para protestar contra isso. É preciso que a gente tenha essa consciência. A gente não pode perder a perspectiva de que

0: 18 anos atrás.
1: É.
0: Certo? É coisa de 18 anos atrás. E agora, só exatamente agora, justamente agora, o STF volta a se preocupar com isso. Opa, peraí, será que não seria o caso da gente rever aquilo? Porque liberou sem diploma, mas liberou demais. E aí, qual é a medida que a gente pode tomar? E aí, por acaso, é exatamente a mesma medida que foi tomada pelo governo militar em 1969.
1: É a mesma coisa, então, a linha, né?
0: É por acaso? Será que é por acaso? Que é a mesma. Estão querendo retomar uma medida que é de 1969, do governo militar? Então, assim, você tem que ter, por mais que a gente que seja a favor, que seja contra, independente de qualquer coisa, mas é algo que a gente precisa ficar atento.
1: No fundo, a defesa da tese é a mesma.
0: E esse discurso de tenha medo, concorde comigo, porque é mais ou menos isso. Bauman, anote aí, pode anotar, viu aí?
2: Esse eu já peguei para comprar.
0: Pronto, anote aí, porque é maravilhoso esse livro.
2: Vou comprar hoje.
0: Fininho. Fininho, muito bom, para muito rapidinho, no instante você lê, Zygmunt Bauman, o Estranhos à Nossa Porta. Cara, essa história de você usar o medo é muito preocupante. Quando eu vejo qualquer governante agora, qualquer um dizendo, olha, é bom você fazer isso, porque senão pode acontecer tal coisa. Aí eu já fico de, ih, rapaz, sabe? Porque a estratégia de você deixar você com medo para você ficar, para ficar fácil de você aceitar qualquer coisa que ele coloca para você. E tem uma coisa também, esse discurso de que não, que o PCC vai financiar, vai fazer concurso para blogueiro, porque vai então, ficar
2: isso
0: muito
2: isso é fácil. Mais um ponto para que a gente combata o PCC e o CV.
0: O PCC e o Comando Vermelho.
2: Eu não vou combater o jornalista.
0: E não o jornalista.
2: Porque senão eu teria que combater todos os políticos.
0: Cara,
2: porque senão eu teria que combater uma série de advogados. Porque pronto, senão eu teria que combater uma série de funcionários públicos. Eu teria que combater uma série de também membros da polícia.
0: Dá para você ser advogado sem fazer o curso de direito e sem fazer o AB? Não, dá, né?
2: Não dá.
0: E o que é que você diz então de advogado? Porque tem advogados.
2: Temos.
0: Que tem advogado, já teve casos, alguns casos desses que foram descobertos, gente que foi descoberto dessa forma, que foram presos, inclusive, e maus profissionais. Esses são maus profissionais. Mas que foram formados com a ajuda e dinheiro do crime organizado. E então, o crime organizado não vai poder contratar o blogueiro, vai pagar o curso
2: crime,
0: dele.
2: Ele é organizado, de jornalista. É chamado de organizado exatamente
0: como se isso
2: por
0: fosse
2: isso.
0: Resolver.
2: Porque ele se infiltra, ele coloca suas raízes de forma organizada em todas as áreas da sociedade.
0: Exatamente.
2: O que tem que combater, tá certo? Não é o profissional. O que nós temos que combater é o crime organizado. Porque vamos ter maus profissionais em todas as áreas. Pois em todas.
0: Olha, a gente tem aqui o Romualdo. Eu estou vendo aqui. Mandaram para mim aqui uma foto que tem, em Pernambuco, tem candidato que está com o Lula de 10 dedos também, viu? Tem candidato em Pernambuco que está com o Lula de 10 dedos aqui.
1: Copiou a foto aí.
0: Mandaram foto, depois vou mandar para você aqui. A gente já está na linha com o Hernani Carvalho, que é cientista político, para falar sobre um assunto aqui, rapaz, que me chamou a atenção, que é o seguinte: o Tribunal Superior Eleitoral registrou a maior queda de candidaturas em 3 décadas, sob efeito de federações e também do partido de Pablo Marçal. O partido de Pablo Marçal também acabou ajudando nessa queda aí. Mas porque eu vou explicar aqui ao longo da nossa conversa, mas, professor Hernani, muito bom dia para o senhor, tudo bem?
3: Bom dia, Igor, seleta bancada e ouvintes. Tudo bem?
0: O professor, o que é que acontece que o total de candidatos nas eleições registrou essa queda? É a maior já verificada desde 1994. Quem olha só para os números, na academia tem muito essa coisa de você olhar para os números, você tem que ter cuidado para não olhar para os números e esquecer o empirismo, esquecer a realidade ali, o dia a dia. Que é o seguinte, quem olha vai dizer, opa, ser político não está valendo a pena mais não. Qualquer candidato agora pode chegar
1: primeira,
0: e dizer...
1: A primeira imagem.
0: Está vendo como minha vida é difícil? Ninguém quer mais ser político, ninguém quer mais ser candidato não. Tá vendo aqui o número como diminuiu? O que foi que aconteceu, professor?
3: Bem, não é necessariamente isso, né, que está acontecendo. O que está acontecendo é que as regras criaram um certo funil maior e

0: tivemos algumas reformas alguns anos atrás, essas reformas estão entrando em vigor paulatinamente. A competição das federações, né? Essas fusões que terminam limitando aí o espaço de candidaturas e também de postos a concorrer. Temos, além da questão das regras que foram pensadas para realmente diminuir o número de candidatos, estruturar melhor os partidos, fazer com que esses partidos se identifiquem melhor com a sociedade, temos outros elementos. Por exemplo, a própria polarização, ela cria um fronte de divisão. A estrutura partidária interna, ao se ver, ver à disposição essas novas regras, eles utilizam essas regras justamente para fortalecer a sua posição dentro do próprio partido. E a gente pode também citar, por que não, as próprias emendas impositivas, né, que geram um passivo positivo para quem já é candidato. Então, todos esses elementos criam aí o que a gente chama de estrutura de incentivos, provocam essa diminuição que era, seja dito isto, o esperado quando se fez essa reforma. Você diminuísse esse espectro de partidos e fizesse com que o eleitor pudesse identificar melhor com o sistema partidário brasileiro.
1: Então, quando o candidato chegar para você agora, eleitor, dizendo: olha, você está vendo como a minha vida é difícil, vote em mim porque a minha vida é muito difícil, eu sofro demais. Você está vendo como diminuiu o número de candidatos? Ninguém quer mais ser político, não, porque é uma vida muito dura. Aí você desconfia e lembra aqui da entrevista da nossa conversa com o professor Hernani. Ô, professor, os números, eu vou trazer os números aqui, que são os seguintes. Vamos lá. Candidatos a deputado federal caiu de 10.630 para 7.632. Deputado estadual, incluindo o DF, né, o Distrito Federal, caiu de 17.347 para 11.521. Na relação de 2026 e 2022, esses foram os números, tá? Isso é referente a 2022. A concorrência de candidatos por vaga passou de 21 para 15 de deputado federal e de 16 para 11 no de deputado estadual. E aí você entende que é porque, assim, muita gente não está entrando, porque não é porque a vida está mais difícil para o político, é porque está mais fácil, mas principalmente para o político que já está com o mandato. E aí a concorrência é muito mais difícil você concorrer, porque eles estão com as emendas ali no bolso, colocando essas emendas, no bolso não, mas levando essas emendas para os locais para conseguir voto. Então fica mais complicado. E eu falei aqui do Pablo Marçal só para explicar por que o partido do Pablo Marçal teve tanto efeito nisso também. É que o número de candidaturas do PRTB, que é o partido do Marçal, diminuiu 99%. 99%. São 929 candidatos a menos por causa de problemas judiciais que a sigla teve, aí acabou provocando isso. Então, quase 1.000 candidatos a menos somente do PRTB, o partido do Pablo Marçal. Mas, Romualdo de Souza, você tem pergunta para o professor Hernani.
2: Professor, como vai? Tudo bem? Eu vou recorrer aqui a um discurso feito pela Procuradora-Geral da República, Raquel Dodge, quando ela estava se despedindo do cargo. E aí ela diz o seguinte: uma das principais ações que eu tentei implementar à frente da PGR e não tive total êxito foi investigar por que o número de mulheres não cresceu nas disputas partidárias, proporcionalmente aos investimentos que os partidos fazem para ter um número maior de mulheres na política. E o senhor há de se lembrar que Raquel Dodge deixou sobre a mesa do Procurador-Geral da República mais de 50 processos que a maioria nem andou, professor. Aí eu lhe pergunto, e essa queda tem a ver com a falta de, eu não diria de recursos, porque recursos os partidos têm, mas de investimento das legendas por formação política de seus filiados ou de novos filiados, professor?
0: Veja, eu acho que essa queda não tem a ver necessariamente com isso, Romualdo. Bom dia. Porque o que a gente tem, na verdade, é um sistema. Se você comparar, por exemplo, com o sistema norte-americano, que é um país maior que o nosso, com um corpo eleitoral mais forte que o nosso,

0: e tem um sistema partidário já centenário, aí você vê que as distorções, que a gente precisa comparar, né? Para compreender fenômenos, precisamos comparar. Você pega os Estados Unidos, eleição de 2024. Nos Estados Unidos tivemos 14.098 candidatos na eleição de 2024. Na eleição de 2026, o Brasil, tivemos uma queda de 30%, mas mesmo com essa queda de 30%, a gente teve 31,3% a mais de candidatos que os Estados Unidos. Então, nós temos um mercado, vamos chamar assim, de mercado eleitoral, hipersaturado, né? Nós temos um mercado com 30 partidos. Já, na eleição passada foram 32. Hoje nós temos 30. Os Estados Unidos tem dois partidos a nível nacional e tem quatro partidos que disputam pelo menos 36% do mercado eleitoral. Estão presentes em 36% dos estados subnacionais norte-americanos. Nós temos uma realidade muito distinta das chamadas democracias mais estáveis. Com esse hiperestímulo, né, as eleições, uma hiperrepresentatividade, há quem diga que é positivo, mas a literatura em geral, que estuda sistemas partidários, ela aponta como um problema, porque o eleitor fica órfão de ideologia, o eleitor fica órfão de partidos que representam seus interesses, e isso, pelo menos, no caso brasileiro, me parece mais patente.
1: A gente está conversando com o Hernani Carvalho, que é cientista político, falando sobre essa diminuição do número de candidaturas, a maior queda no número de candidaturas em 3 décadas. Fernando Castilho.
2: Professor, uma coisa que tem me chamado a atenção é que nesse universo de redução, né, a queda de opções se dá entre os jovens, entre pessoas com menos de 40 anos ou menos de 30 anos que se dispõem a entrar na política. E aí eu queria que o senhor, eu como leigo, né, eu fico imaginando o seguinte: que motivação um jovem, né, de 20 anos, 30 anos teria para entrar na política se, quando ele começa minimamente a se informar sobre o mecanismo de acesso a um partido, ele vê que desses 30 partidos que tem, a gente tem pelo menos 28 que tem um dono, tem um CPF que controla tudo aquilo ali. E que não seria isso aí, quer dizer, não é só o fato de que o noticiário político é essencialmente negativo. Segundo, para aqueles que ainda se interessam, o contato com as informações básicas partidárias mostram que dos 30, mais de 90% são agremiações que têm um dono. Portanto, você passaria para passar pela porteira ou pela catraca desse dono. Isso aí estaria desestimulando a que jovens entrassem nisso e nos condenaria a ter uma política de velhos.
0: Bom dia, Fernando. Excelente pergunta. Veja, esse é um ponto. O ingresso de jovens em qualquer ambiente, né, profissional, e a política é hoje um ambiente profissionalizado, ele está sempre estruturado para um conjunto de incentivos também, né? E o mercado eleitoral, ele gera seus incentivos. São incentivos que, para quem é jovem, eles são mais ingratos. Porque existem as regras do jogo que já está restringindo. Tem o tempo de mídia e televisão que termina ficando atrelado a quem já está no jogo. E a estrutura partidária com os recursos também apoia quem já está no jogo. Ou seja, o que é que sobra para os jovens? São aqueles jovens que já têm uma família na política há décadas, e muitos deles são treinados para entrar na carreira política, e nós sabemos disso, porque conhecemos vários aqui, né? Em Pernambuco e no Brasil, ou estratégias de partidos. Veja, por exemplo, o Novo. O Novo é um partido que a gente percebe claramente que ele vai na contramão do que está acontecendo. Ele aumentou o número de candidatos e tem um grupo de candidatos muito jovens. Eu não cheguei a investigar o que Pablo Marçal fez, mas parece ser também uma estratégia, né? Ele quer vir com mais qualidade e menos quantidade. Isso geralmente provavelmente é uma tática. Mas, ou seja, para dizer, para em resumo, é um ambiente hostil ao jovem, porque a política não é um ambiente, vamos dizer assim, que traga algum grau de equidade no processo de competição, e os jovens geralmente são críticos a isso, fogem dessa dinâmica. Mas, por outro lado, jovens que já pertencem a famílias que estão na política há bastante tempo, eles têm esse caminho mais pavimentado, mais estruturado, mais organizado. Então, há aí um grau de oligarquização também no ingresso dos jovens nesse processo, né?
1: Edgar Leonardo.
3: Professor Hernando, bom dia. Essa redução, né, nas candidaturas, ela já era algo esperado, não é isso? Porque a gente tem uma série de medidas, criação de federações, né, que visavam exatamente combater aquele grande volume de partidos, inclusive alguns nanicos aí nesse processo. Mas eu pergunto, a gente tem algum dado, a gente tem alguma outra pesquisa que aponta na direção que essa redução no número de candidaturas talvez tenha trazido um aumento na qualidade dessas candidaturas? Porque na medida que a gente tem uma profusão de partidos, a gente acaba com muitas candidaturas pequenas, pulverizadas, inclusive para o eleitor fica difícil analisar todos e comparar. A gente tem alguma pesquisa que aponte nessa direção ou um esforço dos próprios partidos nessa direção?
0: Bom dia, Edgar. É muito difícil a gente mensurar a qualidade, né? Quando a gente vai observar assim, não só processo de seleção de um candidato nas eleições, ou mesmo de você fazer uma espécie de reflexão sobre o que ele fez no passado, né? Ou seja, se aquilo ali lhe dá atributos para você voltar nele novamente. E isso é um elemento bastante difícil de você mensurar, e geralmente o eleitor ele toma decisões ou por promessas que estão sendo postas, né? ou algum tipo de gratidão que ele tem por algum político que tenha feito algo, enfim, tenha atendido aos seus interesses imediatos ou futuros de alguma forma. E eu não conheço realmente trabalhos que apontem nesse sentido. O que a gente sabe é que essas escolhas elas se dão baseadas dentro de um espectro de interesse do eleitor que é muito localizado ou ideológico, ou seja, a teoria ela fala sobre vários aspectos de escolha, né, do voto, mas não reputa a isso uma espécie de qualidade. Né?
1: Hernani Carvalho, cientista político. Hernani, professor, muito obrigado. Volte sempre aqui ao Passando a Limpo.
0: Agradeço, Igor. Bom dia para vocês.
1: Bom dia. Tá aí, então. O número é realmente expressivo, é uma queda expressiva, né? Você sai de 10 mil em 2022 candidatos para 7 mil em 2026. Então, são 3 mil candidatos a menos, uma concorrência bem menor, mas em compensação muito mais difícil de entrar. Isso. É como se você dissesse, olha, não, você está... só tem duas caiu a proporção, só tem duas pessoas disputando o cargo, mas disputando o cargo não, disputando digamos que fosse um cargo de professor, aí se chegasse agora Edgar, só tem duas pessoas disputando o cargo de professor, você e um sujeito aqui chamado Albert Einstein, você acha que vai ter algum problema? Não?
3: Nenhum.
1: Você acha que você tem chance, viu? 50% de chance você entrar.
3: Mas é exatamente isso, a grande discussão ela fica naquele ponto, né, que era a minha dúvida. De um lado, a gente pode estar, e aí veja, os números não apontam nessa direção, dificultando a entrada de novos candidatos, de novos interessados, porque as federações, o combate aos nanicos e etc., acabou criando um filtro muito grande, né? E que pode complicar, né, a criação de novos e bons candidatos no futuro, por exatamente criar essa dificuldade. Né, dando, inclusive, uma imagem de que ficou mais fácil, porque tem menos concorrência. Do outro lado, também pode ser que essa análise prévia, esse filtro inicial, ele vai poder, por exemplo, fazer com que as pessoas naturalmente escolhessem o melhor candidato, que com certeza não seria eu.

0: mais partidos do que o resto do mundo. E isso faz com que a gente tenha, bem sinceros, eles se apresentam, inclusive, sem muita proposta, né? Inclusive, assim, de forma até, eu diria, para usar uma palavra menos agressiva, eu diria até folclórica, em alguns casos.
1: Vou fazer o seguinte, eu vou chamar um intervalo e a gente vai voltar com Martins, direto com Portugal. Só lembrando que vai ter pesquisa de Pernambuco, tá? Datafolha e Quest. Eu digo quando é que vão ser essas pesquisas. Quando a gente voltar do intervalo, eu já digo a vocês quando serão essas pesquisas. Vamos lá.
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1: Antônio Martins, bom dia para você. Boa tarde aí em Portugal, tudo bem?
9: Bom dia, Igor, bom dia a todos.
1: Você está no lugar que eu conheço, eu acho.
9: Dos da bancada, bom dia.
1: Você está...
9: ouvintes da Rádio Jornal.
1: Eu vi sua imagem agora, você está onde? Diga aí onde é que você está. Opa. Está cortando bastante aí. Está no mercado ali, parece.
9: Mas você está me vendo agora? Eu acho que eu vou ter que... Peraí.
1: Está cortando muito.
9: Eu vou ter que mudar aqui a rede, tá?
1: Então enquanto Martins refaz o contato ali, para a gente testar novamente o contato com o Martins, eu vou dizer aqui para vocês quando é que vai ter pesquisa em Pernambuco, tá? Que vai ter pesquisa Datafolha e Quest em Pernambuco. Vocês querem saber quando é?
10: Quero.
1: Quer saber?
10: Eu o estado de Pernambuco inteiro. Eu, Edgar, e o estado de Pernambuco.
1: Nós vamos divulgar, inclusive, Datafolha e Quest. A gente divulga, traz aqui análise e tudo. Datafolha será na próxima sexta-feira, tá? Próxima sexta-feira tem pesquisa Datafolha para governador e para senador em Pernambuco. Para governador e para senador em Pernambuco. Pesquisa Datafolha na próxima sexta-feira. Sexta-feira tem as pesquisas, tem a pesquisa da Datafolha. E na próxima terça-feira, dia 26,

0: 25, eu acho. É, dia 25, na próxima terça-feira, tem Quest. Então você vai. Nós teremos aqui uma pesquisa Datafolha na sexta-feira, divulgada na próxima sexta-feira, aqui em Pernambuco, e uma pesquisa Quest divulgada na próxima terça-feira. Sexta tem pesquisa Datafolha, terça que vem tem pesquisa Quest. É, bom, Datafolha, inclusive, começou a coleta ontem. Coleta de amostra começou ontem. Então começou ontem, vai até o dia 21, que é o dia, a sexta-feira, quando vai ter a divulgação. Está programada a divulgação para sexta-feira. E na terça-feira tem a pesquisa Quest, então, para você. Tá certo? Vamos com o Martins? Martins?
1: Bom dia agora para você, Igor. Bom dia a todos da bancada, bom dia ouvintes da Rádio Jornal.
0: Agora melhorou. Você
1: perguntou onde é que eu estava, né?
0: É, perguntei.
1: Eu estou aqui no centro comercial em Oeiras, na região metropolitana de Lisboa, entre Cascais e Lisboa.
0: Ah, rapaz, eu pensei, quando eu vi onde você estava, eu achei que você estava na Ribeira. Você está na Ribeira não, né? Você está em Lisboa não.
1: No Mercado da Ribeira, né?
0: É, não, porque não. Parece ali aquela área central ali do Mercado da Ribeira. Ficou parecendo. Certo. Ficou parecendo, eu já ia dizer a você para pedir um bolinho de bacalhau aí no guichê ali atrás que tem, mas se fosse a Ribeira. Não sei se tem bolinho de bacalhau, aí deve ter.
1: Tem sim.
0: Tá
1: tem,
0: bom. Sim. Ali atrás eu estou vendo que tem pizza, pronto. Ô Martins, me fala uma coisa. Nova lei da nacionalidade está sem regulamentação e deixa cidadão sem saber como comprovar os novos requisitos. É, comunidade brasileira aí em Portugal e de outras nacionalidades também, aí em Portugal, passando por dificuldade.
1: Pois é, Igor, essa lei foi aprovada, entrou em vigor no dia 19 de maio deste ano, e a própria lei diz que as questões mais práticas têm que ser regulamentadas em 3 meses. Esse período já passou e até agora nada foi regulamentado. Então as pessoas não sabem, como, por exemplo, quais documentos são necessários e o valor, por exemplo, da renda mensal que você tem que comprovar para se manter aqui. Então não tem esse valor e não tem também o documento que você tem que apresentar. Uhum. Também não sabe em que documento vai poder constatar que ela está ciente, ela tem conhecimento dos direitos e deveres fundamentais à nacionalidade portuguesa, que é também um requisito que está na lei. Isso tem gerado muita complicação, porque as pessoas não sabem como proceder, né? Ficam no escuro. Isso fica a cargo, no final das contas, do funcionário que está lá na ponta recebendo essa documentação, que nem sabe se ao dar entrada no processo ele receber alguns documentos ou não, lá na frente, na análise, como é que isso vai ser processado, se vai ser aceito ou não. Não é novidade essa questão de falta de regulamentação de algumas leis. A própria lei da nacionalidade, quando ela mudou ainda em outro momento, mais ou menos uns 2 anos, que ela melhorava, abria um pouco para os imigrantes, porque ela contava para cálculo do prazo, tem que ter aqui hoje 7 anos, na época 5 anos de moradia legal aqui em Portugal para dar entrada na nacionalidade. Naquela época não se contava o período que você ficava à espera do cartão de residência, que é o que permite que você fique aqui legalmente. E aí mudaram a lei para que esse período de espera, você dava entrada no cartão de residência, se você recebesse o cartão de residência, aquele período que você ficou esperando, que estava demorando muito, às vezes 1 ano, 2 anos, contava para o prazo, né, de residência. Nem essa lei foi regulamentada também. Meu Deus. Aí você achava que era uma forma do governo, já que quem tinha mudado o governo naquele momento, foi uma aprovação do parlamento anterior, e o governo que entrou votou contra, inclusive, essa lei, que é o PSD. Achava-se que era uma forma deles ganharem tempo para não fazerem as coisas, até mudar a lei. Mas eles mudaram a lei e continuam também na mesma nova lei, não regulamentando. Eu acho que é realmente uma dificuldade que eles têm de regulamentar as leis.
0: Antônio Martins, Conexão Portugal, Fernando Castilho.
2: Martins, tem uma informação interessante aí de que um brasileiro criou uma ferramenta, estou imaginando que deve ser um aplicativo, para medir a fila de espera pela nacionalidade portuguesa. Quer dizer, é uma situação dramática, né? Você tem claramente uma má vontade das instituições burocráticas de Portugal para adiantar esse tipo de serviço. Aí um brasileiro vai lá e cria um aplicativo. Como é que foi isso?
1: Pois é, Fernando Castilho, bom dia para você. Esse brasileiro, ele foi, pegou dados, os registros do central, da Central do Porto e também daqui de Lisboa para analisar, colocar dentro dessa aplicação quais os prazos para cada modalidade. Tem várias modalidades para pedido de nacionalidade aqui. Você pode pedir nacionalidade porque você é filho de português, você pode pedir nacionalidade porque você casou com português ou portuguesa, você pode pedir nacionalidade porque está aqui há mais de 5 anos, enfim. E cada uma tem um tempo diferente de processamento. E aí, esse aplicativo, ele deixa muito claro, não vai dizer para você com exatidão o prazo do que vai sair a sua nacionalidade desde que você deu entrada, mas vai mostrar o ritmo da fila. Isso vai ser muito importante agora, por quê? Porque há 20 anos que não tinha concurso para esse setor que analisa os processos. Agora entraram cerca de 70 novos funcionários para esse setor e vai entrar mais 60 agora em setembro. Então, é uma forma de medir se essas filas estão andando mais rápido ou não a partir do momento em que entraram esses novos funcionários. Outra coisa que chama atenção, por exemplo, é que na nacionalidade por casamento, de 2024 até 2026, só conseguiram andar um mês de o ritmo. Seria 0,10 a velocidade aí que eles estavam. Se mantiver esse ritmo, uma pessoa que der entrada hoje no pedido de nacionalidade por casamento só vai receber a resposta, vai ser começar a ser analisada na realidade, daqui a 47 anos.
2: Não
1: Se
2: estará mais
1: mantiver
2: entre
1: esse
2: nós.
1: ritmo, espera-se que não.
0: Meu Deus.
1: Então, assim, é uma forma também de pressionar, né, de mostrar a situação, porque é uma calamidade e atrapalha não só os imigrantes, mas todos os setores da economia, como a gente vai ver em próximos tópicos que eu vou falar aqui.
0: Edgar Leonardo.
3: Martins, bom dia. Agora, contrastando com o que você está falando, falta mão de obra em Portugal e as construtoras estão fazendo leilão de trabalhadores. Explica isso para a gente aí.
1: Bom dia, Edgar. Não contrasta tanto. Inclusive, esse é um dos motivos por que falta tanto trabalhador aqui. A dificuldade de se regularizar, tanto para a cidadania quanto para ter um cartão de residência, é que faz com que muita gente não queira ficar mais aqui, né? Então, o que acontece? Construção civil. Faltam 80 mil pessoas, é a estimativa do setor. As empresas receberam, com essa nova lei dos estrangeiros e fronteiras, também receberam o que chama de via verde. Ou seja, elas podem ir atrás de trabalhadores em outros países. O que que está acontecendo? A empresa vai lá, traz de funcionário, faz a seleção, traz o funcionário chega aqui e passa dois, três, quatro, um ano esse funcionário sem conseguir se regularizar. Na segunda construção, isso é muito complicado. Um empresário conta: nós trouxemos uma pessoa que precisa de. Ele vai funcionar também como motorista de caminhão para transportar as coisas da empresa. Ele não consegue ter autorização para transportar caminhão aqui porque a residência dele não saiu, o cartão de residência dele não saiu. Então, nós pagamos, ele vir para cá, estamos pagando e ele não está trabalhando. E na insegurança é capaz dele ir agora para outro país, ele ir para a Espanha, que está sendo mais rápido essa regularização, ou para outro lugar onde ele ganha mais dinheiro. Agora, isso tudo, né, além desse aperto, as pessoas também estão com medo de vir para cá, né? O que está acontecendo é que já era uma crise, já faltava funcionário e agora está faltando mais ainda, principalmente gente qualificada na área de pintura, na área de eletricidade, motorista de caminhão, por exemplo. E as empresas estão disputando. Então as pessoas estão hoje, antes dessa disputa, o salário médio era de 1.500 euros por mês, agora está chegando a 3 mil salário para quem trabalha na construção civil, né? E com essa dificuldade de se regularizar, as pessoas às vezes vão para a França onde se ganha mais ainda, né? E tem aí situações de obras paradas, vai ser um custo muito grande. Vamos lembrar que Portugal anunciou várias obras de grande impacto de infraestrutura, como o aeroporto de Lisboa, um túnel ligando Lisboa à margem sul, e também obras com trens de alta velocidade. Como é que vai ser isso? As grandes empreiteiras aqui vão ter que subcontratar outras empresas que não estão conseguindo trazer mão de obra. O governo vai ter que pensar nisso também.
0: Romualdo de Souza.
4: Martins, boa tarde, como vai? Tudo bem, Martins? Sem entrar muito na seara do Bandeira 2, e essa história do adolescente que matou a mãe, confessou o crime e deixou Portugal chocado?
1: Pois é, Aldo, é algo, não é só uma questão de violência, mas uma questão também de falha do sistema português. Por quê? Esse rapaz tem 15 anos, a família mora aqui desde 2024, mãe, pai, o menino, o rapaz de 15 anos e uma menina de 4 anos de idade. O pai está preso por violência doméstica e agora continua preso porque também não tem residência. Eles haviam se mudado havia duas semanas para um determinado local, aqui perto onde eu estou, inclusive, e uma discussão, ele deu um mata-leão na mãe, a mãe morreu, ele ainda ficou a noite toda, até o dia seguinte, com o corpo, sem denunciar nada, saiu para passear com a irmã, e depois ele ligou para a polícia, se entregando, dizendo o que tinha acontecido. Existem vídeos mostrando a mãe chutando a criança de 4 anos de idade, havia ali um contexto de violência familiar que não era só do pai, era envolvia todos, e a criança de 4 anos tinha sido vítima de todos, e o menino estava dizendo que ele fez para proteger a irmã. A questão é que já havia sido sinalizado ao Serviço Social daqui de Portugal essa situação da família. Vários órgãos já sabiam da situação daquela família e mesmo assim não tomaram providências. Né? Acabou nessa tragédia, o rapaz está detido, vai ficar 3 meses por enquanto detido, depois de 3 meses vai ter uma reavaliação. A menina de 4 anos está também sobre cuidados do Estado. Já chegou aqui a família paterna, a tia, a avó paterna, a tia, a avó materna, e agora vem uma outra disputa pela guarda da criança, né? Que envolve, inclusive, o Estado português. A família quer também, pelo menos a família paterna, quer uma indenização do Estado, porque o Estado falhou, né? Pelo menos uma pensão até que essas crianças cheguem à maioridade. Então, assim, é um caso trágico e tudo, e que revela também uma certa negligência do Estado português.
0: Antônio Martins. Obrigado, Martins. Volta na próxima quarta-feira com Conexão Portugal. Obrigado. Até semana que vem.
1: Até quarta-feira.
0: Aproveite aí, olha, tem pizza aí atrás de você.
2: O clima melhorou.
0: Eu tô vendo que tem um café aí, é um guichê com café. O café...
1: Tem café, tem até uma churrascaria brasileira lá em cima também.
0: Churrascaria também. Aproveite aí, porque o negócio tá bom. Se o café for bom, né, Romualdo?
3: Tá causando inveja a todos.
1: Café.
4: Tem até kebab ali ao lado?
0: Tem um kebab ali ao lado também, eu tava vendo ali. Muito bem, aproveite.
1: Vocês estão com olho bom, viu?
0: É, tô vendo aqui na imagem.
1: Ou é a fome? Eu acho que é a fome.
0: É a fome, rapaz, que essa hora, quando a pessoa não tomou café, essa hora já começa a dar fome. Obrigado, Martins. Até semana que vem.
1: Obrigado a você. Até semana que vem.
0: Antônio Martins, Conexão Portugal. Olha...

0: fatos, tem inclusive pernambucano nessa história, viu? Tem pernambucano nessa história. Mas tem gente que declarou mais de 100 milhões de reais no exterior. O Partido Novo lidera essa lista. Mas mais de 100 milhões de reais no exterior. Tem um candidato que eu achei aqui também, que é do Nordeste, que declarou 30 milhões em dinheiro vivo. Ele declarou 30 milhões em dinheiro vivo. Daqui a pouco eu digo quem é e de
1: Conhece
0: onde é.
1: banco?
0: É aqui do Nordeste. Oi?
1: Ele conhece banco?
0: Não sei se ele conhece banco, não, mas a cama dele deve ser grande, porque para caber
1: É,
0: embaixo do colchão,
1: aqui
0: 30 milhões.
1: na minha infância, lá no sítio do meu avô, a gente chamava isso de botija.
0: Botija, pronto, tem uma botija de 30 milhões na casa dele. Vamos
2: Correndo
0: para o
2: risco
0: intervalo, a
2: quando
0: gente já...
2: declara isso.
0: É. Vamos para o intervalo e a gente já volta, rapidinho.
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0: De volta com o Passando a Limpo, o Fernando Castilho. Tem 100 milhões que o pessoal declarou, os candidatos declararam mais de 100 milhões no exterior, né? Como é isso, rapaz?
2: Olha, é o seguinte, está sendo publicado hoje uma investigação bastante interessante do portal UOL sobre os candidatos que se declararam, né, ou declararam grandes valores, né, nas suas prestações, nas suas contas no TSE. Tem figuras que realmente têm um grande patrimônio, como, por exemplo, Silva Bravanel. Né? A família não precisa dizer que tem isso. Ou o jogador Luiz Fabiano, né? Tem isso. Agora, o que chama atenção é que nessa lista, a pesquisa procurou o seguinte: dinheiro que você tem fora do Brasil. Aí você tem alguns casos, como o caso do candidato Alexis Fontaine, que é do Novo de São Paulo, ele disse que tem 24 milhões fora do Brasil. Zé de Lima, que é do PSB também, de São Paulo, PSD.
0: Alexis Fontaine.
2: Fontaine, né?
0: É, Fontaine.
2: Mas tem lá uma figura que é muito conhecida de pernambucano, além da Silva Bravanel, que tem 5 milhões lá, Antônio Rueda. E Rueda é candidato pelo Rio de Janeiro, é o presidente do... Né?
0: Ele Rueda é candidato?
2: Antônio Rueda, tá aqui.
0: Antônio Rueda é candidato.
2: Que é candidato no Rio de Janeiro.
0: Mas é pelo Rio de Janeiro,
2: é? É, deputado federal que tem um patrimônio declarado de 75 milhões, dos quais 5 estão lá fora. Agora, tem uma coisa aqui que pode ter sido um erro de digitação que você estava falando aí. Por exemplo, quando a gente disse que, por ser filha de Silvio Santos, Silvia, né? Tem 4 milhões lá num banco, né, um banco das Bahamas, ninguém vai duvidar disso, ela tem por exemplo,

0: dinheiro no Citibank, Nova York, tudo bem. Agora, como é que você vai explicar, por exemplo, o caso de um deputado cujo nome é bastante sugestivo, né? Ele chama-se o Cabo Gregório da Silva, do Democrata. E, a menos que seja um erro de digitação, é um candidato a deputado estadual, ele disse que tem 95 milhões em dinheiro. Bom, o volume de 95 dinheiro
1: 95 milhões em dinheiro vivo.
0: vivo. Então, é o seguinte, para botar isso num colchão, teria que ser um, como é que chama, aquele colchão que tem um baú embaixo, né, bem arrumadinho, né? Pode ser que seja errado. Agora, tem gente, não, tem gente que, por exemplo, o candidato Clébio Lopes, que é conhecido como Jacaré. Jacaré disse, olha, eu tenho 12 milhões em dinheiro. Mas acontece que na outra eleição que ele tentou ser eleito, ele já tinha mais ou menos 10. Então, o que chama a atenção é, primeiro, que tem gente que pode ter dinheiro fora, né? É normal que tenha alguns investimentos, né? É surpreendente também como o Rueda declara um patrimônio de 75 milhões. É um advogado que, pernambucano, mas é o presidente, né, da União
1: Nacional da
0: Brasil,
1: União
0: da União
1: Brasil,
0: Brasil, mas que não disputa por Pernambuco e sim por Rio de Janeiro.
1: Rapaz,
0: E
1: eu
0: o
1: estava vendo
0: jogador Luiz
1: aqui.
0: Fabiano, que tem, acho que conta já do seu passado como jogador.
1: Eu estava vendo da sua lista, da lista que tem aqui. Aí tem aqui, ó, aliado do governador Tarcísio de Freitas, do Republicanos, Ney Santos, que é do Republicanos, prefeito de Embu das Artes por 2 mandatos. E candidato a deputado federal por São Paulo, declarou patrimônio de R$ 2.270.000 à Justiça Eleitoral. O que chama atenção é a composição. R$ 1.880.000, 83% desse dinheiro, de todo o bem declarado dele, é em dinheiro em espécie. Então, você tem 80, mais de 80% de tudo que ele tem está em dinheiro. Ele não tem casa, não tem carro, não tem em quantidade, em grande quantidade, nada. Ele tem um patrimônio de R$ 2.270.000 e 83% disso é em dinheiro vivo. Está debaixo do colchão também.
2: O que me impressiona, como você estava dizendo aqui, é o tamanho do colchão.
1: É porque, quando a gente diz que é em dinheiro vivo. Mas é porque é um dinheiro que ele depositou, mas está num cofre no banco. Ah, é porque onde. Não, porque quando você bota lá, vira digital, deixa de ser dinheiro vivo. Dinheiro vivo é porque está com ele mesmo. Está em bolsa, está dentro de uma
0: Cédulas.
1: bolsa com ele.
2: Olha, Castilho, que é expert nisso, ele já trouxe uma informação aqui, acho que já tem mais de um ano, mas eu nunca esqueci,
0: É isso aí.
2: onde ele disse que R$ 500.000 cabem em uma mochila. Então imagina que esse cara, ele tem pelo menos 3 mochilas, né?
1: Desde que o Fernando Castilho disse isso, que de Galeonato chega em casa, olha para as mochilas que tem em
2: Eu fico
1: casa.
2: sonhando com as minhas mochilas.
0: Várias mochilas em casa.
2: Minhas mochilas estão lá receptivas.
1: Agora tem um de aqui também, ó, de Alagoas, empresário de Alagoas, que declarou 30 milhões em dinheiro vivo.
2: 60 mochilas, imagina.
1: Das 60 mochilas, né? Pronto, 60 mochilas de dinheiro e de dinheiro vivo. Chama-se Luiz Teodoro dos Santos, é do Avante. Ele disputa uma cadeira na Câmara dos Deputados por Alagoas, é deputado federal a candidatura dele.
2: Isso deve ser algum
1: Foi
2: erro
1: quem mais
2: de digitação.
0: É
1: declarou dinheiro vivo nas eleições de 2026. Ele informou ter R$ 30 milhões em espécie ao Tribunal Superior Eleitoral. Esses 30 milhões, eles estão debaixo do colchão
0: É
1: mesmo.
0: isso aí.
1: Não tem outro lugar.
2: Mas
1: 30
2: isso eu
1: milhões de
2: vou te dizer,
1: reais.
2: isso provavelmente é algum erro de digitação
0: É
2: na hora de
0: possível,
2: colocar o zero ali, porque imagine um cidadão ter 60 sacolas de dinheiro.
1: Ele
2: Então
1: usa o
2: isso não tem
1: nome de
2: sentido.
1: urna O Galego. É o nome da urna dele, é O Galego.
2: Deve ser. Ele pode até ter um volume, dependendo da atividade
1: Nasceu
2: dele,
1: em
2: trabalhar na
1: Arapiraca,
2: informalidade.
1: tem 59 anos e é empresário. Ele não declarou outros bens além dos 30 milhões em espécie. Ou seja, ele não tem nenhuma casa para morar. No nome dele, ele não tem nenhuma casa para morar, mas ele tem 30 milhões em dinheiro. Procurado pelo UOL, que isso aqui é uma matéria do UOL, seguinte, não é erro. Ele confirmou que o valor registrado no TSE está correto, não quis comentar de onde é que vem o dinheiro, ou qual é a origem disso, ou o que é. Ele só diz que é empresário e pronto. E que trabalha com mármore. Ele é empresário da área de mármore.
0: É um investimento sólido.
1: É um investimento sólido, exatamente. Piada horrível. É um investimento muito sólido, realmente. Mas ele confirmou que é 30 milhões em espécie e que esse... Agora, eu acho engraçado isso. A pessoa não tem uma casa para morar. A casa não é no nome dele. Então, ele não tem uma casa para morar.
2: Minha casa está à disposição para guardar. 30
1: milhões. Você empresta a casa para ele?
2: Para guardar.
1: É, os 30 milhões em espécie que ele tem. E aí ele só disse isso, que ele é conhecido nas redes sociais, ele se apresenta como o Galego do Mármore. Pronto. E diz que é candidato do sertão e dos pobres. Já pensou? Certo, candidato dos pobres com 30 milhões em dinheiro vivo, debaixo do colchão. Em eleições anteriores, Santos informou que não tinha bens a declarar. Ele foi candidato a vereador do município de Delmiro Gouveia em 2012, ficou na suplência, e a deputado estadual em 2014. Também tentou concorrer a vereador novamente em 2016, mas teve a candidatura indeferida pela Justiça Eleitoral. Ou seja, ele não tinha bens a declarar até 2016. Ele não tinha bens a declarar até 2016. Em 2016, ele desistiu de ser candidato, resolveu ganhar dinheiro, ganhou 30 milhões. É. Aí agora ele é candidato de novo, mas ele tem agora 30 milhões. Entendeu? Tá certo.
0: Oi, Igor. Nessa história...
1: Romualdo ia falar alguma coisa.
0: Romualdo. Depois eu conto uma história sobre mala de dinheiro.
3: É importante destacar que aí, segundo informações da Casa da Moeda, que 4 cédulas pesam 1 grama. Ou seja, o cara que tem 30 milhões, ele tem, em notas de 100, ele tem 75 quilos de dinheiro. Não é muita coisa. Mas para quem trabalha com mármore, e aliás tem até uma história que é a seguinte, os agentes da Polícia Federal... Quando vão fazer uma batida atrás de dinheiro ilícito, a primeira coisa que eles fazem é andar com um martelinho de madeira para ver se a parede é de drywall, ou seja, se a parede é de fato real ou se aquela parede é uma parede falsa. Se for drywall, eles dão uma marretada e aí o dinheiro começa a pular da parede. Portanto, é fácil guardar dinheiro se for numa parede de drywall. 75 quilos de dinheiro, como não é ilícito, eu fico pensando o galego como é que ele faz para fazer compras, porque nessa declaração, e é importante o que diz a legislação eleitoral, não é crime ter dinheiro vivo em casa, desde que você declare esse dinheiro vivo à Receita Federal. A Receita tem que saber que você tem o dinheiro e tem que dizer a origem. O resto é guardar dinheiro em casa, não tem nenhum problema. Agora, tem algumas disparidades, como, por exemplo... Entre os candidatos mais ricos, vocês citaram esse engenheiro aí do Partido Novo, tem um candidato que é o Girão, que é um dos homens mais ricos do Ceará, que foi presidente do Fortaleza. E aí, uma vez, eu perguntei para ele, uma parte do dinheiro era dinheiro vivo. Ele disse, mas é um dinheiro vivo que está declarado. Eu falei, não, tudo bem, eu quero saber onde é que o senhor guarda. Ele falou assim, em casa eu tenho pelo menos, olha só, 4 cofres para ter dinheiro para uma emergência. Pode imaginar, 4 cofres para ter dinheiro para uma emergência e tudo declarado à Receita Federal.
1: Se precisar pagar um flanelinha aqui...
2: Eu estou achando que as minhas emergências estão muito humildes.
1: Se precisar pagar um flanelinha e o flanelinha não aceitar Pix, ele tem 4 cofres em casa.
2: Eu fiquei tímido agora, inibido com as minhas emergências.
1: As suas emergências são...
0: Tem uma história que uma fonte nossa... Conta a história, que naquele tempo do Petrolão, né, aconteceu alguma coisa, e alguns pagamentos não republicanos eram feitos em sacolas. E tem um personagem que, classe média alta, não morava num prédio, mas não morava na viagem. Morava num apartamento bom, tudinho. E aí começou assim, a cada 15 dias chegava um portador com uma mochila nas costas. E aí o vigia... olhou. O problema é o seguinte, é que o cara comprou uma mochila muito bonita. E aí, quando chegou na primeira, na segunda, na terceira, na quarta, o vigia foi para a funcionária e disse, fulana, será que dona fulana de tal não podia dar uma daquela mochila que está chegando aí a cada 15 dias para mim, rapaz? Eu fiquei tão interessado naquela mochila. Aí a empregada não tinha percebido isso. Aí foi consultar a patroa, né? E, naturalmente, eles iam ter lá, num guarda-roupa, em algum lugar, ao menos 4 mochilas. Ela disse, fulano, a patroa disse que aquilo ali é presente de família que ela não vai dar, não. Agora, ela pode pegar umas que ela tem em casa e doar a você, mas aquelas que ele, que o seu fulano está recebendo...
1: Aquela especificamente?
0: Aquela ela não vai dar, não, porque ela gostou. Elas são muito bonitas, ela está fazendo uma coleção. É uma coleção, naturalmente, de pelo menos, né, um valor razoável, tudinho. Mas veja como as coisas circulam no prédio. É, o fato do sujeito chegar lá... Né, o circo, não é só o circuito de TV, é que o vigia, o homem da portaria viu... A funcionária que tomava conta da limpeza dela viu, né? O condomínio sabia que estavam chegando mochilas. Então, não é fácil você esconder tanto dinheiro físico, né? Embora não, a pessoa não tenha dito que tinha sido dinheiro. Mas o cara certamente viu que tinha alguma coisa errada. Afinal de contas, estavam chegando a cada 15 dias uma mochila novinha que o portador voltava sem a mochila. Então, é esse tipo de coisa, né? Olha, dinheiro em casa é muito complicado.
1: É, rapaz. Deixa eu falar. Bom, não sei se é complicado, não, porque eu
2: gosto. Eu estou vendo que é uma prática bem
0: complicada. É muito complicado para você explicar.
1: Ponto. Para explicar, tá, tudo bem. É, porque, assim, complicado não.
0: Não é complicado, não.
1: É mais solução do que problema,
0: é isso,
1: né?
0: Aí, acho, é isso aí.
1: Para esse povo que eles.
0: Lembremos de Gedel Vieira Dantas, né?
1: O Gedel Vieira Lima.
2: Lima.
1: Daqui a pouco o Romualdo de Souza vai contar aqui que o Caiado, o Ronaldo Caiado, está jogando na conta da mulher as críticas que vem fazendo a Flávio Bolsonaro. Como é, rapaz? A culpa é da mulher? Hein? Ele está reclamando do Flávio Bolsonaro, a culpa é da mulher? Peraí, eu vou lhe perguntar isso já, Romualdo. Deixa eu só trazer uma informação aqui, gente, que é o seguinte. Maurício Garcia, nosso Maurício Garcia, participa aqui da bancada também conosco, mandou uma plataforma aqui que eu estou gostando muito, rapaz. Eu estou, desde ontem que eu estou olhando essa plataforma. É uma plataforma que ela contabiliza aqui as redes sociais de todos os políticos brasileiros. E aí ele vai contabilizando aqui todos os políticos brasileiros. E tem aqui. Aí eu vim procurar aqui como é que está a disputa de Pernambuco, né? Raquel Lira com João Campos. Quando você vai para as redes sociais, é impressionante como os dois estão entre os que mais crescem, acessado, os mais acessados e os mais seguidos e tudo nos seus campos aqui, o prefeito, o governador, no ranking, porque tem um ranking. Aí você vai o ranking por cargo, governadores. Você tem quem é que mais cresce, quem mais ganhou seguidores nos últimos 30 dias. Tarcísio de Freitas em primeiro, 129 mil seguidores a mais. Ronaldo Caiado, que o Romualdo vai falar nele daqui a pouco, cresceu 87 mil seguidores. Eles são colocados aqui como governadores, que é o último cargo que eles tiveram, né? O Ronaldo Caiado já não é mais governador, mas está aqui como governador. Então, 87 mil seguidores ganhou o Ronaldo Caiado nos últimos 30 dias. Em terceiro está Raquel Lira. Se você considerar que Ronaldo Caiado não é mais governador, ela seria a segunda. Então, 80 mil seguidores ela ganhou nos últimos 30 dias. Então, em 30 dias, ganhou 80 mil seguidores. Depois vem Jerônimo, do PT, ganhou 74 mil seguidores. E Romeu Zema, que também está aqui, apesar de não ser mais candidato, mas ganhou 30 mil seguidores, o Romeu Zema. Então, a ordem dos governadores é essa. Tarcísio de Freitas, Ronaldo Caiado, Raquel Lira, Jerônimo e Romeu Zema. Se a gente for aqui considerar quem não é mais governador, seria Tarcísio de Freitas, Raquel Lira e Jerônimo, os três primeiros. Aí o João Campos, ele entra aqui como prefeito ainda. Ele entra como prefeito. Só que o João Campos, ele não está, ele tá lá em quinto. Márcio Correia, do PL de Goiás, é quem mais ganhou seguidores, 48 mil seguidores. Doutor Daniel, do PSB, não sei de onde ele é, aqui, mas ele ganhou 46 mil seguidores. Abílio Brunini, do PL, ganhou 26 mil seguidores. Ricardo Silva, do PSD, ganhou 24 mil seguidores. E João Campos, nos últimos 30 dias, completando a lista, ganhou 22 mil seguidores. Deixa eu ver se tem mais algum pernambucano aqui. Não tem mais pernambucano nessas listas aqui, não. Você tem, por exemplo, senadores. O Flávio Bolsonaro é quem mais ganhou entre os senadores. 509 mil seguidores nos últimos 30 dias ganhou o Flávio Bolsonaro. E entre os deputados federais, quem mais ganhou seguidor foi o vice do Flávio Bolsonaro, Alfredo Gaspar, do União Brasil de Alagoas. Aliás, não é mais União Brasil, é PL, né? De Alagoas, o Alfredo Gaspar. 247 mil seguidores, o Alfredo Gaspar. Aí depois é isso. Pernambucanos, realmente, eu estava olhando aqui para ver se tinha mais algum pernambucano nessas listas, mas pernambucanos você só tem Raquel Lira e o João Campos aqui entre esses pernambucanos. É, chama atenção, tá? O crescimento dos dois, mas de Raquel Lira aqui, ela é a segunda, no caso, quando você vê os governadores em exercício, ela é a segunda e é também a segunda entre todos os governadores do PSD aqui. Entre os 100 mais seguidos do Brasil, ela está, a Raquel Lira, e nos últimos 30 dias teve um crescimento de 4,2%. João Campos é o primeiro entre prefeitos de Pernambuco, o primeiro entre prefeitos do PSB, e está entre os 5% com maior crescimento entre prefeitos nos últimos 30 dias. Tem um crescimento aí de 0,74% em relação ao que já tinha, porque ele já tem muito seguidor. Ele já tem um número de seguidores muito mais alto do que o da Raquel Lira. Raquel Lira tem 1.948.597 seguidores, é, quase 2 milhões, né? E o João Campos ultrapassou 3 milhões agora. 3.028.730 seguidores tem o João Campos. É o mais seguido, é o que tem mais seguidores nas redes sociais. Romualdo de Souza. Ronaldo Caiado está botando a culpa na mulher, na esposa. Por quê, rapaz? O que foi que ela fez?
3: Bom, da mesma forma que ele responsabiliza Gracinha Caiado pelo fato de estar atacando muito o Flávio Bolsonaro, graças também a Gracinha Caiado, o Ronaldo Caiado deu um salto quântico de estranheza na quantidade de posts, comentários e avanço nas redes sociais. É porque o casal se apresenta assim muito casal 20, muito bonitinho.

0: o Flávio. Aí a campanha de Ronaldo Caiado disse, não, mas não é bem assim, não. A gente não concorda, essa não é uma boa estratégia. Não teve problema. Troca-se a campanha, troca-se o coordenador da campanha e a campanha segue batendo em Flávio Bolsonaro. Por isso mesmo, a grande expectativa agora, no fim de semana, quando vai ter o primeiro debate na TV Band, e Lula não vai, Flávio Bolsonaro só vai se Lula for, Lula com Lula não vai, Flávio não vai. Então, resta saber como é que o Ronaldo Caiado, que de todos os que estarão lá, é o que tem mais experiência em campanha eleitoral, porque já foi inclusive candidato à presidência da República, como é que ele vai armar a munição dele, o arsenal de críticas para o lado de Flávio Bolsonaro. Mas Flávio Bolsonaro é o alvo predileto de Ronaldo Caiado, porque eles entendem que os dois disputam votos e é melhor liquidar Flávio Bolsonaro para o Ronaldo Caiado crescer.
1: É, o Ronaldo Caiado entendeu isso. Ele e o Kassab entenderam isso. O Flávio demorou um pouquinho, mas pelo jeito já entendeu isso também, que eles não disputam com Lula. No primeiro turno eles não disputam com Lula, eles disputam entre eles. A disputa ali é entre eles. Caiado entendeu isso muito bem e ele não deixa de fazer críticas ao governo e a Lula, mas ele entendeu que o alvo dele tem que ser o Flávio Bolsonaro, porque ele disputa o mesmo eleitor que o Flávio Bolsonaro. Depois, aí ele pode partir para o eleitor de centro ali, o independente e tudo, mas ele, nesse momento, ele disputa o eleitor do Flávio Bolsonaro com o Flávio. Então, gente, está chegando já o finzinho aqui do Passando a Limpo. Eu quero agradecer a vocês e lembrar que hoje a gente não tem sabatina, hoje tem um evento que está acontecendo aqui no Sistema Jornal do Comércio. Amanhã a gente vai ter Raquel Lira. Tivemos João Campos na segunda-feira, ontem, terça-feira, Ivan Moraes na sabatina, e amanhã teremos a governadora Raquel Lira, sabatina do Sistema Jornal do Comércio, mesma coisa, tá? Igual para todo mundo. 10h45 a gente começa aqui com o nosso esquenta, já começa, você já começa acompanhando todas as redes, todas as plataformas, a gente tá com o Sistema Jornal do Comércio, e quando for às 11 horas, começa a sabatina no estúdio da TV Jornal, que aí é transmitido para a TV Jornal, para a Rádio Jornal e também pelo Jornal do Comércio, pelas redes sociais, para todo canto que você imaginar, a gente vai estar do jeito que esteve com o João Campos e com o Ivan Moraes, estaremos também com Raquel Lira amanhã, a partir das 10h45, tá bom? Valeu! Romualdo de Souza, Fernando Castilho, Edgar Leonardo, o Passando a Limpo vai ficando por aqui. Os trabalhos técnicos de Eduardo Silva e Avanildo Cerqueira e a produção de Max Augusto. Tudo é notícia, está chegando com Tiago Raposo. Eu estou de volta amanhã às 8 da manhã. Tchau.
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3: 9:30.
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3: A gente segue com a Super Manhã. A partir de agora, tudo a notícia. A começar pelo trânsito. Primeiro giro, região metropolitana do Recife, 9 horas 31 minutos. Ernesto Pereira já chegou com informações. E o trânsito, hein, Ernesto? Bom dia.
4: Muito bom dia para você, Tiago Raposo, e bom dia também aos ouvintes ligados na Rádio Jornal. E, Tiago, na área central do Recife, encontramos trânsito moderado na Rua do Príncipe e na Avenida Conde da Boa Vista. No entanto, o cenário é outro, com trânsito parado na Avenida Agamenon Magalhães, isso no sentido Boa Viagem. O trânsito vem complicado desde o Tribunal Regional Eleitoral de Pernambuco. Agora, na Avenida João de Barros, o trânsito é intenso, assim como em toda a extensão da Rua Gervásio Pires. Já na Rua da Aurora, Rua Pedro Afonso e Rua Marques Amorim, fluxo de veículos tranquilo. Tiago, Rádio Jornal no trânsito.
3: Muito obrigado, Ernesto Pereira. 9 horas.

0: 32 minutos, o ouvinte participa 99147-8520. 99147-8520. Manda um zap pra mim, diz aí como é que tá o trânsito, por onde você passa. Seu Geraldo já chegou. Por onde anda, seu Geraldo? Bom dia.
1: Bom dia. Na Avenida dos Guararapes, no bairro de Guararapes, Prazeres, Jaboatão, o trânsito está lento nesse momento.
0: O trânsito está lento nesse momento. Pronto, falou e disse. Muito obrigado, seu Geraldo. 10 horas 32 minutos. 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Vamos saber como está o trânsito às margens do Rio São Francisco. Direto da nosso Vale do São Francisco. Fala ela, Edjane Almeida. Bom dia.
2: Tiago, bom dia. Muito bom dia para você. Bom dia para todos acompanhando o Tudo é Notícia. Fluxo tranquilo. Acabei de passar pela Luiz de Souza, Distrito Industrial, sentido centro da cidade, pela Mário Rodrigues Coelho e até chegar às imediações de acesso à ponte, está tudo tranquilo. Do outro lado do distrito, sentido bairros, pela José de Santana, também está tranquilo. Avenida 7 de Setembro, neste momento, com fluxo também tranquilo e segue de tranquilo a moderado pelas principais vias e avenidas da cidade. 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
0: 9h33.
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20: E a hora 9:41.
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20: Agora em Pernambuco, o destaque local com Simone Oliveira. Bom dia.
21: Olá, Thiago. Bom dia para você e para todos do Tudo é Notícia.
1: O estudo Áreas Urbanizadas do Brasil 2022, do Instituto Brasileiro de Geografia e Estatística, o IBGE, mostra que Olinda é o terceiro município brasileiro com a maior proporção de território ocupado por feições urbanizadas. Essas feições urbanizadas é composta por moradias, outros equipamentos urbanos e áreas vazias. No ano analisado pelo Instituto 2022, a cidade tinha 96,39% de área ocupada. Em primeiro lugar, aparece o município São Caetano do Sul, em São Paulo, com 100% de ocupação, seguido por São João de Meriti, no Rio de Janeiro, com 99,99%. 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
20: Muito obrigado, Simone Oliveira. 9:42. O Brasil em destaque, João Carneiro.
21: O Tribunal Superior Eleitoral registra, até o momento, 516 mil inscrições de voluntários para atuar como mesários nas eleições. Outros 379 mil mesários devem ser convocados pela Justiça Eleitoral. No primeiro turno das eleições de 2024, mais de 1 milhão e 900 mil pessoas trabalharam como mesárias, sendo 51,3% voluntárias e 48,7% convocadas. Entre as funções do mesário estão localizar o nome do eleitor no caderno de votação, colher a assinatura, informar o número do título ao presidente da sessão e entregar o comprovante de votação. Rádio Jornal, Rádio Notícia.
20: Obrigado, João Carneiro, Rádio Jornal Pernambuco, falando para o mundo. O destaque internacional agora com Ernesto Pereira.
22: O Irã considera atacar alvos militares dos Estados Unidos na Europa, caso a guerra entre eles tenha uma nova escalada. A informação foi revelada hoje pelo jornal britânico Financial Times. Nessa eventual nova investida, o Irã tem analisado atacar alvos norte-americanos em países do sudeste europeu, como na Bulgária ou no Chipre. Um dos potenciais alvos seria a base aérea búlgara de Bezmer, que desde o mês passado tem sido utilizada por aeronaves do exército dos Estados Unidos para reabastecimento. Outra instalação que poderia ser alvo é uma base aérea britânica no Chipre, que já havia sido atacada por um drone iraniano em março. 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
20: 9:44.
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5: 9h48, está sendo realizado agora o evento JC Educação no Auditório Graça Araújo, aqui na sede do Sistema Jornal do Comércio de Comunicação. Os detalhes agora com João Carneiro.
6: O Sistema Jornal do Comércio de Comunicação realiza nesta quarta-feira mais uma edição do JC Educação. Neste ano, o debate chega com um tema cada vez mais presente na rotina dos estudantes, famílias e professores: os riscos do ambiente digital. No ano passado, o JC Educação colocou em discussão a saúde mental dentro das escolas. Agora, o evento avança para os temas como cyberbullying, inteligência artificial e crimes digitais. Aqui ao meu lado, Laurindo Ferreira, diretor de jornalismo do Sistema Jornal do Comércio de Comunicação, e já quero começar perguntando o que que explica a escolha desse tema para a edição deste ano. Muito bom dia, Laurindo.
7: Bom dia você, bom dia os ouvintes. Explica que esse é um tema que está presente hoje nas famílias, está presente nas crianças, está presente nas escolas, está presente no trabalho, está presente no dia a dia, mas evidentemente o foco aqui é educação e o foco será exatamente a presença desse tema nas nossas escolas. Então a gente está trazendo especialistas, a gente está trazendo educadores, a gente está trazendo inclusive a própria Polícia Federal, vai mandar um representante para saber como é que eles têm lidado com isso. Eles têm uma unidade que cuida exatamente sobre bullying e esse tipo de problema que está sendo muito comum nas famílias, como eu já disse, e principalmente nas escolas, que é um ambiente muito propício a isso.
6: Agora explica pra gente qual a importância de trazer um assunto como esse para dentro de um veículo de comunicação como é o Jornal do Comércio.
7: Pois é, o Jornal do Comércio, na verdade, o Sistema Jornal do Comércio tem uma tradição muito grande de cobrir educação. A gente sempre foi uma marca muito preocupada com a questão da educação, tanto que nos últimos 10 anos a gente tem uma coluna específica para tratar da educação, que é a conduzida por Mirella, que é exatamente quem vai conduzir o debate e vai organizar todo esse encontro propiciando que os especialistas coloquem, e ela vai ser a grande mediadora desse debate. A nossa colunista de educação, da coluna de educação do Jornal do Comércio, que na verdade é do Sistema Jornal do Comércio. Né? A Mirella está sempre participando dos eventos do sistema, e os eventos, inclusive, fora do sistema, fora do Estado, como convidada para tratar do tema da educação.
6: Então é isso. Laurindo Ferreira, diretor de jornalismo do Sistema Jornal do Comércio de Comunicação, muito obrigado.
7: Bora.
6: Continua acompanhando tudo aqui de pertinho e te devolvo a palavra aí no estúdio.
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5: 9h51.
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5: Distribuição gratuita de mudas nativas movimenta o centro de Petrolina hoje é quarta-feira, dia de quebrar a semana. Uma muda nativa gratuita para você. Edjane Almeida tem os detalhes.
8: Uma iniciativa ambiental voltada ao fortalecimento das áreas verdes urbanas promove nesta quarta-feira, dia 19, a doação gratuita de mudas de plantas nativas na Praça do Malã, localizada no centro da cidade. A ação teve início por volta das 8 horas e segue até o meio-dia e é fruto de uma parceria com a concessionária Toyolex por meio do projeto Carro da Planta. A arborização desempenha um papel fundamental na qualidade de vida das cidades, além de proporcionar sombra e amenizar as altas temperaturas características da região. O plantio de árvores melhora a qualidade do ar, reduz a poluição sonora e auxilia na conservação do solo e da biodiversidade local. Incentivar a criação de pequenos espaços verdes em quintais, calçadas e áreas comunitárias é um passo essencial para construir um ambiente urbano mais sustentável, saudável e equilibrado. E para adquirir uma muda, basta comparecer à praça durante o horário de atendimento, lembrando que vai até meio-dia. Estão disponíveis espécies de médio e grande porte, adaptadas a diferentes tipos de espaços. E quem não puder comparecer hoje à Praça Dom Malan, também tem a opção de buscar mudas diretamente no viveiro municipal, situado no Parque Josefa Coelho. O atendimento no local funciona de segunda a sexta-feira, sempre das 8 às 12 horas. Elisiane Almeida, Rádio Jornal, Rádio Notícia.
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5: 9:53.
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0: Os destaques do TV Jornal meio-dia de hoje, que começa às 10h45 com Ciro Bezerra. Ele já está por aqui. E aí, Ciro?
1: Fala, meu caro Tiago Raposo. Bom dia para você. Um abraço, amigos aqui da Rádio Jornal. Ô, Tiago, tem golpe na praça. Aliás, mais um. São tantos que, pelo amor de Deus, até a gente se perde, né? Mas é agora do TRE. Estamos aí, portanto, em período eleitoral e essa rapaziada bandida está se aproveitando dos incautos, né? Das pessoas que são pegas no vacilo, no contrapé. TRE Pernambuco alertando sobre um novo golpe em ano eleitoral, viu, minha gente? Criminosos estão ligando para eleitores para supostamente confirmar dados. E aí, o Tribunal Regional Eleitoral Pernambuco afirma que não entra em contato com eleitores e nem com pessoas que vão atuar nas eleições para confirmar dados. Ok, só que a reportagem tem detalhes, tem outras nuances que você vai acompanhar no nosso TV Jornal Meio Dia. Daqui a pouco, hoje, não esquece, hein? 10h45, é daqui a pouco, é mais cedinho. Hoje não tem sabatina, mas tem amanhã. Importante essas sabatinas. O Sistema Jornal do Comércio sai na frente e a sabatina, gente, no nosso jargão, na nossa gíria aqui, profissional, ela vaza, ou seja, ela se espalha, ela entra em todos os canais do sistema, viu? Vai para as mídias sociais, né, as mídias digitais, as plataformas digitais, vai também no portal do Jornal do Comércio, vai para a Rádio Jornal, vai na TV Jornal Recife Interior, enfim, você fica super bem informado com todas as informações aqui nas sabatinas. Já tivemos João Campos, do PSB, nós tivemos ontem Ivan Moraes, do PSOL, e amanhã teremos a governadora e candidata à reeleição Raquel Lira, do PSD. Um outro destaque de hoje, meu caro Tiago Raposo, Polícia Civil de Pernambuco informando que registrou, por meio da Força-Tarefa de Homicídios Metropolitana Norte, a ocorrência de tentativa de homicídio. Esse caso aconteceu na via pública, localizada no bairro de Peixinhos, em Olinda, ali pertinho da Ponte Preta. Vítima é um homem de 25 anos, socorrido e encaminhado para uma unidade hospitalar aqui da capital pernambucana. Inquérito instaurado e a gente vai trazer os detalhes dessa reportagem já, 10h45. Para fechar, que eu já falei demais, nós temos o Conversa Boa de sábado confirmado. Me ajuda aí, Guto! Sábado teremos a banda O Disco cantando os grandes sucessos do grupo Roupa Nova. E ainda vamos falar de vinhos. Sim, vinhos com os sommeliers, os enólogos, homens que entendem do vinho, o Mauro Godoy Filho e também o advogado José Pessoa. E ainda, falar de Capiba. Temos novidades sobre o nosso querido icônico Capiba, com o nosso Amaro Filho, do Página 21, documentarista, radialista, que vai falar sobre Capiba também. Tudo isso no Conversa Boa do próximo sábado, 11 horas, aqui na Rádio Jornal.
0: Rapaz, que conversa boa, hein? Além da música, além daquele clima de sábado, tem um papo sobre vinho com especialistas, né? É aproveitar e mandar um beijo aqui para minha colega de escola, desde pequenininho, desde criancinha, 2, 3 anos de idade, Amanda Loyo, grande sommelier, grande especialista. Um beijo, Amanda! Valeu, Ciro! Acerta a hora comigo, 9h57.
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0: Vamos lá, a gente segue acompanhando o evento JC Educação. Eu chamo agora João Carneiro, que está ao lado da mediadora do evento, a jornalista Mirella Araújo. Fala, João.
3: Estou de volta e o JC Educação reúne nesta quarta-feira especialistas para discutir os desafios que surgem com a presença cada vez maior da tecnologia na vida de crianças e adolescentes. A mediação do painel fica por conta de Mirella Araújo, titular da coluna Enem e Educação do Jornal do Comércio. Mirella, que está aqui ao meu lado agora e vai conversar um pouco com a gente, né? Mirella, quando a gente fala de cyberbullying, inteligência artificial e crimes digitais, muitas vezes o debate acaba ficando restrito à tecnologia. E por que que é importante trazer a família e também a escola para esta conversa?
4: Bom, como é algo que já está inserido, né, na rotina de crianças e adolescentes, é importante que as famílias e as escolas possam dialogar sobre os assuntos, até por conta da exposição dessas crianças, né? O ambiente digital, ele pode potencializar o aprendizado, mas ele também traz riscos. Então, o JC Educação está chegando na sua quarta edição, mostrando que o tema ele precisa ser debatido por professores, por gestores, pela imprensa, né? A gente tem esse compromisso de provocar o debate de qualidade e trazer quais são os avanços legais. Como a gente pode orientar essa criança, esse adolescente a estar dentro desse ambiente digital sem correr riscos? A gente vê que tem um avanço muito grande de várias ferramentas tecnológicas, né? Temos a IA, que ela pode ser tanto para ajudar na aprendizagem, mas ela também tem esse lado negativo, né? Disseminar informações falsas, de produzir conteúdos falsos. Então, é muito importante que toda a sociedade esteja realmente inserida nesse debate para a gente promover um ambiente seguro para essas crianças. Não é só falar da punição, mas também da prevenção.
3: E você falou alguma coisa muito importante agora, que é importante que toda a sociedade esteja inserida nesse debate. E é sobre essa importância que eu quero ouvir um pouco mais vindo de você. O que você espera que a sociedade que vai acompanhar esse debate, as pessoas que vão estar presentes aqui hoje, tirem dessa conversa no fim das contas?
4: Que a gente precisa prestar atenção no que nossas crianças, nossos adolescentes estão fazendo na internet, né? A gente precisa ter o diálogo muito aberto. Então, quando a gente tem escola, quando a gente tem família, quando a gente vê que o assunto está em evidência, fica mais fácil abrir esse diálogo para mostrar, né, que é preciso ter responsabilidade, a gente precisa falar sobre ética, a gente precisa falar sobre o letramento digital. Então, cada vez mais, quando a gente traz esses temas, né, a coluna Enem Educação tem trazido esse debate, é justamente para ajudar. Né? Como a gente vai fazer a abertura desse diálogo? Tem uma pesquisa, por exemplo, que a gente divulgou da TIC Educação 2025, onde 86% dos gestores já fizeram reuniões com professores, com sua equipe, para falar do uso das ferramentas digitais. Então, esse é um debate que já está na escola, já está dentro de casa. E quando a gente vai para esse lado, né, dos crimes, do cyberbullying, a gente vê que ele extrapola o muro da escola, ele vai acompanhar esse adolescente para dentro de casa. Então, a gente precisa reforçar esse diálogo.
3: Então é isso, perfeito. Mirella Araújo, jornalista e titular da coluna Enem Educação do Jornal do Comércio, continuou por aqui, volto daqui a pouco e te devolvo a palavra aí no estúdio.
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0: 10:01.
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0: 10h05, vamos voltar ao auditório Graça Araújo, direto do evento JC Educação. O repórter João Carneiro conversa agora com um dos palestrantes e especialistas no tema. Quem é esse convidado, hein, João? Tô curioso.
3: Um dos convidados do JC Educação é Jaime Ribeiro, escritor, especialista em inteligência artificial e CEO da Educa. Ele participa de um debate que coloca no centro da discussão a formação dos estudantes para lidar com os riscos e as oportunidades do mundo digital. Quando se fala em cyberbullying e crimes digitais envolvendo crianças e adolescentes, existe uma preocupação grande com segurança. Mas até que ponto a formação socioemocional pode ajudar a prevenir esses problemas? Jaime, muito bom dia.
17: Bom dia aos ouvintes. Nós pensávamos antigamente de que a formação socioemocional era apenas saber nomear as emoções, saber lidar com o coletivo, e daí veio o advento da internet, que surgiu como uma coisa fofinha, nós compartilhávamos aquilo que nós gostávamos, e não estou nem falando da era do e-mail, já estou falando das redes sociais. E o que nós não esperávamos é que a criminalidade também iria migrar para dentro da internet. E quando o crime está envolvido em alguma situação, nós temos duas grandes frentes. Primeiro, combatê-lo com dureza como sociedade, mas também educar as pessoas a saberem lidar com os perigos digitais. Então a educação socioemocional entra junto com o letramento digital, como nós criamos lá na Educa, para que ajude crianças e também educadores e pais a lidar com esse mundo imprevisível.
3: E como é que a escola e também os responsáveis podem ajudar as crianças e os

0: problemas, os riscos que ela pode trazer.
1: O primeiro grande passo é escola e responsáveis, pais e cuidadores, entender que eles precisam estar unidos nessa jornada. E a união parte de um ponto que muita gente esquece e ele é tentador para que seja esquecido. É que escola e educação não tem a ver apenas com performance. A gente não tem que estar preocupado só se os nossos filhos ou se os nossos estudantes vão passar no Enem, ter uma boa nota, ou vão passar no vestibular. Nós precisamos criar pessoas funcionais. E nessa época agora, em que os transtornos de ansiedade, o próprio suicídio infantil juvenil vem aumentando e vem desafiando a forma como nós entendemos sociedade, só há uma forma de nós lidarmos com isso, unindo família e escola, para entender definitivamente que a escola tem um papel em preparar pessoas emocionalmente estáveis e que saiba lidar com a realidade digital. E isso só se faz com um bom programa socioemocional estruturado, com intencionalidade pedagógica. Não é só esperar que tudo vai dar certo e acreditar que não vai acontecer com a gente, né?
0: Palavras de Jaime Ribeiro, CEO da Educa. Muito obrigado pela participação e um ótimo evento.
1: Muito obrigado.
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3: 10:09.
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3: Mais um giro pela região metropolitana do Recife, 10:09, Ernesto Pereira.
4: Tiago, trazendo de volta aqui com o trânsito e trazendo informações sobre a zona norte do Recife. Trânsito intenso na Avenida Rui Barbosa, no trecho entre o Colégio Presbiteriano Agnes, até um pouco depois da Arquidiocese de Olinda e Recife. Mesmo cenário na Rua do Espinheiro e na Avenida Norte, agora no sentido centro da cidade. Trânsito moderado na Rua do Futuro e na Avenida Conselheiro Rosa e Silva, próximo ao Hospital dos Servidores do Estado de Pernambuco. Agora os condutores encontram fluxo de carros livre sem retenções aparente na Rua Teles Júnior, Rua Doutor José Maria e Avenida Santos Dumont. 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
3: Obrigado, Ernesto. 10:10. O ouvinte participa. 991478520. Manda um zap para mim. Diz aí como é que tá o trânsito por onde você passa. Marcos Rocha já chegou. Zona Oeste do Recife, Marcos e o trânsito.
5: Bom dia, Tiago Raposo. Bom dia. Tô passando aqui na Ceasa, na BR-101. Os dois sentidos, bem movimentado, mas fluindo bem. Passei também na Abelha de Carvalho. Um pouco de água acumulada ali, próximo a Cheche, mas nada de assustar. O sentido Recife está melhor. E Caruaru, o sentido de Caruaru está um pouco mais movimentado, mas fluindo numa boa.
3: É, então, se está numa boa, está legal, né? Valeu, Marcos. Tem mais aqui, Emerson Mercinho, direto de Paulista. Fala, Mercinho.
6: Bom dia, Raposão. Avenida Colibri, aqui em Maranguape, o trânsito está livre. Já na Avenida das Garças, trânsito livre. Avenida Brasil, Vila Olímpica, trânsito livre. Avenida Nápoles e Avenida México, trânsito livre. Em Rio Doce, Olinda. Bom dia, Raposão, e bom dia, ouvindo da Rádio Jornal.
3: Pronto, de Paulista até Olinda, Emerson, nosso motorista e motociclista por aplicativo, adianta que está tudo tranquilo. E em Petrolina, quem sabe é ela, Edjane Almeida.
7: De volta, Tiago, trazendo mais informações. O fluxo continua tranquilo por aqui. Bairro Areia Branca, nas avenidas São Francisco e Monsenhor Ângelo Sampaio, seguindo para o centro da cidade, fluxo super tranquilo. Na região central também, sem alterações. E na Ponte Presidente Dutra continua tranquilo desde cedinho e até o momento. 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
3: 10:12.
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1: Trânsito lento, sinal quebrado, alagamento mesmo sem chuva. Onde danado é isso, hein? Na Avenida Abdias de Carvalho, hoje pela manhã. Os detalhes agora, Bruno Araújo e o Projeto Rádio do Povo.
2: Fala, Raposão, bom dia a você, bom dia também aos ouvintes da Rádio Jornal. Eu estou neste momento na Avenida Engenheiro Abdias de Carvalho, no bairro de San Martín, e a situação aqui está bastante complicada. Na via, a faixa da direita, para quem segue no sentido subúrbio-cidade, está alagada nas imediações da Praça da Chesf, e a água já toma conta também da rua Delmiro Gouveia. Aqui nós encontramos Dona Rosa Maria, que é cuidadora de idosos. Ela precisou atravessar a Avenida Abdias de Carvalho agora de bicicleta e enfrentou dificuldades. A situação não está nada fácil por aqui. Bom dia.
3: Bom dia. Não está nada fácil. Sempre é assim. O inverno todinho ainda estava pior do que isso. Mas é assim, sempre.
2: Basta chover um pouquinho que a área fica alagada.
3: É, alaga tudo. Tudo mesmo.
2: Para passar de bicicleta, tem que molhar os pés.
3: Tem que molhar e descer da bicicleta, né? Porque se cair num buraco, aí tem que descer.
2: Tem que ter cuidado, né? Muito obrigado, viu, Dona Rosa Maria? Ela tá seguindo aqui ao trabalho. Tá ruim para o ciclista, ruim para o pedestre, ruim para os motoristas e motociclistas que passam por aqui. O trânsito está muito lento, principalmente para quem vem da BR-232 em direção ao centro da capital pernambucana. Tem muitos motoristas enfrentando dificuldades também na esquina do Forte Novo do Arraial Bom Jesus, que fica bem na esquina aqui da Avenida Abdias de Carvalho. Aqui o que a gente observa também é que o semáforo nesse cruzamento está quebrado, que é para piorar ainda mais a situação. E agentes de trânsito da CTTU foram acionados, estão aqui na área orientando motoristas e motociclistas que trafegam por esse trecho da Avenida Abdias de Carvalho, no bairro de San Martín, nas proximidades da Chesf. Bruno Araújo, Rádio Jornal, Rádio Notícia.
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5: 10:15.
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1: jc.com.br, para saber tem que ler o JC, Jornal do Comércio, a diferença é enorme. Ela está de volta, essa semana é a semana dela. Ana Maria Miranda, jornalista do seu Jornal do Comércio, e que bom, porque todos do Jornal do Comércio são bem-vindos aqui. É nosso Caio, saudade do Caio, né? Porque tem rodízio e tal, e o horário muda. E a Aninha sempre transparece essa tranquilidade e sempre é muito consistente nas informações, como todos os jornalistas aqui do Sistema Jornal do Comércio de Comunicação. Aninha, tudo bem? Que bom ter ela de volta aqui. A semana todinha, né? Foi segunda, foi terça, foi hoje, quarta-feira, dia de quebrar a semana, tá? O que é que você faz pra quebrar a semana, assim, pra dar um alívio, uma aliviada na semana?
7: Primeiro, bom dia, gente. Bom Obrigada dia. Por todo esse.
1: Eu falo fora do ar sempre, né? Aí, e vez por outra, eu gosto assim, de fazer, falar no ar também, né?
7: Sim, pra elogiar as pessoas. Pra quebrar a semana, às vezes eu gosto de fazer uma coisinha fora da rotina, né? Tomar um café,
1: bom,
7: assim,
1: um
7: na cafeteria, né? Um negócio.
1: Eu gosto de ver um.
7: E assim,
1: filme,
7: eu só.
1: Né?
7: Só pra deixar registrado um também. Sim, muito bom açaí. Só pra estar registrado também, que eu vou ficar vindo realmente com mais frequência. Beleza. Agora, né? Nas próximas semanas, na verdade, não só essa semana, mas nas próximas semanas, nesse período eleitoral, exatamente. Que a gente fez uma reorganização na redação, né? Pra poder conseguir
1: dar
7: cobrir
1: conta,
7: direitinho,
1: né?
7: Todos os horários.
1: Completa.
7: Isso.
1: Da cobertura
7: E aí vou ficar
1: eleição.
7: Mais nesse turno agora, de
1: Maravilha.
7: Manhã.
1: Maravilha, então que bom tê-la aqui comigo. Vamos lá, destaques de hoje. Bancários. Como é a história, rapaz? Adianta aí, Aninha. Vai ter paralisação?
7: Pois é, os bancários eles estão programando nessa paralisação nacional de 24 horas, nessa quinta-feira, porque eles estão fazendo várias reivindicações, né? Rejeitaram algumas propostas que os bancos tinham feito, estão cobrando reajuste salarial, valorização dos benefícios e também melhores condições de trabalho. E aí essa...
1: Eu acho interessante o seguinte, Aninha, me perdoa te interromper. É que sempre tem a melhor condição de trabalho, né? A gente sabe que, na verdade, todo mundo quer aumento. Ah, eu também quero. Vamos nessa. Vez por outra a gente tem reunião, né, requalificação, recebe a promoção, né? Agora, quando você tem a reivindicação de alguma categoria, principalmente quando é pública, né, bancários não necessariamente são públicos. Aí sempre tem assim, a gente quer melhores condições de trabalho e reajuste de 15%, né? Mas enfim, lógico, os bancários, eles formam uma categoria que inclusive necessitam de muita atenção de saúde. Tanto que tem a lei que permite que eles tirem 15 minutos de folga a cada uma hora trabalhada, por conta dos movimentos repetitivos que podem gerar lesões ligadas ao trabalho, né? As chamadas DORT, né? Doença ocupacional, ou LER, que é lesão por esforço repetitivo. Mas siga com sua notícia aí, Aninha.
7: Então, é só para trazer os dados, né, que a categoria apresentou, porque eles alegam o seguinte, que os bancos registraram em 2025... cerca de 171 bilhões de lucro. Uhum. E aí, nesse mesmo período, o setor teria fechado 88 mil postos de trabalho. Pois, e além de agências, né? Isso tudo, creio que um movimento exatamente relacionado às pessoas. Não,
1: inclusive,
7: tá sendo mais digital os serviços, né? No aplicativo.
1: A própria paralisação dos bancários, antigamente, era uma coisa muito mais pesada.
7: É verdade.
1: Mexia e acabava com a sociedade.
7: As pessoas, né, sempre procuravam direto
1: nas
7: agências.
1: Hoje você resolve quase tudo pela internet.
7: Hoje em dia é bem mais raro realmente a pessoa precisar ir
1: presencialmente
7: no banco.
1: Mas eu tô com eles sobre lucros, né, cada vez mais exorbitantes. E é claro que quem está lá na ponta, suando a camisa, contando moedinha, nervoso com a questão ali da perda, né? Porque quem está no caixa do banco sabe do que eu estou falando. Eu conheço muitas pessoas que trabalham como caixa e como outras funções. E às vezes, quando se perde ali alguma coisa, fazem cotinha, fazem... como é o nome daquele sorteio no final? Para vender
7: rifa.
1: A rifa, sabe? Porque deu uma diferença no caixa e a pessoa vai perder, vai ter que pagar. É complicado.
7: Teve uma negociação ontem, né? E aí a FENABAN, ela retirou as propostas que estavam prevendo os reajustes diferenciados por faixas salariais, divisões dos valores de vale alimentação, vale refeição, entre as cidades, né, teria essa diferença, porque a categoria, 97% da categoria rejeitou. E aí eles retiraram, né, essas propostas para poder tentar novamente, né, tentar uma outra proposta, e a próxima rodada está prevista para segunda-feira. Mas aí, como, certo, eles rejeitaram isso que tinha sido apresentado, eles decidiram manter essa paralisação
1: amanhã,
7: 24 horas amanhã.
1: Certo. Então saiba que amanhã bancários estarão em uma paralisação de 24 horas, porque a negociação, ela parece que está complicada, né?
7: Entre... E assim, às vezes a agência até funciona, mas mais devagar,
1: mais
7: ou então
1: parcialmente,
7: ou então uma pessoa... Enfim, aí realmente, para quem precisar, pode ser um dia complicado amanhã.
1: Só reforçando que paralisação, greve, tudo isso é direito constitucional, tá? Vamos falar aqui dos pescadores afetados. Eu lembro bastante dessa situação, 2019, né? Um dia desses. E eu, inclusive, fiz cobertura... sabe, completa, em loco, durante dias, fiz sobrevoo, pessoal lá do aeródromo, decorou do avião, cedeu o avião, né, bimotor, a gente ia para lá, para cá. Tô falando do derramamento de óleo, você lembra? Aquele petróleo grosso, né, petróleo cru que se chama, que apareceu no nosso litoral aqui, e os pescadores foram muito afetados. Aí, quer dizer, só agora é que eles podem buscar indenização? Por quê? Por que só agora?
7: Então, a gente está trazendo, JTC, essa matéria, né, que é de uma caravana itinerante que está sendo organizada pela Confederação Nacional dos Pescadores e dos Aquicultores, porque tem vários complicadores, né? Primeiro, a questão de poder realmente responsabilizar...
1: Ninguém sabe até hoje o que danado aconteceu.
7: Exatamente.
1: Existem
7: não
1: hipóteses.
7: É muito claro, exatamente, não é muito claro ainda como foi que aconteceu. E aí, essa é uma questão que eu também achei curiosa quando estava verificando essa matéria da nossa repórter Maria Clara Trajano, que é nossa repórter de cidade, JC. Essa busca por indenização vai ser uma ação coletiva ajuizada na Inglaterra.
1: Uau!
7: Isso, porque é uma questão até de facilidade, né, jurídica.
1: Não, se fosse na Holanda, eu ia entender, por conta que lá tem o Tribunal de Haia, né, que é o Tribunal Internacional, a Corte Internacional. Sim.
7: Mas
1: por que na Inglaterra?
7: Tem a questão da viabilidade jurídica, porque lá eles podem se juntar várias pessoas para poder... com a mesma intenção, né, para poder entrar com ação coletiva lá. E, além disso, tem também questão de algumas seguradoras que tem ali no Reino Unido. Então, aí eles estão se organizando para poder ajuizar essa ação coletiva nas cortes da Inglaterra. E aí, o importante é porque essa caravana itinerante ela vai percorrer os cinco municípios do litoral pernambucano até o dia 3 de setembro, justamente para poder reunir esses pescadores, né? Identificar, reunir. E aí, quem quiser integrar essa ação coletiva, eles vão orientar. E esse processo legal no exterior vai ser conduzido por um escritório internacional de advocacia. E essa adesão não vai exigir pagamento prévio, nem taxa de inscrição. E aí, só se por acaso conseguir êxito na ação, é que vai precisar pagar os custos, né? Com os advogados e tal. E aí, a gente também traz na matéria, né, que essas equipes de atendimento vão estar de 9 horas da manhã até 5 da tarde, de acordo com algumas cidades, né? Vou citar cidades aqui, mas quem quiser saber direitinho endereço, data, tudo mais, acessa a nossa matéria no JC. Eles vão passar por Sirinhaém, por São José da Coroa Grande, Goiânia, Itapissuma e pela ilha de Itamaracá. E aí é realmente uma falta de reparação, né? Depois de 7 anos, é considerado inclusive o maior desastre ambiental marítimo, né? Da história horrorosa do país, que atingiu mais de 4 mil quilômetros de costa em 11 estados, principalmente norte e nordeste.
1: Não, parecia, sabe o quê?
7: E afetou mais de 800 mil pessoas.
1: Parecia um pesadelo. Você chegava naquele mar, por exemplo, eu vou dar aqui um exemplo que nem está citado aí, Praia do Paraíso, município do Cabo Santo Agostinho. Tá aí, você citou o Cabo ou não? Rapaz, não, aquela coisa paradisíaca ali, sabe, da Praia do Paraíso? Apesar de que tem ali um hotel inacabado, né? E aquilo ali, aquela estrutura de concreto, precisa ser removida. Mas é uma coisa linda a Praia do Paraíso. Pertinho do Paiva e tal, perto do Gaibu. E você olhava a onda que quebrava na areia da praia, escura, sabe? E deixava aquele resíduo, e você, quando tinha contato com aquele resíduo, sem querer, até porque a orientação era não toque, né? Material ali, que tóxico, né? Enfim. Mas o sapato, a bota, né? Porque a gente ia trabalhar via empresa, né? E claro que a gente recebia todo o equipamento de proteção. Mas não tinha quem tirasse aquilo da bota. Um negócio que, sabe, grudava, colava, pior que chiclete. Quando você pisa no chiclete na calçada, você fica arretado, né? Sim. Mas é muito pior. Sabe, todo mundo assim, vários ativistas, né, moradores também das comunidades lá tentando ajudar de alguma forma. Eu até encontrei lá no Cabo, na Praia do Paraíso, o jornalista, rapaz, que é militante também da Globo News, ele hoje em dia, foi candidato a presidente da República em 89? Gabeira, encontrei Gabeira lá, conversei muito com ele. Foi uma coisa terrível. Terrível, tá marcado na minha vida.
7: E assim, a gente tá falando aqui um recorte com relação aos pescadores, né? Mas
1: claro,
7: isso sem falar da vida marinha, da
1: sim,
7: vegetação.
1: Sim, a gente via isso, né? Peixe boiando, mortandade, o impacto no turismo, né?
7: Com certeza.
1: E aí a gente tá falando especificamente dos pescadores, até porque houve uma suspensão ali. Eu lembro que eu fui até Itapsuma conversar com o pessoal da ostra, porque tava todo mundo passando fome, ninguém comprava mais ostra. Porque existia aquela possibilidade, a ostra está contaminada, você vai comer a ostra, você vai se contaminar com petróleo.
7: Pois é,
1: olha,
7: situação muito grave.
1: Muito grave.
7: E a gente
1: está
7: trazendo todos esses detalhes lá no jc.com.br.
1: Para saber,
7: tem que ler.
1: Obrigado, Aninha. Até
7: Obrigada.
1: Amanhã você está aqui? Acho que sim.
7: Amanhã,
1: né?
7: Estamos aqui também.
1: Então tá legal. Até lá, 10h26.
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0: Bomba, bomba, bombou! Natália Ribeiro chegou. E foi a Natália quem me socorreu aqui quando eu esqueci o nome do Fernando Gabeira. Deixa eu me pedir Gabeira, desculpas aqui, me desculpar com o Gabeira. Né? Até porque nesse momento a gente fica meio desesperado, né? A cabeça começa a trabalhar a um milhão. Sabe o que é que eu tava tentando lembrar? Do jingle dele pra presidente. Aí eu até lembrei.
1: Eu já não lembro.
0: Era assim. Eu posso falar porque ele não é candidato a nada, sim, tá bom, minha gente? Era assim. Gabeira, Gabeira, Gabeira, presidente do Brasil. 1989. Primeira.
1: Essa época, inclusive, a gente relembra os jingles, né? Muito

0: Sempre.
1: Mas tem sido muito bom, a gente.
0: E é por isso que eu acompanho sempre que eu posto tudo que a gente
1: levando muita informação, demais, né? Sabatina dos candidatos, e amanhã tem a governadora Raquel Lira. Então, mais uma oportunidade, né, Raposo, para a gente conversar com quem pretende comandar o Estado.
0: Com certeza, e para que o eleitor possa avaliar cada um dos candidatos.
1: Tudo bem.
0: Vamos lá.
1: Vamos de bomba. Meu amigo, você lembra, com certeza, lembra do ex-lateral da seleção brasileira, do Real Madrid, eita, Roberto Carlos.
0: Acabei de ler, agora.
1: Rapaz, isso tá bombando.
0: Rapaz, Roberto Carlos, ele, eu tenho a lembrança
1: dele.
0: Boa, né? Ele era um grande lateral,
1: sim, sim.
0: Fez alguns gols, muitos lançamentos, muitas jogadas, foi um dos melhores do mundo na posição,
1: com certeza.
0: Mas eu tenho a lembrança ruim também. Em 2006, Brasil e França, quartas de final, o gol que desclassificou o Brasil da França, ele tava ajeitando o meião dele.
1: Foi. Puxa, e aí a França fez o gol.
0: Ele tava lá ajeitando o meião, o jogador cobrou o escanteio, ele continuou ajeitando o meião, alguém da França subiu, cabeceou e ele continuou ajeitando o meião.
1: Isso nos mostra que acontece até com os melhores.
0: Claro.
1: Pode acontecer, né, Raposo?
0: Sempre.
1: Mas eu entendo a sua tristeza. Agora, Roberto Carlos é um dos temas mais procurados na internet nas últimas horas. Por quê?
0: É polêmico, né?
1: É polêmico.
0: É um fato,
1: veja,
0: polêmico.
1: Ele, qual é a notícia, gente? O que que tá bombando? Roberto Carlos teria se convertido ao Islã, a religião Islã. O que é o Islã? É uma religião que tem Alá como a figura de Deus, que segue o Alcorão, é a segunda maior religião do mundo, foi criada na Arábia Saudita, e isso tudo começou a ser veiculado ou ventilado, cogitado, por quê? Porque Roberto Carlos casou com uma marroquina, agente licenciada da FIFA. Sou Raila Tahiri.
0: Então,
1: não sei se falei certo o nome, mas ele casou.
0: Naturalmente ela é dessa religião, né?
1: Ela pratica a religião do Islã. Só que ele apareceu em fotos, apareceu com ela, apareceu em imagens, e aí o burburinho
0: usando
1: começou.
0: Roupas
1: usando
0: que remetem,
1: roupas características, né? Do Marrocos, da Arábia Saudita,
0: dessa cultura,
1: dessa cultura que pode estar vinculada ou não com a religião.
0: Claro.
1: E aí começou a ser falado, opa, peraí, Roberto Carlos se converteu ao Islã. Alguns portais até bateram o martelo, falaram que sim. E aí o tema começou a ser pesquisado, muito pesquisado, especialmente pelos brasileiros na internet. Mas e aí, Roberto Carlos se manifestou até agora? Não. Ele ainda não falou, Raposão, se ele de fato se converteu ao Islã. Então isso é papo para outro momento, mas é claro que a especulação tá rolando e a gente traz a bomba para cá.
0: Tá bombando.
1: É um dos temas mais procurados hoje nos portais, nos sites, em pesquisas, então a gente tem que trazer para bomba.
0: Só para que ninguém fique assim, ah, nossa, por que isso? Porque a gente sabe que existe um preconceito com o islamismo,
1: sim,
0: né?
1: Sim.
0: É porque já tivemos aí algumas situações envolvendo, né, religiões muçulmanas, Alá, em atentados terroristas, enfim. Mas a gente tem que entender que isso é algo, como é que se chama? Fato isolado.
1: Claro.
0: Né?
1: Repercute por quê?
0: Porque
1: seria algo... Gente, um brasileiro famoso, um jogador de futebol, se convertendo ao Islã, claro que vai chamar a atenção.
0: Mas deixa eu...
1: Não é por preconceito com a religião, mas é pelo fato de ser algo fora da curva.
0: Mas não é a primeira vez que um grande atleta se converte.
1: Ao Islã?
0: Você sabe quem é, você sabe quem foi. Deixa eu ver o nome dele de verdade aqui. Cassius Marcellus Clay.
1: Por esse nome eu não lembro.
0: Cassius Marcellus Clay. Um dos maiores lutadores de boxe da história do mundo. Ele se converteu ao Islã e mudou de nome para Muhammad Ali.
1: Ah, sim, Muhammad Ali.
0: Pronto. E o que tem de mais disso?
1: Um gigante do boxe, teve alguma coisa de mais? Atleta?
0: Não. Nada.
1: Agora, Roberto Carlos ainda não confirmou.
0: Sim, sim.
1: Então a gente vai, claro, que acompanhando tudo isso, né, Raposo? Mas fato é, tá bombando e a gente traz aqui para o nosso bomba.
0: Pois é. E tem mais?
1: Tem sim. Fala dela, a poderosa Anitta.
0: Eita, Anitta sempre bomba, né?
1: Rapaz.
0: Prepara.
1: Prepara, sabe por quê? Primeiro deixa eu fazer aqui uma recapitulação, meu amigo Raposo. Ó, olha ela chegando aí.
2: Prepara.

Podemos estar diante de mais um show da Poderosa, assim como ela fala na sua música, essa a mais famosa, a que a levou para as paradas de sucesso. Você lembra que essa semana a gente falou aqui que a Virgínia Fonseca, maior influenciadora digital desse Brasil...

0: Anunciou que não era mais rainha de bateria da Grande Rio. Tá lembrado?
1: Vai ser...
0: Agora você matou caiu a charada. A bomba, meu amigo, é essa. Fontes dizem que no próximo sábado, agora, Anitta vai ser anunciada pela Grande Rio como rainha de bateria. Veremos, acompanharemos, mas todos os portais já estão trazendo essa notícia e ela também está sendo muito procurada. Anitta nasceu na cidade do Rio de Janeiro.
1: Carioca.
0: Já esteve no sambódromo participando de desfiles oficiais na Marquês de Sapucaí. Ela desfilou como musa da mocidade que, segundo a própria, é sua escola de coração. Isso em 2016, ou seja, há 10 anos. Em 2013, ela foi destaque da Portela, quando ainda era MC Anitta. E eu quero levantar aqui mais um fato, Raposo, que pode, de fato, explicar o que está acontecendo. Anitta, não que tenha abandonado, mas deixou um pouco de lado a sua carreira internacional. Voltou para o Brasil, fez álbuns ligados à brasilidade, à sua religião, que é o candomblé. Ela tá aqui. Então talvez esse seja o momento mais indicado para ser uma rainha de bateria.
1: E o próprio carnaval tem muita ligação com o candomblé.
0: Também. Então, gente, olha, tem gente batendo martelo dizendo que vai ser ela. E aí é claro, Raposo, que a gente vai esperar o anúncio
1: oficial. O samba
0: tem
1: raízes, né? Raízes sim, negras sim. E raízes afrodescendentes,
0: que fazem os sambas enredo.
1: Não, inclusive não apenas sambistas, né? Você tem, por exemplo, deixa eu cantar aqui rapidinho, para o povo não correr, uma das músicas que eu mais amo de Vinícius de Moraes. Chama-se... Ai, meu Deus, esqueci. Eu só sei que o refrãozinho faz assim. Amigo, senhor, saravá. Ossanha mandou te dizer se é samba. Enfim, é relacionado ao candomblé.
0: Sim, tem total ligação.
1: Bossa nova, raiz.
0: Só que,
1: total.
0: Meu querido Raposo, quando Virgínia é anunciada fora do posto de rainha...
1: Canto de Ossanha. O nome dessa música é Canto de Ossanha.
0: As pessoas estão comentando muito assim, porque a escola de samba não abre espaço para as meninas da comunidade, grandes passistas, sambistas, porque novamente chamar uma famosa, porque Virgínia dividiu muita opinião. Então a escola, por um lado, está sendo criticada, por outro lado, estão batendo palmas, porque Anitta é uma celebridade mundial, então a gente tem que esperar o anúncio e aí entender como vai ser isso, se de fato vai acontecer ou não, e como a escola vê esse momento, porque a Grande Rio pode estar indo por um caminho bem específico, que é influenciadores,
1: sim, buscando mídia. Okay. Mídia então, atrai audiência.
0: Tá tudo certo.
1: Audiência atrai patrocínio. Isso.
0: Mas é interessante
1: sustenta,
0: entender
1: paga,
0: como a empresa, financia. A escola de samba Grande isso. Rio...
1: É porque uma coisa é a tradição...
0: Vai pensar no seu próximo carnaval.
1: É que quando a gente fala assim, né? Carnaval, futebol... entre outras tradições brasileiras populares, a gente pensa nas raízes, né? Mas por trás disso tudo tem mercado, né? Tem mercado.
0: Vamos acompanhar.
1: Vamos sim. 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
1: Mais de 6 milhões.
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1: E o que bomba?
0: Sempre aqui na Supermanhã, você sabendo de tudo.
1: Renato. A nossa Natália Ribeiro volta às 11 com um debate sobre o que hoje?
0: Velocidade nas vias urbanas. Qual é a velocidade ideal, Raposo? O que deveria ser discutido?
1: Como assim velocidade? Que velocidade? Que é tudo engarrafado.
0: É, também tem isso.
1: Deixa eu só pedir desculpa que eu errei teu nome, porque eu tava tentando ver o dólar, que eu errei, que eu sabia. Olha, que eu tinha errado a cotação.
0: Eu já falei isso aqui, mas vou falar no ar agora. Eu não sei quantas vezes na minha vida já fui chamada de Renata.
1: Mas foi a minha primeira vez.
0: Algo deve explicar isso.
1: Me chamo muito de Rodrigo e de Diogo.
0: Olha.
1: Mas, é porque falou...
0: Só acostumada
1: você falou quantos milhões de dólares da Shakira?
0: Um milhão.
1: Aí eu disse mais de 6 milhões de reais... Mas aí na mesma hora eu senti que eu tinha errado a cotação. Aí eu abri aqui o meu aplicativo de cotação, né? Que na verdade o dólar tá na casa dos 5 e lá vai tapa.
0: Mas vai dar uns 6
1: milhões.
0: 5 e 12,
1: vai dar por aí, né?
0: Então, que como foi 1,5 milhão, né?
1: Então tá bom.
0: Então tá bem, até logo mais às 11 horas.
1: Eu vou buscar minha filha no colégio
0: e participe, muito bem.
1: Maravilha, vez por outra eu mando um
0: prêmio. Isso eu gosto muito.
1: 10h38.
0: Até lá.
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2: 10h39, vamos até Brasília.
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3: A política é mesmo a arte de vender ilusões. Algumas se concretizam, a maioria não. Os governistas, os aliados do presidente Lula, estão vendendo a ilusão de que a PEC, a proposta de emenda constitucional, que põe fim à escala 6x1, está para ser votada. Bom, que está para ser votada faz muito tempo que está. Agora, uma coisa é estar para ser votada, outra coisa é vai ser votada nos próximos dias. Uma proposta de emenda constitucional, na Câmara tem que ter uma comissão especial e tudo mais. No Senado, não. No Senado, ela chega e vai para a Comissão de Constituição e Justiça. Na CCJ, ela tem que ser debatida pelo menos em 5 sessões, a não ser que atropelem todos os prazos. Essa PEC, ao chegar à comissão, ao chegar, significa que ainda não chegou, mas ao chegar na CCJ, ainda vai ter que passar por algum debate. E aí só depois é que vai ao plenário, onde tem que haver 2 votações. Eu lhe pergunto, com todo respeito, você acha que o senador, a senadora, que estão em campanha eleitoral, numa casa que 2/3 vai ser renovada, você acha que eles vão deixar a campanha eleitoral para virem a Brasília, discutir e depois votar para aprovar a PEC do fim da escala 6x1? E nem estou entrando aqui no mérito se é importante ou não. O que eu estou entrando no mérito é vender ilusão é fácil, difícil é entregá-la. Pense nisso.
2: Pensaremos. 10h41.
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2: Homem assassinado no Alto José do Pinho, Adúcio Lucena tem os detalhes.
4: Fred Gonzaga de Oliveira, de 37 anos de idade, foi morto a tiros na segunda travessa da rua 4 de outubro, no Alto José do Pinho, zona norte do Recife. De acordo com a polícia, a vítima estava em casa quando recebeu uma ligação e saiu até o endereço, onde acabou sendo surpreendida pelos criminosos. Fred foi atingido por múltiplos disparos de arma de fogo, sendo a maioria na cabeça, e morreu na hora. A autoria e a motivação desse crime estão sendo investigadas pelos policiais da Força Tarefa de Homicídios do DHPP. O corpo da vítima foi encaminhado ao IML.
2: Homicídio também no centro do Recife. Adúcio Lucena.
4: Sávio José Tenório dos Santos, de 52 anos de idade, foi assassinado na Avenida Guararapes, no bairro de Santo Antônio, no centro do Recife. De acordo com a polícia, o homem foi morto de forma brutal, com pedradas na cabeça. Pouco tempo depois, a polícia prendeu o suspeito do crime. Luciano Secundino Santos da Silva, de 43 anos de idade, foi levado ao DHPP e autuado em flagrante. A polícia não repassou detalhes sobre a motivação do crime. Logo após os trabalhos dos policiais, o corpo da vítima foi encaminhado ao IML.
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2: 10h42.
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2: 10h44.
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2: Vitória do Timbu, hein, Raldinei Alves?
10: Ontem o Náutico entrou em campo contra a equipe do Ceará e venceu o jogo pelo placar de 1-0. O gol do Náutico foi marcado ainda no primeiro tempo, na reta final, pelo zagueiro Léo Índio, de cabeça. Com esse resultado, os alvirrubros respiram de forma mais aliviada nessa rodada da Série B. O Náutico agora ocupa o 14º lugar, tem 30 pontos ganhos, está 7 pontos na frente do Avaí, o 17º colocado. Aliás, o Avaí é o adversário do Sport no jogo de hoje. Então, para o Náutico ter essa vantagem positiva em relação à zona de rebaixamento, o resultado ideal nesse duelo para o Timbu seria uma vitória da equipe do Sport. O jogo não teve boa presença de público, 3.383 torcedores foram ao Estádio dos Aflitos, muito também pelas fortes chuvas que caíram no Recife durante todo o dia de ontem. São os destaques do Náutico aqui na Supermanhã, você sabendo de tudo.
2: Igor Moura.
11: E o Tricolor do Arruda, a partir desta quarta-feira, começa uma preparação diferente em relação aos outros jogos na Arena de Pernambuco, a maioria com o Santa deixando um gosto amargo, né, na boca do torcedor coral. Perdendo os seus jogos decisivos como mandante, foi assim contra o Figueirense, foi assim contra o Ipiranga de Erechim, foi assim contra o Maranhão, e o Santa, a partir de hoje, já começa a treinar no gramado da Arena de Pernambuco, até a fim de adaptação do seu elenco profissional. Tricolor do Arruda, que vai enfrentar um Caxias que demitiu Marcelo Cabo e que vai estrear o William de Matia, o seu novo comandante, ex-Sergipe, onde foi campeão sergipano, seu último clube Volta Redonda, é o novo treinador da equipe gaúcha que enfrenta o Santa sábado num jogo decisivo. Matar ou morrer, né? Um jogo duelo direto na Série C do Campeonato Brasileiro. O Santa vencendo o Caxias, o Santa vai poder até terminar a rodada matematicamente classificado a depender dos outros resultados. O Caxias, por exemplo, se o Santa Cruz vencer esse duelo direto, não vai conseguir mais alcançar o Santa, mesmo vencendo na última rodada, aliada a uma derrota coral em Anápolis diante do Anápolis. João Pedro, meia que subiu com o ABC, será reintegrado ao elenco do Santa. O Santa solicitou seu retorno. E no futuro próximo, principalmente se o Santa Cruz cravar sua classificação para o quadrangular, Viniora do Goiatuba e Matheus Melo do CSA devem ser reintegrados no elenco do técnico Christian de Souza, até porque pertencem à Cobra Coral. São as últimas do Tricolor, aqui na Supermanhã, você sabendo de tudo.
2: O Alex Santos.
12: E o Leão entra em campo hoje à noite pela 23ª rodada do Campeonato Brasileiro da Série B. O adversário é a equipe do Avaí e o jogo acontece em Florianópolis, Santa Catarina. O técnico Gilmar Dalpozo, para essa partida, não pode contar com o atacante Christian Barleta. Ele que foi vetado pelo departamento médico e permaneceu aqui na capital pernambucana se tratando. Em contrapartida, o lateral direito Augusto Pucci, depois de cumprir suspensão automática imposta pelo terceiro cartão amarelo, deve voltar à titularidade normalmente. No lugar do Barleta, o Marlon Douglas aparece como opção. Então, o provável time do Sport para esse compromisso de hoje à noite contra a equipe catarinense deve ser o seguinte: Thiago Couto, Augusto Pucci, Kaique Almeida, Marcelo Ajô e Felipinho, Zé Gabriel, William Oliveira e Diego Hernandes, Marlon Douglas, Pedro Perotti e Cleisson. E quem apita a partida é um trio de São Paulo: João Vitor Gobi, ele será o árbitro principal, auxiliado pelo Rafael Tadeu Alves de Souza e pelo Leandro Matos Feitosa. Destaques do esporte para a Supermanhã, você sabendo de tudo.
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2: 10h48.
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2: Vem aí o Bola de Ouro, que diz todas as verdades. Ralph de Carvalho, bom dia.
16: Bom dia, Tiago. Minha gente, futebol é impressionante e às vezes imprevisível. O Náutico arrasou ontem. Não olhem só o placar, porque 1-0 não reflete o jogo que o Timbu fez contra o Ceará. O Náutico amassou a equipe cearense e, apesar do domínio do primeiro tempo, só fez um gol numa cobrança de falta pelo melhor jogador em campo, Jean Carlos, bem aproveitada pelo zagueiro Léo Índio, que cabeceou no canto direito do bom goleiro Richard e fez 1-0 no finalzinho do primeiro tempo. Foram 20 chutes do Náutico contra 6 do Ceará no primeiro tempo, tal o domínio alvirrubro. E outro fato impressionante foi a bola que jogou o Derek, que encontrou ontem o seu lugar de jogar. Atuou como ponta direita, chegou a fazer um gol que foi anulado pelo VAR, porque a bola bateu no seu braço no lance final, na hora que ele empurrou para o fundo do gol. Derek foi um dos destaques em campo. Até antes desse jogo, ele jogava sempre como centroavante e teve partida que nem sequer chutou em gol. Ontem, ele mostrou como pode render muito mais e ser útil ao time do Náutico. Atuou pela ponta, participou da combinação de jogadas, fez muitos cruzamentos e chutou muitas bolas em gol, até fazer um gol que, ao cabo e ao fim, não valeu. No segundo tempo, o Náutico, que tinha perdido várias oportunidades na primeira etapa, e acredito que o time perdeu por um pouco de afobação, porque estava dominando o jogo, era melhor territorialmente, recuperava a bola com a marcação alta na saída de jogo do Ceará, mas na hora de fazer, faltava aquela frieza para colocar a bola fora do alcance do goleiro do Ceará. O Richard foi o melhor jogador da equipe cearense. Parou o Náutico no primeiro tempo, senão o placar poderia ter sido de 2 ou 3 gols, pelo que o Náutico criou e pela quantidade de bolas também chutadas pela equipe alvirrubra. No segundo tempo, o jogo foi mais equilibrado. Houve mudanças no time do Ceará, entrada do Lucas Mugni no meio-campo, que equilibrou o jogo, e o Náutico já estava mais cansado no segundo tempo. Então o jogo ficou equilibrado, Hélio dos Anjos foi trocando jogadores na tentativa de segurar e conseguiu segurar o resultado até o fim. O Náutico não levou gol no jogo. Foi, sem dúvida, uma bela partida da equipe alvirrubra. Eu diria que o placar foi pequeno em um jogo grande. O Timbu subiu para a 14ª colocação, agora com 30 pontos. O técnico Hélio dos Anjos vibrou e disse que o jogo foi um retrato colorido do Náutico.
17: Vamos partir do princípio, né? E isso eu tenho certeza, que ninguém está aqui achando que eu... que nós, a partir de agora, seremos os melhores do mundo, nada disso, os melhores da competição. Mas vocês vão de convir comigo que o retrato colorido do Náutico é esse aqui. Na maioria das vezes, nós jogamos assim. E não foi somente jogando em casa, não. Até mesmo fora de casa, nós jogamos assim. Então, a parte emocional do trabalho hoje, ela foi um pouco prejudicada, porque tinha muita dúvida até de acontecer o jogo. Eu não gosto disso, porque todo mundo fica um pouco... vai ter, não vai ter, você entende? Então nós tínhamos uma posição, até mesmo do próprio Ceará, né, que o presidente achava deles também, achava que seria melhor não ter o jogo, no momento que nós estávamos entrando para as palestras, para tudo. Mas eu falei uma coisa para eles que é muito importante, que eu carrego na minha vida, né? Paixão pelo que você faz e coragem. Eu acho que nós temos que fazer assim a nossa vida profissional e a vida pessoal também. Então eu falei essas duas palavras para eles, dei bastante ênfase nisso, só não deu um toque na palestra lá. A palestra minha hoje, acho que foi uma das mais curtas da minha vida. Ela durou 24 minutos, né? 26 minutos. E eu falei muito da questão paixão, da questão coragem, mais aqui no vestiário. E a gente ficou, acima de tudo, feliz, porque esse grupo não merece passar pelo que passa, muitas vezes, mas somos nós que damos isso mesmo para a gente, né? Se teve pressão essa semana, foi nós que oferecemos essa pressão. Então nós não temos que julgar quem faz a pressão, nós não temos que julgar quem critica. Nós temos que agir. E nós procuramos agir dessa maneira. Eu acho que o grupo reagiu muito bem. O grupo sabe e tem conhecimento dos nossos problemas, né? Nós temos problemas, nós temos dificuldades naturais do clube. E a gente tem que encarar isso como uma oportunidade na vida. Então, eu acho que todos eles estão tendo a oportunidade de jogar no Náutico. E todos eles têm que fazer isso com muita paixão e, acima de tudo, com muita alegria.
16: Hoje é a vez do Sport enfrentar o Avaí em Santa Catarina. O jogo é cedo, 19h30, pela 23ª rodada. O Avaí, que está na 17ª colocação com 23 pontos, voltou a vencer. Após duas derrotas consecutivas, o Avaí venceu agora o Operário por 2-1 de virada. Foi a primeira vitória fora de casa em 4 meses. O time catarinense está na zona do rebaixamento e o Sport dentro do G6. O Leão é o sexto colocado com 35 pontos e procurando consolidar o seu futebol após duas vitórias consecutivas. O rubro-negro não vai contar com o seu principal jogador, Barleta, que está lesionado na coxa. E Gilmar deve escalar Thiago Couto, Claudinho, Aju, Kaique, Filipinho, Zé Gabriel, William Oliveira e Biel, Cleison Perotti e Diego Hernandes. O Sport vencendo chegará a 3 vitórias seguidas. Essa série de 3 já foi conseguida nas quinta, sexta e sétima rodadas. Nessas 3 rodadas, o Leão venceu o Novo Horizontino por 1-0, o Ceará por 2-0 e a Ponte Preta por 3-1. Está próximo o momento de voltar a acontecer isso. Aí vai ser a consolidação do time rubro-negro, o time de Gilmar Dalpozo, caso aconteça. Minha gente, um bom dia. Bom dia, Thiago.
2: Excelente dia, Ralf. 10h56.
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0: A Avenida Boa Viagem, na zona sul do Recife, vai ter o limite máximo de velocidade reduzido de 60 para 50 km por hora. É uma medida que deve ser implementada pela Prefeitura do Recife, ao passo em que as obras na orla avançam. Também está sendo realizada essa medida, essa redução de velocidade em outras localidades da cidade, em outros pontos da cidade. Mas esse é um tema que, claro, nos traz à luz ao caso da Avenida Boa Viagem, mas lembra que precisamos discutir a velocidade nas vias urbanas. E é por isso que nós estamos hoje reunidos aqui no debate para falar com os nossos convidados sobre legislação brasileira, o Código de Trânsito Brasileiro, o que a lei fala sobre velocidade no sistema viário das cidades, a relação entre velocidade, sinistro de trânsito, mortes no trânsito e até o congestionamento, minha gente. Tem muito para falarmos aqui hoje no programa e eu estou feliz porque a gente consegue também dar uma paradinha nas nossas sabatinas, que são momentos especiais que a gente tem tido ao longo da semana, segunda-feira com o candidato João Campos,

0: importante que deveria estar na pauta das prefeituras e dos governantes. Dito isso, quero aqui agradecer e saudar a presença de Yara Baiardi, que é doutora em arquitetura e urbanismo e também professora da Universidade Federal, a UFPE. Bem-vinda mais uma vez, bom dia.
1: Olá, bom dia pessoal.
0: Obrigada por estar com a gente. Também na nossa bancada, Leonardo Meira, especialista em tráfego e professor da Universidade Federal de Pernambuco, a UFPE. Bem-vindo, bom dia.
2: Bom dia, Natália, bom dia, Manuel, bom dia, minha querida amiga Yara, bom dia, ouvintes.
0: Prazer estar também com você. E, claro, fechando aqui a nossa bancada, Emanuel Silva, que é observador certificado do Observatório Nacional de Segurança Viária. Certamente, assim como nossos demais convidados, vai nos ajudar bastante nesse tema. Bem-vindo mais uma vez. Bom dia.
3: Bom dia, Natália. Bom dia a todos que estão acompanhando agora. Bom dia, doutor Leonardo. Bom dia, doutor Yara. Satisfação mais uma vez falar de um tema tão importante.
0: Eu quero lembrar ao nosso ouvinte que a gente está aqui também no YouTube. É só você colocar lá Rádio Jornal no YouTube. Estou acessando aqui com você agora. Aí você coloca Rádio Jornal no YouTube. Nós estamos lá com imagem, com áudio. E aí tem um chat também ao lado direito da tela. Você deixa a sua mensagem, deixa a sua observação, a sua pergunta. Participa aqui do programa com a gente, caso você tenha essa disponibilidade agora de estar ligadinho no YouTube. Se você não tiver, manda o seu WhatsApp aqui para a gente, caso você queira participar. WhatsApp da Rádio Jornal, 991478520. 991478520 é o nosso WhatsApp. Manda, estou de olho aqui, quero a sua contribuição. Para você, qual deveria ser a velocidade máxima ou até a velocidade média nas vias urbanas? Aquelas vias que passam nos municípios, dentro da cidade. Professor Leonardo Meira, quero saber do senhor para a gente dar início aqui ao nosso debate. Quem manda nisso, hein? Quem determina? É alguém que acorda em um dia e pensa, não, peraí, a Avenida Boa Viagem tem que passar de 60 para 50 porque eu acho que é melhor. Como isso é feito? Como isso é pensado?
2: Então, não é ao acaso, tá? Existe toda uma equipe técnica de engenharia e de arquitetura para fazer isso. Existe toda uma literatura internacional que mostra as maneiras e os caminhos para que essa velocidade seja definida. E é importante que o ouvinte que não estuda isso, não é especialista nisso, saiba que, diferente do que a maior parte das pessoas pensam, às vezes andar mais rápido gera mais congestionamento. Aliás, muitas vezes isso acontece.
0: Andar mais rápido, sim, pode gerar mais congestionamento. Por quê?
2: Porque você passa menos veículos e tem que dar uma distância maior entre um veículo e outro para poder ele andar. E você gera mais problemas na rua toda vez que alguém precisa sair ou entrar, ou seja, num semáforo, seja de uma casa ou de um comércio. Isso gera uma retenção maior no tráfego. Então, se você diminuir velocidade, você está tanto a favor da segurança, porque eventualmente alguém que possa ser atropelado ou qualquer coisa, se ele for com menor velocidade, a chance de sobrevivência é muito maior, mas também melhora a fluidez. E existe todo um estudo em cima disso, e isso é feito, é calculado com obra de engenharia, com arquitetura, para se definir a velocidade ideal para cada determinado corredor.
0: Avenida Boa Viagem é o nosso exemplo, mas eu vou já citar outros. Passando de 60 para 50 km por hora, seguindo esses parâmetros que devem ser observados por quem é técnico no assunto, quem manda então, quem faz a lei, né, professor? Para o senhor, 50 km por hora como velocidade máxima, lembrando isso ao nosso ouvinte, você não precisa andar 50, pode andar menos, é a máxima. Para o senhor, está adequado para aquela área?
2: Está super adequado. De novo, ali é uma região de que pessoas estão fazendo exercício, que tem ciclistas, que tem idosos, é uma região, é o principal atrativo turístico talvez da cidade, junto com o Marco Zero. Então você vai ter muitos pedestres. Então a chance de você, por exemplo, se alguém tiver a 60 ou a 50 e você ser atropelado, a chance de você morrer a 60 km por hora é mais do que o dobro do que você morrer a 50 km por hora. Tá? Então você diminuir a via, a velocidade da via está em prol da segurança, está em prol daquelas pessoas que moram e frequentam, porque não é só o morador da Avenida Boa Viagem, que pode também ouvir pensando, está fazendo isso para privilegiar as pessoas ricas que moram na Avenida Boa Viagem. A Praia da Boa Viagem não é frequentada por pessoas que moram na avenida apenas. Então ali você vai ter crianças, então imagina você ouvinte que quer ir num sábado, quer ir num domingo, curtir sua praia, que vai se divertir. Você não quer um carro a 60 km por hora passando perto do seu filho. Então você não tem necessidade de estar a 60 km por hora. Na verdade, a gente tem que pensar em reduzir para 50 e quem sabe no futuro até para 40 km por hora, como foi feito com muito sucesso no bairro do Recife, que hoje anda com zona 30. E anda muitíssimo bem, na maior parte do caso, tá? E diminuiu, tem números que comprovei, eu não os tenho de cabeça, mas

0: Diminuiu bastante a severidade de atropelamentos no bairro do Recife, os sinistros de trânsito no bairro do Recife, porque a velocidade menor gera isso.
1: Bom, o professor já trouxe aqui para a gente. Tem um ponto da cidade que é 30, tem outros pontos que hoje ainda são 60, está reduzindo. Vou trazer aqui mais exemplos que também vão ter a mudança, gente. Avenida Beberibe, na Zona Norte, Dr. José Rufino e também a Rua São Miguel, na Zona Oeste. Essas também vão reduzir de 60 para 50. A prefeitura está implementando isso. E aí, mais uma vez, professor Yara, não é por acaso. Por que um trecho, porque um ponto da cidade tem 30 km por hora como velocidade máxima, outro tem 60, outro tem 40. Só que, claro, tem explicações, mas isso também pode confundir a cabeça da pessoa, daquele que está circulando, daquele que está transitando. E muitas vezes ele questionar porque acha que eu vou precisar andar mais rápido, porque 30, porque 40, porque 50, porque 60... É muito pouco. Teve gente até que mandou uma mensagem pra gente falando que tinha que ser 80 km por hora pra galera voar abaixo, chegar no compromisso.
0: Mas veja, Natália, antes de... Desculpa interromper. O Código de Trânsito não permite velocidade de 80 em zona urbana, a não ser que seja uma via de trânsito rápido.
1: Ah, veja só.
0: Tá. E a Avenida Boa Viagem não é uma via de trânsito rápido, formalmente determinada, tá? Emanuel pode falar mais depois sobre isso. Mas, ou seja, quem quer voar 80, 90, 100, o Código de Trânsito, que é uma lei federal de 1997... já não permite.
1: Deixa eu provocar aqui, professora, porque eu estou lembrando da Via Mangue. É uma via rápida na minha interpretação de uma pessoa leiga e tem fiscalização de 60 km por hora. Professora, vamos entrar no papo com a senhora agora.
2: Então, a conversa vai longe e é uma boa pergunta, né? Então, eu como urbanista, eu queria trazer um pouco dessa discussão da cidade.
1: Claro.
2: E um pouco da lei. É péssimo falar essa coisa da lei, porque quando a gente está no carro ou no ônibus, a gente não fica pensando em lei. Mas por que que, por exemplo, a Via Mangue, ou enfim, vamos por partes, né? Respondendo a sua pergunta, é importante que a gente tenha uma rede legível na cidade. Eu tenho que saber aonde que eu estou supostamente numa via, eu acho o nome horroroso, numa rua onde a velocidade pode ser maior, qual é a outra rua que a velocidade talvez seja intermediária e qual é a rua que eu vou andar 20 km por hora, por exemplo. Então, a importância, a gente compreender a importância dessa hierarquia, da legibilidade das ruas. E nesse sentido, a Prefeitura do Recife, somente ano passado, conseguiu aprovar o sistema viário dentro da sua legislação da lei de parcelamento e uso do solo, né? Ou seja, desde o ano passado, vocês podem entrar lá na lei, colocar LPUOS, no anexo 2, está lá o mapa com o sistema viário. Então, teve debate naquela época e tal, então não sei se você concorda ou não, lá está colocando que, por exemplo, que Boa Viagem, presta atenção, estamos do mar, eu vou direção ao continente, lá está Boa Viagem, depois a gente tem a Conselheira Aguiar, depois a gente tem a Domingos Ferreira, depois tem a Via Mangue no meio, depois nós temos a Ferrovia e depois temos a Mascarenhas ou a Imbiribeira. Todas essas ruas, a Mascarenhas, a Domingos de Moraes, a Conselheira Aguiar e a Boa Viagem, todas elas estão colocadas como vias arteriais. Então veja que há muita via arterial, nesse sentido, na zona sul do Recife, que é, em outras razões, para fazer um fluxo de passagem, um tráfego de passagem altíssimo do pessoal que está lá na outra cidade, lá da Zona Sul, querendo atravessar a cidade. Então, a gente tem que relembrar uma questão de cidade, atrelada à tecnologia do automóvel, que o automóvel, de algum modo, já destruiu o desenho da cidade. Porque são várias avenidas, várias vias arteriais que expulsaram as pessoas das ruas. Não é gostoso andar numa rua onde passa um carro lá 60, 80, sei lá qual a velocidade. Não é. O carro tirou as pessoas das ruas, da qualidade das ruas. Seja ela uma arterial, seja ela uma coletora, seja uma local. Isto posto, eu já faço uma provocação ao professor Leonardo, eu acho que Boa Viagem não deveria ser nem 50 por hora. Ela deveria ser uma local para eu potencializar aquele mar, aquela praia, para potencializar aquela natureza, para transformar toda a Boa Viagem num grande parque.
1: Porque então, existem classificações de vias, não é? Né? Via arterial, isso. Coletora, local.
2: Então, lá atrás, na lei, então eu estou falando isso para a gente começar a discutir, que eu acho que Boa Viagem deveria ser uma local, para se tornar um parque, para que se tenha apenas a rua para acesso àqueles lotes, né, àqueles prédios, e para poder acessar a praia. Então, eu já parto do princípio que Boa Viagem não deveria nem ser arterial. Mas no momento que ela é arterial, né? Então, o que acontece? Então, aí você falou em relação à Via Mangue. O que que é uma via arterial, em termos urbanísticos? Né? Ela é uma rua, Eu gosto de chamar de rua, porque rua eu coloco paixão, porque via é muito abstrato, muito matemático, né? Então ela é uma rua, né, que corta, estrutura toda uma cidade. Boa Viagem, formalmente, ela sim, ela estrutura a cidade. Mas nós temos várias outras ruas que também estruturam a cidade, né? É óbvio, se eu tô lá em Jaboatão, eu quero passar 1 milhão para chegar em Olinda, né? Então veja, é um fluxo de passagem em detrimento à qualidade de quem está lá. E no caso, a Boa Viagem, que é uma característica muito grande, que é a praia, né? A menina de Boa Viagem, é música. Que rua é essa que a gente quer para Boa Viagem? Então, pela lei, que bom que está reduzindo a 50. Eu já faço votos para que a gente reduza ainda mais.
1: Se fosse uma via local, na
2: a velocidade seria 30. E eu ainda seria ainda mais provocativa. O mundo já está trabalhando em 20 km por hora. Porque numa via arterial, que é diferente de uma via expressa, tanto a arterial quanto a coletora, quanto a local, existem travessias. Né? As pessoas passam da rua de um lado a outro, diferente de uma via expressa, que é a via mangue. A via mangue não tem contato nenhum com mangue, não tem nenhum contato com a população que está ali do lado, porque tem grade. Isso caracteriza uma via expressa. É isso que supostamente deveria caracterizar uma rodovia, que não é muito o nosso caso na BR-101, que é, inclusive, alguns trechos de 50 km por hora, que também deveria ser reduzida toda a 50 km por hora, porque na frente de um hospital, no caso, e na frente da Sudene, antiga Sudene, né, lá não tem 50 km por hora, né? Tem outros trechos da BR que é 50 km por hora. Então, ali, a gente causa uma insegurança de travessia numa rodovia que se tornou urbana, então, para mim, aquilo é quase que uma avenida, vamos assim dizer, que é como a Boa Viagem, ou seja, alterou o uso daquela rodovia. E eu penso que hoje, Boa Viagem, a gente deveria favorecer ainda mais, né? Como há um volume muito grande, um tráfego muito grande de carros de passagem. E eu, inclusive, tenho uma ferrovia que faz o mesmo caminho da Boa Viagem, da Conselheira, da Imbiribeira, né? E nós devemos trabalhar pelo VLT na Mascarenhas de Moraes, né? Para tentar reduzir o volume, não só de carro, mas eu vou passar a bola, né? Porque a gente está numa nova temporada que a gente sente saudades dos veículos, porque tem agora as motocicletas.
1: Sim.
2: Que andam, né, em uma velocidade altíssima e que colocou o número de sinistro, enfim, de outras coisas, em outro patamar. Então, nós estamos nesse outro paradoxo, nesse grande desafio. Então, a pergunta que eu faço como urbanista é: que Boa Viagem, que praia, né? Eu nem falo que avenida Boa Viagem, que praia de Boa Viagem nós queremos? Que parque é esse que está lá maravilhoso? E depois eu volto para falar, por exemplo, da Dona Lindu, que é uma área de praia que, por exemplo, nós não temos espaço para praia. Então a gente vai, por exemplo, jogar areia nas melhores lagoas que a gente tem lá na Dona Lindu, ou a gente vai jogar areia na Avenida Boa Viagem para ampliar o que já existia lá. Que ela sempre foi praia, sempre foi areia, na verdade. Tudo aquilo lá é areia, era restinga, e a gente, como bom ser humano, né, como boa engenharia, a gente vai lá dominando uma natureza que tá vindo com muita força aí, inclusive com a força do mar, da areiazão, blá, blá, blá, blá, blá, mas vamos para a próxima.
1: E é importante isso que a professora traz, Emanuel, porque a gente, eu falei lá no início, vocês vão lembrar, a gente tá falando de velocidade máxima permitida, a gente tá indo ao limite. E aí, muitas vezes, e com todo respeito aos nossos amigos que são condutores de motocicletas, você vê, sim, essa alternativa de escapar do movimento da cidade, que é a capital mais congestionada do Brasil. A gente já debateu isso aqui. Então, as pessoas querem um desafogo, elas querem tentar chegar antes, elas estão com mil preocupações à mente, muitas vezes recorre à motocicleta e recorre também para trabalhar. É motorista de aplicativo, quer levar antes o seu passageiro. O passageiro também já está com essa intenção de economizar e chegar mais cedo. Então, vamos lá. Eu quero saber a opinião de Emanuel sobre isso. Sobre o Recife discutir essa redução nas vias. O que isso pode causar de impacto para cidades vizinhas. Porque a gente tem que discutir Pernambuco também. E já já a gente vai ampliar. Mas qual é a opinião de Emanuel sobre isso? Tudo tendo em vista a lei, que é o Código Brasileiro de Trânsito.
3: Exatamente, Natália. Nessa linha, eu acompanho também a professora Yara, o professor Leonardo, de que foi uma decisão acertada e deveria reduzir ainda mais, porque existe essa falsa percepção, como foi bem avaliado pelo professor Leonardo, de que reduzir a velocidade causaria congestionamento, e é justamente o inverso. Um estudo feito pelo Observatório Nacional de Segurança Viária, de indicadores de velocidade, que analisou 151 deslocamentos, apontou que a redução de velocidade ela traz um ganho para a mobilidade. Inclusive, acelerar mais não representa um ganho significativo no deslocamento. não chega a 2% do deslocamento. Ganha um médio de 3 segundos por quilômetro percorrido.
1: Então, muitas vezes você está colocando a sua vida em risco, a vida de outras pessoas em risco, e chega pouco tempo antes, né? Se vai fazer o cálculo, não vale nada a pena.
3: Exatamente. Estamos trocando segurança por segundos de ganho de deslocamento. Então, nesse sentido, é uma decisão acertada, e o que deveríamos debater não é se a velocidade ideal é 50, se é 40, se é 30, e sim qual é a velocidade adequada para segurança. Qual a velocidade segura de acordo com as características gerais da via, a estrutura da via, as pessoas que por ali circulam, né? A OMS recomenda, como acertadamente a doutora Yara falou, 30 km por hora em locais onde há grande movimentação de usuários vulneráveis, pedestres, ciclistas. Então, o impacto não vai ter chance de sobrevivência se a velocidade não for no máximo 30 km por hora nesses locais. Já para locais em que há uma maior segregação desses usuários, onde há maior contato entre veículos, se for numa colisão transversal, olha só, 50 km por hora é uma velocidade máxima que vai permitir uma chance de sobrevivência. Entre, impacto entre veículos, sim, e não veículos e pedestres, por exemplo. E 70 km por hora se for colisão frontal. Então, nesse sentido, a velocidade deveria reduzir, sim, mas devemos analisar num contexto mais complexo, né? Não apenas a velocidade em si, não é uma sinalização em si. São as características da via, como falei, a quantidade de faixas, se há circulação de pessoas, e fazer uma análise também econômica, né? A qualidade de transporte do transporte público que a gente tem hoje, para desestimular o uso do transporte individual, né? A baixa barreira de entrada que existe hoje, por questões econômicas, o pessoal acaba recorrendo à motocicleta. Sim, um modal de transporte que historicamente tem levado a vida de metade das pessoas que perdem a vida no trânsito em Pernambuco. A pressa hoje, a necessidade, quando a gente faz um pedido no iFood, será que quem está fazendo esse pedido está preocupado com quem vai trazer? Será que ele está preocupado se a pessoa vai vir muito rápido ou se vai se machucar? Não, né? Só quer receber.
1: Que chegue logo. E a gente que coloca, logo, enfim, os nossos próprios pensamentos nisso tudo, né?
3: Perfeito.
1: Tem uma outra questão aqui do nosso querido Ivan Lima, que coloca outro tema em jogo. Ele diz assim: o que vocês acham de faixas exclusivas para motos em avenidas com altos fluxos de carros, para evitar sinistros, enfim, ele quer saber se isso é válido. Eu estava lembrando do professor Leonardo Agamenon Magalhães, que recentemente foi colocado esse intervalo maior para que as motocicletas fiquem à frente. Agamenon já é uma via bastante congestionada, complicada, mas ela se enquadraria numa via arterial, imagino eu, né? Porque é uma via importantíssima da cidade para fazer também essas conexões. O que o professor acha? Essas faixas exclusivas para moto podem ajudar de alguma forma?
0: Bom dia, Ivan. Obrigado pelo comentário. Mas, assim, não. A resposta não. É não. Um veemente não. Tá? A cidade de São Paulo fez esse teste, está fazendo. E o que é que ocorreu lá em São Paulo? Aumentou a velocidade das motos. Aumentou colisão entre motos. Aumentou colisão entre moto e pedestre. E, no final das contas, o número de mortes, de motociclistas e passageiros, explodiu, tá, em São Paulo.
1: Como se fosse um estímulo?
0: Um estímulo para a moto andar mais rápido. Uhum. E isso explodiu. Moto só tem duas rodas. Ela é feita para cair, como já dizia o saudoso Jô Soares. Tá? Então, assim, inclusive nós fizemos um seminário ano passado aqui na cidade do Recife, e eu tive a oportunidade, estava cheio de tech da CTTU lá, dizendo o seguinte: espero que vocês não tomem essa ideia em Recife, porque vocês vão matar a gente, e onde eu puder, eu vou falar contra. E estou explicando ao Ivan por quê. Sim. Pode parecer uma boa ideia no papel, mas veja, nenhuma cidade do mundo até hoje resolveu os seus problemas de mobilidade usando moto. Muito pelo contrário, tá? Todas as cidades do mundo resolveram os seus problemas de mobilidade usando o transporte público. Ah, mas o transporte não presta, então vamos melhorá-lo. Tá? Então, assim, Recife não ganha um metro de faixa exclusiva para transporte público há mais de 6 anos. Por que é que agora a gente vai colocar faixa para moto para as pessoas morrerem mais do que já estão morrendo? Isso, eu estou trabalhando com números, são dados das cidades que tentaram. Fortaleza entrou nessa também. Fortaleza é muito cantada como uma cidade que é prêmio de mobilidade, resolveu colocar a faixa de moto, se eu não me engano, em novembro do ano passado. Eu só estou esperando fazer um ano para a gente poder começar a ter dados, mas eu suspeito que o resultado vai ser o mesmo de São Paulo. Ela é um convite para o motociclista correr, ela é um convite para que haja um maior problema. Você está escancarando a porta para que morram mais e mais pais de família. Eu sou professor da universidade, como já foi colocado, e eu faço essa pergunta em aula. Quanto dos nossos alunos tem alguém que já sofreu pelo menos uma queda séria de moto? Alguém conhecido ou próximo? O normal é a metade da turma levantar a mão. Tá? Isso é o normal, quando não praticamente todos. Então, essa é a nossa realidade, e é por isso, Ivan e demais ouvintes, sim, que eu advogo firmemente contra esta medida. Se é para reservar espaço para algum tipo de veículo, esse espaço tem que ser para o transporte público. E se o transporte público não está a contento, se planeja, se melhora e faz ele ficar. Porque eu vou repetir, não existe caso no mundo, de cidade nenhuma, de porte e de tamanho nenhum, seja pequena, média, grande, metrópole, o que for, que tenha resolvido os seus problemas de mobilidade, fazendo todo mundo andar em cima de uma moto.
1: E a gente está falando de um estado que tem mais motos emplacadas do que veículos, carros, veículos a quatro rodas, no caso dos carros. E imagino que essa concentração seja enorme também na região metropolitana. Quem está no trânsito vê isso sempre, muita moto circulando. E a gente precisa discutir essas questões. É um momento, inclusive, para lembrar que o nosso ouvinte, que é hora de ver plano de governo. Hora de ver plano de governo, de saber como os candidatos ao governo do estado pensam sobre esses temas. Os planos, gente, eu já falei mil vezes, mas vou reforçar aqui. Eles estão à disposição no site do TSE. Se você está preocupado com esse assunto, você tem que ir lá procurar. Ah, sou motorista de aplicativo. Qual é a proposta que tem para mim? Vai lá procurar, vai ver o plano de governo daquela pessoa que pretende governar o estado. São vários, estão lá. Tire esse tempo para provocar enquanto sociedade.

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8: Voltamos, gente, com o nosso debate aqui na Supermanhã da Rádio Jornal, falando sobre a velocidade nas vias urbanas, aquelas que passam nos municípios, e as broncas que você, motorista, pedestre, ciclista, aliás, hoje é Dia Nacional de Ciclista, né? Um abraço para os amigos, e que vocês enfrentam no dia a dia. Tem muito tema aqui para a gente falar, mas eu quero já voltar com a professora Yara Baiardi, que é doutora em arquitetura e urbanismo e também professora da UFPE, porque, professora, lá no começo do programa a gente falou o seguinte: o município vai lá, estabelece uma legislação, a senhora inclusive falou sobre o Recife com uma nova lei para determinar a velocidade máxima nas vias, só que a maior parte dos municípios pernambucanos não municipalizou o trânsito. Se não me engano, e a senhora, os convidados, por gentileza, me corrijam se eu estiver errada, o número que eu tenho é que são 46%, eu não sei se é 46% ou 46% dos 184 municípios, mas é um número baixíssimo. Em 2019, eram só 33% que tinham municipalizado o trânsito, 8%. O que isso quer dizer, gente? Que não tem uma autarquia, uma CTTU da vida, para dar um exemplo, para cuidar do trânsito naquele município, naquela cidade. E aí fica como? A velocidade média nas vias, nas ruas, fica Deus dará, professora? Como é isso?
9: É o trânsito, a mobilidade, o transporte público, né? Então, para ver essa dificuldade, né? Após a legislação de 88, que seja nos anos 90, o quanto que a gente ainda está engatinhando nessa questão do planejamento e na aplicação. Mas mais do que planejamento, o entendimento do que é mobilidade. Então, Natália, eu queria muito reforçar que a gente passou por uma lavagem cerebral

0: desde a Segunda Guerra Mundial, anos 50. Desde os anos 50, seja JK, a questão da indústria, a Ford, eu falo que ela é muito emblemática, né? Porque, de novo, a Ford criou o carro Ford T, que virou uma produção industrial e passou a ter carro no mundo todo, né? E ganhou escala nos anos 50. O que eu quero dizer com isso? Desde os anos 50, é mais 70 anos que estão falando que ter carro, você é viril, você é foda, você é maravilhoso, que status, carro é a solução, né? É status. Então, está isso já há mais 70 anos. Então, quando você fala, tem que ter carro, acelera, é porque você passou por uma lavagem cerebral. Eu, de novo, reforço. Todo mundo tem direito a andar de carro, de Porsche, de BID, de Gili, sei lá o quê. Tem direito a andar de moto, mas nós também temos direito de andar a pé em segurança. Nós também temos direito de andar de bicicleta com segurança. E nós também temos o direito de andar de transporte público de qualidade. E também de carro. Não vamos ser hipócrita, tá? Então, essa é a grande questão. Foi colocado que só o automóvel particular é a solução da mobilidade. E eu reforço, como eu falei outra vez, a mobilidade, ela é complexa. E a mobilidade engloba, entre outras coisas, uma coisa muito difícil de falar, assim, que está fora de moda. Mobilidade e cidade envolve coletivo. Eu não estou sozinha na rua. A rua é pública, né? Eu faço parte. Por isso que tem o Código de Trânsito Brasileiro, que é atrasado. É do século passado, dos anos 90. Ah, o Código de Trânsito Brasileiro de 97 foi um grande avanço, porque o anterior é dos anos 60, se não me engano. Ok, só que ele ainda é pró-automóvel. Então, já começa aí, né? Então, quando o município talvez não tenha alguma legislação própria, que deveria ter, porque o município deveria entender parte do que acontece no seu território. Território, né? Por isso que o município deveria fiscalizar. Só que eu também quero sair dessa discussão. Sim. Que fiscalização é fundamental, mas fiscalizar é multa, as pessoas não entenderam a importância da multa, que é uma questão educativa, né? Enfim, tem a questão do comportamento, porque nós temos o que dizer, as pessoas erram. Né? Então é muito interessante que alguns sinistros, olha só a lavagem, né? Alguns sinistros é por erro humano, e ok, porque isso acontece. Então, pensando também no erro humano, tem também do erro do desenho. Hoje a gente entende que um desenho que pega Boa Viagem é um tapete maravilhoso, né? Melhor que a BR, né? Quase não tem buraco, é um concretão, é um pavimento, assim, dependendo do lugar, seria um pavimento maravilhoso, que esse pavimento plano, maravilhoso, junto com uma máquina que é feita para acelerar. Olha como é difícil você, humano, tem lá um tapetão, onda verde de semáforo. Como que você vai dizer? Você vai ter que fazer um raciocínio de cidadania, um exercício psicológico, mental, cultural e comportamental. Olha que complexo. Ele fala, eu tenho que andar devagar para a minha segurança e do outro, e para a qualidade do ambiente dessa praia. Né? Então, olha como é difícil, porque, de novo, pessoal, estamos mais de 70 anos numa lavagem cerebral falando acelere, avance. É difícil, não estou falando que é fácil. Então, entra uma questão que é muito difícil, mas, Yara, cara, o que eu faço, então? Aí que entra a importância do desenho da rua, que é fundamental. Então, no material, como que eu faço, né, que estimule a pessoa a não correr? Né? Porque é contra-intuitivo. Porque aquele espaço, o espaço, né? Quando eu tenho uma esquina, que o raio dela é de 9, por exemplo, ela me estimula que o carro corra. Que é diferente quando você está lá no Recife Antigo. Visualiza você no Recife Antigo. Tudo rua estreita, aquele paralelepípedo, né? aquela esquina que é difícil de virar. Veja que esse desenho da rua, ou lá na Boa Viagem tem chicanas, que a gente fala. Então tem árvore no meio da rua, que te obriga a fazer um zigue-zague, que pra moto é fantástico. É fantástico não, sentido assim, fantástico é estimular a moto a reduzir a velocidade. Então, hoje a gente conseguiu, como sociedade, lá fora, avançar, que o desenho da rua, não falo em via, é tão importante como a fiscalização e a mudança do comportamento, Natália, que a gente precisa de mais 70 anos para mudar uma chave, porque tem uma epidemia de morte, não só dos motociclistas, mas dos pedestres. Os pedestres são as maiores vítimas, agora não sei se mudou recentemente, se os motociclistas são os maiores, se virou, joga agora para o Manuel, não sei se ele sabe. Mas, cara, as pessoas estão morrendo à toa. A BR, tenho certeza que alguém morreu hoje, ou que vai morrer, né? E é uma morte que poderia ser evitada. E por quê? Porque a BR, uma rodovia, o desenho dela, o pavimento dela é feita para correr. Aí eu pergunto, né, voltando para a Boa Viagem, é um desenho que deveria ser feito para correr?
1: Qual é a finalidade da rua? Qual é a finalidade da avenida? Qual é a finalidade daquela via? Qual o propósito dela?
0: Que é como que o Emanuel falou, né? Então, assim, a velocidade tem que ser compatível com o espaço urbano, minha gente. E a pergunta é que Recife que a gente quer? Né? São centenas, milhares não, mas são muitas ruas, acho que 15 mil, 12 mil, não lembro a quantidade de vias aqui no Recife. Poxa, será que todas as ruas vão ser cicatrizes com fluxo alto, de alta velocidade? Essa é a rua que a gente quer? E aquele paradoxo, não no meu jardim, né? Então, na minha rua, eu não quero que passe motociclista e carro a 50, 60 por hora. Mas eu, quando eu for do ponto A ao ponto B, eu quero velocidade máxima. Então, olha a cidadania aí, essa visão de conjunto, falando, cara, eu tenho que ir com calma, porque a gente tem que sair dessa ilusão, dessa armadilha que a gente tem que correr. Para de correr, gente. A gente tá correndo toda hora, correndo com trabalho, é correndo isso, é um monte de coisa acontecendo, a lista que não acaba, né? Então, assim, calma, a gente tem que começar a refletir como sociedade. Que isso? Okay. Tem que correr sempre, né? Eu não sei se aí tá rolando a gamificação dos aplicativos, né? Os aplicativos ainda gamificam, né? Olha que loucura. Então, já pegando uma pessoa, um jovem, 18 anos, 16, não sei, né? De 20 anos e jogando ele pra correr ao máximo. Né? Qual é o valor dessa vida? Pra mim, qualquer vida tem um valor altíssimo. Ah, mas eu não ando de moto, que se exploda. Não, gente, a gente tem que ser cidadão. A gente é brasileiro. A gente tá morando numa cidade. Que Brasil é esse? Que as pessoas estão morrendo. Então, foram mais de 40 mil mortes só no passado. Que morreram no trânsito. Aí você começa a pegar as guerras que estão tendo no mundo. Não chega. Uma guerra que está tendo aí não chega nesse número. Anualmente.
1: A questão é que passou a ser normalizado, né?
0: Né?
1: Ontem a gente trouxe sinistro de trânsito na BR-101 com morte. É como a professora falou, talvez hoje vai trazer mais algum caso, de amanhã novamente. Isso se torna algo presente. Ah, mais uma vida. Enfim, dói, claro que a gente sente, mas está normalizado. E aí tem um exercício que eu acho bem importante, que a Soriara falou, e eu muitas vezes já me peguei nessa. Por que eu estou andando tão rápido? Estou correndo atrás de quê para chegar tão rápido? E já me peguei nesse pensamento, eu acho que é algo que a gente precisa refletir enquanto condutores, motoristas, pessoas que estão no trânsito. Tem uma psicóloga, professor Leonardo Meira, que doutora Ana Cristina, que certa vez esteve aqui no programa, e ela disse o seguinte: o trânsito é o maior laboratório que existe. Se ali consegue ver o que cada um está passando muitas vezes, entender comportamentos. Então vamos fazer disso um laboratório para a perspectiva positiva também, né, gente? Mas, professor Leonardo, o senhor disse que tinha uma história a respeito dessa questão da municipalização do trânsito para contar para a gente. Eu quero entender isso e quero avançar também depois com o senhor, já aproveitando, sobre o congestionamento. Porque o senhor falou lá no início que se você reduzir a velocidade, claro que em algumas vias coisa pensada, gente, com estudo, pode ajudar na fluidez. Explicar melhor pra gente, porque teve muito ouvinte que mandou mensagem, por isso eu nem vou dominar, falando o seguinte: mas Recife já é tão congestionada, me ajuda a explicar essa matemática. Reduzindo a velocidade vai melhorar? Então vamos lá, primeiro a municipalização, depois o senhor nos explica a questão de melhorar a fluidez reduzindo a velocidade.
2: Então, é tão importante essa questão da municipalização, que há alguns poucos anos atrás, eu fiz um trabalho para o governo do estado e percorri vários municípios do sertão do estado. E ao chegar num dos municípios, tinha sempre reunião com o prefeito, com o secretário, com a equipe que cuidava. E eu perguntei: sim, mas quem cuida do trânsito aqui nessa cidade? E a resposta do secretário foi, literalmente, Deus. Aí eu disse: não, mas e quando precisa de colocar um estudo, um negócio, quem é que faz? Deus. Ninguém faz, Deus.
1: Quando a gente fala Deus dará, é mais ou menos por aí.
2: É,
1: né?
2: Por aí, e não é um município, eu não vou nominar por questões, razões óbvias, mas não é um município de 1.000 habitantes, não. É um município de tamanho razoável para grande dentro do sertão do estado. Tá? Com relação ao congestionamento...
1: Isso é, coitado de Deus, né? Nossa,
2: pois
1: Deus
2: é,
1: tem que ficar cuidando especialmente daquela cidade, porque...
2: Exatamente. Tem acredito que ele tenha mais coisa para fazer.
1: Eu acho que ele tem mais,
2: né?
1: Mas tudo bem.
2: Então, assim...
0: Infelizmente, não é...
2: E com relação ao trânsito, é exatamente isso. É, realmente, diversos modelos matemáticos, diversos estudos em vários países do mundo mostram que diminuir a velocidade aumenta a fluidez.
1: Olha, o Daniel Lima falou aqui no YouTube, professor: vocês querem botar 30 a 40 km por hora? Como a pessoa vai chegar em casa? Isso é um absurdo, não tem condição. Ele mora em Maranguape 2, Paulista.
2: Então, como é o nome do ouvinte?
1: Daniel.
2: Daniel, você está no trânsito todo dia e você vai dizer assim: eu já não ando a 40 km por hora. Eu ando a menos do que isso para chegar em Paulista. A Gamenon Magalhães, em muitos dias, dá 6, 7 km por hora. Ou seja, se você descer do carro e for a pé, você chega primeiro. Então, a gente tem um problema de base, que é o seguinte, que é o que eu já falei também. A gente tem carro demais para rua de menos. Então, isso é a primeira coisa. Se todo mundo sair no mesmo horário, todos os dias, é para resolver o seu problema. E, de novo, o professor Liara falou, foi Manuel, me desculpe. Na ótica da pessoa, é ótimo ter uma moto. É ótimo ter um carro. Mas na ótica da sociedade, se todo mundo tiver um carro, não tem espaço suficiente. Aí alguém vai dizer, sim, então aumenta a rua. Aumentar para onde? Você pega a Gamenon Magalhães, ou quem mora em Maranguape, provavelmente usa a PE15, ou usa Cláudio Gueiros Leite lá no Janga. Você vai demolir todas aquelas casas para fazer espaço a mais? Você não vai fazer. Não tem como fazer hoje em dia. É impossível. Você vai desapropriar aquela vida, aquele local, que é o professor Era falou, que desenho de rua é esse? Então não tem como fazer. Então a gente tem que diminuir carro na rua. É um fato. Para quê? Diminuindo o carro da rua, você possa ter mais espaço. O bem mais precioso de uma cidade é o seu espaço público. Se a gente entrega tudo para o carro, a gente não anda de bicicleta, o transporte público não tem espaço. E aí o Daniel, quando vai chegar para ir para casa dele, ele não vai andar 40. Ele vai andar 7. Ele vai andar 8 e vai levar 2, 3 horas para chegar em casa, o que é um absurdo, tá, Daniel? Eu estou concordando com você. Entenda. Mas o fato, a gente vive um modelo onde o brasileiro, não é só Recife, não é privilégio de Recife, se defende de um transporte público de não tão boa qualidade comprando uma moto ou um carro. O problema é que a região metropolitana do Recife tem 4 milhões de habitantes. E a frota já está chegando em 2 milhões de veículos.
1: Quase metade da...
2: Então, enquanto a gente está conversando aqui hoje, o ano passado a frota cresceu 4,13%. O do ano anterior cresceu 4,95%. Se você colocar em números é o seguinte, enquanto a gente está conversando aqui hoje, Recife vai receber cerca de 300 novos automóveis. E amanhã, mais 300. E depois de amanhã, mais 300. E segunda-feira, mais 300. E terça, mais 300. Isso já descontando aqueles que eventualmente bateram, aqueles que eventualmente já não andam. E a rua está no mesmo tamanho. E é cada vez tendo mais automóvel. Então, é matemática. É uma conta que não fecha. Todo mundo quer ter seu carro. Ah, eu pago meu imposto. Eu posso ir para onde eu quiser. É direito meu constitucional ir e vir. Mas simplesmente não cabe. É uma conta que é impossível de fechar. E como se fecha isso? É o que a professora Iara falou. Mudando cabeças, mudando cultura, investindo fortemente em transporte público, que é o único meio no mundo, não é no Brasil não, no mundo, capaz de transportar milhares ou milhões de pessoas, qualificando esse transporte público, porque, infelizmente, a moto não é solução, o automóvel não é solução. Então, vou repetir. Então, Daniel pode ter um carro, pode ter uma moto. Na ótica de Daniel ou de qualquer outro ouvinte, ter um carro é ótimo. Eu sou proprietário de um automóvel. Tá? Mas na ótica de sociedade, é uma conta que não fecha. E não vai fechar nunca. Pelo contrário, ela só está piorando.
1: E aí, enquanto as gestões e os governos, e a gente já não fala, governo de Pernambuco, não, enquanto o Brasil, enquanto a gente, sabe, os estados mesmo, não entenderem que precisa de segurança para as pessoas, não é, irem acessar o serviço de transporte público, de um metrô que não é estável, que não quebra com tanta frequência, que não tem intervalos tão grandes. Então, são tantos elementos que convidam a pessoa a ir para o transporte público que é a certeza de que não vai perder 2, 3 horas também no ônibus. Então, é muito complexo, mas a gente está aqui para fazer a cobrança. Não é, Manuel? 2 pontos aqui para a gente avançar com o nosso querido Manuel Silva, que é observador certificado do Observatório Nacional de Segurança Viária. Semáforos. O Edinaldo Almeida falou, se as prefeituras sincronizassem os semáforos, o trânsito ficaria melhor. Então, para o nosso ouvinte, ele não criticou redução da velocidade nas vias, mas ele diz, opa, peraí, vamos olhar para os semáforos? Essa é uma alternativa na sua visão, Emanuel? A gente tem um cuidado maior com semáforos, porque Recife, meu amigo, é um show todo dia. É semáforo que não funciona, é instabilidade geral, nem só em dia de chuva. Mas vamos avançar então nesse ponto.
3: É uma excelente questão, né? Recife, pela CTTU, tem adquirido semáforos adaptativos.
1: Como
3: são
1: isso?
3: Semáforos inteligentes que fazem análise do fluxo de veículos e prioriza aquela parte da via que tem maior fluxo de veículos, né? A gente precisa estender isso para todas as vias do Recife.
1: Aí então eles estão sendo comprados, instalados, ele faz uma adaptação, ele não corre o risco
3: tão
1: de ficar
3: rígido.
1: Tão instável de qualquer queda de energia, ele falha,
3: isso, ele
1: como é?
3: Isso, ele possui no brakes, né? Isso o doutor Leonardo talvez tenha mais propriedade para falar da parte da tecnologia, mas ele faz a análise do fluxo de veículos e prioriza mais tempo de verde para aquela via que está necessitando mais de fluxo de veículos, né? Eles foram instalados inicialmente na Abdias de Carvalho, se não me engano, na saída do túnel ali do Pina, E é necessário estender isso, né?
1: Sim.
3: Foi adquirido, foi considerável o valor aí da aquisição, tanto dos equipamentos quanto dos softwares instalados. E a gente precisa estender isso para melhorar realmente a qualidade da programação, para que essa programação seja mais dinâmica, para que atenda melhor a necessidade do fluxo de veículos.
1: Numa capital, numa cidade como Recife, e lembrar das outras cidades também.
3: Exatamente.
1: Deixa eu trazer aqui um ponto do nosso ouvinte, querido Joás, está sempre no trânsito, ele diz, ó, temos buracos nas ruas, não tem sinalização suficiente, faz 5 meses que tem um buraco na minha rua, eu paguei R$1.900 de PVA e não vejo nada ser resolvido. Os órgãos precisam assumir as suas responsabilidades. Tá bem, o Manuel está falando isso para a gente agora, ampliar isso. Falando dos semáforos, falamos e a fiscalização, Emanuel. Radares, porque veja, a Avenida Boa Viagem, hoje 60 km por hora, tem fiscalização eletrônica. Aí você reduz para 50, imagino que a fiscalização vai continuar, porque se o povo hoje já não está respeitando 60 a ponto de você ter que colocar uma fiscalização. Fiscalização eletrônica, ajuda ou não ajuda de fato?
3: Com certeza, os estudos apontam que locais que são fiscalizados, eles tendem a reduzir o número de sinistros de trânsito, inclusive o número de excesso de velocidade, de multas, por assim dizer, né? Isso parece até ser contraintuitivo. Onde mais tem radar, existe menos multa, em tese. Porque
1: a pessoa freia mais, cuida mais.
3: As vias monitoradas que não tem o fluxo de velocidade controlado, se for fazer um teste, você vai ver que há muito mais aceleração e maior quantidade de sinistros de trânsito. Em Recife, especificamente, onde historicamente nós temos aqui uma decisão judicial que faz com que esses equipamentos automáticos sejam desligados no período noturno, apesar de ter menos veículos circulando, é onde a gente tem proporcionalmente o maior índice de sinistros, justamente nesses horários que não tem o controle de velocidade.
1: Que fica ali, se não me engano, 10 horas da noite.
3: Isso, até...
1: Até 5 da manhã, 5 e meia da manhã, não é?
3: Isso.
1: O senhor acha que deveria, então, permanecer ligado os radares nesse horário?
3: Deveria,
1: nesses horários?
3: Sim. O controle de velocidade, ele faz com que o usuário tenha percepção ali, pelo menos, de que é uma punição, né? Para preservar a vida. O principal objetivo é preservar a vida. Nós temos... É uma cultura, infelizmente, que trata da questão, tem essa percepção de que indústria da multa, quando na verdade, do ponto de vista da abordagem de sistemas seguros, não são nem chamados de radares, as câmeras são chamadas de câmeras de segurança. Na Suécia, por exemplo, a cada 5 km numa via reta ali, nós temos um controle de velocidade, uma câmera de segurança, o que demonstra que há, sim, a redução tanto da quantidade de sinistro, quanto também das gravidades das lesões. Porque a velocidade excessiva, ela atua no mínimo em 2 pontos. Na possibilidade de ocorrer um sinistro, um impacto, quanto também na consequência da colisão em si, né? Na transferência de energia naquele impacto.
1: E professor Leonardo, preciso fazer um intervalo rápido, mas só para a gente não esquecer disso. E as rodovias que cortam Pernambuco, que chega feriado, desliga radar. Então, a lógica aqui vai igual. Eu moro há 6 anos no Recife, moro há 6 anos em Pernambuco. Quando cheguei aqui, eu não quis acreditar. Mas eu entendo que existe uma cultura estabelecida, já conversei com várias pessoas sobre o tema. Eu acho estranho, por quê? Numa lógica de que mais pessoas podem estar utilizando aquela estrada no momento, uma rodovia, indo curtir seu fim de semana, seu feriadão, você desligar as lombadas parece um contrassenso. Mas eu quero saber a opinião do senhor.
2: Eu diria que parece e é um contrassenso. Então, se a fiscalização está ali e ela foi colocada ali, eu imagino que tenha tido um estudo para colocá-la ali, porque ela é necessária de estar ali. A partir do momento que você vai ter um movimento maior de veículos, ou seja, a possibilidade maior de que um sinistro ocorra, você desliga o equipamento, tecnicamente, realmente, não faz muito sentido. Ah, mas é porque para dar fluidez, porque se deixar o equipamento ali, a lombada, o radar, ou seja lá o que for, vai causar congestionamento. Veja, quanto vale a vida? Quanto tempo você vai perder a mais nesse congestionamento? Manuel falou mais cedo, então de repente você vai andar a Agamenon ela inteira, Magalhães, na velocidade um pouco maior ou um pouco menor, a distância que você vai ganhar ali 1, 2 minutos, 5, 10, que sejam meia hora. Isso vale sua vida?
1: Pois é.
2: Então, não vale. Então, assim, é óbvio que não vale. E aí, de novo, eu repito, a gente tem tido um número crescente de pessoas morrendo, são famílias e mais famílias que são impactadas, que perdem o ente querido, população, em sua maioria, homens, jovens, idade de 18 a 30 anos, mas principalmente pensando em aplicativo, pensando em moto, que também não é demonizar a moto, mas assim, e hoje, mas só que hoje não morre só o motociclista, como morre o garupa também. Tá? Muitas vezes nesses acidentes. Então a gente tem que olhar que fiscalização é importante, ela não está ali por acaso. E aí, como o Manuel falou, concordo com ele. O pessoal fala de indústria de multa. Comandante, é aquela conversa, ande certo. Que não tem indústria de multa para quem anda certo. Tá? Ah, mas aí eu estava preso no congestionamento, eu preciso sair correndo. Veja, ao sair correndo, você pode atropelar seu vizinho, você pode atropelar seu parente, fundamentalmente você pode atropelar um ser humano que tem seus sonhos, que tem seus objetivos. Atropelar ou bater e matar num outro carro, numa moto, são pessoas, são sonhos interrompidos, são vidas interrompidas, são marcas, cicatrizes em famílias inteiras que perdem aquela pessoa, que às vezes é a esperança daquela família de uma vida melhor, é de repente aquele que está se dando melhor no trabalho, nos estudos, e que não, a nossa vida vai melhorar porque essa pessoa de repente vai nos dar uma boa condição, e essa pessoa tem a vida ceifada com 20 anos, com 22, com 25, porque se envolveu num sinistro de trânsito totalmente evitável. Então a gente precisa pensar nisso, a gente precisa pensar que a gente não mora sozinho, que a gente vive em uma comunidade, e a gente precisa ter mais empatia por nossa comunidade. Isso muitas vezes falta.
1: Quando você pega um veículo na mão, independentemente de qual for, entender como a professora já falava, que você tem uma máquina na mão. É um exercício de muita responsabilidade.
2: De uma tonelada e meia.
1: Pois é. Bem lembrado. Então, vamos lá. Vamos ter a responsabilidade que cada um precisa ter nesse processo, né? O intervalo, a gente volta já já.
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5: Agradecer, gente, a todo mundo que participou, esteve aqui ligadinho com a gente nesse programa sobre velocidade em vias urbanas. Muitas pessoas que criticam, muitos que apoiam, isso é do jogo. A gente não consegue, claro, ler todas as mensagens aqui. Mas eu quero ler a mensagem do seu Carlos Leite, que é aposentado, mora no bairro da Boa Vista, tem 72 anos e diz que aprova a redução da velocidade porque é terrível atravessar uma rua, mesmo com faixa de pedestres. Ele faz aqui suas considerações, agradeço, seu Carlos, a todos que participaram. E a partir dessa mensagem eu quero dizer que o assunto, claro, não se esgota por aqui, mas agradecer a professora Yara Baiardi e dizer que numa próxima a gente se encontra de novo e continua debatendo.
6: Bem, pessoal, obrigada pela oportunidade. Só queria reforçar, né, do porquê estou aqui, porque é um assunto complexo, mexe nas nossas entranhas. E a prefeitura está começando com esse movimento da redução das velocidades das vias arteriais, que ela continue e amplie e que nós, como cidadãos, compreendamos a importância disso para a segurança, né, da vida das pessoas, seja motoqueiro, pedestre. É muito importante que a gente avance, amadureça e compreenda essa importância, essa medida nas ruas do Recife. Vamos fazer do Recife uma cidade melhor para todos, inclusive no espaço viário.
5: Professor Leonardo Meira, obrigada também, até a próxima.
7: Eu que agradeço o convite, é sempre um prazer debater. Eu sei que às vezes a gente traz ideias que o ouvinte não concorda tanto, que gera paixão, assunto que gera paixão, mas é também a paixão da minha vida, dedico mais de 20 anos da minha carreira a isso, e é sempre um prazer debater com os colegas aqui da bancada e com você.
5: Prazer é nosso, inclusive o nosso querido Milton Grego de Candeias, que está sempre na nossa companhia, ele diz: o problema do transporte público é que os ônibus são velhos, lotados, não tem ar-condicionado. Pois é, então vamos discutir isso também e cobrar para que as pessoas possam ir. Emanuel Silva, até a próxima, sempre um prazer também recebê-lo.
8: Satisfação é toda minha, Natália, importante essa colocação aí, essa mensagem, porque o transporte público de passageiros aqui no Recife recebe subsídios historicamente, né, de milhões.
5: 400 milhões do estado por mês ou por ano, agora
8: exatamente.
5: Até me falha.
8: E
5: é por ano.
8: E esse dinheiro não dá não para melhorar o transporte, né? Se a gente dividir pela quantidade de usuários, a gente vai ter um cálculo aí interessante. Mas é isso aí, falar desse tema tão importante, velocidade, um dos principais fatores de risco que causam lesões e mortes no trânsito, e está alinhado com o tema do Maio Amarelo desse ano, que é: no trânsito, enxergar o outro salva vidas. É isso aí, reduz o limite de velocidade, porque a viagem só acaba quando você chega em casa.
5: É uma campanha que vale para todos os dias. Perfeito. Né? Bom, gente, o programa vai ficar no YouTube, já está lá no site da Rádio Jornal também, a gente se encontra amanhã, até lá.
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1: Em Pernambuco, 12 horas, 4 minutos. Olá, boa tarde para você que está com a gente nesta quarta-feira, 19 de agosto. Já estamos ao vivo também na internet. Vamos aos destaques de hoje do Edição do Meio-Dia. Bancários de todo o país cruzam os braços nesta quinta-feira. Superlotação e falta e alta de acidentes com motos acendem alerta na saúde pública em Petrolina. Tribunal Regional Eleitoral alerta para possíveis golpes via ligação neste período eleitoral. E mais, empresas têm até o fim do mês para regularizar o Simples Nacional. A edição do meio-dia está no ar.
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1: No Recife, 12 horas, 4 minutos. E a gente começa essa edição do meio-dia ajudando o Pernambuco a andar, a saber como é que estão as ruas principais do Recife e região metropolitana. No estúdio volante da Rádio Jornal está o nosso companheiro Bruno Araújo. Boa tarde, Bruno.
2: Fala, Bassan. Boa tarde a você. Boa tarde também aos ouvintes aqui da Rádio Jornal. O estúdio volante acabou de passar pela Rua da Aurora, no bairro da Boa Vista, e toda a extensão do bairro da Boa Vista dessa via está com um trânsito intenso neste momento. Muitos carros e motos circulando, mas não há congestionamento. Entrando à direita, na ponte Princesa Isabel, o fluxo também está intenso nos dois sentidos, mas não há retenção. Cenário parecido na Rua do Sol, que fica no bairro de Santo Antônio, e também na continuação dessa via, que é a Rua Floriano Peixoto, no bairro de São José. Vamos agora para a zona oeste da capital pernambucana. Na Avenida Abdias de Carvalho, no bairro de São Martim, o trânsito está bastante complicado nas proximidades da Praça da Chesf para quem segue da BR-232 em direção ao bairro do Prado. É que a área está alagada por conta das chuvas das últimas horas e os motoristas e motociclistas precisam reduzir a velocidade quando passam por esse trecho. 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
1: Agora 12 horas e 6 minutos. Bancários de todo o país cruzam os braços nesta quinta-feira. A paralisação de 24 horas, a decisão foi tomada em assembleia da categoria. Ernesto Pereira chega agora com os detalhes. Boa tarde, Ernesto.
3: Muito boa tarde, Bassan, e boa tarde também aos ouvintes ligados no Edição do Meio Dia. A mobilização foi mantida pelo Comando Nacional dos Bancários, após a Federação Nacional dos Bancos, FENABAN, retirar propostas rejeitadas pela categoria, mas não apresentar um índice de reajuste salarial. Segundo os representantes dos trabalhadores, mais de 50 mil bancários e bancárias aprovaram a paralisação em assembleias realizadas em todo o país. Em Pernambuco, a proposta incidente apresentada pela FENABAN foi rejeitada por 98,69% dos participantes. Já a paralisação foi aprovada por 91,63% dos votos. A categoria cobra aumento real nos salários, valorização do piso, da participação dos lucros e resultados e dos vales refeição e alimentação, além de melhores condições de trabalho. Na negociação realizada ontem, a FENABAN registrou propostas que previam reajustes diferenciados por faixas salariais, divisão dos valores de vale-refeição e vale-alimentação entre cidades e congelamento do piso de ingresso. Para o Sindicato dos Bancários de Pernambuco, o resultado demonstra a insatisfação da categoria com a postura dos bancos nas negociações e reforça a necessidade de avanços concretos na mesa, especialmente na valorização dos salários, pisos, tickets e demais direitos econômicos e sociais. O Comando Nacional também reivindica medidas contra demissões, indenização adicional para desligamentos e programas de qualificação e requalificação profissional. A próxima rodada de negociação está prevista para a próxima segunda-feira, 24. É isso, eu volto com você.
1: Obrigado, Ernesto. Agora são 12 horas e 8 minutos. O nosso assunto agora é economia. Pesquisa sobre a saúde financeira dos trabalhadores mostra que mais de 50% dos trabalhadores brasileiros chegam ao fim do mês sem dinheiro suficiente para pagar todas as despesas. Os detalhes com João Carneiro. Boa tarde, João.
4: Oi, Bassan. Muito boa tarde para você. Boa tarde também para quem nos acompanha aqui no Edição do Meio Dia. Pois é, é o que mostra uma pesquisa da Serasa Experian, com profissionais de empresas públicas e privadas, incluindo trabalhadores com carteira assinada e pessoas que atuam como PJ. O levantamento aponta que 53% dos entrevistados passam por essa situação. O resultado é parecido com o do ano passado, quando o percentual era de 54%. Mas como essas pessoas fazem para conseguir fechar as contas? Segundo a pesquisa, 47% precisam recorrer a algum recurso extra, como complementar a renda ou encontrar outras formas de pagar as despesas. Outros 6% também ficam sem dinheiro, mas não conseguem usar nenhuma alternativa para cobrir o que falta. Na prática, significa que menos da metade dos trabalhadores, 47%, conseguem terminar o mês com algum dinheiro disponível depois de pagar as contas. E o problema não fica restrito ao bolso. Entre as pessoas que enfrentam ou enfrentaram dificuldades financeiras nos últimos 5 anos, 44% relataram irritabilidade e outros 44% disseram ter tido insônia. No trabalho, os reflexos também aparecem. 51% dos entrevistados relataram estresse, enquanto 46% mencionaram exaustão extrema e esgotamento físico. Outros 35% perceberam redução da atenção e 33% relataram queda de produtividade. E quais são as despesas que mais pesam no orçamento? Entre quem não consegue chegar ao fim do mês com dinheiro suficiente, a alimentação é o principal gasto, citada por 78% dos participantes. Logo depois, aparecem as contas básicas da casa, como água, luz e gás, mencionadas por 72%. Também estão entre os principais compromissos financiamentos de casa ou veículo, com 44%. Gastos com roupas e outros bens de consumo, com 43%. Empréstimos, com 33%. E despesas com estudos, com 22%. A pesquisa foi realizada com 1.008 trabalhadores entre os dias 12 e 30 de junho. A margem de erro é de 3,1 pontos percentuais. Eu volto com você no estúdio, Bassan.
1: Obrigado, João. Agora 12 horas, 11 minutos e ainda falando de economia, empresas têm até o fim do mês para regularizar o Simples Nacional. Hernani Tavares chega agora com informações para a gente. Boa tarde, Hernani.
5: É isso mesmo, Bassan. Boa tarde para você. Boa tarde também para quem nos acompanha aqui no Edição do Meio-Dia. Empresas que têm pendências fiscais ou cadastrais precisam ficar atentas ao prazo para regularizar a situação. A data limite é 31 de agosto. O objetivo é evitar problemas no enquadramento no Simples Nacional em 2027. Segundo dados do SINARC, Sistema de Controle de Arrecadação do Simples Nacional da Receita Federal, existem atualmente 6.441.432 empresas optantes pelo regime no país. A regularização vale para pendências nas esferas federal, estadual e municipal. Isso inclui tanto débitos quanto problemas cadastrais. Entre as alternativas estão o pagamento das dívidas à compensação ou o parcelamento dos valores. Também é necessário corrigir possíveis restrições cadastrais. Os empresários devem verificar se recebem alguma notificação de exclusão do Simples Nacional. De acordo com especialistas, alguns empreendedores podem não ter percebido que existe alguma irregularidade ou até acreditar que o prazo para resolver a situação seria apenas em janeiro. Isso acontece porque o calendário de opção pelo Simples Nacional mudou para 2027. Tradicionalmente realizada em janeiro, a escolha pelo regime será feita em setembro deste ano. Se o pedido for homologado, o enquadramento será válido a partir do próximo ano. A mudança exige que o empresário se antecipe. Outro alerta é para quem pretende deixar a regularização para os últimos dias de agosto. Pagamentos, parcelamentos e compensações podem levar alguns dias para serem processados e aparecerem nos sistemas dos órgãos públicos. Por isso, resolver a situação perto do fim do prazo pode trazer dificuldades. É isso, eu volto com você, Bassan.
1: Obrigado, Hernani. Agora vamos falar que a votação do projeto que eleva o limite do faturamento do programa de microempreendedor individual deve ficar para depois das eleições. Max Augusto chega com informações. Boa tarde, Max.
6: Pois é, Bassan, boa tarde para você e para quem nos acompanha na edição do meio-dia. Quem é microempreendedor individual e aguarda o reajuste do teto de faturamento para expandir os negócios vai precisar ter um pouco mais de paciência. A votação do projeto de lei que eleva o teto do MEI deve ficar apenas para depois das eleições de outubro, em razão da falta de consenso político no Congresso. Pela proposta em andamento, o limite de faturamento anual do MEI subiria dos atuais R$ 81 mil para R$ 110 mil em 2026, alcançando R$ 140 mil no ano seguinte. No entanto, o avanço da matéria travou na Câmara dos Deputados porque parlamentares insistem em incluir no texto a revisão das faixas do Simples Nacional. Hoje, o Simples atende empresas com faturamento bruto de até R$ 4.800.000 por ano e os deputados querem elevar esse teto para até R$ 8.000.000. O Ministério da Fazenda, contudo, é totalmente contra essa alteração. A equipe econômica do governo calcula que essa mudança no Simples Nacional geraria um impacto de aproximadamente R$ 50 bilhões nas contas públicas. Em comparação, o aumento isolado do teto do MEI custaria R$ 8 bilhões e 100 milhões até 2029. A previsão inicial do presidente da Câmara, Hugo Mota, era votar o projeto até o mês de julho, mas o recesso parlamentar acabou sem que um acordo fosse selado. Esse reajuste do MEI havia sido negociado pelo governo federal como contrapartida política para aprovar na Câmara a proposta de emenda à Constituição, que visa acabar com a jornada de trabalho de 6 dias por 1 de descanso, a PEC 6x1, que atualmente aguarda votação no Senado. É isso, Bassan. Volto com você.
1: Obrigado, Max. Agora são 12 horas e 15 minutos. A edição do meio-dia vai a um rápido intervalo e na volta tem muito mais informações para você.
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13: Um dos assuntos do balanço de notícias nesta quarta-feira, às 16h, a crise do varejo. Em 2023, a Americanas entrou com um pedido de recuperação judicial. Neste ano, foi a vez da Casas Bahia, Marabrás e Grupo Pão de Açúcar. Ao todo, pelo menos 8 grandes redes varejistas recorreram ao instrumento nos últimos anos. Mas por que a crise está atingindo grandes empresas do varejo brasileiro? Sobre o assunto, vamos ouvir o economista André Magalhães. Participe pelo WhatsApp da Rádio Jornal. 99147-8520.
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1: No Recife, 12h19.
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1: E agora, chegando mais informações da movimentação do trânsito no Recife e região metropolitana. Ajudando o Pernambuco a andar, João Lubambo, direto da redação. Boa tarde, João.
14: Oi, Bassan. Boa tarde para você e para os ouvintes da Rádio Jornal. Eu começo pela Zona Sul do Recife, com as ruas Ribeiro de Brito e Ernesto de Paula Santos, que tem trânsito lento neste momento. Enquanto, na Avenida Boa Viagem, o fluxo é moderado. Já na Via Mangue, trânsito fluindo sem retenções nos dois sentidos. Também livre na Rua Jean-Emile Favre, no Ipicep. Na Zona Norte, Avenida Conselheiro Rosa e Silva com congestionamento, enquanto na Estrada do Arraial o fluxo é moderado. Na Avenida Professor José dos Anjos, no Arruda, fluxo livre. Em Olinda, Avenida Ministro Marcos Freire, a Orla de Olinda, com trânsito também livre, com alguns pontos de retenções ao longo da via. Já na Presidente Kennedy, trânsito moderado. E por fim, uma última informação, a estação de BRT Abolição, no sentido subúrbio-cidade, está desativada devido a obras da Enlurb na Avenida Caxangá. O serviço prevê a substituição de tampões danificados na faixa exclusiva do BRT e deve ser concluído no sábado, dia 22. Por conta disso, 7 linhas deixarão de atender a estação durante a interdição. A orientação é que os passageiros utilizem as estações Zumbi no ponto anterior ou Benfica no ponto posterior. 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
1: Valeu, João. Obrigado pelas informações. 12h21. E agora um serviço importante para quem vai acompanhar as eleições. O aplicativo Pardal permite que o eleitor denuncie possíveis irregularidades na propaganda eleitoral. Juliana Oliveira.
15: Pois é, pessoal, o Pardal ele já está funcionando e é um aplicativo disponibilizado pelo TSE exatamente para que os eleitores possam fazer suas denúncias. Viu alguma coisa errada, alguma bandeira localizada de forma incorreta na cidade, você vai lá no aplicativo, faz a sua denúncia e é importante não só mandar mensagem, tem que ter uma prova, uma foto, um vídeo. Aliás, se não tiver essa imagem que vai funcionar como prova, nada é feito, né, Luciana? Estou aqui com Luciana Machado, ela é coordenadora da Comissão de Propaganda. Quais são as principais orientações, Luciana, para quem quer fazer a denúncia?
16: Quem quiser fazer a denúncia, primeiro tem uma cartilha que o TRE preparou para o eleitor saber o que pode e o que não pode nessas eleições em matéria de propaganda eleitoral. Ele fica sabendo se, de fato, aquela propaganda está errada ou não e denuncia no Pardal. Pode baixar nos principais aplicativos, baixa, entra pelo e-título ou pelo Gov e registra a sua denúncia.
15: E aí, quais são as denúncias mais corriqueiras que vocês acabam recebendo?
16: Bandeira é o que mais incomoda e preocupa os eleitores. É possível colocar bandeiras nas vias públicas, posicionar, mas desde que não cause risco aos pedestres e aos veículos. Então, quando o eleitor acontecer isso, ele fotografa, filma, de uma forma que fique evidenciado para que o juiz possa, de fato, notificar o candidato para que ele regularize essa situação.
15: Carro de som, comitê que passou do horário.
16: Em relação ao comitê, é até meia-noite, tá? O restante das manifestações, até às 10 da noite. Só pode usar carro de som, ou mesmo uma pessoa portando som, se for em manifestação pública, carreata, passeata, pode sim utilizar o som. Fora desse contexto, não é possível.
15: Passageiro que solicitar um transporte por aplicativo, chegou o carro. E esse carro, quando eu sento, vejo que tem propaganda eleitoral, está todo adesivado. Já pode fazer a denúncia?
16: Pode fazer a denúncia sim também. O Uber, ou o táxi, ou o ônibus, ele não pode fazer. Por quê? Qualquer eleitor pode entrar naquele ambiente. Da mesma forma que uma loja também não pode colocar nenhuma propaganda, porque seria injusto com outros candidatos. Um ter um espaço e outro não. Então, não é possível e, de fato, também pode haver uma denúncia em relação a esse tipo de conduta.
15: Aí vamos lá. Eu vi a denúncia, acessei o Pardal, coloquei minha mensagem, anexei um vídeo ou uma foto. E qual o próximo passo?
16: O próximo passo é você registra a denúncia, vai ter que colocar o endereço certinho para que a gente possa identificar e prosseguir com a denúncia. O candidato será notificado. Se ele não retirar, vai ter um processo judicial para que ele seja responsabilizado. E o eleitor consegue acompanhar tudo isso pelo próprio aplicativo. Tem aparecer lá minhas denúncias e ele consegue acompanhar.
15: Ok, Luciana, muito obrigada pelas informações. É isso, pessoal. Você pode fazer sua denúncia tanto pelo iOS quanto pelo Android. Fica de olho, ajuda o TRE fiscalizar essas eleições. Eu volto com você no estúdio.
1: Obrigado, Juliana. Agora 12h25, a gente vai falar sobre golpes, né? A atenção aos golpes via ligação de celular neste período eleitoral. É preciso ficar atento, porque criminosos estão se passando por funcionários do TRE para obter vantagens. Então, se você receber ligação, é golpe. Michael Carvalho explica pra gente.
17: Boa tarde para você, para quem acompanha a Rádio Jornal. Pois é, o eleitor precisa ficar atento, os criminosos estão aí aperfeiçoando as formas de enganar as pessoas e o TRE está fazendo justamente esse alerta. Para falar sobre o assunto, a gente está aqui com Simone Barros Valença, que é a assessora da ouvidoria do TRE. Simone, o TRE não faz esse tipo de comunicação por telefone, perguntando informações pessoais do eleitor. Bom dia.
18: Bom dia, exatamente. A Justiça Eleitoral, ela não entra em contato com o eleitor pedindo que ele informe dados pessoais para consultar a sua situação eleitoral. A Justiça Eleitoral não age dessa forma. Caso o eleitor tenha alguma dúvida em relação ao seu título de eleitor, em relação à sua situação eleitoral, ele deve buscar a Justiça Eleitoral através dos canais oficiais de atendimento.
17: Em uma dessas modalidades, os criminosos fazem uma ligação e pedem para a pessoa seguir um passo a passo. Isso tudo de forma criminosa.
18: Exatamente. Eles estão usando indevidamente o nome da Justiça Eleitoral e solicitando ao eleitor que digite números para que forneça dados pessoais ou clique em links. A Justiça Eleitoral não faz esse tipo de chamada.
17: Quais são os canais oficiais, Simone, para esse eleitor saber quais as informações estão atualizadas ou qual informação ele precisa ainda atualizar?
18: Os canais oficiais de atendimento são o aplicativo e-título, o autoatendimento eleitoral, que está disponível no site do TSE ou no site do TRE Pernambuco. Também no site do TRE Pernambuco nós temos um atendente virtual, que é a Júlia, está localizada logo na página inicial. E também temos uma central de atendimento telefônica, que é o Disque Eleitor. O eleitor pode ligar para o número 81-3194-9400 e vai ser atendido por servidores da Justiça Eleitoral, que vão esclarecer todas as suas dúvidas.
17: Tá certo. Conversamos aqui com Simone Barros Valença. Obrigado, viu, Simone, pelos detalhes. Então é isso. Você não clique em um link que você não conhece, até porque esses criminosos também acabam utilizando aí a própria logomarca, né, a imagem, fazendo referência ao TRE, à Justiça Eleitoral. Então fique atento, não passe nenhuma informação, nenhum dado pessoal por meio da internet. Eu volto com você no estúdio.
1: Agora são 12 horas e 27 minutos.
12: Brasília.
1: E agora vamos falar que candidatos com mandado de prisão dificilmente concorrerão às urnas. Esse é assunto para o nosso correspondente em Brasília, o nosso querido Romualdo de Souza. Boa tarde para você.
19: Por aqui, viu, Cristiano? Muito boa tarde para você, boa tarde ao nosso ouvinte. O levantamento é de que tem pelo menos nove candidatos que estão com mandado de prisão em aberto. O que isso significa? Que a polícia não vai atrás deles, mas se aparecerem para votar, na hora da votação, é possível que alguém chegue lá e dê, no mínimo, um baculejo. Porque desses nove, pelo menos sete estão devendo PA, pensão alimentícia. E aí o que pode acontecer é que a justiça pode fiscalizar, ficar ali na sessão eleitoral de cada um desses candidatos, e quando eles aparecerem para votar, vão lá e dão voz de prisão. Mas é bom lembrar, na eleição passada, tinha 12 candidatos que estavam com mandado de prisão. Apenas um desses 12 apareceu para votar e a polícia não foi lá, ele votou, acabou nem sendo eleito. No caso específico, agora não. Se eles vierem a ser eleitos, dificilmente, viu, Cristiano, dificilmente eles vão poder tomar posse. Porque a lei impede que alguém que deva...

0: de Elis Martins. Trabalhos técnicos de Eduardo Silva, Big Alves e Elivelto Henrique. Vem aí o comentário de Erinaldo Santos e em seguida o assunto é futebol primeiro tempo, hoje com o maior gol do mundo, Haroldo Costa. Uma ótima tarde para você e até amanhã.
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4: Boa tarde, amigos e amantes do futebol. Na noite de ontem, enquanto a chuva castigava o Recife, enquanto o campo dos aflitos estava encharcado, Náutico e Ceará faziam um jogo altamente decisivo, um confronto direto na luta para se afastar da zona de rebaixamento. O primeiro tempo do Náutico, minha gente, foi irrepreensível, foi irretocável. Aliás, quando o jogo começou, nos primeiros instantes da partida, o Ceará por pouco não abre o placar, depois de uma cabeçada do jogador o Renzo Lopes, né? Mas o Rian apareceu para tirar a bola em cima da linha. Eu acho que pode ter passado ali na cabeça do torcedor o seguinte: será que mais uma vez vamos ter um Náutico cambaleante, como vem ocorrendo em várias rodadas? Felizmente não, minha gente, felizmente não. A partir daquele momento, o que se viu foi um Náutico assumindo com plenitude o comando da partida. Tomou conta da bola e do jogo, com passes rápidos, pressão, intensidade e muito senso coletivo. Por isso conquistou essa importante vitória sobre o Ceará, no Estádio dos Aflitos, pelo placar de 1-0. Náutico e Ceará chegaram para essa partida com números bem próximos na tabela de classificação. Apenas 2 pontos separavam as duas equipes. O Náutico com 27 pontos em 15º lugar e o Ceará com 25 pontos na 16ª colocação. Então era um jogo para não se negligenciar, não poderia negligenciar de forma nenhuma. Era partir para cima do Ceará e é exatamente o que aconteceu. O Náutico produziu muito ofensivamente, longe daquele Náutico que vinha capengando e com baixíssima produtividade. No jogo de ontem, o Náutico fez uma grande partida, com o coletivo funcionando, as individualidades também, a comissão técnica não errando, acertando. Enfim, o Náutico aparecendo de forma plena. Até o contestado Derek fez ótima partida. Ele, inclusive, teve um gol anulado. Agora, o goleiro Richard, do Ceará, foi o responsável para que o placar terminasse em apenas 1-0 no primeiro tempo. Porque o primeiro tempo do Náutico, repito, foi perfeito, mas ele fez defesas colossais. E a exemplo do que aconteceu no começo do jogo, quando o Rian tirou uma bola em cima da linha, salvando o Náutico, o mesmo aconteceu no transcorrer do primeiro tempo. O Náutico também teve esse problema. O Ceará teve direito a fazer um gol, mas foi salvo em cima da linha também. Então, na verdade, o Ceará fez isso no primeiro tempo, o Náutico fez isso também no primeiro tempo, mas logo no transcorrer mais adiante da partida. Apesar do domínio alvirrubro, o gol do Náutico demorou a sair. O Náutico abriu o placar no último lance, com o zagueiro Léo Índio de cabeça. Nesse lance, já aos 53 minutos, a bola parada de Jean Carlos funcionou. Em cobrança de falta, ele mandou a bola na área e Léo Índio desviou de cabeça. E o Náutico terminou o primeiro tempo na vantagem com um placar de 1-0. Já o segundo tempo não teve a mesma movimentação do primeiro. E o Ceará melhorou em função das mudanças feitas pelo técnico Daniel Paulista. Mesmo assim, foram poucas as chances criadas pelo Vozão. E por falar em mudanças, o técnico do Ceará foi forçado também no segundo tempo a tirar o goleiro Richard, que sofreu uma pancada na cabeça pouco antes do gol do Náutico no primeiro tempo. Também no segundo tempo da partida, o árbitro Afro Rocha de Carvalho Filho cometeu 2 equívocos, quando anulou 2 escanteios, um a favor do Náutico, outro a favor do Ceará.

0: Ele fez o sinal do VAR com as mãos, indicando interferência do VAR. Mas ele esqueceu que a nova regra de reversão de escanteios não está no pacote das mudanças colocadas em práticas pela CBF. Essa mudança em especial dos escanteios só será aplicada em 2027. Então, minha gente, com o resultado, o Náutico chega aos 30 pontos e se afasta da zona de rebaixamento. No momento, o Timbu tem 7 pontos de vantagem para o Avaí, que abre o Z4 da 17ª posição e, inclusive, joga logo mais, hein? Nesta quarta-feira, hoje, em casa, contra o Sport. E o Ceará se mantém próximo à área de risco e pode entrar na zona de queda caso o Avaí vença o jogo para o Sport. O Náutico, com esse resultado, chega aos 30 pontos e se afasta da zona de rebaixamento. E volta a correr atrás da bola no próximo domingo, quando enfrenta o São Bernardo fora de casa pela 24ª rodada da Série B. Para encerrar, a gente lembra mais uma vez que hoje tem Sport em Florianópolis, vai jogar contra o Avaí às 7h30 da noite na Ressacada pela 23ª rodada da Série B. O Sport atravessa uma sequência maravilhosa de 6 partidas sem perder na competição. No período, somou 2 vitórias e 4 empates. E está se recuperando tecnicamente. Esse desempenho favoreceu ao clube na disputa pelas primeiras posições da tabela. É isso aí, minha gente. Muito obrigado a todos. Sigam aqui na programação da Rádio Jornal. Vai começar agora o primeiro tempo do Assunto é Futebol. Comando Haroldo Costa. Boa tarde, Recife. Boa tarde, Brasil.
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3: Em Pernambuco, meio-dia, 39 minutos.
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4: Haroldo Costa!
3: Boa tarde para você no ar pela Rádio Jornal. O assunto é futebol, primeiro tempo. 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Hoje é quarta-feira, 19 de agosto de 2026. Quarta-feira de Campeonato Brasileiro Série B. Bola rolou ontem e a bola vai rolar hoje de novo. E agora você vai ouvir os destaques, as

0: manchetes do programa de hoje. Esporte, Wallace Santos.
1: E tentando aproveitar o bom momento vivido na competição, o Sport vai tentar hoje à noite emplacar a terceira vitória consecutiva na Série B. Técnico Gilmar Dalpozo, sem Barleta, pode promover até 3 modificações na equipe considerada titular.
0: Náutico, Raldinei Alves.
2: Náutico volta a vencer, bate o Ceará e abre 7 pontos de vantagem para a zona de rebaixamento. Técnico Hélio dos Anjos fala sobre como manter o padrão de atuação nas próximas partidas. Atacante Vinícius voltou a entrar em campo com a camisa alvirrubra e já avaliou a fase que o clube está vivendo.
0: Santa Cruz, Igor Moura.
3: E elenco tricolor começando nesta quarta-feira a treinar na Arena, palco da decisão de sábado diante do Caxias. Santa pode encaminhar muito bem classificação no G8 em caso de vitória diante do Grená e pode até terminar a rodada matematicamente classificado. Meia, que pertence ao tricolor, está voltando do ABC após acesso na Série D. Santa aguarda destino de outros 2 clubes para repatriar outros 2 atletas com o contrato com o Santa.
0: Campeonato Brasileiro Série B, rodada 23 da competição. Londrina e Atlético Goianiense empatam no interior do Paraná. Goiás perde em casa para o Juventude. Equipe de Caxias do Sul assumiu a vice-liderança do Campeonato Brasileiro Série B. Hoje a bola volta a rolar na Série B do Campeonato Brasileiro. Na continuidade desta rodada 23, teremos o time do Sport em campo e também outros confrontos que a gente vai acompanhar para você já já. Destaque também para a Copa Sul-Americana. São Paulo se classifica e vai enfrentar o Boca na segunda fase da Sul-Americana. O time do São Paulo venceu o jogo no Morumbi diante da equipe do Bolívar. E na Libertadores da América, Fluminense se classifica na Argentina. Classificação dramática do Fluminense para as quartas de final. Hoje tem o Palmeiras lutando por classificação depois de empate em São Paulo. E o confronto entre Cruzeiro e Flamengo. Só um vai seguir para as quartas de final da Libertadores.

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2: Em Pernambuco, 12h46.
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3: Haroldo Costa.
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0: 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Meio-dia, 48 minutos. Ontem a bola rolou no Campeonato Brasileiro, hoje tem mais Campeonato Brasileiro Série B. Tá tudo aqui. Agora você vai ouvir as notícias do nosso futebol. 7:30 em Florianópolis, Avaí Esporte. O Alex Santos.
1: Valeu! Muito boa tarde para você, boa tarde para todo mundo que está ligado aqui no Assunto é Futebol Primeiro Tempo. E o Sport entra em campo hoje à noite, 7:30, no estádio Ressacada, contra a equipe do Avaí, pela 23ª rodada do Campeonato Brasileiro da Série B. O Leão da Ilha daqui de Recife encarando o Leão da Ilha de Floripa. E o que chama atenção é que o Avaí está na zona de rebaixamento. É o primeiro time a figurar no Z4, 17ª colocação, com 23 pontos conquistados. Enquanto isso, o Sport do outro lado, tentando aproveitar o bom momento que vive na Série B e vai tentar emplacar uma terceira vitória consecutiva. E o que chama atenção é que a abertura da rodada acabou favorecendo o Sport em dois resultados, mantendo o Leão nesse momento entre os 6 melhores classificados na pontuação. Ontem, o Londrina empatou com o Atlético Goianiense, o Dragão de Goiânia poderia ter ultrapassado o Sport, mas o 0-0 segurou a equipe lá atrás. Outro resultado favorável, a derrota do Goiás para o Juventude. No finalzinho do jogo, o Goiás que poderia também ultrapassar o Sport na tabela de classificação. Então, tudo já começou bem, quiçá o resultado de hoje à noite também seja positivo. Mas tem que ter atenção total, porque a equipe do Avaí, ele vem de uma vitória fora de casa. Só para se ter uma ideia, após duas derrotas consecutivas, ele conseguiu vencer o jogo e isso acabou dando aí ao técnico Alan Al uma esperança de, quem sabe, no jogo de hoje contra a equipe do Sport, fugir dessa temível zona de rebaixamento. E o técnico Gilmar Dal Pozzo não vai poder contar com algumas peças fundamentais, como, por exemplo, o atacante Cristian Barleta, lesão na coxa, ficou aqui na capital pernambucana se recuperando. E mudanças podem acontecer. No lugar do Cristian Barleta, existem duas possibilidades: ou Marlon Douglas ou Diego Hernandes, e no meio de campo também pode ter o retorno de Biel. E aí ficaria Biel ou Diego Hernandes. São apenas suposições. Na ala direita, sabemos que o técnico deve manter o Claudinho para dar sequência a ele. Mesmo com o Augusto Pucci voltando, depois de cumprir suspensão automática, o Claudinho deve ganhar essa sequência. O provável time do Sport: Thiago Couto, Claudinho, Kaique Almeida, Marcelo Aju e Felipinho, Zé Gabriel, William Oliveira, Ibel Fonseca ou Diego Hernandes, e na frente, Marlon Douglas ou Diego Hernandes, Perotti e o Cleisson. Mas vamos ouvir o técnico Gilmar Dal Pozzo falando justamente nessa possibilidade da equipe entrar em campo com dois meias.
2: Todas as possibilidades, elas existem, de jogar Diego Hernandes, Alano. Então existem essas possibilidades, sim, e fazer a melhor escalação, melhor plataforma de jogo, a melhor estratégia para o próximo adversário. Tem sido uma sequência muito dura e essas duas vitórias são muito importantes para nós, e acredito que é o sentimento do torcedor também, aproveitar e comemorar esse bom momento que a gente está tendo na competição.
3: O Dal Pozzo aproveitou para responder se hoje o Sport está já com a cara dele.
2: Sim. Com todas essas modificações, com plataforma diferente, com comportamentos diferentes, com a bola, sem a bola, bola parada, tudo aquilo que a gente tem que melhorar, agora posso dizer que é um trabalho mais meu. Por isso que eu estou muito confiante para a sequência da competição. O Sport tem que ter a humildade de reconhecer que do outro lado tem um adversário que tem um propósito, que quer vencer o jogo, e não é porque ele está numa zona de rebaixamento que a gente vai menosprezar o adversário. Então essa associação entre a humildade de reconhecer e a grandeza que é o Sport, ter ambição também. Mesmo com essa sequência de 6 jogos de invencibilidade, é muito pouco para aquilo que a gente quer, mas é um processo de consolidação, e a gente sabe, Os trabalhos, eles têm início, meio e fim. A gente sabe aonde vai acabar e onde vai

0: acabar, eu estou muito confiante.
1: Sobre o adversário de hoje à noite, o Avaí, ele pede cautela.
0: Esses times que estão lá debaixo, no Z4, na zona de rebaixamento, eles têm um objetivo bem claro de sair daquela situação. Então são equipes que competem muito, que lutam muito, que não desistem, porque o campeonato ainda é longo. Então nós vamos encontrar dificuldade. E se a gente tiver essa mentalidade, com certeza a gente vai ter êxito nessa sequência.
2: Pronto, aí está o técnico Gilmar Dalpozo conversando com a gente aqui no Assunto é Futebol, primeiro tempo.
3: Avaí Esporte, 7:30 da noite na Ressacada em Florianópolis, com Marcelo Araújo, Edinaldo Santos, o Alex Santos e Leonardo Borges aqui na sua Rádio Jornal. Campeonato Brasileiro Série B, essa é a rodada 23, que começou ontem. Como o Alex já falou, Londrina e Atlético Goianiense empataram por 0-0 no Vitorino Gonçalves Dias, em Londrina, no interior do Paraná. Londrina 0, Atlético Goianiense também 0. E no Ailê Pinheiro, em Goiânia, derrota do Goiás para o Juventude. Juventude subindo na tabela. Goiás 0, Juventude 1, o placar final. Nesse momento, a liderança é no Criciúma com 43. Criciúma está com jogo a menos, vai jogar na rodada ainda. O Juventude agora é o segundo colocado com 42. O Vila Nova é o terceiro com 37, mas com um jogo a menos. O Fortaleza é o quarto com 36, de um jogo a menos. O Operário de Ponta Grossa é o quinto colocado com 35, um jogo a menos. E o Sport está fechando o G6, 35 pontos, também com um jogo a menos. Vamos então para os jogos de hoje. Além de Avaí Sport às 7:30, a bola vai rolar no Castelão. 7:30 da noite tem Fortaleza e São Bernardo. São Bernardo, que é o próximo adversário aí do Náutico no domingo. Fortaleza e São Bernardo no Castelão, 7:30. Às 8:30, hoje na Arena Pantanal, o Cuiabá recebe o Operário de Ponta Grossa. Às 8:30, no Onésio Brasileiro Alvarenga, em Goiânia, o Vila Nova enfrenta a Ponte Preta. E ainda hoje, muitos jogos hoje nessa quarta-feira de Série B, às 9:30 da noite, em Ribeirão Preto, no estádio Santa Cruz, o Botafogo enfrenta o Criciúma, que é o líder. Portanto, esses são os jogos de hoje da rodada 23. Essa rodada só termina amanhã, né? Com dois jogos, Atletique e CRB em São João del Rei, no interior de Minas Gerais, e em Novo Horizonte, o Novo Horizontino recebe o América Mineiro. Zona de rebaixamento, o Avaí é o 17º, o Londrina é o 18º, o América Mineiro segue em penúltimo, a Ponte Preta na última colocação. Portanto, é a Série B, rodada 23 do Campeonato Brasileiro, toda nesse meio de semana, começou ontem. Mais jogos hoje você vai acompanhar com o Scratch e a rodada termina amanhã. Em Pernambuco, 1:05. E o Timbu ganhou do Ceará, ganhou do Vozão nos aflitos numa noite chuvosa. Raldinei Alves.
4: Muito boa tarde para você e para todo mundo que está nos acompanhando aqui na Rádio Jornal. Ontem o Náutico entrou em campo contra a equipe do Ceará e venceu pelo placar de 1-0. O jogo foi no Estádio dos Aflitos, um resultado importantíssimo para os alvirrubros, que agora abriram 7 pontos de vantagem em relação ao Avaí, 17º colocado, o primeiro time dentro da zona de rebaixamento. O Avaí, aliás, vai ser o adversário do Sport no jogo de hoje, então um resultado bom para o Náutico seria inclusive uma vitória do Sport lá na Ressacada, porque o Náutico terminaria a rodada com essa vantagem em relação à zona de rebaixamento. O Náutico, com essa vitória diante do Ceará, alcançou uma marca positiva. É tudo questão de ponto de vista, de recorte. Nos últimos 5 jogos, nenhuma derrota. O Náutico já está 5 jogos sem perder. São 3 empates e 2 vitórias na Série B do Campeonato Brasileiro. O técnico Hélio dos Anjos foi perguntado na entrevista coletiva depois do jogo o que pode ser feito para que o padrão de desempenho positivo que o Náutico teve ontem contra o Ceará se mantenha nas próximas rodadas.
5: Vamos partir do princípio. E isso eu tenho certeza que ninguém está aqui achando que nós, a partir de agora, seremos os melhores do mundo, nada disso, os melhores da competição. Mas vocês vão de convir comigo que o retrato colorido do Náutico é esse aqui. Na maioria das vezes, nós jogamos assim. E não foi somente jogando em casa, não. Até mesmo fora de casa, nós jogamos assim. Então, a parte emocional do trabalho hoje, ela foi um pouco prejudicada porque tinha muita dúvida até de acontecer o jogo. Eu não gosto disso porque todo mundo fica um pouco, vai ter, não vai ter, você entende? Então, nós tínhamos uma posição, até mesmo do próprio Ceará, né, que o presidente achava deles também achava que seria melhor não ter o jogo, no momento que nós estávamos entrando para as palestras, para tudo. Mas eu falei uma coisa para eles que é muito importante, que eu carrego na minha vida: paixão pelo que você faz e coragem. Eu acho que nós temos que fazer assim a nossa vida profissional e a vida pessoal também. Então eu falei essas duas palavras para eles, dei bastante ênfase nisso, só não dei um toque na palestra lá. A palestra minha hoje, acho que foi uma das mais curtas da minha vida. Ela durou 24 minutos, né? 26 minutos. E eu falei muito da questão paixão, da questão coragem, mais aqui no vestiário. E a gente ficou, acima de tudo, feliz, porque esse grupo não merece passar pelo que passa, muitas vezes, mas somos nós que damos isso mesmo para a gente, né? Se teve pressão essa semana, foi nós que oferecemos essa pressão. Então, nós não temos que julgar quem faz a pressão, nós não temos que julgar quem critica. Nós temos que agir. E nós procuramos agir dessa maneira. Eu acho que o grupo reagiu muito bem. O grupo sabe e tem conhecimento dos nossos problemas, né? Nós temos problemas, nós temos dificuldades naturais do clube. E a gente tem que encarar isso como uma oportunidade na vida. Então, eu acho que todos eles estão tendo a oportunidade de jogar no Náutico. E todos eles têm que fazer isso com muita paixão e, acima de tudo, com muita alegria.
4: Muito bem, palavras de Hélio dos Anjos, técnico do Náutico. Na coletiva, ele também elogiou o desempenho do Léo Índio, que foi o autor do gol da vitória alvirrubra contra a equipe do Ceará. O público não foi lá dos melhores, apenas 3.383 torcedores foram ao Estádio dos Aflitos, certamente o público afetado também pelas chuvas que caíram no Recife durante todo o dia de ontem. Quem falou com a gente na saída de campo foi o atacante Vinícius. Voltou a entrar em campo com a camisa do Náutico, se recuperou de lesão e falou sobre a fase da equipe alvirrubra.
6: E agora acostumar com as vitórias, né? A gente defende o Clube Náutico, tem que colocar na cabeça que tá pouco. Essa é a minha opinião, tá pouco. A gente consegue mais, a gente consegue se doar mais, a gente consegue mais histórias, mais jogos bons, né? E mais desempenho. Eu acho que hoje o time está de parabéns, todos de parabéns. Gladiaram demais, criaram muitas chances, né? E saímos vitoriosos, seguramos a vitória. Na hora que teve que sofrer, sofremos juntos, todos juntos. E time que é vencedor, que quer sair de uma situação difícil, é isso. Sobre a minha volta, muito feliz, extremamente feliz, né? Eu sempre confiei muito no meu profissionalismo, na minha identidade como profissional, como pessoa, né? No meu caráter, como eu levo a minha carreira. Então eu não tinha dúvidas que eu ia voltar antes do tempo, porém com saúde, né? com segurança.
4: Muito bem, palavras de Vinícius, atacante do Náutico. São os destaques do Timbu, aqui no Assunto é Futebol, primeiro tempo.
3: Muito bem, a gente volta para falar da Libertadores da América. Momento decisivo da Libertadores, oitavas de final, jogos decisivos hoje. Vamos destacar a Libertadores da América. Ontem, na Libertadores, tivemos a Universidade Católica perdendo para o Estudiantes. Universidade 0, Estudiantes 3. E o Estudiantes classificado, o time do Estudiantes. O primeiro jogo foi empate por 1-1, no agregado 4-1 para o Estudiantes. Passa o time de La Plata para a próxima fase, para as quartas de final da Libertadores. Libertadores da América. Tivemos ontem o Tolima, da Colômbia, perdendo em casa para o Independiente Del Valle do Equador. Tolima 0, Independiente Del Valle 1. A decisão só vai ser na próxima terça-feira. Acontece que, todo mundo sabe, semana passada tivemos um terremoto na Colômbia e aí os jogos foram adiados. Então, esse aqui foi apenas o jogo de ida. O jogo da volta somente na próxima semana. Libertadores da América. O time do Fluminense se classificou. Foi um empate dramático. Fluminense com homem a menos conseguiu fazer 1-1 com o time do Independiente Rivadavia. O jogo foi para os pênaltis. Lembrando que no Maracanã o primeiro jogo foi 0-0. E no jogo da volta ontem, Independiente Rivadavia 1, Fluminense também 1, lá no Malvinas Argentinas, em Mendoza. 1-1 placar final. Nos pênaltis, brilhou o goleiro Fábio, 45 anos. E o final foi Independiente Rivadavia 4, Fluminense 5. Fluminense classificado para as quartas de final da Libertadores da América. Agora vamos para os jogos de hoje. Hoje teremos Coquimbo Unido e Platense. O jogo da volta. No primeiro jogo empataram por 1-1. 19h esse jogo. Hoje, Palmeiras em jogo decisivo. Depois do empate por 1-1 com o Cerro Porteño no jogo de ida. O jogo da volta hoje no La Nueva Olha. Cerro Porteño e Palmeiras, 19h, valendo vaga nas quartas de final. Palmeiras tem que vencer o confronto. Se empatar, é pênalti. E hoje também teremos um jogaço, né? O Flamengo e Cruzeiro, jogo da volta no Maracanã, 21h. No primeiro jogo, empate por 1-1 em Belo Horizonte, Cruzeiro e Flamengo. Hoje o jogo da volta, Flamengo e Cruzeiro, valendo uma vaga nas quartas de final. Amanhã joga o Corinthians, amanhã joga o Mirassol. São os brasileiros na Libertadores da América. Em Pernambuco, 1-4. Notícias do Santa Cruz com Igor Moura.
7: Valeu, boa tarde, um abraço forte para você e para todo mundo ligado aqui na Rádio Jornal. Uma quarta...

0: no Arruda em um treinamento à tarde e a partir de hoje até a título de adaptação do elenco do Santa no gramado diferente que a Arena tem em relação ao Arruda, jogadores treinando na Arena de Pernambuco. Pedido foi feito pelo Departamento de Futebol ao Bruno Rodrigues, que entrou em contato com a organização da Arena e conseguiu essa liberação para que o Santa treine no palco do jogo decisivo do próximo sábado contra o Caxias, até para os atletas irem se adaptando ao gramado da Arena, que, convenhamos, é um gramado de menor qualidade ao que o Santa tem hoje nas Repúblicas Independentes do Arruda, onde o elenco treina diariamente. Treinamentos vão até a próxima sexta-feira, depois concentração total para o jogo do sábado contra o Caxias, e Caxias estreando treinador nesse duelo pela penúltima rodada da Série C, na sua primeira fase, né? William de Matia assumiu o time, foi apresentado ontem pela manhã, assumindo a equipe no lugar do demitido Marcelo Cabo. Santa sem nenhum problema físico, clínico ou por ordem disciplinar para esse duelo, o Santa também ganhando reforço para essa reta final da primeira fase da Série C. O meia João Pedro, meia canhoto, né, que chegou a ser emprestado pelo Santa Cruz ao Retrô, onde foi campeão brasileiro da Série D, onde conseguiu acesso neste último fim de semana com o ABC, passando pelo Nacional de Manaus. Ao todo na temporada, João Pedro, que esteve emprestado à equipe potiguar, 32 jogos, 2 gols marcados e 2 assistências. Na Série D do Brasileiro, 16 jogos e 1 gol marcado. Santa, que vai aguardar depois de receber o João Pedro, o destino de CSA e Goiatuba. Por quê? Porque o Santa pode repatriar tanto o Viniora como o Matheus Melo, a depender do destino coral nesta Série C do Campeonato Brasileiro. Santa Cruz conseguindo classificação, a tendência é grande do Santa Cruz repatriar o Viniora, para ser mais uma peça para o técnico Christian de Souza. Em 18 jogos no ano, o atleta fez 4 gols. No Goiatuba, 4 gols marcados em 13 jogos. Na Série D do Brasileiro, com 2 assistências. Um dos principais destaques do Goiatuba, que perdeu nos pênaltis para o Asa de Arapiraca o jogo da classificação para a Série C da próxima temporada. O Goiatuba agora vai enfrentar o São José de Porto Alegre para ver se sobe ou não. E o Matheus Melo, outro atleta que tem seus direitos vinculados ao Santa, está emprestado ao CSA, onde nessa temporada marcou 7 gols em 29 jogos. Desses gols, 3 marcados na Série D do Brasileiro. Matheus Melo vai jogar o playoff da Série D com o CSA, enfrentando o Nacional de Manaus. E após a participação do Azulão do Mutange na Série D, o Santa vai decidir se vai repatriar ou não o meia Matheus Melo. Agora, a gente escuta aqui o técnico Christian de Souza falando sobre essas duas últimas rodadas. Como fazer? Como proceder? Para que o jogo ruim que o Santa fez, mais uma derrota em casa contra o Maranhão, não impacte diretamente nesse próximo duelo contra o Caxias e também no duelo contra o Anápolis, fechando a primeira fase da Série C.
1: Equilíbrio. Ter uma análise muito tranquila e calma daquilo que está acontecendo, principalmente nos jogos em casa. É visível, né, a ansiedade dos jogadores, a ansiedade da equipe como um todo, e nós temos que passar por isso. Isso se passa com conversa, isso se passa com treinamento, com repetição, tá? E a gente vai fazer isso nessas semanas que faltam aí, a gente vai buscar esse equilíbrio. E está visível assim, o primeiro jogo que a gente conseguir ter um desempenho satisfatório e ganhar em casa, a gente tira essa onda de negativismo, né? E transforma os jogos em casa em jogos que a gente possa pontuar.
0: Tá aí, portanto, palavras de Christian de Souza aqui conosco no Assunto é Futebol. Primeiro tempo.
2: Muito bem, a gente fala da Copa Sul-Americana. Copa Sul-Americana também fase oitavas de final com jogos decisivos. O Boca Juniors, ele goleou o Deportivo Recoleta ontem no Defensores del Chaco. Deportivo Recoleta 0, Boca Juniors 4. No agregado, 7-1 para o Boca Juniors. O Boca está nas quartas de final. O São Paulo, que tinha empatado semana passada com o Bolívar, lá no Hernando Siles, 1-1 na altitude. Na cidade de São Paulo, no Morumbi, ontem, derrotou o Bolívar 3-1, tomou um susto, fez 1-0, tomou um gol do Bolívar, mas depois reagiu no final e venceu por 3-1, 4-1 no placar agregado. O São Paulo está classificado para as quartas de final da Copa Sul-Americana. O São Paulo vai enfrentar o Boca Juniors. Hoje teremos no El Campín em Bogotá, Santa Fé e River Plate. O que é que aconteceu aqui? Esse jogo ainda é jogo de ida. Deveria ser realizado na semana passada, mas como falei agora há pouco, tivemos o terremoto na Colômbia. Então, jogo de ida, 9:30 da noite no El Campín, Santa Fé e River Plate. Aí...

0: Ainda a Copa Sul-Americana com decisão hoje para Atlético Mineiro e Bragantino. Semana passada o Atlético ganhou do Bragantino lá no Cícero de Souza Marques em Bragança Paulista. Hoje o jogo da volta na Arena do Galo em Belo Horizonte. Atlético Mineiro e Bragantino, 7 horas da noite. Ainda hoje teremos o Montevideo City Torque enfrentando o Tigre no Centenário. Esse jogo no Uruguai, 9:30 da noite. No primeiro jogo, o Montevideo ganhou lá do Tigre por 1-0 na Argentina. E o Botafogo joga amanhã, o Santos joga amanhã, o Vasco também joga amanhã. São os brasileiros na Copa Sul-Americana. Em Pernambuco, 1:00 PM, 10 minutos. Daqui a pouco, novo giro de notícias no nosso futebol aqui na Rádio Jornal.
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2: Em Pernambuco, 1:12.
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3: Haroldo Costa.
2: De volta aqui no Jornal para girar os repórteres do escrete. Sport joga hoje, o Alex Santos.
4: De volta para confirmarmos arbitragem para o jogo de hoje à noite entre Avaí e Sport. Arbitragem de São Paulo. João Vitor Gobbi apitará o jogo, auxiliado pelo Rafael Tadeu Alves de Souza e pelo Leandro Matos Feitosa.
2: Náutico, Raldinei Alves.
5: O elenco do Náutico tem folga no dia de hoje e amanhã começa a se preparar para o duelo diante do São Bernardo. Partida marcada para o domingo, às 16h, fora de casa.
2: Santa Cruz, Igor Moura.
6: Isso, voltando para dizer que, com todos os jogos dessa rodada passada e com esses futuros jogos, os últimos 20 da primeira fase da Série C, se o Santa Cruz vencer o Caxias, vai chegar a 28 pontos e vai ter mais de 70% de probabilidade de classificar com esses mesmos 28 pontos, sem contabilizar pontuação alguma na última rodada, onde o Santa visita o Anápolis. É bom deixar claro também que se o Santa vencer o Caxias, existe possibilidade matemática de terminar a rodada classificado para o quadrangular.
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2: Ralf de Carvalho comenta agora na Rádio Jornal e depois o assunto é futebol, segundo tempo.
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9: Minha gente, uma pergunta que pode se fazer a todos os técnicos, mas dificilmente eles respondem abordando todos os problemas, todos os requisitos. É o seguinte, o que fazer para um time se tornar regular dentro de uma competição? Porque dentro desta Série B, a gente vê com regularidade, o que é a regularidade? É o time ter uma sequência de vitórias, o time também perde jogos, mas ganha mais que perde, e normalmente se mantém naquele patamar de pontuar em quase todas as rodadas. Porque dentro desta Série B, isso só está acontecendo, por enquanto, com Criciúma, com Juventude, e o Juventude foi uma mudança ocorrida exatamente ao longo da competição, mas que estabilizou, com Vila Nova, o Fortaleza, que teve esse crescimento e estabilidade, e o Operário, mas ninguém. Essas equipes conseguiram realmente se estabilizar e se mantém na parte de cima da tabela. As demais equipes não. O Sport agora está lutando e joga hoje para isso, joga contra um time que está na zona do rebaixamento. O Sport vai jogar com o Avaí hoje pensando na terceira vitória. E essa terceira vitória daria uma certa estabilidade. E seria a prova dos 9 de que o time conseguiu o equilíbrio que todo treinador procura. Mas a resposta talvez seja, tem que ter um elenco com pelo menos 30 jogadores, ou de 28 a 30 jogadores, num nível técnico muito próximo, um time de boa qualidade. Ter sorte também de não contundir muita gente, de não perder jogadores. Isso é fundamental. Quer dizer, tem que ter um investimento para ter um time nesse nível. Porque isso aí vai permitir a que um jogador estando fora, o titular, o outro possa assumir a vaga dele sem abalar, sem impedir do time ter direito a conquistar uma nova vitória. Isso a gente não está vendo ainda no futebol de Pernambuco. O Sport e o Náutico, os dois têm uma sequência de 3 vitórias. No início dessa competição, o Náutico atingiu 3 vitórias, o Sport também. Mas de lá para cá, isso praticamente não foi possível. Então, se abriu agora uma janela, e essa janela já está provendo, tanto o Náutico como o Sport, de jogadores que podem melhorar. E a prova é evidente. Eu começo, inclusive, falando nisso, exemplificando com o jogo de ontem do Clube Náutico Caparibe. O Náutico ontem já teve como novidade, quer dizer, não é

agora, mas desta janela de contratações, o Léo Índio, que é uma realidade hoje para jogar com regularidade como zagueiro e como volante também. Outro jogador, Jean Carlos. É indiscutível que a chegada de Jean Carlos fez o Náutico retomar, pelo menos, aquela vontade de jogar bem e de se estabilizar outra vez. Alguns jogadores acrescentaram. O Borazzi também foi fruto dessa janela. Melhorou muito o Náutico no ataque. E Cauã, que não significou nenhuma contratação, mas é um garoto que não está maduro ainda, mas que tem uma perspectiva muito boa e está cobrindo uma necessidade premente do Náutico, que estava sem centroavante. E é interessante como isso é uma coisa real. O Náutico estava sem centroavante. O Derek, para mim, estava jogando no lugar errado. E por quê? Porque ontem ele jogou como ponta, e não tem que ser ponta pela esquerda, ponta pela direita. Ele teve uma produção que queimou a língua de todo mundo. Nós estávamos já considerando o Derek um jogador plenamente descartável, porque teve jogo onde eu tive a oportunidade de comentar que ele sequer chutou em gol, a partida inteira sem uma finalização. É demais, mas ele estava como centroavante. Ontem ele apareceu como ponta pela direita e para mim foi o segundo melhor jogador na partida. O primeiro foi Juan Carlos, eleito inclusive o craque do jogo pelo Escreto de Ouro. E depois foi o Derek. E eu tenho plena satisfação de dizer isso. Até ontem, antes do jogo, eu colocava o Derek como um jogador inútil. Não estava servindo ao Náutico. No entanto, a partir de ontem a visão muda. Muda porque o jogador parece que encontrou o seu lugar de jogar. Fez até um gol, coisa difícil. Ele tem um gol pelo Clube Náutico Caparibe, ontem chegaria o segundo, mas o gol dele teve irregularidade, porque a bola bateu no braço e acabou sendo anulado. Mas chutou muito em gol, serviu aos companheiros, participou do jogo associativo, porque o jogo do Náutico ontem foi um jogo importante do ponto de vista coletivo. O time tocou bola, fez transição controlada com a bola no pé. Então, o Náutico deu uma demonstração incrível. Agora, o que nós vimos para comparar? O último jogo do Náutico, antes deste de ontem com o Ceará, foi com a Ponte Preta, lanterna do campeonato. O Náutico empatou em 1-1 e fez um jogo horrível, talvez o pior. E na partida de ontem fez, provavelmente, o melhor desta Série B. Então, isso é uma oscilação. Como parar isso? O próprio Hélio disse na entrevista coletiva, Hélio, estou me referindo ao treinador, ele disse na entrevista coletiva que não pensem que o Náutico, com essa partida, de repente é o melhor ou que vai superar tudo, porque não vai, o campeonato é longo. Ele sabe que tem essas oscilações e é isso aí que se trabalha para evitar. E como evitar oscilações? Com o jogador e com atitude. Ontem eu quero falar sobre esse jogo do Náutico, porque o Náutico ontem impactou pelo fato de ter jogado tão mal contra a Ponte, impactou por jogar tão bem contra a equipe do Ceará. Porque com a Ponte, que é mais fraca do que o Ceará, o Náutico jogou mal. E o Ceará, que representa um adversário no nível dos grandes daqui. Então, a gente vê o que é futebol. Hélio usou uma palavra. O time entrou em campo com paixão. Jogou com paixão. Quando a bola começou a rolar, eu chamei a atenção, primeiro porque o Ceará teve uma chance de gol incrível e quem salvou o gol foi o Rian, uma cabeçada de Renzo Lopes, que o Muriel estava fora da jogada, e aí quando o Renzo cabeceou, a bola ia direto para o gol e em cima da linha estava lá plantado o Rian e salvou essa bola. Mas só foi a chance do time do Ceará absolutamente clara de gol. Dali para frente o Náutico pegou. Como que um alerta
o start do Náutico foi dado, o Náutico foi encorpando no jogo, daqui a pouco levou o Ceará para o seu campo de defesa, pela imposição, pela velocidade, por marcar a saída de jogo e roubar a bola no campo do adversário, por estar projetado com os ponteiros, apoiado pelos laterais e o meio campo jogando um futebol sem retoque. Eu já imaginava que o melhor meio campo tirado desse elenco do Náutico, no momento, era o que foi escalado, com Samuel, o Enderson e Jean Carlos. E durante o jogo foi. Eles jogaram muito, todos no meio campo chutaram em gol, participaram de jogadas de construção e de definição. Então, ao cabo e ao fim, o Náutico fez um jogo, especialmente no primeiro tempo, que a gente pode usar a expressão de que amassou o time do Ceará. Ou uma gíria, porque em termos de português estaria errado. Mas o Náutico deu um vareio de bola em cima do Ceará ontem. E no segundo tempo, ainda com atitude, não perdeu o controle da partida. Na verdade, o Ceará voltou para o segundo tempo modificado em três posições. A principal mudança foi, sem dúvida, a que aconteceu com a entrada de Lucas Mugni, que ajudou a equilibrar o time do Ceará no meio campo. E o time do Ceará foi para aquilo que o time é impelido quando está perdendo por 1-0. Ou seja, está sendo derrotado e é uma partida de vida ou morte. Ceará foi para cima do Náutico. O time do Náutico começou a referir cansaço, mas o técnico fez substituições que mantiveram o Náutico consistente. Não teve uma grande chance no segundo tempo, mas controlou a bola a ponto de não permitir o adversário empatar. O que é importante, não levar gol. Então, ficou a vitória magra por 1-0 com gol de Léo Índio. O jogo foi grande para uma vitória magra, uma vitória pequena no placar. Por que isso? Porque eu achei também que o Náutico, nessa paixão de jogar para dar resposta ao torcedor, tinha que ser ontem à noite. O Náutico entrou nesse plano de decisão. O Náutico também teve um pouco de afobação na hora de definir a última bola. Aquela frieza de Romário para tirar sempre do alcance do goleiro. Mas o Náutico criou. O Náutico teve chance, esbarrou também num goleiro que jogou muito, o Richard, jogou demais no primeiro tempo e talvez tenha sido responsável para o Náutico não dar uma goleada em cima da equipe do Ceará. Ele evitou muito isso, porque só saiu um gol. Esse 1-0 foi construído no primeiro tempo. E o Richard foi substituído pelo Matheus Nogueira, porque foi atingido pelo pé do Cauã, numa tentativa de Cauã também botar uma bola para o fundo do gol, acabou atingindo na disputa ao goleiro Richard, e ele teve que sair do jogo no intervalo. Mas, ao cabo e ao fim, foi uma partida realmente muito boa do Náutico. Já contou com os novos jogadores. Ontem também teve a volta de Vinícius, ainda meio preso, amarrado um pouco em relação àquele futebol de explosão que ele joga, aquela velocidade, mas já trouxe a contribuição, a experiência, e ele já vai começar a se soltar. Então, a gente já projeta uma perspectiva. A gente ontem estava com medo pelo jogo do Náutico com a Ponte, estava com medo do Náutico perder para o Ceará e começar a afundar na zona do rebaixamento. Porque quando cai ali, o time fica depressivo, até para reagir é difícil. Então é evitar cair. Mas hoje, depois do jogo, a gente fica pensando, por que o Náutico não consegue jogar com certa regularidade o futebol que jogou ontem? O técnico respondeu a isso, dizendo que ontem foi o jogo colorido que o Náutico sabe jogar. Mas que o Náutico jogou algumas partidas assim. Algumas. O Náutico tem que ser mais regular com esse jogo. Então agora a gente vê uma possibilidade, ainda não é do Náutico entrar num G6, mas é pelo menos do time do Náutico alcançar os 45 pontos sem susto para manutenção dentro da Série B. Para o ano que vem, se for o caso. E vamos ver se o Náutico se tornar o time que foi ontem
nesse restante de campeonato, tudo de bom poderá acontecer. Foi um futebol

sem mácula, sem retoque. E o placar foi considerado pequeno por esse futebol grande que o Náutico jogou. O Sport está atrás, o jogo é hoje, o Sport está atrás da sequência de três. Seria uma nova sequência de três partidas, porque o time do Sport já vem com duas vitórias. Mas isto só aconteceu com o Sport também depois das contratações da janela, porque o Sport já usou, vai usar hoje provavelmente o Claudinho, o lateral, mas já usou o Kaique, o zagueiro, já usou o William Oliveira, o volante, estabilizou aquele meio campo, já utilizou o Diego Hernandes, todos se encaixaram muito bem no time, usou também o Dudu Teodora, mas não acrescentou muito. No entanto, isso

0: com quantidade desde o princípio. É o que evita que uma equipe oscile. Poucas estão sem oscilar. E as poucas que estão sem oscilar já ocuparam o espaço no G6 da Série B deste campeonato. Então, isto é o que Pernambuco busca: regularidade, estabilidade. Uma boa tarde, minha gente. Volta agora Haroldo Costa para comandar o segundo tempo do Assunto é Futebol.
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3: Boa tarde para você, se ligando aqui na sua Rádio Jornal, Recife, Caruaru, Garanhuns, Limoeiro, Pesqueira, Petrolina, no ar o segundo tempo do Assunto é Futebol para toda a rede, pela internet, para todo mundo. 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
3: Alexandre Costa. Estamos aqui ao lado de Haroldo Costa e Ralph de Carvalho para a gente fazer o programa desta quarta-feira, que tem futebol, a gente fala daqui a pouquinho. O Sport enfrenta o time do Avaí em Florianópolis, ainda valendo pela 23ª rodada da Série B do Campeonato Brasileiro, e a gente traz esse debate já já. Queria estender um pouco mais essa vitória do Náutico ontem, dando uma respirada na Série B, após um jogo em que o Náutico teve muitas possibilidades, inclusive de fazer um resultado no primeiro tempo, e acabou vencendo o placar de 1-0. Placar magrinho, mas o que interessa aí para a torcida, inclusive uma torcida que não foi em grande número, né? Pouco mais de 3 mil ontem nos aflitos, e essa vitória por 1-0, colocando o Náutico numa situação um pouquinho melhor. 14ª colocação, 30 pontos, ele está empatado ali com a turma dos 30. São Bernardo, 12º, Botafogo de Ribeirão Preto, 13º, e o próprio Náutico, 14ª com 30. Não podemos dizer que ainda é, né, que já é uma reação significativa, mas que tinha que vencer, por obrigação, até para mostrar para a torcida que tem um poder de reação, quando foi da reformulação do elenco, de tudo que falou o Hélio e o Guilherme também já falaram, né, dos que os dois já falaram aí, dando declarações de reformulação, de reação do time. Obviamente que quem foi lá para os aflitos queria acompanhar uma vitória. E foi o que aconteceu. Haroldo, boa tarde.

0: Boa tarde para você, Alexandre, para Ralf, para quem nos acompanha aqui na Rádio Jornal. O assunto é futebol, segundo tempo. Eu só reforço o que o Ralf já falou agora há pouco, né, sobre o Náutico. Foi uma vitória incontestável da equipe alvirrubra, que poderia ter sido construída com mais gols ainda no primeiro tempo. Tivemos muitas chances, muitas oportunidades. É verdade que o Náutico também teve que salvar a bola em cima de linha, mas era um clássico, né, num jogo em que o Ceará também estava desesperado em busca de vitória. Mas o Náutico foi bem melhor. O Náutico foi mais intenso, teve mais intensidade e poderia já no primeiro tempo ter definido a partida. Então, vitória muito importante para o Náutico. E hoje, eu vou fazer uma brincadeira aqui, mas a torcida já sabe como é que funciona, né? O Náutico tem que torcer pelo Sport ou cercar o Avaí. E o Ceará também vai fazer isso, né? Vai torcer pelo Sport, para que o Sport possa segurar o Avaí na parte de baixo da tabela. Mas o Náutico se afasta um pouquinho, respira um pouquinho. Mas ainda não está nada definido, né? O Náutico chega a 30 pontos. Eu fiz essa conta ontem aqui com o Ralf e com o Sócrates no assunto é futebol segundo tempo. O Náutico precisaria de 6 vitórias para chegar ao número mágico dos 45. Agora precisa só de 5 em 15 jogos. Faltam 15 jogos para você fazer 5 vitórias. Então, o Náutico ruma, esperamos nós, para se livrar de qualquer chance de queda, Alexandre. Agora, é bom lembrar, nos últimos 13 jogos o Náutico ganhou só 2. Então é preciso uma reação, porque os números ficaram bem negativos e uma reação só acontece com resultado. É verdade que o Náutico já está 5 jogos sem perder, né? Se a gente juntar aí vitória do Londrina, 3 empates e a vitória contra o Ceará, já são 5 jogos sem perder. Ou seja, estancou um pouco aquela sangria de derrotas. Mas é preciso continuar pontuando, avançando, para construir essa permanência. Porque, na minha opinião, nesse momento, o campeonato do Náutico ainda é o campeonato da permanência. Ah, e só para arrematar, Alexandre, antes de você seguir aí, a entrevista do Hélio sempre rendendo muito, né? Até de madrugada, até quase 1 hora da manhã, o Hélio falando sobre tudo do Náutico. Falou do jogo, falou de ex-dirigente que torce contra, que ele não gosta, falou mais uma vez de estrutura. Falou um monte de coisa aí. Do que o Hélio falou, algumas coisas realmente. Assim, essa coisa de estrutura que acaba sendo repetitiva, né? Ele e o filho estão sempre falando sobre isso. Que não soe como desculpa, né? Para algo lá na frente, para a derrota. Ele falou na derrota, falou na vitória. A questão da estrutura que ele tem falado, acho que é uma discussão bem conhecida, Alexandre, na minha opinião, dos alvirrubros, do presidente, deles que estão lá no comando do clube, do próprio Hélio, que não é só um comandante técnico, mas acima de tudo também uma espécie de gestor do futebol do Náutico. Então, ele defende lá um avanço de mais campos, de melhorias. Acho legal. Eu acho que a gente já compreendeu, né, que o Náutico precisa avançar nessa estrutura. E o Hélio mais uma vez fez elogios ao Atlético Goianiense e tal. Eu acho que essa questão da estrutura acho que está muito claro para nós. Esse é um assunto que pode ser discutido depois. A urgência maior, sem dúvida, diz respeito ao time, né? De escapar de ser rebaixado. E é o que o Náutico está conseguindo aí quando abre 7 pontos de vantagem e vai secar o Avaí hoje à noite. E sobre ex-dirigente, aí é o Hélio, né? Que tem sempre esse jeito dele de falar, de desabafar nas coletivas, de vez em quando sair para o ataque aí, como já atacou executivos de futebol, diretores estatutários, e agora falou de ex-dirigente também. Mas esse é o Hélio que a gente conhece bem, Alexandre.
1: Ralf de Carvalho, saindo um pouquinho do jogo, você comentou muito aí de ontem para hoje, há pouco tempo também falou aqui sobre essa partida, até do poder do Náutico no jogo, né, da superioridade, inclusive com probabilidade de um placar melhor, mas não foi construído. Eu queria abordar o que Haroldo trouxe aí, pegar essa deixa e também comentar com você, Ralf. Essas declarações do Hélio, eu estava vendo até um filtro aqui nas redes, né? Muita gente comentando, torcedor do Náutico se manifestando mais uma vez. E eu achei interessante uma reflexão breve, né? Talvez não seja o momento, Ralf, do Hélio parar um pouquinho. Não estou dizendo que ele tenha que ficar calado, não, viu, gente? Para não entenderem errado aí, porque tem muita gente que tem, assim, uma dificuldade de
2: Não,
1: entendimento,
2: não
1: né?
2: é a censura.
1: Tá entendendo, Ralf? Assim, mas ele mesmo olhar, né, para a responsabilidade que ele tem, ele e o Guilherme, dizer, vamos trabalhar mais, né? Lá no finalzinho, quando o negócio estiver melhor, Aí vai e solta os cachorros, fala o que quiser, desabafa contra oposição, contra pessoas que torcem contra dentro do clube. Mas não é o momento de dar mais resultado não, Ralf, na tua visão?
2: Sim. Eu queria perguntar a vocês dois, uma boa tarde ao Haroldo, a você, Alexandre, e ao ouvinte. O Criciúma tem uma estrutura muito maior do que a do Náutico. O Náutico realmente tem carências enormes. Mas tem um centro de treinamento, precisa de mais campo, muito bem. Isso é o que impede, porque o Criciúma tem uma sequência de 6, é o único clube que teve uma sequência de 6 vitórias consecutivas. Isso é elenco, isso é comando, isso é estruturação do time. Será que o Criciúma está sobrando em relação à estrutura muito mais que o Clube Náutico Caparibe?
1: Eles têm uma estrutura boa, viu, Ralf?
2: É boa, né?
1: É.
2: Muito bem. Mas
1: é mais organizado, né? É porque o Náutico faltou dinheiro nesses últimos anos e dificultou o aperfeiçoamento.
2: A estrutura, né, se traduz por falta de dinheiro, digamos. É. Porque você não pode citar, digamos, um centro de treinamento. O futebol de Pernambuco já jogou tacatá com o Flamengo, com o Palmeiras. E naquele tempo não tinha onde treinar. Não tinha nem concentração. Se treinava no campo de jogo. O Sport na Ilha, Náutico nos Aflitos, Santa Cruz no Arruda. Geralmente era isso. Depois os times foram comprando os locais para fazer concentrações. E foi mudando e melhorando. Mas antes eu vi um futebol aqui forte a nível nacional. E muita gente se lembra disso. Isso não foi tão distante assim. Nos anos 80, 90, o Santa Cruz foi 4º colocado no Campeonato Brasileiro, com Ramon como artilheiro em 75. Então, o Sport foi um campeão brasileiro, isso de estudo, disputou com aqueles módulos, mas foi o time que realmente enfrentou a competição jogando melhor que muitos dos grandes times brasileiros. Então, gente, eu já vi antes sem ter toda essa estrutura. Agora, tinha time. Uma das coisas que prejudica o nosso futebol é a gente se colocar apenas como importador. Tem que se trabalhar jogador em casa, na base. E com relação à colocação que Haroldo fez, eu vejo hoje um Hélio político, mais político do que treinador. Ontem, no andamento do jogo, antes da bola rolar, eu recebi, está aqui no meu celular, uma comunicação de um conselheiro com quem eu troco ideia há muito tempo, ele dizendo que o conselho estava querendo convocar Hélio e o Guilherme para uma reunião fechada, uma conversa entre amigos com ele. Nós entendemos que isso seria provavelmente uma cobrança, porque o Náutico não tinha feito uma partida como a de ontem, mas pode ser até que esses conselheiros tenham mudado de ideia, que o que eles iam cobrar virou dentro de campo ontem, pode ser, mas já estava havendo isso, esse movimento no conselho, para uma conversa particular com o Hélio dos Anjos. Por quê? Porque o Hélio é o presidente é visto como uma pessoa que jamais vai repreender ou vai exigir de Hélio alguma resposta, o presidente. Então, seria alguém do conselho que poderia fazer isso. Mas o Hélio gosta disso, ele vai buscar coisa no passado, como ontem. A coletiva de ontem era para ser uma coletiva de alegria festiva, e foi amarga em alguns momentos por isso, relembrando isso, aquilo, uma espécie de perseguição que ele sofre. E a gente não vê isso claramente. Então, eu acho que o Hélio é muito polêmico atualmente, eu creio que é porque está com boi na sombra, já acumulou dinheiro suficiente numa profissão de sucesso, que é de treinador, ele ganhou dinheiro, ele foi bom treinador, e é. Então, agora ele está invadindo essa área diretiva e política e parece que está gostando de polemizar. No Náutico, ele tem sempre uma queixa. Ontem era um dia dele passar tudo de bom que ele está podendo botar nesse time. Mas, no entanto, foi buscar isso. Então, eu acho que é um gosto pela polêmica e pela política do clube. É isso que eu estou enxergando hoje no diretor Hélio dos Anjos.
0: Agora, Alexandre. Sim. E Ralf, quando o Náutico subiu lá em 2007, com aquele jogo com o Ituano, você lembra, né, Ralf, nos aflitos? Quando o... E Alexandre, quando, quando foram entrevistar o Hélio, depois daquele acesso, muita festa do Náutico, o Hélio falava sobre isso. Ele dizia, gente, é legal o que está acontecendo aqui, ver essa alegria, o clube precisa mudar a estrutura, avançar um pouco. Ou seja, não é novidade que o Hélio realmente fale sobre melhorias estruturais nos clubes, e vejo até uma boa intenção dele nessa parte quando fala da estrutura, né? Ele quer ver o Náutico avançar, dar um salto de qualidade. Acontece que a gente já ouviu isso, né, Ralf? Aí fica, vai ficando meio que... sabe?
2: Mas tem hora para tudo, né?
0: Fica assim, eu já falei e vou falar de novo.
2: Ele
0: eu
2: estou
0: falando, eu continuo falando, eu vou falar novamente. Então, assim, é melhor, como você disse, né, dar esse foco no time mesmo, nesse momento de resgatar o Náutico dentro da Série B. Até para ter essa tranquilidade. Aí, quando o Náutico estiver numa situação mais tranquila, mares mais calmos, você pode até ajudar e contribuir, que é o que o Hélio está querendo fazer. A questão do Hélio é que realmente ele... Na coletiva ele solta tudo. Ele até falou de perguntas, né? Tem gente que pergunta sobre um jogador. Aí na coletiva, antes do jogo, pergunta sobre o jogador de novo, sobre outro jogador. Sabe, o Hélio vai juntando muita coisa ali no final, acaba rendendo
1: ele
0: muito.
1: Ele fez uma referência. Ele aproveita uma vitória para desabafar, né? Para soltar tudo.
2: É uma
1: tudo,
2: pergunta, né, que teriam feito para ele sobre Paulo Sérgio. O que eu entendi nas entrelinhas é que ele achou que não cabia pergunta sobre Paulo Sérgio, porque todos nós já sabemos que Paulo Sérgio está escanteado. Ou seja, não cabe mais perguntar porque, de certa maneira, ele já tomou uma atitude com Paulo Sérgio. Acredito que tenha sido esse o objetivo dele. Ou que as perguntas sobre Paulo Sérgio é para suscitar uma picuinha, ver a reação dele, porque já se sabe que ele não pode hoje sentar para na mesma mesa para almoçar com o Dodô e Paulo Sérgio. Então, eu acho que é isso que ele acha, que é uma espécie de provocação. Mas o Hélio é um treinador aplaudido no futebol de Pernambuco. Nós estamos vendo o Náutico oscilar, teve quase na beiradinha do Z4, mas nunca eu vi alguém dizer que Hélio não é um bom treinador, que não entende de futebol. A gente sempre se reporta às carências do plantel, inclusive das contratações feitas por ele, contratações que não aprovaram, aquelas do primeiro momento da montagem do time, e que foram dispensados os jogadores, e agora está contratando outros. Eu vi nisso um erro de Hélio dos Anjos, mas isso não muda a capacidade dele como treinador. O que eu acho é que ele tem atribuição demais. Ele ocupa todos os espaços, e daí porque eu acho que isso divide um pouco ele no trabalho de campo, que é onde ele faz muito bem.
1: E a gente comenta mais aqui na nossa programação amanhã, traremos aí outro debate sobre o Náutico, também essa questão da evolução de alguns atletas, principalmente nesse jogo, né? Mas é preciso ir para o restante da competição. Depois do intervalo, a gente volta para falar do jogo do Sport contra o Avaí.
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6: Faltando 9 para as 2.
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6: Hoje tem Avaí Esporte, jogo das 19h30, essa 23ª rodada da Série B do Campeonato Brasileiro. Na classificação, que às vezes não quer dizer muita coisa, né? Quando o adversário está buscando desesperadamente pontuar, o Avaí encontra-se na abertura da zona de rebaixamento, 17º, 23. O Sport, com a última vitória, foi a 6ª colocação com 35, está lá empatado com o Operário de Ponta Grossa, também com 35 pontos ganhos. É o time do Alan Au, Haroldo.
7: Olha, Alexandre, primeiro a gente tem que lamentar a ausência do Barleta, né? Às vezes no time de futebol você tem desfalques e às vezes você tem um desfalque que já é o desfalque. Deixa de ser apenas um desfalque para ser o grande desfalque. E, na minha opinião, é um grande desfalque para mim o Sport não contar com o Barleta. A última vez que o Sport derrotou um time fora de casa foi o Vila Nova, com aquele golaço do Barleta. Então, sem ele, você tem realmente um grande desfalque. Agora, é o tipo do jogo que, para mim, é importante pontuar. Aí alguém está nos ouvindo agora, Alexandre, na nossa grande audiência, vai dizer: puxa, mas você vai jogar contra um time que está na zona de rebaixamento, vai com a cabeça para pontuar só, por que não vai pensando em vencer? É porque isso é a Série B, né? Jogos difíceis, essa competição equilibrada que é a Série B. E o Avaí, claro, vai se lançar o ataque. O Avaí vai tentar, até meio como um franco atirador, porque você está na zona de rebaixamento, você tem que ser ousado. Você vai ficar esperando o tempo passar para garantir um ponto? Um ponto não te ajuda em muita coisa na situação em que o Avaí está.
6: É, para ele só interessa a vitória hoje.
7: Só a vitória.
6: Só a vitória.
7: E aí, Alexandre, que vem outra coisa que enche de confiança o Leão da Ilha de Florianópolis. Mas também o Leão da Ilha do Retiro está cheio de confiança, né? Porque vem de 2 vitórias. Mas o Leão da Ilha de Floripa também está cheio de confiança, porque eles acabaram de derrotar o Operário lá em Ponta Grossa.
6: Exato.
7: Então você tem realmente muita motivação do lado havaiano, né? Do lado catarinense. Eu acho que vai ser um jogo equilibrado, mesmo com essa situação do Avaí, mesmo com o Sport estando na parte de cima da tabela. O Sport está fechando o G6 nesse momento, é o 6º colocado. Acho que é jogo para pontuar. Se vencer o confronto, sensacional. 3 vitórias consecutivas mostra a evolução do trabalho do Dalpozo. Mas sem o Barleta, acho que até empate é bom resultado hoje lá em Santa Catarina. Torcendo para o Sport ser o vencedor, Alexandre.
6: Ralf, e a tua impressão para essa partida aqui, enfrentando o time do Alan Al? A gente conhece bem o trabalho do Alan Al, passou aqui pelo futebol pernambucano. O time tem o Bruno Ferreira, conhecido também aqui dos torcedores, tem o Felipe Vizeu, que é experiente no setor de ataque. Só que esse Avaí tem muitas dificuldades ainda na temporada, né, Ralf?
8: A minha visão é idêntica do Haroldo. Eu lembro o Adilson Couto, eu assino embaixo do que ele disse. Eu acho que Barleta, ele é o melhor jogador do Sport, é o goleador do Sport, ao lado de Perotti. É um jogador que faz falta, você vai com cautela para um jogo desse. Mas no futebol tem sempre a possibilidade de alguém se superar e fazer uma partida boa. Quem pode entrar no lugar de Barleta? O que a gente está mais ou menos vendo é que há uma possibilidade do Diego Hernández jogar na frente ao lado do Cleison e do Perotti. Ou pode, se o técnico não quiser colocar Biel no meio e colocar o Diego Hernández como vem fazendo, ele pode utilizar ali o Marlon. Mas você observa que nenhum dos jogadores tem ou vive o momento que vive o Barleta. Então o Barleta, ele vai fazer falta. Agora, o Avaí, antes dessa vitória diante do Operário por 2-1, ele tinha perdido do Juventude e do CRB, quer dizer, vinha de duas derrotas. Aí conseguiu a virada, animou o time, mas é um time que está nessa situação de zona de rebaixamento, como o primeiro da zona de rebaixamento, o 17º colocado, e obviamente quando você vê um time ali, você pode dizer que ele está fazendo uma má campanha. E diante de adversário com má campanha ou na zona do rebaixamento, obviamente, mesmo com a falta de Barleta, o Sport tem que se apresentar em condições técnicas num jogo associativo, coletivo, melhor do que o adversário. E é com essa esperança que a gente vai ver o Sport jogar hoje à noite para conseguir a terceira vitória consecutiva, que vai ser um marco, vai ser uma proeza, porque o Sport chegou a ter 9 partidas sem ganhar, e foi recentemente. Então é importante hoje esse tipo de virada.
6: Muito bem, valeu Haroldo.
7: Valeu Alexandre, o Screte conta tudo hoje à noite de Avaí Sport. Boa tarde para vocês.
6: Valeu Ralf.
8: Uma boa tarde, gente.
6: Muito bem. E 7:30, a bola rola para Avaí Esporte, aqui na sua Rádio Jornal, com Marcelo Araújo, Edinaldo Santos, Wallace Santos e Leonardo Boris. Um intervalo e a gente volta para fechar o segundo tempo do Assunto é Futebol.
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2: 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Duas e um. 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
3: Vamos embora, para fechar aqui o segundo tempo do assunto é futebol. Meu rádio quebrou, foi a Anne que quebrou ele.
4: Eu?
3: Tô brincando.
4: Anne, boa tarde. Cheguei aqui agora, boa tarde.
3: Tudo bem, Anne? Que horrível, né? Falso testemunho, acusações, né?
4: Passada, viu?
3: Para passar o programa pro outro, que coisa horrível, né?
4: Já tá me acusando.
3: Acusando, foi não, Anne, foi, caiu aqui por causa de Big. Anne, e os destaques do Rádio Livre de hoje?
4: Só porque o rádio dele é laranja e a garrafa dele também é laranja.
3: Você gostou,
4: e eu
3: não foi?
4: Sempre vou dizer isso,
3: gostou,
4: porque é uma dupla.
3: Gostou dessa cor, dessa, desse rádio?
4: É.
3: É diferente.
4: Diferente.
3: Né?
4: Hoje eu também tô de laranja para combinar com
3: seu laranja,
4: o seu
3: tá,
4: rádio.
3: Tá diferente esse laranja aí.
4: É um laranja,
3: é verde,
4: mais
3: não?
4: Forte. Isso é o quê?
3: Não, não vou falar não, porque senão eu vou ser reprovado de novo no teste de visão, viu?
4: Gente, isso aqui é laranja.
3: Né?
4: Um laranja
3: então,
4: mais
3: você
4: forte.
3: Você já fez algum consultório sobre...
4: O quê?
3: Daltônicos, já?
4: Faz um tempinho
3: faz
4: que
3: um
4: eu fiz.
3: Tempinho,
4: faz
3: né?
4: Um tempo, mas já fiz.
3: É interessante.
4: Faz daltônico?
3: Acho que não. Só confundo as cores. Não aprendi, né? Quando era pequeno. Porque não tem aquela história de você não aprender as cores. Quando você é criancinha, você aprende as coisas com mais facilidade. Isso aí
4: é
3: uma coisa muito, né?
4: Uhum.
3: Mas eu acho que talvez eu não tenha aprendido as cores, só isso. Mas não confundo, não chego a confundir, não.
4: Tá bom, tudo certo, né?
3: É. Mas, Anne, e os destaques do Rádio Livre de hoje? Ah, tava ouvindo ontem aqui você comentando com o Haroldo, viu, sobre alergias.
4: Sobre
3: eu nem
4: alergias.
3: Ouvi, mas eu vou buscar depois como podcast. E vou ouvi-lo aqui no meu aplicativo.
4: Pois escuta, que eu falei muito sobre o senhor. Falei sobre sua alergia, que você disse que fica com o olho coçando.
3: É. Inclusive, tomei vacina e deu uma amenizada, viu? Tomei a vacina da gripe e Covid, as duas de uma vez só. Tô com um braço aqui que tá só a maravilha. Mas é o que ameniza, é o que resolve um pouquinho. Muita gente fala, ah, mas não resolve tal. Cada um tem sua opinião particular, respeito muito quem não quer tomar. Cada um toma a sua decisão. Enfim, porque misturou-se muito política, né, com essa
4: Sim.
3: situação de vacina. Mas eu tomo vacina e eu passo um ano sem gripar. Inclusive, quando ela viu lá o vencimento na carteirinha de vacina, ela falou, ah, já tá com um ano. Então já estava vencida, porque foi em junho de 2025.
4: Uhum.
3: Lembro que fomos eu, Haroldo e Antônio Gabriel. A gente foi tomar a vacina aqui bem pertinho. E aí passou, né? O período já esgotou. E para quem sofre de alergias com mudanças climáticas... Todo ano isso aí
4: pra
3: tem que ser renovado.
4: Para você resolve, né? Para você melhora
3: resolve,
4: bastante,
3: dá uma
4: né?
3: resolvida, exatamente.
4: Que bom, a gente fez sim consultório sobre alergias, foi ao ar ontem, a reprise foi hoje de madrugada, inclusive muita gente fala comigo dizendo, eu estava escutando você trabalhar de madrugada, eu...
3: Não ouvi também.
4: Não, era uma reprise,
3: eu cheguei
4: mas...
3: do futebol, estava cansado aí.
4: Tudo bem, mas
3: tá
4: na internet,
3: podcast,
4: tá no YouTube,
3: ouvir.
4: Tá no podcast,
3: agora tarde, por
4: no
3: exemplo,
4: site
3: eu
4: da Rádio Jornal.
3: Vou ouvir tudo. Mas, Anne, hoje?
4: Hoje a gente vai falar, deixa eu fazer a pergunta.
3: Faça
4: aí.
3: Duas.
4: Depois da pergunta, vai ter tudo a ver com o consultório. Você, Alexandre Coxo, já fez terapia?
3: Eu já fiz.
4: Ah, já fez.
3: Já.
4: Você acha que os homens...
3: Eu abandonei a terapia, mas eu fiz. Eu fiz terapia.
4: Mas você era resistente aí pra terapia ou você
3: sim,
4: pra...
3: Sim, sim.
4: É?
3: Muito, muito, muito resistente. É muito difícil você falar da sua vida, de problemas que lhe atormentam. Para uma pessoa assim, você se abrir, falar muita coisa e tal, é muito complicado. Mas eu gosto de psicologia, inclusive já falei para você aqui, né? Se eu não tivesse sido radialista, teria
4: Sim,
3: estudado
4: psicólogo.
3: Psicanálise, psicologia. Teria partido para esse lado da mente humana. É muito necessário que se faça terapia, muito necessário. Para driblar muitas coisas do dia a dia, para superar muita coisa do passado. Principalmente quando a gente desenvolve traumas da
4: Da infância?
3: Da infância, adolescência, passando para a maior idade. E até envelhecendo, às vezes, com os traumas, né? Que muita gente envelhece com eles.
4: Sim.
3: Mas é muito necessário, Anne, que se faça terapia. Muita gente... Eu fico até triste quando ouço de algumas pessoas que têm menos informação. Ah, mas terapia é coisa de louco. Você está maluco. Ninguém faz... Eu ouço isso, sabia? O tempo todo. Quem vai fazer terapia? Eu não estou doido para fazer terapia, numa expressão bem popular. E não é assim. Terapia não é...
4: Não é. E vou te dizer... essa questão de resistência, claro, existe resistência tanto do lado da mulher quanto do lado do homem. Uhum. Mas os homens, segundo diversas pesquisas, são muito mais resistentes.
3: Verdade.
4: E aí, medo de julgamento é um dos fatores que levam a essa resistência, porque o homem é aquela figura da fortaleza, assim, por exemplo, da família, né? Aquele cara que é forte, culturalmente isso, né? Aquele cara que é forte, que cuida, que... Ali, por exemplo, das finanças, de tudo. O homem, a gente cresceu e a nossa geração também cresceu ouvindo que o homem não podia chorar, sim, por exemplo, né? Porque não poderia parecer fraco.
3: Exatamente.
4: Que chorar era uma demonstração de fraqueza. Então, hoje em dia, a gente já tem uma outra mentalidade.
3: É.
4: Já se mudou um pouco isso de que, por que o homem não pode chorar também? Gente, todo mundo sofre, né?
3: Exatamente.
4: Todo mundo sofre igual. Mas ainda existe uma resistência muito grande dos homens procurarem terapia.
3: Uhum.
4: E um dos nossos ouvintes era exatamente essa pessoa, Maurício. Ele disse que tinha uma certa resistência, mas ele foi para a terapia. Porque decidiu. Resolveu testar. E aí ele pediu para fazer esse consultório. Hoje ele faz terapia. Ele pediu para fazer esse consultório para falar por que os homens são tão resistentes. Porque ele era... E hoje ele indica para as pessoas fazerem.
3: Uhum.
4: Para ele funcionou super bem. Então ele pediu para fazer esse consultório. Veja, a gente está aqui justamente para ouvir, né, quem nos escuta. Trazemos especialistas. Isso foi o que a gente fez. Quando ele mandou isso, assim, então vou trazer aqui os especialistas.
3: Uhum.
4: Ele até indicou a terapeuta dele para vir para o consultório, porque ele queria ouvi-la também com essa visão de por que os homens procuram menos, vamos dizer assim, né? E o que fazer, como vencer essas barreiras. E ele também mandou um áudio contando para a gente como é que ele está hoje. Claro que ele não vai aqui dizer no áudio, ele não fala dos problemas que ele enfrentou e tal, mas teve vários problemas, enfim.
3: Sim.
4: E eu estou dizendo isso porque você pode estar nos ouvindo e pode ter uma opinião também que a terapia não está com nada, ou eu faria, não estou fazendo, mas eu faria, ou estou fazendo e melhorei.
3: Sim.
4: Nisso e nisso, naquilo. Gente, ou então, estou fazendo, mas não estou vendo melhoras. Aqui o consultório é para todo mundo. Não tem isso não, viu?
3: Isso é natural.
4: Então,
3: né,
4: eu quero que vocês participem, mandem mensagens, se vocês fariam terapia. Homens e mulheres. Eu trouxe aqui os homens porque a maioria das pesquisas mostra que os homens são resistentes à terapia.
3: Exato.
4: Então, você pode trazer. Se você faz, se você não faz, se você faria, se você não faria, se está dando resultado, se não está dando resultado, e tire suas dúvidas. Até para saber, por que fazer terapia, então?
3: Uhum.
4: Por que fazer? Todo mundo fala tanto hoje, né? A gente escuta tanto, tá? Tem gente que fala assim, terapia para todo mundo. Eu não faço terapia, não.
3: Uhum.
4: Certo? Até hoje, eu não vi necessidade. Pode ser que amanhã eu comece.
3: Sim.
4: Pode ser. Não tenho resistência, não.
3: Às vezes, Anne, os especialistas podem falar mais. Estou só falando aqui, baseando-me no que eu leio no dia a dia, né? Sobre psicologia. São gatilhos, né?
4: Sim.
3: São gatilhos. Você está bem, de repente, sim, uma coisa boba ali desperta uma ansiedade, uma falta de vontade de muita coisa, uma depressão, e você sem entender o que está acontecendo. E é melhor que você entenda muito antes que a situação se agrave.
4: Sim.
3: E é por isso que é aconselhável terapia. Gente, o que a gente está falando aqui é muito sério, não é uma brincadeira. Eu vejo muita brincadeira de rede social. Uhum. Ah, mas só Freud explica essas coisas e tal. Tem que sair um pouquinho dessas brincadeiras e tratar a situação como ela é realmente. Que depressão mata... Que ansiedade, crise de ansiedade também leva à morte.
4: Adoece bastante.
3: Adoece bastante. Então, assim, eu tô indo logo no extremo, né? Tô sendo logo extremista aqui. Ao dizer que depressão mata.
4: E mata mesmo.
3: É uma realidade. Você vê que a pessoa perde a vontade de muita coisa. Então, é por isso que tem que ter acompanhamento. E tem gente que fala muito assim, Anne, você vai ouvir dos especialistas, e muita gente vai questionar, certamente. Ah, mas eu nunca senti nada. Para mim, tudo foi sempre muito tranquilo, muito feliz.
4: Ou tem outra frase também. Ah, mas na época da gente, na época da mãe da gente, não tinha isso.
3: Não tinha
4: isso. Coisas que estão inventando. Veja, o mundo mudou. Vocês percebam que hoje as pessoas enxergam o mundo de outra forma.
3: Exato.
4: Talvez a gente esteja realmente com muito problema ou não sabendo lidar com os problemas. Uhum. Sim.
3: De repente explode, né?
4: E aí explode. E a terapia vem, na minha visão, para ajudar quem não está sabendo lidar com aquilo.
3: Sem dúvida.
4: Bem, eu...
3: O conselho é nunca brincar com a situação, né?
4: É.
3: Se você é mais resistente que outra pessoa, parabéns, né? Você teve realmente... Você tem essa coisa ao seu lado que lhe favorece muito. Ah, tem gente que é muito resistente. Eu vi muitas pessoas sofrerem e ali caladas, suportarem e tal. Mas vivendo um momento de dificuldade, de depressão, sem admitir. Mas ali, o tempo todo enfrentando. Porque muita gente fala que, ah, mas antigamente não tinha isso. Tinha sim. A psicologia vem de... Enfim, é muito
4: só
3: tempo.
4: Só que hoje a gente fala mais sobre essas
3: Exato.
4: Coisas.
3: Exato. E é a doença do século também, né, Anne?
4: Porque uma das, né?
3: É uma das fortíssimas. É hoje há um imediatismo por resultado, há uma concorrência enorme no mercado de trabalho.
4: Uma cobrança
3: muito exacerbada
4: grande.
3: Em muita coisa, de família, de tanta coisa de trabalho.
4: E outra, e tem a nossa autocobrança também, porque hoje a gente se compara muito com os outros. Muito. E aí...
3: As redes sociais estão aí. Tem gente que vê um casal super feliz, quer ser do mesmo jeito. Vê uma pessoa comprando um carrão. Ah, por que eu não chego nesse nível? Um apartamento. Porque a rede social mostra só o lado que é legal ali para todo mundo.
4: Né?
3: Mas o lado ruim, às vezes as pessoas vão lá e... Enfim,
4: ninguém mostra
3: terapia.
4: A casa bagunçada, não, ninguém mostra a pessoa com dor, ninguém
3: nenhum.
4: Mostra a pessoa cansada. Ninguém
3: mostra isso.
4: Né? Hoje em dia, acho que até nas redes sociais tem um movimento as pessoas mostrarem mais a vida real. Mas é difícil, às vezes, porque também eles não querem mostrar, porque sabem que o bonito chama atenção.
3: Exatamente.
4: A bagunça nem sempre chama atenção. Mas isso faz com que você sinta uma pressão muito grande de ser assim. E acaba que você não consegue, porque cada um tem a sua vida, cada um tem sua rotina, cada um tem seus problemas, cada um tem suas doenças, seus problemas de saúde. Então, o que eu vivencio, o Alexandre não vivencia.
3: Exatamente. Então, e às vezes o problema, veja só que coisa, que quem está nos ouvindo vai dizer que coisa maluca ele está dizendo ali. Um problema minúsculo para você, para mim, é gigantesco.
4: É gigantesco.
3: É do tamanho do mundo, né? E você observa aí...
4: E o contrário também é verdade.
3: É verdade. Você conversa comigo e diz, ué, mas ele está preocupado com isso? Mas para mim isso é uma bobagem, mas para a pessoa que está passando por aquilo ali, é gigante. Então, assim, são pontos que têm que ser debatidos, têm que ser discutidos e tratados, viu, Anne?
4: Pois é. E aí a terapia vem para ajudar. Hoje em dia a gente fala muito mais sobre isso, tem muita gente fazendo, mas tem muita gente que é resistente. Esse nosso ouvinte, Maurício, pediu para a gente falar sobre as resistências dos homens à terapia. Então, quem está nos ouvindo, homens e mulheres, vocês fariam terapia? Vocês fazem? Vocês não fariam? Quem faz? Está dando certo? Não está dando certo?
3: Ótimo
4: tem
3: tema.
4: Dúvidas? Manda para a gente, 991-47-8520, número do nosso WhatsApp. Você que quer entender por que terapia é importante, por que você vai fazer terapia, por quê? Manda aqui, diz, eu estou bem, eu estou ótimo, eu devo fazer, não devo fazer, é para todo mundo mesmo, não é para todo mundo. Para quem é indicada a terapia, gente? Será que é para ser para todo mundo, mesmo que você ache que você não tenha problema nenhum?
3: Verdade.
4: 991-47-8520, número do nosso WhatsApp. Esse é o consultório, mas tem muitas outras notícias aqui também.
3: Valeu, Anne. Bom trabalho. Estourei esse horário aqui numa conversa
4: muito
3: boa.
4: Foi ótimo. Foi muito legal. Obrigada, Alexandre. Boa tarde para você.
3: Para você também. 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
7: O Senado Federal terá 2/3 das cadeiras renovados nas eleições de 2026. Das 81 vagas da Casa, 54 estarão em disputa, 2 para cada estado e 2 para o Distrito Federal. Isso ocorre porque o mandato de senador é de 8 anos E a renovação acontece de forma alternada, pois em uma eleição geral são escolhidos 54 parlamentares e na seguinte, 27. Entre os 54 senadores cujo mandato termina este ano, 32 tentam se reeleger. O grupo reúne nomes de diferentes partidos e regiões e representa pouco menos de 60% dos titulares que precisam passar novamente pelas urnas se quiserem continuar com mandatos. Outros 10 senadores decidiram disputar cargos diferentes e ainda há 12 que não concorrem nas eleições deste ano. Em Pernambuco, o senador Humberto Costa, do PT, tenta a reeleição, enquanto Jarbas Vasconcelos, que também foi eleito lá em 2018, se aposentou da política. E a Polícia Rodoviária Federal, PRF, afirma que o acidente que deixou 23 mortos e 5 feridos na BR-373 em Ipiranga, nos Campos Gerais do Paraná, aconteceu após o caminhão invadir a pista contrária e bater de frente com um micro-ônibus. A informação foi confirmada pelo chefe da Delegacia Regional da PRF, Luiz Fernando Bertelli. Segundo ele, a batida foi em um trecho de pistas simples que é formado por uma longa reta. A PRF também afirma que não havia condições climáticas adversas, como chuva ou neblina, no momento do acidente. De 27 ocupantes do micro-ônibus, 22 morreram e outros 5 ficaram feridos. A 23ª morte foi do caminhoneiro. Kevin Paes, Rádio Jornal, Rádio Notícia.
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4: Comigo, muito boa tarde para todo mundo. Boa tarde, Pernambuco. Agora são 2h17. Está começando o Rádio Livre desta quarta-feira, 19 de agosto. A gente chega com informações para todo o estado. Empresas têm até o fim deste mês para regularizar pendências e evitar a exclusão do Simples Nacional em 2027. Ministério Público de Pernambuco recomenda restrições a postagens de policiais militares nas redes sociais. No Sertão, Petrolina promove capacitação de profissionais de saúde para fortalecer atendimento a pessoas com diabetes. No Agreste, Festival Pernambuco Meu País reúne shows de Seu Jorge, Hungria e outras atrações na cidade de Buíque. E no nosso consultório, a gente vai falar hoje sobre a terapia e por que os homens ainda têm dificuldade em buscar terapia? Essa foi a pergunta de um dos nossos ouvintes, Maurício, do Recife. Ele pediu o consultório e, claro, que ouvinte pedindo é ordem pra gente. Você faria terapia? Você faz terapia? Você gosta, não gosta, tem dúvidas, quer saber por que é importante?

0: Gosta, não gosta, tem dúvidas, quer saber por que é importante terapia, tem alguma pergunta, já manda para o nosso WhatsApp, participe do consultório. 99147-8520 é o número do nosso WhatsApp. Vamos juntos até as 4 da tarde? Ações e imagens por policiais militares nas redes sociais. Vamos entender mais? João Lubambo está aqui para explicar para a gente. Boa tarde, Lubambo.
1: Oi, Anne, boa tarde. Pois é, as informações são do repórter da coluna de segurança do Jornal do Comércio, Rafael Guerra. O Ministério Público de Pernambuco deu prazo de 45 dias para que o comando da corporação revise as normas internas e proíba a publicação de conteúdos ligados à PM em canais não oficiais. A recomendação também prevê fiscalização mais rigorosa e punições disciplinares em caso de descumprimento. Segundo o Ministério Público, uma norma da Polícia Militar de 2019 já proíbe a divulgação de imagens de suspeitos em flagrante nas redes sociais. A recomendação foi reforçada após casos de exposição indevida, como de 2 adolescentes apreendidos em Paulista, no Grande Recife, cujas imagens e nomes completos foram publicados por um perfil ligado a policiais militares, Anne.
0: Tá certo, vamos então acompanhar aí como é que vai ser a partir de agora, né? Depois
1: pois
0: dessa
1: é.
0: Recomendação.
1: Isso.
0: Obrigada, João Lubambo,
1: valeu.
0: Pelos detalhes. Gente, fazer um intervalo rapidinho, daqui a pouco tem informação importante para você, que é microempreendedor individual. Vou deixar a pergunta no ar. Se um microempreendedor individual, um MEI, morrer, o CNPJ morre junto? Ou a família fica com alguma dívida ou algum benefício? Você vai entender já já, depois do intervalo. 2h21.
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5: Um dos assuntos do balanço de notícias nesta quarta-feira, às 16h, a crise do varejo. Em 2023, a Americanas entrou com um pedido de recuperação judicial. Neste ano, foi a vez da Casas Bahia, Marabrás e Grupo Pão de Açúcar. Ao todo, pelo menos 8 grandes redes varejistas recorreram ao instrumento nos últimos anos. Mas por que a crise está atingindo grandes empresas do varejo brasileiro? Sobre o assunto, vamos ouvir o economista.

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4: Daqui a pouco, no consultório, por que homens ainda têm dificuldade em buscar terapia? Anne Barreto entrevista o psicólogo Carol Costa Júnior e a psicóloga Adriana Moraes.
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4: É, já já.
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5: 2h25.
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5: Bem, bora empreender. Hoje, microempreendedores individuais, atenção. Você já parou para pensar, se um MEI morrer, se o CNPJ morre junto? Ou se a família vai ficar com alguma dívida? Ou se pode ter direito a algum benefício? Essas são algumas dúvidas que começam a aparecer quando a gente está num momento delicado. Então, a gente vai explicar o que acontece com esse CNPJ do microempreendedor individual, se ele vier, por exemplo, a morrer. A gente conversa com o especialista em finanças e contabilidade do Sebrae Pernambuco, Cleto Paixão. Cleto, muito boa tarde. Seja bem-vindo ao Rádio Livre.
6: Boa tarde, Anne Barreto, e boa tarde a todos os ouvintes da nossa Rádio Jornal.
5: Cleto.
6: Pode
5: falar.
6: É um momento bem delicado, né? Eu acho que esse tema ficou muito interessante, porque muitas pessoas nos perguntam o que acontece com a família, né, quando o dono do MEI morre. Então, achei esse tema muito, muito importante mesmo.
5: E é um momento de luto, de tristeza. A gente fica meio perdido mesmo, para qualquer pessoa. E aí, nesse caso do microempreendedor individual, eu imagino, né? Poxa, não é CLT. E agora? Como é que a família fica depois que um MEI morre? O que, que deve ser feito? Quais tem direitos? A família tem direitos? O CNPJ morre junto? Queria que você explicasse para a gente.
6: Tá, nesse momento de luto, né, da família, tem que pensar nisso, né, mas é importante realmente pensar nesse detalhe. Normalmente, né, é comum que quando a certidão de óbito ela é lançada, o Receita Federal também receba essas informações. Então, tanto o CPF como o CNPJ, ele é cancelado. Então, se por acaso isso não acontecer de forma automática, é importante procurar a Receita Federal e dar baixa, né, nessas documentações, tá certo? E ele pode checar, né, dentro do portal do empreendedor ou até fazer uma pequena consulta de CNPJ e lá ele vê o nome baixado ou não, né? Se tiver lá ativo, aí ele vai na Receita Federal e dá baixa, né, de forma automática. E se já tiver, ele já sabe que tá baixado, ele não vai ter esse problema de dar baixa nisso daí, tá? Os débitos que existirem, eles a família vai pagar com o

0: espólio, tá? Os DAEs que estão em aberto, se tiver dívidas, ou se tiver dinheiro, desculpa, dele, ele vai realmente pagar esses débitos com espólio. Senão, a dívida não vai ser paga.
1: Quando você fala com espólio, seria exatamente o quê, na prática?
0: Ah, desculpa, o espólio são os herdeiros, né? A esposa, os filhos, né? Irmão ou pai que ficar ou com que os bens, né, que ele deixou em vida, tá? Então essa divisão ela vai ser feita tirando os débitos que essa pessoa tenha com esses DAEs.
1: Mas vamos dizer que esse MEI não tinha deixado assim bens, por exemplo, né? Que não tem aí tanto patrimônio. Os familiares, eles têm que quitar essas dívidas, porque muita gente pensa assim, né? Se a pessoa morre, a dívida morre junto. Não é assim?
0: Não, ela morre junto se por acaso eu não tiver bens nenhum, porque os bens, como são do proprietário do CNPJ, antes de eu entregá-los para os herdeiros, eu tenho que tirar esse pagamento. Mas os herdeiros, eles não herdam essa dívida do MEI. É, se ele não tiver dívida nenhum, se ele não tiver bens nenhum, a família não pode arcar com esse encargo que não pertencia a eles.
1: Pensão por morte de um MEI existe? Como é esse processo?
0: Existe sim. O MEI, uma das coisas que é importante que o MEI sempre pague em dia é ele ter direito ao INSS e todos os bens do INSS. Então, a pensão por morte é um dos itens que a família tem direito, né? Então, com o falecimento dele, a esposa, se assim o tiver, ou os filhos que tiver, elas têm direito a essa pensão. E que tem que ser requerida o mais rápido possível. No caso dos filhos, até 16 anos, eles têm 180 dias para pedir.

0: por acaso ele vinha a falecer com um mês só de MEI, os
1: Familiar
0: herdeiros
1: já
0: já têm
1: tem.
0: direito, né, os familiares têm direito a solicitar essa pensão. Então é muito importante que eles prestem atenção nisso daí e os MEIs informar também para a família, né, que eles têm esse direito até para eles procurarem o quanto antes.
1: Eu sei que é um momento difícil, a gente não gosta de conversar sobre isso, né? Pensar aqui numa conversa de família, ah, se eu MEI, se eu morrer, vai, você tem que fazer isso, tem que fazer aquilo, mas é importante. E aqui esses prazos também, porque se perder o prazo, perde o direito, né?
0: Isso, então esse direito pode até requerer, mas aí vai ter que ser judicialmente, vai exigir um processo maior. Então é importante que ele faça o quanto antes, né? Porque é um direito dele, é um direito que o MEI, quando fez, é uma das coisas que ele se precar, tem essa precaução para ele, para que se por acaso ele deixar a família vai ter pelo menos uma base de sustento. Então é importante que ele procure isso o quanto antes, para eles voltarem a ter essa sustentabilidade.
1: Chegou uma pergunta aqui agora para a gente no nosso WhatsApp, Cleto, do Marcelino de Camaragibe, perguntando se as dívidas, por exemplo, podem ser debitadas de um benefício da pensão.
0: Veja só, no caso da pensão, ele não vai precisar tirar da pensão esses valores da dívida. Ela tem que ser paga com
1: O bem.
0: os bens que ele tem, tá certo? Então, antes de dividir os bens, tudinho retira e o que sobrar vai pagar proporcionalmente a cada um dos bens. E a parte do benefício pertence a cada um dos filhos, sem desconto, né, nesse sentido.
1: E é pago durante quanto tempo? Ou é para a vida inteira?
0: Depende, vai depender muito de cada situação, tá certo? Mas normalmente os filhos, até terem maior idade, e a esposa, se ela já tiver mais de 20 anos de casado com ele, aí ela tem isso daí de forma perene, tá certo? Os demais vai ser proporcional ao tempo de casamento da pessoa, das duas, né, dos cônjuges, em relação a isso daí.
1: Para a gente finalizar, quando você
0: Então,
1: fala maior
0: diga.
1: idade dos filhos, para a pensão conta 18 anos ou 21 anos?
0: 18 anos.
1: 18. Entendi. Bem, eu volto a repetir, é um assunto difícil, mas é a única certeza que a gente tem na vida de que um dia a gente vai partir, né, para outro plano. Então, você que é microempreendedor individual, tenha também essa conversa aí com os seus familiares. E quantas pessoas hoje não têm o MEI, né? Não estão empreendendo de alguma forma e estão nos ouvindo também. Cleto, muito obrigada por estar com a gente nessa conversa hoje aqui do Bora Empreender no Rádio Livre. É mais uma conversa importante mostrando para você a necessidade até mesmo de se formalizar, porque veja, seus familiares vão ter direito se você for ali um empreendedor formal, um microempreendedor individual, por exemplo. Obrigada, viu, Cleto?
0: Eu que agradeço e agradeço a todos da Rádio Jornal por terem escutado a gente. E o Sebrae está sempre à disposição. Qualquer dúvida, 0800 570 0800, marca com a gente e vem tirar essa dúvida com a gente.
1: Boa, Cleto Paixão, ele é especialista em finanças e contabilidade do Sebrae Pernambuco. Até a próxima, Cleto. Ele hoje aqui no nosso quadro Bora Empreender. Agora quem está comigo é Cristiano Bassan, porque as empresas têm até o dia 31 de agosto para regularizar pendências e manter o enquadramento no Simples Nacional de 2027. Bassan, conte-me tudo. Boa tarde.
2: Oi, Anne, boa tarde a você, aos ouvintes do Rádio Livre. As empresas optantes pelo Simples Nacional têm até o dia 31 de agosto para regularizar as pendências fiscais e cadastrais e garantir a permanência no regime no ano que vem. Segundo a Receita Federal, mais de 6 milhões e 400 mil empresas estão enquadradas no Simples Nacional em todo o país. O prazo vale para débitos ou outras irregularidades nas esferas federal, estadual e municipal. A regularização pode ser feita por meio de pagamento, compensação ou parcelamento dos débitos, além da correção de eventuais problemas cadastrais. A orientação é que o empresário verifique se recebeu algum termo de exclusão do Simples Nacional e procure a contabilidade para conferir a situação da empresa. Uma mudança importante é de que, para o ano que vem, o pedido de opção pelo Simples Nacional será feito em setembro deste ano e não mais em janeiro. Por isso, quem tem pendências precisa resolver a situação antes do fim do mês de agosto. A recomendação como sempre, é não deixar para a última hora, já que pagamentos, parcelamentos e compensações podem levar aí ou podem levar alguns dias para serem processados e aparecerem nos sistemas dos órgãos públicos. É importante também ficar atento aos golpes, a muitos e-mails.

0: e-mails e telefonemas em nome da Receita Federal que não são verdadeiros, e aí é sempre recomendado procurar um profissional como um contador, por exemplo, ou um advogado para lhe auxiliar nesse sentido, Anne.
1: Isso mesmo, Bassan. Obrigada. E tomar cuidado com os golpes, né?
0: Exatamente.
1: Tem muito.
0: Valeu, Anne.
1: Valeu, Bassan, pelas informações. Gente, daqui a pouquinho tem Boca no Trombone aqui no Rádio Livre. 99147-8520 é o número do nosso WhatsApp para você participar com a gente. 99147-8520 é o número do nosso WhatsApp. Eu vou fazer um rápido intervalo e volto já. 2h36.
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3: É, já, já.
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4: Agora 2h40.
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4: Rádio Livre está de volta para você que quer se vacinar com a contra a gripe, né? No Recife, a vacinação está para toda a população, viu? A partir dos 6 meses de vida, não tem mais restrição de público. Germano Rodrigues foi conferir como é que está essa vacinação. Boa tarde, Germano.
5: Olá, Barreto. Boa tarde para você. Feliz quarta-feira. É isso mesmo. A vacinação da influenza já começou e vale para todo mundo, viu? Antes era um grupo restrito, agora todo mundo de qualquer idade pode tomar a vacina da influenza. E para falar mais sobre essa campanha, eu vou conversar com a gerente de imunização do Recife, a Nádia Carneiro. Nádia, boa tarde, seja bem-vinda à Rádio Jornal. Essa vacinação da influenza tinha um grupo específico, né? Mas agora está aberta para todo mundo. Você está nos ouvindo aí, preste atenção e vem tomar sua vacina. Boa tarde.
6: Boa tarde, isso mesmo. Iniciamos a vacinação contra a influenza para os grupos prioritários indicados pelo Ministério da Saúde no finalzinho de março. Idoso, criança, gestante, trabalhador de saúde, entre outros que fazem parte da comorbidade. No entanto, o município de Recife, ele definiu abrir para a população geral, oportunizando também que outras pessoas e outras faixas etárias também consigam se proteger da influenza. A gente ainda está na sazonalidade da doença respiratória, termina agora em agosto. No entanto, ao longo dos anos, a gente também pode adquirir, levando a gravidade, a hospitalização, um caso até pode, casos mais graves podendo levar até a óbito. Então, a vacina ela vem para prevenir e proteger mais ainda.
5: E aproveitando essa mudança de tempo, né? Uma hora chove, uma hora faz sol, isso acaba ajudando também, né?
6: Isso. Às vezes a mudança de tempo, mudança de clima favorece a circulação daquele vírus, né? Por conta da temperatura. E aí você se protegendo da influenza, tendo essa oportunidade. Então, o Recife, ele está aberto para a influenza a partir de 6 meses de idade para toda a população.
5: Eu vi aqui no caso, Nádia, que ao todo, a região metropolitana do Recife, existem 58 salas de vacinação, né?
6: A gente tem em torno de 160 salas de vacina no total, mais os 3 centros de vacinação, que são os shoppings, né? Recife, Rio Mar e Boa Vista. E para essa semana, a gente ainda está vivenciando a campanha de multivacinação, que é uma campanha a nível nacional e cada estado e município vai executando as atividades de vacinação. E para esse sábado, dia 22 de agosto, de 8 às 17, a gente vai estar realizando o dia de mobilização, é o dia D da vacina. Então, adulto, criança, adolescente, qualquer faixa etária que precise atualizar sua vacina, procure nos nossos serviços com a caderneta, com a documentação.
5: Nádia, então vamos recapitular para quem está nos ouvindo. Está a campanha aberta para influenza, vale para todo mundo. Ao todo aí tem mais de 160 locais que você pode tomar vacina, incluindo o Shopping Rumar, o Recife, o Boa Vista. Você está passeando ali, vai comprar alguma roupa, aproveita, atualiza o calendário. Também tem, agora no próximo sábado, dia 22, a campanha que está acontecendo nacionalmente, que é o dia D de vacinação. Você aí que pode tomar poliomielite, outras vacinas, você pode atualizar a caderneta nessa campanha também, né?
6: Perfeito. Esse dia D é um dia de mobilização nacional, então todos os serviços de imunização públicos vão estar disponíveis. Com as vacinas do calendário, e a gente gostaria de fazer um reforço também referente ao sarampo. O sarampo, ele faz parte também da vacina de rotina dos 12 meses aos 59 anos, e aqui a nível nacional já tem caso positivo em São Paulo. Como é uma doença de alta infectividade, é importante que você esteja com a sua caderneta atualizada para se proteger.
5: Então aproveita o dia D aí, toma o sarampo, como a Nádia falou, como tem casos em São Paulo, entre outros São Paulo, e é uma doença, né, que pode ser contagiosa e muito grave, é bom você se atualizar. Então, lembrando, influenza, todas as idades, campanha dia D, sábado, dia 22 de agosto, para você atualizar a sua caderneta, não somente com a influenza, mas outros tipos de vacina. Nádia, muito obrigado pelas informações e qualquer outro recado, só chamar a gente, viu?
6: Muito obrigada também.
5: O Barreto, volto com você aos estúdios. Então é isso, ó. Vacinação, não dá para dar desculpa. Fique vacinado, a saúde agradece. E é isso, volto com você aos estúdios.
4: Obrigada, viu, Germano? Está aí, né, a informação de que a vacina contra a influenza, a gripe, ela está disponível no Recife para todo mundo a partir dos 6 meses de vida. E neste sábado tem o dia D de vacinação, tá? Para quem não pode ir durante a semana, já que os postos muitas vezes fecham cedo, você mora longe do shopping, por exemplo, que aí fica, né, um horário mais estendido, no sábado vai ter esse dia D de vacinação. Agora, ainda falando de saúde, eu vou para Petrolina, porque a cidade de Petrolina está promovendo uma capacitação de profissionais de saúde para melhorar o atendimento às pessoas que têm diabetes. Edjane Almeida explica tudo. Boa tarde, Edjane.
0: Boa tarde, Anne Barreto, para você e para todos que estão acompanhando o Rádio Livre. Estamos aqui com a doutora Silza, que é nutricionista e associada da DIFAP, que é a Associação de Diabéticos e Familiares aqui de Petrolina, porque vai acontecer amanhã, neste dia 20 de agosto, na Nutransforma Petrolina, uma iniciativa do Vozes do Advocacy e da Associação de Diabéticos e Familiares de Petrolina, em parceria com a Secretaria de Saúde, voltada para a capacitação de profissionais da rede pública de saúde aqui da cidade. E ela é quem vai explicar os detalhes para a gente. Doutora Silza, boa tarde, tudo bem?
7: Oi, boa tarde aos ouvintes da Rádio Jornal. É um prazer aqui estar falando sobre esse grande evento que vai acontecer amanhã, tá? Para os profissionais de saúde. Estamos na nossa segunda edição. A primeira foi no ano passado e capacitamos também sobre a temática do diabetes, que é uma doença que está crescente em todo o mundo e que nós precisamos estar sempre atualizados nos protocolos clínicos desta doença.
0: Educar para salvar. Bom, eu já falei aqui no início o que acontecerá no Transforma e eu quero saber do público-alvo. A quem vocês querem alcançar? Somente profissionais de saúde, pessoas que têm diabetes, familiares? E para participar, como é que faz, doutora Silza?
7: Pronto. Juntamente com o Voz do Advocacy, nós já temos um mês, né, que discutimos internamente, porque é exclusivo para profissionais de saúde. Então, nós convidamos profissionais de saúde em parceria com a Secretaria Municipal daqui de Petrolina, com os parceiros do Estado também, e alguns estudantes do último semestre de enfermagem e medicina que tiveram também interesse. As inscrições já foram encerradas, assim, encerraram até rápido. O projeto ele tem a função de trazer segurança aos profissionais de saúde. Segurança no atendimento, né? Desde a atenção primária à alta complexidade. Mas nós sabemos que a atenção de base é o que vai fazer com que o paciente ele não evolua para sequelas permanentes. Então, o profissional seguro, a equipe multidisciplinar alinhada a todo o tratamento do diabetes, né, de uma forma primária, isso vai dar uma segurança também ao paciente, a práticas de autocuidado para si mesmo e também estender isso aos seus familiares. Então, nós estamos formando multiplicadores da saúde, mas também que essas pessoas elas possam convencer a essas famílias que o diabetes não é um bicho de 7 cabeças e que as famílias que têm uma genética favorável para esta doença, elas já têm que ficar atentas, né? Têm que fazer o seu check-up anualmente.
0: E a gente agradece aqui a doutora Silza pelas explicações sobre a importância desse evento. Lembrando, gente, amanhã, dia 20, no Transforma Petrolina, o Educar para Salvar reforça o papel fundamental da educação em saúde na prevenção de complicações e na melhoria da qualidade dos pacientes aqui em Petrolina. Obrigada.
7: Obrigada a todos, obrigada à Rádio Jornal por essa oportunidade. E está acontecendo em todo o Brasil. É uma iniciativa do Vozes, e o Vozes é uma federação nacional onde participam 28 instituições de diabetes e obesidade. Então, está acontecendo em todo o Brasil e aqui em Petrolina, nessa segunda edição. Esperamos aí ter uma grande evolução no atendimento humanizado e preparado para pessoas com diabetes na região.
0: Edjane Almeida, para a Rádio Jornal, Rádio Notícia.
4: Obrigada, Edjane. E de Petrolina, a gente vai trazer informações agora de Buíque, porque o Festival Pernambuco Meu País chega ao município com diversos shows, não é isso, Ingrid Santos? Boa tarde.
8: Oi, Anne, muito boa tarde para você, para todo mundo que acompanha a gente. É isso mesmo, a terceira edição do Festival Pernambuco Meu País chega a Buíque, no Agreste de Pernambuco, com programação gratuita. A etapa no município começa nesta sexta-feira e segue até o domingo, dia 23, com atividades culturais, shows e ações de formação. Atrações como Rei Vaqueiro, Seu Jorge, Maneva e Hungria sobem ao palco principal. As apresentações serão realizadas no Pátio de Eventos São Sebastião, localizado na rua Frei Damião, no centro de Buíque. A programação inclui ainda cortejos e a caravana Pernambuco Meu País, com atividades na Vila do Carneiro e no Vale do Catimbau. A expectativa é de que o evento movimente cerca de 5 milhões de reais na economia de Buíque e alcance um público de até 70 mil pessoas. Anne.
4: Tá certo, Ingrid Santos, boa tarde para você, obrigada pelas informações. Daqui a pouco tem um Boca no Trombone para você participar com a gente, mandando denúncia, reclamação, cobrança. 99147-8520 é o número do nosso WhatsApp. Fazer um intervalo, a gente volta já. 2h50.
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8: Agora 2h53.
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8: Gente, um estudo aponta o menor risco de morte por Alzheimer entre taxistas e motoristas de ambulância. Mas você sabe por que esses trabalhadores raramente têm Alzheimer? O que que diz esse estudo? Você já ouviu falar?
9: A gente explica.
10: O resultado veio após um estudo de 2024 que analisou as certidões de óbito de quase 9 milhões de pessoas nos Estados Unidos. Entre os registros de janeiro de 2020 a dezembro de 2022, motoristas de táxi e de ambulância apresentaram o menor risco de morrer de Alzheimer entre 443 profissões. Mas, o que explica essa categoria ter o menor risco de morrer de Alzheimer? É possível proteger o cérebro desta doença? A gente explica. Depois de considerar fatores como idade, sexo, raça, etnia e escolaridade, cerca de 1 em cada 100 motoristas de táxi e de ambulância morreu em decorrência do Alzheimer, em comparação com aproximadamente 1 em cada 60 pessoas na população analisada como um todo. Os pesquisadores concluíram que o possível fator associado à redução do risco de Alzheimer não seria a direção em si, mas a navegação contínua em tempo real, em meio ao trabalho constante de se localizar no espaço, acompanhar um destino e atualizar um mapa mental à medida que as condições mudam. Contudo, motoristas cujos trabalhos dependem de rotas fixas ou pré-determinadas, como condutores de ônibus e pilotos de avião, não parecem apresentar a mesma vantagem. Problemas de navegação e orientação espacial estão entre os sinais iniciais da doença e, em alguns casos, podem surgir antes de uma perda de memória mais evidente. Nesse contexto, os pesquisadores levantaram a hipótese de que construir mapas cognitivos de maneira rotineira exercita justamente os circuitos cerebrais que o Alzheimer atinge primeiro. Estimular repetidamente os sistemas cognitivos envolvidos na navegação espacial poderia, sim, ajudar a retardar o aparecimento dos sintomas da doença. Além disso, estudos encontraram repetidamente uma associação entre profissões que exigem maior esforço mental e um declínio cognitivo mais tardio e o menor risco de demência, mesmo depois de levar em conta diferenças de escolaridade. Pesquisas sobre reserva cognitiva, que é a capacidade do cérebro de continuar funcionando apesar da presença de uma doença, ajudam a explicar por que duas pessoas com níveis semelhantes de alterações causadas por uma doença podem apresentar graus diferentes de comprometimento cognitivo. Se atividades que exigem raciocínio espacial intenso realmente protegem o cérebro, a maneira como as sociedades organizam a educação, a formação profissional e até a aposentadoria também passa a ser uma questão relacionada à saúde cerebral. O raciocínio espacial pode ser treinado e oportunidades de formação nessa área já são amplamente disponíveis. O ensino de sistemas de informação geográfica e o sensoriamento remoto está presente em cursos de geografia, engenharia, saúde pública e ciências ambientais em diversas partes do mundo. Se o exercício contínuo do raciocínio espacial puder ajudar o cérebro a fortalecer justamente os circuitos que o Alzheimer atinge primeiro, o valor dele poderá ir muito além das habilidades técnicas que esse tipo de treinamento desenvolve. 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Kevin Paes para o Rádio Livre.
8: E se você que está nos ouvindo também tiver alguma dúvida sobre qualquer assunto, é só mandar para a gente, viu? 991-47-8520 é o número do nosso WhatsApp. 991-47-8520. Você manda a sua dúvida, a sua pergunta e a gente explica.
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8: Boca no trombone, começando com Andrade de Rio Doce, Olinda.
12: Boa tarde, minha querida Anne Barreto, Andrade da quinta etapa de Rio Doce. Boca no trombone, Anne. Ruas 18, 16, entre outras, aqui na quinta etapa de Rio Doce, sem energia. Desde ontem, às 21 horas, até agora, nada. Só que já é um problema reincidente, entendeu? Toda vez que chove, nós estamos tendo variações de tensão aqui. Já foi detectado um problema no transformador, mas parece que a empresa responsável não está querendo arcar com esse custo. E nós ficamos aqui à mercê disso. Temo que a minha geladeira já tenha inclusive queimado. Tem uma casa de festas ao lado da minha casa também, que eu conversei com o proprietário e ele disse que provavelmente a bomba da piscina queimou. Então como é que fica isso, gente? Vamos lá, gente, quinta etapa de Rio Doce. Vamos restaurar a nossa energia. Obrigado, Anne Barreto.
8: Obrigada também, Andrade. E o prejuízo é grande, né? Espero que não tenha acontecido nada com nenhum eletrodoméstico, nem seu, nem de outras pessoas. Espero que quando se restabelecer essa energia, vocês vejam que tudo está funcionando. Quando, Andrade, você mandou esse áudio para a gente, nossa produção já foi falar com a Neoenergia. E a resposta que a gente recebeu é que a Neoenergia já está verificando o que aconteceu aí na quinta etapa de Rio Doce. Então a gente vai ficar aguardando uma resposta, né, mais detalhada da Neoenergia também, se descobrir o que é, se resolveu, se não resolveu. E também peço a você para ficar de olho para ver se chega aí carro da Neoenergia. E quando voltar a energia, nos avisa também, tá? A gente também vai ficar aqui nessa cobrança. É muito ruim a pessoa ficar sem energia. Imagina tantas horas dessa forma, né? Obrigada por você trazer esse problema aqui para o Boca no Trombone. Agora, Fábio de Candeias, em Jaboatão.
13: Boa tarde, Rádio Jornal. Boa tarde, os ouvintes. Aqui, Fábio Júnior de Candeias, fazendo um apelo nessa tarde ao prefeito de Jaboatão, o senhor Luiz Medeiros, para mandar com urgência instalar uma creche ou então escola de tempo integral no prédio da antiga Escola Parque do Recife, que fica ali no bairro de Maçangana, próximo ao terminal de Ivo Borges. Tanto dinheiro do contribuinte jaboatonense, mais de 4 milhões de reais foi utilizado para adquirir o prédio, que hoje está lá abandonado sem uso nenhum. E Jaboatão é uma das cidades que mais carece de creche, onde as mães não têm com quem deixar as crianças para poder ir trabalhar. Também escola de tempo integral poderia ser feita no local. Realmente eu não entendo até hoje o porquê da gestão municipal ter adquirido o prédio e ter deixado lá fechado sendo corroído pelo tempo. Com a palavra, Prefeitura do Jaboatão dos Guararapes.
8: Vamos continuar aqui esperando a resposta da Prefeitura, viu? Fábio Júnior de Candeias, obrigada pela participação. Agora Ivan, do Alto da Bondade.
14: Boa tarde, programa Rádio Livre com Anny Barreto, Rádio Jornal, sequência Boca no Trombone. Aqui é Ivan, do Alto da Bondade. Amigos, que tivemos uma vez denunciar o posto de saúde do nosso bairro, que fica em perto da Igreja Católica, está desativado há uns 3 meses. Ele reinaugurou faz 6 meses, porém começou com problema na fiação, que está dando choque nas paredes, e também o teto ficou desabando, teto de gesso, né? E não temos nem posto nem médico. E até aqui ninguém tomou nenhuma providência. E os buracos da nossa na Rua da Linha, aqui no Alto da Bondade, na ladeira, absurdo. Os ônibus estão subindo a pulso. A gente está vendo a hora que teve algum acidente. E parece que a gente está falando em outra língua. Ninguém vê fazer nada. A prefeita até aqui não tomou nenhuma providência. Estamos sofrendo com isso. Só vai nos procurar o ano que vem, que é ano da eleição. Tá bom? Um abraço a todos. Bom programa, Anny Barreto. Deus abençoe.
8: Obrigada também, viu, seu Ivan? Oh, seu Ivan traz dois problemas, né? O posto de saúde que foi reinaugurado, agora está com problemas na fiação, o forro de gesso caindo, o posto foi fechado e nem tem posto, nem tem médico. Ele está colocando aqui. Isso é um problema. O outro problema, buracos na ladeira do Alta Bondade também, que é outro problema muito antigo. Eu mesma fui lá este ano, em meados de abril, e fiz uma reportagem lá e já estava um caos. Depois a gente voltou. O caos continua e nada é resolvido. A Prefeitura de Olinda só faz promessa. É vergonhoso o que está acontecendo em Olinda. Vergonhoso em todos os aspectos. Absurdo o que acontece em Olinda. Mas parece que a Prefeitura acha que está tudo lindo, porque parece que as pessoas que estão na gestão não estão vivenciando a cidade, gente. É um absurdo o que acontece em Olinda hoje, como disse o Ivan. Ninguém faz nada, é um problema que só se agrava. As desculpas são muitas, as promessas também, mas a ação mesmo não se faz. Eu deixo aqui também, né, um espaço para a Prefeitura de Olinda falar com o seu povo. Dizer o que vai fazer e ir lá fazer, gente. Isso não existe. Risco de muito acidente aí nessa ladeira do Alto da Bondade. Já aconteceram alguns, inclusive. Bem, gente, esse é o Boca no Trombone de hoje. Amanhã tem mais.
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8: Vamos para o nosso giro de notícias com o doutor da notícia, Kevin Paes. Boa tarde.
10: Olá, Anny. Boa tarde para você. Boa tarde também aos ouvintes. Vamos falar sobre política. As eleições estão chegando. E o presidente Luiz Inácio Lula da Silva fez nesta quarta-feira mais um discurso em defesa da soberania nacional, uma das bandeiras do petista na campanha reeleição, durante visita ao Centro Industrial Nuclear de Aramar, em Iperó, em São Paulo. O petista afirmou que ter soberania é competir e poder dizer não a grandes potências em assuntos internacionais. Ele também disse que o Brasil não pode andar de cabeça baixa na relação com outros países e defendeu investimentos em submarinos de propulsão nuclear e no enriquecimento de urânio para fins pacíficos, como na produção de energia. Durante o evento, Lula destacou mais de uma vez a importância do submarino nuclear e do domínio da tecnologia para o enriquecimento do urânio para fins pacíficos, como está na nossa Constituição, segundo o presidente. Kevin Paes, Rádio Jornal, Rádio Notícia.
8: Obrigada, Kevin Paes. Agora a gente vai fazer um rápido intervalo. Na volta, o consultório hoje falando por que os homens são tão resistentes à terapia. Quem precisa de terapia? Vamos entender? É já já, depois do intervalo. 3 e 5.
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18: Cheguei aqui para te dar um recado. Tem uma coisa que a gente nem sempre associa à saúde: as pessoas que fazem parte da nossa vida. Eu sou Cíntia Leite, jornalista e titular da coluna Saúde e Bem-Estar do Jornal do Comércio. Quero te mostrar que a ciência tem relatado que conexão social também é questão de saúde pública. E esse foi um dos temas que abordamos no Saúde e Bem-Estar, evento realizado pelo Jornal do Comércio. Um relatório recente da Organização Mundial da Saúde aponta que uma em cada 6 pessoas no mundo relata sentir solidão. E o isolamento está associado a impactos importantes na saúde física e mental. Por isso, a dica que eu trago hoje é quase um convite para você. Ligue para alguém, pergunte como essa pessoa está. Marque um café, almoce sem olhar para o celular. Pergunte de verdade como essa outra pessoa está. Cuidar das relações também é uma forma de cuidar de si, porque bem-estar não é só aquilo que acontece dentro do nosso corpo. Também tem muito a ver com os vínculos que construímos ao longo da vida.
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8: Agora 3:09.
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8: Por que os homens são mais resistentes à terapia? Essa foi a pergunta do nosso ouvinte Maurício do Recife. Ele também era resistente, mas resolveu fazer terapia. E aí pediu para que a gente tratasse sobre essa resistência masculina à terapia no consultório do Rádio Livre. Como vocês sabem, pedido de ouvinte é ordem. Então, convidamos o Dr. Carol Costa Júnior, psicólogo clínico, neuropsicólogo, neurocientista, docente em neurociência. Boa tarde, Dr. Carol Costa Júnior. Seja bem-vindo.
21: Boa tarde, é um prazer estar aqui.
8: Prazer todo meu poder conversar com o senhor e também com a doutora Adriana Moraes, psicóloga clínica, pós-graduada em Neuropsicologia Cognitiva e Habilidades Sociais e professora de pós-graduação em Terapia Cognitivo-Comportamental. Boa tarde, doutora Adriana. Seja muito bem-vinda.
0: Boa tarde. Muito obrigada por mais esse momento. Fico feliz de estarmos juntos novamente aqui, Anne Barreto.
8: Ah, eu que agradeço também a participação de vocês e também a sugestão de Maurício. Inclusive, ele mandou um áudio pra gente, explicando por que pediu esse consultório, contando um pouco da história. Vamos escutar esse áudio.
2: Boa tarde, Anne Barreto, doutora Adriana e ouvinte do consultório do Rádio Livre. Meu nome é Maurício Barbosa, sou daqui do Recife e dei essa sugestão para o consultório de hoje porque há um ano atrás eu também estava sentindo essa dificuldade, uma dificuldade que parte geralmente do homem, né, que tem essa dificuldade de procurar terapia, que tem vergonha, que acha que não acontece com eles. E eu fui um desses que procurei a doutora Adriana. Eu estava com dificuldade de comunicação, dificuldade de trabalhar, dificuldade de viver uma vida normal e não sabia o que era. Foi quando eu precisei, vi que estava precisando e procurei a doutora Adriana e posso garantir que hoje eu estou muito bem mesmo. Obrigado, Anne. Obrigado, doutora Adriana.
8: Obrigada também, Maurício, pelo seu relato, pela sugestão também de consultório que você trouxe aqui para a gente. Doutora Adriana, vou começar com a senhora, já que ele lhe procurou, né? Adriana Moraes, psicóloga, e ele traz assim, eu tinha vergonha, né? Tinha essa resistência, ele coloca a palavra vergonha como esse adjetivo aí para justificar a resistência à terapia. Isso é comum entre os homens?
0: Bastante comum, Anne. E antes de mais nada, já quero parabenizar Maurício pela grandeza, pela sabedoria, pela quebra, né, dessa crença de que é feio, é demonstração de vulnerabilidade, que eu não devo mostrar fracasso. Isso vem há longos anos. Embora que vem, eu acredito muito nessa quebra, onde há muito tempo vem se falando e vendo novas perspectivas nesse campo, né? Quando você ouve, por exemplo, adolescentes dizerem no consultório que hoje uma pergunta básica que elas fazem aos pretendentes a um relacionamento é se eles fazem psicoterapia, você já começa a ver que há uma mudança nesse cenário, uma mudança ou uma quebra de paradigmas em que há uma necessidade de que você reconheça suas próprias fragilidades, né? Quando eu falo do exemplo de Maurício, eu falo até mesmo de uma pessoa que se colocou disponível para reconhecer e verificar o que era necessário de fazer de mudanças e que, aliás, nem eram mudanças tão demandantes assim ou nada sério, mas que são pequenas mudanças que fazem a diferença no repertório comportamental dele ou das pessoas que estão no entorno ou das pessoas que buscam psicoterapia de um modo geral. Então, parabenizá-lo é também observar que quantos homens podem estar nos escutando agora e parar para refletir, não é? O que me faz temer uma psicoterapia, não é? Que tipo de desvantagens eu posso ter em não me permitir, em não me deixar ser observado e ser identificado no que precisa ou no que pode ser melhorado. Uhum. Então, às vezes, a gente traz aí essa herança, não é, dos bastidores ali familiares, em que é feio, em que fazer psicoterapia é coisa, entre aspas, de doido, não é? Onde isso é, infelizmente, uma distorção da comunidade, porque isso é, inclusive, uma colocação muito diminuta, muito rebaixada de observar uma psicoterapia que é para todos, não é? Uhum. Eu não preciso, eu não Eu não vejo nenhuma razão para fazer psicoterapia, né? Então há sim uma barreira, há um muro que é colocado, né? Onde é justificado uma não necessidade, quando ficam muitas vezes óbvias as razões pelas quais essas pessoas deveriam sim estar fazendo os seus processos.
1: Daqui a pouco a gente vai inclusive tocar nesse ponto, assim, a terapia é para todo mundo fazer ou não é para todo mundo, quem deve, daqui a pouco eu vou falar sobre isso, mas eu quero também falar com o doutor Carol aqui, psicólogo que está com a gente, pegando isso que a doutora Adriana falou, né? Os homens têm essa resistência, quebrar um pouco essa barreira, e Maurício trouxe a questão da vergonha. Aí vamos para as conversas entre homens. Quantos homens dizem assim, ah, mas porque a gente quando conversa assim, os amigos quando dizem, oxe, tu faz terapia? Ó, gente fraca. Não só doido, é também uma questão de fragilidade, assim, como se a pessoa fizesse terapia, ela fosse mais fraca do que outra que passa pelos problemas sem fazer a terapia. Então, essa questão da fragilidade, e aí vem a resistência masculina, é como se fosse também uma proteção daquela masculinidade que todo mundo conheceu e conhece culturalmente, de que o homem é sempre muito forte, que o homem não chora?
3: Você colocou muito bem, assim. Inclusive, a colega falou bem também sobre essa questão do homem hoje se permitir a fazer terapia. Então, assim, quando você traz assim, diz assim, poxa, essa postura do homem, a gente tem que lembrar que a gente já veio de um contexto cultural onde, como você falou, o homem não chora, o homem lida com os problemas, ele é o pilar de uma relação, muitas vezes o alicerce mor de uma família. Então, ele não tem o direito, né, culturalmente falando, de ficar mal, de ficar para baixo, de ficar lamentando, sentindo um problema externo ou interno, seja de qual natureza for, é como se ele não pudesse se permitir a isso. E, obviamente, assim também como culturalmente, e a gente tem que lembrar que estamos aqui no Brasil, onde essa questão da macheza, vamos assim dizer, ainda fica mais forte, né? E por algumas regiões, principalmente aqui no Nordeste, ainda é mais forte ainda do que o resto do Brasil, propriamente dito. Então, assim, ele não pode se permitir naquele momento enfraquecer. Assim também como a gente vê, isso eu falo, mas como tudo na vida, por exemplo, o próprio exame de próstata, a gente vive isso, né? Tem homens que procuram a ajuda psicológica para lidar com nesse processo. Imagine outras situações também na vida. Então, sim, na roda de conversa se fala, como assim, bicho? Isso é você se permitir, é isso? Que é isso, cara? Tu vai resolver isso, não precisa. E ainda mais uma outra pessoa que nunca te viu, que nunca, não sabe nem quem você é, não sabe da sua história, como é que ele pode te ajudar? Aí tem esse componente cultural também, que muitas vezes a psicologia, ela passa por isso. Tanto que muitas vezes é desacreditada. Claro que nós tivemos um aumento muito grande da pandemia para cá. Na pandemia, a coisa cresceu bastante. Por quê? Porque se falou muito em saúde mental, e isso inclui os homens também. Então, aqueles que eram mais resistentes e que falavam assim, poxa, comigo não, eu lido muito bem com a depressão, isso é frescura, como a colega colocou. Então, eles começaram a ver que a coisa séria já é catalogada como doença, a própria depressão, e evolui para uma ansiedade. E a coisa vai tomando uma proporção tão séria que, se não tratada, pode levar até às vias de fato. Depende muito da situação. Então, quando eles viram que aquilo é sério, se permitiram fazer.
1: No seu consultório hoje, qual é a proporção de homens e mulheres?
3: Eu acredito bem maior mulheres, né? Até pela questão hormonal, são mais sensíveis, mais suscetíveis às questões psicoemocionais. Os homens vêm aumentando, mas não tanto. Eu diria que hoje 20% homem e 80% mulheres.
1: No seu consultório também, doutora Adriana?
0: Eu também afirmo que vem aumentando significativamente o número. Inclusive porque alguns médicos têm percebido as respostas psicossomáticas diante desse cenário aí psicológico. Então, são pacientes que vêm por conta de uma gastrite nervosa, por conta de úlcera, que vêm por conta de dores musculares, vem também por conta de ejaculação precoce. Então, os homens são conquistados pelos próprios médicos a fazer uma observação mais criteriosa ali de quais fatores podem estar relacionados às demandas emocionais desses pacientes.
1: A senhora falou isso, tem uma mensagem aqui de um dos nossos ouvintes. Ele não se identificou, mas disse assim: um amigo meu colocou na cabeça que estava com uma doença muito grave, chegando a ficar fraco e magro. Em uma consulta, a médica entendeu o caso, conversou com ele, falou da terapia. Encaminhou para a terapia. E aí ele disse: sem precisar medicar, o meu amigo ficou bom. E terminou com uma frase assim: como é importante a terapia para nós. Então, assim, é um caso que vem aí do consultório médico, que seria uma doença grave.

0: grave, vamos dizer assim, né? Já que ele achou que estava com a doença grave, mas os exames não diziam nada disso. E aí ele foi tratar esse problema na terapia. Mas, doutora Adriana, o que é terapia? Porque, como disse o doutor Carol, para as pessoas é... Tu vai conversar com alguém que tu nem conhece? Conversa com um amigo, velho. Não é assim que a gente barzinho. Escuta muitas vezes? É num barzinho, né? Pois é. O que é terapia?
1: Pois é, eu começo aqui fazendo uma metáfora. Quando eu, muitas vezes, atendo algumas pessoas mais jovens, já ouvi alguns deles me dizerem assim, faço psicoterapia para aprender a lidar com pessoas que precisam fazer psicoterapia e não reconhecem. Então, a psicoterapia é exatamente o investimento em você identificar ali o que eu posso melhorar em mim. Então, se eu tenho aqui uma dificuldade de tomadas de decisões, uma dificuldade de resoluções de problemas, uma dificuldade de me sentir mais autônomo, porque eu me sinto muito passivo ali, não consigo expressar as minhas opiniões, eu tenho respostas que são desproporcionais às situações, então muitas vezes ajo com agressividade, não é? Nos meus bastidores familiares, por vezes utilizo algumas máscaras ali, não é? Já tive relatos de pessoas que perderam o pai e até no próprio velório escutaram alguém dizer, falarem dos seus pais quando eles não reconheciam aquela pessoa que estava ali. Ou seja, existia como se não existisse uma congruência entre aquela pessoa no ambiente de trabalho e aquela pessoa no ambiente familiar.
0: Uhum.
1: Então, fazer psicoterapia, estamos falando aqui de homens, conseguir ser acessado nas suas fragilidades, conseguir expor as suas o que você percebe em você, que de fato você pode estar utilizando algumas estratégias, você vê no homem uma estratégia muito utilizada.

0: mais próximas. Então você termina camuflando, utilizando essa estratégia de se defender, tentando suprimir as próprias emoções, fazendo com que haja um adormecimento ali com aquela, seja com uma compulsão por compra, uma compulsão por jogo, uma compulsão por álcool, para exatamente subsidiar, tentando empatar, tentando bloquear ali a reação emocional mais espontânea e mais fluida. Só que a gente vai colocar ela para onde se tudo mora dentro? De alguma maneira, elas vão se apresentar no seu corpo, na sua mente, a descarga psíquica vai vir. E quando você tiver que acessá-las, porque em algum momento ali de fragilidade, você vai reconhecer ali que você teve reações completamente não proporcionais ao cenário, quando você também pode perder emprego, perder relacionamentos em virtude dessa falha de se aceitar e de conseguir mudar algumas questões em você, é onde você vai dizer: agora eu de fato preciso de ajuda. Antes que seja tarde, a gente convoca, a gente convida, não é, uma comunidade masculina a se permitir, a escutar os seus barulhos interiores, não é? Porque na verdade todos nós temos, mas a gente vê que no componente masculino existe muito uma terceirização de responsabilidades próprias, em que é sempre o outro o culpado, e enquanto você tiver declarando sempre isso, que o seu erro foi porque alguém fez você falhar, e não conseguir ponderar, reavaliar, atribuir o significado a você mesmo com grandeza, com sabedoria, isso tudo é possível que na psicoterapia você consiga acessar você, fazer as pazes com você, entender que você é uma pessoa e que essa pessoa precisa ser muito bem aceita e respeitada antes de mais nada e antes de qualquer outra pessoa por você mesma.
1: Bem, então, essa terapia que o povo fala assim, ah, é uma conversa, você vai lá, conversa com um amigo, é algo muito mais aprofundado, né, doutor Carol? Não é só uma conversa em que a pessoa senta, desabafa, e eu vou dizer assim para que a gente possa entender. Eu vou sentar, vou desabafar com o senhor todos os meus problemas, e o senhor vai dizer, ok, vai embora. Não é assim, né?
2: Não, antes fosse, mas aí que tá. As pessoas até falam assim: poxa, psicólogo é uma profissão maravilhosa, ganha dinheiro conversando, mas essa conversa é muito bem embasada, né? Então, assim, o desenrolar dessa conversa, até como a colega bem colocou, a psicoterapia nada mais é que uma busca ao autoconhecimento. Então, a cura se dá pela palavra, o que contraria muito o que os médicos, né, passam, os psicofármacos, neurolépticos. Então, há hoje um consumo gigante de ansiolíticos, antidepressivos, benzodiazepínicos, tamanha de uma forma que os laboratórios estão bilionários no mundo todo. E o Brasil, se eu não me engano, ele está no terceiro lugar de maior consumo dessas drogas, né? Desses psicofármacos. Então, é comum você ver as pessoas consumindo ansiolíticos, antidepressivos, para poder lidar melhor com a vida. Agora, na terapia, você se cura através da palavra. Então, a gente, o medicamento ele vem como coadjuvante em casos mais graves e tal. E por que então fazer? A psicoterapia, sou suspeito de falar, nós somos, mas assim, é para todo mundo, né? Para todas as idades, várias situações na vida, em busca desse eu interior, né? Muitas vezes dessa criança reprimida, do trauma vivido, da ressignificação daquele processo. Então, é importante que se faça, obviamente. Mas essa coisa de ficar com preconceito, isso vem caindo, né? Muitas vezes a gente vê assim, doutor, o que eu vim fazer aqui vai me ajudar? Eu disse, essa resposta você vai dar lá na frente. E é uma coisa impressionante, que muitos não querem ir, muitas vezes vêm obrigado. Olha, eu combinei com minha esposa de vir e eu só venho dessa vez. Mas é aquele que mais frequenta, é aquele que não perde uma sessão. Porque ele está vendo o resultado. Muitas vezes falar dos problemas para o homem é um desafio. E aí você vê que a pessoa está travada porque ele não se permite falar e sentir aquela dor. Mas somos seres humanos, então corre sangue aqui nas veias, né? O cérebro funciona, obviamente, diferente da mulher, mas somos seres humanos, então a gente vivencia a dor, vivencia a ira, a cólera, a raiva, a indignação, o sentimento de vingança, várias outras situações que faz parte do dia a dia, é lidar com as contingências da vida. Então a psicoterapia é mais que fundamental, e principalmente em um momento que se fala tanto em saúde mental, né?
1: Quando vocês trazem isso assim, olha, psicoterapia, né? A terapia é para todo mundo. A gente sabe que cada um vai ser levado para uma terapia por um motivo.
2: Sim.
1: Né? Inclusive, tem vários ouvintes aqui, daqui a pouco eu vou colocar os áudios e as mensagens, de exemplos de que eu fui para terapia por causa disso, o outro eu fui por causa disso. Sempre vai ter ali um gatilho. Vamos pensar em alguém que, não, eu tô tranquilo, assim, tenho os meus problemas, mas lido bem. Preciso? Doutora Adriana trouxe assim, ah, às vezes a pessoa é no trabalho uma e em casa é outra. E a gente tá vendo muito esse movimento sendo assim, ah, no trabalho, por exemplo, você é super gentil, fala com todo mundo, maravilhoso, chega em casa, aquela grosseria, né? E acha que pode fazer isso. Então, tá aí um bom motivo para você procurar entender por que isso, ok? Mas às vezes a pessoa, em tese, e eu tô falando aqui em tese, porque a pessoa pode estar dizendo assim, mas eu acho que para mim eu não preciso. Eu não tenho nenhum gatilho, assim, não tenho nada que esteja me fazendo sofrer. Eu consigo lidar bem com os meus problemas. Tudo bem também?
2: O curioso é que você, muito bem colocado, quando você diz assim, as pessoas chegam por um motivo. E mais curioso ainda é que o motivo que leva uma pessoa, que leva a buscar ajuda, não é o motivo verdadeiro. Não é o discurso manifesto. Eu estou aqui por conta de uma traição. É muitas vezes o que está latente, o que ele não consegue interpretar. Porque ao contrário do que as pessoas falam, na terapia a gente trata o que não é dito. É as entrelinhas. Uhum. E é aí que a coisa vai ficando mais profunda. Uhum. Então muitas vezes a pessoa diz assim, por que, que eu estou falando disso? Por que você não me perguntou isso? Ah, mas o processo terapêutico já se deu a partir daí. Uhum. Porque ele traz um assunto que fez, não sei nem para que eu lembrei da minha tia. Por que, que eu falei no meu primo aqui? É sinal de que a gente está evoluindo. E muitas vezes eles se confrontam aí com emoções e situações que gatilhos da infância, do momento que está passando, que reflete uma outra situação da vida. E como a gente voltando a falar do homem, é o ser que mais é cobrado disso, de manter a postura de força, aquela postura do sempre inalcançável, inabalável. Pois é. Que é muito comum, né, hoje em dia. Agora, há um aumento não só do homem, né, no homem adulto, mas do homem da terceira idade e também das crianças, os garotos, que também

0: caminho, que é a avó, que é profissional em estragar menino. É impressionante.
1: Deixa as avós, gente. Faça isso não. A avó é coisa maravilhosa.
0: Oh, demais. Maravilha. Não, ama. Por que estraga? Porque ama além da conta, né? Então, assim, faz todas as vontades. Aí, muitas vezes, o pai quer correr atrás daquele tempo perdido, né? Daquele tempo que ele não está convivendo. E é mais rígido ainda. Ah, seja homem. Engole o choro. Homem não chora. É, haja como um homem. Tu não é macho não, cara? Tu não é macho não? Quantas crianças chegam lá e dizem, ah, meu pai disse que eu tenho que ser macho e tal. E a gente tem que trabalhar tudo isso.
1: Bem, tem muitos ouvintes participando, como eu disse. Eu vou precisar fazer uma pausa aqui no consultório. Daqui a pouco a gente volta com o doutor Carol Costa Júnior, psicólogo também. Doutora Adriana Moraes, psicóloga. E com os nossos ouvintes. Quem quiser participar, 99147-8520 é o número do nosso WhatsApp. Fazer um intervalo e volto já. 3h32.
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1: 3h35.
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1: O consultório do Rádio Livre hoje está falando sobre a resistência de muitos homens à terapia. Aí, para um psicólogo, por exemplo. A gente está aqui com dois psicólogos clínicos, doutora Adriana Moraes, doutor Carol Costa Júnior. Tem mensagem de ouvinte, Geraldo Dantas, disse assim, oxente, já fiz e faria novamente, muito bom, gosto da linha de análise. Obrigada aí, seu Geraldo, por ter trazido também a sua opinião. Mas tem ouvinte em áudio, vamos ouvir aqui o que um dos nossos ouvintes mandou para a gente.
8: Boa tarde, minha querida Anne Barreto Andrade, da Quinta Etapa de Rio Doce. Em relação ao consultório do Rádio Livre, excelente tema, porque eu já passei por um momento da minha vida onde eu precisei fazer terapia. Sou réu, confesso, fui a algumas poucas sessões, mas depois eu achei que não deveria ir, porque eu estava me sentindo muito frágil, sabe? Era como se eu fosse uma pessoa fraca, indo. Comigo, graças a Deus, eu consegui superar através de orações, religiosidade, fé, força de vontade. Mas acredito que o homem não procura porque ele se sente frágil.

0: Será que é isso mesmo? Obrigado, Anne, mais uma vez. Lindo tema.
1: Obrigada, Andrade. Doutor Carol Costa Júnior, o homem pode se sentir frágil assim, indo para terapia, como disse o Andrade?
2: Pode, e também se sente forte por estar à frente do seu tempo, por ser uma pessoa que está agindo diante dos problemas, né? Como o colega, bem, o ouvinte colocou, ele depois pensou em não mais ir. Muitas vezes é a fuga. Uhum. Que a nossa colega também, a doutora Adriana, falou logo no início sobre a questão do álcool, que é uma fuga. Uhum. É uma forma de entorpecer os sentidos e se manter bem, que é uma forma errônea, obviamente. Como você também colocou, a conversa de bar, ela não substitui a terapia de forma alguma. Uhum. Até porque você está abrindo aí a sua vida para pessoas que não estão preparadas para isso, né? E pode acontecer o pior, a sua vida ficar exposta, né? E muitas vezes isso ser usado contra você também. Às vezes numa discussão. Então, mesa de bar não é lugar de terapia. Ah, vou fazer minha terapia. O que é? Eu vou fazer uma corridinha aqui no parque, é a minha terapia. Não é. Para ser terapia tem que ter horário, tem que ter um profissional. E um porquê de estar acontecendo, um sentido naquilo. Aí é terapêutico. Mas fora isso, não é terapia.
1: Mas o exercício, a oração, como ele colocou, a fé, podem ajudar?
2: Muito bem colocado. Inclusive, isso é nosso, é do ser humano. Essa base que a gente vai chamar de fé, obviamente, para outras pessoas podem ser outra coisa, e cada um tem a sua liberdade de crença. Mas é fundamental essa questão espiritual, né? O contato com o divino fortalece muito. Aí, o exemplo é pessoas que se curam, muitas vezes, de doenças que a ciência hoje não consegue explicar.
1: Uhum. É isso mesmo. Bem, eu tenho outros ouvintes aqui participando. Tem um ouvinte, doutora Adriana, que diz assim: não precisa me identificar, mas eu também sinto muito a necessidade que algum profissional, né, fizesse uma terapia em mim. Acredito que o sistema de saúde fosse mais acreditava, né, que fosse mais fácil em conseguir uma consulta. Se fosse, eu iria me consultar, mas sem que ninguém mais soubesse. Até para mim, apesar de sentir a necessidade, não quero aceitar que eu não consiga superar o que eu acho que é só uma fase. Só que essa fase já está durando mais de 2 anos, desde que pedi para sair do emprego e até hoje não consegui voltar ao mercado de trabalho. Principal motivo é o meu desânimo. E ainda chegou o ponto da minha esposa me deixar após de 20 anos juntos. Muito complicado, difícil. Então aqui, esse nosso ouvinte, obrigada, não precisa mesmo se identificar, não tem problema, a gente está aqui para ajudar vocês, independentemente da identificação. Esse ouvinte, ele traz alguns motivos, por exemplo, é a separação, é a decisão de pedir demissão por algum motivo que estava acontecendo no trabalho e não conseguir voltar ao mercado de trabalho, então isso está deixando ele muito mal já há 2 anos. Teve a separação também de uma companheira que já estava há mais de 20 anos. E ele diz: eu sinto a necessidade, se eu pudesse eu faria, mas eu também não queria que ninguém soubesse. Então, como lidar com essa barreira assim de ninguém pode saber o que eu estou fazendo?
3: Essa pergunta é muito interessante, que dialoga inclusive com algumas questões que a gente não pode deixar de fazer referência. Primeiro, de que quase 90% da população carcerária é do sexo masculino hoje no Brasil. Além disso, a gente tem um quantitativo importante de transtornos psiquiátricos que nas pesquisas científicas tem um maior número no sexo masculino. Posso fazer referência a algumas, algumas disfunções sexuais, a dependência química, a distimia, o transtorno de personalidade narcisista, o transtorno de personalidade esquizoide, alguns outros exemplos de transtornos psiquiátricos que, na sua natureza, ela é primordialmente e essencialmente masculina. Então, existe uma questão que a gente não pode deixar de perceber, que é: existe um déficit de pedidos de ajuda que levam a pessoas no entorno dessas pessoas que têm dificuldade sofrerem. Então, toda a circunferência familiar, social, afetiva e profissional de pessoas que não conseguem observar as suas demandas interiores e fazer e tentar equilibrar os seus comportamentos, as suas emoções, os seus pensamentos, vão ter aí uma sequela. A gente também tem um outro dado que é 75% dos divórcios no Brasil são solicitados pelas mulheres, mas com uma questão: as mulheres fazem referência que quem deu as razões foram os homens. Eu não estou aqui fazendo jus a uma percepção minha, eu estou falando de pesquisas. Então, precisamos falar de uma falha de alguns comportamentos que deveriam ser mais saudáveis, mais adaptativos no universo masculino, que poderiam ser mais saudáveis. E com essa percepção de que fazer terapia é frágil, é sinônimo de vulnerabilidade, a gente vai ficando aí numa ambivalência, porque a gente percebe que existe realmente esse receio, esse medo de demonstrar fracasso, essa vergonha, essa sensação de estigma social. Porém, a gente também precisa pensar no outro lado. A sociedade conclama para que nós tenhamos mais habilidades emocionais, mais competências sociais, que saibamos conduzir melhores a nossa paternidade, não é? Que saibamos como conduzir aí um ajuste de casamento, de relacionamentos familiares, não é? De lidar com o vínculo materno, que quantas mulheres referem que alguns homens não sabem exatamente moderar ali naquela relação, não é, com a mãe após o seu casamento. Então, veja que tem inúmeros fragmentos que ficam óbvios e ainda estamos engateando nessa falsa ideia de que você perde a sua masculinidade ao você se debruçar numa melhora de si mesmo. Eu acho que aqui entra muito uma construção, não de que você vai mostrar fragilidade, que você vai precisar mostrar como você se sente, mas que você pode oportunizar, melhorar enquanto pessoa, no tocante a inúmeras situações que vão te beneficiar, que vão beneficiar teu casamento, tuas amizades, tuas relações interpessoais e profissionais de um modo geral.
1: Eu acho que fica a mensagem de que fazer terapia não é fracasso, né? Que é o que ele coloca ali, né, como se fosse, e muitos outros ouvintes também falaram, como se fossem fracos e tudo, não é fracasso. E se você que está nos ouvindo, que mandou essa mensagem, não quer que ninguém saiba, ninguém precisa saber, né, doutora Adriana? Pode ir para lá, para o consultório, fazer sua terapia, não dizer nada a ninguém, não tem problema nenhum, não é isso?
3: Pois é, e hoje muita gente faz psicoterapia online, né? Então ele pode fazer do carro, ele pode fazer de casa, ele pode fazer da garagem de casa.
1: Então, ó, o negócio é, poxa, tô precisando conversar com alguém que realmente vai usar a ciência a meu favor, né? Não é só uma conversa, né? Não é só, você vai conversar com gente que vai te entender. E vai te entender não só porque é um ser humano, mas também porque tem estudo para isso, porque tem ciência para isso e vai poder te orientar melhor. Bem, eu tenho mais gente participando, deixa eu fazer mais uma pausa, a gente volta já já. 3h45.
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12: Um dos assuntos do Balanço de Notícias nesta quarta-feira, às 16h, a crise do varejo. Em 2023, a Americanas entrou com um pedido de recuperação judicial. Neste ano, foi a vez da Casas Bahia, Marabrás e Grupo Pão de Açúcar. Ao todo, pelo menos 8 grandes redes varejistas recorreram ao instrumento nos últimos anos. Mas por que a crise está atingindo grandes empresas do varejo brasileiro? Sobre o assunto, vamos ouvir o economista André Magalhães. Participe pelo WhatsApp da Rádio Jornal. 99147-8520.
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1: 3h48.
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1: Consultório do Rádio Livre falando sobre terapia e também sobre a resistência de alguns homens a procurarem essa terapia, né? Bem, estamos com dois psicólogos, doutora Adriana Moraes, doutor Carol Costa Júnior e Demontier, nosso ouvinte, também está participando do consultório. Escutem o que ele diz.
13: Boa tarde, Anne Barreto. Boa tarde, doutores. Boa tarde, ouvintes da Rádio Jornal. Aqui é Demontier Júnior, de Petrolina. Anne e doutores, me considero um homem super de bem com isso, porque eu passei por uma situação há uns 4 anos atrás, onde eu mesmo procurei ajuda psicológica, né? Eu passei por uma separação difícil e onde eu sofri muito com isso, né? E então eu fui atrás de ajuda psicológica, eu fui até o CAPS aqui em Petrolina e fui recebido. E de lá me indicaram, me encaminharam para o psicólogo, né, do município, onde eu fiz, sessões de semanais de terapia e me ajudou bastante. Não me diminuiu em nada, não diminuiu minha masculinidade em nada. Embora eu escutei muitas pessoas dizendo que procurar psicólogo era fraqueza. E eu digo pelo contrário, é ser forte, é você cuidar da sua saúde mental. E eu aconselho todo homem procurar fazer uma terapia. E hoje, até hoje, eu faço terapia, né? Já mudei meu psicólogo de início, mas há 4 anos eu faço terapia semanal. E me sinto muito bem com isso. Às vezes eu tenho alguma dúvida, alguma questão, e lá eles orientam, eles não te ensinam como fazer, mas eles te orientam da forma mais clara possível e ajuda muito, a terapia ajuda muito. Uma boa tarde a todos.
1: Muito boa tarde também, muito obrigada por conversar com a gente, por trazer também o seu relato aqui. Aí, doutora Adriana, ele fala assim, eu faço toda semana e tudo mais... E eu tenho uma pergunta para a senhora assim, quem faz terapia vai fazer para sempre? Ou chega um momento que vocês como psicólogos, como psicoterapeutas, podem dizer assim, não, tá tranquilo, pode seguir, vá, e quando precisar de ajuda de novo, volte, não é uma coisa que a pessoa tem que fazer para sempre, por exemplo?
3: Ótima pergunta, não é? Porque não precisa ser para sempre, a gente geralmente passa um tempo com a pessoa, né? Eu achei esse relato sensacional, não consegui identificar o nome dele, Anne, como é?
1: Demontier.
3: Demontier, eu assim, te admiro já, mesmo sem te conhecer, porque eu acho que o caminho é esse. E na verdade, tem um outro ponto que é interessante, é que também tem o outro lado, né? Tem aqueles pacientes que a gente diz para eles, olha, pode seguir o teu caminho, e eles dizem, eu posso ficar? Então, é muito rico isso, porque eles também identificam, olha, Adriana, a partir da psicoterapia, eu pude reconhecer os meus limites, eu pude ponderar melhor as minhas expectativas em pessoas, eu pude aprender a lidar com críticas, a fazer críticas, eu pude aprender a pedir mudanças de comportamentos de outras pessoas que estavam me incomodando, eu aprendi a escutar melhor as pessoas, porque eu sempre queria que prevalecesse a minha vontade, a minha opinião. Então, eu comecei a perceber que com a psicoterapia eu estava tendo tantos benefícios e tantas vantagens na minha rotina, que eu passei a apresentar uma intenção. Eu já não fazia mais a psicoterapia porque minha esposa me pediu para fazer, ou a minha filha me orientou a fazer, não é? Uhum. Mas porque eu próprio consegui identificar os benefícios. Você concorda comigo, Carol?
2: Sim, sem dúvida. E é uma coisa muito comum, até como a doutora coloca, porque as pessoas não querem alta. Quando a gente vai dar alta, agora chegou a hora de você caminhar sozinho. E essa alta não é definitiva, porque ele pode voltar a hora que ele, sim, quiser. Mas eles simplesmente não querem, porque se reconheceram, ressignificaram e estão vivendo melhor, né?
1: Tem um ouvinte também, que a gente recebeu aqui um áudio. Ele falou um pouco sobre ansiedade. Veja, a gente trouxe aqui tantos motivos que podem fazer você te levar a uma psicoterapia, né? Separação, problemas no trabalho, ou até a perda de alguém mesmo, por morte, enfim. E tem um ouvinte que falou assim, eu sou muito ansioso, mas todo mundo tem ansiedade hoje. E aí, isso é preciso terapia? E se não fizer? Porque eu vivo com um pensamento muito acelerado. Então, doutor Carol, a gente está tratando aqui de vários gatilhos que podem levar uma pessoa à terapia. Se a pessoa é muito ansiosa, quer tudo para ontem, não está conseguindo fazer, ela também sofre, né?
2: Sem dúvida.
1: E ela deve fazer terapia para tratar isso, para mais na frente não ter um problema maior, por exemplo?
2: Olha aí que interessante, né? Por mais que ela primeiro precisa se reconhecer ansiosa, né? E buscar esse tratamento. Porque se a pessoa não quer fazer, não funciona. A pessoa precisa querer fazer. Então, esse ouvinte, ele está passando por alguns níveis aí, ele quer até saber o nível de ansiedade dele. Porque até ele diz assim, qual a pior, né? Qual a pior? A pior é aquela que atrapalha a tua vida. Então, aquilo que te tira da rotina, do dia a dia, das funções laborais, a tua vida cotidiana se atrapalha, se torna patológico. Então, ansiedade todo mundo tem, todo ser humano tem. É até necessário para a vida, né?
1: Sim.
2: Mas o quanto isso está atrapalhando o teu dia a dia, a tua vida, a tua rotina? Se atrapalha o teu modo de viver, já é patológico. Porque uma coisa é eu não gostar de comprar o pão, outra coisa é eu não conseguir ir comprar o pão. Aí isso sim tem que ser tratado.
1: E como disse a doutora Adriana também, tem muita gente que acaba não percebendo isso. Ah, não, mas é um medo, é algo... Por exemplo, não consigo comprar o pão e tudo. Não, mas é um medo, é normal, a gente vive numa cidade violenta, enfim. Mas tem gente que vai acabar tendo outros sinais. Uma compulsão, por exemplo, pode ser descontado de outras formas. E pode ter gente que, dependendo do motivo, também entre numa depressão. Então, para a gente finalizar aqui, doutora Adriana, uma terapia pode ajudar a livrar uma pessoa da depressão?
3: Pode sim, porque inclusive a gente orienta e ensina algumas técnicas para que as pessoas consigam aprender a contestar os próprios pensamentos disfuncionais, não é? Ah, eu tenho que conseguir, eu tenho que dar conta, eu tenho que cumprir, não é? Eu preciso ser perfeito em tudo que eu faço. Então, são pensamentos, eu não posso me fragilizar, eu não posso falhar, eu não posso errar, não é? Eu tenho que dar conta de tudo, eu tenho que ser o melhor em tudo. Então, são pensamentos distorcidos que vão afetando, que vão aumentando o potencial ansiogênico. E na psicoterapia, a gente ensina outros pensamentos que podem compor uma melhor forma de funcionar, que não traga tantas consequências emocionais, uma vez que já estão catalogadas essas falhas de pensamentos que provocam ansiedade. Quando você aprende a ressignificar, a reformular, a avaliar melhor o conteúdo da forma como você pensa, você reatribui significados e tem uma vida muito mais plena.
1: Doutora Adriana Moraes, muito obrigada por esse consultório. Deixe para a gente uma rede social, um contato.
3: Ah, muito obrigada a todos, fico feliz. Muito obrigada mais uma vez por estar aqui, Anne Barreto, Carol.

0: Minha rede social é Adriana Moraes com EPSI. Será um prazer estar aí para quem precisar.
1: Prazer todo meu. Doutor Carol Costa Júnior, também muito obrigada por esse consultório. Deixa aqui um contato, uma rede social.
2: Eu que agradeço, Carol Costa Júnior, Carol com C, né? As pessoas perguntam muito. E vamos fazer terapia, gente. Isso aí não é fraqueza, não.
1: Tá certo. Obrigada, Maurício, pela sugestão de consultório. Esse foi o consultório do Rádio Livre. A produção foi de Gabriela Bento. Trabalhos técnicos de Big Alves, Elivelton Henrique e João Alves. A coordenação de jornalismo é de Vitor Tavares. Vem aí o balanço de notícias com Adinaldo Santos. Para quem está no interior, forró na Jornal. Uma ótima tarde, gente. Até amanhã.
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7: Olá, tenho um recado para você hoje. Eu sou Cíntia Leite, jornalista e titular da coluna Saúde e Bem-Estar do Jornal do Comércio. Olha só, a gente começa a pensar em saúde como uma responsabilidade individual. Mas existe uma pergunta bem importante. O ambiente em que você vive e trabalha ajuda você a ficar bem? Esse questionamento, ele foi feito durante o Saúde e Bem-Estar, evento realizado pelo Jornal do Comércio. Nós mostramos que passamos uma parte enorme da vida trabalhando, convivendo com outras pessoas e lidando com diferentes níveis de pressão, cobrança e estresse. Por isso, cuidar da saúde também passa pelos ambientes que construímos. Uma liderança que escuta, uma equipe que respeita, um espaço onde as pessoas possam pedir ajuda e se sentem à vontade para isso. Pausas durante o trabalho e relações mais saudáveis. Tudo isso faz diferença. E tudo isso também é promoção de saúde. A dica de hoje, então, é olhar ao seu redor. O que você pode fazer para tornar o ambiente onde vive ou trabalha um pouco mais saudável? Às vezes, uma mudança individual ajuda. Mas quando o cuidado vira uma cultura, ele alcança muito mais gente.
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1: E um desabamento de muro feriu pelo menos duas pessoas no bairro do Janga, em Paulista, no Grande Recife, no início da tarde desta quarta-feira. Um paciente foi uma pessoa de 50 anos do sexo masculino que foi encaminhado para a unidade de pronto atendimento de Olinda. E uma outra paciente tinha 29 anos, uma mulher, que foi encaminhada para o Hospital Getúlio Vargas. Ainda não temos informações sobre o estado de saúde das vítimas que foram atingidas pelo desabamento de muro, mas vamos trazê-las ao longo da programação. O Supremo Tribunal Federal, STF, adiou a retomada do julgamento do processo que trata da realização de novas eleições para o mandato tampão de governador do Rio de Janeiro. O processo estava previsto para ser julgado na sessão desta tarde, mas foi retirado de pauta. A mudança ocorreu porque os ministros decidiram dar prioridade para o julgamento sobre a validade da Lei Maria da Penha para casos de violência contra a mulher que ocorrem fora do ambiente familiar. A nova data do julgamento sobre o mandato tampão ainda não foi definida. Em abril, o julgamento foi suspenso após um pedido de vista do ministro Flávio Dino. Até o momento, o placar está 4-1 pela eleição indireta. O caso trata da ação na qual o diretório estadual do PSD defende a realização de eleições direta para o comando interino do estado e não a votação indireta por meio dos deputados estaduais da Assembleia Legislativa do Rio de Janeiro, ALERJ, como definiu o Tribunal Superior Eleitoral, TSE. E a Agência Nacional de Vigilância Sanitária, Anvisa, autorizou entre janeiro e junho de 2026 um total de 116.372 importações de produtos à base de cannabis medicinal, um aumento de quase 29% em comparação ao mesmo período do ano passado. Os números fazem parte de levantamento feito pela Connect, ecossistema de saúde voltado ao cuidado integral de pacientes com doenças crônicas, com base em informações obtidas via Lei de Acesso à Informação. De acordo com o relatório, o mês de junho registrou 18.255 pedidos, mantendo a alta observada ao longo do ano.
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1: Pois é, vamos saber como é que está o trânsito agora no Recife, região metropolitana, na Zona Norte, trânsito intenso na Avenida 17 de Agosto. Movimentação intensa de veículos também na Avenida Boa Viagem, após o Parque Dona Lindu. Em Jaboatão dos Guararapes, fluxo de veículos moderado na Avenida Ayrton Senna. Em Olinda, retenções também moderadas na Avenida Pan-Nordestina, para quem segue sentido paulista. Kevin Paes, Rádio Jornal, Rádio Notícias.
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2: 4:07.
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2: Boa tarde, Recife. Boa tarde, Brasil. Boa tarde a todos. Estamos chegando para mais um programa aqui na Rádio Jornal, exatamente nesta quarta-feira, dia 19 de agosto de 2026. Mais um dia que nos chega como um presente de Deus. Saúde e paz para todo mundo. Um abraço. É isso aí. Chegou a hora. 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
2: Muito obrigado pela sua companhia, audiência e participação aqui no programa. Saiba que nós vamos colocar no seu rádio, na plataforma em que você nos acompanha, tudo de Pernambuco, do Brasil e do mundo.
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2: Olha, gente, no último fim de semana, certamente vocês acompanharam, o grupo Casas Bahia e as lojas Marabrás, dois dos nomes mais tradicionais do varejo brasileiro, entraram com pedido de recuperação judicial, por não ter como arcar com o pagamento de dívidas. Aliás, gente, existem 986 varejistas na mesma situação. Isso dá um desemprego enorme. Nos mais variados setores, vejam só, nos mais variados setores desse segmento que a gente está falando, que é o segmento de varejo, existem 9 milhões e 100 mil empresas inadimplentes. Empresas que ficaram devedoras. O saldo dessas dívidas chega a 233 bilhões. Não é milhões com M de Maria, é bilhões com B de bola. 233 bilhões de dívidas em atraso, pelos números da Serasa Experian. Foi exatamente a Serasa que fez esse levantamento. O pano de fundo dessa situação de crise, de endividamento, é a economia com juros reais entre os maiores do mundo. Nos mais variados setores, existem todas essas empresas com débitos assustadores e isso é muito preocupante para o Brasil. Então você tem aí a inadimplência também, que atinge as micro e pequenas empresas. 95% dos CNPJs negativados, e aí já se trata do calote da clientela. E o setor de serviços. Mas em razão de altos volumes de mercadorias e margens de lucro estreitas, a dinâmica dos varejistas expõe de modo nítido o drama dos empresários. Juros altos inibem as vendas nas faixas salariais mais baixas. Ok, o empresário tem um juro alto e ele não pode diminuir o valor da compra para as classes mais baixas. E na outra ponta, aumentam o custo de rolar a dívida. De um lado, há mais calote dos consumidores. De outro, custa mais caro financiar estoques e manter o negócio funcionando em função dos altos juros. No ano passado, minha gente, a Selic, nas alturas, consumiu 45% do resultado do setor de bens e de consumo e varejo. Ou seja, a Selic, que determina os juros no país, consumiu 45% dos ganhos dessas empresas. O ano passado era de apenas 20%. Aliás, em 2023 era de apenas 20%. Chegou agora a 45% que os empresários tiveram que abater das suas vendas. Isso é um cálculo da consultoria Alvarez Marçal. Evidentemente, apenas a alta dos juros não explica a derrocada de gigantes como Casas Bahia ou Marabrás. Toda empresa em crise costuma ter um histórico de má gestão. Desde 2019, por exemplo, a Casas Bahia registraram prejuízos em 19 de 29 trimestres. Era só prejuízo há muito tempo, desde 2019. Desde 2024, a empresa não sabe o que é um balanço trimestral no azul, com presença modesta no comércio digital. O receio de insolvência no mercado precipitou o pedido de recuperação. Na Marabrás, a causa foi distinta. Por décadas, o patrimônio dela, o patrimônio imobiliário dela, dos controladores, era usado como garantia para abrir linhas de crédito mais vantajosas. Só que brigas familiares puseram fim a essa manobra. Os bancos passaram a reduzir limites e empréstimos e o custo da operação também subiu. Em ambos os casos, o desfecho foi também resultado da desconfiança crescente com o setor do varejo depois da explosão do escândalo das lojas americanas em 2023. O povo começou a ver aquele escândalo e começou a ficar com medo dessas grandes empresas. Manter juros altos é a única arma à disposição do Banco Central para controlar a inflação. As contas públicas do governo federal também pesam no contexto. E aí é preciso tomar dinheiro emprestado no mercado pagando mais caro. Para manter a economia aquecida, aumentou o gasto em se preocupar com dívida. É certo que o desemprego caiu e a renda aumentou. Isso é um mérito do governo atual. O desemprego caiu e a renda aumentou. Só que a expansão também pressionou a inflação, exigindo a postura mais rigorosa do Banco Central. Mesmo companhias no varejo bem geridas, estão passando por dificuldades. Então, minha gente, são muitas as grandes empresas que estão fechando as portas. Tivemos agora Casas Bahia, Marabraz, lá um pouco atrás Americanas, também lá no começo do ano o Grupo Pão de Açúcar, que era poderosíssimo, também endividado da cabeça aos pés. E é lógico que isso gera muito desemprego, porque muita gente encerra o seu trabalho em função dessa crise. Isso é muito preocupante. Esse é um assunto que toca de perto em todos nós, principalmente para aqueles que são clientes dessas grandes redes. E eu queria aproveitar para perguntar a vocês o seguinte, para vocês participarem desse debate. Na sua opinião, por que a crise está atacando as grandes empresas varejistas do Brasil? Vou botar aqui algumas opções para você considerar qual a mais problemática. Porque no fundo, todos colaboram com essa crise. Item 1, a alta dos juros. Item número 2, o endividamento elevado. Item número 3, a concorrência crescente com o comércio eletrônico. Muitas dessas empresas caíram em número de clientes por causa da comodidade do comércio eletrônico. É por isso que a gente está botando aqui a concorrência crescente do comércio eletrônico. Outro item, fraudes contábeis internas, como foi o caso da Americanas, né? Um calote tamanho do mundo e isso assustou a clientela. E o calote dos próprios consumidores. Então, rapidamente, você tem no item 1, a alta dos juros, no item 2, o endividamento elevado, no item 3, a concorrência crescente com o comércio eletrônico, item 4, fraudes contábeis internas, como foi o caso da Americanas, e item 5, o calote dos consumidores. Na sua opinião, o que é que pesa mais nesse contexto, onde tudo isso contribui, mas tem sempre aquele que pesa mais? Ok? Mande para cá a sua opinião, gravando o seu áudio de no máximo um minuto para o WhatsApp da Rádio Jornal.
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2: Além da sua opinião, a gente vai contar aqui daqui a pouco com uma análise muito importante dessa situação com o economista André Magalhães. Ele fala daqui a pouquinho com a gente. 4 da tarde, 17 minutos.
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2: Hora de chamarmos nossos repórteres, redatores e produtores com as notícias da tarde. 9 candidatos disputam as eleições de 2026 com mandados de prisão em aberto. Que maravilha! Isso é a cara do Brasil, hein, Gabriela Bento? Boa tarde.
3: Pois é, Ed. Boa tarde para você e para os ouvintes da Rádio Jornal. Um retrato bem complicado de se encarar.
2: Retrato de corpo inteiro dessa realidade.
3: Pois é. Todos os casos são de prisão civil por dívidas de pensão alimentícia que somam mais de R$95 mil, segundo o levantamento do G1. Os candidatos estão espalhados por 6 estados: Paraíba, Rio Grande do Sul, Rondônia, Amazonas, Goiás e Roraima. 5 disputam uma vaga de deputado federal, 3 de deputado estadual e 1 segundo suplente de senador. Mesmo com as ordens de prisão, os 9 aparecem no sistema do TSE como concorrendo, enquanto os pedidos de candidatura ainda aguardam julgamento. Segundo especialistas, a existência de um mandado de prisão por si só não impede a candidatura. No caso das dívidas de pensão, a prisão é uma medida de coerção para forçar o pagamento e não representa uma condenação criminal. O levantamento foi feito a partir do cruzamento de mais de 20 mil registros de candidaturas do TSE com o Banco Nacional de Medidas Penais e Prisões do Conselho Nacional de Justiça. Os dados podem mudar com a atualização dos sistemas, Ed.
2: Que coisa, né? Candidatos com mandados de prisão em aberto. E olha que a gente nem falou daqueles candidatos que têm íntima relação com o crime organizado, né, Gabriela?
3: Pois é, outra história, né? E a gente tem a lei de ficha limpa, né? Mas é um longo processo para você ficar inelegível.
2: A lei da ficha limpa foi desmoralizada pela oposição.
3: É, mas a gente tem vários candidatos, se a gente for fazer esse tipo de levantamento, né, que são investigados por essas ligações. Esse levantamento trata de candidatos que disputaram, que disputam a eleição de 2026 e estão com mandado de prisão em aberto. Eu, particularmente, acho que os dados são muito relevantes porque é importante que pessoalmente você faça a sua pesquisa, né?
2: Claro.
3: Saiba em quem está votando. E, enfim, é importante você ter essa noção, né? De quem está certinho, quem está representando os seus ideais.
2: Não dá mais para você naturalizar isso. Você que é eleitor, tem que acompanhar, tem que analisar, para ver se a gente melhora essa representatividade parlamentar no Brasil.
3: Pois é.
2: Está de mal a pior, infelizmente.
3: É bom votar em candidatos que estejam alinhados com o que você pensa, acredita, né? Para
2: esse é o caminho.
3: Brasil melhor.
2: Esse é o caminho.
3: É
2: Valeu, Gabi.
3: É importante acompanhar essas informações.
2: Quer um cafezinho?
3: Olha, eu já tomei 3.
2: Oi?
3: Já tomei 3. Eu acho que
2: então
3: tem que fechar a barraca
2: pra você,
3: hoje.
2: Isso aqui é o 5º café que eu tô tomando.
3: Você pode, amigo. Até amanhã.
2: Valeu, até amanhã. São 4 da tarde, mais 20 minutos. O governo federal diz que fará esforço para pôr fim à taxa das blusinhas. Vai acontecer isso mesmo, Cristiano Bassan? Boa tarde.
4: É o que todo mundo espera, Edinaldo. Boa tarde a você e aos ouvintes do Balanço de Notícias. O governo federal vai avançar na próxima semana com a medida provisória que prevê o fim da chamada taxa das blusinhas. A informação foi dada hoje pelo ministro da Fazenda, Dario Durigan. A medida provisória propõe zerar o imposto de importação de 20% sobre compras internacionais de até 50 dólares feitas pela internet. Para isso, o governo precisa mobilizar a sua base no Congresso Nacional e garantir a instalação de uma comissão mista que vai analisar a proposta. A instalação da comissão foi adiada na semana passada. O governo já pediu formalmente que o colegiado seja instalado. A medida provisória tem prazo para ser aprovada até o dia 8 de setembro. Se não for votada pela Câmara dos Deputados e pelo Senado até essa data, a medida provisória perde a validade. Lembrando que o presidente Lula tem tentado se aproximar do Congresso através do presidente Davi Alcolumbre, que tem cumprido agendas junto ao presidente Lula e que informou hoje que a Comissão de Constituição e Justiça vai analisar também a famosa escala 6x1, que deve ser votada. O governo quer que seja votada antes das eleições e, para isso, tenta fazer esse acordo com o Congresso.
2: Tem que ter uma boa coordenação.
4: Exato. E aí, sobre a taxa das blusinhas, entrou em vigor com a cobrança de 20% do imposto de importação para compras de até 50 dólares. Agora, o governo quer rever essa cobrança e busca o apoio dos parlamentares para derrubar o imposto.
2: Vamos aguardar, Bassan.
4: Vamos nessa.
2: Agora são 4 da tarde, mais 21 minutos. No assunto do dia, vocês viram ainda há pouco a gente destacando essa crise do comércio varejista, né, das grandes empresas varejistas do país. E o nosso João Lubambo está trazendo aqui o seguinte: Justiça barra demissões coletivas da Casas Bahia e veta novos desligamentos. Ainda bem, hein, João? Boa tarde.
5: Pois é, Edinaldo, boa tarde. A Justiça do Trabalho determinou a suspensão das demissões coletivas feitas pelo Grupo Casas Bahia entre os dias 13 e 17 de agosto. A decisão manda a empresa restabelecer provisoriamente os contratos de cerca de 1.900 trabalhadores demitidos. A Casas Bahia terá 5 dias para reincluir os funcionários na folha de pagamento e até 48 horas para reativar benefícios como o plano de saúde. A justiça também proibiu novas demissões em massa, sem negociação prévia com os sindicatos. A decisão ocorre durante o processo de recuperação judicial da empresa, que busca renegociar uma dívida de aproximadamente 17 bilhões e 300 milhões de reais. A companhia anunciou o fechamento de 298 lojas e cortes de funcionários como parte do plano de reestruturação. Edinaldo.
2: Valeu, João. Muito obrigado. Agora são 4 da tarde, mais 22 minutos.
0: Brasília,

0: brasileira que está saindo do Rio de Janeiro e de Brasília vai seguir para a Colômbia. O Brasil está doando mantimentos, está doando alimentos e principalmente remédios para as vítimas do terremoto na Colômbia. Edinaldo, eu volto daqui a pouco e volto, já que estamos falando de Colômbia, para falar do café colombiano. Daqui a pouco, já, Edinaldo.
1: Valeu, a gente está aqui lhe aguardando, né, para acompanhar todos esses detalhes que o nosso Romualdo acaba de falar. São 4:24.
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1: Nós vamos conversar agora com o economista André Magalhães, que já está com a gente para bater esse papo. A gente fica muito contente e agradece a presença do nosso André Magalhães aqui no Balanço de Notícias de hoje. Já estou vendo ali o André na nossa tela. Boa tarde, André. Boa tarde. Seja bem-vindo.
3: Boa tarde, mano. Tudo bom?
1: Tudo ótimo. Um prazer grande poder conversar com um amigo aqui no Balanço de Notícias. Eu queria abordar com você hoje essa crise, né, que de repente tomou conta das grandes empresas varejistas do país. Só para ter uma ideia, o Grupo Casas Bahia e as lojas Marabrás, no último fim de semana, são dois dos nomes mais tradicionais do varejo brasileiro, entraram com pedido de recuperação judicial por não ter como arcar com o pagamento de dívidas. E a informação que a gente tem, professor André, é que são mais de 980 varejistas que se encontram na mesma situação. Por que o comércio varejista está chegando a esse ponto, na sua opinião?
3: Boa tarde aos ouvintes. Momento difícil, né? A gente escuta muita economista falando aí de problema na economia, mas quando a gente também escuta muita gente dizendo que a economia estava bem, está tudo funcionando, e de fato a gente tem uma economia hoje bem aquecida, muito, um nível de emprego muito alto, né? Então as pessoas ficam olhando os números e dizendo: ah, por que os economistas às vezes estão reclamando que tem uma inflação que está por aí e aí a Selic está muito alta? O que é essa Selic, a taxa lá do Banco Central? A Selic vem há muito tempo muito alta, para controlar a inflação, e isso acaba criando restrições na economia. Uma das principais restrições é crédito, o valor do crédito, a taxa de crédito, o custo do crédito para as empresas e para as pessoas. Esse é um dos pontos, né? Um dos argumentos das empresas é que o custo do dinheiro no Brasil está muito alto. Outra coisa que tem acontecido é uma certa frustração nas vendas, né? A gente tem hoje uma concorrência grande de fora, não só as blusinhas, mas a gente tem uma economia cada vez mais aberta no Brasil, e você tem compras de fora da economia que afetam, obviamente. A Casa Bahia vende localmente, tem produtos que você compra aqui, tem produtos que compra na internet. As empresas estão buscando se ajustar, os consumidores também. E agora a gente tem um problema que está se avizinhando aí, que a gente tem, certamente você já deve ter conversado aqui no ar, que é o endividamento das famílias. Muita gente endividada, muita gente com dívida atrasada. Tudo isso afeta o comércio, afeta serviço. E aí isso vai afetando receita. Frustração de receita, muito gasto. No caso das Casas Bahia, pelo que a gente tem visto aqui, são 3 anos já de tentativa de reorganização. Desde 2023 que eles estão tentando reestruturar, não é fácil. A gente está em casa, às vezes a gente não percebe que assim, como é que o cara deixa chegar nesse ponto, né?
1: É verdade.
3: Pensando o seguinte: a gente, para controlar um orçamento de casa, ou às vezes uma empresa pequena com 2, 3 pessoas, ou uma pequena empresa tem dificuldade de controlar o orçamento, de planejar, imagina uma empresa grande, gigante, como as Casas Bahia ou outras empresas do setor. Então, por mais que seja organizado, por mais que tenha estruturado, você tem uma série de estimativas, custos, coisas que vão acontecendo. Então, esses custos já estão fora de controle já há algum tempo. Acho que a dívida hoje, se não estou enganado, a Casa Bahia, algo de 17 bilhões de reais, que ela precisa renegociar. Está devendo aos bancos, principalmente bancos, né, que emprestaram dinheiro, e não tem receita hoje para cobrir isso. Então, está tendo prejuízos operacionais aí em cima do outro, apesar de um pouquinho do crescimento das vendas recentemente. E várias empresas estão nessa mesma situação. Então, com crédito caro, com o consumo não respondendo da forma como se esperava.

0: E a inflação aumenta custo também, afetando suas empresas. As empresas estão perdendo um pouco o caminho, né? A gente teve lá atrás na crise das lojas americanas, que foi um pouco diferente, né? Ali foi um outro problema, mas agora é uma preocupação meio que começando a ficar mais ampla com o varejo. A gente torce, obviamente, para que isso não seja uma coisa espalhada, ou que as empresas consigam se organizar.
1: Agora,
0: Mas é preciso ter muito cuidado.
1: professor André, como o senhor falou ainda há pouco, no começo da nossa entrevista, é muita gente falando muita coisa, mas tem uns detalhes que o senhor próprio colocou aí ainda há pouco, alguns detalhes interessantes, mas eu perguntaria qual é o peso que tem nesse contexto todo. Todos têm peso, evidentemente, mas essa concorrência crescente com o comércio eletrônico, isso também está derrubando algumas empresas?
0: Não, certamente afeta. Se você tem um mercado cativo, fechado, você pode vender primeiro mais caro, né, que era o que acontecia no Brasil antigamente, e você vendia para o seu gado, digamos assim, né, para o seu consumidor fechado.
1: É verdade.
0: Às vezes, o que é muito bom para o consumidor é muito ruim para a empresa. E o que é muito bom para a empresa é muito ruim para o consumidor. Então, se a gente pensar no mercado de automóveis no Brasil, por exemplo, a gente tem um mercado onde você tem uma margem das empresas muito grande ainda. Aí você vê
1: Exatamente.
0: as empresas chinesas chegando, elas estão, pela regra, né, do setor brasileiro, tem muita vantagem em se instalar aqui, então elas estão vindo, mas certamente elas estão pressionando as empresas brasileiras, e pela primeira vez em anos, em décadas, o preço dos automóveis caiu no Brasil. Então isso certamente afeta. A mesma coisa, e é mais fácil. Né? Mais fácil ainda para empresas que vendem produtos que você pode comprar pela internet por um clique. Né?
1: Com
0: Literalmente, hoje
1: toda
0: as pessoas.
1: comodidade, né? Com toda comodidade.
0: Quando você. E aí, eu costumava brincar, antigamente você tinha propaganda, eu acho que a turma jovem não lembra, mas tinha um negócio de uma faca Guinzo, uma meia Vivarina, que a gente pode falar aqui que não existe mais, né? E você ficava vendo na televisão, você tinha que pegar o telefone, ligar e tentar comprar. E compre agora, e corra. Agora não, você sem querer, você está mexendo no telefone, daqui a pouco você comprou alguma coisa. E tem gente que todo dia, deve ter até o nome para isso, mas a felicidade da pessoa depende do que está chegando na sua casa, na compra da internet. Isso certamente ocorre com as empresas
1: Sem
0: que têm
1: dúvida.
0: lojas físicas e concorre com a empresa local. Então, de fato, o presidente Lula disse essa semana que não entendia porque os comerciantes estavam reclamando da retirada das taxas, chamou de taxa de blusinha. Mas é um discurso estranho, né? Porque claramente ele deve entender que isso concorre com as empresas locais. Não quer dizer que a gente vai achar bom ter taxa que impeça que a gente compra produtos mais baratos. Aí tem problema de eficiência, problema das empresas serem mais eficientes versus tributação aqui versus lá fora, ser correto ou não, ser tudo. A gente tem que pesar tudo isso. Mas certamente a concorrência pesa em vários setores e junto com isso, tributação no Brasil mais alta do que fora, juros muito mais altos aqui do que fora, tudo isso afeta a capacidade das empresas de sobreviverem de forma saudável.
1: Só para o ouvinte ter uma ideia, isso já está sendo divulgado há muito tempo. Mas, por exemplo, uma rede importante como o Grupo Pão de Açúcar, que entrou em recuperação extrajudicial com uma dívida de 4 bilhões e 500 milhões de reais, seguido pela Casa e Vídeo com 1 bilhão e 100

0: emprego e veja, aí é o contrassenso, né? É muito difícil até a gente se posicionar. Emprego são pessoas, famílias que precisam do emprego para ter renda, para viver. Dignidade é essencial e o trabalho traz isso. Então, quando as pessoas perdem o emprego, ficam ameaçadas, vão ter que procurar outro emprego e por aí vai. Mas veja o contrassenso da situação. A empresa está dizendo, eu estou prestes a falir. Eu não quero ir à falência. Então, eu preciso reduzir. Manda fechar 350 lojas para poder reduzir custo. Vai tentar vender. O que é que ela vai fazer com esses trabalhadores que a Justiça do Trabalho está mandando não demitir?
1: Como pagar,
0: Então,
1: né?
0: sim, por mais que seja cruel a situação, a Justiça do Trabalho pode estar condenando todos os 20 mil funcionários da empresa a ficar sem emprego. É essa coisa que precisa ser pensada. Tem 20 mil, se eu não me engano, funcionários, e aí você não demite eles. Veja como é difícil, a gente até dizer isso, né? Parece até
1: Muito.
0: insensibilidade, mas assim, é porque é muito difícil. Imagina que seja difícil para o juiz, que está tomando a decisão, é
1: É
0: difícil para quem está
1: verdade.
0: na empresa, e é muito mais difícil para quem vai potencialmente perder o emprego. Mas a gente está num equilíbrio delicado. A empresa está tentando manter o emprego, se a gente pensar assim, ela está tentando manter o emprego dos outros que vão ficar. E aí você impedir o enxugamento da rede para cortar custos, significa que você está condenando a empresa a quebrar. É porque esse processo de recuperação judicial, agora, se for aceito, a justiça vai sentar com a empresa, os credores, e renegociar as dívidas. Vão ficar 6 meses sem pagar as dívidas, tentar reestruturar, diminuir custos, tentar reestruturar, e vão torcer para que isso funcione, para todas essas empresas. Eu acho que uma das coisas mais tristes é quando uma empresa fecha. São sonhos, né,
1: É
0: dos
1: verdade,
0: donos, dos
1: sem dúvida.
0: trabalhadores, pessoas que deram a vida pela empresa. Então a gente fica aqui torcendo para que dê certo. Mas é um contrassenso, e aí, obviamente, eu estou falando aqui sem ver os detalhes da decisão e como é que o processo foi feito. Se o processo não foi feito da forma correta pela empresa, certamente a justiça vai barrar, né? Mas é inevitável que a empresa precise se enxugar o tamanho. E
1: É
0: aí tem
1: verdade.
0: esse sofrimento.
1: Sem dúvida.
0: Esperamos que a gente espera que no final todo mundo pague um pedaço, inclusive os donos, né? Tem um sofrimento de quem cortar na carne. Mas assim, a parte mais frágil geralmente é o trabalhador, e a tendência da gente é sensibilizar de fato, e faz sentido com os trabalhadores.
1: Sem
0: Mas
1: dúvida.
0: há de se pensar também no plano geral, macro, de salvar a empresa e os outros 18 mil, 19 mil empregos que estão lá
1: É
0: para ser
1: verdade.
0: colocado. Então, essa é uma discussão difícil. Eu não gostaria de estar na pele do juiz que está tomando essa
1: Nenhum de nós
0: decisão.
1: gostaria, verdade. É verdade. Professor André, mais uma vez, muito obrigado. Grande colaboração que o senhor nos presta, com boas informações, com boas análises. Espero contar com um amigo em outra oportunidade. Uma boa semana.
0: Pronto. Boa semana, estou sempre às ordens, é sempre um prazer. Um
1: Muito
0: abraço.
1: obrigado, muito obrigado. Ouvimos o economista André Magalhães tratando dessa crise das grandes empresas varejistas no Brasil, aqui no Balanço de Notícias. Agora são 4h36.
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7: 4:40.
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7: Estação de BRT na Caxangá é desativada temporariamente a partir dessa quarta-feira. Quem vai trazer os detalhes pra gente é Germano Rodrigues. Alô, Germano, boa tarde.
9: Olá, Edinaldo. Boa tarde para você, boa tarde para todo mundo. Isso mesmo, uma notícia para os passageiros que precisam pegar ônibus aqui na estação do BRT, que fica na Caxangá, no bairro da Madalena, a estação Abolição. A partir de hoje, para você que pega ônibus, que vem aqui saindo do subúrbio, sentido cidade, não estão parando aqui. Por quê? Está acontecendo uma reforma, né, na substituição de tampões que estão quebrados, que ficam na faixa de rolamento do BRT, logo na entrada da estação. Então, por isso, os ônibus que vêm, né, do sentido subúrbio para a cidade não estão parando. São essas linhas que não estão parando. Terminal Integrado Caxangá, Conde da Boa Vista, Terminal CDU Conde da Boa Vista, Terminal CDU Terminal Jônio Bezerra, Terminal Getúlio Vargas, Conde da Boa Vista, Terminal 1, Terminal Camaragibe, Terminal Camaragibe, Conde da Boa Vista e Terminal Rio Doce, Terminal CDU. Então, para você que está nos ouvindo, a alternativa, você vai poder pegar, na hora de desembarcar, pegar essas linhas na estação Zumbi, que fica no ponto anterior, ou na estação Benfica, que fica logo à frente aqui da estação Zumbi. E eu conversei com alguns passageiros, né, que precisam pegar essas linhas, e eles foram pegos de surpresa com essa interdição. Vamos ouvir o que eles falaram. Querido, boa tarde. Eu sou da Rádio Jornal. Tá indo pra onde?
10: Camaragibe.
9: Você ficou sabendo, você usa essa estação pra ir trabalhar também?
10: Sim.
9: Você desce aqui e vai pro subúrbio, né?
10: Isso, eu vou pra Bongi.
9: Bongi. Tá sabendo que tá interditado o outro lado pra quem vai pro centro do Recife?
10: Eu fiquei sabendo lá no trabalho, pelos colegas de trabalho, que eu não sabia.
9: Isso acaba prejudicando o seu ir e vir? Acaba prejudicando.
10: Com certeza, né? Prejudica bastante. Mas como é a ida agora, largando, não tá muito ruim, não. Tá...
9: O negócio é pensar no outro dia pra ir pra lá.
10: É, realmente, vai ficar difícil, né?
9: Só vai voltar no próximo sábado.
10: É, ou vou descer um antes ou um depois e vim caminhando isso tudinho. Fora o que eu já ando pro Bongi.
9: Realmente. Dor de cabeça.
10: Bastante.
9: Seu nome completo?
10: Alexandre Pastor da Silva.
9: Ok, obrigado, viu? Prazer conhecê-lo.
10: Tudo bem.
9: Bom trabalho. Querida, boa tarde, tudo bem? Eu sou da Rádio Jornal. Tá indo pra onde?
11: Camaragibe.
9: Tá sabendo que pra quem, se você estivesse aqui pra pegar daqui pra cidade, tá interditado?
11: Tô sabendo, que eu vi ontem o aviso.
9: Mas, pra você, isso acaba atrapalhando o ir e vir de quem precisa?
11: Com certeza. Bastante.
9: Igual a senhora não, acabou vendo aqui, mas foi pega de surpresa, né?
11: Mais ou menos. Mas assim, vai me prejudicar na vinda, né, do trabalho. Porque aí eu desço aqui todos os dias. Então eu vou ter que descer na outra estação e pegar outro ônibus descendo.
9: Então, ou seja, só vai voltar a funcionar no próximo sábado. Daqui pra lá, vai ter que ser essa alternativa pra você, né?
11: Com certeza. Com certeza.
9: Seu nome completo?
11: Rosicleide Ferreira.
9: Mora onde, Rose?
11: Camaragibe.
9: Obrigado, viu? Bom trabalho. E a volta, né, da utilização da estação, né, da parte aqui da estação subúrbio-cidade, só vai ser normalizada no próximo sábado, de acordo com o Grande Recife Consórcio de Transportes Metropolitano. Então, no próximo sábado, dia 22 de agosto, é que as obras deverão ser concluídas. Por enquanto é isso, Edinaldo. Eu volto com você aos estúdios.
7: 4h44. E como hoje é quarta-feira, nós temos também aquela exclusividade do Dr. Ney Araújo, né, que é advogado trabalhista e previdenciarista. E eu sempre lembro a vocês, porque todos nós sempre temos, como eu sempre digo aqui, algum problema na área previdenciarista e na área trabalhista. Então chegou a hora de tirar as dúvidas. Você pode mandar sua pergunta para o WhatsApp da Rádio Jornal. Manda para cá sua pergunta, tira sua dúvida. Mande o quanto antes, porque daqui a pouco a gente vai entrevistar novamente o Dr. Ney Araújo para falar e tirar todas as dúvidas da área trabalhista e da área previdenciária. Não esqueça, mande seu áudio, por favor. Agora, 4h45.
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7: E a quarta-feira é também o dia do professor Eli Ferreira. Alô, professor, boa tarde.
12: Boa tarde, Rinaldo. Boa tarde, os ouvintes.
7: Rapaz, hoje é tão importante que eu vou começar com esse assunto. O Náutico deu um show de bola ontem, viu, professor?
12: Aquilo é cavalo do Paraguai, Rinaldo.
7: É mesmo, é?
12: É, quem quiser que acredite, é porque o Ceará consegue ser pior que o Náutico. Se o Ceará não tomar cuidado, vai bater na zona de rebaixamento e não sai não. É um forte candidato à Série C.
7: Mas eu achei que ele jogou tão bonzinho ontem, rapaz.
12: Quem? O Ceará?
7: O Náutico.
12: São seus olhos, Edinaldo, são seus olhos.
7: Esse é o nosso professor ali. Vamos trabalhar aqui, professor. Vamos falar um pouquinho aqui desse imbróglio aqui no estado de Pernambuco, das eleições, claro. Tem essa suposta tentativa de retirar Ivan Moraes da corrida, que não deu certo. Aí o pessoal manteve a candidatura e João Campos, do PSB, disse que respeita a decisão do partido. Agora, com a campanha nas ruas, como é que fica essa relação política entre João Campos e Ivan Moraes, professor? Qual a sua opinião?
12: Edinaldo, primeiro, como você bem disse, ele ontem, aliás, segunda-feira, na sabatina, no São Jornal do Comércio, eu assisti, o candidato João Campos, ele negou veementemente que tenha feito alguma manobra na tentativa de fazer com que o Ivan desistisse da candidatura. Chegou a dizer que respeitava, e disse também que tem em outros estados, o próprio partido dele, o PSB, do qual ele preside, aberto mão de algumas candidaturas em nome do fortalecimento do projeto nacional. Bom, se você tenta dificultar a candidatura de alguém, que garantia você tem que aquelas pessoas que apostam na outra candidatura facilmente votará em você? É mais fácil rebelar e votar em um candidato que percebe que tem mais chance de derrotá-lo. De modo que, se tentou fazer isso, é muita ingenuidade.
7: Eu também acho. Boa opinião, como sempre, do professor Eli. Mas, de alguma forma, esse assunto gera algum impacto na disputa do governo ou não?
12: Gera sim, Edinaldo, porque existe um projeto nacional que os partidos, chamados partidos de esquerda, eles têm fechado um bloco na tentativa de que o presidente Lula seja o único candidato deles. E na hora que você tem um cenário desse, em um estado tão importante como é Pernambuco para as eleições nacionais, querendo ou não, a própria linha chamada de esquerda sai arranhada dentro desse cenário. E no eventual segundo turno, é difícil aqueles que se sentiram prejudicados no primeiro turno arregaçar as mangas. Eu sempre digo que apoio não é adesão.
7: Muito bem. Professor, deixa eu lhe ouvir aqui com um assunto que a gente divulgou ainda há pouco. Porque a gente fica aqui o tempo todo orientando as pessoas, falando que a gente precisa melhorar a nossa representatividade política, parlamentar, principalmente. E a gente leu aqui uma notícia agora há pouco dizendo o seguinte: 9 candidatos disputam as eleições de 2026 com mandados de prisão em aberto. E ainda tem, essa relação ainda não saiu, aqueles candidatos que têm íntima relação com o crime organizado. Fica difícil melhorar essa representatividade desse jeito, né, professor?
12: Fica sim. E aí tem 2 aspectos importantes. Primeiro, a imprensa tem um papel muito importante em estar atento para informar. Segundo, o eleitor tem que usar uma peneira para peneirar e fazer uma escolha correta. Por que é que eu digo isso, Aguinaldo? Uhum. Eu sempre digo que muitas vezes o candidato ele é apresentado ao eleitor como se fosse um produto. E às vezes é um produto fraudulento, às vezes é um produto enganoso. E que o eleitor, ao invés de investigar, ao invés de procurar saber se a conduta dessa pessoa é uma conduta ilubada, ele simplesmente acredita no discurso que é apresentado a ele. Então, cabe ao eleitor, antes de tudo, estar vigilante. Eu lanço um desafio aqui aos ouvintes. Quem de você já resolveu, por exemplo, comparecer a uma sessão da Câmara de Vereadores do seu município? Eu uso a Câmara como exemplo, porque, em tese, o vereador é o mais próximo à população. Então, se nós não participamos ativamente, a tendência é cada vez mais ter representantes que estão bem distantes da realidade do povo.
7: E eu assino embaixo, professor. Mais uma vez, muito obrigado. Grande abraço, até a próxima semana. E viva o Timba, né?
12: Um abraço a você, Reinaldo. E viva você, que é o top de classe.
7: Um abraço, querido. Tudo de bom. Agora são 4h50.
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7: Olha, são 4h50 na capital pernambucana e eu estava vendo aqui, ó, Justiça suspende 1.900 demissões da Casas Bahia. E vai ter mais cortes que eles vão tentar vetar. É uma coisa que nos alegra e nos entristece ao mesmo tempo, né? Porque a coisa sempre sobra para o coitado do funcionário, do empregado. Mas vejam só, se esse grupo, Casas Bahia, está devendo o que está devendo, que não é pouco dinheiro, né? Como é que ele vai segurar essas demissões, 1.900 demissões? Para onde vai realmente o nosso trabalhador? São perguntas que ficam aí para vocês acompanharem. A dívida é muito grande, gente. O Grupo Pão de Açúcar, por exemplo, deve 4 bilhões e 500 milhões de reais. A Casa Evide, 1 bilhão e 100 milhões de reais. Tok Stok, 1 bilhão de reais. Casas Bahia, 17 bilhões e 300 milhões de reais. Marabras, 140 milhões e outras empresas que, se a gente fosse citar aqui, passava a tarde inteira falando. Aí eu estou aproveitando aqui para falar dessa crise, né? E perguntando ao nosso ouvinte que vai começar a dar sua opinião a partir de agora aqui no Balanço de Notícias. Por que a crise está atacando as grandes varejistas brasileiras? Botei aqui as seguintes opções. Primeiro, a alta dos juros. Segundo, o endividamento elevado. Terceiro, a concorrência crescente com o comércio eletrônico. Quarto, fraudes contábeis internas. Muita fraude internamente dessas empresas, como foi o caso da Americanas. Aquilo foi um escândalo, né? Roubaram muito a Americanas. O calote dos consumidores também entram nessa relação. O que é que o nosso ouvinte está respondendo? Vamos saber agora? Alô, boa tarde.
13: Boa tarde, Edinaldo. Aqui é Djalma de Limoeiro.
7: Oi, Djalma.
13: Tudo bem?
7: Tudo.
13: O grande problema, Edinaldo, dessas empresas aí, não é nem o problema das empresas, é o problema para as empresas. É esse desgoverno que está acabando com o país. Grande abraço, meu amigo.
7: Pronto, primeira opinião. Agora são 4h52. Ele transferiu toda a culpa para o governo federal. E quem fala mais agora? Alô, boa tarde.
14: Muitos impostos, Edinaldo. Boa tarde.
7: Boa tarde, querido.
14: Boa tarde, Jornal do Comércio. É muitos impostos, as lojas não conseguem acompanhar pagamento dessas taxas todas. Aí vai a ruína. Um abraço, Valmir Viana, aqui de Jardim Atlântico. Olinda.
7: Ok, um abraço, amigo. Grande abraço, volto sempre. Agora são 4h52. Alô, boa tarde.
15: Boa tarde, Edinaldo Santos. Aqui é o irmão Daniel, de Maranguape 2 Paulista. Edinaldo Santos, é 2 e o 3. Essa situação aí dessa crise, simplesmente aí, é os impostos muito altos. Não tem como as empresas aguentar, não. Tem que abaixar os impostos para as empresas continuarem a gerar emprego. O imposto deve aumentar para fora, não para a gente aqui. Isso é uma visão que eu tenho e eu acho que muitos têm. É um absurdo a situação dessa. Imposto muito alto, mas a empresa pagar para manter funcionário. Não é brincadeira, não. A situação da Gerdau aí, Casa Bahia e outros aí. Mas essa é a minha opinião. Viu a situação dos impostos.
7: Ok.
15: Deve cobrar imposto alto para exportar para fora.
7: Muito bem. Ele optou aqui pela alternativa 1, que é a alta dos juros, e optou pela alternativa 3, a concorrência crescente com o comércio eletrônico. São dois itens que pesam sobremaneira, sem dúvida nenhuma. Mais opiniões? Alô, boa tarde.
16: Boa tarde, Edinaldo Santos. Boa tarde, ouvintes da Rádio Jornal. Sou eu, Edson Freitas.
7: Fala, aqui Edson.
16: Pontezinha, no Cabo de Santo Agostinho. Meu amigo, eu acredito e tenho certeza que são juros altos. Nós estamos vivendo um desgoverno nesse país chamado Brasil. Hoje você entra no supermercado, você encontra um quilo de charque por 50, 60 reais. Para quem é assalariado, para quem ganha um salário mínimo, está muito difícil viver nesse país. Várias empresas fechando. Se você sair daqui de Pontezinha até no Cabo, você vai ver. É a IGB, a maior gráfica do Nordeste, fechou. Você vai ver a Copérbio está fechando, as refinações de milho está fechando também. Não é só o varejo, não. São fábricas e fábricas fechando. Isso é uma consequência do desgoverno nesse país. E a gente está sem alternativa. Estamos sem alternativa nessas eleições que estão chegando agora. É isso que eu tenho que dizer. Um abraço.
7: Obrigado, amigo. Um abraço. São 4h56. Alô, boa tarde.
17: Boa tarde, Edinaldo Santos. Boa tarde, Rádio Jornal. José Ricardo.
7: Fala, Zé.
17: Meu amigo, não é só os varejistas que estão nessa situação de dever, não, Edinaldo. Os microempreendedores individuais, como eu, estou endividado. Certo? Muita gente, muita empresa pequena endividada. Esse governo atual não faz nada para ajudar as empresas, só é comer imposto, comer imposto, comer imposto. Custava nada o governo federal, né, e o governo estadual se unir até o municipal para baixar impostos, diminuir impostos, para poder essas empresas chegar a um patamar bom de trabalho, agora botando muita gente para fora, né? Muita gente vai ficar desempregada, viu? E se... Não quero falar aqui em eleição agora não, atual não. Mas se continuarmos com esse governo, a gente vai se ferrar, viu? Fique certo disso.
7: Ok, obrigado a todos. Daqui a pouco tem um segundo giro de participações dos ouvintes, tratando dessa crise do comércio varejista no Brasil. Agora são 4h57.
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2: Eu tenho um recado para você que nos acompanha aqui na Rádio Jornal. Eu sou Cíntia Leite, jornalista, titular da coluna Saúde e Bem-Estar do Jornal do Comércio. E hoje nós vamos falar sobre o fato de a saúde não começar quando aparece um diagnóstico. Ela começa muito antes, nas escolhas que fazemos todos os dias, por exemplo, no que colocamos no prato, no quanto nos movimentamos, no sono, na forma como lidamos com o estresse e até nas relações que cultivamos. A Organização Mundial da Saúde chama atenção para isso. O autocuidado inclui justamente hábitos e escolhas de estilo de vida, como alimentação saudável, atividade física, sono adequado e conexão com outras pessoas. E a dica de hoje é bem simples. Escolha uma coisa que você pode melhorar na rotina e comece por ela. Não precisa mudar tudo de uma vez. Afinal, cuidar da saúde não é esperar o problema aparecer, é construir um dia de cada vez as condições para viver melhor.
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6: 5 e 1.
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6: 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Alô, Kevin.
7: Olá, Edinaldo. O Supremo Tribunal Federal, STF, formou maioria de votos nesta quarta-feira para ampliar e garantir a aplicação de medidas protetivas de urgência previstas na Lei Maria da Penha para casos de violência de gênero contra mulheres fora do contexto doméstico, familiar ou relação de afeto. A Lei Maria da Penha é a principal legislação brasileira para prevenir, punir e erradicar a violência doméstica e familiar contra a mulher. Sancionada em agosto de 2006, a norma foi batizada em homenagem à farmacêutica Maria da Penha Maia Fernandes, que sobreviveu a duas tentativas de feminicídio cometidas pelo ex-marido. A decisão hoje tomada pelo Supremo, no caso, terá que ser seguida pela Justiça para casos semelhantes. Essas medidas serão aplicadas em situações como assédio, perseguição e sequestro, quando for reconhecido que o ato de violência foi baseado no gênero, independentemente da relação íntima de afeto. Indo para o noticiário internacional, a Organização das Nações Unidas, ONU, pediu hoje a Israel para que interrompa a ofensiva na Síria após o governo israelense ter confirmado o ataque a um aeroporto militar no noroeste do território sírio, alegando que a base aérea iria receber forças turcas. Segundo Tel Aviv, o ataque ao aeroporto militar da Síria ocorreu porque o governo de Damasco esteve prestes a quebrar o acordo de status quo de segurança entre ambos.

0: dos países, ao permitir que as tropas turcas se deslocassem para a base, que fica situada nos arredores da cidade de Idlib. A televisão estatal síria noticiou que a ofensiva causou graves danos materiais, mas não houve vítimas. O governo sírio expressou que a continuidade dos ataques de Israel desde dezembro de 2024, quando o presidente Bashar al-Assad foi derrubado, até hoje revela mais uma vez as tentativas da ocupação israelense de minar estes esforços e arrastar a região para uma maior tensão e instabilidade.
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0: Pois é, vamos saber como é que está o trânsito agora no Recife, região metropolitana. Na Zona Oeste, trânsito intenso na Avenida Engenheiro Abdias de Carvalho, nos dois sentidos, nas imediações da Chesf. Movimentação intensa de veículos também na Avenida Cruz Cabugá, para quem segue sentido Olinda. Em Camaragibe, retenções moderadas na Avenida Doutor Belmino Correia. Kevin Paes, Rádio Jornal, Rádio Notícia.
2: São 5:04 na capital pernambucana.
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2: E como acontece sempre nas quartas-feiras, vamos conversar com o advogado trabalhista e previdenciarista Ney Araújo. Doutor Ney, boa tarde.
3: Boa tarde, querido Edinaldo Santos e amáveis ouvintes da nossa Rádio Jornal. Vamos trabalhar?
2: Vamos trabalhar. E a gente começa com os nossos ouvintes que já mandaram perguntas aqui para o WhatsApp da Rádio Jornal. Vamos ao primeiro. Alô, boa tarde.
4: Doutor Ney, boa tarde. Boa tarde, Edinaldo. Aqui é o Francisco Andrade, da cidade de Arco Verde. Doutor, eu sou servidor público. Por idade, já posso me aposentar. Mas, veja bem, eu queria uma resposta do senhor. Eu tenho consignados, né? Infelizmente, tenho consignado. Eu me aposentando, esses descontos, vai direto para a aposentadoria? Eu negocio com o banco. Um abraço.
2: Pergunta primeira do nosso ouvinte, pois não, doutor Ney?
3: Pois não. Bem, esses empréstimos consignados estiverem vinculados ao ganho dele, a remuneração que ele recebe mensalmente, deixando de receber a remuneração mensal, sendo substituída pela aposentadoria, então os empréstimos deverão ser passar a ser descontados na aposentadoria. Mas nada impede que ele possa negociar com os bancos.
2: Quer dizer, ele pode refazer esse contrato, voltar atrás?
3: É possível, mas é claro, contrato pressupõe que tem duas pessoas, então é ele e o banco. Uhum. Ele vai precisar, ele aceite também do banco, da proposta que ele fará.
2: Ele faz uma tentativa com o banco para retroagir e parar de pagar. Parar de receber, aliás, o consignado, né?
3: Para substituir o contrato que tem atualmente, né? A ideia dele é essa. Agora, vamos saber qual é a proposta que fará o banco e a contraproposta que o banco poderá fazer a ele.
2: Ok, vamos para mais um ouvinte. Alô, boa tarde.
5: Boa tarde, Edinaldo Santos. Aqui quem fala é Cristiano.
2: Um abraço, Cristiano.
5: Boa tarde, doutor Ney Araújo. Doutor Ney Araújo, a minha pergunta é, eu tenho 43 anos, tenho 20 anos de contribuição e gostaria de saber do senhor, doutor Ney, com essa nova regra de aposentadoria, dando continuidade ao meu trabalho, com quantos anos eu iria me aposentar? E a minha contribuição é de 11%. E quanto seria o meu salário? Atualmente eu ganho 2.500. Muito obrigado. Boa tarde, doutor Ney.
2: Pois não, doutor Ney?
3: Sim. É possível dizer a você, apesar de você ter apenas 20 anos de contribuição e 43 anos de idade, mas em planejamento é perfeitamente possível dizer exatamente a você o dia, o mês, o ano, e com qual valor você se aposentará. É preciso também fazer o levantamento de que já foi contribuído até agora, para saber, por exemplo, se você tivesse uma aposentadoria agora, um outro benefício, por exemplo, um auxílio-doença, qual seria o valor que você iria receber por esse tempo já contribuído.

0: E saber de você se a sua pretensão é manter essa média ou se você deseja aumentar o valor que vai receber na aposentadoria e quais são as formas que você poderá utilizar para que possa elevar o valor, se é o seu dever.
1: Mais uma resposta e agora mais um ouvinte, né? Para a gente conversar aqui com o Dr. Ney. Alô, boa tarde.
2: Boa tarde, Arinaldo Santos. Tudo bem? Eu
1: Tudo.
2: gostaria que você perguntasse aí ao advogado
1: Certo.
2: o seguinte: meu pai foi pagante 17 anos e 6 meses do INSS. E ele passou, depois ele deixou de pagar o INSS. E o que foi que aconteceu? Ele ficou autônomo e não pagou mais. Nos anos 90. Isso. Aí em 2000, no final dos anos 2000, ele infartou a primeira vez, não teve direito ao benefício do INSS. Depois, com mais 15 dias, ele infartou de novo e com mais 15 de novo. Ou seja, ficou com uma sequela muito severa no coração, onde ele perdeu 50% do coração, ficou sem funcionar. Passou-se 21 anos, ele deu entrada 3 vezes no INSS e nenhuma dessas vezes ele ganhou o benefício. Morreu. E não conseguiu se aposentar nem recebeu um real do INSS. Então, tinha dado entrada na justiça pela última vez, por conta da pandemia, ele chegou a falecer e nada recebeu. Aí eu lhe pergunto: os 17 anos e 6 meses que ele pagou ficam perdidos? Ou o que é que acontece? Foi dado entrada na justiça e o que foi alegado foi que foi julgado por um tribunal. E esse tribunal, um dos juízes votou a favor para que a gente recebesse o respaldo que tinha na justiça e dois não. Então nós perdemos a causa. Pergunta aí ao advogado em que pé fica esse favor. Eu sou Leão Denis do bairro do Jordão.
1: Muito obrigado, amigo. E aí, doutor Ney?
0: A história é longa, né? E pelo que ele afirma aí, o processo, né, passou pelo processo administrativo, pelo processo judicial, teve decisão de primeiro grau, teve decisão de segundo grau. Então, num caso desse, o advogado tem que ter acesso ao processo. Hoje é tudo digital, né? Você tem acesso ao processo para poder fazer uma análise de tudo que ocorreu dentro do processo. Pelo que ele relatou, eu pude entender, há muitos anos atrás o pai dele tinha contribuído, deixou de contribuir e só depois de muitos anos é que foi recorrer a um benefício. Se foi dessa forma, é evidente que ele não tinha condição de segurado. Não tendo a condição de segurado, ele não teria acesso ao benefício. Se o pai chegou a contribuir 17 anos, mesmo tendo passado muitos e muitos anos, se ele chegou a completar 65 anos, ele poderia ter se aposentado por idade. E se nada aconteceu dessa forma, e ele sem contribuir, dependendo da situação, né, da renda familiar, ele poderia ter acesso ao benefício do BPC, porque, como ele diz aí, ele ficou uma pessoa deficiente, né? Ele perdeu parte aí da função, pelo menos 50% do coração.
1: Muito bem. Agora, se nesse julgamento duas pessoas disseram sim, duas não, é porque há possibilidade dele pegar esse dinheiro que depositou lá, doutor Ney?
0: Não, empate um ou outro, né? Empate um ou outro. Agora, se foi favorável, né, ele teria, os dependentes, os herdeiros, podem receber, sim, não há problema nenhum. Pelo que eu entendi, não foi favorável. Mas aí, Ginaldo, só mesmo entrando no processo para você saber o que foi que aconteceu.
1: Ele vai precisar de ajuda de advogado, não é isso?
0: Precisa. Inclusive, se chegou nesse grau da justiça, ele já teve o auxílio de um advogado.
1: Muito bem. Boa sorte ao nosso amigo. E, doutor Ney, muito obrigado por mais esta participação aqui no programa. Até a próxima semana, amigo.
0: Eu que agradeço, Edmundo. É sempre um prazer estar com todos vocês. Feliz semana para todos.
1: Valeu, um abraço. São 5 da tarde, mais 13 minutos.
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1: Alô, Túlio Feitosa, boa tarde.
4: Boa tarde, Reginaldo.
1: Olha, fardas.

0: armas e operações. Ministério Público de Pernambuco quer frear exposição de policiais militares nas redes sociais. E aí?
1: Em meio à divulgação excessiva de conteúdos publicados por policiais militares nas redes sociais, que podem violar os direitos humanos e comprometer a atuação da corporação, o Ministério Público de Pernambuco recomendou novas medidas para restringir a exposição de operações em andamento, além de imagens de suspeitos de crimes, armas, fardas e viaturas. O MPPE deu prazo de até 45 dias para que o comando da Polícia Militar revise as normas internas, sendo determinada a proibição de publicações de conteúdos ligados à corporação em canais não oficiais. E a recomendação também prevê que seja intensificada a fiscalização quanto ao cumprimento das normas administrativas que regulam o uso de redes sociais por policiais militares, com aplicação de medidas disciplinares em caso de descumprimento. O conteúdo completo está na coluna Segurança do Jornal do Comércio.
0: A disposição desnecessária, né, cara?
1: Pois é.
0: Tem sentido isso. Bom, primeiro a Foché do Recife comemora 40 anos com programação gratuita neste sábado. Me dá detalhes aí, Túlio.
1: As 4 décadas de atuação do Afoxé Ilê de Aguibar em defesa da cultura pernambucana e afirmação da cultura negra e dos povos de terreiro serão celebradas com programação gratuita neste sábado, dia 22. O Ilê Aguibar, que é o primeiro grupo do gênero artístico e mais antigo em atividade na cidade, vai transformar as ruas do Alto José do Pinho, que fica na zona norte do Recife, em espaço de encontro de diferentes manifestações das culturas negras, indígena e popular. A agenda conta com apresentações musicais, dança e cortejos, além da retomada do Kizomba, né, que é a festa do povo negro na rua, com grupos de tradição indígena, africana e forró. As atividades começam às 13 horas e seguem até às 23h20, em frente ao Ponto de Cultura Foché Ilê de Aguibar. E vão participar da celebração tribos indígenas Tupã e Tapá. Eita, quase que eu indígenas Tupã e Tapirapé, quase que não sai. O Maracatu Nação Porto Rico, o Bungá, o coletivo Danzáfrica Mandem, a União dos Afoxés de Pernambuco e o Forró do Suco Elétrico. E a apresentação da festa será conduzida por Ana Paula Guedes.
0: Diga aí, o original desoriginalizou-se, diga.
1: O original desoriginalizou-se. Tá complicado minha dicção hoje.
0: Então, mais fácil. No prato de trigo, comiam 3 tigres.
1: No prato de trigo, comiam 3 tigres. Isso é cilada.
0: Um abraço.
1: Grande abraço.
0: Agora são 5h16.
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0: Olha, minha gente, a Prefeitura do Paulista, por meio da Defesa Civil, informa que interditou a área após um acidente ocorrido durante uma obra localizada na Orla do Janga. Foi um desabamento e a gente vai acompanhar agora todas as informações com a repórter Juliana Oliveira.
3: E parte de um muro no bairro do Janga, em Paulista, desabou no início da tarde desta quarta-feira. 3 pessoas ficaram feridas e precisaram ser encaminhadas para hospitais. Um dos pacientes, de 50 anos de idade, finalizou o atendimento na UPA de Olinda. Um outro paciente tem 29 anos e foi levado para o Hospital Getúlio Vargas. E um terceiro paciente, de 38 anos, uma mulher, foi encaminhada para o Hospital Miguel Arraes com parte do corpo ferida. Eu estou com Joyce. Joyce estava aqui no momento em que o muro desabou. Inclusive, ela me disse que a areia do muro caiu por cima dela. Um pedaço do concreto também. Por sorte, Joyce, você não foi atingida. Como foi que esse muro caiu? Boa tarde.
4: Boa tarde. Eu não tenho nem como dizer como foi, porque na hora eu me deitei, aí do nada, eu não sei como, eu acordei de um jeito, eu pensava que a turma estava jogando perto de mim. Um menino perdeu 3 dedos, a moça, a namorada dela, a costela, e o outro está grave no hospital.
3: Foram as pessoas que estavam descansando o almoço na calçada.
4: Caiu tudo por cima.
3: Agora eu estou vendo, Joyce, que foi uma parte até extensa desse muro, né? Tinha algum trator fazendo uma obra?
4: Tinha, o que estava empurrando lá do muro, sabendo que a gente estava ali.
3: Deixa eu falar com Vitória. Vitória, você também por pouco não foi atingida, não ficou machucada, né? Estão fazendo aqui alguma obra? O que é isso aqui, que é essa construção?
4: No momento eu não sei não, né? A gente estava aqui com um estado grave, né, velho? A minha vida, Deus não permitiu, né? Deus disse, Vitória, hoje tu é minha.
3: Quem tirou a areia de cima de vocês, o cimento?
4: Quem ajudou? A gente mesmo. Quem me ajudou foi a turma, ajudou ela, ajudou o outro. Ninguém aqui ligou para nada não e tá sendo aí tudo. O serviço está continuando, isso é errado.
3: O serviço está continuando. Já tem equipe da Defesa Civil aqui no bairro do Janga, que essa equipe está vistoriando. Já tem uma parte totalmente isolada, como se fosse um tapume de ferro com alumínio que estão colocando aqui no local que era o muro. Esse canal do Angeli fica bem próximo à orla também, e outra parte dele daqui para essa avenida. Como é o nome, gente, dessa avenida principal aqui do Janga? A Carlos Gueiros Leite, que é a principal. E aí eu queria saber se está existindo de fato uma obra e que imóvel é esse? É uma academia? É uma loja? É o que isso aqui, gente? O que, é que vocês sabem?
5: Academia.
3: Eu saber, é o que é isso aqui dentro?
5: Saiu a academia.
3: Faz quanto tempo que está acontecendo essa obra aqui?
5: Começaram hoje, né? Ontem. Começaram hoje. Hoje foi ontem.
3: Esse todo também desabou?
5: Desabou, o muro caiu em cima do...
3: Do todo.
5: Aí a solta retirou o carro que aparou.
3: Tá, gente. Obrigada, viu? Boa sorte pra vocês. Graças a Deus vocês estão bem. Ou seja, além das 3 pessoas que foram socorridas, também há feridos por aqui, mas que estão bem. Um carro ficou todo acabado, porque o muro caiu em cima desse carro, um todo também desabou, e a Defesa Civil, como eu já falei, está fazendo essa vistoria no local. Qualquer informação, a gente volta a comunicar aos nossos ouvintes. Juliana Oliveira para a Rádio Jornal, Rádio Notícia.
0: Obrigado, Juliana. Olha, a Prefeitura do Paulista, por meio da Defesa Civil, informa que interditou a área após esse acidente ocorrido durante uma obra da Smart Fit, localizada na Orla do Janga. A Secretaria de Desenvolvimento Urbano notificou o responsável pela intervenção e determinou o embargo da obra, além de solicitar a apresentação da documentação necessária para análise e regularização. Também foi solicitada, em caráter de urgência, a demolição do muro da Smart Fit, envolvido no incidente, como medida de segurança. A Prefeitura afirma ainda que a obra permanecerá interditada até a devida regularização junto ao município. Agora são 5h21.
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0: Bom, minha gente, nós vamos conversar agora com uma pessoa que eu gosto muito. Sempre nós entrevistamos aqui em grandes temas e hoje não vai ser diferente. Nós vamos conversar com o professor do Departamento de Ciência Política da Universidade Federal do Piauí e membro sênior do Instituto de Pesquisas Estratégicas em Relações Internacionais e Diplomacia, o nosso Elton Gomes. Professor, que prazer cumprimentá-lo. Boa tarde.
1: Muito boa tarde, Edinaldo Santos. Satisfação falar com você novamente e estar aqui com você para falar um pouco sobre política internacional mais uma vez.
0: Muito obrigado, querido. É um prazer grande. Olha, a gente tem acompanhado aí o Donald Trump sempre colocando como argumento o combate internacional ao crime organizado e ao narcotráfico para justificar ações militares nos países da América Latina. A ajuda americana, sem dúvida, é bem-vinda no combate ao tráfico.

0: se justificando, passando a ser um tipo de intervencionismo. O senhor concorda com isso, professor?
1: Em parte, Edinaldo, eu faria uma distinção importante. Nós não estamos diante de uma simples reprodução da lógica do imperialismo clássico do final do século XIX e início do século XX, com ocupações territoriais, como aquelas que marcaram outros períodos da história, no Sudeste Asiático, no Oriente Médio, na África, ou as intervenções militares americanas nos países da América Central, no começo do século passado. O que nós estamos vendo é uma política muito mais assertiva de restauração, pelo menos assim entendem os formuladores de política interna norte-americana, da primazia dos Estados Unidos no hemisfério ocidental. Isso está diretamente ligado à nova estratégia de segurança nacional, que foi publicada pelo governo americano em 2025, e que recupera a doutrina Monroe, através do chamado corolário Trump. Ou seja, há uma dimensão militar importante e preocupações legítimas desses países com soberania, mas o fenômeno, no meu entendimento, é mais amplo. Ele envolve comércio, infraestrutura, portos, cadeias produtivas, minerais estratégicos, como as terras raras, e, é claro, influência política. E o grande pano de fundo desse renovado interesse americano de cooperar em segurança ou intervir nos países da região é a competição entre os Estados Unidos e a China, que é o conflito mais importante do nosso tempo, tão importante para a contemporaneidade quanto foi a Guerra Fria entre os Estados Unidos e a antiga União Soviética no século passado, século XX.
0: Muito bem, ótima análise, mas eu queria acrescentar ainda o seguinte, professor. A gente teve aquela captura, que para muita gente foi ilegal, do ditador Nicolás Maduro na Venezuela. E, aliás, o chavismo logo se assumiu como vassalo de Trump, né? Ficou ali muito submisso ao Trump. O senhor acha que esse poder fincado em Caracas serviu para ampliar o bloqueio a outra ditadura condenável, como a de Cuba, já que ele está tentando fazer a mesma coisa em Cuba?
1: Em certo sentido, sim. A captura do ditador venezuelano Nicolás Maduro, por associação ao tráfico de drogas, que foi levada a termo pelas forças especiais do Exército Americano, a Força Delta, serviu como um instrumento poderoso de exercício das capacidades dos Estados Unidos nessa região do mundo, que desde o século XIX os americanos entendem como se tratando de sua zona de influência estratégica imediata. E também serviu a outros propósitos, Reginaldo, que estão dentro do xadrez político mais amplo. Para além desse alegado discurso de combate ao tráfico de drogas, ao crime organizado, há uma questão da geopolítica energética muito importante. Ao retirar a cabeça do regime bolivariano e negociar uma transição com os elementos remanescentes da ditadura chavista, especialmente El Padrino Lopes, ministro da Defesa, e a vice-presidente Delcy Rodrigues, o governo norte-americano garantiu que o petróleo venezuelano não fosse enviado para a ditadura cubana, precipitando uma grave crise do regime de Havana e abrindo caminho para novas pressões americanas contra esta autocracia. E principalmente, dentro do jogo político mais incisivo, garantiu que este mesmo petróleo não fosse enviado para a China, a grande rival estratégica dos Estados Unidos dentro da competição hegemônica global contemporânea. Então, há um elemento aí em que os valores da política são meio à la carte, não é? Um dos motivos alegados para poder defenestrar Maduro era que ele era um ditador que perseguia, matava e prendia seus próprios cidadãos. Mas a imensa maior parte dos assessores de Maduro, da cúpula do regime venezuelano, continuam os mesmos, sendo tolerados pelos Estados Unidos agora, que é promover uma reorientação da sua geopolítica energética, da sua política de exportação de hidrocarbonetos.
0: Muito bem. Professor Elton, deixa eu perguntar agora se essa coisa está próxima aqui do Brasil, porque como ele conseguiu emergir aliados populistas de direita, né, como na Argentina, com Javier Milei, como no Chile, com José Antonio Kast e o colombiano Abelardo de la Espriga, Ele terminou.

0: Agora, o que se fala é que ele está mirando o prêmio maior da região, que é o Brasil. O senhor concorda com isso?
1: Eu acho que é preciso levar em consideração o papel muito peculiar do Brasil, porque a nossa posição é particularmente complexa. Sim, é verdade que houve aquilo que nós chamamos na ciência política de um movimento mais acentuado da chamada janela de Overton para a direita, fazendo com que as preferências políticas se movessem mais rumo ao conservadorismo em termos morais, ao endurecimento das políticas de combate à criminalidade e ao liberalismo econômico, a exemplo do que aconteceu no começo da década passada, em que a janela de Overton havia se movido mais para a esquerda. Foi a chamada Onda Rosa, né, que elegeu vários políticos de esquerda e políticos progressistas aqui na região. Os Estados Unidos têm operado, no presente momento, como grande influenciador desses processos, mas é muito forçoso dizer que isso deva única e exclusivamente à intervenção ou um plano secreto de Washington para poder fazer com que esses aliados populistas de direita sejam eleitos. É preciso contextualizar caso a caso, seja o caso do Chile, de El Salvador, é o caso da vizinha Bolívia, são casos distintos. Agora, existe um ponto muito importante que é esse que você levanta: a posição do Brasil como hegemônico regional sul-americano. O problema brasileiro é particularmente complexo, porque nós não podemos olhar a disputa entre Estados Unidos e China como se estivéssemos fora dela. Os Estados Unidos e a China são parceiros essenciais do Brasil, mas desempenham papéis diferentes na nossa inserção internacional. A China tem um peso extraordinário no comércio de bens e nas exportações brasileiras, principalmente do agro, enquanto que os Estados Unidos continuam fundamentais em investimentos, tecnologias, serviços de maior valor e consumo de bens de maior valor agregado. Por isso mesmo, não é do interesse do Brasil se alinhar automaticamente nem com Washington, nem com Pequim. Então, essa possibilidade do governo americano intervir no processo político-eleitoral brasileiro, sim, existe, mas ela não é tão direta, como muitas vezes se pode fazer pensar, e também não é tão inédita como muitos pensam. Lembremos que, por exemplo, durante as eleições passadas, o governo norte-americano, então capitaneado pelo Partido Democrata, com Joe Biden na presidência, interveio favoravelmente a candidatura do então opositor, atual governante, Lula, para que o resultado das eleições fosse aceito pelo candidato que veio a perder as eleições, Jair Bolsonaro. Agora, existe um tipo de pressão muito semelhante, não me parece que mas pelo viés ideológico distinto. Agora, Trump, Partido Republicano à direita, pressiona para que tenhamos um pleito que não prejudique o atual opositor. Então, isso é alguma coisa que estou em dizer nas relações internacionais, não é nada de inédito, mas que não é determinante do ponto de vista da competição política doméstica. Então, o Brasil tenta preservar sua margem de autonomia, reafirma princípios de soberania, sabe que a intervenção, a torcida e a simpatia ideológica de um aliado importante como os Estados Unidos não podem ser deixados levados em consideração quando a gente pensa nesses grandes processos políticos e, seguramente, a eleição do país hegemônico ou líder sul-americano tem muito peso e é acompanhada com muita atenção pelos Estados Unidos, seja qual for a situação.
0: Professor Elton, só para a gente encerrar, quando se fala nesse cerco de Donald Trump ao Brasil, em especial à presidência da República, Luiz Inácio Lula da Silva Lula, a gente vê a questão da tarifa comercial, depois vem a cassação de visto da embaixadora, depois vem a classificação de facções como terroristas. Agora, essa semana eu vi a imprensa nacional destacando que até um anúncio sobre um sobrevoo de bombardeiros para ataques nucleares nas proximidades do território brasileiro, com apoio de Santiago e Buenos Aires, poderia acontecer. Isso é verdade?
1: Bom, não existe recibo de operações secretas. Se isso é verdade, trata-se de um segredo militar ao qual nós não teríamos acesso.
0: É
1: Mas
0: verdade.
1: eu acredito que, nos seus aspectos mais fundamentais, não há risco mais significativo de intervenção militar no Brasil. O Brasil é política e economicamente muito importante dentro do xadrez político internacional. Esses eventos todos que você fez referência dizem respeito a uma das mais graves crises diplomáticas entre os dois países. Brasil e Estados Unidos têm mais de 200 anos de relações diplomáticas. O bicentenário foi comemorado em 2024. Né? Os Estados Unidos foi o primeiro país a reconhecer o Brasil como Estado Nacional Soberano em 1824. Tem muitos acordos e uma relação profundamente institucionalizada. As ações dos líderes populistas, Donald Trump, que usa tarifas como instrumento de pressão geopolítica, e do líder populista Lula da Silva, que usa o discurso soberanista como instrumento para poder colher dividendos eleitorais, não pode se confundir com aquilo que é a importância da

0: 3520.
1: Por que a crise está atacando as grandes empresas varejistas brasileiras? É a alta dos juros? É o endividamento elevado? É a concorrência crescente com o comércio eletrônico? Fraudes contábeis internas? Houve muita fraude, né? Muita ilegalidade em algumas empresas, como foi o caso da Americanas. E o próprio calote dos consumidores. O que é que pesa mais nesse contexto? Vamos ouvir de novo a população. Alô, boa tarde.
2: Boa tarde, querido Edinaldo Santos. Andrade, da Quinta Etapa de Rio Doce. Carga tributária elevadíssima, meu amigo. Tudo custa muito caro, entendeu? A inadimplência, com certeza. E essas lojas virtuais, onde o custo deles de manutenção é menor do que as lojas físicas. Tá. Mas, amigo, nada justifica, entendeu? Essa quebra. Tá, então tudo tem que ser a nível tributário no país, tem que ser revisto. Forte abraço, amigo.
1: Ok, muito obrigado. Mais participações. Alô, boa tarde.
3: Edinaldo Santos, boa tarde. Aqui é Kleber falando de Marabá, no Pará. Edinaldo, o que eu vejo é o seguinte. Eu vejo aí em algumas situações. Primeiro, juros muito altos. Está levando as empresas a pedirem recuperação judicial. E também a concorrência com o mercado eletrônico, que hoje, né, o comércio hoje está na ponta dos dedos e dentro de casa. Né? A internet hoje, você compra de tudo. E outra coisa, sabe, Edinaldo, que está acontecendo é balanço financeiro fraudulento, onde eles estão pegando dinheiro, investindo na compra de algumas estatais. Foi no caso das Americanas.
1: É verdade. Muito obrigado, Kleber. Um grande abraço. Uma opinião também muito importante que ele nos traz. Restando agora 3 participações para a gente fechar o assunto. Alô, boa tarde.
4: Amigo Edinaldo, Arthur Gomes de Peixinhos.
1: Fala, Arthur.
4: Todas as alternativas estão corretas. E para isso tudo, só existe um único culpado. Um único culpado. O governo federal. Que endividou as pessoas. Que insiste nos juros insanos, que são os maiores do planeta, certo? E endividando as pessoas e fazendo essas coisas apenas para se perpetuar no poder, em nome do populismo. Então, todas as alternativas estão corretas e o único culpado disso tudo é o atual governo.
1: Muito obrigado. A gente correndo aqui com o tempo. Alô, boa tarde.
5: Boa tarde, Edinaldo. Aqui quem fala é Gilmar Montenegro.
1: Pois não?
5: Edinaldo, essas grandes empresas que estavam fechando, esses grandes varejistas, é um conjunto de fatores. A carga tributária no país é muito pesada, mesmo para essas empresas que têm um departamento contábil muito forte, tem dificuldade de administrar. A concorrência do exterior, a concorrência digital, também concorreu muito para essa situação. Hoje é mais fácil você centralizar tudo numa logística e fazer a distribuição direta, que reduz custos, com quantos prédios aí que vivem espalhados com o custo passivo desses prédios. Enfim, um minuto é muito pouco para falar as dificuldades que se tem para essas empresas se manterem vivas. Agora eu só quero finalizar dizendo o seguinte: do pequeno ao maior empresário, esses sim são verdadeiros patriotas. Esses amam o país, porque é muito difícil ser empresário aqui no país. Independentemente qualquer que seja a gestão. Eu não estou aqui defendendo lado A nem B. Para mim, todos os dois dificultam muito a vida do empresário brasileiro. Um forte abraço.
1: Obrigado, amigo. Ótima opinião. Volte sempre. São 5h40. Última participação. Alô, boa tarde.
6: Boa tarde, Edinaldo. Boa tarde, ouvintes. Aqui é Nil, de Passarinho.
1: Pois não, Nil?
6: Edinaldo, o problema é o comércio eletrônico, rapaz. Qualquer pessoa hoje em dia pega o celular, faz uma compra de qualquer coisa numa plataforma dessa aí como Shopee, Mercado Livre, gasta, sei lá, compra R$20 e o negócio chega na tua casa no outro dia sem gastar um centavo de frete. Quem é que vai querer está se deslocando até uma

0: loja física para comprar seja lá o que for. Aí é isso. Não tem condições de concorrer, não.
1: Ok, ótima opinião também. Realmente é um peso significativo nesse item que a gente até abordou aqui, que é a concorrência crescente com o comércio eletrônico. Hoje é tudo facilitado no comércio eletrônico, né? Você tem aquela comodidade de ligar, chega rápido e tudo mais. Ok, muito obrigado a todos pelas opiniões. Amanhã tem mais. São 5h41.
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4: Valeu, Ed, boa tarde pra você, boa tarde pra todo mundo ligado aqui no Balanço de Notícias. E daqui a pouco no Bola Rolando nós vamos trazer as últimas informações do esporte antes do jogo de hoje à noite contra o Avaí lá em Santa Catarina. O técnico Gilmar Dalpozo pode promover até 3 modificações na equipe considerada titular. E daqui a pouco vamos falar também sobre o interesse do clube rubro-negro por um atacante da Série D. Não é o Alex Bruno. E detalhe, quem confirmou o interesse pelo jogador foi o técnico do Náutico. O Esporte é Destaque aqui na Rádio Jornal, Rádio Notícia.
1: Alô, Raldinei Alves.
5: Muito boa tarde para você e para todo mundo que está nos acompanhando aqui na Rádio Jornal. Quarta-feira de folga para o elenco do Náutico. Amanhã os jogadores se reapresentam e começam a preparação para o duelo diante do São Bernardo no domingo. O Náutico ganhou esse dia de folga depois da vitória ontem contra o Ceará, que vai ser pauta no Bola Rolando logo mais aqui na Rádio Jornal, Rádio Notícia.
1: Santa Igor Moura.
6: Valeu, boa tarde, um abraço para todo mundo ligado aqui na Rádio Jornal. Tricolor do Arruda treinou hoje na Arena de Pernambuco. Será assim a preparação até a próxima sexta-feira, depois de amanhã, quando o Santa faz a última atividade visando o jogo decisivo de sábado, 7h30 da noite, diante do Caxias, duelo direto, praticamente matar ou morrer, porque se o Santa Cruz perde o jogo novamente, como vem se repetindo nos jogos do Santa como anfitrião, a situação vai complicar bastante rumo à classificação. Entretanto, se o Santa Cruz ganhar o jogo, vai a 28 pontos, tem chances de classificar matematicamente nessa mesma penúltima rodada, e se não classificar matematicamente nessa rodada, a tendência é do Santa Cruz encaminhar muito bem sua classificação, já pensando na última rodada. Só uma conjuntura esdrúxula de resultados tiraria o Santa do G8 e classificação para o quadrangular final. O Santa treinando na arena a fim de adaptação do seu elenco no gramado do estádio que o Santa vem mandando os seus jogos na Série C. Rádio Jornal, Rádio Notícia.
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1: 5h43.
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2: 5h47.
1: Brasília.
2: Brasília, Romualdo de Souza. Boa tarde, Romualdo.
3: Pois é, Edinaldo, muito boa tarde para você. Boa tarde a você, boa tarde também ao nosso ouvinte. Edinaldo, a solidariedade do povo brasileiro não tem tamanho. Recentemente, houve um terremoto lá na Venezuela e um avião saiu daqui do Brasil carregado com mantimentos, com ajuda humanitária e com técnicos, tanto do Corpo de Bombeiros como do SAMU, aquele sistema de atendimento às vítimas de uma catástrofe. Agora é a vez do Brasil também ajudar aos colombianos depois que aquele território sofreu um grande abalo sísmico e 10 toneladas de arroz foram retiradas do estoque regulador e o governo mandou para a Colômbia. Está enviando também agora mantimentos, água, remédio, medicamentos. E ainda tem um detalhe importante, Edinaldo. As pessoas podem fazer doações. Por exemplo, os bancos públicos estão recebendo essas doações e a expectativa é de que mais um carregamento dessa ajuda humanitária possa sair do Brasil com destino à Colômbia. É a ajuda humanitária nesse momento de que os colombianos tanto precisam, Edinaldo.
2: É verdade, é momento de solidariedade acima de tudo, sem dúvida nenhuma, para tentar amenizar a dor dessas tragédias. Hora do cafezinho?
3: Café colombiano, roda a vinheta.
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3: Muita gente conhece muito bem o marketing do café colombiano, que, aliás, em alguns lugares, em algumas oportunidades, chega a dizer que é o café mais gostoso do mundo, mais saboroso do mundo, mas o importante é que na quantidade de produção de grãos, a Colômbia está em terceiro lugar. Em segundo lugar está o Vietnã e em primeiro lugar o Brasil. A Colômbia faz um trabalho maravilhoso de recuperação de encostas. Aí sim, lá eles plantam café, inclusive em qualquer tipo de morro. É morro acima, ladeira abaixo, sempre tem plantação de café colombiano. Agora, o marketing que eles usam é realmente formidável. Você não consegue chegar em nenhuma pequena cidade do interior da Colômbia sem encontrar um quiosque vendendo café. E se for uma cidade produtora, antes de vender o produto, antes de vender o café, você experimenta o café e você é levado a conhecer as diferentes plantações de café. A Colômbia tem realmente um marketing maravilhoso. E por falar em qualidade, o café colombiano realmente é reconhecido mundialmente como um dos melhores cafés do mundo. Portanto, marketing e solidariedade para falar hoje da Colômbia, Edinaldo Santos.
2: Maravilha, Romualdo. Um abraço, até amanhã.
3: Até amanhã.
2: 5h50.
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7: Eu tenho um recado para você. Eu sou Cíntia Leite, jornalista e titular da coluna Saúde e Bem-Estar do Jornal do Comércio. Se você acha que precisa virar atleta para cuidar da saúde, pode tirar esse peso das costas. A ciência mostra que movimento faz diferença, e muito. Esse, inclusive, foi um dos temas abordados no Saúde e Bem-Estar, evento realizado pelo Jornal do Comércio. Segundo a Organização Mundial da Saúde, cerca de 31% dos adultos no mundo, aproximadamente 2 bilhões de pessoas, não atingem o nível recomendado de atividade física. A recomendação para adultos é de pelo menos 150 minutos de atividade física moderada por semana. Mas aqui vai uma dica bem prática. Não pense apenas em fazer exercício, pense em se movimentar mais, ou seja, caminhar alguns minutos, subir escadas, levantar da cadeira durante o trabalho, passear com o cachorro, dançar, pedalar, tudo isso pode fazer parte de uma rotina mais ativa. Seu corpo não precisa de perfeição, ele precisa de movimento.

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2: Eita, vai ser um estresse lavar toda essa louça.
3: Oh,

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2: 5h54.
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2: Alô, Fernando Castilho, boa tarde.
3: Boa tarde, Edinaldo Santos. Boa tarde, ouvintes da Rádio Jornal. Edinaldo, a coluna JC Negócios desta quinta-feira aborda a vitória do Complexo Industrial Portuário de Suape pela retomada de uma área de 55 hectares que havia sido entregue ao estaleiro VAR Promar. O estaleiro ocupa 25, mas tinha o domínio sobre 80. Suape precisava desse terreno de 55 hectares para oferecer a outros investidores, mas a empresa queria manter o domínio sobre ele, mesmo que nunca tivesse sido usado. Suape recolheu ao conselho arbitral e conseguiu vitória. Isso quer dizer que, em breve, aquela área de porto ou de estaleiro poderá ser reocupada por uma nova empresa. A coluna JC Negócios também aborda um tema muito curioso. O TCU hoje validou uma decisão que deu ganho de causa a uma empresa criada em São Paulo, cujos parentes do ministro Bruno Dantas são os responsáveis pela companhia. É uma coisa interessante, porque o ministro Augusto Nardes se pronunciou contra essa decisão. Afinal, não faz muito sentido que um ministro do tribunal seja dono, ou melhor, que a família do ministro seja dona de um empreendimento que vai faturar 1 bilhão. Pois bem, na edição de hoje aconteceu uma coisa bastante curiosa. O ministro Nardes se ausentou. O ministro Bruno Dantas, que é envolvido, disse que não ia votar. E o plenário pôde validar a decisão que foi tomada pelo tribunal. Coisas da política brasileira. Obrigado, Edinaldo Santos, e até amanhã.
2: Valeu, Castilho, até amanhã. São 5h55. Aproveitar o finalzinho da tarde para trazer as manchetes que estão pipocando no Brasil e no mundo. Justiça suspende 1.900 demissões da Casas Bahia e veta novos cortes. Acidente com micro-ônibus e carreta deixa ao menos 23 mortos na BR-373 no Paraná. Foram 13 mulheres, 8 homens e 2 crianças que morreram nesse acidente. Coisa tragédia, né? Mais uma tragédia. Homem é espancado e morto ao ser confundido com ladrão em Copacabana, no Rio de Janeiro. Empresário que agrediu esposa em São Paulo vira réu. Mulher poderá voltar para casa. Gilmar Mendes diz que senador eleito terá dificuldade de implementar impeachment no Supremo Tribunal Federal. Haddad diz não vê disputa com Tarcísio como prévia de 2030. Tarcísio diz, eu até que me identifico com o bolsonarismo, mas rechaço o que faz de errado. Candidata do PL que criticou Bolsa Família recebe auxílios desde 2018. O quê? Pois é, a candidata falando do Bolsa Família, mas ela, descobriram, recebe auxílios desde 2018. Que vergonha, mulher. Aqui em Pernambuco, algumas manchetes interessantes. Vamos ver aqui, olha. Saiba como irmãos que viram mãe ser morta e foram baleados pelo pai, lutaram durante 20 anos por justiça. Essa matéria tá boa, hein? 3 regiões de Pernambuco têm alerta de chuva moderada forte. Homem é preso em Carpina após matar mulher em Passira. Polícia prende quadrilha de agiotas que usava imigrantes para aliciar vítimas. Vereador chama homenagem à entidade da Jurema de porcaria e é acusado de racismo após bate-boca. O vereador tem que respeitar a diversidade religiosa do povo brasileiro, né? Pelo amor de Deus, e olha que esse cara é representante do povo. Que povo, hein, bichinho? Diz aí que povo tu defende. Raquel Lira promete investir em inovação e internacionalização da economia de Pernambuco. Ok, essas são as principais manchetes que chegaram, mas tem mais aqui chegando, para não deixar você descoberto, né? Aqui nesse final de tarde. STF forma maioria para ampliar Lei Maria da Penha para casos de assédio, perseguição e sequestro. Olha, tem essa manchete que a gente já deu, que está repercutindo no Brasil todo. A justiça mandando Casas Bahia reverter demissões de ao menos 1.900 funcionários. Que problema esse, hein? Que lapa de problema. Ex-chefe de gabinete de Lula recebeu minuta de contrato de amiga de Lulinha. 9 candidatos disputam as eleições com mandados de prisão em aberto. Olha, 32 dos 54 senadores tentam reeleição. 10 deles disputam outro cargo. Lula defende enriquecer urânio e diz que o Brasil não pode andar de cabeça baixa.

0: Lei seca. Quais drogas podem ser detectadas em motoristas? Google paga mais de 50 milhões por dados de área falida para treinar inteligência artificial. Estados Unidos cria um buraco no Pacífico ao enviar novo porta-aviões ao Oriente Médio, diz analistas. Dizem os analistas. União Europeia e Japão criticam sanções dos Estados Unidos à presidente do Tribunal Penal Internacional. Fim do balanço de notícias. Muito obrigado à produção do programa com Ingrid Santos, aos trabalhos técnicos de Big Alves e Elivelto Henrique. A coordenação de jornalismo da Rádio Jornal é de Vitor Tavares. Um abraço. Na sequência aqui pela Rádio Jornal tem a oração da Ave Maria. Depois tem o Bola Rolando no Futebol do Escrete de Ouro.
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Esta é a hora do Angelus, a hora da Anunciação. A humanidade esquece por um momento a sua luta em glória. Deixa de lado os pensamentos pecaminosos, a perseguição desenfreada dos homens contra os próprios homens e contempla, na paz da natureza, uma sombra pálida do olhar de Maria. Nos templos, nas ruas e nos campos, as preces brotam espontâneas de todos os lábios. Esta é a hora do Ângelus, a hora da Anunciação. Nós vos suplicamos, Maria, que olheis por nós, vossos filhos ingratos. Dai-nos a graça do arrependimento e a vossa bênção materna. Porém, mais do que nós, Maria, outros necessitam do vosso apoio nesta hora. Os que morrem de necessidade, os que blasfemam, os que não creem. Iluminai-os, Virgem Santíssima. Vós que fizestes os homens semelhantes a Deus, porque foste Mãe de Jesus, olhai para os que perderam a fé. Protegei-os. Deslumbrai-os como um relâmpago aos olhos de Paulo. Lembrai-vos deles nesta hora, Maria, e sede para todo sempre louvada e bendita. Ave Maria, cheia de graças, o Senhor é convosco. Bendita sois vós entre as mulheres, bendito é o fruto do vosso ventre, Jesus.

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0: 18:06.
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0: Já é noite na capital pernambucana e o Bola Rolando está no ar. Bola Rolando, a mais completa resenha esportiva do rádio de Pernambuco. Atenção para as principais manchetes do programa de hoje.
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3: Tentando emplacar a terceira vitória consecutiva, o Sport entra em campo daqui a pouco com um objetivo: permanecer entre os melhores colocados na Série B. Zagueiro fala da confiança em trazer 3 pontos na bagagem para Recife. E atacante, que estava conversando com o Sport, acerta contrato com outro clube.
0: Clube Náutico Capibaribe, Raldinei Alves.
4: Náutico vence nos aflitos e fica em situação mais confortável na tabela de classificação. Técnico Hélio dos Anjos fala sobre a partida. Individualmente, jogo ficou marcado por boa atuação de Derek e retorno de Vinícius aos gramados.
0: Santa Cruz, Igor Moura.
5: E com possíveis mudanças no time titular, Santa iniciou hoje sequência de treinamentos no palco do jogo de sábado, partida decisiva diante do Caxias. Adversário terá estreia de novo treinador. Vem de 2 vitórias consecutivas atuando como visitante. Mas no histórico geral de confrontos, o Santa tem superioridade diante da equipe Grená do Rio Grande do Sul.
0: 18:08, vai começar o show.
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3: Alô, alô, Edinaldo, boa noite pra você. Um abraço à torcida rubro-negra que está ligado aqui no Bola Rolando. A partir das 7h30 da noite, ou seja, daqui a 1h20, o Sport entra em campo pela 23ª rodada do Campeonato Brasileiro da Série B, com o objetivo é de vencer ou até mesmo empatar fora de casa para permanecer no G6. Uma vitória é fundamental porque o Sport, independente de qualquer resultado, permanece entre os melhores classificados. E aí tem a questão de emplacar também a terceira vitória seguida, né? Já que ele venceu Vila Nova, venceu Londrina e hoje está encarando a equipe do Avaí, que também é conhecido como Leão da Ilha. Então são
1: um encontro de dois leões.
3: Um encontro de dois leões, então o Leão da Ilha hoje vai...
1: Quem é que vai rugir mais?
3: Esperamos que seja o nosso...
1: Que seja o Leão da Ilha do Retiro, né?
3: O Leão da Ilha do Retiro. E a gente fica nessa expectativa e lembrando que o Avaí é o primeiro time que abre a zona de rebaixamento, né? O primeiro time do Z4, mas chama atenção porque vem de uma vitória fora de casa contra uma equipe que estava no G6, quer dizer, que está no G6 ainda, que é o Operário de Ponta Grossa, exatamente.
1: Todo mundo está falando desse jogo, né? Pelo fato de ter sido realmente uma grande surpresa.
3: E
1: porque
3: foi, né?
1: quem acharia que o time do Avaí, do jeito que está na colocação da tabela e do jeito que está jogando, iria vencer o Operário dentro da casa do Operário?
3: Ninguém.
1: Não é?
3: Pela posição do Operário, que briga pelo...
1: Foi um resultado surpreendente, acesso, né? Realmente, surpreendente.
3: E falando em resultados, a rodada começou boa para o Sport ontem, viu?
1: Ajudou, né?
3: Ajudou, Londrina passou...
1: Você sabia que hoje alvirrubro é rubro-negro, né?
3: É.
1: Desde pequenininho.
3: Ontem, quando eu saí do jogo, que eu fiz o jogo ontem ao lado do Raulney Alves, o torcedor do Sport disse, amanhã vamos ter que... O torcedor do Náutico disse, amanhã vamos ter que torcer pelo Sport.
1: Mas ele disse Sport mesmo?
3: Ele disse Sport. Não, ele falou do Dr. Pajarati, mas a gente não vai falar, né? Claro. Londrina e Atlético Goianiense empataram ontem 0-0. O Atlético poderia passar o Sport na tabela de classificação. E o Goiás, que perdeu no finalzinho do jogo para o Juventude 1-0 dentro de casa. A síndrome do Sport agora foi para Goiânia.
1: Passou para Goiânia. Passou rapaz, pra Goiânia, né? E só retroagindo um pouquinho, os gols do Avaí, aconteceram nos acréscimos,
3: também no,
1: né?
3: Final. Também
1: uma
3: no
1: virada
3: final.
1: Nos acréscimos. Impressionante.
3: Ele que vinha de duas derrotas seguidas, aí teve essa vitória, como foi,
1: começou,
3: né,
1: perdendo de 1-0 até o fim do jogo.
3: Empatou.
1: Praticamente final. Quando chegou ali nos acréscimos, ele virou o jogo. O Avaí virou o jogo.
3: O futebol tem disso, né, Ed?
1: É o futebol sempre mágico por causa dessas surpresas.
3: E o
1: por causa do imponderável.
3: Deixa eu anotar aqui, por favor, um pouquinho. Pronto. É porque é importante anotar essa
1: bora
3: sequência
1: se
3: de palavras
1: bonitas.
3: Ed, o técnico Gilmar Dalpozo, que pode ter três modificações, viu? Eu mantive contato com a fonte hoje e eles informaram que existe uma grande possibilidade da continuidade do Claudinho na ala direita. Porque
1: Eita.
3: O Dalpozo quer dar sequência a ele. Eu falei na questão do Augusto Pucci, ele fez, olha... O Augusto treinou um tempo como titular e no outro tempo treinou o Claudinho. Então, o Dalpozo deve definir.
1: Mas bota de frente, o garoto tá bem, né, cara?
3: É,
1: tem
3: aí...
1: suas falhas, como todo jogador tem, que tá iniciando carreira praticamente.
3: Bom, ele vai dar a sequência ou não, né? Vamos esperar a confirmação, a escalação que deve sair dentro de 17 minutos, conforme diz o regulamento da CBF, né? Com uma hora de antecedência. Então, daqui a pouco a gente vai ter a certeza. A dupla de zaga está confirmada, o Kaique Almeida e Marcelo Aju, né? Na ala esquerda, o Felipinho. E, é claro, no gol, o Thiago Couto. No meio de campo surgiram algumas dúvidas. Surgiram, na verdade, algumas dúvidas. Zé Gabriel e William Oliveira. Ok. Mas existe uma possibilidade do Biel começar o jogo também.
1: Aí pode ser Biel, pode ser o Alan, né?
3: Pode ser o Juan Alan, pode ser o Diego Hernández. E na frente aquela mesma história de sempre. Pode ser o Diego Hernández, pode ser o Marlon Douglas. Então, são três modificações que podem acontecer. Na ala direita...
1: O Juan Alan e o Claudinho, tudo bem que foi estreia, né? O Juan Alan foi estreia ou foi, já tinha
3: entrado? Foi estreia.
1: Foi estreia também.
3: Mas o Claudinho, acho que é o segundo jogo.
1: É o segundo, Claudinho?
3: É, ele entrou.
1: Não achei que foi bem, não achei que foi bem. Acho que eu não tiraria o Pulse da lateral direita. Ele poderia até entrar no transcorrer da partida, a depender da atuação do garoto. Mas não entraria com ele de frente, não. E o próprio Juan Alan, eu também não colocaria de frente, não. Pode ser o Biel? Pode. Pode ser o... que eu acho que vai ser, o Marlon.
3: Marlon na
1: só
3: frente,
1: que o Marlon,
3: né?
1: Na frente, né?
3: Isso.
1: E a permanência do Diego no meio.
3: É porque vai depender muito da postura. Se ele colocar o Biel, vai ser praticamente o time com três volantes. Zé Gabriel, William Oliveira e Biel. Se ele colocar o Diego Hernández, vai ser dois volantes e um meia. Até falou, perguntaram numa última entrevista coletiva, se existia a possibilidade dele jogar com dois meias. Ele disse que sim. Só que eu acho que não vai ser para o jogo de hoje. Que aí, nesse caso, ele desenharia Zé Gabriel, William Oliveira, Juan Alano e o Diego Hernández.
1: Se você quiser apostar comigo, ele vai entrar com o Marlon e a gente aposta um jantar aqui no restaurante da rádio.
3: Tá pago, tá feito.
1: Tá falado?
3: Tá feito, pronto. Eu também acho que ele vai entrar com... Pra mim, o meio de campo vai ser Zé Gabriel, William Oliveira e o Diego Hernández.
1: Uhum.
3: E na frente, o Marlon Douglas, Pedro Perotti e o Cleison. Essa deve ser a formação do técnico Gilmar Dalpozo. Mas eu queria trazer uma coisa bem interessante que aconteceu ontem na coletiva do Náutico.
1: Oi, o que tem a ver?
3: Pois é, exatamente isso. O técnico Hélio dos Anjos, em entrevista coletiva ontem após a vitória diante do Ceará, acabou admitindo que o Sport estaria negociando com o atacante Felipe Clemente do Gama, que subiu para a Série C.
1: Passou a dica para vocês.
3: Passou lá e disse, não, a gente queria trazer o Felipe para cá, teceu elogios ao atacante do Gama, e disse que é um jogador forte, de qualidade diferenciada, porém, o clube Náutico, não teria como entrar na briga por conta de Goiás e Sport já estarem bem adiantados com a negociação. Ele acabou entregando que o Felipe Clemente estava sendo negociado, estava pelo menos conversando com o Sport. Eu tentei entrar em contato com a diretoria do Rubro Negra, mas como eles estão lá em Santa Catarina e, segundo a informação que eu recebi, concentrados para o jogo, então não quiseram falar, mas disseram que amanhã comentariam sobre o assunto. Só que aí, hoje à tarde, o Goiás levou o Felipe Clemente.
1: Tá vendo aí?
3: É, levou e eu trouxe
1: até... O Sport tentou e não conseguiu.
3: Oficialmente não teve a informação, mas o Hélio ontem chegou a falar
1: porque... Você tá dizendo onde a fumaça foi?
3: O agente do Felipe Clemente foi ex-jogador do Hélio, é amigo particular dele.
1: Quer dizer que aquela manchete que você deu ainda há pouco é sobre esse lance aí.
3: Sobre esse lance, exatamente.
1: Mais um atacante que o Sport tenta e não vem.
3: É, olha, tem aqui a informação. Felipe Clemente disputou 16 jogos pelo Gama, na Série D, marcou 11 gols e foi considerado aí uma peça fundamental do acesso para a equipe para a Série C. Lembrando a mesma situação do Alex Bruno, né? O Alex Bruno também que foi destaque do Asa.
1: Você disse claramente, mais um que não vem. Depois de tentar, mais um que não vem. Pode estar tá virando já um meme, né? Porque tudo que ele tenta não vem, tá?
3: O Hélio falou na entrevista coletiva que era algo em torno de R$300 mil, o empréstimo do jogador.
1: Uhum.
3: Eu não sei se o Sport ou não tem condições de pagar esse valor, ou pagou a menos, ou o próprio Goiás também, né? Entrou nessa briga aí. Só sei que ele acertou com o Felipe Clemente e eu tentei a informação só para confirmar com a diretoria do Sport se realmente houve esse contato. Mas eu concordo com você. Se o Hélio falou do jeito que ele falou,
1: onde
3: com tanta segurança,
1: foi?
3: O Felipe também passou pelo crivo do Sport, mas não aceitou. O que queria saber por qual motivo, né? O Alex Bruno estava acertado com o Sport, mas preferiu um salário maior, primeira divisão, até compreensível. Mas o Goiás, que também está disputando a Série B com o Sport, inclusive está atrás do Sport na tabela de classificação, levou vantagem sobre a equipe rubro-negra. E a gente queria entender o que foi que aconteceu, qual foi a proposta repassada, para saber por que não aceitou, né? Que não acertou essa negociação. A gente vou ficar acompanhando aí, e quem sabe amanhã eu já trago essa notícia, porque eu estou até curioso realmente para saber qual foi o contexto da negociação, do interesse, Talvez agora, como não houve nada oficial da parte da diretoria, eles podem dizer que não procuraram o jogador, né? Mas pode acontecer isso, ou não pode?
1: E como está muito marcado esse negócio de tentar e não conseguir, eles vão dizer que não. Não, isso é conversa.
3: Em 3 dias, perder 2 atacantes.
1: É, exatamente. É, mas não pega bem, não pega bem.
3: É, e talvez, eles podem afirmar que não houve contato, houve apenas uma sondagem, porque tem essa diferença, viu, Aginaldo? Tem um contato e tem a sondagem. Para mim é a mesma coisa, mas para eles não é a mesma coisa, né? É tipo assim, você está livre no mercado?
1: Eles costumam dizer que há uma distância muito grande entre essas duas coisas.
3: Mas se há sondagem, entende-se que há interesse.
1: Procura.
3: Há procura, né? Disso. Bom, trazendo um pouco das informações do Avaí, ele que voltou a vencer após 2 derrotas consecutivas, né? Foi a primeira vitória do Leão, jogando fora de casa em 4 meses. E é a primeira vez que o clube conseguiu vencer numa sequência negativa que estava aí longe de casa. Agora, o técnico Alan Al tem alguns problemas que a gente também só vai saber quando ele definir a escalação daqui a exatamente 10 minutos, para termos ciência do time que ele vai colocar em campo, né? Sabia que o Dalpozo foi atleta do Avaí? Foi goleiro do Avaí.
1: É, aquela é a região dele, né?
3: É.
1: Como ele foi goleiro do Santa Cruz.
3: E foi, inclusive, eu me lembro do jogo do Avaí contra o Santa. Ele pegando um pênalti contra o Santa.
1: Contra o Santa.
3: Acho que ele até quebrou o dedo. A memória desse quesito, eu tô lembrado dessa história. Eu vou até procurar, mas eu tenho quase certeza disso. Do Dalpozo ter se machucado depois de defender um pênalti contra o Santa.
1: Tá vendo
3: e
1: aí?
3: Eu me lembro que em 2024 ele foi
1: treinado. O Santos é história.
3: É, meu amigo, o Google ajuda a gente pra caramba. Ó, em 2024 ele foi treinador do Avaí também. Então é um velho conhecido da torcida do Leão da Ilha, né? Então hoje ele vai pelo Leão da Ilha pernambucano encarar o Leão da Ilha catarinense. E a gente fica nessa expectativa aí pra definição da equipe, que eu tô realmente querendo tomar ciência do time que ele vai colocar em campo, pra gente ter um pouco da ideia do que pretende o Dalpozo pra esse
1: já
3: jogo
1: saiu?
3: Daqui a pouco. Não, ainda não. 9 minutinhos, olha aí. Talvez daqui a pouco, se você quiser, até mesmo, durante o Bola Rolando, eu já trago aqui a confirmação do esporte bem rapidinho, já pra gente, pelo menos, o torcedor que tá acompanhando a nossa resenha, já ter a ciência do time que vai entrar em campo, buscando aí mais 3 pontos, mais uma vitória para emplacar a terceira dentro da Série B. O Sport que tem uma sequência, como eu disse inicialmente, contra 3 equipes que estão na zona de rebaixamento. Já passou pelo primeiro, que foi o Londrina, encara hoje o Avaí, e segunda que vem pega o América Mineiro. Olha, o América Mineiro, que está na 19ª colocação, só tem 2 vitórias no campeonato, virtualmente rebaixado ao lado da Ponte Preta, né? Então, a ideia é, jogando dentro de casa, diante da torcida, que o Sport consiga vencer. Então, o jogo de hoje é interessante por diversos fatores, para que o Sport permaneça, como eu disse na nossa conversa inicialmente, dentro do G6 e avançando ainda mais na tabela de classificação.
1: São dois opostos, né? Você tem o Sport brigando para continuar no G6 e até melhorar sua posição, consolidar sua posição, e o Avaí brigando para sair do rebaixamento. Lutando para sair do rebaixamento.
3: É difícil, né? Difícil. Eu estava olhando aqui, Edinaldo, a tabela de classificação. Para você ter uma ideia, o Sport hoje ele é o 6º colocado com 35 pontos. Ele vencendo e tendo a combinação de alguns resultados, ele pode terminar a rodada entre os 4 melhores. Já pode subindo aos poucos, galgando posições. E ele vencendo, chegando a 38... ele ultrapassaria aí Vila Nova, Fortaleza e o próprio Operário de Ponta Grossa. Mas são equipes que ainda vão jogar, né? Mas pode acontecer dos resultados acabarem favorecendo o Sport, como favoreceram ontem, como favoreceram na última rodada também. Agora o Sport tem que se favorecer, tem que vencer. Para a gente ficar dentro desse contexto, dessas análises aqui, dessas suposições, o Sport precisa vencer para poder, quem sabe aí, brigar entre o G4, eu acho que dá para ele entrar. E na segunda-feira que vem, se ratificar nessa posição. Liderança ainda não, está distante. Criciúma está com 43 e o Juventude, que venceu ontem o Goiás, está com 42. O Sport com 35, tem essa distância aí de 8 pontos da posição leonina para o primeiro colocado, que é o Criciúma, nesse momento na Série B.
1: E aí?
3: Vamos ouvir o Kaique?
1: Vamos lá.
3: Zagueiro Kaique Almeida, titular absoluto do Sport, falando dessa preparação para esse jogo de daqui a pouco.
4: A gente encarar esse jogo como se fosse mais uma final, como a gente vem encarando os outros, e creio que vai ser importantíssimo a gente engrenar mais uma vitória no campeonato para dar sequência e consolidar o trabalho.
3: Referente à preparação, Kaique, como é que foi essa semana de preparação para enfrentar um time que está na zona de rebaixamento, né? Mas venceu na última rodada, quer fugir dessa posição incômoda. Vocês que têm uma sequência aí de 3 times, né? Já passaram pelo Londrina, agora está pegando o Avaí e depois pega o América Mineiro. Esses 3 times que estão numa situação delicada na tabela de classificação. Qual é a motivação de vocês além disso?
4: Só é mesmo nos outros jogos, cara. Feliz, a gente está alegre, a gente está focado no que tem que fazer. E se Deus quiser, vamos sair com os 3 pontos e conquistar o nosso objetivo lá no final.
3: Deixa eu passar aqui rapidamente a arbitragem do jogo, Ed. É um trio de São Paulo que vai apitar a partida. João Vitor Gobi apita o jogo, auxiliado pelo Rafael Tadeu Alves de Souza e pelo Leandro Matos Feitosa. O VAR, Márcio Henrique de Góes. Todo mundo de São Paulo, Edinaldo.
1: Todo mundo de São Paulo. Até o VAR, né?
3: Até o VAR.
1: Ok. Valeu?
3: Valeu.
1: Esse é o Alex Santos.
3: Daqui a pouco eu volto pra gente confirmar só
1: a escalação. Okay? A escalação. O Alex Santos já destacou aqui o Esporte Clube do Recife. Na verdade, você não acompanhou a quarta-feira do esporte, porque ela tá só começando. A bola rola daqui a pouco às 7:30 da noite, com total cobertura do seu Escrete de Ouro. São 18:27.
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1: Um dos assuntos do Balanço de Notícias nesta quinta-feira, às 16h. Câmeras corporais desligadas. Levantamento da Folha de São Paulo mostra que em mais de 60 casos de mortes decorrentes de intervenção policial em São Paulo e no Rio de Janeiro, as câmeras foram desligadas somente após os disparos. Sobre o assunto, vamos ouvir a coordenadora executiva da Rede Justiça Criminal, Janine Salles. Participe pelo WhatsApp da Rádio Jornal. 99147-8520.
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6: Confirmando, 18h30 na capital pernambucana e tem bola rolando para o Clube Náutico Capibaribe. Alô, alô, Raldinei Alves.
7: Alô, Edinaldo, um abraço, boa noite para você, para todo mundo que está nos acompanhando aqui na Rádio Jornal. Ontem o Náutico entrou em campo contra a equipe do Ceará, venceu o Ceará pelo placar de 1-0 e dominou o jogo, viu, Edinaldo? Poderia ser até um placar mais elástico. É bem verdade que o Ceará é um time bem fragilizado. É um Ceará que não condiz com a camisa, com a tradição, o peso que tem a equipe cearense. Mas o Náutico não tem nada a ver com a história, fez um jogo muito bom, seguro, não correu riscos, mesmo quando estava vencendo por 1-0, Muriel não fez nenhuma grande defesa, porque não foi exigido para isso, e o Náutico conseguiu abrir de novo 7 pontos de vantagem em relação à zona de rebaixamento.
8: É, você tem razão, o Náutico foi dono absoluto do jogo, né? Jogou plenamente com categoria, inclusive, voltando a fazer boa atuação. Agora, eu só senti que houve algum risco, algum susto. Logo no comecinho da partida, você deve lembrar, com aquela bola que o Rian tirou quase em cima da linha.
7: Sim, sim.
8: E eu fiquei imaginando, rapaz, será que o torcedor agora ficou aperreado, imaginando que o Náutico vai continuar cambaleante na competição, porque quase saiu um gol no começo do jogo, mas felizmente, né, o Náutico reagiu bem, tomou conta da bola, tomou conta do jogo, com passes rápidos, com intensidade, com muita ofensividade também. Enfim, foi o dono absoluto das ações. O time do Ceará realmente é um time tecnicamente sofrível, no mínimo isso, né, tecnicamente sofrível. Mas é como você disse, o Náutico tirou proveito da situação, jogou bem o primeiro tempo, apesar de no segundo tempo a movimentação ter caído, o que é natural, né? Gramado encharcado, chuva que Deus mandou ao longo de todo o dia e também à noite. Então não era para menos os jogadores darem uma queda na parte física no segundo tempo, né?
7: Pois é, resultado importante pensando...
8: Até Derek jogou bola, cara?
7: Jogou, a gente vai falar sobre ele. Resultado importante pensando em tabela.
8: Agora faz um gol e o gol é anulado, esse cara tem que tomar um banho de sal grosso, né?
7: Que momento, né? Que fase difícil. São 30 pontos do Náutico agora, em comparação com o Avaí que tem 23, 7 pontos. Só que o Avaí joga logo mais contra o Sport. É, um resultado bom pro Náutico seria uma vitória do Sport.
8: Quer dizer que o Alvirrubro hoje é rubro-negro desde pequenininho.
7: Pois é, uma vitória do Sport iria ajudar o Náutico a manter essa distância confortável em relação à zona de rebaixamento. Se
8: você
7: o Avaí...
8: sente disposição do torcedor do Náutico em torcer pelo Sport hoje?
7: A essa altura, do jeito que o Náutico está na competição, está valendo tudo. É lógico que tem aqueles que, jamais vou torcer pelo rival, mas pelo que a gente tem visto, a maioria vai torcer a favor do Náutico, e a favor do Náutico hoje é o Avaí perder.
8: A necessidade de levar isso, né, amigo?
7: Pois é, se o Avaí vencer o jogo, aí a distância de 7 pontos cai para 4, fica muito próximo da zona de rebaixamento, né? Então seria importante uma vitória do Sport para o Náutico continuar confortável. No domingo, o próximo jogo vai ser contra o São Bernardo, fora de casa. E o São Bernardo tem 30 pontos, assim como o Náutico. Então, veja...
8: Outro confronto direto, né?
7: Pois é, veja, a importância de uma vitória como essa. O Náutico volta a se projetar naquele bolo do meio da tabela, alcançando aquelas equipes. Se vence o São Bernardo, por exemplo, no domingo, já dá para o Náutico começar a calcular quanto de distância tem para o G6. Aliás, é até um número interessante que eu queria trazer. A gente falou isso negativamente nas últimas rodadas e agora esse número ele se reverteu. O Náutico volta a ficar mais próximo do G6 do que do Z4. Hoje são 5 pontos de diferença para o Sport, que é o sexto lugar, e 7 pontos de diferença para o Avaí, que é o 17º. Então o Náutico está mais perto do G6, a zona de classificação.
8: E você percebe que no jogo de ontem, um primeiro tempo irrepreensível, irretocável, no segundo tempo, o Hélio dos Anjos entendeu que teria que jogar um pouco mais precavido. Coisa que não costumava acontecer, tá lembrado?
7: É.
8: Era a mesma coisa que ele queria do primeiro tempo com o segundo. Impossível isso, cara. Principalmente no jogo de ontem com aquele campo encharcado. Você tinha que entrar de forma mais precavida, como ele fez na etapa de complemento. Aliás, pelo volume de jogo que o Náutico apresentou,

0: E, enfim, o Vinícius de volta à equipe do
1: Comportou-se bem,
0: Náutico.
1: né? Apesar do campo encharcado, né?
0: Pois é, era até um risco, né? Ele entrar naquele campo. Ele entrou, confirmando o tempo, 20 minutos do segundo tempo, pouco antes da metade da segunda etapa.
1: A gente falou na fragilidade técnica do momento do Ceará, mas aquele goleirinho defendeu pra caramba, hein?
0: O
1: O
0: Richard,
1: Richard.
0: né? Ele acabou saindo, né? Por um
1: Aquela
0: problema na
1: pancada, né, na
0: cabeça.
1: cabeça. Quem foi? Foi o
0: Foi o
1: Cauã?
0: Cauã. O Cauã, ele foi dar um carrinho para alcançar a bola e o Richard foi se adiantar para também alcançar a bola. E eles acabaram se chocando.
1: E
0: Cauã
1: eu diria,
0: Maranhão
1: Raul,
0: até tomou cartão amarelo.
1: que a demora do Náutico fazer o primeiro gol foi em função do Richard,
0: Pegou
1: que
0: muito,
1: defendeu
0: sim.
1: pra caramba, né?
0: Pois é. E quem jogou muito bem foi o Derek, né? Como você falou.
1: Até o Derek jogou bola, agora o bichinho tem que tomar um
0: É,
1: banho de
0: mas
1: sal grosso,
0: deu
1: né?
0: azar, né? O gol que ele fez, ele dominou com a mão, com o braço. Depois de uma checagem no árbitro de
1: Agora,
0: vídeo,
1: bem visível, dúvida nenhuma, né?
0: o gol foi anulado. Até o Hélio dos Anjos saiu correndo para comemorar com ele. Todo mundo foi abraçar o Derek, mas não valeu. Mas de toda forma, foi um jogo positivo. E Hélio dos Anjos falou sobre o desempenho dele. A gente separou esse trecho para ouvir agora aqui no Bola Rolando.
2: Eu vi o Derek fazendo tudo que um atacante de beirada precisa fazer. Arrastou, sabe? Penetrou com bola, deu a opção de profundidade. Como eu trabalhei ele pelo lado, o lado direito, ele tem o pé trocado. Tá? Para mim, ele foi melhor ainda do que do lado esquerdo. Né? Vamos ser sinceros. Né? Vamos ser sinceros. O lateral do lado esquerdo do Ceará estava pedindo, pelo amor de Deus, para o Derek sair do jogo. Porque foi uma loucura nesse sentido. Então, o que que acontece? Né? Eu já tinha percebido que o Derek é uma pessoa muito retraída dentro de um ambiente de trabalho, muito retraído. Você não escuta a voz dele, você não escuta ele. E eu achava que isso era um certo desdém. Era ele, ah, não estou aqui, sabe? Tipo assim, ah, não, é ele. É ele. Daqui a pouco a Milena também passou para mim esses dados, que é a nossa psicóloga. E aí a gente foi conversando. Eu acho que o mais importante, não é questão de recuperar, né, nada, o mais importante é o jogador se sentir útil. Né? E o mais importante, frisar, tem jogador que eu morro com ele. Tem jogador que eu morro abraçado com ele. E ninguém aqui é idiota. A gente está vendo o potencial do jogador, está vendo as condições de jogador. Não quer dizer que está tudo mil maravilha. Ele sabe disso. Né? Ele sabe disso. Mas quer dizer para todo mundo que o Derek, né, hoje é um dos ótimos beirada que nós estamos tendo. Mas eu estou feliz, sim, pelo Derek, estou feliz pelo Reginaldo. Acho que o Reginaldo fez o melhor jogo defensivamente falando. Né? Estou feliz com o Léo Índio. Eu cobrei muito do Léo Índio, a atuação dele contra a Ponte Preta. E é legal você ver. E o mais legal é você saber que você tem o próximo jogo. Só de saber que você tem o próximo jogo é muito bom, porque nós já vamos viver o São Bernardo.
0: Muito bem. Palavras do técnico do Náutico, Hélio dos Anjos, elogiando bastante o Derek depois desse jogo, que valeu o
1: Tem que
0: elogio.
1: aproveitar, né? Porque depois desse tempo todo, aproveita para elogiar o homem que a gente não sabe o dia de amanhã de Derek. Mas eu espero que ele possa progredir um pouco, né? E não volte a ser aquele jogador inoperante ali no ataque do Náutico. Ele foi muito bem no jogo, sem dúvida nenhuma. Tem razão aí o Hélio dos Anjos. Agora, meu querido Raudney Alves, o que é que deu na cabeça do árbitro para colocar na regra o que ainda não está posto na regra pela CBF?
0: Pois é, foi um escanteio, né, que foi revertido.
1: Um para o Ceará e outro para o Náutico, né? Ele
0: Exatamente. Então,
1: terminou colocando uma regra que ainda vai ser posta em prática, gente.
0: ela vai acontecer, mas ainda não está vigente.
1: Exatamente,
0: Então,
1: exatamente.
0: foi um erro do
1: Aquilo
0: árbitro.
1: ali foi uma pisadinha de bola, né?
0: É até um erro grave, né? Dá para dizer,
1: Ele anulou dois escanteios, não foi isso?
0: porque isso, ele inverteu, né? De time. Na verdade, saiu a posse de bola do time que ia cobrar o escanteio e se tornou um tiro de meta.
1: Uma reversão, né?
0: Pois é.
1: Ok?
0: Ok, valeu.
1: Pronto, Raudney Alves acaba de trazer aqui as principais notícias do Clube Náutico Capibaribe e você acompanhou a quarta-feira alvirrubra aqui no Bola Rolando. Mas antes da gente seguir, deixa eu dar uma chamadinha aqui no nosso Alex Santos, que já tem a escalação do esporte definida, Alex.
3: Isso, Edinaldo, a escalação já está definida, nenhuma novidade, vou passar aqui rapidinho, lembrando que daqui a pouco, 7 da noite, é a nossa abertura de jornada, aí eu trago todas as informações, tá? Thiago Couto, Augusto Pucci, Marcelo Aju, Kaique e Filipinho, Zé Gabriel, William Oliveira e Diego Hernandes, Cleison, Pedro Perotti e Marlon Douglas. Eis a escalação do esporte oficializada para o jogo de 7.

0: 7:30 contra o Avaí.
1: Valeu, são 18:41.
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7: E tem bola rolando para o tricolor do Arruda. Alô, alô, Igor Moura.
8: Alô, alô, Edinaldo Santos. Boa noite, um abraço para todo mundo ligado aqui no Bola Rolando. Contagem regressiva para o jogo mais importante do Santa no ano até aqui. Sábado contra o Caxias, duelo às 7h30 da noite. Horário não tão bom assim para a torcida. Como é?
7: Americar, né?
8: Pois é, rapaz. Eu cheguei em casa no sábado passado, era 11 e pouca. Torcedor que saiu assim que o árbitro apitou o final do jogo deve ter chegado perto das 11 da noite em casa. Quem mora um pouco mais distante chegou perto da meia-noite.
7: É verdade. E ou talvez até mais, né? Porque às vezes o ônibus demora muito, né?
8: É, às vezes demora. Quem mora mais próximo também não chegou muito depois das 10 horas. Mas, enfim, vai ter metrô pra todo mundo. O metrô já avisou hoje, jogo sábado. Não sei se bate o público contra o jogo do Figueirense, esqueça. Aí é impossível. Uhum. 27 mil, não. O Santa tá farrapando demais com a torcida pra imaginar um público de 20 mil
7: isso
8: torcedores.
7: Tem uma influência muito grande, né? Reação do torcedor.
8: Imagine só, o torcedor do Santa já não morre de amores pela arena. Vai num jogo, o Santa perde. Não, vou no próximo, faz acidente de percurso. Aí vai no outro, Santa perde. Joga bem fora de casa, ganha um. Ah, não. Aquilo, vamos lá, acredito, vou de novo. Aí vai de novo, perde em casa. Imagine.
7: Será que ele vai de novo?
8: Fora. O cara que ainda tá arretado com o que aconteceu naquele jogo contra o Figueirense, das filas quilométricas, né? Da demora para entrar.
7: A velha logística não funcionou de novo, né?
8: Então, você somando tudo isso, vai ter torcedor que só vai, por exemplo, não, classifique. Se classificar, eu vou. Tem aquele torcedor que fala, se classificar, eu me sacrifico, eu vou para esses jogos. Então, minha expectativa de público para sábado, inclusive o Santa não tá divulgando.
7: De 15 mil deve passar.
8: Não sei.
7: Eu acho que passa.
8: Tem minhas dúvidas. Aliás, meu palpite seria esse, 15 mil.
7: Eu acho que chega por ali, 14, 15 mil, deve chegar.
8: Meu palpite seria
7: esse. O torcedor de Santa Cruz é muito forte, cara. Ele sofre pra caramba, mas não é a primeira vez que ele sofre. Ele já sofre há muito tempo. São 15 anos de sofrimento com o Santa Cruz sendo um habituê das séries C e D.
8: Pra sofrer agora, porque tá talvez brigando por classificar em G8, eu não tô falando que é o tamanho do Santa, tá? Mas eu tô falando que eu tava cobrindo há 2 anos atrás o Santa Cruz, uhum, e eu tava informando a você resultado, escalação de Campeonato Pernambucano Sub-17, porque o Santa não teve a Série D, calendário nacional. A gente já tá falando aqui um Santa que pode passar no G8 e classificar pra B, ficar no top 40 do Brasil.
7: Tinha um treinador nessa época que falava pra todo mundo, cobria todos os espaços. Como era o nome dele, do Santa Cruz, naquela época? O treinador, como era o nome dele aí, rapaz?
8: O treinador do profissional ou
7: era da base?
8: Sub-17. O Ed Lima?
7: É.
8: Pronto, foi o treinador da Copinha, enfim.
7: E cobria todos os espaços, amigo. Tava sempre disponível. Onde ele estiver agora, se estiver ouvindo a gente, muito obrigado, porque aquele período foi terrível.
8: Né? E o Santa Cruz, ele usou muito a base, né? A parte da base teve que subir profissional. Mas, bom, a situação é essa. Não é mais a 2024. A situação agora é passar pra G8 e classificar, né, Edinaldo? Classificar. Agora é o seguinte... O Santa teve aquela reunião que eu falei a você do presidente, do vice-presidente, do treinador, da diretoria. O Santa deve pagar um salário antes do jogo. Não sei se isso é motivo para celebrar ou para lamentar. Eu tô brincando. É motivo para celebrar, pagar salário para o Santa tentar atualizar o máximo. É que toda vez que o Santa chega junto, o pessoal joga em casa e farrapa, né? Tem sido algo cotidiano. Mas, Ed...
7: Agora, só um espaçozinho para a gente relembrar uma coisa que a gente tem falado muito aqui, mas é bom sempre ressaltar. A ausência do Arruda pesa muito.
8: Ah, nossa senhora.
7: Pesa muito.
8: A gente já falou aqui várias vezes, mas nunca é demais relembrar.
7: Além das rendas paralelas, bilheteria e tudo mais, é um rendimento extra que o Santa Cruz tem ali. E o hábito do torcedor ir para o Arruda, mesmo com o estado na situação em que se encontra. Né? É lamentável.
8: O jogador do Santa, ele já se sente, da mesma forma que um jogador do Náutico, um jogador do Sport, cada um no seu estádio, já se sente mandante na chegada próximo do estádio, com a avenida, com a torcida, com aquele tchau que o torcedor dá pro ônibus, na entrada do vestiário, foto,
7: povão
8: escudo,
7: desce do morro, vai pra ir pro jogo.
8: Foto, escudo, tudo, vestiário que ele tá habituado a treinar, enfim, a arena não é a casa do Santa, e é óbvio que a arena tá quebrando um galho imenso pro Santa Cruz, porque o Santa teve esse descaso com sua casa. Agora, é outra coisa. O jogador do Santa, ele se sente, obviamente, no Arruda, em casa.
7: É outra história.
8: Bom, sobre o time que vai a campo contra o Caxias. O Santa, a partir de hoje, começou a treinar na arena. Tava até conversando em off ali com o Boris. É um assunto até bom de se abordar e se debater, porque, na minha opinião, isso faz diferença. Primeiro que o gramado do Arruda tá num nível, o gramado da arena tá num nível um pouco mais abaixo. E o Santa treinando na arena pelo menos 2 vezes por semana antes de um jogo, eu acho que o período de adaptação, ele é melhor para um atleta.
7: Você tinha alegado ontem que no Arruda tem tudo, o Arruda tem o material para preparo físico,
8: tudo,
7: tal,
8: logística, tudo.
7: Academia, tudo, né? Mas olha, pelo menos um dia na semana.
8: Concordo.
7: Pelo menos um dia.
8: Concordo com você.
7: Não vai afetar o Santa Cruz.
8: Precisa nem ser na sexta, mas aquele treinamento principal da quinta para um jogo sábado, porque na sexta você faz um apronto mais leve, até para não desgastar ninguém, machucar ninguém. Agora, 48 horas antes do jogo, que é o treinamento, aquele bicho pegando, o mais pesado, pode fazer na arena.
7: Concordo.
8: Até a adaptação de gramado, campo aberto, tudo, enfim. Aí o Santa demorou, mas tomou essa atitude de treinar na arena hoje, amanhã. Treinamento na arena de novo, deixa eu só confirmar o horário que foi passado pela comunicação do clube. Treinamento é amanhã às 9 da manhã na Arena de Pernambuco. A tendência é que na sexta-feira, eu não vou dizer que na sexta vai ser na arena, porque tem o cuidado com o gramado, tem a questão de o treinamento não ser tão pesado assim, mas
7: vai ser amanhã.
8: Hoje então. E amanhã, hoje já foi na arena, amanhã será na arena. Na sexta a comunicação ainda vai passar a programação. Falando sobre o time do Santa, ficou incógnita, mas mudanças eu acredito que irão acontecer. Eu acho
7: ele
8: que
7: não vai insistir, por exemplo, com o Eurico na lateral do
8: meio. Acho difícil porque tem pressão de torcida.
7: O Thiago Enes não tá bem, cara.
8: Tá saudável.
7: Pois
8: é. O único lateral de origem mesmo, ou de ofício, lateral direito.
7: E jogou bem a última partida.
8: Fez um bom jogo contra o Botafogo da Paraíba. Verdade. Então eu acho que ele vai com lateral direito, lateral esquerdo. 2 zagueiros. Aí a dúvida se ele vai com 2 ou 3 zagueiros. Mas vai com volante, vai com outro volante. Everaldo pode fazer a função de 10 para que Cassiano...
7: Dos novos contratados, aparece alguém?
8: Talvez o Arilson. Arilson no lugar do Silva.
7: No
8: apesar
7: meio.
8: De que ele gosta do Silva. Pode ser que o Silva jogue e faça dupla com o Favela. Agora, o Arilson vem treinando bem. Fisicamente não tá igual a todo mundo, mas tá relativamente bem. Pode ser que faça dupla com o Favela. Agora, existe a possibilidade de Cassiano entrar em uma ponta. O Everaldo fazia a função de 10, de articulador, o Vitinho indo pro banco, porque aí ele fica com o Ronald na outra ponta, Cassiano pela esquerda, Ronaldo pela direita, e o Heron centralizado como um 9. Pode acontecer isso, por exemplo. Uhum. Vamos ver, tudo é um mistério, porque ele não vai dar munição ao Caxias. O Caxias, inclusive, tem treinador novo, já treinando lá o William de Matia. Deve manter a mesma base que vinha sendo utilizada pelo Marcelo Cabo, com alguns conhecidos do futebol pernambucano. O Jansson, que jogou no Santa ainda esse ano, fez gol contra na derrota pro Botafogo da Paraíba. Roberto, lá daquele lateral esquerdo, Roberto, que
7: ainda
8: jogou...
7: Ainda tá jogando bola.
8: Há 10 anos atrás, no Santa em 16, o Roberto, lateral esquerdo, titular lá do Caxias.
7: O interminável Roberto.
8: Pois é, jogou bem aqui, inclusive. O Jonathan Ribeiro, que teve uma passagem efêmera aqui, uma passagem rápida, sem jogar nada. Ele veio da Aparecidense como destaque lá e não jogou nada aqui no Santa, o Jonathan Ribeiro. E o Quirino, né? Quirino titular, eita, porque outro centroavante conhecido do futebol pernambucano tá machucado, que é o Salatiel. Salatiel e Quirino disputando a 9 lá.
7: Foi muito mal no Santa Cruz também, né?
8: Não, no Náutico.
7: Salatiel. No Náutico. Ele saiu, ele foi contratado pelo
8: Veio
7: Náutico.
8: Veio do Sampaio.
7: Por causa da boa campanha que ele fez no Sampaio, né?
8: Na Série C, perfeito.
7: Foi artilheiro, inclusive.
8: Aí no Náutico não foi bem, teve duas passagens, foi emprestado e voltou, e não foi bem. E o Quirino hoje está jogando também pela ausência do Salatiel. O que é que o Santa pode se apegar? Primeiro ponto. O retrospecto entre os dois, em 6 jogos, o Santa ganhou 5. O Santa tem um retrospecto muito à frente do Caxias. Agora, o último jogo entre os dois foi há 21 anos. A última vez que eles se enfrentaram, caramba, foi na Série B do
7: Eu não era nem nascido.
8: Quem?
7: Eu.
8: Ah, pensei que tava falando em mim.
7: Você já era nascido.
8: Mas em 6 jogos o Santa ganhou 5 e perdeu apenas 1. Inclusive, das 3 partidas em Caxias do Sul, o Santa ganhou 2 e perdeu só 1, que foi na Série B 2004. Agora o Santa ganhou lá e na Copa Brasil 76. Teve o tal de Nunes que fez gol nesse jogo. Você viu jogar o tal de Nunes, né? Nossa. Jogava um pouco de bola. Nunes e Volney fizeram os gols do Santa em 76. Em 2002, o Santa ganhou pela Copa do Brasil lá 3-1. 2002, Série B, o Santa ganhou aqui no Arruda 3-0. Em 2003, o Santa ganhou aqui no Arruda 3-1. 2004, perdeu lá em Caxias do Sul. E 2005, aquele timaço do Santa com Rosenbrick, com Reinaldo Artilheiro, com Carlinhos Bala. Aquele timaço do Santa ganhou 1-0.
7: Time de Givanildo.
8: Givanildo Oliveira, o treinador. Inclusive, a única derrota do Santa na história pro Caxias, que foi lá 1-0, sabe quem era o treinador do Santa? Roberval Davino. Sabe quem era o treinador do Caxias? Mano Menezes.
7: Eita.
8: Mano Menezes era o técnico do Caxias em 2004 na
7: Comecinho
8: Série B.
7: De carreira,
8: comecinho, né? De carreira, depois dele se destacar no 15 de Campo Bom. Vamos escutar então o William Alves, um dos líderes do elenco do Santa, o William Alves falando sobre o jogo, os treinamentos na arena e o que é que o torcedor do Santa pode esperar desse time que vai ter que fazer das tripas coração para ganhar esse duelo direto. Até porque o Santa está tão próximo da vaga que se ele ganhar do Caxias, ele pode matematicamente terminar a rodada classificado mesmo com 28 pontos.
0: Bom, jogo muito difícil, né? Mas nós estamos jogando em casa, precisamos dessa vitória, precisamos do apoio do nosso torcedor. Então é um jogo da gente se unir, elenco, torcida, para que a gente junto batalhe essa batalha junto e consiga nossa vitória e encaminhe nossa classificação. É um confronto direto, uma competição muito equilibrada. Os jogos em casa têm se tornado difícil para muitas equipes, mas a gente tem trabalhado muito essa semana para corrigir os nossos erros e conseguir a nossa vitória dentro de casa. Cara, que eles são fundamentais para o nosso rendimento. A torcida do Santa Cruz nunca desiste do seu clube e a gente sabe disso, a gente conta com esse apoio deles e junto a gente consegue vencer essa batalha.
8: Pronto, tá então o William Alves. Eu falei aqui, Edinaldo, de um ponto positivo que é o retrospecto histórico do Santa com 5 vitórias e apenas 1 derrota nos 6 jogos contra o Caxias.
7: Sim.
8: Agora tem algo que o Santa precisa prestar atenção. Primeiro ponto. A campanha do Caxias, gols marcados e gols sofridos, é idêntica à do Santa Cruz. Santa sofreu 14 e o Caxias
7: nessa
8: também.
7: Nessa temporada.
8: Na Série C, exato. O Santa sofreu 14 e o Caxias também. Os dois ao lado acho que da Ferroviária, da Araraquara, são as melhores defesas do campeonato.
7: Uhum.
8: E o ataque do Caxias fez os mesmos 17 gols que o ataque do Santa até aqui na competição. Então, mesmo saldo, mesmo ataque e mesma defesa. Outro detalhe, o Caxias sofre da mesma debilidade do Santa. Em casa, o Caxias já não ganha 5 jogos.
7: São iguais em tudo?
8: Em tudo. O Caxias não ganha em casa 5 jogos. Perdeu pro Guarani 2-1. Na verdade, empatou com o Maringá 1-1, empatou com o Anápolis 1-1, empatou com o Floresta 0-0, perdeu pro Botafogo 2-1 e perdeu pro Figueirense 2-1. Poxa, esse Caxias fora de casa, então, aí é onde o Caxias se dá bem, igual o Santa Cruz. Ele perdeu pro Guarani 2x1, mas vem de duas vitórias seguidas fora de casa, o Caxias. Ganhou da Ferroviária em Araraquara 1x0 e do Itabaiana no interior de Sergipe 2x0. Então, é um time que vem se comportando melhor fora de casa, mesma situação do Santa nessa Série C.
7: Ok, valeu.
8: Valeu, Ed.
7: Pronto, você acaba, torcedor tricolor, de acompanhar aqui dentro do Bola Rolando a quarta-feira tricolor. 18h58.
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7: Fim do Bola Rolando, mas na sequência tem a grande jornada esportiva do Escrete. Você vai acompanhar tudo do Esporte Avaí. Marcelo Araújo está pronto para começar a jornada ao lado de Leonardo Boris. Estaremos juntos daqui a pouco, torcedor. Um abraço e até logo mais.
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0: Agora 7:02.
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0: Olá, boa noite, vamos juntos a partir de agora com mais uma grande jornada esportiva. Com a marca do Escrete de Ouro, equipe esportiva que tem a coordenação do maior gol do mundo, Haroldo Costa. Onde você estiver, um grande abraço, muito obrigado pelo carinho da audiência. Você está no Sistema Jornal do Comércio de Rádio de Comunicação. Você que nos acompanha pela Rádio Jornal Recife, Rádio JCFM Recife, Rádio Jornal Caruaru, Rádio Jornal Garanhuns, Rádio Jornal Petrolina, Rádio Jornal Pesqueira, Rádio Jornal Limoeiro. A você nas redes sociais, você que nos acompanha pelo YouTube, você no JC Play, no YouTube da Rádio Jornal. Muito obrigado por esse carinho fantástico da audiência. Abraçando a equipe técnica nesta noite de quarta-feira, Aldo Leite e também Emílio Bezerra, o Guga Laruso. Vamos para a transmissão da 23ª rodada do Campeonato Brasileiro da Série B. Jogo no estádio da Ressacada. Tem o Leão em campo, tem o Sport na cancha.

0: cuidado porque são dois leões. Tem o leão da ilha e tem o leão da ilha de Santa Catarina. O leão azul contra o leão rubro-negro. O Esporte Clube do Recife entra em campo na 23ª rodada, buscando mais uma vitória ou no mínimo um empate, tentando sacramentar a sua figuração no G6 da competição, o que leva para os playoffs ao final do ano, para o acesso da tão sonhada volta à Série A do Campeonato Brasileiro. Avaí Esporte, 23ª rodada, estaremos juntos. Você acompanha também com as reportagens de Wally Santos, os comentários de Edinaldo Santos e no plantão esportivo e resumo final, Leonardo Borges. E as primeiras informações, porque a bola rola daqui a pouquinho, daqui a 25 minutos. Vem aí o repórter que corre com a notícia.
1: O Wally Santos.
0: Um abraço, um ótimo trabalho para você, Wally.
2: Boa noite, Marcelo. Boa noite para todo mundo. Um grande abraço a todos. Grande jornada esportiva para toda a equipe do Escrete de Ouro do rádio. Hoje, jogo difícil e complicado para o Leão da Ilha, mas a intenção é fazer prevalecer o bom momento e, quem sabe aí, emplacar a terceira vitória consecutiva. O Sport que vem de duas vitórias, venceu o Vila Nova jogando fora da Ilha e, na última rodada, jogando diante da sua torcida, venceu a equipe do Londrina. Já o Avaí, comandado pelo técnico Alan Al, estava na sequência ruim, vinha de duas derrotas, mas conseguiu vencer o Operário de Ponta Grossa na última rodada, jogando fora de casa. Uma vitória que acabou mudando todo o contexto e deixando a equipe do Leão da Ilha de Santa Catarina mais motivada e confiante. O técnico Gilmar Dal Pozzo, que não pode contar no jogo de hoje com o atacante Christian Barleta, teve uma contusão na coxa, ficando aqui na capital pernambucana se tratando, e em seu lugar vai o Marlon Douglas. Outro que volta à equipe, o lateral direito Augusto Pucci, depois de cumprir suspensão automática imposta pelo terceiro cartão amarelo, retorna à titularidade. O Avaí é o primeiro time a figurar dentro da zona de rebaixamento, 17º colocado, com 23 pontos conquistados em 22 jogos. A campanha aponta 6 vitórias, 5 empates e 11 derrotas. Marcou 23, levou 29 gols, tem um saldo negativo de menos 6. Mas vamos seguindo e confirmando as escalações das equipes. É o Leão da Ilha do Retiro contra o Leão da Ilha de Santa Catarina.

Vamos confirmar então a escalação do Sport Clube do Recife, que vai a campo com o Thiago Couto, camisa número 26. 26 para Thiago Couto. Na ala direita, retornando ao time depois de cumprir suspensão pelo terceiro cartão amarelo, está o Augusto Pucci com a camisa 68. 68, Augusto Pucci. A dupla de zaga, que está sendo mantida aí pela terceira rodada consecutiva e vem dando conta do recado, o 3, Marcelo Aju. Marcelo Aju, camisa número 3. E Kaique Almeida com a 33. Kaique Almeida vestindo a camisa 33. E fechando o sistema defensivo, 60 para Felipinho. Felipinho, camisa de número 60. O Sport 26, Thiago Couto, Augusto Pucci 68, Marcelo Aju 3, Kaique Almeida 33 e 60 Felipinho. O meio de campo rubro-negro criou-se aí tantas expectativas, né, se haveria alguma mudança com a entrada de Biel, a entrada do Juan Alano. O técnico Gilmar Dal Pozzo não quis inventar e vai repetir o mesmo meio de campo das duas últimas partidas. 23 para Zé Gabriel, o capitão da equipe. Zé Gabriel veste a camisa de número 23. William Oliveira vai com a camisa 29. 29 para William Oliveira e 20 para ele, Diego Hernandes, o cara do último jogo, marcando 2 gols diante do Londrina. Diego Hernandes, camisa de número 20. 23, Zé Gabriel. 29, William Oliveira. E 20 para Diego Hernandes, o ataque do Sport. 25 para Cleison. Cleison, camisa de número 25. O artilheiro rubro-negro, Pedro Perotti, vai com a camisa 9. 9 para Pedro Perotti. E o substituto de Barleta, 31 para Marlon Douglas. Marlon Douglas, camisa de número 31. Confirmando de cima a baixo a equipe leonina. Thiago Couto, camisa 26, Augusto Pucci vai com a 68, Marcelo Aju vai com a 3, Kaique Almeida 33 e Felipinho com a 60. Zé Gabriel 23, William Oliveira 29 e 20 para Diego Hernandes. 25 para Cleison, 9 para Pedro Perotti e 31 para Marlon Douglas. Agora vamos falar do Leão da Ilha de Floripa.

0: O Avaí que está tentando se afastar da zona de rebaixamento. Uma vitória diante do Sport vai deixando a situação um pouco mais confortável, né? Ainda vai depender da combinação de alguns resultados, mas com certeza uma vitória seria fundamental para os comandados do técnico Alan Al. Vai a campo com 94, Bruno Ferreira. Bruno Ferreira, camisa de número 94, esquema com três zagueiros. Três para Alisson. Alisson, camisa de número 3. Jefferson Maciel. Jefferson Maciel, camisa de número 38. E 40 para Reinaldo. Reinaldo, de número 40. Bruno Ferreira, 94. Alisson, camisa 3. 38 para Jefferson Maciel. E 40, Reinaldo. Os cinco homens do meio de campo. 22 para João Vitor. João Vitor, camisa de número 22. 25 para Paulo Vitor. Paulo Vitor veste a camisa de número 25. E 8 para Luiz Henrique. Luiz Henrique veste a camisa de número 8. Léo Xu veste a camisa de número 7. 7 para Léo Xu. E 56 para William. William veste a camisa de número 56. João Vitor, 22. Paulo Vitor, 25. 8 para Luiz Henrique. E Léo Xu, camisa 7. E 56, William. 11 para Felipe Vizeu. Felipe Vizeu veste a camisa de número 11. 43 para Tyson. Tylon. Tylon, camisa de número 43. Então, confirmando de cima a baixo, a equipe do Avaí.
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0: Então, estou confirmando, é Tylon, a pronúncia correta do 43. Obrigado aos universitários, né? Bruno Ferreira, camisa de número 94, 3 para Alisson, 38 para Jefferson Maciel e 40 para Reinaldo. João Vitor, 22, Paulo Vitor, 25, Luiz Henrique, 8 e Léo Xu, camisa 7, 56 para William, 11 para Felipe Vizeu e 43 para Taylor. Taylor, camisa de número 43. Arbitragem para Avaí Esporte. Todo mundo de São Paulo, viu? João Vitor Gobi apita a partida, auxiliado pelo Rafael Tadeu Alves de Souza e pelo Leandro Matos Feitosa. O VAR, Márcio Henrique de Góis. Boa jornada para você, Marcelo Araújo.
2: Valeu, ótimo trabalho para você também, meu querido Alex Santos, o repórter que corre com a notícia, deixando você super informado, super informada com as duas escalações, o Leão da Ilha do Retiro e o Leão da Ilha Catarinense. São 19 horas e 12 minutos. Vamos a um rápido intervalo. Tem ainda Edinaldo Santos e Leonardo Borges na grande jornada esportiva. 7 e 12 agora.
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2: Junto com você, daqui a pouquinho a bola vai rolar, faltam 15 minutos. A bola vai rolar no estádio Aderbal Ramos da Silva, capital catarinense de Florianópolis, estádio da Ressacada, 23ª rodada da Série B. E a análise pré-jogo, todo o contexto antes da partida, o que cerca Avaí e Sport, vem aí com Toque de Classe do Escrete.
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2: Um abraço, ótima jornada pra você, Ed.
4: Abraço pra você, meu caro Marcelo Araújo, Alex Santos, Leonardo Boris, toda a equipe do Escrete de Ouro. Que bom que nas voltas que a bola dá, a gente se reencontra aqui do microfone poderosíssimo da sua Rádio Jornal. Pois é, minha gente, Sport enfrenta daqui a pouquinho o time do Avaí. Tava vendo aqui a escalação do time do Sport, divulgada ainda há pouco pelo Alex Santos. Thiago Couto, Augusto Pucci, Marcelo Aju, Kaique e Filipinho. Sistema de zaga, sistema defensivo do time do Sport. No meio de campo, Zé Gabriel, William Oliveira, Diego Hernandes. No ataque, Cleison, Marlon e Perotti. Nada daquilo que nós esperávamos, nada diferente daquilo que nós esperávamos. Falamos ao longo da semana sobre essa escalação, que provavelmente deveria ser a melhor, na minha opinião. Eu não faria as mudanças prováveis que poderiam também acontecer, por exemplo, o Biel entrar ali no meio, para que o Diego Hernandes fosse para frente. Eu acho que o Diego Hernandes está rendendo bem aí no meio de campo, e se está dando certo no meio de campo, evidentemente que ele pode continuar no meio de campo, enquanto que a modificação acontece lá na frente com Cleison, Marlon e Perotti. Marlon, sem dúvida, na minha opinião, não sairia do time, até pelo perfil do Dalpozo, né? O Dalpozo não é de mudar muito time, e quando ele percebe que as peças estão ali encaixadas, ele coloca quem já vinha sendo o provável substituto do Barleta, que é o Marlon. Então, minha gente, o Sport está com a escalação que a gente estava prevendo ao longo de toda a semana. O Sport entra no Ressacada, no estádio da Ressacada, com muita disposição, acredito que sim, porque o Sport vai tentar consolidar, acima de tudo, a sua melhor colocação no G6 do Campeonato Brasileiro de 2026. É um quadro totalmente oposto ao quadro do Avaí. O Avaí está fugindo do rebaixamento, minha gente. Então é esse encontro de leões que eu espero seja realmente uma partida de muito bom futebol. Claro que o Barleta vai fazer uma grande falta, porque na minha opinião é o melhor jogador que o Sport tem, faz uma campanha, faz uma temporada extraordinária, uma temporada de muitos gols, uma temporada de muitas assistências, e sem dúvida nenhuma é um jogador que vai, sem dúvida, deixar aí uma lacuna, que eu espero que o Marlon possa cobrir essa lacuna na partida de hoje contra a equipe do Avaí. Falaram também da possibilidade do Juan Alano entrar no time, para que o Diego fosse para frente, fosse para o ataque. Também não concordei com essa mudança, o técnico não seguiu essa mudança, mas havia sim essa expectativa também. Havia sim essa expectativa também. E do próprio Biel, como já falamos, para entrar ali no meio de campo. Então, o Sport que está na sexta colocação do campeonato, da Série B. O Avaí está na 17ª colocação, situação complicada do Avaí. E o Sport, sem dúvida nenhuma, vai partir célebre para tentar essa vitória contra a equipe do Avaí. Agora, como o Avaí está naquele clima de desespero para sair da zona de rebaixamento, isso vai agigantar a responsabilidade também do Sport Clube do Recife. O Avaí, que vem sendo muito comentado nessa última semana, em função do resultado que ele teve na partida anterior, quando enfrentou a equipe do Operário. Quem imaginava, né, gente, que o Avaí, do jeito que está jogando, pudesse arrancar uma vitória de 2-1 contra o Operário na casa do Operário? Mas o imponderável do futebol tem disso e nos levou a essa situação, com o time do Avaí conseguindo essa vitória de virada pelo placar de 2-1, já nos acréscimos, gente. Já nos acréscimos. Então ele conseguiu essa vitória, está todo mundo falando dessa vitória, não é para menos, porque não é fácil vencer um time como o Operário consistente, uma equipe consistente como é, e virar um jogo, principalmente como aconteceu, nas circunstâncias em que o jogo aconteceu, não é fácil, por isso está sendo tão comentada essa vitória do time do Avaí. Mas o que a gente deve olhar é para a campanha. Futebol tem essas coisas, é sempre prega alguma surpresa. Mas a campanha em si do Avaí não é boa, e o Sport tem essa chance grandiosa de arrancar pelo menos um empate. Mas a vitória vai consolidar o Leão para ter o acesso, quem sabe, definitivo no play-off tão buscado por todas as equipes que disputam a Série B do Campeonato Brasileiro. Então, espero um grande jogo, um jogo em que as equipes possam oferecer muito, e vão ter que fazer isso, porque o resultado vai ser buscado o tempo todo para o Sport se consolidar no G6 e para a equipe do Avaí tentar se afastar cada vez mais da zona de rebaixamento, sair da zona de rebaixamento. Vamos para o jogo, vamos aguardar essa emoção que começa daqui a pouquinho. O jogo começa daqui a pouco em 10 minutinhos, viu, torcedor? Jogo marcado para as 7h30 da noite. Está voltando o locutor que todo mundo gosta. Alô, alô, Marcelo Araújo.
2: Este é Edinaldo Santos, o toque de classe do Scratch. Com todo o contexto, com a análise pré-jogo de tudo que envolve Avaí Esporte Clube do Recife, partida que tem uma importância ímpar para ambas as equipes. O Avaí querendo sair da zona do rebaixamento, querendo sair do Z4, e o Esporte Clube do Recife tentando se manter no G6 e avançar um pouco mais para chegar ao G4. Agora, a sala nacional e internacional com o Scratch de Ouro, com ele que dá um show de informações. Estamos falando do Âncora Amigo.
3: Leonardo Boris. Um abraço, ótimo trabalho para você, Boris.
5: Ótimo trabalho para você, Marcelão. Marcelo Araújo, aquele que todo mundo gosta. Um abraço para toda a equipe. Campeonato Brasileiro da Série B. Rodada que se iniciou ontem com o empate do Londrina com o Atlético Goianiense em 0-0. Ontem, o Náutico derrotou o Ceará por 1-0. Ontem, no Ailé Pinheiro, na Serrinha, o Goiás foi derrotado pelo Juventude por 1-0. Jogos de hoje, Fortaleza e São Bernardo. Avaí Esporte que você acompanha com Marcelo Araújo e também o Alex Santos. Cuiabá e Operário de Ponta Grossa. Hoje, Vila Nova e Ponte Preta. Chique e CRB. Amanhã, Novo Horizontino e América Mineiro, fechando a 23ª rodada. Classificação de momento: primeiro Criciúma, 43 pontos, segundo Juventude, 42. Vila Nova é o terceiro com 37. Fortaleza o quarto com 36. Operário é o quinto com 35. Sport é o sexto com 35. O Novo Horizontino é o sétimo com 34, o Atlético é o oitavo com 34, com 33 vem na nona posição o CRB. O Atlético Goianiense tem 33 pontos ganhos, é o décimo. O Goiás é o 11º colocado com 32 pontos ganhos. O São Bernardo tem 30 pontos ganhos, é o 12º colocado. Na 13ª posição, o Botafogo de Ribeirão Preto com 30 pontos ganhos. Na 13ª posição, o Botafogo de Ribeirão, como eu disse, 30 pontos. O Náutico é o 14º com 30 pontos. 15º, Cuiabá com 29. Ceará, o 16º com 25. E na zona de rebaixamento, o Avaí, 17º com 23. Londrina, 18º com 21. América Mineiro, 11º. América Mineiro, com 11 pontos, é o 19º colocado. E a Ponte Preta, 20ª colocada, tem 10 pontos ganhos. O Avaí é o 17º com 23. O Londrina, 18º com 21. América Mineiro, 19º com 11. E Ponte Preta, 20º com 10. Ele está de volta, aquele que todo mundo gosta.
2: Valeu, Leonardo Boris, o âncora amigo com todas as informações do campo nacional e internacional na noite desta quarta-feira.
6: Marcelo, fala o Alex. Eu estava curioso aqui observando a questão dos suplentes do Sport e notei a ausência do Biel. O Biel não foi relacionado para o jogo. Então entramos em contato com a assessoria do Sport e chegou a seguinte mensagem. Durante o último treino, antes da viagem para Florianópolis, o meio-campista Biel voltou a sofrer uma entorse no tornozelo direito. O atleta iniciou o tratamento preventivo e, a princípio, não preocupa para o jogo da próxima rodada, segunda-feira.

0: que vem contra o América Mineiro. Então tá explicada aí a ausência do Biel entre os relacionados, Marcelo.
1: Valeu, Alex. Eu já passo diretamente para Edinaldo Santos. Edinaldo, a falta que faz o Biel nesse time, ou você também teria escolhido Marlon Douglas como substituto, Edinaldo?
2: Bom, eu acho o seguinte, foi a decisão tomada pelo Dalpozo, que eu acho que é a mais prática, que é a mais possível, exatamente porque ele já utilizou esse jogador lá na frente. Quem já passou aí no esporte sabe que o Marlon está sempre na expectativa de entrar no time, então acho que ele não iria buscar outra alternativa não. João, já que eu uso costumeiramente o Marlon nessas ocasiões, e o momento realmente é propício, né, para botar um jogador que pelo menos vem atuando mais, como é o Marlon, então eu optaria por ele também. Acho que a escolha foi acertada em função de ser um jogador que está sendo muito utilizado já pelo próprio Dalpozo no time do Esporte Clube do Recife, viu, Marcelo?
1: Tá certo, valeu, Edinaldo Santos, o toque de classe do Escrete de Ouro. O jogo terá arbitragem paulista, João Vitor Gobi, com os assistentes Rafael Tadeu Alves e também Leandro Matos Feitosa, trio Marcelo. De São Paulo, quarto árbitro catarinense Sinésio Mendes, Leonardo Boris.
3: Libertadores da América, 27 minutos do primeiro tempo, Cerro Porteño do Paraguai 0, Palmeiras 0. Coquimbo do Chile, 0, Platense da Argentina, 0. Coquimbo, para mim, é novidade, viu? Eu nunca tinha ouvido falar nesse time do Chile. Platense na Argentina, sim. Inclusive, é o adversário do Fluminense, que classificou-se ontem de modo heróico contra o Rivadavia. Às 21h30, tem Flamengo e Cruzeiro. Na Copa Sul-Americana, Atlético Mineiro 0, Red Bull Bragantino 0. Também teremos Montevideo City do Uruguai e Tigre da Argentina, Santa Fé e River Plate, Marcelo Araújo.
1: Tá certo, valeu meu querido Leonardo Boris, a bola vai rolar daqui a pouquinho, Avaí Esporte Clube do Recife. Deixa eu ver do Edinaldo Santos, o trio da arbitragem, que sempre é uma preocupação. Aliás, quando está em boas mãos, em bom apito e bons assistentes, a gente fica tranquilo. Mas aí a gente fica para saber se o João Vitor Gobi, o Rafael e o Leandro se estão à altura da partida, Edinaldo.
2: Uma coisa, pelo menos, eu espero, Marcelo. Sabe qual é?
1: Ah.
2: Que ele não vá reverter lance de escanteio, né?
1: É.
2: Como aconteceu ontem no Clube Náutico Capibaribe. O cara não lembrou que essa regra, essa parte da regra nova, não está incluída ainda. Vai ser incluída lá em 2027. Aí o cara reverteu dois escanteios, um pro Náutico e outro pro Ceará, cara.
1: É.
2: Então, pelo menos isso ele não vai fazer, até porque a repercussão foi muito grande. Isso foi divulgado em todo o país, o que aconteceu ontem na partida do Náutico contra a equipe do Ceará. Eu já vi jogos desse cidadão aí, viu, Marcelo? E gostei. Lembro que vi uns dois ou três jogos com ele, João Vitor Gobi, que é um árbitro paulista. Acho que ele tem condições de conduzir essa partida com absoluta tranquilidade, viu, Marcelo?
1: Tá certo, Edinaldo Santos, o toque de classe do Escrete de Ouro. O Esporte ali tem 5 somente à sua frente. O Criciúma, o Juventude, o Vila Nova, o Fortaleza, o Operário. O Esporte ocupa a 6ª colocação com 35 pontos conquistados. O Avaí do outro lado da tabela, lá na rabeira da classificação, encabeça o Z4, né? Com 23 pontos apenas em 22 partidas realizadas. É a 23ª rodada da Série B do Campeonato Brasileiro. 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Grande abraço a você que está chegando, você nas redes sociais do Sistema Jornal do Comércio de Comunicação. 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Edinaldo Santos.
2: Não, eu só queria perguntar aqui ao nosso Alex Santos. Por que é que está acontecendo tanto essa coisa do Esporte buscar um jogador, revelar que está interessado, que está sondando, e de repente, quando tudo parece que vai acontecer, o cara não aparece, o cara vai para outro time. Aconteceu isso agora há pouco, né? Com mais um jogador, o Esporte tentou. Aliás, um jogador que o Alisson vai explicar, foi revelado que o Esporte estava tendo interesse nele através dele dos Anjos, porque o Náutico estava interessado no jogador, segundo o Alisson, ele vai confirmar isso agora. E o que é que aconteceu? Ele terminou revelando que o Esporte também estava interessado.
4: Ele ontem falou do Esporte, do Goiás, do Gama. É um setorista dos outros clubes.
2: Pois
4: já.
2: Terminou sendo a fonte da nossa reportagem, não é, Wallace?
5: Exatamente. Ele, na entrevista coletiva, ele acabou confirmando o interesse do atacante do Gama, que acabou subindo de série para a Série C, o Almeida. E ele disse que era, apesar de que era um excelente atacante, mas que como o Sport e Goiás partiram na frente, não teria mais como trazê-lo aqui para vestir a camisa do Náutico. Só que tem um pequeno detalhe. A negociação aí, ele acertou com o Goiás, né? Não vem mais para o Sport. Eu tentei entrar em contato com a diretoria leonina, mas como todos estão envolvidos nessa partida contra o Avaí, eles não atenderam a ligação e disseram que amanhã comentam sobre o assunto.
2: Você está falando desse exemplo agora, mas teve também o caso do Alex Bruno, né? Estava praticamente certo, independente dele ter percorrido um caminho que eu acho que qualquer jogador faria. Ele está saindo para um time de Série A, que é o time do Vitória, certamente ganhando mais. Mas essa coisa está se repetindo no Sport, está ficando meio complicado para o torcedor, né? Fala que o jogador vai chegar, daqui a pouco ele some do roteiro do Náutico, do Sport, meu caro Wallace.
5: Aconteceu com o Alex Bruno, né?
2: O Alex atacante... Bruno e com outros jogadores anteriormente solicitados, ou mas pelo menos sondados pelo Sport, né?
5: Vamos verificar aquela questão do que a diretoria vai falar sobre essa última situação, né? Como eles não se pronunciaram oficialmente, então a informação do interesse partiu de Hélio dos Anjos, técnico do Náutico, da direção do Sport, oficialmente não saiu nada.
2: Pois é. Vamos lá, Marcelo.
1: Vamos nessa então, Edinaldo Santos, Wallace Santos, Leonardo Borges. Estamos juntos em mais uma rodada de número 23 do Campeonato Brasileiro da Série B. Você acompanha tudo. Vale muito para o Leão da Ilha do Retiro. Vale muito também para o Leão Catarinense. O Alves Azulino, a equipe do Avaí de 1923, completa 103 anos de fundação no dia 1º de setembro. Está próximo, né? Estamos aqui no dia 19 de agosto, então daqui a 11 dias. O Sport, obviamente, clube centenário também do nosso futebol, do futebol pernambucano e do futebol nordestino e brasileiro. O Alex Santos.
5: Só para informar, é o atacante Felipe Clemente, tá? Que estava no Gama, que também subiu para a Série C.
1: Tá certo, valeu, Alex Santos, correndo atrás das notícias, trazendo todas as notícias do Leão da Praça da Bandeira, também da equipe do Avaí. Agora, os dois capitães em conversa ali, as últimas informações, os últimos relatos com o árbitro João Vitor Gobi. Quase tudo pronto para o início do jogo no estádio da Ressacada. Outra passada com o nosso querido Leonardo Borges, porque é noite de muita movimentação. Libertadores da América e Sul-Americana, Borges.
3: Exatamente, começou o jogo entre Fortaleza e São Bernardo. 2 minutos do primeiro tempo, Fortaleza 0, São Bernardo 0, Cuiabá e Operário. O jogo acontece às 20h30, Operário e Vila Nova. O jogo também acontece, aliás, Cuiabá e Operário às 20h30 e às 20h30... também teremos deu tilt aqui, deixa eu arrumar a casa. Arruma, às 20h30, Cuiabá e Operário. Quando a bola rolar, pode avisar, tá? Okay. 20h30, Vila Nova e Ponte Preta. 21h30, Botafogo de Ribeirão Preto e Criciúma. Às vezes, a máquina nos engana.
1: Ah, é natural, perfeitamente natural. Meu querido Leonardo Borges, Marcelo, a bola vai rolar. A nossa direita, a equipe do Sport com aquele padrão amarelo, é o número 3, né, Wallace?
5: É o número 2, Marcelo. Era justamente essa informação que eu ia trazer. Esse é o uniforme número 2 do Sport, enquanto o Avaí está com o uniforme número 1, tradicional, azul e branco nas linhas verticais.
1: Então é bom que você pode me atualizar. Eu tinha na minha mente o primeiro, o tradicional rubro-negro. O segundo era o branco, né?
5: Agora o branco é o terceiro.
1: O branco é o terceiro, o segundo é amarelo. Isso é bem interessante. Isso é bem interessante, essa modificação. Isso também muda a questão de estatuto e tudo. Entra na documentação do clube, né, Wallace?
5: Eu me lembro de poucos jogos do Sport esse ano utilizando o padrão branco, né? Poucos,
1: é.
5: Né?
1: Faz tempo. Olha o Leão, vai dar início à partida. Estádio da Ressacada, a bola vai rolar. O Leão à nossa direita com o padrão todo amarelo. Diego Hernandes, o uruguaio, vai tocar pela primeira vez na bola. Vai começar o jogo pela 23ª rodada do Campeonato Brasileiro da Série B. A nossa esquerda é a equipe do Avaí. Alves Azulino de Santa Catarina, extremo sul do país. O árbitro observa tudo agora, ergue o braço direito, vai começar o jogo, vai começar a partida, apita o árbitro, começa o jogo. Mandou voltar, o Gavião cantou, mas não valeu. Agora sim começa a partida. É o bis do Gavião. Nunca demais escutar o Gavião. Junto com você, vivendo as emoções da 23ª rodada do Campeonato Brasileiro da Série B. Esporte no campo de ataque, toca por último no jogador catarinense, a bola sai. Arremesso manual com Augusto Pucci, ele recua, prefere a jogada de segurança, campo defensivo, a bola com Kaique Almeida. Kaique Almeida observa, vai saindo pelo lado esquerdo do defensivo, tem dois, uma linha de dois na sua frente. Ele solta no meio a bola com Zé Gabriel. Zé Gabriel agora toca na penetração do Marlon Douglas. Marlon Douglas recua, se deu bem a equipe do Avaí, vai pra cima com Luiz Henrique. Ele solta a bola no lado direito com João Vitor. O lateral apoia, prefere recuar, recua com Alisson. Alisson vai evoluindo.

0: O Diego Hernandes foi para a cobrança.
1: É isso aí, a galera tava com sede, a galera tava com sede, a galera do Avaí. Um minuto e meio da primeira etapa, Avaí, Sport vão empatando por 0-0. Cobrança do esquinado, pelo lado esquerdo vai o próprio Cleison para a cobrança. Lado esquerdo vai com a destra, vai de pé trocado. Olha aí o Cleison, a bola suspende no alto do gol, chegando de cabeça, toque! A defesa do goleiro Bruno Ferreira no toque de cabeça, surpreendendo o Leão no primeiro instante do jogo, hein, Wallace?
0: É, depois da cobrança de escanteio do Cleison, ele cobrou ali buscando justamente o segundo pau. Quem apareceu por ali como elemento surpresa foi o Kaique. Cabeçada, resvalou em cima do Marcelo Aju, tentando fazer uma cabeçada forte. Aí ficou tranquilo para o goleiro Bruno Ferreira, garantindo o empate 0-0.
1: Dois minutos da primeira etapa, tentando sair para o jogo, Alisson pela equipe do Avaí. Retrocedeu com dificuldade, a bola fica com o Sport. Campo defensivo, quem para recolhe. Kaique é o meio, agora com Zé Gabriel. Zé Gabriel salta do lado direito defensivo com Marcelo Aju. Ele abre o compasso agora pelo lado direito, vai com o Augusto Pulse. A porta tá fechada, Pulse recua, vem com ele Oliveira. Agora no campo defensivo, quem aparece? Kaique é o meio, dá um bombão pra cima, pra frente, de perna canhota, chegou de cabeça, responde o William pela equipe do Avaí. Mata no peito, o Taylor vai tentar sair pro campo de ataque, tem a interceptação, a bola fica com Felipe Vizeu, o experiente Felipe Vizeu. Ele recua, vai saindo pro campo de jogo a equipe do Avaí, retrocede, fica com o Sport agora, Augusto Pulse vai avançando pelo lado direito, ele para, observa quem está ao seu lado, toca a bola com Zé Gabriel recua, fica com Pulse novamente no campo defensivo, deste para o Marcelo Aju, ajeita tudo no campo defensivo a equipe do Leão, aos 3 minutos da primeira etapa, Sport e Avaí vão empatando por 0-0, Aju toca do seu lado esquerdo agora com Kaique Almeida entra a presença do seu adversário, ergue a bola para Filipinho rasteirinho agora para Pedro Perotti no campo de ataque, no comando de ataque ele solta um pouco mais atrás, vem com Zé Gabriel ergue a jogada com o uruguaio, Diego Hernandes, ele vai pra cima da marcação, perna direita na bola, Perotti mata no peito, pode encostar, dá o passe, afasta a zaga novamente, o chute de perna canhota, a bola vai pra cima e pra fora, desperdício, uma boa oportunidade, era o Marlon Douglas, era ele ou o Wallace?
0: Diego Hernandes, que apareceu como elemento surpresa, na verdade ele iniciou a jogada, fez o cruzamento para o Pedro Perotti, que dominou mesmo sendo pressionado, e ele entrou pelo lado direito esperando a bola de volta. Na hora que a bola foi devolvida, também foi marcado, mesmo assim ele acabou surpreendendo, chute por cima da meta do goleiro Bruno Ferreira, chegando perigosamente mais uma vez o Sport.
1: 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Olha aí a bola do campo defensivo, Augusto Pulse demorou, recua de cabeça, faz a jogada de segurança, sai do gol, Thiago Couto. 4 minutos da primeira etapa, Avaí Sport vão empatando por 0-0. Ele repõe jogo rapidinho com o Filipinho tendo no campo de ataque, Perotti chegou primeiro, Jefferson Maciel cortando, a bola viaja pelo alto, o Filipinho responde, agora com Zé Gabriel tentando sair do seu campo defensivo, a equipe do Sport cercado por dois, dá um toquinho por baixo de qualidade com Aju para o Almeida, Kaique Almeida de perna canhota, faz a tabelinha do campo de ataque buscando o Cleison, ele aplica o drible no jogador da equipe do Avaí, recua Filipinho, a bola fica presa com o Leão agora com o Kaique Almeida, Kaique para o Marcelo Aju, ele vai saindo, erguendo o compasso pelo lado direito defensivo agora com Augusto Pulse busca a jogada no campo de ataque, chegou primeiro interceptando Paulo Vitor, fica no campo defensivo, aparece o William, ele vai recuar para a sua defesa e ali tem a presença do Cleison, pode ser perigoso, fica prensado o jogador da equipe do Avaí no momento difícil, a recuperação me parece com falta, o árbitro marcou, não, tá valendo tudo isso aí, no meu tempo chamava de torança, viu Alex, e tá valendo ainda, viu amigo?
0: Eles pediram até que a bola saísse pela lateral, ela ficou em cima da linha e todo mundo esperando, levanta a bandeira, não, seguindo o jogo.
1: E você acompanha comigo o tempo e o placar da partida. Em nome do Feijão Turquesa comunica o tempo e o placar do jogo, são decorridos 5 minutos e meio da primeira etapa. No estádio da Ressacada, estádio Adelbal Ramos da Silva, 0 Avaí, 0 Sport, Boris.
2: 10 minutos do primeiro tempo, Fortaleza 0, São Bernardo 0. Na Copa Libertadores da América, 40 minutos do primeiro tempo, Cerro Porteño 0, Palmeiras 0.
1: Vai o William, lateral da equipe do Avaí. Tem dois Williams, né? O William, número 55 do Avaí, e o William Oliveira do Sport, que é o número 29. O William, somente sem sobrenome, pelo menos para efeito de jogo, é o da equipe do Avaí. Bola no campo de ataque agora com João Vitor. João Vitor, lateral, ele solta no meio, aparece o Luiz Henrique. Aplica o drible no primeiro, perdeu o controle de bola, ele vai saindo em arremesso manual. Paulo Vitor acabou se enrolando tudo, a bola vai saindo em arremesso manual para o Leão da Ilha do Retiro. 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

0: 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Bola com a Ju no seu, na sua meia-lua da grande área. Toca na frente com o Zé Gabriel, cercado por dois. Agora volta, vem com a Ju novamente. Toca do seu lado, a bola fica com o William Oliveira. William Oliveira novamente com a Ju. Ele recua no campo defensivo agora com o Kaique Almeida. Aos 6 minutos e 50 da primeira etapa. Vai trotando, tocando bola no campo defensivo. A equipe do Sport não quer se expor de forma temerária. Bola no campo de ataque, buscando Marlon Douglas. Chegou com falta. O jogador da equipe era o Perotti, buscando o jogo. Chegou com falta o atleta da equipe do Avaí. 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
0: Bola com o Filipinho no campo ofensivo da equipe do Sport.
2: Marcelo.
0: Oi, fala o Alex.
2: A informação que obtemos agora é que o técnico Alan Al não está na área técnica porque recebeu uma hora antes do início do jogo a notícia do falecimento de um tio. Então quem está hoje é auxiliar técnico dele.
0: Ok, tá certo. Obrigado, Alex Santos, pela informação. Alan Al não está na área técnica reservada ao seu treinador da equipe do Avaí. Bola com João Vitor no campo defensivo, de perna direita. Ele recua, vai recomeçar jogo agora com Jefferson Maciel. Jefferson Maciel toca no meio com Alisson. Alisson faz a tabelinha com Paulo Vitor. Paulo Vitor novamente com Jefferson. Jefferson ergue a bola pelo lado direito de ataque. Afasta Filipinho. A bola fica ainda no meio campo, intermediário de ataque da equipe do Avaí. Perotti vem buscar jogo no campo defensivo, tocado por baixo. É falta. Falta do Jefferson Maciel em cima do jogador. Jogador do Sport Clube do Recife. 8 minutos da primeira etapa. Sport e Avaí vão empatando por 0-0. Jogo da 23ª rodada da Série B do Campeonato Brasileiro de Futebol. 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Muito obrigado pela audiência. Filipinho Olierga, a bola no campo de ataque. A defesa do goleiro Bruno Ferreira. Tranquilo, goleirão da equipe do Ceará, Wallace.
3: Se garantindo ali o Filipinho, tentando surpreendê-lo, na verdade, né? Mas estava seguro, tanto que dominou sem nenhum problema. Bruno Ferreira, 0-0. É o placar do jogo.
0: 0-0, 8 minutos do primeiro tempo no estádio da Ressacada. Olha a bola com o Reinaldo no campo defensivo da equipe do Avaí, vai tentando sair pelo lado esquerdo, toca no meio agora com Jefferson Maciel. Jefferson Maciel para certa distância, uns 4 metros, tem o Pedro Perotti, a marcação à distância da primeira linha de ofensiva da equipe do Leão da Ilha. Bola ainda com o Avaí no campo defensivo, vai tentar partir para cima, Alisson. Aí o Cleison ofereceu resistência, fica tocando bola. Edinaldo Santos, 9 minutos da primeira etapa, olha o lançamento no campo de ataque. Para a bola, Taylor vai tentar o Felipe Vizeu pelo lado esquerdo de ataque. A equipe do Avaí vai entrando na grande área, prefere a jogada. O toque, a bola bate na zaga, no Aju e sai, é tiro de esquina, o Alex.
3: É, chegando com perigo pela primeira vez na meta rubro-negra, a equipe do Avaí. Boa jogada que começou pelo lado esquerdo de ataque. Com o William entrou dentro da grande área, houve o chute, o desvio em cima do Aju, né? Porque essa bola seria perigosa, significando dizer que com o desvio pela linha de fundo, é tiro estirado para o Avaí. Para a cobrança, o lateral direito, João Vitor.
0: João Vitor vai para a cobrança, 9 minutos e meio, exatamente quando eu ia acionar o Edinaldo para dizer que era um jogo bem estudado, mas o Avaí foi para cima com uma jogada muito perigosa. 9 minutos e 50 da primeira etapa, vai para a cobrança, João Vitor, chuveirou na boca do gol, quem sobe, afasta Perotti, ajudando do campo defensivo. E você confere comigo o tempo e o placar da partida. 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Feijão Turquesa comunica o tempo e o placar do jogo. São decorridos 10 minutos. Bola na grande área. Afasta Marcelo Aju, bem colocado. Bola na entrada da grande área. Agora ataque da equipe do Avaí. João Vitor, perna direita na bola. E saiu Xoxinha, o Alex.
3: Sem nenhum perigo, o Thiago Couto ficou apenas observando, enquanto o capitão da equipe do Avaí fazia o chute ali dentro, na entrada da grande área, na verdade. Chute descalibrado, tranquilidade total. Tiro de meta, 0-0.
0: Feijão Turquesa informando 10 minutos e meio da primeira etapa no estádio da Ressacada, Série B do Campeonato Brasileiro. Avaí 0, Sport Clube do Recife também 0, Boris.
4: Libertadores da América, Cerro Porteño 0, Palmeiras fez o primeiro. Gustavo Gomes 1.
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0: Forte do campo defensivo, bola com Marcelo Aju, vai girando o jogo agora pro lado direito com Pulse. Pulse tenta já organizar pelo meio com o William Oliveira, derrubada é falta em favor do Sport no seu campo defensivo. Edinaldo Santos, 11 minutos da primeira etapa, lhe agrada o jogo, Edinaldo?
6: Me agrada a participação do Sport até agora, time bem, muito bem postado, trabalhando bem a bola, e é o time que tomou as primeiras iniciativas ofensivas, né? Logo a um minuto teve aquele lance pela esquerda do Perotti, que terminou chutando, e foi, botou para escanteio, o goleiro botou para escanteio. Depois teve o Marcelo Aju de cabeça, acertando uma cabeçada com muito perigo para o goleiro defender. Ainda tivemos o Diego Hernandes, né, jogando com o Perotti. Depois ele volta, a bola volta para ele e ele leva perigo contra a meta do time do Avaí. Então o Sport tomou as principais iniciativas. O time do Avaí só veio a acontecer com o seu primeiro ataque perigoso exatamente com o Zé, com o jogador... o Zé Gabriel esteve dando combate, mas teve um jogador do Avaí que chegou com perigo e foi exatamente naquele momento que você dizia, o jogo está controlado, mas pela primeira vez o Avaí terminou chegando no ataque, meu caro Alex Santos.
0: Olha aí,
6: meu caro Marcelo Araújo.
0: Oi, Edinaldo, a chegada do Jefferson Marcel agora no Cleisa, brincadeira, é desproporcional, viu, amigo? Desproporcional.
6: A falta da brutalidade, né?
0: Exatamente, Adinaldo. O Jefferson Maciel, ele tem somente 1,93m. Tem uma curiosidade, ele iniciou nas divisões de base do Santa Luzia da Paraíba.
2: E o Cleice é baixinho, viu? O Cleice é baixinho.
0: É,
2: então
0: é.
2: Você imagina.
0: Imagina. Oi, Boris.
4: Alguém tomou um tapa no tomador de sopa, não?
0: É quase isso, mano. Bastou um empurrão, viu, Boris? 12 minutos da primeira etapa. Olha o Avaí no campo de ataque, o árbitro para, marca falta.
6: Só para reforçar, eu tinha pensado aqui em falar no jogador que atacou, foi o Willian, né? Naquele primeiro ataque do time do Avaí.
0: O Boris, o tomador é mais comedido, viu? Era um bebedor mesmo.
4: Ah, bebedor de sopa, exato, tá certo.
0: O tomador já é mais negócio mais.
4: É porque eu tô
0: sofisticado.
4: Recordar é viver.
0: É porque você é chique.
4: Eu tô morrendo de rir aqui.
0: 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Olha a bola no campo defensivo com o capitão Alisson, ele é empurrado pelo Pedro Perotti, houve falta aí, o Pedro Perotti disse que não, mas foi, né, Alisson?
7: Foi sim, carga faltosa para cima do capitão da equipe do Avaí, o Alisson nem observou, disse pro Perotti, não foi falta? Imagina se fosse.
0: É, pois é, 13 minutos e meio da primeira etapa, Avaí, Sport vão empatando por 0-0.
6: Marcelo.
0: Opa, Edinaldo.
6: Impressionante como cresceu o futebol do Zé Gabriel, né, rapaz, ao lado do Willian Oliveira, depois foi contratado. O meio de campo do Sport cresceu assustadoramente de produção, né?
0: Me parece mais seguro, né, Edinaldo?
6: Muito mais seguro, mais consciente, tocando bem a bola, coisa que ele não fazia anteriormente, né?
0: Olha o time do Avaí no campo de ataque, a bola acaba chegando com o Léo Chu para o Taylor no campo de ataque, dentro da grande área, João Vitor para o Taylor, bateu! Ô, meu querido Alex, a bola me parece que tá mais pesada do que o normal, pelo menos para os jogadores do Avaí. A segunda que saiu um peteleco, viu, amigo?
7: É, essa teve sorte porque acabou desviando ali, pressionado com o Marcelo Aju. A bola foi pela linha de fundo, é mais um tiro destinado, mais uma vez pelo lado esquerdo de ataque. E mais uma vez o João Vitor vai para a cobrança.
0: Vai o João Vitor para a cobrança. 14 minutos e meio da primeira etapa. Sport e Avaí vão empatando por 0-0. Na 23ª rodada da Série B do Campeonato Brasileiro de Futebol. João Vitor, o homem da bola parada pelo lado esquerdo, vai chuveirar na boca do gol. Ele dá a casquinha. Quem sobe? Filipinho. E sai o Thiago Couto. Um soco de mão direita. Bola acaba sobrando no ataque da equipe do Avaí. Vai para cima, Willian. Willian novamente para o João Vitor, vai tentar o cruzamento agora na entrada da grande área, a bola vai passando, Thiago Couto dá um tapinha, que bola marota e perigosa, o Arley.
7: Aquela bola despretensiosa, né, Marcelo? O João Vitor, não sei se ele tentou cruzar ou tentou meter direto, só que ela foi com efeito e se o Thiago Couto não tá ligado, a bola teria entrado. Grande defesa do goleiro rubro-negro, é mais um escanteio, pressão agora da equipe catarinense.
0: E você acompanha comigo o tempo e o placar da partida. Enquanto o Gavião canta, tem cobrança de esquina do Willian, perna canhota na bola, afasta, Perotti ajudando o campo defensivo, olha o contra-ataque do Leão, Cleison vai pra cima da marcação aos 15 minutos do primeiro tempo, Sport Avaí no 0-0, ele aplica um drible curto, faz o lançamento, à primeira vista me parecia impedido o jogador do Sport, tá valendo, dá o toque de cabeça Luiz Henrique, retornando, no bolo, não vai, o árbitro acaba marcando falta em favor da defensiva catarinense. 15 minutos e meio, 15 minutos e meio da primeira etapa no estádio da Ressacada. Série B do Campeonato Brasileiro, 0 Avaí, 0 Sport, Boris.
4: Libertadores da América, intervalo de jogo, primeiro tempo para o segundo, Cerro Porteño, 0 Palmeiras, 1. Campeonato Brasileiro da Série B, o Fortaleza vai empatando em 0-0, primeiro tempo contra o São Bernardo. 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
0: Avançando o Luiz Henrique pela equipe do Avaí, solta no lado esquerdo, vem com o William, ele para, recolhe, vem agora com o Reinaldo, Reinaldo de perna canhota, retrocede no campo defensivo, vem com Jefferson Maciel, Edinaldo Santos, 16 minutos da primeira etapa, qual é a do jogo, qual é a do esporte, Edinaldo?
6: Você observa que o time do Avaí adiantou ali as suas linhas, está jogando mais no campo do Esporte Clube do Recife, enfim, está aparecendo mais no ataque. Agora, é um domínio de bola que ele vai tendo agora, a partir desse momento, mas sem levar perigo, perigo ofensivo concreto ali para o goleiro do time do Esporte. Agora, esse lance anterior, mostrando mais uma grande defesa do Thiago Couto, fica aquela história de sempre, né? Ame-o ou deixe-o, ele faz grandes defesas, mas o torcedor ainda não tem muita confiança no Thiago Couto, mas que nos últimos jogos ele vem salvando o Esporte, não tenha dúvida nenhuma.
0: Aí o João Vitor vai avançando com a bola pelo time do Avaí, o Esporte todo no campo defensivo, duas linhas de quatro ali fechando a parede. Agora sim, saiu com o Cleison, toca com o Perotti, vai fazer a parede, no meio de dois ele toca no lado esquerdo, vai com o Cleison novamente, Cleison com o Perotti, Perotti, Cleison, Cleison deste recua, a porta tá fechada, vem com o Filipinho, acalma todo o jogo agora com o Kaique Almeida no setor defensivo do Leão. Ontem você acompanhou a vitória do Náutico nos aflitos, 1-0 em cima do Ceará. Alexandre Costa, Ralf de Carvalho, Raldinei Alves e o Alex Santos. Olha a equipe do Esporte ainda do campo defensivo, cruza a linha que divide o meio, vai tentar sair para o campo de ataque. Zé Gabriel prefere retroceder, vem com Kaique Almeida, deste para Marcelo Ajul, 17 minutos e meio do primeiro tempo. Avaí e Esporte vão empatando por 0-0. 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
0: Olha o Esporte, Marlon Douglas no campo de ataque, ele solta na entrada da grande área e o Perotti pensou que vinha alguém, acabou se enganando o atacante rubro-negro. Ele volta para defender, ficou com a consciência pesada o Pedro Perotti. Ah, olha aí, recuperação da equipe do Avaí aos 18 minutos do primeiro tempo. Faz o giro, Léo Chu solta do lado direito, vai avançando o Alisson para o campo de ataque. É o Jefferson Maciel, número 38, é puxado e o árbitro marca falta a favor da equipe catarinense, o Alex.
3: Marlon Douglas acabou atropelando ali o Luiz Henrique, né? Aí, na verdade, foi o camisa 38, Jefferson Maciel. Uma falta aqui leva a perigo porque é perto da grande área, lado direito de ataque do Esporte, de ataque do Avaí. E intermediária por ali, o João Vitor já está se preparando para colocar essa bola dentro da área. E ele pega bem, viu?
0: É, 18 minutos e meio, tem o Taylon também na bola. Se for com a canhota, é o Taylon, número 43 da equipe do Avaí. Aos 18 minutos e meio, preocupação do goleiro Thiago Couto. Avaí e Esporte vão empatando por 0-0, jogo que vale muito para as pretensões de ambos no Campeonato Brasileiro de Futebol. Um na parte de cima, outro na parte de baixo da tabela. Vai autorizar o árbitro da partida, vai para a cobrança da falta. Correu o João Vitor, a bola vai passando com muita força. Thiago Couto, tranquilo e soberano, Alex.
3: Impressionante como a bola dava a impressão que ela ia sair, né, pela linha de fundo. Bate muito bem na bola o João Vitor. O Thiago Couto não quis dar sopa para má sorte, foi lá, segurou com firmeza, garantindo o empate. Tá tudo igual aqui na ressacada.
6: Marcelo.
0: Edinaldo.
6: Você observa que o Esporte precisa continuar agilizando, sendo mais rápido no toque de bola. Ele deu uma caída, um pouquinho uma caída da movimentação, mas fica bem claro que se ele insistir um pouco mais, apertando, crescendo no jogo, ele vai conseguir espaço. Apesar do time do Avaí ter melhorado também ao adiantar um pouco mais as suas linhas. Mas um pouco mais de ousadia no Esporte daria para chegar lá, viu, Marcelo?
0: É isso, Edinaldo Santos, Zé Gabriel com a recuperação do campo defensivo, ele toca atrás para Marcelo Ajul. Ajul serve agora, o Marlon Douglas tentando sair para o campo de ataque, a porta está fechada, recua para Pucci, Pucci agora para Zé Gabriel, ainda no campo defensivo do Leão, ele faz a tabelinha buscando ali pela meia o William Oliveira, ele recua novamente, o Esporte não tem saída, pelo menos nesse instante, e você confere comigo o tempo e o placar da partida. Feijão Turquesa comunica o tempo e o placar do jogo. São decorridos 20 minutos da primeira etapa no estádio da Ressacada, em Santa Catarina, capital Floripa. Olha o Leão no campo de ataque, faz a parede, Perotti, a bola acaba sobrando com o Zé Gabriel. Zé Gabriel de perna direita, ele vai girar, prefere a jogada de segurança. Ainda no campo de ataque, quem avança? O time do Esporte, Marlon Douglas, solta pelo lado esquerdo agora com o Filipinho. Filipinho vai evoluindo em diagonal, passa pelo primeiro, faz a tabelinha. O árbitro ia marcar falta, não. Agora sim, o árbitro marcou a falta para o Esporte, né, Wallace?
3: É, na primeira realmente não houve a falta, né? O Diego Hernandes tentando cavar porque ele sabe que ali a cobrança é muito boa para ele. Na segunda tentativa, o Pedro Perotti foi derrubado, aí sim,
7: A marcação foi feita, Luiz Henrique chegando ali pra cima do jogador do Sport. Uma falta perigosa, viu, Marcelo?
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4: Intervalo de jogo, Copa Sul-Americana, Atlético Mineiro 0, Red Bull Bragantino 1.
0: É, 21 minutos, justamente, eu tava aqui conversando com o Alice, que o Bruno Ferreira passou pelo Ceará há muito tempo, passou pelo Náutico também, né? O conhecidíssimo Bruno Ferreira.
7: E bom goleiro. Bom goleiro.
6: Conhecidíssimo. É. Agora, a bola parada pode funcionar agora, viu, Marcelo?
0: Tá certo.
6: Já que tá difícil Santos de entrar, né, na zaga do time do Avaí.
0: É um trunfo,
6: vamos ver,
0: né,
6: se sai na bola parada.
0: É um trunfo. Vamos ver quem é o melhor candidato daí. O Filipinho ou o Alex?
7: Filipinho, mas o Diego Hernandes é o melhor cobrador de faltas do Sport.
6: Pra mim, o Diego Hernandes, sem dúvida.
0: Opa, vamos ver então. Tem um jogador ali na horizontal da equipe do Avaí.
7: Cleison. Cleison e Hernandes na cobrança.
0: Como é que se escolhe aquele cara que fica ali? É ele mesmo que escolhe? Não, alguém manda, né? Vai lá, amigo. Olha o Sport, cobrança de falta, perna canhota! Tá pra cima e pra fora o Diego Hernandes. O Alex.
7: É, ele bateu forte, né? Agora foi muito forte, tanto que subiu sem levar nenhum perigo pra meta do goleiro Bruno Ferreira. E, Marcelo, eu acho que se fosse na pelada, você era o cara que ia ficar deitado.
0: Ah, é, mas por livre e espontânea pressão, né?
7: Não, deita ali, Marcelo.
0: 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Acho que eu sobrei em campo. 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
0: Olha o Sport tentando chegar no campo de ataque. Com o Perotti chegou primeiro. Paulo Vitor afasta, fica no campo de ataque. Agora é da equipe do Avaí. Tem a passagem do João Vitor. É justamente para o lateral. Faz a tabelinha. Léo Chu vai entrar na grande área. Ele dá o toque. Afasta Zé Gabriel. Bem colocado na grande área rubro-negra. 22 minutos e meio do primeiro tempo. Sport e Avaí vão empatando por 0 a 0. 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
0: Olha o Cleison, cruzamento na área, afasta a zaga, chegou bem colocado Luiz Henrique, bota pra fora o Alex.
7: Grande descida do Sport pelo lado direito, boa articulação ali, envolvendo Augusto Pulse e o Cleison. Cleison fez o cruzamento a meia altura, procurando Pedro Perotti. Se o Alisson não interfere na jogada, ia ficar pro atacante do Sport, viu? Fatalmente seria o gol rubro-negro. É tiro destinado, lado direito de ataque do Sport. Pulse foi pra cobrança.
6: Oh, você vê que quando agiliza o jogo, fica bem melhor pro time do Sport, né?
0: Pois é.
6: Ele encontra espaços. Agora não pode diminuir o ritmo, como vem acontecendo.
0: Olha o Cleison, vai para a cobrança do tiro de esquina aos 23 minutos e meio. A bola viaja pelo alto. Quem sobe afasta Alisson novamente. A bola fica pererecando na grande área. Corta Léo Chu, ajudando o setor defensivo. Sobra pro Sport, lado direito de ataque. Vai sair o cruzamento. Pode ser agora. Sobrou com o Filipinho, pode emendar. Era o Caio. Aí, que aí passou mal a bola e acabou desperdiçando uma chance, hein, Wallace?
7: Na verdade, eu não consegui entender qual foi a jogada dele. Se ele tentou cruzar para o meio da área, olha o contra-ataque do Avaí.
0: Olha o contra-ataque do Avaí, é muito rápido, chegando o Taylor, solta agora para o Felipe Vizeu na entrada da grande área. Léo Chu se atrapalha, a bola fica com a defensiva do Sport, vai saindo em arremesso manual. Aos 24 minutos da primeira etapa, Avaí e Sport vão empatando por 0 a 0. 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
0: Olha o William. O William, arremesso manual para a equipe do Avaí. Vai alçar dentro da grande área, jogada perigosa. A bola quase que não sai do canto, viu? Ele tomou uma distância que eu pensei que ia sair do outro lado. A bola só andou uns 15 a 20 metros. Recuperação da equipe do Avaí. No campo de ataque, Jefferson Maciel. Ele para, Macia, toca no lado direito, João Vitor. Daí sai bons cruzamentos pelo bom lateral da equipe do Avaí. Recua, vem com Jefferson Maciel. Funciona o Jefferson Maciel como se fosse um auxiliar de lateral nesse instante. Ele toca um pouco mais na ponta. Vem com João Vitor. Perna canhota na bola, lançamento. Léo Chu vai entrar na área. Afasta, bem colocado. Kaique Almeida bota pra fora, o Alex.
7: Totalmente ligado, né? Tem que ter atenção justamente nessas bolas. E atenção, o Kaique Almeida. O Kaique Almeida chegou colocando a bola pela linha de fundo e pedindo o que poderia ser um bom ataque da equipe do Avaí. É tiro destinado lado direito de ataque.
0: É, a bola acabou saindo, vai ser a resposta em jogo aos 25 minutos, dentro da grande área, afasta a zaga, vem com Pedro Perotti, ele tenta o chapéuzinho, ali é perigoso para dar chapéuzinho, viu, Perotti? A bola acaba saindo, arremesso manual para a equipe do Avaí, e você confere conosco o tempo e o placar da partida. 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Feijão Turquesa comunica o tempo e o placar do jogo. 25 minutos e meio da primeira etapa. Estádio da Ressacada, Série B, Avaí 0, Sport também 0. Alô, Boris.
4: Atlético Mineiro 0, Red Bull Bragantino, Copa Sul-Americana 1. Intervalo de jogo, 30 minutos do primeiro tempo, Fortaleza 0, São Bernardo 0.
0: Tem falta que leva muito perigo para a meta do Thiago Couto, nem pela posição, é por onde ela pode chegar, né, Wallace?
7: Exatamente, e quem vai bater também merece atenção, né?
0: É isso, William. É ele?
7: É ele. Perna esquerda.
0: Perna esquerda, na bola. Olha o escanteio de mangas curtas, bola pelo alto, passa pelo Aju, a bola acaba saindo. Era o Kaique Almeida, também levantava, a bola acaba saindo em tiro de retorno para o Sport Clube do Recife. 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
0: Olha o Avaí, no campo de ataque, segura Edinaldo, Léo Chu, ele entra na área, puxa para a destra, olha o toque! Pra cima e pra fora! Léo Chu perde o lance do jogo, toda jogada armada pelo Taylor. Diz aí pra gente, Wallace.
7: Perdeu o gol a equipe do Avaí, viu? Grande jogada do Taylor pelo lado direito. Ele conseguiu se desvencilhar de dois jogadores da equipe do Sport. Passou pelo William Oliveira, pelo Felipinho. Deu voltando pra o Léo Chu. Faz, se consagra. Ele fez o seguinte, colocando por cima da meta, e a torcida do Avaí não gostou nem um pouquinho.
0: Eu pensei que você ia dizer que ela gritou um coro lá, mas não. O Léo Chu foi terrível agora, hein, Edinaldo?
6: Pois é, rapaz. O Sport deu espaço agora, né? Uma coisa que a gente pode apontar como uma das virtudes desse time do Avaí é exatamente a recomposição que ele consegue ter e o contra-ataque. Eles fazem um contra-ataque muito rápido, coisa que o Sport poderia estar fazendo também. É claro que o Sport não conta hoje com o seu motorzinho, que é o Barleta, e faz uma falta danada, mas pode agilizar um pouco mais esse jogo e cuidar dos espaços para não acontecer o que aconteceu agora, com o Avaí perdendo um gol quase certo. Impressionante o perigo que levou para o time do Sport, viu, Marcelo?
0: É, o Léo Chu mandou para a lua de perna canhota, ele estava sozinho sem marcação. 28 minutos da primeira etapa, Avaí e Sport vão empatando por 0-0. 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
0: Cobrança de falta do campo ofensivo da equipe do Avaí. Paulo Vitor prefere recuar para a jogada de segurança. Alisson tenta no ataque. Filipinho responde de cabeça. Mata no peito. Cleison sobrou com Zé Gabriel. Ele tenta o Pedro Perotti. Chegou primeiro cortando. Reinaldo fica no campo de ataque da equipe do Avaí. Matou no peito. Bonito. Estoura o balão. Kaique Almeida. Fica no bate e rebate. Para lá e para cá. Parece um ping-pong nesse instante. Para no campo defensivo da equipe do Avaí. Recua o William, tocado por baixo. É falta em favor do Leão da Praça da Bandeira. Aos 29 minutos da primeira etapa, Edinaldo Santos.
6: Ô Marcelo, só para lembrar, né? A facilidade que o jogador teve para passar por William Oliveira e por Kaique é impressionante, né? O Sport não pode dar esse tipo de bobeira, não. Parece que os caras estavam desligados. E logo o William Oliveira, que é um dos grandes sustentáculos desse meio de campo do Sport, não pode acontecer isso.
0: Exatamente, o Taylor é muito perigoso pelo lado direito e aí ele vai fechando, vai pelo meio da área. Olha o Sport tentando sair para o campo de jogo, Perotti vem ajudar de perna canhota, ele toca, vai saindo para o jogo, Kaique Almeida, ele para, observa, toca no seu lado direito, ajuda, também subiu a dupla de zaga da equipe do Leão, vai no campo de ataque, o time do Sport, aparece também o William Oliveira, Zé Gabriel, a bola pelo lado direito agora com Augusto Pucci, o Avaí todo fechadinho no campo defensivo, e você conferindo o tempo e o placar da partida. Houve um toque de mão ali, jogador do Sport reclamando bastante, hein? E pode originar um ataque perigoso. Houve um toque ali que os jogadores reclamaram, né, Wallace?
7: Muita gente reclamando, inclusive daqui deu pra gente perceber que houve um toque mesmo. Agora o juizão disse não, segue o jogo. E poderia ter gerado um contra-ataque perigoso, né?
0: E você acompanhando o tempo e o placar da partida, 30 minutos, meia hora de jogo na primeira etapa. Meia hora de jogo, Sport com a bola, segurança no campo defensivo com o Filipinho na grande área. Não fica tão seguro assim não, viu, Filipinho? Um pouco de cuidado é bom. 30 minutos e meio da primeira etapa, Avaí 0. 0, Sport também 0. Leonardo Borges.
4: Primeiro tempo, bola rolando. Fortaleza faz o primeiro com Lucas Sacha. Fortaleza 1, São Bernardo 0.
0: Olha o Taylor, vai avançando, ele é perigoso pelo setor direito de ataque, é puxado, o árbitro marca falta, mas marcou um toque de mão dele, do jogador da equipe do Avaí. Aos 31 minutos, Edinaldo Santos e o panorama da partida nesse instante, Edinaldo.
6: É, tem hora que o jogo fica meio complicado, né, com muito passo para lá, para cá, volta a bola, tenta sair jogando com mais rapidez, não consegue. O Sport está encontrando dificuldade de sair para o jogo com mais tranquilidade, tem que ter mais calma, mais tranquilidade, mais coordenação de jogadas, para poder ocupar esses espaços do time do Avaí, meu caro Marcelo.
0: Tá certo, Edinaldo. Olha o Cleison. O passe agora para o Filipinho. O Filipinho fez que ia voltar nele. Acabou tocando pelo lado direito. Vai avançando o time do Sport. Aparece o Diego Hernandes em cima da marcação. Soltou no lado direito agora com o Marlon Douglas. O time do Sport vai avançando. Vai para cima. E aí fica todo compactado do campo defensivo a equipe do Avaí. Fica uma porta realmente fechada. O ferrolho. Vai avançando. Diego Hernandes, perna canhota na bola. Tenta o lançamento pelo meio. Toca na zaga e fica com o goleiro Bruno Ferreira. Que ferrolho ali, viu? O Alex do Avaí, né?
3: É, agora a tentativa do Diego foi inteligente, né? É porque o Perotti e o William Oliveira, que estavam um ao lado do outro, eles não esperavam que essa bola chegasse do jeito que chegou. Olha o Sport.
0: Olha o Sport. Recuperação de bola. Diego Hernandes, ele vai pelo meio, solta a bola agora com o William Oliveira. William de passagem, Cleison afasta a zaga. Chegou primeiro Paulo Vitor. Bola recuperada no campo defensivo com o Luiz Henrique. Em espana, Reinaldo, dizendo quem manda aqui sou eu. De perna canhota pra cima, Edinaldo.
6: Você observa que o Sport está precisando daquele jogador que quebra as linhas, né? Daquele jogador que tem facilidade do drible, porque para furar esse ferrolho aí é difícil, amigo.
0: É a falta que faz a Barleta, né, Adinaldo?
6: Total, eu tenho alertado para isso, né? A lacuna que ele deixou foi muito grande e o Marlon não está conseguindo cobrir essa lacuna.
0: Olha o Luiz Henrique pelo meio campo da equipe do Avaí, se aventura, zagueirão Reinaldo, tem espaço, deram muito espaço, ele vai fazer o lançamento na área, perna canhota, afasta Cleison, ajustando e auxiliando também o setor defensivo. Vai para cima Luiz Henrique pelo lado esquerdo de ataque, ele faz a tabelinha, quem aparece agora junto com o William, lado esquerdo, faz o cruzamento na área, subiu bem, Marcelo Aju, no bate e rebate, acaba sobrando no campo defensivo do Leão. Pedro Perotti, ele vem, faz a parede, ajudando no canto do setor defensivo, toca com o Filipinho, aos 33 minutos da primeira etapa, fez o passe errado, matou no peito, saiu pelo meio, Luiz Henrique na dividida pra lá e pra cá, acaba sobrando com Luiz Henrique solta agora pelo lado direito, João Vitor vai avançando, a equipe do Avaí faz o lançamento na área, quem sobe, olha a disputa de bola, acaba, opa, e aí sobrou um pé alto ali do jogador do Avaí, mas já tem uma falta anterior em cima do Zé Gabriel, né, Wallace?
3: Isso, o Léo Chu acabou derrubando ali o jogador do Sport, fez falta, né? Ele tentou proteger com o corpo, mas foi aquela proteção totalmente voluntariosa demais.
6: Ô, né? Marcelo, tem alguns jogadores que o Sport precisa se preocupar. Por exemplo, Paulo Vitor é muito perigoso aqui pela direita. O Taylor, você já falou, já ressaltou o trabalho dele. Realmente é um jogador perigoso que o Sport tem que redobrar as atenções. Além do Léo Chu, né? Léo Chu é perigoso também no lance.
0: É, exatamente, o Léo Chu. É, a não ser que a bola sobe pra ele sozinho, aí ele faz aquela que ele fez. Agora com a bola em movimento é perigoso.
6: Ele naquela,
0: né?
6: Ali desafinou todo, né?
0: Totalmente.
6: Mas no transcorrer do jogo ele aparece muito, né?
0: É perigoso. Ainda tem um experiente, Felipe Vizeu, né? O meio-campo e ataque da equipe do Avaí. 34 minutos do primeiro tempo. Bola com Jefferson Maciel na grande laranja do campo. Ele serve com o Taylor. Taylor abre o jogo agora pelo lado direito com o João Vitor. João Vitor vai tentar a tabelinha, não. Aí a porta já tá fechada. Solta no meio, vai pra cima da marcação. Paulo Vitor faz o cruzamento, toca no Felipe. Acaba sobrando novamente com o time do Avaí. Vai pra cima, perna canhota na bola. O chute do Luiz Henrique de perna canhota. Desvia no meio de caminho e é tiro de esquina, Wallace.
3: Isso, o Thiago Couto ficou apenas se lamentando, né? Agora pegou bem por ali o Luiz Henrique. A bola acabou resvalando em cima do Zé Gabriel, colocando pela linha de fundo, chegando perigosamente mais uma vez a equipe de Santa Catarina. Olha só, é pressão, viu?
0: Opa, olha a confusão ali atrás da meta.
3: A torcida organizada, né?
0: Que surpresa, hein, Wallace? Que
3: nenhuma,
0: surpresa.
3: Zero surpresa.
6: É a velha gangue organizada, amigo. Aprontando em tudo que é lugar.
0: Lá no extremo sul do país. Vai para a cobrança do tiro de esquina, o Taylor, número 43. Edinaldo, você lembra daquele personagem lá do Chico Anísio, mas era diferente, era o Robert Taylor, né?
6: Robert Taylor, ele era noticiarista.
4: Oberval Taylor.
0: Exatamente, Boris, olha aí, essa memória prodigiosa.
6: Oi? Por que você lembrou?
0: Porque tem um Taylor, quase que chegava lá. Mas enfim, vamos pro jogo que é melhor, né? Nessa parte a gente acaba pulando. Mas não dá pra pular porque a galera parou, o árbitro mandou parar o lance, o negócio tá feio.
6: É em função da bagunça generalizada provocada agora pela gangue organizada do Sport, os caras estão aí gerando confusão, gente. É impressionante. Onde o Sport está, eles estão juntos, mas só para atrapalhar. Não ajuda em nada, viu, Marcelo?
0: Somente o Dalpozo consegue ficar calmo nesse instante, tranquilamente, né? A sua
6: orando,
0: impassividade.
6: Merecidamente.
0: Exatamente. É um estoico. Vamos conferir o tempo e o placar da partida. Em nome do Feijão Turquesa, agora sim vai para a cobrança do tiro de esquina, o Taylon. Lado direito, perna canhota na bola, afasta a zaga, a bola sobe, está dentro da grande área, momento de perigo, quem vai afastar por ali, tocou por último o atleta do Avaí. O Léo Xu chegou tocando, a bola acaba saindo em tiro de retorno, 36 minutos da primeira etapa. Em nome do Feijão Turquesa, Série B do Campeonato Brasileiro, 0 Avaí, 0 Sport, Boris.
4: Na terceira colocação está o Fortaleza, subiu uma posição, e o Sport... Com esse resultado parcial, sobe uma, está na quinta posição.
0: Olha o Cleison, vai evoluindo. Recuperação agora do Paulo Vitor no meio-campo da equipe do Avaí. Ele acaba recuando dele para o goleiro Bruno Ferreira. Bruno Ferreira faz a jogada de segurança, vai saindo do lado com Jefferson Maciel, novamente com Bruno. O Perotti fica por ali tentando, quem sabe, se recupera essa bola. É momento de perigo para a meta do próprio goleiro do Avaí. Bola no campo defensivo ainda da equipe catarinense, vai saindo em arremesso manual. E domingo que vem tem o Timbu em campo. Seu Jean Carlos falou, agora são 5 partidas invicto, tá? 5 na invencibilidade. São Bernardo e Náutico, estaremos nessa. Vamos narrar o jogo com os comentários de Igor Moura. As reportagens de Raldinei Alves no plantão esportivo e resumo final tem o Alex Santos. E depois tem os bons tempos com Leonardo Boris. 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
0: 37 minutos, o jogo está paralisado, tem um movimento ali nas cadeiras cativas, porque é o outro lado, a outra torcida agora que vai para o revide, viu, Adinaldo?
6: Não é o encontro de leões que a gente esperava, é o encontro de gangues organizadas.
0: Exatamente, e aí...
6: A gangue organizada do Avaí vai para o confronto, né?
0: É, e a diferença, né, Wallace, é que o árbitro parou o jogo, né?
6: Segunda paralisação, né?
0: Segunda.
4: Ô Marcelo.
0: Fala, Boris.
4: O nosso querido Matheus Schuller... Grande sempre Mateus. Ligado aqui na nossa grande jornada esportiva, ele diz que Robert Taylor era o nome do Betão, lateral direito do Sport 87.
0: Exatamente, o grande Betão. Abraço ao nosso querido Schuller, tá sempre ligado.
6: Um dos melhores laterais que eu vi jogar aqui em Pernambuco.
0: É, agora, o Schuller era novinho, o Schuller não viu o Robert
4: Taylor, não, nascido.
0: Não, né? Eu acho que não.
4: Betão...
0: Também
4: nem,
0: não, né?
4: Ah, nem o Betão, nem o Roberval Taylor.
0: Exatamente. Grande abraço ao nosso querido Matheus Schuller, tá sempre ligado com a gente. 38 minutos e meio da primeira etapa, futebol é na Jornal.
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0: Olha aí, sábado que vem tem a Série C do Campeonato Brasileiro, Santa Cruz e Caxias, na Arena de Pernambuco. Alexandre Costa, Ralf de Carvalho, Igor Moura e você, o Alex Santos.
2: E a Polícia Militar mandou tirar a faixa da torcida organizada do Sport, viu? Recolhe a faixa.
0: É, pois é. Aí depois pergunta por que é que nós pernambucanos estamos encontrando hostilidade em alguns estados do país, né? Passamos por isso na Paraíba, não com o Sport, mas com a... organizado de Santa Cruz também.
6: A ação dessas gangues organizadas é impressionante, como eles conseguem e não tem um pulso firme das autoridades. Somos reféns desses caras no futebol, viu, Marcelo?
0: Infelizmente. 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
0: Olha a bola com o João Vitor no campo defensivo, ele faz a jogada de segurança, recua para o Reinaldo, faz o lançamento de longe para longe, o Reinaldo, o árbitro diz, espera aí, isso tá feio demais, vai recomeçar tudo, é bola para o Sport no campo defensivo, Edinaldo.
6: A gente observa que a lacuna deixada por Barleta influencia em vários segmentos do time, por exemplo, Filipinho chegou muito pouco na área, né? Ele costuma chegar com mais frequência, tá chegando muito pouco pela dificuldade de um jogador que arranque melhor, que puxa esse contra-ataque. O Sport não está tendo isso, está proporcionando espaço para o ataque do time do Avaí.
0: Olha o esporte do campo de ataque, vai tentando a jogada. Quem aparece? O Marlon Douglas, ele recua. A bola fica no campo defensivo agora com Zé Gabriel. Zé Gabriel organiza, ergue o compasso pelo lado esquerdo com Kaique Almeida. Kaique Almeida faz o lançamento, Filipinho faz o cruzamento na área, afasta, corta Alisson de perna direita, a bola sai em arremesso manual. E você confere comigo o tempo e o placar da partida. Olha o esporte do campo de ataque, Cleison, depois o manual do Filipinho, Filipinho com Cleison, Cleison com Filipinho, porta tá fechada, tem três e azul e branco ali na frente deles, prefere recuar, vai recomeçar todo o jogo, Leão da Ilha. E você confere o tempo e o placar em nome do Feijão Turquesa, 41 minutos, 41 da primeira etapa, 0 Avaí, 0 Esporte, Boris.
4: Segundo tempo de bola rolando, campeonato Libertadores da América, Copa Libertadores, o Cerro Porteño vai perdendo para o Palmeiras por 1 a 0. Esquete de ouro,
0: rádio jornal, Marcelo Araújo. 41 minutos e Marcelo. Meio da primeira etapa, Edinaldo Santos.
6: A gente tinha falado sobre o Filipinho, você vê que quando ele chega, melhora as condições ofensivas do time do Sport. Mas precisa chegar mais, precisa ser o Filipinho que vem crescendo de produção desses últimos jogos da equipe do Sport Clube do Recife.
0: 41 minutos aí pro Rony do jogador do esporte no Taylor. Se o auxiliar técnico não tá ali, ele passa direto, vai pra porta do estádio, vai, amigo. Foi direto. Filipinho tá caído ali, o Wallace.
7: É, ele que fez a falta agora em cima do jogador do Avaí. Ele que cometeu a infração, mas ele que acabou sofrendo a contusão, né? Tá sendo atendido ali pelo departamento médico da equipe do esporte.
0: Né, amigo?
7: Esforço exagerado. Muito bem.
0: Aos 42 minutos, Edinaldo Santos.
6: A gente perguntar por Diego Hernandes, a gente encontra com facilidade nesse jogo de hoje, não?
0: Tá difícil, aquela cobrança de falta, né, que foi pra cima.
6: Se limitou àquilo, né?
0: Exato.
6: E ainda assim foi muito mal batida aquela falta, né? Tá faltando o Diego Hernandes aparecer, que é o cara que pode criar nesse meio de campo, né?
0: Aliás, Arnaldo, deixa eu facilitar a pergunta pra você. Opa, o gol acontece, Leonardo Borges informa.
4: São Bernardo, Pedrinho, 42 minutos da primeira etapa, Fortaleza 1, São Bernardo 1.
0: Tá certo, valeu, Borges.
7: Vai mudar, viu? Não vai dar pro Filipinho, ele já tá por ali no aquecimento, o lateral esquerdo, Edson Lucas, que deve substituí-lo. Ele que é lateral direito também de origem, não deu pro Filipinho, hein? Que coisa, na jogada para fazer a falta, ele acabou machucado e vai sair do jogo. Já, entrando por ali, o Edson Lucas, camisa de número 96.
0: Olha, futebol é isso aí, ó. É essa cena que a gente vê agora. Jogadores do Avaí ajudando o Filipinho, ele saiu carregado nos braços. Isso é que é futebol, o adversário pega ele e coloca no banco de reserva.
6: O famoso fair play, né, amigo?
0: Exato, Adinaldo,
6: Que tá desaparecendo cada vez mais. Por essa violência dentro do futebol, essa falta de civilidade dentro do futebol, fair play é sempre bem-vindo em qualquer parte, em qualquer horário, em qualquer jogo.
0: Exatamente, mas essa violência não vem de quem gosta de futebol, quem conhece futebol não faz isso não. 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
0: Olha o Avaí no campo de ataque aos 43 minutos e meio do primeiro tempo. Bola erguida pelo lado esquerdo. Quem aparece é o Taylor. Ele se desloca pelo lado esquerdo, vai tentar o cruzamento, vai pra dentro da grande área. 44 minutos, chegou afastando. O Zé Gabriel chegou bem na bola no campo defensivo da equipe do Sport, tentando pulse sair pro campo de ataque. O árbitro marcou arremesso manual, né? Marcou arremesso manual, foi em cima do Marlon Douglas, né, Wallace?
7: Marlon Douglas, não foi falta, não.
6: Essa
7: isso
6: foi.
7: Não foi falta, eu não sei não o que é falta não.
6: Os árbitros hoje estão naquela linha de não marca qualquer falta, mas qualquer falta não é assim. Aí é falta mesmo, não é qualquer falta. Para mim, mereceria não o arremesso manual, mas a cobrança da falta para o Sport.
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0: Bola com o Reinaldo no campo ofensivo, intermediário ofensivo esquerda da equipe do Avaí. Ele recolhe um pouco mais com Jefferson Maciel. Jefferson toca na frente com Luiz Henrique, a porta está fechada, o jogo bem truncado. Daqui a pouquinho, Edinaldo Santos faz a leitura completa para você no intervalo do jogo. Reinaldo novamente ergue no campo de ataque, sobrou com Marcelo Aju. Marcelo Aju toca na frente, a bola para com William Oliveira. William Oliveira recua, faz a tabelinha com Pulse. Agora com Oliveira novamente, William Oliveira recua, vai recomeçar o jogo com Kaique Almeida. E você confere comigo o tempo e o placar da partida. 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Acréscimos aí, né, Wallace? 5 minutos.
3: Vamos até 50.
0: Valeu, Wallace Santos. 45 minutos e meio. Vamos até os 50. Em nome do Feijão Turquesa, Esporte 0, Avaí também 0. Boris.
4: Pela Copa Sul-Americana, o Bragantino empata. Atlético Mineiro 1, Red Bull Bragantino 1. Aliás, quem empatou foi o Atlético Mineiro com o Bragantino. E o Fortaleza vai empatando com o São Bernardo, Campeonato Brasileiro da Série B, em 1-1.
0: Bola com a Ju, já no campo ofensivo do Esporte, agora com Augusto Pucci, vai se aventurando em diagonal, o passe saiu errado, a bola para nos pés do Paulo Vitor. Paulo Vitor lança, vem o Felipe Vizeu, o drible da vaca vai para cima, a Ju chegou na hora correta, o Aju! Que vacilo, hein, Wallace?
3: O vacilo começou com Augusto Pucci, que perdeu, olha o Avaí.
0: Vai arriscar de longe, perna canhota, no bate e rebate, a bola vai saindo, Thiago Couto. Um lance bom do Felipe Vizeu, ele no meio de seis, viu, Wallace?
3: É, justamente, como eu estava dizendo, começou com o vacilo do Augusto Pucci, né? Perdeu a bola, acabou cedendo o contra-ataque, agora experiente Felipe Vizeu. Tem uns 6 jogadores do Esporte e por muito pouco ele não saiu na cara do Thiago Couto. Foi totalmente pertinente o corte ali do Marcelo Aju impedindo a chegada do Vizeu.
6: A gente tem elogiado nos últimos jogos, Marcelo, o sistema defensivo do Esporte que tinha melhorado, que era um setor realmente muito fragilizado nesse time do Esporte. Mas hoje parece que ele está voltando a ser o que era. Porque esse lance agora, por exemplo, com 6 jogadores rondando o jogador e o jogador consegue passar, dar drible de vaca, levar um perigo como esse é impressionante, cara.
0: É isso, exatamente. 47 minutos do primeiro tempo. Jogo amassado, jogo truncado, jogo chato pro Leão da Praça da Bandeira contra o Avaí. Integrante do Z4, mas vem de uma vitória espetacular lá em Ponta Grossa. 2-1 em cima do Avaí, em cima do Operário, né? O Avaí bateu o Operário. 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
0: Olha a bola com a Ju no campo defensivo, ante a presença do adversário, chegava por ali o Felipe Vizeu, ele prefere recuar para o Thiago Couto. Thiago Couto solta no lado esquerdo agora com o Kaique Almeida, aí fica a tabelinha, tem 6 homens ali na pressionada saída de jogo do Esporte Clube do Recife, os homens de azul e branco, a artilharia da equipe do Avaí. Olha o Thiago Couto com a bola na meia lua da grande área, avançou um pouquinho, ele quer que alguém saia da equipe do Avaí, jogando perigosamente, toca no lado esquerdo agora com o Kaique. Kaique busca no campo de ataque, deu uma passadinha na bola o William, agora o Perotti faz a jogada pelo lado direito, avança, pode ser a hora do Diego Hernandes, o Diego Hernandes toca na frente, a recuperação agora do Reinaldo pela equipe do Avaí. 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
0: 48 minutos do primeiro tempo, bola com o William pela equipe do Avaí no campo defensivo, no bate e rebate, toca no jogador do Esporte, acaba saindo. 1 minuto e meio para o intervalo, 1 minuto e meio para o término da primeira etapa. Avaí e Esporte vão empatando por 0-0. O William vai para a cobrança do manuseio, toca curtinho com o Luiz Henrique. Luiz Henrique com o William novamente, passa pelo seu adversário, prefere recuar, faz a jogada segura agora com o Reinaldo. Reinaldo de perna canhota metendo do campo de ataque, buscando Felipe Vizeu. Chega primeiro o Aju, toca de cabeça, responde Pulse, aí entra com tudo, agora dá um chutão, Kaique Almeida, a bola viaja pelo alto, toca de cabeça novamente, agora o William Oliveira pela equipe do Esporte, vai pra lá, vem pra cá, novamente fica o bate e rebate de cabeça, bola no campo defensivo do Esporte, aí o Perotti fez a cama de gato, acaba caindo, o jogador da equipe do Avaí, é falta, é o Alisson, o capitão que está no chão. 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
0: Segunda-feira, na 24ª rodada, o Leão recebe o América Mineiro na Ilha do Retiro. Haroldo Costa, o maior gol do mundo, narra o jogo com Edinaldo Santos, Raudney Alves, Igor Moura e Leonardo Boris. E agora, o que é que houve? Parou o jogo aí? Tá tudo parado no finalzinho, Alex.
3: Falta, né? Falta cometida pelo Perotti. Outra em cima do zagueiro do Avaí.
0: Pois é, no campo de ataque vai avançando agora com o Paulo Vitor na meiuca da equipe do Avaí. Vai tentar o lançamento, a porta tá fechada. Ele prefere no lado direito, faz a jogada com o João Vitor. João Vitor recua, vem com o Jeff. Jefferson Maciel, vai girando o jogo agora com o Luiz Henrique. Luiz Henrique de perna canhota, gira para o outro lado com o Reinaldo, na meia, na grande laranja do campo, solta no lado esquerdo, vai o William, vai para cima da marcação lateral da equipe do Avaí, ele deixou para trás o Marlon, Marlon dá um carrinho, se levantou novamente, ele recua, olha o cruzamento, Reinaldo vai sair na grande área, afasta, bem colocado, Kaique, um rebate, o chutaço de fora da área, a bola vai para fora, o chutaço do Paulo Vitor, o Alex.
3: Chegando perigosamente, outra vez, né? É, pegando ali o rebote, justamente o Paulo Vitor pegou muito bem, viu? Na famosa veia, chutaço, passou muito perto da base da equipe do Sport, trave superior, Thiago Couto até saltou para garantir, mas quase que caía a meta leonina, viu?
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0: Ergue o braço direito, João Vitor Gobi, aponta para o meio. Intervalo. Intervalo de primeiro para segundo tempo. No estádio Aderbal Ramos da Silva, pela 23ª rodada. Final de primeiro tempo, Avaí 0, Sport também 0. 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
0: O Alex Santos com os destaques do intervalo, o Alex.
3: Jogadores do Avaí se reúnem ali no centro do gramado para todos saírem juntos com destino aos vestiários. Jogadores do Sport também, passando há pouco o Filipinho, sendo levado aí pelo carro maca, né? Então a contusão dele foi inicialmente alguma coisa que merece atenção. Ele saiu até, inclusive, com a bolsa de gelo. Jogadores do Sport também sentido vestiários. Deixa eu passar aqui as opções do time do Avaí. Tem um goleiro Igor Bom. Tem o Jean Lucas, que é atacante. Tem o Alisson, lateral direito. O Isaías, que também é atacante. O Gabriel Cipriano, que é volante. O Léo Gamalho, experiente Léo Gamalho, atacante. Guilherme Aquino, lateral esquerdo. Tem o Douglas Teixeira, que é zagueiro. Tem o Quaresma, que é zagueiro. Tem o Zé Ricardo, que é atacante. E tem o Enderson, que é meia. Os suplentes do Sport à disposição do técnico Gilmar Dalpozo. Ele que tem Breno, que é goleiro, tem Claudinho, que é lateral direito, tem o Marcelo Benevenuto e Abraão, que são zagueiros, o Murilo, que é volante, o Pedro Martins também volante, dois meias, Juan Alano e Carlos de Pena, e dois atacantes, Dudu Teodora e Zé Roberto. Esses são os jogadores da equipe do Avaí na suplência e também na equipe do Sport à disposição do técnico Gilmar Dalpozo, Marcelo.
0: Tá certo, valeu o Alex Santos, o repórter que corre com a notícia. Vem aí, daqui a pouquinho o comentário, análise de Edinaldo Santos, o toque de classe, mas a partir de agora o show de informações da noite de futebol da quarta-feira, chegando com o âncora amigo
4: Leonardo Borges. Este Marcelo Araújo que narrou o que foi o primeiro tempo, 0 para o Avaí, 0 para o Sport, Campeonato Brasileiro da Série B. Intervalo de jogo, Fortaleza 1, São Bernardo também 1. A 3 minutos do começo de Cuiabá e Operário, que jogam também hoje. Hoje também jogam às 20h30, Vila Nova e Ponte Preta. Às 21h30, Botafogo de Ribeirão Preto e Criciúma. Começou o segundo tempo, Copa Sul-Americana. Atlético Mineiro 1, Red Bull Bragantino também 1. Segundo tempo de bola rolando, Cerro Porteño 0, Palmeiras 1. Segundo tempo de bola rolando, Coquimbo Unido do Chile 0, Platense da Argentina 0. E às 21h30 tem Flamengo e Cruzeiro. Com os resultados de momento, a classificação apenas para o Sport ficou na quinta posição. O Náutico continua na 14ª. 8 horas 28 minutos e para comentar o que foi o 0x0 de Avaí e Sport, está chegando. O Cheguei. Toque de classe, é porque eu quase que tossi. Aí eu dei uma segurada, o Aldo cortou o microfone, eu dei uma tossidinha, porque eu ia engasgando, entendeu, Edinaldo?
6: Sabe o que é que você faz? Toma um pouquinho de água que fica tudo legal.
4: Obrigado, meu querido. E eu não poderia, de forma nenhuma, sujar a sua apresentação. Está chegando o Toque de Classe.
8: Edinaldo Santos.
6: Esse é o Leonardo Borges, minha gente. O repórter amigo que no plantão esportivo também bota bronca e dá um banho de experiência, habilidade. Valeu, Boris! Minha gente, nós tivemos aqui um jogo meio complicado, né? Eu até achei que o Sport sairia melhor nesse jogo, a julgar pelo início da partida. Começou com fôlego, com movimentação, com intensidade, criou pelo menos ali algumas chances, algumas oportunidades, mas depois sucumbiu, né? Não se movimentou mais como era, ou pelo menos como estava fazendo no começo do jogo. Se complicou um pouquinho, dificuldade para furar o bloqueio defensivo do time do Avaí. Então precisa melhorar, porque o jogo ficou assim meio que desprovido de emoção, de ousadia. O jogo está precisando de um pouco mais de emoção e de ousadia, né, gente? Está muito devagar agora no transcorrer do jogo, porque o time do Avaí, ele se fecha muito bem, faz uma recomposição boa. E na hora do contra-ataque, eles são velozes, hein? Velocidade que o Sport tem que adquirir, mesmo sem um Barleta. Barleta faz uma falta enorme quando é para puxar esse contra-ataque, né? O cara ideal para puxar o contra-ataque. Nós não estamos tendo esse jogador hoje. Até porque o Diego Hernández não é um velocista, muito pelo contrário. Ele é um jogador mais cadenciado, tem habilidade. Que, aliás, hoje não está aparecendo muito a habilidade do Diego Hernández, né? Está difícil de jogar. Ele fez algumas tentativas, espírito de luta não falta por parte dele, mas precisa melhorar. Então o Sport começou muito bem a partida. Logo no primeiro minuto de jogo ali pela esquerda, uma boa movimentação do Sport, com Perotti levando perigo, chutando, a bola terminou sendo colocada para escanteio. Na cobrança do escanteio, outra chance do Sport, o ajuda e cabeça levou muito perigo. Por pouco não sai o gol ali do Sport nessa cabeçada do Aju, por volta de 2 minutos. 1 minuto após o primeiro ataque. Logo em seguida, aos 3:30, vejam como a proximidade dos lances aconteceram, mostrando que o Sport tinha começado muito bem pressionando o adversário. Nós tivemos aos 3:30, o Diego Hernández iniciou a jogada, combina com o Perotti e ele tem a facilidade de voltar para receber lá na frente, né? Voltou, recebeu, bateu, mas a bola subiu demais à altura da meta e terminou não levando perigo. Não bateu bem na bola, desta vez, o Diego Hernández. Eu tinha falado que o meio de campo do Sport até então estava se saindo bem, porque o Zé Gabriel tinha crescido no jogo, graças à vigilância ali e o apoio do William Oliveira, estava tudo saindo bem. Mas depois dos 5 minutos, o ímpeto do Sport começou a amortecer. Muito cedo, né, gente? Muito cedo. Deveria ter segurado um pouco mais a intensidade. Mas diminuiu o ritmo e aí o time do Avaí começou a ir para frente, começou a adiantar suas linhas. Teve um lance lá com o perigoso Léo Xu, onde ele tocou a bola para o William, e o William levou um perigo enorme na equipe no goleiro do Esporte Clube do Recife. Foi uma movimentação boa do time do Avaí, que até então não tinha chegado uma vez sequer na área. Foi a primeira grande jogada do time do Avaí. Pelo menos chegou na área e fez uma tentativa boa para marcar o gol e abrir o placar. Bom, o João Vitor é um jogador perigoso nesse time do Avaí. Ele se articula muito bem, se desloca muito bem. Aliás, tem alguns jogadores interessantes nesse time do Avaí que podem render um pouco mais. Caso do Léo Xu, do Taylor, que se movimenta muito bem. O veterano Felipe Vizeu, que fez uma jogada aí da qual vou falar daqui a pouquinho. O Paulo Vitor, já falei dele, é um jogador também muito perigoso. Mas são jogadores que, se o Sport botar uma intensidade maior, coordenar melhor suas jogadas, o Sport vai encontrar espaço. Mas para o Sport penetrar nessa zaga do time do Avaí, está difícil. Porque o time chega, quando tem um cruzamento aqui pela esquerda com o Filipinho, que precisa chegar mais pela linha de fundo, como ele sempre faz, mas não está chegando tanto hoje, faz o cruzamento, a bola chega com facilidade na área. Mas para chegar tocando, não vai dar, porque o Sport não tem a criatividade necessária nesse jogo para fazer essas arrancadas, para reforçar esse contra-ataque, que é muito bem feito quando o Barleta está presente no time. E essa ausência do Barleta, ela realmente pesa muito, gente. Pesa muito, porque o Sport perde aquele jogador do contra-ataque, aquele jogador de quebrar linhas, de driblar. Não estamos tendo ninguém fazendo isso. Não estamos tendo ninguém fazendo isso. Não, o Cleiton não está rendendo para fazer isso. O Perotti é um jogador que fica mais na frente. Está se esforçando muito, está tentando alguma coisa. Teve uma oportunidade logo no princípio do jogo. Mas precisa realmente quebrar linhas a essas alturas. Porque quando o Avaí faz uma recomposição, eles fazem com muita força ali, não deixa espaço nenhum. Se o Sport não tiver a criatividade necessária para furar esse bloqueio, vai ficar realmente difícil. Então o time do Avaí começou a ter chances, começou a adiantar as suas linhas e começou a criar oportunidades no time do Sport. Mas o Sport precisa de mais velocidade, aceleração, porque do jeito que está muito lento, gente. Demorou muito pouco aquela oportunidade ou aquelas oportunidades em que o Sport intensificou, em que o Sport acelerou, mas terminou sucumbindo rapidamente, deixando o time do Avaí crescer dentro da partida. Então é um jogo muito truncado realmente, isso pesa para a produtividade dos dois lados e precisam corrigir isso, né? Tanto o Sport como o time do Avaí. É um jogo desprovido de muita emoção, de muita ousadia, estava na hora de buscar isso, quem sabe agora no segundo tempo. O Sport com a conversa lá com o Dalpozo, né? O Dalpozo consiga botar na cabeça dos jogadores uma adrenalina mais forte para que eles voltem mais espertos, mais focados, porque tem que ficar ligado o tempo todo, tem que ficar aceso, não pode se desligar do jogo. E teve um lance que realmente o Sport se desligou do jogo. Um lance em que houve um desligamento ali da marcação do sistema defensivo da equipe do Sport Clube do Recife. Sistema de marcação que sempre foi um ponto fraco do Sport ao longo da competição, mas que melhorou muito nos últimos jogos. Né?

0: a isso, porque nós tivemos um lance em que o veteraníssimo Felipe Vizeu pegou a bola com toda facilidade, no entorno dele tinha pelo menos 6 jogadores do Sport, ele foi acelerando, foi levando, foi buscando o ataque, passou por 2 do Sport Clube do Recife, passou pelo Kaique e pelo William Oliveira. O que me impressionou foi a facilidade com que ele passou pelos 2 jogadores rubro-negros, a facilidade com que ele chegou na área do Sport Clube do Recife. Então esse tipo de coisa que não pode voltar, o Sport costumava fazer isso muito, antes desses últimos jogos em que houve uma pequena evolução por parte do Sport e também por parte do trabalho do técnico Gilmar Dalpozo. Então isso tornou o jogo um pouco lento, um pouco complicado, é um jogo que não tem muita velocidade, é um jogo que não tem muitas opções ofensivas e os dois times precisam melhorar, principalmente nesse item. Não estamos tendo uma boa criatividade do Sport, porque o Diego Hernández, por mais esforço que tenha feito, não está conseguindo melhorar essa criatividade como ele fez nos jogos anteriores. Porque falta quem puxe esse contra-ataque, né, gente? A gente vai passar a noite toda falando nisso. Sem um jogador que puxe o contra-ataque, fica difícil. O Marlon não está fazendo esse papel. O Cleiton não está fazendo esse papel. Os laterais não estão sendo bem acionados. Eu acho que o Dalpozo poderia liberar um pouco mais o Filipinho e o próprio lateral direito, o Aju. O Aju teve uma boa chance no começo da partida com aquela cabeçada. É um jogador que pode criar alguma coisa lá na frente, principalmente quando o Sport sobe pelas laterais, mas estou achando os dois laterais muito tímidos. Não sei se por orientação do técnico Gilmar Dalpozo ou se eles não estão rendendo o suficiente para corresponder à expectativa do que eles alcançam, inclusive. A gente está acostumado a ver o Filipinho aparecer muito na linha de fundo, fazendo bons cruzamentos. Teve essa chance hoje em 2 ou 3 oportunidades, no máximo. Ele costuma fazer isso o jogo inteiro, hoje não, no máximo em 3 oportunidades. E o Aju está muito preso ali pela lateral direita. Então o Sport precisa desenvolver o melhor futebol nas laterais, precisa reencontrar um pouco da sua criatividade no meio de campo e precisa ser mais seguro no sistema defensivo. O que aconteceu hoje naquele lance do Felipe Vizeu, pelo amor de Deus, não pode acontecer. Foi muita bobagem feita pelo sistema de marcação do Sport Clube do Recife. Por pouco não saía ali o primeiro gol para abrir o placar por parte do time do Avaí. Time do Avaí, gente, não é lá essas coisas, muito pelo contrário. E a própria campanha reflete isso. O time do Avaí está sobrevivendo agora no campeonato, mais por causa da vitória que ele conseguiu contra o Operário, que realmente foi surpreendente, uma vitória nos acréscimos da partida, ele virou o jogo para 2-1, do que mesmo pelo que ele tem rendido durante a competição, porque é um time limitado. E o Sport tem que tirar proveito disso, o Sport tem que manter aquele ritmo que colocou em campo nos primeiros minutos, mas demorou muito pouco, foi no máximo até os 10 minutos. Depois dali, o Sport arrefeceu os ânimos e aí ficou fácil para o time do Avaí se adiantar. Ora, se o Sport está ficando mais atrás agora, eu vou avançar. E essa iniciativa de avançar terminou rendendo bons frutos para o time do Avaí, que teve algumas chances com o Paulo Vitor, com o Luiz Henrique, com o Taylon, que é um jogador que se mexe muito, o Léo Chu também é um jogador que aparece muito ali para receber na área. O bom é que eles chutam muito fraco, né? Não direcionam bem a bola para o gol, e isso facilita para a zaga do Sport Clube do Recife. Mas não pode dar o espaço que o Sport está dando, principalmente, repito, por aquele lance do Felipe Vizeu. O veteraníssimo conseguiu se livrar de 2 jogadores do Sport com muita facilidade, e até o entorno, que tinha pelo menos 6 jogadores, não conseguiu bloquear, não conseguiu dar o apoio necessário para evitar a chegada dele na área do Sport Clube do Recife. Então é isso, vamos ver se melhora, não sei se vai acontecer. Tem alguma mudança no time do Sport, Wally? Já dá para detectar alguma coisa?
1: Ainda não, Edinaldo, mas pelas primeiras movimentações o Dalpozo não mexeu.
0: Até porque as opções são muito poucas também, né, amigo? As opções para melhorar esse time do Sport ainda são muito poucas. E o Dalpozo vai ter que se virar com o time que está aí. É só melhorar a condição da individualidade, do conjunto. O conjunto também não apareceu muito bem. Vamos ver o que é que acontece no segundo tempo para o Sport pelo menos retomar a intensidade que mostrou nos 10 primeiros minutos do jogo. Vamos voltar então para a jornada esportiva do Escrete de Ouro. Jogadores já retornando para o gramado. E aqui no microfone da Rádio Jornal vai voltar ele, o locutor esportivo que todo mundo gosta. Marcelo Araújo.
2: Este Edinaldo Santos, o toque de classe do Screte.
1: Mexeu, viu, Marcelo?
2: Opa, diga aí, Wallace.
1: A equipe do Avaí mexeu, saindo 7, Léo Xu, entrando o camisa número 10, Jean Lucas. Referente ao Sport, é o mesmo time. A única modificação foi aquela ainda da primeira.

0: Etapa onde saiu o Filipinho e entrou o Edson Lucas.
1: A saída do Léo Chu só faz me lembrar aquele lance, viu? Ele chutando a bola pro alto e o técnico observando e marcando. Daqui
2: agora,
1: a pouco.
2: Você não pode deixar de reconhecer nele o esforço, né? Ele corre pra caramba.
1: É.
2: É aquela história, jogador que corre muito e pensa pouco.
1: Exatamente, Edinaldo Santos. O Avaí vai tocar pela primeira vez na bola no segundo tempo. Vai com Felipe Vizeu. A nossa direita, a equipe catarinense, Alve Azulina. A nossa esquerda, o Leão da Praça da Bandeira, hoje todo de amarelo, o seu uniforme número 2. Vai apitar João Vitor Gobi, árbitro da Federação Paulista de Futebol. Vai arredondando ali o seu cronômetro. Apita o árbitro, começa o jogo.
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1: Junto com você, vivendo as emoções da Série B do Campeonato Brasileiro. 23ª rodada do campo de ataque, a equipe do Avaí, bola estourada agora para o Felipe Vizeu. Aparece com o Taylor, Taylor pelo lado direito, vai avançando o João Vitor. João Vitor vai para cima da marcação ao lado da grande área. Tem a marcação ali do Edson Lucas. Ele para, observa, recua um pouco mais, fica com o Paulo Vitor. Paulo Vitor de perna direita avançando agora com Jefferson Maciel. Maciel faz o passe na entrada da grande área. Vai sair o chute. Furou o jogador do Avaí na entrada da grande área, tem um toque, o árbitro diz que nada aconteceu. Que furada ali do atacante do catarinense, hein, Wallace?
5: E furou na hora certa para a equipe do Sport, né? Porque se não, se ele consegue dominar aquela bola, pense num perigo que seria. Teve um cartão amarelo ali para o jogador do Avaí, tentando impedir o contra-ataque da equipe do Sport. Então foi para o Paulo Vitor, né? Camisa número 25, ele mesmo. Ah, divertido com cartão amarelo.
1: No primeiro minuto de jogo do segundo tempo, Avaí e Sport vão empatando por 0-0. Sábado que vem tem Santa Cruz e Caxias. 18ª rodada do Campeonato Brasileiro da Série C. Santa Cruz e Caxias, Arena de Pernambuco. Alexandre Costa, Ralf de Carvalho, Igor Moura, o Alex Santos, e estaremos juntos no plantão esportivo e resumo final. Olha, Sport com a bola no meio campo, um pouco mais do setor defensivo. O Aju toca do lado com o Kaique Almeida. Kaique ergue a bola para Edson Lucas. Edson Lucas tentando jogar na frente com o Cleison. Aparece primeira zaga da equipe do Avaí. Retoma a bola no campo de ataque. O William Oliveira vem trazendo, vem calculando. Recua para Marcelo Aju. Agora encontrando espaço pelo lado direito com Augusto Pulse. Pulse deixa o primeiro para trás. Vai avançando em diagonal. Da direita para a esquerda. Serve no meio com Kaique Almeida. Tentando sair para o campo de jogo. O Esporte Clube do Recife no segundo tempo. Vai empatando por 0-0 aos 2 minutos da segunda etapa. Olha o Aju no campo defensivo. Tem uma linha de três pressionando a saída de jogo do Leão. Ele toca do lado esquerdo com Kaique Almeida. Kaique agora na frente, tentando com William Oliveira novamente. Deste para Zé Gabriel. Zé Gabriel para Kaique. Fica até repetitivo, né? Mas é a saída de jogo do Sport. Vai tentando cansar a marcação da equipe do Avaí. Olha o Pulse. Serve na frente, servindo Marlon Douglas. Chegou primeiro, afastando o William. A bola vai saindo em arremesso manual para o Sport. 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
1: Jogo girando com o Sport do campo defensivo, com Kaique Almeida. Kaique Almeida toca do lado direito agora com Marcelo Aju. Marcelo Aju já busca com olhar Augusto Pulse. A porta está fechada. Ele é obrigado a fazer o sentido inverso agora com Kaique Almeida de perna canhota. Faz o lançamento. Cortou o William pela equipe do Avaí. Reposição do Sport aí com muita força, a bola acaba saindo e arremesso manual para a equipe do Avaí. 3 minutos da segunda etapa. Avaí e Sport retornaram com 0-0 da primeira etapa. Olha o William. O William vai alçar a bola manualmente pelo campo defensivo. Ele alça tentando o campo de ataque. Chegou primeiro o Cleison, estava ajudando o campo defensivo do Sport Clube do Recife. Tentou sair para o jogo, retornou. A bola fica agora com Alisson. Alisson para Jefferson Maciel. Vai saindo pelo lado direito com João Vitor, a equipe do Avaí. A equipe catarinense da capital, Florianópolis, recuando novamente. Fica um jogo até monótono, né? Porque ou o Sport ou o Avaí, fica girando o jogo.
2: E é o que parece, Marcelo, o que parece, ele está jogando por um empate, parece, né?
1: Exato.
2: Porque não consegue sair com velocidade de jeito nenhum. Mesma coisa no primeiro tempo, olha lá.
1: O William agora criou uma jogada, nem fez. Ele chutou, cruzou. Vou deixar essa contigo aí, viu, Alice?
5: Quem gostou foi o Thiago Couto, né?
1: Segurou. Exato.
5: Ali, já que a bola não foi nem forte.
1: Sempre assim, né?
5: É, tranquilo.
1: Exato, enfim, não chegamos a uma conclusão. 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
1: Chegamos a uma conclusão, Edinaldo. Você olhou pra mim, ele chutou ou cruzou aquela bola?
2: Isso é um recuo de bola pro goleiro do Sport, né?
1: Exato.
2: É impressionante como eles chutam mal, rapaz, esse pessoal do
1: Avaí.
2: Do Avaí, impressionante.
1: Ô, Olha só, relembrando o velho Foquinha agora no time do Esporte Clube do Recife. Me ajuda aí, quem foi aquele, Wallace?
0: O Cleison.
1: O Cleison, olha aí, de cabeça, uma, duas, três, quatro, gostou. E ela levou até o companheiro defensivo. 4 minutos.
2: Cuidado, porque agora qualquer jogadinha mais bonita recebe cartão amarelo, hein?
1: Ah, exatamente, exatamente. Olha o Vai no campo de ataque, a bola com o Viseu. Chegou primeiro a zaga do Esporte, novamente a porta está fechada, tem 5 contra 1. Avançando, Luiz Henrique solta pelo lado direito. A equipe do Avaí tentando desvencilhar da marcação, tentando abrir a brecha no campo defensivo do Esporte. Está fechada a muralha. Vai novamente para frente. Quem aparece? O Luiz Henrique. Ele solta pelo lado direito. Vai sair o cruzamento com o João Vitor na área. Afasta. Bem colocado o Kaique Almeida. A bola ainda de posse da equipe do Avaí. Vai avançando. Olha o Taylon. Ele solta agora com muita força. A bola acaba saindo em arremesso manual. E você confere comigo o tempo e o placar da partida. 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São decorridos 5 minutos e meio. Olha o Avaí, Viseu no campo de ataque, de costas para a zaga. Ele faz a parede, toca um pouco mais atrás. E aí esse chute, explica pra gente aí o Alex Santos.
5: Na verdade, a tentativa valeu, né? Só que a conclusão é que não foi legal. O Taylon acabou pegando a bola ali de costas para a meta. Ele tentou virar, surpreendendo o Thiago Couto. Mas quem foi surpreendido foi ele, porque colocou por cima da meta. Ficou se lamentando, desperdiçando mais uma boa oportunidade.
2: E o Esporte tem que vibrar com isso, né? Porque os caras chutam muito mal, concluem muito mal. Sorte do Esporte, que não consegue sair para o ataque.
1: Exatamente. Você conferindo o tempo e o placar da partida. 6:30. 6 minutos da segunda etapa, jogo válido pela 23ª rodada da Série B. Olha o Esporte do campo de ataque, o passe do Edson Lucas foi direto para o goleiro Bruno Ferreira. 6 minutos e meio da segunda etapa, no estádio da Ressacada, Avaí 0, Esporte também 0, Boris.
7: 17 minutos do primeiro tempo, Vila Nova já está ganhando de 2-0 da Ponte Preta. Janderson aos 9, André Luiz aos 12. Estante de ouro.
1: Junto com você nas emoções da Série B do Campeonato Brasileiro, aos 7 minutos do segundo tempo. Avaí Esporte vão empatando por 0-0. Bola no campo defensivo, vai saindo para o campo de ataque. O William, ele se desvencilhou da marcação. Tem espaço pelo lado esquerdo, solta no meio. Felipe Viseu apareceu, tem a disputa ali com o Zé Gabriel. Ele ergue, bate no jogador do Esporte. Sobrou para o Júlio César, bateu de longe. Era o Paulo Vitor experimentando. A bola vai para fora, o Avaí.
5: E agora eu concordo com tudo que disse Edinaldo, viu? Pés descalibrados. Mas a primeira oportunidade que tiver de acertar vai complicar a situação. É porque na hora do chute ele também escorregou. Porque se não fosse isso...
1: É, exatamente. Aos 7 minutos e meio do segundo tempo, Avaí e Esporte vão empatando por 0-0. Bola no setor defensivo do Leão da Ilha com a Ju. A Ju para, ele toca na frente, vislumbrou a passagem agora do Zé Gabriel. Zé Gabriel observa, jogada perigosa em diagonal. Ele solta na frente para o William Oliveira. O William estava atento, vai servindo pelo lado esquerdo. Ele serve agora o Edson Lucas. Edson Lucas recua, a porta está fechada. Tem uma linha de 5 ali na saída de jogo do Esporte. Linha de 5 do ataque da equipe do Avaí. Olha a bola no setor defensivo direito, vem com Pulse. Pulse recua, vem com a Ju. A Ju novamente, é um jogo bem truncado, né? Edinaldo já estava falando sobre isso. Esse jogo pode ser decidido num lance de criatividade, numa bola parada. Bem truncado, né, Edinaldo?
2: Difícil é encontrar criatividade nesse jogo, né? É uma falta de lucidez e competência que eu vou te contar. O Esporte começou tão bem, cara, aqueles 10 primeiros minutos dava a entender que a gente ia ter um jogo bem produtivo do Esporte. Nada disso aconteceu depois.
1: Olha o Esporte no campo defensivo, tentando a jogada, aliás, no campo ofensivo. A bola fica para a equipe do Avaí. 8 minutos e meio da segunda etapa. 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
1: O Esporte tentando sair para o campo de jogo. Diego Hernandes acabou sofrendo a carga, sofreu a falta, o árbitro marcou, ele está no chão, está caído, agora sim vai levantando o Uruguai. Está fazendo a terceira partida pelo Leão da Ilha, é isso, né, Wallace?
5: Exatamente, tendo como destaque o último jogo, né, contra o Londrina, onde ele, inclusive, na oportunidade, marcou dois gols.
2: Olha, eu falei, me permita, Marcelo, falei ainda há pouco que ele estava meio sumido no jogo, mas também você aparecer num momento como esse, em que o Esporte está muito baixo, abaixo da crítica, sem criatividade, né, sem produtividade, fica difícil também para ele, né? Mas ele tem se esforçado.
1: Já diria o poeta futebolístico, um deserto de ideias, né? Tomara.
2: Eita,
1: que isso jogue.
2: Que frase bonita.
1: Pois é. Olha o time do Esporte do campo de ataque, vai avançando, Zé Gabriel, ele para, observa, solta no lado esquerdo, Edson Lucas faz o cruzamento na área, pode ser agora a saída arrojada do goleiro Bruno Ferreira, o Alex.
0: O cruzamento do Edson Lucas tinha dois objetivos: o primeiro, encontrar o Pedro Perotti, que não deu certo; o segundo poderia ser o Marlon Douglas, também não deu certo, ficando mais fácil a defesa para o goleirão Bruno Ferreira.
2: Marlon tá jogando?
1: Tá em campo. Vamos lá, quem sabe, né? Tem 35 minutos pela frente. E por isso você vai conferir conosco o tempo e o placar da partida. Olha o Edson Lucas, vai avançando pelo lado esquerdo de ataque do Esporte, a porta está fechada, ele recua para o Zé Gabriel, deste para o Kaique Almeida, recomeça todo o jogo. E você conferindo 10 minutos, olha o Esporte novamente, vai avançando pelo lado esquerdo, pode fazer o cruzamento, Edson Lucas, rasteirinho, afasta a zaga do Avaí, ela sai em arremesso manual. Uma boa jogada agora do Leão, arriscando, hein, Wallace?
0: Mas essa bola era por cima, né? Não era por baixo, eu acho que ele escorregou na hora do cruzamento e ela foi rasteira, facilitando o corte do sistema defensivo do Avaí. Ele está se lamentando. Agora essa bola é para ter sido cruzada a meia altura.
1: Olha o Edson Lucas, pode ser uma jogada de perigo, pode ser uma jogada de perigo para a meta do goleiro Bruno Ferreira. Avaí e Sport vão empatando por 0-0. O árbitro para, vai conversar ali com o Jefferson Maciel, também com o Alisson, os zagueiros da equipe do Avaí. Agora sim, já conversou, vamos jogar. A bola recuada com Kaique Almeida. Kaique Almeida no campo de ataque da equipe do Sport, ele toca no meio com Zé Gabriel, vai recomeçar todo o jogo. 11 minutos da segunda etapa no estádio da Ressacada. 0 para o Avaí. Olha, vai avançando o time do Esporte. A bola quica, Cleison, perna canhota pra cima na hora do kick. Acabou enganando o ritmo do jogador leonino, Alex.
0: Definitivamente não é o forte do Cleison marcar gols, viu? Ele pode até ajudar nas assistências, mas ele dominou a bola e com a perna esquerda tentou surpreender o goleirão Bruno. Só que pegou muito embaixo. A bola saiu sem levar perigo nenhum para a meta do Avaí, 0-0.
1: Vai tomar um caldinho de feijão turquesa agora. É de novo.
2: O que é doloroso é você ver o Esporte com dificuldade de criar e na hora que cria tem uma chance como essa e desperdiça, né? Isso é que é doloroso, desperdiçar uma chance tão rara de acontecer no ataque do Esporte.
1: Verdade, Edinaldo, em nome do feijão turquesa, 11 minutos e meio do segundo tempo, lá vai o Avaí, alcançou a bola, João Vitor pelo lado esquerdo, bate na zaga, 11 minutos e meio de Avaí 0, Esporte também 0, Leonardo Boris.
7: Copa Sul-Americana, Bragantino faz 2 gols, 2 para o Bragantino, 1 para o Atlético Mineiro, a partida é na casa do Atlético Mineiro. O Vila Nova na Série B vai ganhando a Ponte Preta por 2-0 e vão empatando Cuiabá e Operário 0-0.
1: Olha o William, vai pra cima da marcação, ele samba, recua um pouco com o Paulo Vitor. Paulo Vitor faz agora a tabelinha com o Jean Lucas. No meio campo da equipe do Avaí, vai tentando evoluir Jean Lucas. Passa pelo primeiro, acabou soltando pelo lado esquerdo. Novamente aparece o William de forma bem fechada. O William pra cima da marcação. E aí houve um encaixe ali. Recuperação do time do Esporte no campo defensivo. Marcelo Aju, ele vai sair pro campo de jogo, faz o lançamento buscando Pedro Perotti. Passa por ele, a bola acaba sobrando para o goleiro Bruno Ferreira. Edinaldo Santos, 13 minutos da segunda etapa, Edinaldo.
2: Olha, não me agrada não esse segundo tempo, porque o Esporte voltou com a mesma lentidão, com a mesma dificuldade, a criação não existe. E quando aparece uma rara oportunidade de fazer, como aconteceu com o Cleison, ele termina botando a bola para fora daquela forma. E o time do Avaí está na dele, né? Jogando ali um pouco mais recuado, mas quando pega um contra-ataque eles conseguem chegar com facilidade porque tem velocidade. E o Esporte vai se safando até agora. Você pode estar dizendo aí, olha, mas esse empate também interessa ao Esporte. Claro que interessa, mas não pode continuar jogando assim, porque daqui a pouco pode surgir uma oportunidade e esses atacantes do Avaí que concluem tão mal, de repente acertam uma bola aí no gol do Esporte. Aí é o perigo, né?
1: É verdade. 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
1: Olha o Cleison, ele erra o passe. Recuperação agora do Jefferson Maciel. Vai partir para o campo de ataque. Felipe Vizeu pela equipe do Avaí. Ele lança na frente, faz a tabelinha. Acaba sobrando. Chegou a primeira zaga para o goleiro Thiago Couto. Thiago Couto de perna canhota. Ele sai jogando com a Ju. A Ju agora serve para o Marlon Douglas. Vem buscar jogo no campo defensivo. Já que a bola não chega lá, ele vem buscar. Ele recua, toca para o Zé Gabriel. Zé Gabriel engana o primeiro. Vai saindo pelo lado esquerdo agora com o Cleison. Na grande laranja do campo, ele toca no lado esquerdo. Vai avançando. Edson Lucas recua. Fica a bola com o William. William no meio campo da equipe.

0: Do Esporte são 14 minutos e meio do segundo tempo. Avaí e Esporte vão empatando por 0-0. Agora o Zé Gabriel tem um círculo ali de quatro jogadores na sua frente. Ele prefere na frente o passe com Diego Hernández. Hernández para. O Diego Hernández falou em grego. O Marlon Douglas não entendeu em árabe, viu, Wallace?
1: É, a ideia era que o Marlon entrasse pela linha de fundo, só que o Marlon, em vez de ir, ele voltou. Aí quebrou o Diego Hernández.
2: O Diego Hernández voltou mais recuado ainda do que no primeiro tempo. Ele está buscando bola aqui o tempo todo atrás. Teve um lance que antecedeu a esse, não sei se vocês lembram, que ele foi tentar armar um contra-ataque, deu um bombão e a bola foi terminando saindo para a linha de lado. Então, é difícil imaginar uma produtividade do esporte, uma criatividade maior, com jogadores importantes do elenco jogando atrás.
0: Eita, agora o chute é dele, né? O Diego Hernández. Conta pra gente aí, Wallace.
1: Vamos lá. Bruno Ferreira saiu errado. A bola acabou nos pés do Cleison. Contra-ataque que poderia fazer com que o Sport abrisse o marcador. Tocou para o Diego Hernández, que foi apressado. Ele poderia ter esperado um pouquinho mais e tocado pro lado pro Perotti. Tentou surpreender o goleiro e foi surpreendido com a péssima conclusão.
2: Mas desafinou demais, né, cara? O jogador da categoria dele não pode desafinar tanto no lance perigoso como esse, concordo com o Alex. Seria mais uma chance para o Sport. Nas raras oportunidades que acontecem, repito, o Sport não está tirando proveito.
0: E você confere comigo o tempo e o placar da partida. O placar é fácil. Muito fácil. O tempo, 16 minutos do segundo tempo. Placar, 0 para o Avaí, 0 para o Sport. Segundo tempo de jogo na Série B, Boris.
3: Segundo tempo de bola rolando, Fortaleza 1, São Bernardo também 1. Primeiro tempo, Cuiabá 0, Operário 0. Primeiro tempo, 28 minutos, o Vila Nova já está detonando a Ponte Preta por 2-0. Estante de ouro,
0: rádio, jornal. Pois é, isso aí, pegou a ponte já está rebaixada moralmente há um bom tempo, né? 16 minutos do segundo tempo. Olha o time do Sport do campo de ataque. Para a bola, Diego Hernández. A porta está fechada. Ele recua com Zé Gabriel. Zé Gabriel vai avançando. Agora pelo lado esquerdo, o time do Sport vai tentando, concatenando jogada. Vai com Cleison. Cleison para, observa. Tem a passagem agora do Edson Lucas. Fez a tabelinha. Olha o Cleison novamente lado esquerdo. Ele faz o cruzamento na área que sobe de cabeça. Opa! Foi tocado. Não sei se o suficiente. Ele levantou. Ainda o time do Sport. Levantamento na área. Afasta a zaga com o João Vitor. Não houve nada ali, um encontrão normal de jogo, né, Wallace?
1: Isso, no cruzamento o Marlon Douglas foi na disputa com o zagueiro do Avaí, melhor para o zagueiro do Avaí, foi de jogo. Agora, no rebote, o Cleison recebeu essa bola sozinho, lado direito de ataque, grande área, ele conseguiu cruzar na defesa.
0: Olha a bola no campo de ataque, Cleison novamente vai para cima da marcação, puxa para a destra, faz o lançamento na área, quem sobe, Perotti de cabeça no meio de dois, afasta Reinaldo, bem colocado, a bola fica ainda sob o domínio do Sport no campo de ataque aos 17 minutos, Zé Gabriel vislumbra a passagem agora do Marlon pelo lado direito de ataque, ele recua, prefere a jogada de segurança e quem chega, o Kaique Almeida recupera a bola, vai girando pelo lado esquerdo aos 17 minutos do segundo tempo, um passe que o outro não entendeu, mas é assim. 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
0: Edinaldo, quando você erra um passe ou outro é natural. Agora você não consegue entabular sequência de jogo por conta de erro de passe.
2: Está acontecendo agora uma sequência de erros de passes que deixa todo mundo atemorizado aí dentro do esporte, porque não acerta um passe. Esse agora foi de uma ingenuidade total. Tinha até condição de botar o jogador na frente, terminou botando a bola para fora. É outro erro dramático que o esporte está atravessando nesse jogo, com referência aos erros de passe. E erro de passe só beneficia o adversário, viu, Marcelo?
0: William Oliveira faz o lançamento para o Perotti, aí a bola bate e volta o tempo todo, né? Parede mesmo o Perotti, porque só são três ali na marcação. Jefferson Maciel, Alisson e Reinaldo. Vai evoluindo o Taylor pelo lado direito de ataque. A porta está fechada, ele vai tentar novamente na entrada da grande área. Passa o pé por cima da bola, chegou com o Luiz Henrique. A bola toca no travessão e vai para fora! Um chutaço de fora da área do jogador do Avaí. Ela bate caprichosamente no travessão. Era o Jean Lucas, hein, Wallace?
1: Pois era aquilo que a gente estava falando tanto, Marcelo. Na hora que a equipe do Avaí acertar o pé, o negócio vai complicar. Chutaço do Jean Lucas